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3: 9 horas e 8, agora 9 horas e 8 minutos no horário de Brasília. De volta com toda a rede Band News FM reunida para falar mais desse confronto entre Flamengo e Independiente del Valle. Independiente del Valle e Flamengo. Traz mais um destaque do Mengão, Aline Fanelli, dividindo olhares entre Libertadores e Campeonato Brasileiro, dando bem nas duas o time do Léo Jardim.
4: E o Flamengo já disputou 7 semifinais de Libertadores. Na sequência, na temporada, tem apenas uma derrota nos últimos 15 jogos. E o histórico de eliminatórias contra o rival de hoje está empatado por 1-1. O duelo desta quinta-feira vai ser o 8º entre as equipes. Apesar de o Flamengo levar vantagem no retrospecto geral, 4 vitórias, 2 empates e 1 derrota, os clubes estão empatados no número de classificações, uma para cada lado. Curiosamente, ambas tiveram um título em jogo. A primeira delas em 2020, com a taça ficando o Flamengo. Ficando com o Flamengo pela Recopa Sul-Americana daquele ano. Naquela ocasião, o clube rubro-negro entrou em campo como campeão da Libertadores e o título ficou na Gávea após um empate por 2-2 em Quito e vitória por 3-0 no Maracanã. Em 2023, novamente pela Recopa Sul-Americana e com os dois clubes chegando à decisão como campeões da Libertadores e da Sul-Americana do ano anterior, o time equatoriano levou a melhor. Naquela vez, o Del Valle venceu a ida em Quito por 1-0, o Flamengo devolveu o placar no Maracanã, mas foi superado nos pênaltis. As equipes também se enfrentaram na fase de grupos da Libertadores de 2020 e foram duas goleadas, 5-0 para os equatorianos em Quito e 4-0 para a equipe carioca no Maracanã. Aí não foram confrontos de caráter eliminatório.
3: É, e tem essa, né, Berna? A gente até trazia um pouquinho de perigo, enfim, a atenção redobrada do Flamengo para esse duelo, muito por conta da altitude de Quito, que não é das mais impactantes da América do Sul, mas quase 3 mil metros de altura. O Flamengo foi lá e ganhou. A nível do mar, aí a superioridade, que já era considerável, é ainda maior, né?
5: Sem dúvida, o Flamengo é mais time do que o Independiente del Valle, embora no primeiro tempo em Quito, na quinta-feira passada, tenha sofrido. O Independiente del Valle finalizou 11 vezes contra a meta guarnecida por Rossi, o Flamengo 0 finalização. Agora uma curiosidade, sabe quem jogava nesse Independiente del Valle que meteu 5 no Flamengo em 2020?
4: Quem?
5: Moisés Caicedo, astro do Chelsea. Ele era volante daquela equipe e jogou demais O outro que jogou muito era o lateral direito, o Arrelito Preciado. Hoje, jogador do Atlético Mineiro, fez gol naquela partida, inclusive o técnico era Miguel Ramírez, que treinou o Internacional logo depois, né? Sem sucesso.
3: E até hoje não teve o mesmo sucesso na carreira nessas aparições. 9 horas e 11 minutos, 9 e 11.

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8: Opa, e aí, você tá legal? São 21 horas mais 14 minutos, horário de Brasília, quinta-feira, noite de gala no estádio do Maracanã, o templo do futebol mundial na cidade do Rio de Janeiro, que recebe mais um jogo de quartas de final de Libertadores, Flamengo Independiente del Valle. É o duelo que você acompanha já já, bola rola às 21h30 da noite, e você vai curtir tudo aqui no Sonsaço da Band News FM. O Flamengo tem uma grande vantagem. Venceu na altitude por 2-0. Tem um empate e pode perder por um gol de diferença. O Flamengo tem uma grande vantagem para este jogo de hoje. Do outro lado, Del Valle, que vai tentar a remontada diante de um dos times mais fortes dos últimos tempos. O Clube de Regatas do Flamengo, o maior campeão brasileiro da Libertadores, em busca de quebrar ainda mais os seus recordes. O Mengão conta com casa lotada com a nação rubro-negra para empurrar mais uma vez o Flamengo e chegar entre os quatro melhores desta competição. Flamengo e Del Valle é o jogo que você curte aqui na Band News FM, valendo vaga na semifinal da Libertadores, o último classificado para as semifinais da Libertadores. O vencedor daqui enfrenta o Estudiantes da Argentina. Na outra semifinal, Palmeiras e Fluminense já avançaram. Flamengo e Del Valle é o duelo de daqui a pouquinho às 21h30 da noite. Vou começar trazendo as primeiras informações de Flamengo, de Independiente Del Valle, com Aline Fanelli, repórter Band News FM, e as primeiras informações do Flamengo. Boa noite, seja bem-vinda, Aline Fanelli.
9: Oi, Anderson, ótima noite a você e a quem está com a gente aqui na Band News FM. O Flamengo que não perdeu nesta Libertadores. 9 jogos, 7 vitórias e 2 empates, com 19 gols marcados e 4 sofridos. Aliás, o clube chegou à casa dos 100 gols marcados nesta temporada de 2026, com a vitória no último domingo para cima do Corinthians por 2-1. O Flamengo, que desde 2019 já disputou

0: 4 finais da Libertadores, com 3 títulos e um vice-campeonato. No banco de reservas, 2 jogadores que foram convocados para a seleção uruguaia, Varela e Arrascaeta.
1: Do outro lado, a equipe do Del Valle buscando uma classificação que parece improvável. Mas o Independiente Del Valle acredita na remontada e vem até o Maracanã para tentar fazer história. E as primeiras informações do Del Valle, Aline.
0: É, porque embora o clube tenha conquistado os maiores títulos continentais na Sul-Americana em 2019 e 2022, o Del Valle se consolidou na última década como um temido matador de gigantes no principal torneio das Américas. Chegou à semifinal apenas uma vez, é verdade. Isso foi na histórica campanha de 2016, quando não apenas jogou a semifinal, mas eliminou o Boca Juniors, vencendo na Bomboneira para avançar à grande final contra o Atlético Nacional, que acabou se sagrando campeão depois de vencer o Del Valle pelo placar agregado de 2-1. Não conta com o artilheiro, principal jogador da equipe nesta noite, o Charlie Gonzalez, que está com lesão muscular.
1: As primeiras informações de Flamengo, de Del Valle, já já a bola rola no estádio do Maracanã, que vai tomando forma para essa grande decisão. A opinião no microfone Band News FM de Bernardo Ramos. Excelente noite, seja bem-vindo, Bernardo Ramos. Flamengo e Del Valle, Flamengo com uma excelente vantagem para chegar como último classificado às semifinais. Boa noite, seja bem-vindo, Berna.
2: Salve, salve, Anderson. Um abraço a você que nos acompanha na Band News FM. É um Flamengo que tem um resultado gigantesco. A vantagem já explicada pela Aline, de 2-0, obtida na altitude de Quito, 2.850 metros acima do nível do mar. Bom, a defesa vem com o que tem de melhor o técnico Leonardo Jardim. No gol, Rossi, 2 laterais de muito apoio, ou seja, que vão muito ao ataque. Emerson Royal na direita, Ayrton Lucas na esquerda. Léo Pereira, que ficou fora da partida diante do Corinthians por causa de um desgaste muscular, retorna a zaga ao lado de Léo Ortiz. Aliás, o ex-jogador do Atlético Paranaense marcou o segundo gol no Flamengo na vitória na semana passada. 2 volantes, ou seja, 2 jogadores que atuam à frente dos zagueiros, Pulgar um pouquinho mais recuado, Jorginho, cracaço de bola à frente, e Paquetá. Essa é a novidade do técnico Leonardo Jardim. Paquetá entra no lugar de Arrascaeta, que vem sendo poupado. É, a ideia é que o Arrascaeta seja titular na partida do próximo domingo pelo Campeonato Brasileiro contra o Red Bull Bragantino. E no comando do ataque, Pedro foi o titular contra o Corinthians, até foi muito criticado por tentar marcar um gol de peito, que foi defendido por Hugo Souza. Bruno Henrique, herói da vitória rubro-negra do último final de semana, será o titular no comando do ataque.
1: É, Flamengo Independiente Del Valle. O Flamengo com um pé e meio na semifinal da Libertadores. Caso se classifique, enfrenta o Estudiantes. E aí, na semifinal, vai ter um time argentino. Caso se classifique, vai ter um confronto brasileiro na grande decisão. Fluminense ou Palmeiras, de qualquer jeito, vai ser um duelo de arrepiar na grande decisão em Montevideo. E quem está de olho em tudo do que está acontecendo no futebol e também no mundo dos esportes, nesta quinta-feira, é Lucas Belotti na apresentação e no plantão. Lucas Belotti, seja muito bem-vindo, excelente noite para você. Além de Flamengo e Del Valle, tem mais decisão, né, Belotti? Seja bem-vindo.
3: Tudo bem, Anderson? Um abraço a você e a todo mundo ligado conosco. Tem sim, pela Copa Sul-Americana, torcedores do Atlético Mineiro de olho, porque é hoje que o Galo conhecerá o adversário na semifinal da segunda principal competição aqui da América do Sul. Adversário esse que sairá do confronto entre Montevideo City, Torque e Cienciano. Jogo no Uruguai, mas a vantagem é peruana. Na altitude da casa do Cienciano, 2-0 na partida de ida.
1: Já já a bola rola para Flamengo Independiente Del Valle. Os times já se preparando para subir para o gramado daqui 10 minutinhos. Relógio já virando para 9:21. Então daqui 9 minutinhos a bola rola para Flamengo e Del Valle. Bernardo Ramos, a gente sabe que a vantagem é muito grande do time do Flamengo, mas Flamengo tem que estar atento, tem que estar de olho por onde o Del Valle pode tentar arruinar os planos do Flamengo, Bernardo.
2: é pelo lado esquerdo ofensivo, Anderson, por onde atuam o lateral Lor, o ponta Pata e o Sornosa, meio campista, ex-Fluminense, ex-Corinthians, que gosta de cair pelo lado esquerdo. Esse foi um problema que o Flamengo teve na primeira etapa em Quito. Esses três jogadores atuavam de forma muito ofensiva em cima do Emerson Royal. 3-1, uma vez que o Carrascal foi mal na partida, ofensivamente e defensivamente.
1: Vamos ficar de olho então, o time do Flamengo, que já já sobe para o campo, no estádio do Maracanã, absolutamente lotado, para Flamengo Independiente del Valle. O Flamengo muito perto da semifinal, a 90 minutos da semifinal, de mais uma semifinal, o time do Flamengo, atual campeão, defende o título Mengão, já está ali na boca do túnel para subir para o gramado e enfrentar o Del Valle, que vai tentar hoje um resultado histórico para o time equatoriano. 2 gols de vantagem levam a decisão para os pênaltis. 3 ou mais gols se classifica de forma direta o Del Valle. Uma missão improvável, mas não impossível. E o Flamengo, atual líder do Campeonato Brasileiro, também tentando chegar à semifinal da Libertadores, uma das maiores potências do futebol sul-americano e mundial nos últimos anos. Vai tentar aumentar a hegemonia diante dos clubes brasileiros em questão de título de Libertadores. Vai tentar chegar a mais uma decisão e, claro, classificar hoje diante do Del Valle na próxima fase, na semifinal. Se o Flamengo conseguir a classificação, enfrenta o Estudiantes da Argentina, que ontem eliminou o Corinthians. Poderíamos ter 2 semifinais brasileiras com Corinthians e Flamengo, Palmeiras e Fluminense, com 2 clássicos, né, à vista. Mas ontem o Estudiantes classificou. Hoje o Flamengo diante do Del Valle com a torcida, uma confiança em alta, a confiança lá no alto. São 5 vitórias seguidas do Mengão, ninguém para o time do Flamengo. E hoje o Del Valle tem essa missão totalmente improvável. Pouca torcida do time visitante, mas os poucos que se fazem presentes ainda acreditam na virada do time equatoriano. Flamengo e Del Valle já já subindo para o campo de jogo. Jogo de volta, quartas de final da Copa Libertadores. Os times vão subindo para o gramado. O clima já vai se tornando de decisão. E o Bruno Henrique, capitão do time do Flamengo, de um lado, Sornosa, capitão do Del Valle, do outro, puxando, carregando as suas equipes, os seus companheiros. Bruno Henrique, que vive grande fase, autor de 1 dos gols no jogo de ida, na vitória de 2-0 para o time do Flamengo. Léo Pereira, que era dúvida, autor do outro gol do time do Flamengo, confirmado, estará em campo. Flamengo e Del Valle já se perfilando no centro de campo para a execução do hino nacional. E eu vou trazer as escalações de Flamengo, de Del Valle, começando com o maior campeão brasileiro da Libertadores e a escalação do Flamengo, Aline Fanelli.
0: Leonardo Jardim manda o Flamengo a campo com 1 Rossi, 22 Emerson Royal, 3 Léo Ortiz, 4 Léo Pereira, 6 Ayrton Lucas, 5 Pulgar, 21 Jorginho, 20 Lucas Paquetá, 15 Carrascal, 16 Samuel Lino e 27 Bruno Henrique.
1: E no banco?
0: Andrew, Varela, Luiz Araújo, Saúl, Pedro, Arrascaeta, Danilo, De La Cruz, Gonzalo Plata, Alexandro, Joaquim Freitas e Vitão.
3: O invicto Flamengo, que liderou o grupo A da competição e despachou o Cruzeiro na última fase. 9 jogos, 7 vitórias e 2 empates a campanha dos comandados de Leonardo Jardim. Artilheiro, BH27, Bruno Henrique, 5 gols no total, 3º lugar na artilharia geral da Liberta.
1: É, e ele estará em campo mais uma vez, frente a frente com a defesa do Del Valle, para tentar aumentar ainda mais essa marca. Do outro lado, a equipe equatoriana tentando o improvável. E a escalação do Del Valle, Aline Fanelli.
0: Joaquim Papa escala o Del Valle com 1, Aldair Quintana, 13, Romero, 14, Carabarral, 5, Schunk, 19, Lor, 28, Hugo Quintana, 6, Alcivar, 10, Sornosa, 31, Pata, 11, Perelho e 99, Reasco.
1: E no banco?
0: Estão Peralta, Espinosa, Ochoa, Gustavo Cortez, Briones, Aaron Rodrigues, Gongora, Viacava, Jedson Mendes, Velasco, Vasquez e Quintero.
3: O Del Valle também liderou seu grupo de letra H e eliminou Tolima nas oitavas de final. Campanha geral da equipe equatoriana, 9 jogos, 6 vitórias, 1 empate e 2 derrotas. O já citado Charlie Gonzalez é o artilheiro da equipe e vice da competição. 7 gols ao todo.
1: Escalado o time do Flamengo, escalado também o Del Valle. Vamos ficar de olho na arbitragem. Quem apita o jogo, Aline?
0: Arbitragem toda uruguaia, Andrés Matonte é o árbitro, auxiliares Carlos Barreiro e Matias Muniz, no VAR Antônio Garcia.
1: Os times já em campo, times já escalados, times já dispostos em campo. Já já a bola rola para Flamengo, Independiente Del Valle, Bernardo Ramos. O Flamengo está 90 minutos da semifinal. Hoje tem uma grande vantagem, mas todo cuidado é pouco. O Flamengo está muito perto de se tornar mais uma vez um dos 4 melhores dessa competição, Bernard.
2: E na bola, não só pelo placar construído em Quito, o Flamengo é favorito. Vai ser um time que vai pressionar a equipe do Independiente Del Valle na saída de bola. Até por isso o Bruno Henrique é escalado como titular na posição de centroavante, né? O Pedro tem outras características, é um jogador que fica mais parado na área, sai um pouco para fazer um pivô, e no momento defensivo, quando tem de marcar o zagueiro adversário, é um pouco mais lento. O Bruno Henrique não, um jogador que atua mais na pressão e dá a possibilidade ao Flamengo de uma transição mais rápida, por se tratar de um ponta de origem que foi adaptado à função de comandante do ataque.
1: E essa mudança de meio campo, Bernard? Paquetá no lugar de Arrascaeta.
2: Eu prefiro o Paquetá atuando um pouquinho mais atrás, na segunda função de meio de campo. Por exemplo, onde vai atuar o Jorginho. Pulgar vai ser o primeiro homem, por vezes vai baixar entre os zagueiros para fazer a saída de bola. E o Jorginho atuando um pouco mais à frente, com o Paquetá sendo meia a atuar atrás do centroavante, o já citado Bruno Henrique. Então essa vai ser a função do Paquetá, construir o jogo mais próximo da área adversária. Ele tem uma boa finalização de perna esquerda, é uma arma importante do Flamengo também.
1: Expectativa de goleada, Berna?
2: Não diria, diria uma vitória do Flamengo, mas sem apostar numa goleada.
1: E a bola vai rolar no estádio do Maracanã, jogo de volta, quartas de final, Copa Libertadores, Flamengo e Del Valle. Já já a bola rola no Rio de Janeiro, o estádio lendário do futebol mundial, Maracanã, recebendo mais uma decisão de Libertadores. E pode receber 2 semifinais, pelo Fluminense diante do Palmeiras e pelo Flamengo diante do Estudiantes. A bola vai rolar, o árbitro está ali no centro de campo junto com os atletas, aquele protocolo de sempre da Conmebol antes do início de cada partida. O time do Flamengo joga com seu uniforme número 1, rubro-negro, com calção branco e o meião também rubro-negro. Bruno Henrique sendo saudado pela torcida do Flamengo, vive grande fase o atacante do Flamengo, autor de um dos gols no jogo de ida, o capitão flamenguista, que chama ali os seus companheiros, toma a frente para conversar ali com todo o time do Flamengo antes da bola rolar. Toda a concentração do time do Flamengo antes do início de partida. O Del Valle já está ali espalhado no gramado. Enquanto isso, o Flamengo agora sim vai se preparando, os jogadores se cumprimentando. A bola vai rolar no estádio do Maracanã, jogo de volta, quartas de final, Copa Libertadores. O Flamengo tem uma grande vantagem, venceu o primeiro jogo por 2-0. O time do Flamengo hoje joga em casa, decide em casa, diante da nação rubro-negra. Da saída, o time do Del Valle. Me parece tudo certo, tudo pronto. O árbitro vai zerando o seu cronômetro. Contagem regressiva. Autoriza o árbitro. A bola rola, é Copa Libertadores na Band News FM. Quartas de final para Flamengo e Del Valle no estádio do Maracanã. Sai para o jogo mais uma vez o time do Flamengo, tocando bola aqui no campo de defesa com Léo Ortiz. Empurra a jogada mais à frente para Emerson Royal. Royal toca a jogada mais à frente, faz ali o trabalho de pivô, tentava o toque de letra Carrascal. Ela volta com Pulgar. Pulgar solta a jogada de novo no setor defensivo, agora com Jorginho. Jorginho estica lá pela ponta esquerda, faz o domínio. Ayrton Lucas volta retornando de novo a jogada junto ao centro de campo. O Flamengo toca a bola, Del Valle se fecha. Vem bola de novo no círculo central. Invertida aqui para o lado de direito, faz o domínio, Léo Ortiz, ela escapou, dividiu, perdeu, ela sobrou no bate-rebate, afasta de cabeça a defesa do Del Valle, sobra mais uma vez, junta a linha de meio campo, tentava o domínio para ali o Reasco, ela volta mais uma vez reboteada, o time do Flamengo recomeça, volta a jogada lá no setor de defesa, agora com o goleiro Rossi, Rossi está jogando pela quarta zaga, trabalhando com Léo Pereira solta a jogada mais à frente para Ayrton Lucas volta, retorna, deixa a jogada de novo no setor de defesa, a bola esticada aqui pelo lado direito para Léo Ortiz faz o domínio, intermediária, campo defensivo, o time do Del Valle não avança, ele toca a bola, lado esquerdo vem de novo Léo Pereira, junto à risca de meio campo, ele avança, descola o passe de novo pela ponta, volta retornando a jogada aqui no setor defensivo, Léo Pereira faz o domínio no campo de ataque, o zagueiro descola o passe mais à frente, Ayrton Lucas trouxe de fora para dentro, volta, retorna a jogada, deixa de novo com Léo Ortiz, de novo no campo defensivo, o Flamengo toca a bola, Pulgar faz o domínio de novo, junto à risca de meio campo, tenta a ligação, boa bola para Bruno Henrique, linha de fundo, ele faz a finta para cima da marcação, chega por ali, Carabarral manda a bola para longe, ela sobra de novo no bate-rebate do perde ganha, é do Flamengo, junta a linha de meio campo, vem por aqui o Pulgar e perdeu, vence embora o Del Valle, esticando aqui pelo lado esquerdo, Emerson Pata invadiu a área, Pata bateu, bloqueado pelo Léo Ortiz, na roubada de bola, saída rápida do time do Del Valle, agora a resposta é do Flamengo, vem de novo por dentro com o Paquetá, inverte a jogada, já rompe a linha de meio campo, vence embora Ayrton Lucas, no apoio lateral, solta a jogada de novo na ponta, faz o domínio, Samuel Lino tentava, escapa da marcação, chega por baixo, a defesa faz o corte, ela sai pela linha lateral, é arremesso, posse de bola para a equipe do Flamengo, lá pelo lado esquerdo do campo de ataque, vai chegando por ali mais uma vez Ayrton Lucas, já repõe a bola em jogo, Samuel Lino brigava por ali, o time do Del Valle queria um lateral, mas o árbitro flagrou ali o último toque do jogador equatoriano, sai para o jogo Flamengo, dominando bola de novo aqui na intermediária ofensiva, lado esquerdo, descola o passe mais à frente, Ayrton Lucas, volta, retorna, deixa a jogada para Jorginho, Jorginho pisa na bola, carrega pelo corredor esquerdo, avança contra a marcação, pisa na bola, Jorginho sem opção, ele recomeça, volta a jogada de novo no círculo central, sai trabalhando agora com Léo Ortiz pisa na bola, inverte a jogada, coloca na quarta zaga para Léo Pereira empurra a jogada mais à frente, agora lá no campo de ataque, ponta esquerda, vem Jorginho, descola o passe, Ayrton Lucas tenta o passe, volta a jogada por dentro, Pulgar escapa da marcação, chegou na cobertura, defesa do Del Valle, o árbitro parou e marcou uma infração, a falta que favorece o time visitante, Aline.
0: Foi uma dividida no campo de ataque do Pulgar com o Sornosa, o camisa 10 do Independiente Del Valle ficou sentindo incômodo na perna direita e sobrou um braço também do Pulgar nessa dividida.
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1: É, tá sentindo muitas dores ali o Sornosa, com a mão no rosto ainda, o camisa 10 do Del Valle. Bom, ser eu acredito que não é, porque o time dele precisa do resultado. A dividida ali do Pulgar para cima do Sornosa. Segue sentindo ali o jogador da equipe do Del Valle. Bom, Bernardo Ramos, são 4 minutos do primeiro tempo e o Flamengo deu um susto há pouco, hein? O Del Valle chegou com perigo.
2: Sim, porque foi um vacilo do Pulgar até numa transação de jogo pelo lado direito, com uma tentativa de recuo de bola do Emerson Royal. E aí o jogador, o Pata, que é perigoso, é o ponta esquerda, progrediu e o próprio Pulgar fez a interceptação. Ou seja, o Flamengo precisa se instalar no campo do adversário. Não pode dar espaços para as progressões, principalmente pelo lado esquerdo ofensivo do time equatoriano. A gente falou sobre isso no pré-jogo.
1: Segue caído por ali o Sornosa. Atendido ainda o camisa 10 da equipe do Del Valle. Preocupação ali, até além do que a gente imaginava que poderia ser, hein, Aline Fanelli?
0: É, porque o lance do Pulgar com o Sornosa tá praticamente de costas e o braço esquerdo do Pulgar, na movimentação do camisa 5, ele acerta a região do lado direito da cabeça do Pulgar. A reação dele é uma reação de muita dor, realmente. Agora ele tá sendo atendido.
1: É, segue sendo atendido e dentro de campo, né, ainda. Parece que tá tendo que conter ali um sangramento o pessoal da equipe médica do Del Valle. Parece ser ali na região da orelha ou da lateral da cabeça. Tá todo mundo ali encobrindo camisa 10 do Del Valle. Enquanto isso, a torcida do Flamengo vai fazendo festa e o jogo já tá parado há pelo menos 2 minutos. Comecinho de partida no estádio do Maracanã. O jogador do Del Valle segue caído por ali. Preocupa para o Joaquim Papa a situação do seu capitão, do camisa 10, do Sornosa. Agora sim, me parece que vai levantando por ali o jogador da equipe equatoriana. Diga lá, Berna.
2: Solosa, que fez parte daquele time que foi vice-campeão da Libertadores em 2016, no caso, o próprio Independiente Del Valle.
1: Bom, tá ali com uma proteção agora na lateral da cabeça o Sornosa. O árbitro agora sim vai autorizar a cobrança de falta para a equipe visitante. Bola no gramado, vem de novo para o jogo a equipe do Del Valle. Sai jogando mais uma vez aqui no setor defensivo. Carabarral estica a jogada com Schunk. Schunk faz o domínio aqui pela intermediária, quase perdeu. O Flamengo aperta, pressiona e ela sai pela linha lateral. Pressão do Flamengo deu resultado. Quase que força o erro do Del Valle. Lateral para ser batido aqui pelo lado esquerdo. Vem o Lor. Lor sai jogando mais à frente. Faz o domínio na intermediária. Tentava voltar. O Flamengo quase recupera. Schunk tem que afastar. Manda pro alto. Arrepia. Tira dali. Ela vai sobrar mais uma vez. Um toque de cabeça agora da defesa do Flamengo. Ficou caído o jogador do time carioca. Samuel Lino. Queria falta. O árbitro manda o jogo seguir. Vem de novo o Del Valle. Esticando bola pelo lado direito. Mas a bola saiu. Saiu e o lateral favorece de novo o time do Flamengo ali pelo lado esquerdo do campo defensivo.
0: E o Sornosa segue aguardando, né? Um minuto para ele voltar para o campo. Vamos ver se vai dar um minuto mesmo. Faltam 10 segundos.
1: Por enquanto, nada de Sornosa em campo. Aqui desce e vem o time do Flamengo. Estica a jogada mais à frente. Léo Pereira recebe de novo na ponta. Tenta encarar a marcação. Volta, retorna. Recomeça a jogada agora com Léo Ortiz. Linha de meio campo. Acelera. Vem de novo o zagueiro do Flamengo. Solta a jogada. Deixa por dentro com Pulgar. Pulgar faz o domínio agora pelo corredor central. Carrega aqui pelo lado esquerdo. O juiz não tá pedindo calma por ali. Por enquanto, nada de Sornosa. Vem de novo o time do Flamengo. Passe à frente com Samuel Lino. Devolveu para Ayrton Lucas. Abriu de novo na ponta. Tá aí para Samuel Lino de frente. Engatilhou. Bateu pro gol, ficou bloqueado. A bola sai pela linha lateral, arremesso de novo, favorece o time do Flamengo. Tem pressa Lucas Paquetá, já repõe a bola em jogo, recebe de volta, junta a linha lateral, de volta na contramão, protege. Paquetá recomeça, volta a jogada no setor defensivo, faz o domínio, tá de frente pro campo de ataque, prefere voltar a jogada com Pulgar. Pulgar faz o domínio, junta ao círculo central, ele estica a jogada agora com Léo Pereira. Léo Pereira avança pelo corredor esquerdo, cabe levantamento, ele pisa na bola, traz de fora pra dentro, recomeça a jogada agora no setor defensivo. Daí a Pulgar. Pulgar lá pelo lado esquerdo, dá um tapa mais à frente, tenta o toque, chega, antecipa a defesa, faz o corte, volta de novo na intermediária, Sornosa coloca no gramado e o Del Valle recomeça, volta a jogada de novo no setor defensivo, Carabarral puxado por ali, o juizão parou e marcou mais uma falta, Lini.
0: Foi o Bruno Henrique pra cima dele na marcação, o Bruno Henrique que aliás pode atingir uma marca que já foi atingida pelo Gabigol, né? Ele é o artilheiro maior do Brasil em Libertadores com 31 gols. O Bruno Henrique tem 28 e o Pedro, que tá no banco de reservas, também. São jogadores que, caso o Flamengo continue, tem a partida de hoje e, no caso de classificação, ainda mais dois jogos para tentar alcançar ou até mesmo passar o Gabigol.
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1: É bola pro Del Valle aqui junto às a linha de meio campo, o time do Del Valle demora demais para cobrar falta, agora sim movimenta. Volta no campo defensivo, Carabarral estica a jogada com Schunk, Schunk aqui pela quarta zaga, devolve de novo com Carabarral. Entrada da área, ele faz o domínio, entra de frente para o campo de ataque, tenta a ligação, vem bola pelo alto, sobe, consegue o toque de cabeça, defesa do Flamengo, voltou com Pulgar. Pulgar pelo lado esquerdo, o Flamengo recomeça. Volta a jogada até Léo Ortiz, daí a bola vai sobrando com o goleiro Rossi. Rossi dá um tapa mais à frente, agora na intermediária, vem de novo o time do Flamengo. Léo Ortiz e o Del Valle não pressiona. O Del Valle deixa campo pro Flamengo jogar. Vem de novo Léo Ortiz, estica a jogada pelo lado esquerdo, faz o domínio, tá de frente pro campo de ataque, Jorginho, já rompe a linha de meio campo, acelera pelo corredor esquerdo, volta, retorna a jogada, deixa de novo no campo defensivo, Léo Pereira faz o domínio, estica a jogada mais à frente, de novo com Jorginho, Jorginho pela ponta esquerda, Ayrton Lucas, trouxe de fora pra dentro, fez o passe, tapa de primeira, volta a jogada de novo com Léo Ortiz. Léo Ortiz entrega a jogada aqui pelo lado direito pra Emerson Royal, participando do jogo lateral do Flamengo, toca mais à frente, Carrascal trouxe de fora pra dentro, foi desarmado, voltou aí de novo do Del Valle, descola o passe por dentro, faz o domínio, perde Hugo Quintana, vem o Flamengo, Samuel Lino de frente, adiantou, tenta o toque pra área, Schunk aparece no meio do caminho, ela sobra de novo na intermediária, é do Del Valle, vai tentar o contra-ataque agora o time equatoriano, passe à frente com Pata, Pata volta a jogada, deixa o passe mais atrás, aí o Sornosa tranquiliza, cadencia, volta lá no setor de defesa, Schunk faz o domínio, tenta a inversão de bola lá do outro lado, a bola chega de novo pra Romero lá pela ponta, ele tenta a ligação, bola fatiada, esticada mais à frente, subiu o pulgar, consegue o toque, ela vai pra fora. E atenção, galera ligada no futebol da Band News FM, você ouviu há pouco o toque, vamos girar tempo e placar de jogo na Band News FM. São 10 minutos e meio passados. É o primeiro tempo, quartas de final Libertadores no placar Band News FM, você confere. Flamengo 0, Independiente Del Valle também 0, Lucas Belotti.
3: Em Montevideo, Uruguai, tudo igual também, nada de gol. Montevideo City Torque 0, Cienciano também 0. Esse resultado coloca o Galo para enfrentar a equipe peruana, que joga em Cusco, no Peru, a 3.366 metros acima do nível do mar.
1: Bernardo Ramos, vamos chegando a 11 minutos e esse comecinho de jogo, Berna.
2: Flamengo tem mais a bola em relação ao Independiente Del Valle, sem novidade, e faz a pressão como a gente imaginava, com o Bruno Henrique tentando dificultar a saída de bola do adversário. E quem faz a marcação lá na frente com o Bruno Henrique é o Lucas Paquetá. Então, duas linhas de quatro e uma dupla de ataque, pelo menos na fase defensiva, composta pelo camisa 27, Bruno Henrique, e por Lucas Paquetá.
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1: Vem o Del Valle, levantamento para a área, defesa sobe, afasta Sornosa, tenta ficar com a sobra, Pulgar fica com ela, tenta a ligação direta da defesa para o ataque, subiu, Carabarral consegue o toque, ela volta de novo, reboteada para o time do Flamengo, brigou Lucas Paquetá, tentou ganhar no alto, fica no pé de ganha, voltou, é de novo do Flamengo, Paquetá domina, pressionado, junta a linha lateral, vai acabar o campo, ele faz o passe, recua errado, dominou, Reasco, protegeu, girou, soltou na área, Emerson Pata, linha de fundo, tenta o cruzamento, chega a defesa do Flamengo com Léo Ortiz, manda para a linha de fundo, escanteio para o Del Valle, Aline.
0: Pela segunda vez o Pata acionado pelo lado esquerdo já invadindo a grande área, ele não tinha muita opção do que fazer já próximo à linha de fundo e com a marcação do Léo Ortiz também bem de perto, tentou o cruzamento, ganhou escanteio na esquerda.
1: Escanteio, bola parada para a equipe do Del Valle. Quem sabe uma chance para o time equatoriano, a defesa do Flamengo está atenta por ali. Vem levantamento, Sornosa na cobrança, passou pela bola, levantamento de Lor para dentro na área, subiu, a defesa do Flamengo afasta, rasga dali, voltou na sombra, tentou colocar por alto, pegou mal demais o jogador do Del Valle, ela sobra de novo com Carrascal, tenta o toque, bola mais à frente, abriu o compasso, fez o corte, voltou a Carabarral dominou por ali, caiu, sobrou, é do Flamengo, Paquetá, ligação à frente, são dois contra um, Bruno Henrique saiu na cara do gol, pé direito, bateu, defendeu Quintana. Na chance mais clara de gol do jogo, perde a chance Bruno Henrique. E vem o Del Valle, lançamento no costado da defesa, Emerson Pata já subia a bandeira, posição de impedimento. Que chance teve o Flamengo, Aline!
0: E eram dois jogadores do Flamengo só contra um marcador. O Bruno Henrique foi pro lance individual pelo lado direito, depois de um baita passe do Lucas Paquetá. Ele dominou com a bola no alto, puxou pra direita e na hora de finalizar, o goleiro Quintana dobrou a perna direita e conseguiu evitar o gol do Flamengo.
1: Bernardo Ramos, impressionante o gol que perde o Bruno Henrique.
2: É, não pode perder uma oportunidade dessa, como destacou a Aline, um passe fenomenal de Lucas Paquetá. Se ele rola para o centro da área, Samuel Lino faria o gol.
1: Desce, vem de novo o time do Flamengo, Bruno Henrique tenta levar para a linha de fundo, se embolou, caiu, o árbitro diz que não houve nada, vem cruzamento, bola rasteira, Sornosa apareceu no meio do caminho. Do Del Valle ficou reclamando ali de uma infração ali pelo lado esquerdo. Juizão mandou o jogo seguir. Vem de novo o time do Flamengo, carrega pelo lado esquerdo. Já no campo de ataque, tenta o passe mais à frente, abre a jogada de novo, Ayrton Lucas recomeça. Volta agora na linha defensiva com Jorginho. Jorginho a Léo Ortiz. Léo Ortiz faz o domínio no círculo central, devolveu de novo com Jorginho. Jorginho domina já no campo de ataque, inverte a jogada, coloca de novo na zaga central. É para Léo Ortiz. Léo Ortiz solta a jogada mais à frente, vem para Carrascal. Carrascal recomeça a jogada, voltou de novo, agora na linha de meio campo. O Flamengo cadencia. Volta a jogada no campo de defesa. Estica lá pela ponta esquerda, vem de novo para Léo Pereira. Léo Pereira solta a jogada mais à frente, recomeça, volta de novo na quarta zaga. O camisa 4 domina, entrega a jogada agora com o Jorginho. Entre os zagueiros, ele está jogando. Abre a jogada aqui para a ponta. Vem para Léo Ortiz, tentava a inversão, pegou mal na bola, ela vai passando por todo mundo, ainda deu certo. Brigou por ali, Ayrton Lucas. Vem o toque, consegue subir, tocar de cabeça, defesa do Del Valle. Recuperação é de novo do time do Flamengo. Paquetá toca a jogada agora por dentro com Samuel Lino, devolveu no campo de defesa. Lino é quem faz o domínio. Volta de novo a jogada agora com o Jorginho. Jorginho empurra a jogada mais à frente para Léo Pereira. Léo Pereira à frente. Toque de primeira, bola para Paquetá. Cai o jogador do Flamengo, o lance segue. Chega por baixo, a defesa brigou no perde, ganha Paquetá. Tentou brigar por ali, caiu, tá valendo tudo. O Del Valle fica com ela. Sornosa estica a jogada na ponta, tava mais à frente ali o Reasco, mas estava marcado. Acelera, vem pela ponta o Del Valle, tentou cruzamento para a área. Jorginho aparece no meio do caminho. Faz o corte o jogador do Flamengo. Ela volta de novo com Samuel Lino. Recomeça a jogada, tenta o toque mais à frente, tapa de primeira. Jorginho lá pela ponta para Samuel Lino. Ele tenta a inversão, bola longa buscando a Carrascal. Toque de primeira, subiu a defesa do Del Valle, consegue o toque, voltou de novo. Insiste o time do Del Valle. Recomeça agora no campo defensivo. Dá um tapa ali pelo lado direito o Schunk, mas chegou por ali o Samuel Lino. Ela voltou, é pro Del Valle, tentava o passo à frente, abriu o compasso, fez o corte Ayrton Lucas. Ela volta, sobra de novo com o time do Flamengo. Lado esquerdo avança de novo por ali o time do Mengão. Recomeça mais uma vez aqui no campo defensivo, sai trabalhando aí o time do Del Valle, já não pressiona. Vai voltando pro seu campo de defesa e o Flamengo tem espaço para sair jogando. Vem de novo aqui pelo corredor central, faz o domínio Pulgar. Ele pisa na bola, tem opção de passe aqui pelo lado direito, solta a jogada com o Léo Ortiz. Léo Ortiz faz o domínio, tá de frente pro campo de ataque, tenta a ligação, a bola é boa. Tapa de primeira, vem Bruno Henrique, subiu pelo alto, escorregou o jogador do Flamengo, caiu, não houve nada. Acelera, vem embora o Lor. Aqui pelo lado esquerdo ele faz o passe para Emerson Pata. Pata solta a jogada, deixa de novo por dentro com Sornosa. Sornosa volta a jogada, deixou de novo agora na risca de meio campo. E aí o Alcivar recomeça a jogada aqui no campo defensivo. Sai trabalhando de novo, o time do Del Valle não tem pressa nenhuma. Trabalhando pelo lado esquerdo com Schunk. Schunk solta a jogada mais à frente agora com Emerson Pata. Pata faz o domínio, volta na contramão. Carrascal em cima dele, ele volta no campo defensivo e sai jogando de novo com Schunk. Daí a Carabarral. Carabarral estica a jogada mais à frente. Alcivar, ele vai carregando mais uma vez ali pro lado direito. O time do Flamengo bem postado, ele tenta a inversão. Bola longa aqui pro lado esquerdo, bola forte demais. O Lor tentou evitar a saída, conseguiu, mas ela sobra com o Flamengo. O assistente denunciou a saída de bola. 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
1: Cobrança de arremesso lateral, o time do Del Valle briga pela bola pelo alto. Sobra mais uma vez ali pelo meio campo, Alcivar dá um tapa mais à frente a Hugo Quintana. Hugo Quintana recomeça a jogada e aí o time do Del Valle recomeça. No campo defensivo deixa com Carabarral. Carabarral pelo lado esquerdo com Schunk. Schunk devolve de novo com Carabarral. Carabarral faz o domínio, tá dentro do círculo central. Descola o passe lá pelo lado direito para Romero. Romero recomeça de novo agora no campo defensivo. Vem de novo com Carabarral, daí a Lor. Lor faz o domínio, dá um tapa mais à frente. Corredor, vem Emerson Pata, brigou por ali no bate-rebate, sobrou o Edu Del Valle, volta na contramão, por ali o Sornosa, acabou o campo para ele, não, segundo o assistente, na verdade saiu. Saiu sim a lateral para a equipe do Flamengo. Bernardo Ramos, 18, primeiro tempo, 0-0 no Maracanã.
2: Flamengo segue senhor absoluto da partida, né? Neste momento, pela primeira vez no jogo, o Independiente Del Valle marca pressão na saída de bola do Flamengo. Não tem outra opção e dessa forma vai deixar espaços no costado da defesa.
1: Sai pro jogo, vem de novo Léo Pereira. Estica lá pela ponta com Ayrton Lucas. Ele encara a marcação do primeiro, solta a jogada, deixa mais uma vez aqui no setor defensivo. Abre a jogada lá pela ponta esquerda, vem de novo com Ayrton Lucas. Aí a Pulgar. Pulgar faz o domínio, volta na contramão, recomeça. Volta no setor de defesa para Jorginho. Jorginho a Léo Ortiz. Léo Ortiz faz o domínio já no campo de ataque. Ele pisa na bola, Pulgar se apresenta, ele tem que inverter. Volta a jogada lá na quarta zaga, deixa de novo com Léo Pereira. Avança, tenta a ligação direta. Bola para Bruno Henrique, subiu Lora, afasta de cabeça. Ela volta mais uma vez na intermediária, brigou por aqui o time do Del Valle, fica no pé de ganha, Emerson Royal escorregou, caiu aliás, muitos jogadores caindo, escorregando no gramado do Maracanã. Vem mais uma vez pro campo de ataque o time do Flamengo, pisa na bola por aqui o Jorginho, o time do Del Valle não avança, então o Flamengo domina a bola aqui no campo defensivo, estica de novo na ponta, dá um tapa mais à frente, Léo Ortiz, descola o passe por dentro, faz a tabela, Emerson Royal tentava o giro pra cima da marcação por ali, Bruno Henrique foi desarmado, ela sobra aí de novo do Del Valle, ainda briga, pressiona o time do Flamengo, tenta o Lor, lançamento de Lor mais à frente, antecipa Léo Ortiz, faz o corte, voltou pra Sornosa, escapou, colocou no gramado, volta na contramão, Sornosa derrubado, o árbitro parou e marcou a falta, Aline.
0: Do Emerson Royal, a marcação na verdade dobrou pra cima do Sornosa, ele tava de costas pro campo de ataque, o Emerson Royal chega um pouco mais duro com a perna direita, tocando na perna direita do Sornosa e deslocando camisa 10.
1: sai pro jogo, vem de novo o time do Del Valle, trabalhando bola pelo lado direito com o Carabarral, daí a Romero. Romero dá um tapa mais à frente, tentou ao Silva de primeira, a bola vai saindo, consegue evitar o time do Del Valle. Teve um desvio da defesa do Flamengo, a bola saiu, lateral para a equipe equatoriana. Vem por aqui o Hugo Quintana, tava com pressa por ali, mas estava todo mundo marcado, então ele deixa a cobrança agora com o Romero. Romero já repõe a bola em jogo, volta aqui no setor defensivo, sai trabalhando mais uma vez Carabarral, daí para Schunk. Schunk aqui pelo lado esquerdo, a Lor faz o domínio, tá no campo defensivo, descola o passe à frente, é mais uma vez com Sornosa. Sornosa volta, deixa no campo de defesa, sai mais uma vez o Carabarral, estica a jogada de novo na ponta, cabe cruzamento, tenta um tapa mais à frente, chega a defesa, consegue o corte, manda pela linha lateral, Léo Pereira, é arremesso, posse de bola que favorece de novo o time do Del Valle ali pelo lado direito do campo de ataque, vai chegando para ali o Romero, mais uma vez para reposição de bola por aqui, o camisa 13 da equipe do Del Valle. Enquanto isso, a defesa do Flamengo volta ali pro seu campo defensivo, vem de novo o time do Del Valle, levantamento de bola para dentro da área, desvio de cabeça, Sornosa dominou, tentou virar batendo, foi desarmado na hora exata, sobrou ainda no pé de ganha, voltou é do Flamengo, Paquetá tenta a ligação, bola longa, subiu, toque de cabeça de Romero, consegue recuperar a posse de bola para a equipe do Del Valle, coloca no chão o Hugo Quintana, e escapa da marcação, Quintana avança pela meia direita, engatilhou, levantou para dentro da área, Emerson Pata bateu, para fora! Chegou completamente sozinho, Emerson Pata na hora de bater. Pegou errado na bola, ela vai à esquerda, grande chance, perdida pelo Del Valle, Aline.
0: Composição legal do lado esquerdo da grande área, o Emerson Royal não chegou a tempo na marcação, o Léo Ortiz quando virou o rosto já viu o adversário em cima, é que pegou mal demais o Pata com o pé direito, a bola ainda no ar, ele tentou um chute mais colocado, foi direto pra fora, se ele acerta, olha, ia ser perigo.
1: Chega o Flamengo de frente, Paquetá lançou pra área, Lora aparece no meio do caminho, manda essa bola para longe. Troca de passes rápida do time do Flamengo, que já estava chegando na área. Arremesso lateral já batido, vem de novo o Mengão, agora com Jorginho. Jorginho domina pelo lado esquerdo, volta, retorna a jogada, deixa de novo junto à risca de meio campo. Ligação de Léo Ortiz na direção da área, subiu. A defesa afasta de cabeça, voltou, brigou por aqui. Emerson Pata, sobra do Flamengo. Tenta o giro para cima da marcação, brigou, caiu, se levantou o Carrascal. Tá com ela, volta na contramão, descola o passe, vem bola por dentro. Brigou o Del Valle, recupera a posse de bola com Sornosa. Tenta o passe mais à frente, vem de novo o time equatoriano, Hugo Quintana tentava o passe e acabou errando, ela ficou no meio do caminho, vem de novo o Flamengo, Paquetá dá um tapa na frente, apareceu no meio do caminho para ali o Romero, ela sobra, perdeu o Carabarral, vem o Flamengo, bola esticada do lado esquerdo, Samuel Lino tá na área, ameaçou bater, cruzamento fechado pelo Romero, ainda briga pela sobra, tá dentro da área, rasga da linha, defesa do Del Valle, ela sobra de novo lá pelo lado direito, cabe contra-ataque, mas aí o time do Del Valle demorou demais para sair do campo de defesa, chega a defesa do Flamengo, manda essa bola pela linha lateral e arremesso para a equipe do Flamengo. E agora o jogo está parado com 23 minutos. É a pausa para a reidratação. Bernardo Ramos, metade do primeiro tempo já foi para conta. 0 para o Flamengo, 0 para o Del Valle.
2: É um jogo mais aberto do que eu imaginava, viu, Anderson? O Del Valle adota a mesma estratégia da partida disputada em Quito na quinta-feira passada, ou seja, atacar o lado direito do Flamengo guarnecido por Emerson Royal. Por isso, Pata, que foi o destaque naquele jogo, é de novo hoje. Foram duas finalizações do camisa 31 do Independiente Del Valle, que é o ponta esquerda. Então é por ali que o Independiente Del Valle joga, ele já se ligou que o Emerson Royal, como a gente havia dito anteriormente, não é um grande defensor. É um lateral de muito apoio, um lateral ofensivo, que vai bem nas ações ofensivas do Flamengo, mas tem dificuldade para marcar, não pelo alto, mas por baixo. Então é por ali que o técnico Joaquim Papa pede que sua equipe ataque. Pelo lado do Flamengo, também houve duas oportunidades, a mais clara dela aos 13 minutos, numa jogada em profundidade do Bruno Henrique, do jeito que ele gosta, recebendo o passe numa transição mais rápida para chegar cara a cara com o goleiro. Ele foi fominha, fase muito boa do Bruno Henrique, para mim o maior atacante da história do clube de regatas do Flamengo, não o melhor. Mas se ele tivesse tocado pro meio, São Paulino faria o gol.
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1: jogo segue parado, vamos chegando a 25 minutos deste primeiro tempo, por enquanto 0 para o Flamengo, 0 para o Del Valle. Esse resultado classifica o time do Flamengo para as semifinais, para enfrentar o Estudiantes da Argentina. Do outro lado, uma semifinal brasileira entre Fluminense e Palmeiras, Palmeiras e Fluminense, vai pegar fogo. Podemos ter também uma decisão brasileira, caso o Flamengo avance diante do Del Valle e também diante do Estudiantes. Jogadores vão voltando ali para o campo de jogo, nós vamos chegando a 26 minutos, jogo parou com 23. Então nós já vamos chegando aí com quase 3 minutos de paralisação. Essa conversa aí tem sido fundamental para as equipes. Vamos ver se muda a postura do time do Flamengo daqui em diante. Cobrança de arremesso lateral, posse de bola para a equipe do Del Valle lá pelo lado direito do campo de ataque, não tem pressa nenhuma, vai chegando para ali o Romero. Juizão também não vai apressando por ali o lateral da equipe do Del Valle. Agora sim vai chegando por ali o Romero. Cobrança de arremesso lateral, vem mais uma vez por aqui a equipe do Del Valle. Mais uma vez o lançamento à frente. Faz o domínio por ali, já volta retornando a jogada. O Del Valle toca rápido. Bola chega de novo a Romero, que recomeça com o Carabarral. A bola corre, ele volta até o campo de defesa. Sai trabalhando com o goleiro Quintana. Quintana lá pelo lado direito. Vem mais uma vez o time do Del Valle. Domina a bola Carabarral. Pela intermediária, pressionado, ele pisa na bola e retorna. Zero jogo de novo com Quintana. Quintana fora da área. Vem o goleiro do Del Valle. Faz o domínio, puxa na perna canhota. Vai tentar a ligação. Pressionado por Bruno Henrique. Ele tenta a ligação lá pelo lado direito. Romero toca de cabeça, a devolução não foi legal, ela sobrou pelo meio campo com Alcivar. Alcivar coloca no gramado e recomeça de novo com o goleiro Quintana. Quintana na área, faz o domínio quase ali na marca penal. O time do Flamengo vai avançando, ele tenta a ligação, bola longa lá pro campo de ataque, passou pelo Riasco, volta mais uma vez com o Léo Ortiz, tenta o toque mais à frente, Sornosa brigou, ganhou pro time do Del Valle, avança Hugo Quintana pela meia direita, cabe o arremate, ele solta a jogada, deixou na ponta, vem cruzamento pra área, bloqueado pela defesa do Flamengo. Na tentativa de Matias Pereio, a bola carimbou ali o Ayrton Lucas e arremesso lateral para a equipe do Del Valle lá pelo lado direito do campo de ataque. Vai chegando mais uma vez por ali o Romero, pode até jogar a bola para dentro da área se quiser o lateral do Del Valle. É isso que ele está pedindo ali para os jogadores do time equatoriano, para todo mundo se agrupar ali dentro da área. Agora sim toma distância, vem de novo o Romero, levantamento de bola para dentro da área, subiu para afastar de cabeça a defesa, ela volta de novo, tentou o toque Bruno Henrique, no perde ganha, voltou é do Del Valle, Alcivar, perdeu no meio do caminho, sobrou o Flamengo, tenta agora arrancar em contra-ataque, Pulgar lançou mais à frente, Carabarral estufa o peito, faz o corte, voltou no perde ganha, sobrou na intermediária e de novo do Flamengo, arranca Paquetá, descola o passe, deixa curto e o time do Flamengo recomeça, Pulgar pelo lado esquerdo, Ayrton Lucas agora com Léo Pereira, daí para Léo Ortiz faz o domínio, avança, tenta o passe, a bola esticada aqui para a ponta direita, Emerson Royal tem participado pouco do jogo, solta a jogada, deixa por dentro com Carrascal, Carrascal volta a jogada de novo com Léo Ortiz, mais o lançamento no costado da defesa, Lora aparece no meio do caminho, manda a bola pela linha lateral, num carrinho a bola sai, arremesso para a equipe do Flamengo aqui pelo lado direito do campo de ataque. Vem de novo Emerson Royal na cobrança de arremesso lateral, tá todo mundo marcado ali perto da área. Ele sai jogando por dentro. Bruno Henrique faz o domínio, tenta a devolução. Emerson Royal carimba a marcação, voltou de novo. Reasco tenta o domínio, fica ali protegendo a bola. Foi puxado, o árbitro tá parando e marcando mais uma falta, né, Aline?
0: E mais uma do Emerson Royal. O árbitro falou, ó, você puxou sim que eu vi, eu tava de olho. O Reasco tentou um domínio, a bola escapou e quando ele foi atrás dela, puxado pelo Emerson Royal, 0-0.
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1: Lateral para a equipe do Del Valle ali pelo lado direito do campo de ataque. Lateral já batido, mas aí teve uma bola que foi para aqui bancada, o pessoal devolveu na cabeça ali do jogador do Del Valle. O jogo segue, vem de novo aqui pelo lado esquerdo, Lor, dá um tapa mais à frente agora com Emerson Pata, Pata volta na contramão, escapa ali do Carrascal e recomeça de novo no campo defensivo agora com Carabarral, Carabarral faz o domínio pela intermediária, descola o passe e deixa mais à frente agora aqui com Schunk, Schunk tenta a ligação de perna canhota, entregou a bola no pé do Pulgar, vem de novo o time do Flamengo, mas o passe sai errado, passe foi nas costas do Paquetá. Ele levantou ali a mão, fez um joinha, mas era boa a chance de contra-ataque do time do Flamengo. sai jogando de novo ali pelo lado direito, Romero. Ele volta a jogada de novo com o Carabagal, daí a Schunk. Schunk faz o domínio, entrada da área, de escola o passe a Lor. Lor domina aqui pelo lado esquerdo, tenta o passe mais à frente, Sorossa volta de novo com camisa 19, despacha, manda lá pro campo de ataque, antecipa Royal, faz o corte, voltou, é do Flamengo. Toque de cabeça na direção da linha de fundo, chegou para ali o Lor, brigou com o Bruno Henrique, melhor pro lateral da equipe do Del Valle. Vem de novo para aqui o time equatoriano. Ligação de bola mais à frente, tentou antecipar para ali o Léo Pereira e furou. Vence embora o Del Valle. Lançamento à frente, apostou corrida, ganhou Pereira, tá na área, tentou brigar com Ayrton Lucas, cruzamento na boca do gol, pintou. Fatal!

0: ofensivo do Flamengo. Primeiro de Léo Pereira, depois de Ayrton Lucas. Ficou reclamando de falta o lateral do Flamengo lá dentro da área. A jogada de Pereira lá pelo lado direito. Cruzamento na boca do gol, goleiro Rossi rebateu nos pés de Reasco, que só teve o trabalho de cumprimentar para o fundo do gol vazio. Reasco, Jorka F. Reasco. 31 minutos do primeiro tempo. O Del Valle dá o primeiro passo rumo à remontada. Reasco, 1 para o Del Valle, 0 para o Flamengo. Aline Fanelli.
1: Atacante de 27 anos que teve como missão substituir o artilheiro da temporada. Ele chega ao 12º gol em 32 jogos com a equipe do Del Valle. No lugar certo, na hora certa. Disparou o Pereio pelo lado direito com o Ayrton Lucas na correria. O Ayrton Lucas acabou caindo, reclamando de falta. O árbitro entendeu que não. Já dentro da grande área, girou o corpo camisa 11 e tentou mandar para a pequena área. O Rossi saiu, deu um tapa nos pés de Reasco, que estava completamente sozinho e fácil. Empurrou para o fundo da rede, 1 a 0.
0: Bernardo Ramos, uma sucessão de erros do Flamengo, 1 a 0 para o Del Valle.
2: Primeiro, Léo Pereira, que foi dar o combate a Quintana no meio de campo. Não tinha nenhum motivo para fazer isso. Depois, Ayrton Lucas, que perdeu na corrida para o Pereira. Se não ficar esperto, se não jogar sério, pode sofrer uma derrota no Maracanã. Já pede por 1 a 0 e lá vem o Del Valle.
0: Vem com Hugo Quintana pela meia direita. Avança, descola o passe a Pereira na linha de fundo, tenta o cruzamento, segunda trave. Ela passou, sobrou na área, acabou o campo para Emerson Pata. É tiro de meta, Aline.
1: O Emerson Pata foi pra bola pra dominar com a parte de fora do pé direito. E quando ele levanta o pé no domínio, a bola escapou. Veio da direita, mais uma vez uma jogada pra cima do Ayrton Lucas.
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0: É, o Del Valle, antes do jogo do Flamengo, em 10 partidas como visitante, venceu 9. É um visitante indigesto. O time equatoriano vai vencendo o Flamengo por 1 a 0. Flamengo que tem uma boa vantagem, mas se sofrer um segundo gol aí, a decisão vai para os pênaltis. Aqui vem de novo o time do Flamengo. Faz o domínio pelo meio campo, Jorginho. Ele pisa na bola, tem opção de passe mais à frente. Solta, deixa a jogada curta agora de lado. Ayrton Lucas tenta o passe no corredor. Penteou para cima da marcação, Samuel Lino. Puxou de fora para dentro, volta na contramão. Recomeça a jogada. De novo no setor defensivo com o Léo Pereira. Daí a Léo Ortiz. Léo Ortiz faz o domínio, descola o passe mais à frente a Emerson Royal. Royal tenta o passe agora no corredor. Volta Carrascal de novo com o Royal. Eles tabelam. Escapa da marcação de novo Carrascal. Recomeça no círculo central, voltou para Léo Pereira. Léo Pereira avança, vem de novo no setor ofensivo. Cabe cruzamento, ele abre a jogada de novo na ponta. Ayrton Lucas tentou levantamento, explodiu em cima do Pereio e ela saiu pela linha lateral. 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
0: 34 minutos é o primeiro tempo, 1 a 0, venceu o Del Valle no Maracanã. E aí o juizão? Aí o juizão tava no meio do caminho, a bola bateu nas costas dele. Ele vai ter que dar uma bola ao chão ali para a equipe do Flamengo, que segue no campo de ataque. 34 minutos, vamos chegando desta primeira etapa no estádio do Maracanã, 1 a 0 para o Del Valle. O Flamengo venceu o primeiro jogo por 2 a 0, tem uma grande vantagem, mas o Del Valle por enquanto vai tentando escalar essa montanha. Vem de novo pelo lado esquerdo do time do Flamengo, sai trabalhando com Léo Pereira, escapa da marcação, tenta o passe, a bola esticada junto à linha lateral, escapa da marcação, Samuel Lino faz o passe na área, Jorginho limpou, chega por baixo, a defesa do Del Valle faz o corte, Reasco brigou, caiu, sobrou, tem vantagem o Del Valle, avança agora em contra-ataque, ligação, lançamento rasteiro, a bola ficou no meio do caminho, Léo Ortiz faz o corte e depois manda pela linha lateral. 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
0: Vem de novo o time do Del Valle, Sornosa. Tenta a ligação, joga no vazio. E a bola vai ficar tranquila agora com o goleiro Rossi. Bernardo Ramos, chegamos nos últimos 10 minutos regulamentares do primeiro tempo.
2: É, o jogo fica extremamente perigoso até por culpa do próprio Flamengo. que não me parece estar mobilizado a ponto de entrar em campo da forma apropriada um jogo que exige um nível de concentração alto, um jogo de volta de quarta de final de Libertadores da América. Deu apenas um chute no gol até aqui, é muito pouco.
0: Vem de novo o Emerson Royal, descolou o passe mais à frente, tabelou, recebeu, soltou na linha de fundo para Bruno Henrique, calibrou, perna direita, recolheu para quem vem de trás, Paquetá calibrou, levantou na boca do gol, saiu Quintana para fazer a defesa. Bola tranquila nas mãos do goleiro do Del Valle, Aline.
1: Cruzou pra ninguém o Lucas Paquetá. Ele ajeitou tanto a bola com carinho pra bater nela com o pé esquerdo que não chegou nem no Samuel Lino, nem no Ayrton Lucas que tava lá pelo lado esquerdo.
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0: Desce de novo o time do Flamengo pelo lado esquerdo, Ayrton Lucas. Ele volta, retorna a jogada, deixou para Léo Pereira. Léo Pereira faz o domínio no círculo central, avança, descola o passe, deixa de novo na ponta com Pulgar. Pulgar tenta o passe agora com Emerson Royal. Royal volta e retorna a jogada. O time do Del Valle completamente fechado no campo de defesa. Pulgar tentava atravessar essa bola por baixo e pelo meio, a defesa do Del Valle faz o corte, ela volta de novo lá pelo lado esquerdo, faz o domínio Ayrton Lucas, descola o passe, deixa de novo por dentro, Flamengo avança, Samuel Lino abre de novo a jogada, tenta de novo ali pela ponta, Samuel Lino, bico da área, levantou, segunda trave, ela passou pelo Paquetá e saiu pela linha de fundo, Aline.
1: Agora o contrário, né, o Samuel Lino fazendo a função de cruzar essa bola pelo lado esquerdo com o pé direito, o Paquetá estava dentro da grande área, mas pela direita esforçou, ele se jogou na bola com o pé e não alcançou porque ela foi muito forte e saiu rápido demais.
0: 37 minutos e meio é o primeiro tempo. Estádio do Maracanã, cidade do Rio de Janeiro, Flamengo 0, Independiente Del Valle 1. Vem ligação direta, bola pra dentro da área, subiu a defesa do Del Valle, faz o corte, a bola sobra de novo pelo lado esquerdo com Lor, faz o corte pra cima da marcação, deixou no chão Paquetá, tenta a ligação, erra o time do Del Valle, brigou ao Alcívar, lança a bola mais à frente, ela volta, volta de novo no toque de cabeça de Léo Pereira, daí pra Jorginho, Jorginho põe no chão, abrindo de novo na ponta com Ayrton Lucas, tenta o passe à frente pra Samuel Lino, Samuel Lino descola ali o lançamento, vem bola aqui pelo setor direito, agora com Emerson Royal, Royal domina com espaço, com liberdade, tenta o toque, bola por dentro, Samuel Lino desarmado, ela volta de novo, e é do time do Flamengo, Léo Ortiz tenta o passe, volta, jogada por dentro de novo com Pulgar, daí pelo lado esquerdo a Léo Pereira, tem espaço, avança o zagueiro, tenta o passe mais à frente, Ayrton Lucas calibrou, solta a jogada para Jorginho, recebeu de volta, passe muito à frente, Romero aparece afastado ali, ela volta, volta de novo pro time do Flamengo, junto à risca de meio campo, faz o domínio Pulgar, avança, já rompe a linha, de escola o passe de novo aqui pela ponta para Léo Ortiz. Léo Ortiz tenta o toque mais à frente. Samuel Lino esqueceu da bola. Ela vai sobrar de novo com a defesa do Del Valle. Aqui pelo lado esquerdo avança, vem de novo o time equatoriano. Lor fazia o domínio por ali, mas foi desarmado. Foi roubado e combatido pelo Samuel Lino. Avança Pulgar. Já abre a jogada lá pela ponta esquerda. Vem de novo o time do Flamengo. Descola o passe mais à frente. Encarou a marcação. Pisou na bola por ali. Espera a ultrapassagem de Ayrton Lucas. Puxou para a perna direita. Cabe levantamento. A defesa do Del Valle se fecha. Então o time do Flamengo recomeça, volta de novo com Léo Pereira, daí pelo lado direito, agora com Léo Ortiz, Léo Ortiz segura, prende, volta a jogada, deixou de novo na quarta zaga para Léo Pereira, daí a Pulgar, Pulgar faz o domínio, empurra a jogada mais à frente, cabe cruzamento, Ayrton Lucas solta a jogada, deixou de novo pelo meio campo, o time do Flamengo vai rodando o perímetro, já descola o passe de novo ali pelo lado direito para Léo Ortiz, Léo Ortiz ameaça o levantamento, daí para Emerson Royal, faz o passe na entrada da área, Bruno Henrique dominou, caiu, se levantou, ela voltou, é do Flamengo, linha de fundo, Royal tentou se livrar da marcação por baixo, chega Carabarral, escanteio para o Flamengo, Aline Fanelli.
1: Em uma grande disputa de espaço, um tava empurrando o outro ali, o árbitro mandou seguir tudo e bem na linha de fundo, quando o Emerson Royal buscou o cruzamento, o Carabarral bloqueou, escanteio para o Flamengo, é do lado direito.
0: Vem levantamento para dentro da área, vem de novo o time do Flamengo, quem sabe na bola parada, Carrascal autorizado, perna direita, levantamento, vem na marca penal, toque de Bruno Henrique, ela sai pela linha de fundo, é só tiro de meta, Aline.
1: Subir, ele subiu bem, acertar a bola, ele acertou, mas não conseguiu dar o direcionamento pro fundo da rede, sozinho Bruno Henrique, mais pra entrada da área, e a bola saiu à direita do gol do Quintana, que só acompanhou.
0: E atenção, galera ligada no futebol da Band News FM, você ouviu há pouco o toque, vamos girar tempo e placar de jogo no estádio do Maracanã. 40 minutos e meio, passados é o primeiro tempo. Quartas de final Copa Libertadores no estádio do Maracanã, no placar Band News FM, você confere. Flamengo 0, Independiente Del Valle na frente, 1, Lucas Belotti.
4: Anderson Gonçalves, hoje foi dia de estreia de show de Alan, ex-Palmeiras com a camisa do Manchester City pela Copa da Liga Inglesa, fez um gol e deu uma assistência na goleada do City sobre o Norwich por 5-0. Agora a equipe de Enzo Maresca vai enfrentar o Brighton na próxima fase.
0: Emerson Pata domina aqui pelo lado esquerdo, pisa na bola, tá de frente pro campo de ataque, sem opção de passe, ele é obrigado a recuperar.

0: De uma vez pelo lado esquerdo, o rebote de novo do Del Valle. Sornosa levantou na direção do gol, defendeu o goleiro Rossi Aline.
1: Reasco e Perey chegavam na pequena área para tentar disputar essa bola. O Sornosa levantou a cabeça e fez um cruzamento forte. No meio do gol saiu o Rossi e conseguiu fazer a defesa. Del Valle vence 1-0.
0: Essa saída do Del Valle ali de trás, o Bernardo Ramos abriu um espaço danado para o Loro avançar, hein?
2: E o Carrascal não acompanhou, e aconteceu aquilo que a gente falou antes de a bola rolar. Pata e Ló, os dois contra um jogador só, Emerson Royal. Flamengo precisa se ligar no jogo.
0: Levantou o Royal pra área, o toque de cabeça pra fora! Samuel Lino subiu sozinho no levantamento de Emerson Royal e mandou pra fora, Lini!
1: Em uma boa oportunidade, o Emerson Royal do lado direito cruzou pra esquerda, o Samuel Lino subiu na disputa com o zagueiro do Del Valle e conseguiu chegar antes. Na movimentação, buscava o canto direito do goleiro Quintana, tirou demais, foi direto pela linha de fundo, nada do empate.
0: Vem de novo o time do Flamengo, dominando a bola pelo meio campo com o Pulgar. Tenta a ligação de bola mais à frente, toque de primeira, Paquetá, entrada da área. Ele fica cercado, fica marcado, volta a jogada, Samuel Lino. Encarou, fez o passe, Paquetá devolveu ali. Ela passou por baixo das pernas do jogador do Flamengo. E a defesa do Del Valle afasta. Reasco, volta a jogada, Sornosa. Tenta colocar no gramado, mas aí tenta o toque, a bola esticada com muita força, muito alta. O Del Valle perde, o Flamengo recupera, vem de novo com o Samuel Lino. Lado esquerdo ele faz o domínio, acabou o campo pra ele. Ficou pedindo ali saída de bola o time do Del Valle, o assistente diz que não. Vem de novo o Reasco, faz o domínio, sustenta ali na parede, mas o Flamengo recomeça, recupera a posse de bola. Pulgar, descola o passe mais à frente, faz o domínio, tá de costas pra marcação, voltou pra Jorginho. Jorginho por dentro de novo com o Pulgar. Pulgar estica a jogada, deixa de novo na ponta. Cabe cruzamento, Emerson Royal, calibrou, pisou na bola, voltou pra quem vem de trás, vem de novo o time do Flamengo. Léo Ortiz abrindo a jogada, de novo na ponta, Carrascal, daí a Royal. Emerson Royal levantou pra dentro na área, pra absolutamente ninguém, é só tiro de meta. 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
0: Vamos chegar a 45 minutos deste primeiro tempo, já já é o período de acréscimo. Por enquanto 1-0 vence o Del Valle, que precisa de mais um gol, 2 de diferença para levar a decisão para os pênaltis, ou de mais 2 gols, 3 ou mais de diferença para se classificar de forma direta. Mas a vantagem ainda do Flamengo. Sai jogando de novo Carabarral. Aqui pelo campo de defesa intermediária, recomeça a jogada, volta de novo com Quintana. Quintana na área, faz o domínio, descola o passe, deixa de novo de lado, a bola passa pelo Schunk. Lor tem que afastar, estava pressionado. Ela vem de novo em disputa pelo alto, faz o domínio, coloca no gramado, tenta escapar da marcação. Pulgar, recomeça, volta a jogada. Vamos até 50 minutos deste primeiro tempo. O Flamengo avança, pisa na bola, volta, recomeça, deixa de novo no círculo central. Pulgar, estica da jogada, aqui pela ponta. Léo Ortiz, para Emerson Royal de primeira mais à frente, cabe cruzamento, o Carrascal tentou passar pela marcação, melhor para Schunk, recupera a posse de bola e já sai pro jogo, ligação por dentro, Sornosa, estica a jogada, vem-se embora de novo Del Valle, tenta atravessar a jogada de um lado pro outro, já abre aqui pela ponta, Hugo Quintana, recomeça, volta de novo por ali, mais uma vez o time do Del Valle, trabalhando bola com o Lor. Lor faz o domínio mais uma vez aqui pelo lado esquerdo, volta, recomeça, deixa a jogada de novo aqui no setor defensivo com Schunk, Schunk a Carabarral, Carabarral faz o domínio, recomeça, volta de novo na quarta zaga, dá um tapa mais à frente agora com Lor. Lor domina, encara a marcação, tá de frente. O Carrascal chega por ali, vai diminuindo o espaço. Então o Lor inverte, manda lá pro outro lado. A bola vai chegando a Romero. Romero faz o domínio, ainda no campo defensivo. Ninguém do Flamengo pressiona. Romero volta, retorna, deixa a jogada de novo na intermediária defensiva. O time do Del Valle toca a bola, valoriza a posse dela. Sai jogando mais uma vez ali pelo lado esquerdo com Sornosa. Sornosa volta, recomeça a jogada, retorna agora na intermediária. O Schunk acionando o goleiro Quintana. Faz o domínio na marca penal por ali, o goleiro do Del Valle. Vai terminando o primeiro tempo no estádio do Maracanã, já são 46. Lançamento de bola mais à frente, sobe para ali, a defesa consegue o toque, vai voltar para Jorginho. Jorginho recomeça mais uma vez aqui no setor de defesa para Léo Ortiz. Léo Ortiz agora com Pulgar. Pulgar faz o domínio, solta a jogada mais à frente, tenta o giro para cima da marcação, recomeça, volta a jogada. De novo no setor de defesa, avança o time do Flamengo. Pisa na bola o Jorginho. Volta agora tudo no setor de defesa com Léo Ortiz. Daí pelo lado esquerdo com Léo Pereira. Já no campo contra-ataque, o zagueiro do Flamengo avança, pisa na bola, tem opção de passe, ele volta mais uma vez no círculo central, o Flamengo tá inteiro no campo de ataque, Jorginho estica a jogada de novo na ponta, vem pra Royal, Royal no corredor, mais à frente, abre o Henrique.

0: que linha de fundo tentou o cruzamento. A bola explodiu na marcação, é escanteio pro Mengão, Aline.
1: Alcivar saiu na marcação do Bruno Henrique pelo lado direito para diminuir o espaço. Quando o atacante tentou o cruzamento para grande área, Alcivar conseguiu bloquear. De novo é escanteio pro Flamengo na direita. Samuel Lino vai cobrar.
0: Cobrança de escanteio que favorece o time do Flamengo. 47 minutos passados, é reta final de primeiro tempo. Juizão prometeu o jogo até os 50. Vem Carrascal, autorizado o pé direito, levantamento que vem, segunda trave, subiu a defesa, a bola ainda tá viva, vai sair do gol Quintana. Caio, não ouvi nada, o gol tá aberto. Ela sobrou, é de novo do Flamengo, chute de fora pra defesa do Quintana, Aline.
1: Houve uma dúvida se o árbitro tinha dado algum tipo de falta pra cima do Quintana ou não. O lance seguiu normalmente. Aí da entrada da área, o Pulgar pegou um rebote, era muita gente na frente. O goleiro Quintana conseguiu segurar a bola no meio do gol, depois ele ficou caído, sentindo algum tipo de incômodo na mão esquerda.
2: É, mas o choque foi com o atleta do próprio clube, do Independente Del Valle, não foi falta não.
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4: No finalzinho do jogo, no finalzinho do primeiro tempo, lá em Montevideo, o City Torque abre o placar contra o Cienciano. Salomão Rodrigues faz 1-0 e diminui a vantagem peruana no agregado para 2-1. Mais um golzinho do Montevideo City Torque leva a decisão para os pênaltis.
0: É uma situação semelhante com a que vai acontecendo aqui no jogo do Flamengo no estádio do Maracanã. 1-0 para o Del Valle. Romero brincou e perdeu. Vence embora Samuel Lino pelo lado esquerdo, encara a marcação do Romero. Pausa. Breca, tenta ali a finta pra cima da marcação, vai trazendo de fora pra dentro, faz o passe com Ayrton Lucas, linha de fundo, Romero deslizando no carrinho, faz o corte, a bola volta de novo com camisa 13 da equipe do Del Valle, que tira dali, a bola vai chegando mais uma vez na defesa do Flamengo, mais uma vez com Léo Pereira, ele tira, sobrou pra Samuel Lino voltou, tá de frente, Pulgar, inverte a jogada, soltou do outro lado, cabe cruzamento, vem bola pra área, vem Emerson Royal, pedalou pra cima da marcação, puxou pra canhota, ficou difícil, ficou com o caminho bloqueado, então ele volta de novo com Pulgar, Pulgar levantou na boca do gol, ajeitou Bruno Henrique de peito, rasga dali o Schunk, ela volta mais uma vez no pé de ganhar, o Sivar tentava o toque de cabeça, quem apareceu foi Carabarral tirando a bola dali, mandando essa bola pra frente, volta mais uma vez no setor defensivo com Léo Ortiz, daí pelo lado esquerdo agora com Léo Pereira, estica a jogada mais à frente, cabe cruzamento, tenta o passe no corredor, a bola é boa, devolução na linha de fundo, bola muito forte. Bola forte demais, ela saiu e é só tiro de meta pra equipe do Del Valle, que vai em vantagem para o vestiário. Vai terminar o primeiro tempo no estádio do Maracanã. Gol de Djorkaeff Reasco. Vai deixando viva a esperança do Independiente Del Valle. Tiro de meta para a equipe equatoriana. O juizão está só esperando ali o Quintana cobrar o tiro de meta para encerrar o primeiro tempo. Já passamos dos 50 minutos. 1-0 vence o Del Valle. O árbitro então aproveita a pita e encerra o primeiro tempo. Primeiro tempo de 1 para o Del Valle, 0 para o Flamengo no Maracanã. Vem aí o intervalo Band News FM, vem aí Lucas Belotti.
4: Valeu, Anderson Gonçalves narrou por enquanto 1 para o Independiente Del Valle, 0 para o Flamengo no Maracanã. Você não entendeu errado não, a equipe equatoriana está um golzinho de levar a decisão para os pênaltis. Já voltam Anderson Gonçalves, Bernardo Ramos e também Aline Fanelli, porque agora é hora dos compromissos obrigatórios diante do cenário eleitoral da sua cidade, da sua região.
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2: 0 pro Flamengo. Vai se encerrando a sequência de 5 vitórias seguidas do Mengão. 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
12: Sim, comigo e com toda a equipe de esportes da Band News FM. São 22 horas, mais 35 minutos, horário de Brasília. A bola vai voltar a rolar no estádio do Maracanã. Estamos aqui de olho para ver se tivemos alterações nas duas equipes. O Independiente Del Valle vai vencendo o Flamengo no estádio do Maracanã por 1 a 0. Precisa de 2 gols de diferença para levar a decisão para os pênaltis. 3 ou mais gols para se classificar de forma direta. Esse resultado vai levando o Flamengo para as semifinais para enfrentar o Estudiantes da Argentina. Tudo certo, tudo pronto, autoriza o árbitro, a bola volta a rolar, é Libertadores na Band News FM. Bom um segundo tempo para você e para a gente que está curtindo, acompanhando. Quartas de final, Libertadores, jogo de volta. Por enquanto, 1-0 para a equipe do Del Valle. Sai jogando o time do Flamengo. Léo Ortiz descola o passe mais à frente. Ela volta, volta de novo aqui na intermediária. Sai jogando com Pulgar. Eric Pulgar domina essa bola aqui no círculo central. Estica de novo pelo lado esquerdo para Ayrton Lucas. Ele tenta o passe, bola mais à frente para Samuel Lino. Encarou a marcação, foi desarmada. A bola saiu. Aline Fanelli, alguma alteração no intervalo?
13: Não, são as mesmas equipes.
12: Então o time do Flamengo não mexeu neste intervalo, ficou só na conversa o técnico Leonardo Jardim. Cobrança de arremesso lateral, posse de bola, levantamento, vem de novo o time do Flamengo. Toque de cabeça para Ayrton Lucas, chega a defesa do Del Valle, mandando essa bola pela linha lateral. Arremesso mais uma vez favorece a equipe do Flamengo aqui pelo lado esquerdo. Está chegando para aqui Ayrton Lucas. Ele volta a jogada, deixa na contramão agora no campo de defesa para Léo Ortiz. Léo Ortiz empurra a jogada mais à frente para Emerson Royal. Royal domina ali junto à linha de meio campo, mas tem que recomeçar. Volta a jogada o time do Del Valle. Posta, vem mais uma vez aqui o Léo Ortiz, ele vai atravessando da direita para a esquerda, solta a jogada, deixou para Léo Pereira. Léo Pereira já rompe a linha de meio campo, tenta o passe, a bola mais à frente para Ayrton Lucas, ameaça o levantamento, pisa na bola, descola o passe no corredor mais à frente a Samuel Lino, encarou a marcação, voltou de novo para Ayrton Lucas, daí o passe por dentro, vem de novo o Jorginho, estica a jogada aqui pelo lado esquerdo, Samuel Lino derrubado, o time do Flamengo fica com a bola, tem vantagem? Não, o árbitro parou, marcou ali a infração, a falta que favorece a equipe do Flamengo, ainda sentindo muitas dores aqui, o Samuel Lino, que foi derrubado, Aline.
13: Ele recebeu a bola pelo lado esquerdo do campo de ataque e foi puxando mais na diagonal, buscando melhor opção de passe. Tocado na perna direita, uma falta mais dura, o árbitro até esperou para ver se havia vantagem. Como não houve, ele voltou e marcou a falta a favor do Flamengo. Foi o Pereio quem chegou cometendo a falta para cima do Lino. E cartão amarelo.
12: 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Cobrança de falta para a equipe do Flamengo aqui pelo lado esquerdo, vai levantar a bola para dentro da área, vem de novo o time carioca. Carrascal levantou na primeira trave, desviou de cabeça, subiu a defesa do Del Valle, tá viva, rasga dali de dentro da área, voltou de novo do rebote do time do Flamengo. O Del Valle recupera, acelera, vem lançamento, bola esticada buscando a Reasco, vai ficar tranquila com Emerson Royal, que volta lá no campo de defesa com o goleiro Rossi. O Rossi esperou a bola chegar quase em cima da linha, ele consegue o toque. Vem lançamento de bola mais à frente, faz o domínio junto à linha lateral, voltou para aqui o Samuel Lino e perdeu. Pereio tenta o toque, voltou para ele, linha de fundo, Pereio ameaça o cruzamento, faz o break, encara a marcação, linha de fundo, fica difícil para ele, tá sozinho, tá isolado, tentou uma caneta para cima do Ayrton Lucas, que se recupera. Vem de novo o time do Flamengo com o Samuel Lino, descola o passe à frente para Lucas Paquetá, pisou na bola, encarou a marcação, espera a chegada dos companheiros, solta jogada por dentro com Pulgar, vem bola pelo alto, grande bola para Bruno Henrique, tá na área, pé esquerdo, ameaça o cruzamento, limpou, pé direito, pode bater, levantou na boca do gol, passa por todo mundo, vai sobrar do outro lado, é com Emerson Royal, ele volta a jogada, deixou mais atrás, agora de novo com Carrascal, daí a Pulgar, Pulgar de novo na ponta, Emerson Royal dominou, encarou a marcação, puxou pra canhota, levantou na boca do gol, subiu por ali, afasta a defesa, rasga dali, completa de qualquer maneira o Pereio. Momento perigoso, momento de pressão para o time do Flamengo. Lateral já batido, Mengão tem pressa. Vem de novo pelo lado esquerdo, acelera de novo o time do Flamengo. Jorginho estica a jogada com Samuel Lino. Encarou, escapou, linha de fundo, levantou na boca do gol, subiu. Carabarral afasta de cabeça. Ela volta de novo, reboteada pelo lado esquerdo. Brigou por ali, Pereio caiu, Romero afastou, queria falta. O árbitro manda o jogo seguir. Brigou Reasco, tenta ganhar no alto. Ganhou de dois jogadores do Flamengo, acelera, vem-se embora. Djorkaeff, Reasco. Adiantou, encarou no mano a mano, tentou invadir a área, chega na cobertura. Léo Ortiz faz o corte, fica com ela. E agora é a vez do Flamengo, acelerando pro contra-ataque. Samuel Lino inverte a jogada pro outro lado, tapa de primeira. Bruno Henrique girou, chegou por ali. Carabarral mandando essa bola pra longe. Virou uma trocação franca nesse segundo tempo. O jogo é lá e cá. Comecinho somente de segunda etapa. Tem jogador do Del Valle caído. Vamos ver se o jogo vai ser parado pro atendimento ao jogador do Del Valle.
13: É o Carabarral.
12: Exatamente, o zagueiro equatoriano. Acho que ele foi pisado pelo Bruno Henrique, hein? Acho que ele foi pisado pelo Bruno Henrique ali. No momento em que ele pisa no chão, Vem o Bruno Henrique, pisa por cima do pé dele, é isso, né, Aline?
13: Sim, na dividida de bola, quando o Carabajal afasta bem no campo de ataque do Flamengo, sobra o pé do Bruno Henrique no pé esquerdo dele, mas já tá em pé o camisa 14.
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12: 5 minutos e meio, vamos chegando neste segundo tempo. O time do Del Valle toca a bola aqui no campo defensivo. Bola esticada de novo aqui pelo setor direito. Tapa de primeira de Pereira, carimbou a marcação de Ayrton Lucas e saiu. Lateral, posse de bola para a equipe visitante aqui pelo lado direito do campo de ataque. Vai chegando por aqui mais uma vez o Romero. Vem para a movimentação por aqui o camisa 13 da equipe do Del Valle. Enquanto isso, o Flamengo se fecha. Tá todo mundo ali no campo defensivo. Vem de novo o time do Del Valle. Vai tentar o levantamento em direção à área. Quase 6 minutos deste segundo tempo. Vem Romero. Aqui pela ponta direita, tá pedindo bola na área por ali o Pereiro. A bola vem pra Reasco. Reasco domina, volta a jogada pra quem vem de trás. A Hugo Quintana. Hugo Quintana faz o giro, recomeça, volta a jogada, deixa curta de novo. E o Del Valle gira lá pro outro lado. Mais uma vez o tapa mais à frente, domina a bola junto à linha lateral. Encara a marcação do primeiro lá pela ponta. Trouxe de fora pra dentro. Emerson Pata de novo na perna direita, ele recomeça. Volta a jogada de novo com o Schunk. Schunk escapa da marcação, descola o passe de novo lá pela ponta. Deixa a bola curta mais uma vez. O time do Del Valle, Sornosa, recomeça. Voltando a jogada aqui no setor de defesa com o Carabajal. Carabajal faz o domínio pela intermediária, tá de frente pro campo de ataque, tenta a ligação direta, foi derrubado, foi pro chão, queria falta, o árbitro manda o jogo seguir, o jogo fica pegado, fica faltoso, o time do Flamengo tenta ficar com ela e agora ele paralisa e marca uma falta, mais uma, Aline.
13: Cometida pelo Alcivar na disputa no alto, sobrou um braço do camisa 6 para cima do Jorginho no campo de defesa do Flamengo. E no lance anterior, o Carabajal ficou reclamando que foi atingido pelo Lucas Paquetá. Nesta ocasião, o árbitro não deu nada.
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12: São 7 minutos passados deste segundo tempo. 1-0 vai vencendo o Del Valle. O jogo começa a ficar faltoso, começa a ficar picotado nesse segundo tempo. O Carabajal tá reclamando até agora ali pro árbitro. Opa! 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
13: É pro Lucas Paquetá, porque o árbitro não marcou a falta no lance, mas o Paquetá chegou com o braço direito no rosto do Carabajal. Inclusive, os jogadores do Del Valle pressionam o árbitro por um cartão vermelho pro jogador do Flamengo. Ele aplica o amarelo e pede para todo mundo sair ali do bolinho.
12: Não é jogo pro Flamengo esse aí, viu, Bernardo Ramos?
15: Inclusive, quando você falava sobre trocação, né, ataque e defesa... Esse é o tipo de jogo que menos favorece o time mais técnico. No caso, o time da casa, no caso, o Flamengo.
12: Time do Del Valle está jogando aqui no campo defensivo. Ligação de Schunk da defesa para o ataque. Tentou ganhar, Emerson Pata saiu do gol, goleiro Rossi fica com ela. E já sai para o jogo, está jogando curto agora pela intermediária. Pulgar faz o domínio, volta, retorna, deixa a jogada de novo aqui na entrada da área. Sai jogando mais uma vez com Léo Ortiz, Léo Ortiz a Léo Pereira. Léo Pereira avança pela intermediária e corre pelo corredor esquerdo. Solta a jogada, deixou para Ayrton Lucas. Volta na contramão, o time do Flamengo recomeça. De novo com Léo Pereira. Léo Pereira solta a jogada agora no corredor central, vem de novo com Léo Ortiz. Léo Ortiz empurra a jogada mais à frente, a Pulgar. Pulgar já rompe a linha de meio campo, descola o passe a Royal. Boa tabela, Royal saiu na frente, linha de fundo, chega deslizando no carrinho, mandando pela linha lateral. Carabajal é arremesso, posse de bola para a equipe do Flamengo lá pelo lado direito do campo de ataque, pertinho, pertinho da bandeira de escanteio. Vem Emerson Royal na cobrança de arremesso lateral, ele está jogando com Pulgar. Pulgar devolveu de novo para Royal. Royal recolheu a jogada para quem vem de trás, é Jorginho. Ele tenta o giro, escapa da marcação pelo lado direito, fica de novo com a bola o time do Flamengo, volta penteando para aqui o Pulgar e recomeça mais uma vez no campo de defesa. Sai trabalhando o time do Flamengo aqui pelo lado esquerdo, agora com o Léo Pereira. Léo Pereira faz o domínio já no campo de ataque, descola o passe mais à frente, Ayrton Lucas dá um tapinha agora para Samuel Lino, ficou caído para ali o jogador do Del Valle. Na sequência, a bola jogada para fora, É lateral para a equipe do Flamengo, já batido. Vem de novo Léo Pereira. Estica a jogada mais à frente agora para Samuel Lino. Samuel Lino tenta o passe, volta a jogada, deixa por dentro de novo com o Jorginho. Jorginho pela ponta, dá um tapa na lateral da área, tentou receber de volta. Paquetá era quem tentava a tabela, mas ela fica com a defesa do Del Valle, que acelera agora para o contra-ataque. Adiantou o Pereira, foi puxado. Aí apelou o Jorginho. Apelou camisa 21, opa, e subiu o cartão amarelo e Elon Seguros, a marca oficial da arbitragem do futebol brasileiro. 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
13: Foi a única alternativa encontrada pelo Jorginho, porque o Pereio pegava o corredor pelo lado direito e com muita velocidade. O Jorginho puxou a camisa do adversário, ciente que receberia o amarelo.
15: E tudo começou com a tentativa de toque de calcanhar do Paquetá. Não é momento para preciosismo, o Flamengo tem que ser mais objetivo.
12: E atenção, galera ligada no futebol da Band News FM, deixa eu só ver aqui a chegada do Del Valle, tá dentro da área, mas já tá parado o jogo. Já tá parado o jogo na disputa por ali, o Léo Pereira caiu e o árbitro parou e marcou a falta. Então eu confirmo pra você na Band News FM, tempo e placar de jogo no estádio do Maracanã. 10 minutos, vamos chegando a 11. Reloginho agora sim virando para 11 minutos do segundo tempo. No placar Band News FM você confere, no estádio do Maracanã. 1 para o Independiente Del Valle, 0 para o Flamengo, Lucas Belotti.
2: Anderson Gonçalves, e não foi só o ex-Palmeiras Alan que brilhou na tarde e noite de futebol europeu. Rayan marcou pela primeira vez em uma competição continental, a Europa League. 2-1, vitória do Bournemouth, clube dele, para cima do Real Sociedad lá na Espanha.
12: Sai de novo pro jogo, vem o time do Del Valle. Tenta o lançamento mais à frente, Chun, que subiu por aqui, o Reasco consegue ganhar, sobrou para Pereio. Pereio descolou, passe mais à frente para Romero. Romero devolve de novo com Pereio, corredor direito, ele ameaça a inversão, pisa na bola, recomeça, volta a jogada de novo na zaga central, deixa com Carabarral. Carabarral pelo lado esquerdo com Chun. Chun faz o domínio, descolou, passe mais à frente, lado esquerdo, vem de novo Lor, dá um tapa no corredor, a bola é boa, avança Emerson Pata, contra dois na marcação, soltou por dentro a Sornosa volta a jogada, deixou para Alcívar mais à frente para Sornosa pisa na bola, fica de frente para a marcação, puxou para o lado esquerdo, solta a jogada Emerson Pata, e escapou da marcação, levou para o fundo, tenta o toque, chega Emerson Royal para fazer o corte, fica com ela e o Flamengo acelera, vence embora para o contragolpe, lado direito vem Emerson Royal, engatou quinta marcha, segurou, prendeu, volta a jogada, tem opção de passe mais à frente, soltou para Paquetá, corta a luz, Bruno Henrique caiu e o árbitro parou e marcou. Falta para o time do Flamengo, falta perto da área, opa, subiu o cartão amarelo e Elon Seguros, a marca oficial da arbitragem do futebol brasileiro. 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
13: Agora foi pro Carabarral, camisa 14 do Del Valle. Bruno Henrique dominou a bola com o pé direito e ele chegou desequilibrando o Bruno Henrique com um chute no pé esquerdo, cartão aplicado.
12: Falta que leva perigo para a meta do goleiro Quintana. Já a primeira alteração no time do Flamengo. O Flamengo que está vendo o jogo perigoso. Já vem a primeira alteração do técnico Leonardo Jardim.
13: Arrascaeta.
12: Vem o 10 aí para o jogo. Serão duas alterações no time do Flamengo e serão agora, Aline.
13: Vamos lá, então. Sai o Lucas Paquetá, que levou o cartão amarelo para a entrada do 10, Arrascaeta. Arrascaeta com a 10 no lugar do 20, Lucas Paquetá. E o Gonzalo Plata é o camisa 19. Ele também vai entrar nesta alteração na vaga do Carrascal, 15. 19, Plata, no 15, Carrascal.
12: As primeiras alterações do jogo são do time do Flamengo, são do técnico Leonardo Jardim. O Flamengo tem uma falta para ser batida ali no campo de ataque, 13, quase 14 minutos deste segundo tempo. E acho que até a pressa em mexer do time do Flamengo passa muito também por esta cobrança de falta. A Arrascaeta já está ali pronto para participar dessa cobrança de falta. Junto dele, Léo Pereira, ajeitando com mais carinho o zagueiro do Flamengo. É um pouco puxado ali para o lado direito, né? Então talvez para um canhoto como é o Léo Pereira, seja bom negócio. 14 minutos do segundo tempo. Uma eternidade para a cobrança de falta, hein? Uma eternidade para a cobrança dessa falta. O goleiro Quintana está ali junto à trava esquerda, armando sua barreira. Enquanto isso, os jogadores do Del Valle, que estão ali na barreira, estão concentrados, estão atentos. O Flamengo se prepara, vem para a cobrança de falta. Léo Pereira na canhota, Arrascaeta na perna direita. É relativamente distante da meta do goleiro do Del Valle. Mesmo assim leva perigo. Autorizado o time do Flamengo. Vem para a cobrança Léo Pereira e Arrascaeta. Vem o Flamengo, Léo Pereira bateu, explodiu na barreira. Ela sobra de novo lá pelo lado direito, faz o domínio Plata. Tenta o passe na linha de fundo, Arrascaeta levantou na boca do gol, toque de cabeça, bola vai para fora. Subiu Léo Ortiz, dividiu com ele a defesa, é escanteio, Aline!
13: Léo Ortiz e Carabarral, depois do bom cruzamento do Arrascaeta pelo lado direito, é diferente, né? O Léo Ortiz tentou o cabeceio e tocou por último no jogador do Del Valle, escanteio pela esquerda, Arrascaeta cobra.
12: Vem de novo o time do Flamengo com 15 minutos passados desta segunda etapa. Arrascaeta vem na cobrança, o jogador do Del Valle ainda sentindo lá dentro da área, tentando retomar o ar por ali, o Reasco. Agora sim, põe a bola na marca, toma distância, vem de novo a Arrascaeta. Vem pro levantamento, camisa 10 do Flamengo, levantou na primeira trave, a defesa chega, afasta. Manda pela linha de fundo, a bola veio por baixo. Repete a dose então, a Arrascaeta. Põe a bola no chão, ia sair jogando curtinho por ali, o jogador do Del Valle não respeita ali a distância mínima. Agora sim, a Arrascaeta levantou, fechado, subiu a defesa. Manda pela linha de fundo, mas dividiu com o goleiro. Flamengo cobra rápido, escanteio. Ayrton Lucas, perna direita, bateu pro gol e mandou longe. Não é a perna boa do lateral do Flamengo, essa foi longe, Aline.
13: E o Flamengo cobrou rapidinho esse terceiro escanteio pelo lado esquerdo. E aí o Ayrton Lucas carregou a bola pra entrada da área, um pouco mais pelo lado esquerdo. E não tentou cruzamento não, tentou bater mesmo, pegou mal demais. Como você disse, não é a perna boa.
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12: Bernardo Ramos, as alterações no time do Flamengo, Arrascaeta e Plata.
15: Taticamente não muda muita coisa não, viu, Anderson? Paquetá e Carrascal fizeram jogos absolutamente lamentáveis. Aliás, o camisa 20 do Flamengo, a contratação mais cara da história do futebol brasileiro, mais de 42 milhões de euros, não está rendendo bem.
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12: O plantão Band News FM informa Lucas Belotti.
2: Alerta de pênalti em Montevideo, porque o City Torque faz o segundo, 2-0 para o time da casa. De novo, Salomão Rodrigues. Com esse resultado, vai sendo igualado 2-0 que o Cienciano fez em Cusco, no Peru.
12: Aqui vem de novo o time do Flamengo com Gonzalo Plata. Plata coloca no gramado, volta a jogada para quem vem de trás, é Léo Pereira. Descola o passe ao Samuel Lino. Com espaço, com liberdade, ele avança, recebe combate. Volta mais uma vez, agora no setor defensivo. Jorginho empurra a jogada mais à frente. Arrascaeta solta a jogada, deixa de novo por dentro. Pulgar arriscou de longe. Para muito longe. O Flamengo manda de novo longe da meta do Quintana, Aline.
13: Foi lá pra arquibancada e olha que tem um espaço grande atrás do gol até chegar na arquibancada do Maracanã. O Pulgar se precipitou na intermediária. Tinha opção de passe, de cruzamento. Ele arriscou e foi mal demais. Del Valle vence 1-0.
12: E já tenta a ligação de bola mais à frente. Estufa o peito, faz o corte. A defesa do Flamengo fica com ela, Pulgar. Abrindo a jogada pelo lado esquerdo agora para Ayrton Lucas. Solta a jogada, deixa de novo pelo meio campo. É com Eric Pulgar. Pulgar inverte a jogada, coloca a bola rasteira. Chega de novo para Léo Ortiz. Léo Ortiz domina já no campo de ataque. Cabe levantamento, perna direita, solta a jogada, deixa curta para Gonzalo Plata. Plata balançou para cima da marcação, tentava o toque, explorou a marcação, ela saiu. Lateral, posse de bola que favorece de novo o time do Flamengo. Lado direito, campo de ataque. Vai mais uma vez para a cobrança de arremesso lateral. Emerson Royal está jogando mais à frente. Plata dominou, consegue o giro. Perna esquerda, ele inverte a jogada, colocou para Léo Pereira. Avança o zagueiro do time do Flamengo, solta a jogada para Ayrton Lucas. Calibro, cabe cruzamento, Ayrton Lucas. Lucas pisou na bola, devolveu para Jorginho. Jorginho dominou, ela escapou. Del Valle fica com ela e o árbitro paralisa o jogo. Opa! 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É o segundo amarelo do jogador do Flamengo,
13: Jorginho.
12: e tá expulso, né, Aline?
13: O Jorginho perde o tempo da bola, ela adianta demais e o jogador do Del Valle, o camisa 6, o Alcivar, toma a frente. No que ele toma a frente, braço esquerdo do Jorginho vai pro adversário, como ele já tinha cartão, recebe o segundo, tá expulso.
12: Bernardo Ramos vai se tornando dramático o jogo pro Flamengo.
15: Bastante, independentemente do que acontecer, já é uma atuação lamentável no Flamengo no Maracanã. Uma expulsão ridícula do Jorginho, que já tinha um cartão amarelo. A coisa se complica e muito pro Flamengo neste momento. Me parece que o técnico Leonardo Jardim vai ter de sacrificar algum jogador, de repente, para colocar um cabeça de área. De La Cruz está entre os reservas, né, Aline? Ele pode ser um cara a entrar no jogo e aí o Leonardo Jardim sacrificar um jogador de frente. Mas é uma atuação medonha do Flamengo no Maracanã.
12: E atenção, galera ligada no futebol da Band News FM. Você ouviu o toque, vamos girar tempo e placar de jogo no estádio do Maracanã. 20 minutos passados, é o segundo tempo. Copa Libertadores, quartas de final, Flamengo agora com um a menos e perde o jogo. 1 para o Independiente Del Valle, 0 para o Flamengo, Lucas Belotti.
2: Anderson Gonçalves, péssima notícia para o torcedor do Santos. Clube informa que o goleiro Gabriel Brazão vai passar por uma cirurgia no ombro esquerdo e perderá o restante da temporada. O William Arão também está fora do jogo contra o Remo.
12: Olha o Del Valle chegando na área, toque para dentro, passa da boca do gol! Ninguém do Del Valle para colocar essa bola para dentro, o gol tava aberto, Aline!
13: A jogada do Sornosa, acionou a velocidade pelo lado direito na grande área e ele fez um cruzamento rasteirinho que viajou toda a área do Flamengo. Do lado esquerdo, ninguém conseguiu chegar nela para tentar o desvio, por pouco Del Valle não fez o segundo.
12: É pressão do Del Valle, Hugo Quintana chapelou a marcação, escapa bem pro lado esquerdo, derrubado, o árbitro manda o jogo seguir, não... Para e marca a falta, grande jogada de Hugo Quintana, falta para o Del Valle, Aline.
13: Essa cometida pelo Arrascaeta, o Quintana estava do lado esquerdo, dominou a bola no peito, depois ele deu um chapéuzinho e na sequência do lance o Arrascaeta com um toquinho por baixo no pé desequilibrou o adversário com falta.
12: É falta para a equipe do Del Valle. Lado esquerdo, campo de ataque, o Del Valle teve uma grande chance há pouco, quase Hugo Quintana marcou o segundo. O Flamengo joga com a menos, é dramática a situação do time carioca. Vem cobrança de falta, vem o Del Valle. Ameaça o levantamento, vem Sornosa, levantou na boca do gol, ela passa! Espalma Rossi, na verdade ela saiu sem desvio. E é tiro de meta. O Rossi se jogou nela, mas sem desvio ela sai. Acho que agora ele vai parar ali para reidratação. É, o Rossi foi nela, mas acho que não chegou a tocar. Tá certo ali o árbitro. Tiro de meta para a equipe do Flamengo. E agora nós vamos ter a pausa para a reidratação. Com 23 minutos desse segundo tempo, Bernardo Ramos. Que sufoco vai passar o Flamengo, já está passando. E agora com a menos vai se tornar ainda mais difícil.
15: É, o Saúl já está ali na conversa, né, com os jogadores do Flamengo. Deve ser ele o meio-campista a entrar, alguém será sacrificado. Agora, de qualquer maneira, é horrorosa a atuação do Flamengo. Time completamente desconcentrado, com jogadores que não entenderam, não tiveram um senso de urgência que uma partida dessa exige. Por exemplo, Carrascal e Lucas Paquetá, dois que já se foram, dois que já saíram. Jorginho, que teve de fazer uma falta por causa da displicência de Lucas Paquetá quando tentou um calcanhar. Ele precisa ser mais objetivo, precisa ser mais direto, não precisa enfeitar toda a jogada. Agora o Flamengo pode colher os frutos de uma vexatória desclassificação no Maracanã. Independente Del Valle, melhor no jogo, mais perigoso. O Flamengo vai ter que, quem diria, se segurar depois de ter vencido na altitude por 2-0.
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12: O Flamengo com um a menos vai ter que se segurar no estádio do Maracanã. O classificado vencedor daqui enfrenta o Estudiantes de La Plata da Argentina. Na outra semifinal, Fluminense e Palmeiras, Palmeiras e Fluminense. Mexe o time do Flamengo, Aline Fanelli.
13: Sai o Bruno Henrique, 27, para a entrada do Saúl com a 8. Bruno Henrique foi embora para a entrada do Saúl, 8.
12: Bruno Henrique, então, Bernardo Ramos, o sacrificado.
15: É, tem que tirar o atacante para recompor o meio de campo. Ou seja, o Flamengo vai jogar para perder de 1-0. Para não tornar ainda pior a situação, que já é gravíssima.
12: 25 minutos, você ouviu o toque ao segundo tempo. Lançamento de bola mais à frente, sobe a defesa do Del Valle, tenta o toque, chega rasgando dali Carabarral. Sobra ainda aqui com o Reasco, ele caiu, ela sobrou, é de novo do Del Valle. Ameaça o lançamento, pisa na bola, Hugo Quintana volta na contramão, segue caído. Por ali o jogador do Del Valle, o Reasco sentindo bastante, vai se levantando. Camisa 99, altura do gol da equipe visitante. Faz o domínio, volta na contramão, Emerson Pata, e agora... O Flamengo vai se fechar completamente. Toca a bola de novo Del Valle. Recomeça, volta a jogada aqui junto ao círculo central. Estica chute aqui com o Carabarral. Carabarral empurra a jogada mais à frente. É com o Pereiro. Pereiro tenta o passe mais à frente. Faz o domínio, tá cercado, marcado. Pereiro ganhou, caiu, queria falta. O árbitro diz que não houve. Ela saiu pela linha de fundo e é só tiro de meta. 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
12: 26 minutos passados do segundo tempo. O Flamengo se segurando no estádio do Maracanã depois de vencer na ida, vencer na altitude, quase a 3 mil metros acima do nível do mar. Venceu por 2-0, vai passando o sufoco, perde por 1-0 a volta e joga com a menos. Jorginho foi expulso. Lateral, posse de bola para a equipe do Flamengo aqui pelo lado esquerdo do campo de ataque. Vai chegando por aqui sem pressa nenhuma Ayrton Lucas para executar ali a cobrança do arremesso. O time do Del Valle volta, retorna para o seu campo de defesa e o Flamengo não tem pressa nenhuma. Vai mais uma vez ali para a cobrança de arremesso o time carioca. O árbitro está mandando ali... Jogador se apressar, agora sim vem para ali o Ayrton Lucas. Ele vai para a cobrança do arremesso, solta a jogada mais à frente. Samuel Lino devolve, tenta o toque mais à frente, chega dividindo a defesa, manda lá para o campo de ataque. Deu sorte, o Reasco dividiu com ele, Léo Ortiz. E ela vai sobrar mais uma vez dentro da área. Goleiro Rossi pedindo ali para sair da bola, o Léo Pereira. Vai lá para a linha de fundo, segura, prende e só agora efetua a defesa. 27 do segundo tempo. É contagem regressiva para o time do Flamengo, que vai vivendo um drama. Jorginho, se o Flamengo se classificar, já é desfalque certo para o primeiro jogo da semifinal da Libertadores. Lançamento de bola mais à frente, tentava o domínio para ali, Alcivar fica com ela. Ela volta de novo, agora com Pata pelo lado esquerdo, ganha arremesso lateral, time do Del Valle. Cobrança de arremesso já efetuada. Volta a jogada de novo na intermediária, faz o domínio, estica a jogada para Carabarral. Carabarral faz o domínio de frente para o campo de ataque, tenta a ligação buscando aqui Romero. Romero faz o passe, tentou de primeira, Pereiro, ela bateu em cima da marcação. Bateu em cima da marcação e saiu lateral para a equipe do Del Valle. 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
12: Sai para o jogo, vem de novo o time do Del Valle aqui pelo lado direito. Romero inverte a jogada, a bola por baixo, chega até Sornosa. Sornosa domina, vem buscar quase no campo defensivo, estica a jogada Emerson Pata. Pata faz o domínio, encarou a marcação, tentou escapar para a linha de fundo. Emerson Royal chega no carrinho. Ela volta, volta de novo, reboteada é para o time do Del Valle. Recomeçando a jogada com o goleiro Quintana. Quintana faz o domínio, empurra a jogada mais à frente, já no campo de ataque. Alcivar inverte a jogada, colocou do outro lado. Toque de primeira, vem de novo com Sornosa. Sornosa domina de frente para marcação, carregou para o lado esquerdo, solta a jogada, deixou de novo na ponta, encarou Emerson Pata, levantou para dentro da área, bola longa demais, vai saindo pela linha de fundo, só tiro de meta. Acho que nem tinha ninguém ali na área, né? O Pata jogou de qualquer jeito, ela passou por todo mundo e morreu na linha de fundo. 29 minutos do segundo tempo. Vai mexer o Independiente Del Valle, Aline Fanelli.
13: Sai o Reasco, camisa 99, o autor do gol do Del Valle, para a entrada do 52, o Vázquez. Vázquez, 52, no lugar do Reasco. É a primeira alteração do técnico Joaquim Papa.
12: É a primeira alteração do Del Valle, e tirando o jogador que fez o gol e que estava levando vantagem diante da defesa do Flamengo. Impressionante o que jogou o Reasco, hein, Berna?
15: É, o JKF Reasco foi bem, inclusive marcou o gol da equipe do Independiente Del Valle, só que cansou. Vem o Vasquez com mais força física, mais juventude, tem apenas 20 anos de idade.
12: Vem mais uma vez o time do Del Valle na primeira de Vasquez, abre a jogada de novo na ponta, volta mais uma vez recolhendo para quem vem de trás, é Sordoça dominando a meia ofensiva de escola, passa ao Silva com o espaço, com liberdade ele avança, abre a jogada aqui pela ponta, Romero dominou, colocou no gramado, solta a jogada com Pereio, calibrou, tenta o cruzamento, ela desviou na marcação, afasta dali de qualquer maneira Saúl, ela volta mais uma vez reboteada aqui no campo defensivo, Carabarral, coloca pro alto, solta a jogada, deixa com Lor, Lor faz o domínio, coloca no gramado, solta a jogada mais frente, Sordoça, voltou para quem vem de trás, Alcivar, tenta a ligação, bola invertida lá pro outro lado, é para Emerson Pata, dominou no peito, colocou no gramado e encarou, escapou, mas acabou o campo para ele, com desvio, lateral é para a equipe do Del Valle, lateral já batido, vem de novo o time equatoriano, Sordoça faz a inversão, a bola toma um efeito, chega de novo aqui pelo campo defensivo, Carabarral abre a jogada na ponta, passe curto, chegou o Romero, dividiu, brigou, ganhou, sobrou, é de novo do Del Valle, já estica a jogada para quem vem de trás, vem de novo para aqui o Romero, tem vantagem no time do Del Valle, estica a jogada de novo na ponta, cabe levantamento para dentro da área, Lor prefere o passe curto, deixou de novo agora com Sornosa, daí na ponta, é para Emerson Pata, dominou, encarou a marcação, Pata puxou para a perna direita, tentou clarear, tá de frente, Pata bateu, bloqueado pela marcação, ela volta e é de novo do Del Valle, é pressão do time equatoriano, vem Sornosa, faz o domínio de novo no campo de ataque, inversão, bola curta, deixou para Alcivar, Alcivar dominou de frente, tem opção, ele soltou lá dentro da área, abriu com passo para fazer o corte, Léo Pereira manda a bola para longe, arremesso lateral, Del Valle vai ganhando terreno, vai ganhando confiança o time equatoriano, Alcivar, volta a jogada para Schunk, Schunk faz o domínio, inversão lá pro outro lado, é para Lor, Lor descolou, passe mais à frente para Emerson Pata, Pata domina, contra dois na marcação, ele rabisca, volta a jogada, deixou para Sordoça, tá de frente, levantou lá do outro lado, para Hugo Quintana, ajeitou de cabeça pro meio, subiu a defesa do Flamengo, é escanteio, Aline!
13: E o Léo Pereira foi quem salvou de cabeça, o Rossi não saiu do gol antes da chegada de algum jogador do Del Valle, ele cabeceou para a linha de fundo, escanteio para o Del Valle na direita, que segue no ataque.
12: Vem bola para dentro da área, vem o time do Del Valle, Lor e Sornosa, os dois jogadores aqui prontos para cobrança de escanteio, Sornosa, braço esquerdo erguido, passou pela bola o Lor, vem Sornosa, levantou na boca do gol, subiu, a defesa do Flamengo afasta, ela volta, volta de novo, tenta o toque, Pereio na direção da área, achou bem lá dentro, tentou, pintou, sobrou, Rossi voltou, bateu, fatal! Subiu a bandeira, não vale! O Independiente Del Valle faz o segundo gol no Maracanã! Mas a condição é irregular, Aline Fanelli.
13: É irregular do jogador que chega para a disputa, que é o Carabarral. Ele acaba mandando a bola para a rede depois de ter sido defendida pelo Rossi no rebote. Mas é ele quem está na posição irregular quando a bola volta para a área. Gol anulado.
12: Gol anulado do Independiente Del Valle. O Flamengo se livra de uma. E atenção, galera ligada no futebol da Band News FM. Você ouviu há pouco o toque. Vamos girar tempo e placar de jogo no Maracanã. 33 minutos passados do segundo tempo. No placar Band News FM, você confere. Independiente Del Valle 1, Flamengo 0, Lucas Belotti.
2: Anderson Gonçalves, e hoje teve novidade conhecida na lista da Colômbia. O técnico Néstor Lorenzo não levou o Carrascal do Flamengo, mas levou o artilheiro do Brasileirão, Kevin Viveiros, convocado pela primeira vez para a seleção principal. Outros atletas do futebol brasileiro, João Arias do Palmeiras, Castanho do Atlético Mineiro e Andrés Gomes do Vasco.
12: Bernardo Ramos, gol anulado do Del Valle.
15: Gol bem anulado, de fato o Carabarral estava em impedimento, uma situação absolutamente dramática do Flamengo, né? Que se limita a dar chutões para atacar, não tem mais nenhuma ideia de jogo, é um time completamente devastado pela expulsão do Jorginho, pela displicência, pelo preciosismo de vários jogadores desde o primeiro minuto de jogo.
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12: 34 minutos e meio, o Del Valle ainda acredita. Vem Lor, pelo lado esquerdo ele solta a jogada, deixou para Emerson Pata encarar a marcação do primeiro. Escapou ali, fez o toque, pôs a bola para Sornosa com espaço. Foi desarmado, mas o juizão vai parar, vai pegar uma falta anterior e opa! Subiu o cartão amarelo e Elon Seguros. 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Diga lá, Aline Fanelli.
13: Para o Pulgar, um carrinho perigoso do camisa 5 do Flamengo para cima do Pereio, que tinha a bola dominada e estava fazendo um passe. Falta na intermediária pelo lado esquerdo, Sornosa na bola.
12: Mais um jogador de meio campo, de marcação amarelado no time do Flamengo. Jorginho foi expulso, o Flamengo joga com a menos. Sornosa levantou na boca do gol, segunda trava e subiu para afastar a defesa. Voltou, tá viva, tentou Vasquez no alto, mas ela vai sobrar com Rossi. Pegou, largou e pegou de novo o goleiro do Flamengo. Ameaçou, na verdade, né? Agora o Rossi ali ajoelhado, deixa a bola no chão. O Vasquez pressiona e agora sim efetua a defesa o goleiro flamenguista. 35 minutos do segundo tempo. 35 minutos, a situação do Flamengo é dramática no Maracanã. Tenta avançar de novo pro campo de ataque, desarmado. Vem o Del Valle, lançamento de bola mais à frente, chega por ali Léo Pereira. Chega na frente de Vasquez, ela volta, volta de novo, é do time do Flamengo. Tenta a ligação de bola mais à frente, a bola vai saindo e é arremesso lateral. Posse de bola em arremesso que favorece de novo o Del Valle, que tem pressa. 36 minutos, o Del Valle avança, vem mais uma vez pro campo de ataque. Romero faz o domínio no campo defensivo, inverte a jogada, coloca lá do outro lado, vem de novo com Schunk. Schunk faz o domínio, empurra a jogada mais à frente, agora com Sornosa. Sornosa solta a jogada, deixou de novo na ponta Emerson Pata. Pata dominou, encarou a marcação, puxou de fora para dentro, ameaça o cruzamento, volta.

0: A jogada deixa para Schunke. Schunke mais à frente ao Alcivar. Alcivar pisa na bola. Descola o passe e deixa de novo de lado. Cabe cruzamento. A bola esticada com Romero. Romero escapou da marcação. Clareou. Levantou com desvio. Ela vai sobrar na área. Chegou a defesa do Flamengo. Ela vai saindo. Linha de fundo. Chega por ali Léo Pereira. Afasta, manda pela linha lateral. Arremesso que favorece o Del Valle. 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

0: Deixou Del Valle, Aline.
1: 16, Briones em campo no lugar do Pereio. Briones, 16 no Pereio, segunda alteração só do Del Valle.
0: Cobrança de arremesso lateral, posse de bola para a equipe do Flamengo lá pelo lado direito do campo de defesa. Bernardo Ramos, Briones no lugar de Matias Pereio.
2: É um jogador de meio de campo no lugar de um ponta. Então, com isso, o técnico Joaquim Papa tenta povoar ainda mais o meio de campo, setor no qual o Independiente Del Valle leva muita vantagem sobre o Flamengo.
0: Volta a bola aqui no campo de defesa, volta com Rossi. Rossi faz o domínio, tenta a ligação, vem de novo, bola pelo alto. Em disputa, vai sair do gol por ali. O Quintana falhou, pintou o gol do Flamengo, toque fatal!

0: assistência do goleiro Rossi, ligação do goleirão para o campo de ataque, dentro da área o goleiro Quintana falhou, perdeu tempo de bola, a bola passa por cima do goleiro do Del Valle, Arrascaeta acredita, toca de cabeça para o fundo do gol vazio, o Flamengo com um a menos, o colossal Flamengo com um a menos, empata o jogo no estádio do Maracanã, 39 minutos do segundo tempo, Arrascaeta, 1 para o Flamengo, 1 para o Del Valle, Aline Fanelli.
1: Para dar um pouco de alívio ao torcedor angustiado na arquibancada, o Rossi mandou a bola lá para o ataque também para tirar um pouco essa pressão que o Flamengo sofre do Del Valle. A bola pingou na frente do goleiro Quintana, que achou que sairia para fazer uma defesa tranquila, sem problemas. Quando ela pinga, ela passa por cima dele e aí o Arrascaeta tá lá atento, de cabeça, manda pro fundo da rede, quase sem ângulo, e faz o nono dele nesta temporada em 34 jogos, 1-1.
0: Bernardo Ramos, Arrascaeta com assistência de Rossi, 1-1.
2: Num frangaço, quer dizer, não é um frangaço, é mais do que um frangaço do goleiro Quintana, que vacilou feio, inadmissível, um goleiro profissional de uma equipe que pleiteia uma vaga na semifinal de Libertadores da América, tomar um gol desse, né? O Rossi deu um bicão lá pra frente, a bola quicou, passou sobre o goleiro e aí o Arrascaeta de cabeça acabou completando para a rede. É um alívio para o torcedor do Flamengo, como disse a Aline Fanelli, diante de uma equipe absolutamente apática, que nada produziu ofensivamente. Esse jogo tem de deixar lições para o torcedor rubro-negro.
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0: Desce de novo Del Valle, avança Alcívar, caiu, falta em cima dele. Falta em cima de Alcívar aqui pelo lado direito do campo de ataque, falta que favorece o Del Valle.
1: Cometida pelo Saúl, que reclama com o árbitro, mas o Alcívar estava desenvolvendo o lance pelo lado direito na intermediária e por baixo o Saúl impediu a projeção do jogador da equipe do Del Valle. Então é bola parada para o visitante e o Léo Jardim fala, vamos, vamos, vamos, chama a atenção dos jogadores.
0: Vem levantamento para dentro da área, vem de novo Del Valle. Cobrança de falta aqui pelo lado direito do campo de ataque. Sornosa vem pro levantamento, autorizado. Sornosa levantou com desvio. Ela fica com a defesa do Flamengo, tenta sair jogando. Vem o passe esticado pelo lado esquerdo. Samuel Lino disparou na frente. Gonzalo Plata, a bola vem pra ele. Saiu do gol Quintana. Dessa vez ele acerta. Toca de cabeça e ela sobra de novo com Del Valle. Acelera, vem de novo pro contra-ataque o time equatoriano. Lado esquerdo faz o domínio por ali, encara a marcação. Emerson Pata, ele contra Emerson Royal. Fez o break, puxou pra perna direita, dobrou pra cima dele, levantou na boca do gol. Saiu Rossi, pegou, largou, pegou de novo o goleiro do Flamengo. Deu um susto na torcida do Mengão, mas segurou firme depois, Aline.
1: É porque ele tentou encaixar a bola de primeira e ela escapou. E quando escapa, o Rossi também aproveita para deixar a bola no chão, esperar que algum adversário chegue.

0: para ele poder pegar e gastar um tempo. Conseguiu 1-1.
1: E atenção, galera ligada no futebol da Band News FM, você ouviu há pouco o toque, vamos girar tempo e placar de jogo no Maracanã. 42 e meio passados é o segundo tempo, no estádio do Maracanã, no Rio de Janeiro, quartas de final Libertadores, você confere no placar Band News FM. Para o Flamengo, 1 para o Del Valle, Lucas Belotti.
2: Anderson Gonçalves em Montevideo, no estádio Centenário, absolutamente vazio. O City Torque vai batendo sim esse ano 2-0. Com esse resultado, pênaltis para a gente conhecer quem será o adversário do Galo na semi da Sul-Americana.
1: Tem escanteio, o time do Del Valle, descida de Briones aqui pelo lado direito, tentava o cruzamento. A bola carimbou a marcação e saiu em escanteio, Aline.
0: E daqui a pouquinho o Del Valle vai fazer mais uma alteração, camisa 18, Gôngora vem aí.
1: Vem levantamento de bola para dentro da área, vem de novo o time do Del Valle. Pronto aqui para fazer o levantamento, Lor. Já se aproxima também do Sornosa, vai tentar o levantamento de bola para dentro da área, vem o camisa 10 da equipe do Del Valle. Lor passa pela bola, Sornosa, levantamento que vem na marca penal, toque de cabeça e ela vai pra fora. Subiu praticamente sozinho o jogador do Del Valle, ela vai à esquerda, Aline.
0: E cabeceou bem o Carabarral nessa movimentação. De frente pro gol, buscava o canto esquerdo do Rossi e não conseguiu acertar. A última alteração do técnico Joaquim Papa, saiu Pata, camisa 31 para a entrada do 18, o Gôngora. 18, Gôngora no lugar do Pata 31.
1: A última alteração, né? A moda antiga, o técnico Joaquim Papa, com 3 alterações em 3 paradas. 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
1: Bernardo Ramos, a última alteração do Del Valle para tentar alguma coisa nesse finalzinho de jogo.
4: É, o Pata foi um dos melhores jogadores em campo, deve estar exausto. Só isso justifica a saída do ponta esquerda do time equatoriano.
1: Faz o domínio Gôngora, ele volta a jogada de novo para quem vem do campo defensivo agora com Romero. Romero estica a jogada do outro lado, faz o domínio já no campo de ataque. Intermediário ofensivo desce Schunk, abrindo a jogada pelo lado esquerdo, cabe cruzamento. Lor tentou levantamento, a bola desviou, afasta dali o Saul. Manda essa bola para longe, vai voltar de novo no toque de cabeça de Schunk. Abrindo a jogada pelo lado esquerdo, volta mais uma vez. O time do Flamengo tá fechadinho, fechadinho. Nada por enquanto. O time do Del Valle chegar.
0: 6.
1: Vamos até 51 nesta segunda etapa. Vem de novo Del Valle. Pela ponta direita ficou isolado, ficou difícil. Ali para o jogador equatoriano com 2 jogadores à frente dele. Samuel Lino escapa da marcação, tenta o toque por dentro. Chega dividindo a defesa do Del Valle. Ela sai e o lateral é para a equipe visitante.
0: E o Flamengo vai mexer pela última vez. Vem aí o Varela, camisa 2. Outro convocado para a seleção uruguaia. No lugar do Ayrton Lucas, 6. Varela 2 no 6, Ayrton Lucas.
1: Ele fez essa alteração também, né? Lá no Equador. E aí vai entrando o Varela no lugar do Ayrton Lucas, Bernardo Ramos, a última do Flamengo.
4: É, e mostra que o Leonardo Jardim tá de saco cheio do Alexandro, né? Que o Alexandro seria o lateral esquerdo a entrar naturalmente, né? E o Varela é um jogador que guarda mais a posição, vai ser improvisado, né? Por se tratar de um lateral direito.
1: Opa, e subiu o cartão amarelo e Elon Seguros. 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
0: Cartão pro Leonardo Jardim, o técnico do Flamengo. E Anderson, quem saiu foi o Samuel Lino, 16, e não o Ayrton Lucas. Então, 16, Samuel Lino.
1: Então vai fazer a dobra de marcação ali também pelo lado esquerdo do time do Flamengo. Vem mais uma vez pro campo de ataque ao Sivar. Toca a jogada, solta mais à frente Schunk, meu Deus, que passe horroroso. A bola volta para Carabarral. Carabarral solta a jogada mais à frente para Sornosa. Calibro tentou inverter a jogada para o outro lado, chegou Plata. Fica com ela o jogador do Flamengo, tira dali, manda essa bola para longe, mas ela vai voltar de novo para o Del Valle. Schunk faz o domínio, coloca no chão, tenta o passe, bola mais à frente. Briones encara a marcação, solta a jogada por dentro agora com Alcivar. Alcivar deixa de lado, vem mais uma vez aqui pelo lado direito, pisa na bola, Sornosa inverte a jogada, colocou do outro lado, cabe o arremate, Schunk prefere o passe mais à frente, a bola esticada, dominou Lor, encarou a marcação, puxou para a perna direita, volta a jogada para quem vem de trás, é de novo com Schunk, ele inverte, coloca aqui do outro lado, mais uma vez domina o time do Del Valle já toca a bola mais à frente agora com Sornosa. Sornosa lá do outro lado. O time do Flamengo se fecha. O Del Valle não acha o espaço. Vem mais uma vez na ponta esquerda. Lançamento para Lora em profundidade. Cruzamento para a área. Bola desviada. Afasta Saúl. Manda a bola para longe. Arremessou lateral. Posse de bola que favorece de novo o Del Valle. O Flamengo vai chegar na semifinal da Libertadores. O atual campeão vai defender o seu título. Vem mais uma vez o time do Del Valle. Toque errado. Arrascaeta brigou, mas ela sobrou agora com Sornosa. Adiantou demais, esticou pela ponta direita. Levantou Romero na boca do gol. Toque de cabeça. Rossi! Em dois tempos, o goleiro do Flamengo, Aline.
0: A bola aérea saindo do lado direito, indo para a grande área. O Carabarral chegou para cabecear, um cabeceio mais baixo para a bola subir já na frente do goleiro do Flamengo e não deu certo, ele fez a defesa.
1: Vem de novo o Flamengo, Plata, grande jogada pelo lado direito, evitou a saída de bola, meteu uma caneta para cima do Lor, volta a jogada de novo para quem vem de trás, Arrascaeta, toca curto, vem para Emerson Royal, Royal mais à frente, Plata tentava o passe, segurou, prendeu a Arrascaeta, devolveu para Plata, levou ali para a bandeirinha de escanteio, lado direito, a proteção da defesa do Del Valle, para ganhar o arremesso lateral.
0: O Anderson,
1: diga lá.
0: Carabarral no melhor estilo Gustavo Henrique.
1: Pô, virou atacante. Virou atacante o camisa 14 do Del Valle. Reta final de jogo no estádio do Maracanã. Vence embora mais uma vez pro campo de ataque aqui pelo lado direito. Segura, prende, tem opção de passe mais à frente. O Góngora volta a jogada mais uma vez na intermediária. Lado esquerdo, o Chunk empurra a jogada mais à frente. Agora com Sornosa. Sornosa já rompe a linha de meio campo. Tenta a ligação direta. Lançamento que vem aqui pra ponta. Romero sobe, toca de cabeça. Volta de novo com o Del Valle. Faz o domínio. Tá de costas pra marcação. Tenta o toque. Varela afasta dali. Manda a bola pra longe. Ela vai sobrar mais uma vez agora com o goleiro Quintana. 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
1: Vem mais uma vez o Del Valle. Levantou bola para dentro da área. Chunk tentou subir. O Rossi para segurar firme é dele, Aline.
0: Mais bola no alto, do lado esquerdo agora. Tinha 4 jogadores do Del Valle dentro da grande área. 4 altos para tentar o desvio e nenhum conseguiu.
1: Bernardo Ramos, o Flamengo vai chegando mais uma vez à semifinal da Libertadores.
4: Pois é, e tem que aprender a lição do Maracanã, né? A lição que a Libertadores deixa. Não dá pra se brincar numa competição dessa, né? Ainda mais contra o Del Valle, que é um time que tem qualidade.
1: Vem de novo o Del Valle, tá de frente, Sornou, se engatilhou, bateu de fora. Rossi! Encaixa firme o goleiro do Flamengo sem dar rebote, Aline Fanelli.
0: De longa distância, o camisa 10 e capitão do Del Valle arriscou. E a meia altura no meio do gol. Rossi encaixou mais uma nestes instantes finais.
1: Vai terminar o jogo no estádio do Maracanã. O Flamengo é o último semifinalista a avançar e agora enfrenta o Estudiantes. Do outro lado tem Fluminense e Palmeiras. Palmeiras e Fluminense, semifinal brasileira. Podemos ter uma final brasileira. Vem de novo Del Valle, tentando ainda vencer no Maracanã. Levantamento de Ló para dentro na área. Ela passou por todo mundo, vai sobrar do outro lado. Faz o domínio, tenta escapar da marcação. Hugo Quintana, calibrou, levantou na boca do gol, mergulhou para afastar de cabeça a defesa do Flamengo. Saúl afasta, manda pela linha lateral. Vai terminar o jogo no estádio do Maracanã quando apita pela última vez no jogo o árbitro. O Flamengo vai defender o seu título na Libertadores. Segue rumo à semifinal mais uma vez. Empate em 1-1 com o Del Valle do Maracanã. Depois da vitória por 2-0 fora de casa. E o Flamengo é o último classificado à semifinal. O maior campeão brasileiro deste torneio. Chega de novo entre os 4 melhores da competição. Flamengo saiu atrás, ficou com um a menos, mas a camisa é muito pesada. O colossal clube de regatas do Flamengo chega mais uma vez na semifinal da Libertadores. Teremos uma semifinal de arrepiar. Flamengo Estudiantes. Flamengo Estudiantes. Do outro lado, Palmeiras e Fluminense. Fluminense e Palmeiras. Podemos ter uma decisão brasileira em Montevidéu. E o Flamengo quer estar lá. Independente de quem passe do outro lado. O Flamengo quer de novo a taça. E quer quer se tornar mais uma vez campeão, defender o seu título e manter a hegemonia brasileira na Libertadores. Um para o Flamengo, um para o Del Valle. Vem aí o pós-jogo da Band News FM, vem aí Lucas Belotti.

0: O atual campeão da Copa Libertadores da América, o único brasileiro com mais de 3 títulos, está vivo em busca de mais uma taça. Está vivo em busca do biconsecutivo e do 5º título pentacampeonato no geral. Aline Fanelli, ufa, alívio e comemoração no gramado do Maracanã, porque foi com mais sustos do que o torcedor esperava.
1: 8ª semifinal do Flamengo de Libertadores, os jogadores comemorando bastante no centro do gramado, mas não com tanto, digamos, gás, com tanta emoção assim, porque afinal de contas não foi um bom desempenho do Flamengo, com o Jorginho expulso, conseguiu o gol com a Arrascaeta, que deixou as coisas um pouco mais tranquilas, mas ainda assim o time consegue respirar e chegar a mais uma disputa de semifinal de Libertadores, com a liderança no Campeonato Brasileiro, né? Vale frisar, o Flamengo também buscando título no Campeonato de Pontos Corridos. O adversário, por exemplo, no domingo é o Bragantino, jogando no Maracanã mais uma vez às 18h30 da noite. E já para o Del Valle, campeonato equatoriano para ser disputado, tem o Barcelona de Guayaquil como adversário na próxima segunda-feira. Mais uma vez o Del Valle não consegue chegar à semifinal e os jogadores, alguns ainda caídos no gramado, lamentando demais, porque sentiram que poderiam estar perto. Mas não deu, Lucas.

0: Vamos com o Pós-Jogo Band News FM, analisando esse sufoco do Flamengo, hein? Pra quem esperava uma classificação tranquila, não foi o que aconteceu no estádio do Maracanã, afinal não foi o que aconteceu em nenhum dos confrontos das quartas de final da Copa Libertadores. Mas antes, fim de papo em Montevideo, na capital do Uruguai. O City Torque conseguiu no último lance o terceiro gol, 3-0 pro Montevideo City Torque. Confusão, pancadaria, jogadores do Sim esse ano vão pra cima. E os jogadores do City Torque comemoram com uns 150 torcedores que estão presentes no Estádio Centenário. É o próximo adversário do Clube Atlético Mineiro na semifinal da Copa Sul-Americana. Antes de acionar o Bernardo Ramos, vou me despedir do narrador Anderson Gonçalves. Anderson, com mais sufoco do que o torcedor esperava, mas ainda assim, alma lavada, Flamengo na semifinal. Valeu, meu irmão.
1: Grande abraço para você, Lucas Belotti, Bernardo Ramos, Aline Fanelli, nossa grande audiência aqui na Band News FM. É, o Flamengo não precisava sofrer tanto quanto sofreu, né? Até antes do jogo aqui eu perguntava pro Bernardo Ramos, clima de goleada pro jogo de hoje? Pô, a gente viu que não foi nada disso, né? O Del Valle tinha números muito interessantes, né? Como visitante, antes do jogo do Flamengo, em 10 jogos como visitante, havia vencido 9, perdeu somente 1. Então vinha assim muito confiante para esse duelo. Claro que a montanha era muito gigantesca, né? Além de ter que reverter uma situação como essa de 2-0, né? Você tem que fazer 3-0, igual aconteceu agora com Montevideo City Torque, mas jogando fora de casa fica muito mais difícil, né? Ainda mais diante do atual campeão e do maior campeão brasileiro dessa competição. Flamengo correu muitos riscos hoje, né? Foi um Flamengo irreconhecível, a verdade é essa. É o primeiro tempo muito ruim, né, do time do Flamengo, e um segundo tempo que se tornou ainda mais dramático com a expulsão do Jorginho, né? O técnico Leonardo Jardim teve que se reinventar, tirou o Bruno Henrique, colocou um jogador de meio campo, né? Colocou o Saúl ali para dar uma sustentação no meio campo, mas contou com a sorte, a verdade é essa. Depois do lançamento do goleiro Rossi, o goleirão Quintana fez uma pataquada, né? Falhou no gol do Flamengo, a Arrascaeta não tem absolutamente nada a ver com isso. Fez o gol que garante o Flamengo na próxima fase. Já garantia com 1-0 contra, né? Mas dá mais tranquilidade, até porque o Flamengo chegou a sofrer um segundo gol, que foi anulado pela arbitragem. Chegou a correr o risco, né, de levar essa decisão para as penalidades. Mas o Arrascaeta, que começou no banco, entrou e fez o gol decisivo para o time do Flamengo, que chega de novo na semifinal e chega de novo como favorito diante do Estudiantes. Bom pós-jogo para vocês, meus amigos.
0: Valeu, o Flamengo já enfrentou um time brasileiro, né, nessa fase da Libertadores, mas agora até a final não teve mais nenhum outro time rival do mesmo país no caminho, passando por Del Valle, tem o Estudiantes pela frente. Anderson Gonçalves volta nas transmissões Band News FM nas próximas semanas. Agora eu quero ouvir do comentarista Band News FM, Bernardo Ramos. O Anderson falava e usava a palavra irreconhecível para o Flamengo. Tô com ele, você também tá nessa, Bernardo?
2: Ah, foi o Flamengo que teve mais sorte do que juízo. Foi isso. O Flamengo tratou a partida de Libertadores como se fosse um amistoso. Uma postura incompreensível e inadmissível do Flamengo, completamente desconcentrado, desmobilizado, sobretudo no primeiro tempo. O Flamengo teve uma grande oportunidade com o Bruno Henrique aos 13 minutos, que chutou para a defesa do Quintana, e foi só. O Flamengo não fez mais nada no primeiro tempo. Aliás, o Bruno Henrique, que aqui eu reputo ser o maior atacante da história do clube de regatas do Flamengo, não pode perder um gol daquele. Não pode perder um gol daquele. Então, uma situação que deve deixar lições ao Flamengo. O Flamengo não pode encarar um jogo de Libertadores com essa apatia, com essa desmobilização. Parecia um amistoso qualquer. Ah, vamos cumprir tabela lá no Maracanã. Depois amanhã a gente descansa um pouco e tal. Não, não é assim. Ganhou contornos dramáticos. Um jogo que era para ser muito tranquilo. Então fica o alerta, né? O técnico Leonardo Jardim, para mim, demorou muito para tirar alguns jogadores, sobretudo Lucas Paquetá e Carrascal, que foram os primeiros a sair, né, para a entrada de, ou as entradas de Plata e Arrascaeta. O Paquetá mal demais, Carrascal nem se fala. Aliás, o primeiro cartão amarelo do Jorginho vem após uma tentativa de calcanhar do Paquetá e que ele perde a bola no campo de ataque. Então isso não pode acontecer, Tem que ser um time mais objetivo, com jogadores mais objetivos. Não podem achar que estão brincando. Libertadores não é lugar para brincadeira. E se o Flamengo pleiteia a condição de um pentacampeonato de Libertadores, precisa levar essa competição mais a sério.
0: E você falava sobre essa espécie de displicência do Flamengo, né, em determinados momentos. Eu acho que preciosismo é a palavra que mais bem define.
2: Displicência cabe também.
0: O técnico Leonardo Jardim, por um lado, ele levou a sério o jogo, né? Ele escala o que tem de melhor, não poupa ninguém, faz trocas, Arrascaeta, mas coisas pontuais para outros jogadores que também têm nível vindo do banco. Pra você, essa questão tá muito mais nos jogadores mesmo, não foi uma questão de comissão técnica, etc.
2: Não, eu não sei. Eu sei que o Flamengo não entrou com a devida atenção, com o senso de urgência necessário no jogo. Não sei se é algo da comissão técnica, dos jogadores, eu não tenho como falar isso. Vamos acompanhar a entrevista coletiva do técnico Leonardo Jardim. Agora, o Flamengo não jogou nada hoje. Nada. E claramente a gente via uma morosidade, né? Uma lentidão, uma desatenção, uma falta total de concentração. Tudo que um jogo desse não pode deixar de ter. E o time do Independiente Vale é bom, né? Ah, mas o Flamengo ganhou na altitude, sofreu pra caramba no primeiro tempo daquela partida. E hoje sofreu de novo, viu,
0: jogou
2: Lucas?
0: Jogou num estádio que não é do Independiente Del Valle também, né?
2: É, no Atahualpa, né? Não, embora não seja uma grande torcida.
0: Não.
2: O estádio do Banco Pichincha, né?
0: Isso.
2: Fica em Sangolquí, ali no entorno de Quito, né? Como se fosse Guarulhos, São Paulo, Rio, Duque de Caxias, né? Fica ali na zona metropolitana.
0: É um estádio que não atende às demandas da Conmebol para receber um jogo de quartas de final de Copa Libertadores da América. Lembro que no pós-jogo a gente falava daquela tentativa de peito do Pedro no jogo contra o Corinthians. Você acha que é um problema recorrente desse elenco do Flamengo?
2: É muito, muito boa a sua lembrança, né? Porque dá a impressão, o time do Flamengo, de que não, vai resolver o jogo quando quer. Nós somos muito melhores do que os adversários. Não vai ser tranquilo, né? Jogo de Libertadores não tem problema. A gente fez 2-0 lá quando quis, faz aqui. Quase aconteceu uma reedição do que rolou em 2008, quando o Flamengo venceu a América do México por 4-2 no Azteca. Veio pro Maracanã, teve festa de despedida para o Joel Santana, que era o treinador, queria dirigir naquela época a seleção sul-africana. E o Flamengo tomou de 3-0 no Maracanã, né? Depois o Joel Santana falou, eu falei que era para ter cuidado com aquele Fortinho. Fortinho, no caso, era o Cabanhas, né? O mundo conhecia o Cabanhas.
0: Sim.
2: Menos o Joel Santana, pelo jeito. Quase aconteceu isso hoje. A coisa estava indo para esse caminho, né? Foi bom para o Flamengo, que, em primeiro lugar, o Independiente Del Valle foi incompetente nas finalizações, na segunda etapa. Pouco finalizou, aliás. Foram 4 finalizações do time equatoriano. A primeira aos 31 minutos do segundo tempo. Ou seja, um time que tinha o domínio da bola, mas não chutava no gol guarnecido pelo goleiro Rossi. Né?
0: Finalização veio já depois da expulsão, né?
2: Se a gente for olhar as estatísticas do segundo tempo, o Del Valle teve 58% de posse de bola, né? Ou seja, dominou completamente o jogo por meio da pelota depois da expulsão do Jorginho, né?
0: E você falava sobre partidas abaixo de dois jogadores que foram os primeiros a sair, né? Paquetá e também o Carrascal. Eu quero te ouvir sobre o impacto do Jorginho no resultado, quanto ele vai fazer falta. Mas a gente discutia até no começo da transmissão, o Flamengo não tem um time titular bem definido ou que jogue 3-4 jogos em sequência. É claro que o calendário é complicado, mas a gente até discutia, você levantava, eu acho que um Flamengo ideal para a final da Libertadores é ter o Pedro, mas é aquela questão, né? Um exercício de tentar pensar, porque o Leonardo Jardim não tem esse time, parece claro, ou se tem, pelo menos muda bastante. Você acha que de alguma forma isso pesa negativamente também? Porque hoje os dois que entraram, Paquetá e Carrascal, não foram tão bem. Outrora ele tinha aquela alternância, né? Emerson Royal joga Libertadores, Varela joga o Brasileirão. Você gosta dessa estratégia ou você prefere esse time com 11 bem definido?
2: Não são poucos os jogadores sobre os quais a gente tem dúvida da posição, né? No caso da titularidade. O Rossi é titular.
0: É, os dois zagueiros.
2: Os dois zagueiros são titulares. O Ayrton Lucas hoje é titular da lateral esquerda. Pulgar, Jorginho, Carrascal ou Plata, Arrascaeta, São Paulino e Pedro.
0: Você acha que o Pedro tá nesse time ideal, né?
2: Tá, tá. O Pedro é titular do time.
0: Ele não jogou os dois jogos, mas é uma questão tática.
2: Tática. É, o Flamengo precisava marcar pressão na saída de bola do adversário, né? É, e ter uma transição mais rápida da defesa para o ataque. Isso tinha de acontecer também.
0: E o Pedro é quase uma substituição certa. Hoje ele não entrou, mas eu acho que muito por causa da expulsão do Jorginho, né? E aí não tinha nem porquê.
2: É, não tinha porquê. Aí teve de sacrificar o técnico Leonardo Jardim, o jogador Bruno Henrique, né? Pra entrada do Saúl. Que entrou mordendo, tal. Entrou com o espírito de Libertadores. Mas esse espírito só é verificado depois da expulsão do Jorginho. Isso não pode acontecer. Tem que ser durante todo o jogo. Toda a partida.
0: E o Flamengo tomou um susto e chegou ao gol numa falha bizonha do goleiro do Independiente Del Valle, né? Restavam ali 10 minutos. Né? É, o Quintana que saiu, enfim, no tempo de bola. Errado, mas ainda tinham 10 minutos ali pro Independiente Del Valle, quem sabe empatar o placar agregado e levar pros pênaltis. Sobre o Jorginho, eu acho que são indiscutíveis as duas advertências que ele recebeu, os dois cartões, né?
2: Indiscutíveis.
0: E você falou sobre o primeiro realmente na conta do Paquetá que erra e ele quase derruba o jogador do Independiente Del Valle, o segundo com o braço. Foi, de certa forma, irresponsável o Jorginho? São duas fatalidades, essa soma dos cartões?
2: Eu acho que o primeiro cartão era meio inevitável, né? Por causa da displicência do Paquetá. Acho que o Paquetá foi displicente lá na frente. O jogador Perelho sai em velocidade pela ponta
0: muito
2: direita.
0: Muito rápido, né?
2: Muito rápido, jogador muito rápido. E o Jorginho puxou a camisa porque não tinha mais o que fazer, né? E aí depois não, depois ele foi juvenil. E ele é um jogador muito experiente. Jorge é um craque de bola.
0: Tô contigo.
2: Né? Foi um jogador, então, que deu mole no segundo cartão amarelo que recebeu.
0: É difícil a gente projetar, né? A gente tá falando de jogos nas semanas dos dias 13 e 20 de outubro. Ou seja, a gente tá mais de um mês da definição do jogo da volta, que vai ser mais uma vez no Maracanã. Mas pra ida, no dia 13, dia 14, dia 12, eventualmente, não vai ter o Jorginho, o Leonardo Jardim vai ter muito tempo para pensar nessa solução. Mas acho que imediatamente essa solução é o Saúl. Everton Araújo é uma dúvida em relação...
2: Não, Everton Araújo só volta lá em novembro.
0: É, e não vai estar à disposição. E até acho que ele faz mais a do Pulgar do que a do Jorginho, né? Te parece que tem alguma outra solução? Quanto Flamengo perde? De La Cruz é sempre uma incógnita, né?
2: É, mas pode ser, né? Hoje, vou até checar aqui. A linha falou sobre isso, né? Se o De La Cruz estava no banco de reservas e recebeu um cartão amarelo. Ou já tinha um cartão amarelo, sei lá, ele aparece aqui é um cartãozinho amarelo. É, ele estava no banco de reservas, né? Pode ser utilizado aí.
0: A solução sabe mais ofensiva, talvez, do que o Saúl para jogar na Argentina.
2: É, não. Os dois são. O Saúl é um jogador multifunções, né? O Saúl no Atlético de Madrid jogou em 5 posições diferentes. Jogou até de lateral esquerdo.
0: Acho um jogadoraço também.
2: É, então, o Saúl.
0: O problema foi a lesão no Flamengo.
2: É, ele começou muito bem no Flamengo. Bem demais quando o Pulgar estava machucado. Ele era volante, formava ali com o Jorginho uma dupla de volantes, uma bela dupla de volantes. Depois ele se machucou, ele perdeu muito o desempenho. Mas quando chegou, era um jogador diferenciado, sim, né? Que acabou perdendo espaço com o técnico Leonardo Jardim.
0: Pode ser também uma solução pensando em tapar esse buraco que o Jorginho definitivamente vai abrir no meio-campo do Flamengo. Ele não recebeu o cartão vermelho direto, né? Então a Conmebol não é passível de estender essa punição do Jorginho. Isso é um detalhe importante, foi um vermelho a partir do segundo amarelo. Então, por exemplo, o que ocorreu com o Ranieri, com o Andreas Pereira, não é aplicável ao Jorginho. A torcida flamenguista pode ficar tranquila, pelo menos pro jogo da volta ele vai estar à disposição. 11 horas e 44 minutos, 11h44. Já a gente vai ouvir o técnico Leonardo Jardim, mas antes a gente vai para uma pausa rápida aqui na Band News FM e trazer também os gols narrados por Anderson Gonçalves. Reasco abrindo o placar, o susto flamenguista e o alívio que veio com a Arrascaeta no segundo tempo. 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
1: Ganhou Pereira, tá na área, tentou brigar com Ayrton Lucas, cruzamento na boca do gol, pintou, fatal!

0: erro defensivo do Flamengo. Primeiro de Léo Pereira, depois de Ayrton Lucas. Ficou reclamando de falta o lateral do Flamengo lá dentro da área. A jogada de Pereira lá pelo lado direito. Cruzamento na boca do gol, goleiro Rossi rebateu nos pés de Reasco, que só teve o trabalho de cumprimentar para o fundo do gol vazio. Reasco, Djorkaeff Reasco, 31 minutos do primeiro tempo. O Del Valle dá o primeiro passo rumo à remontada. Reasco, 1 para o Del Valle, 0 para o Flamengo. Aline Fanelli.
1: Atacante de 27.
2: É gol que abriu um buraco no peito do torcedor flamenguista, que ficou apreensivo até o finalzinho do jogo, viu? O Independiente Del Valle abriu o placar no primeiro tempo com o Reasco e depois no segundo tempo continuou querendo o jogo. Jorginho foi expulso e os equatorianos estavam em cima, tiveram até um gol anulado. O torcedor flamenguista só respirou aliviado mesmo lá para perto dos 40 do segundo tempo, quando o goleiro fez uma bobagem inexplicável e ele, o 10 de faixa. Arrascaeta deixou tudo igual no jogo de hoje e aí devolveu a vantagem de 2 gols para o Flamengo no agregado, trazendo tranquilidade para a reta final. Assim narrou Anderson Gonçalves o gol do Arrasca.
0: Em disputa, vai sair do gol por ali, o Quintana falhou, pintou o gol do Flamengo, toque fatal!

0: assistência do goleiro Rossi, ligação do goleirão para o campo de ataque, dentro da área o goleiro Quintana falhou, perdeu tempo de bola, a bola passa por cima do goleiro do Del Valle, Arrascaeta acredita, toca de cabeça para o fundo do gol vazio, o Flamengo com um a menos, o colossal Flamengo com um a menos, empata o jogo no estádio do Maracanã, 39 minutos do segundo tempo, Arrascaeta, 1 para o Flamengo, 1 para o Del Valle, Aline Fanelli.
1: Para dar um pouco de alívio ao torcedor angustiado na arquibancada.
2: Arrasca, vale a gente destacar, né? Trouxemos aqui na análise do comentarista Bernardo Ramos, veio do banco de reservas, foi extremamente decisivo, mas começou no banco, só entrou depois que o Paquetá deixou o gramado, não jogaram juntos os dois, diferentemente do que o Leonardo Jardim tentou fazer no jogo contra o Corinthians no fim de semana pelo Campeonato Nacional. Bom, estão definidos os confrontos das semifinais da Libertadores e também da Copa Sul-Americana, tá bom? Vamos começar pela principal competição de clubes do continente. Os dois duelos são os seguintes: Estudiantes e Flamengo. Estudiantes despachou Corinthians 2-1 no agregado, vitória ontem por 1-0 em Itaquera, com aquele pênalti perdido pelo Memphis Depay inacreditável no último lance. E o Flamengo, que há pouco você ouviu na transmissão Band News FM, despachou o Independiente Del Valle com 3-1 no agregado, 1-1 na partida do Maracanã. E aí que seguem valendo as vantagens construídas na fase de grupos, ou seja, as equipes com melhor campanha na fase de grupos decidem o segundo jogo dentro de casa, fazem a partida decisiva com a maioria da torcida a favor. Ou seja, é o caso do Flamengo, que vai jogar no Jorge Luis Hirsch, o jogo de ida na Argentina, em La Plata, região metropolitana de Buenos Aires, e a volta no estádio do Maracanã. Os jogos ainda devem ter a data e o horário confirmados amanhã pela Conmebol, que não costuma demorar para fazer esse serviço, um dia depois do encerramento da fase, mas as datas base já estão definidas há algum tempo, semanas dos dias 13 de outubro. A ida, 20 de outubro, a volta, a gente está usando semanas D, mas esses jogos podem variar, né? Eu estou usando 13 de base, é uma terça-feira, os jogos devem ser entre 13, 14 e 15, terça, quarta e quinta, e depois as voltas 20, 21, 22, também terça, quarta e quinta das semanas seguintes. Nas competições Conmebol, as partidas são espelhadas, então se você joga numa terça às 9h30 da noite, a volta é no mesmo dia da semana, uma semana depois, no mesmo horário. A outra semifinal, essa já estava definida, Fluminense e Palmeiras. O jogo de ida vai ser no Rio de Janeiro e o jogo de volta será na Casa do Verdão, na Zona Oeste da cidade de São Paulo. Aqui os dois foram segundos dos seus grupos, tá? Palmeiras não passou em primeiro, Fluminense também não passou em primeiro. Rivadavia no grupo dos cariocas e o Cerro Porteño no grupo dos paulistas foram as equipes que lideraram a chave.
3: Mas o Palmeiras teve a melhor campanha, o primeiro jogo vai ser no Maracanã,
2: né? Exatamente, mas aí, nesse caso, né, seguem valendo as pontuações número mesmo. Só que tem uma questão que eu não concordo na Libertadores, né? Se você é um primeiro colocado que fez 10 pontos e liderou seu grupo, e eu sou um segundo colocado que fez 12 pontos, mas não consegui liderar o meu, a vantagem é sua. Então é uma pontuação que vale, mas só entre as equipes que lideraram, ou enfim, só entre aquelas que ficaram na segunda posição. Mas é isso, jogo de ida no Maracanã com volta na casa do Palmeiras no duelo entre brasileiros, também naquelas datas que eu destrinchava há pouco. Premiação importante para o Flamengo, também para todas as equipes, né? Todas essas que eu citei aqui embolsaram da Conmebol 11 milhões, quase 12 milhões de reais, né? 2 milhões e 300 mil dólares, pouco mais de 11 milhões e 800 mil reais pela participação na fase semifinal. Essa é a premiação só dessa fase. Se você for somando com as fases anteriores, aí você já vai ter uma premiação na casa dos 30 milhões de reais para as quatro equipes que vão disputar a semifinal da Copa Libertadores da América. Ô Bernardo Ramos, não quero fazer exercício de futurologia, nem nenhuma difícil, coisa do hein? Tipo, né? Mas eu acho que assim, Flamengo vai continuar sendo o favorito contra o Estudiantes, mesmo que, enfim, perca um jogador por lesão, bate na madeira, né, torcedor flamenguista. Mas muito difícil que a gente tenha uma mudança de cenário até lá, nesse mês que antecede a semifinal, para que o Flamengo não seja favorito contra o Estudiantes.
3: Olha, Belotti, assim, eu não gosto muito de analisar as equipes que enfrentam os times brasileiros com aquela coisa assim, ah, tá mal no campeonato argentino, então vai ser batata. Não é assim, porque a motivação é completamente diferente, né? O Estudiantes tem bons jogadores. Eu gosto do Gonçalves Pires, zagueiro, que acabou cometendo pênalti ontem e desperdiçado. Sim. Pelo Memphis Depay. O Piove é muito bom jogador. O Thiago Palacios deve retornar.
2: Sim, pro azar do Flamengo, artilheiro do time na temporada, meio campista.
3: Jogador de meio de campo, né? O Guido Carrilho é aquele centroavante pouco técnico, mas que tem presença diária. E é um time bem treinado pelo Cacique Medina.
2: Tem o Alexis Castro, fez os dois gols contra o Corinthians, o outro meio campista.
3: Que é um dos volantes, né? Piove e Castro são os dois volantes da equipe argentina. Um time que joga muito no físico, joga num 4-2-3-1, assim como o Flamengo, mas muito no físico, no aspecto físico. E ontem, no jogo contra o Corinthians, colocou o jogo à sua feição, né? Botou o jogo na forma como quis atuar. Então isso é perigoso, né? O Flamengo não pode permitir isso. Vai ser uma batalha em La Plata. Se o jogo for em La Plata, existe a possibilidade desse jogo não ser.
2: Sim, por causa das determinações do
3: Jorge Luiz Rich, né? Por causa das restrições da Conmebol, tá? Um estádio que oficialmente tem capacidade para 32 mil torcedores, mas tem que ser aferido ainda e tal. Mas eu acho uma equipe bem complicada, não é um semifinalista de Libertadores à toa, não.
2: E é uma reedição do embate que no ano passado foi para os pênaltis, né?
3: Nas quartas de final, né? O Flamengo nas quartas de final se classificou vencendo nos pênaltis lá dentro, né? Depois de um 2-1 no Maracanã, 1-0 no jogo de volta, como não tem um gol qualificado mais nas competições de Libertadores... O Flamengo precisou das penalidades,
2: né? E aquela ocasião, assim como hoje, né, o Estudiantes teve um gol impedido também. Um gol numa bela jogada do Léo Ortiz, né? Que ele dá um passe pra dentro.
3: Deixa
2: o
3: jogador...
2: Cetré, que hoje é reserva, mas ainda tá no Estudiantes.
3: Era reserva também.
2: Entrou no segundo
3: época,
2: tempo,
3: né? É um atacante colombiano.
2: Uma boa notícia, talvez, pro torcedor do Flamengo. A gente ainda não tem a confirmação, né? Mas ontem o Tuco Corrêa deixou o campo machucado. O Joaquim Corrêa, ex-Botafogo.
3: Com a distensão muscular, né?
2: Acabou sentindo a posterior da coxa esquerda, né? E deve ter a definição aí desse prazo para retorno nos próximos dias lá em La Plata. Mas pode ser, eventualmente, um jogador que desfalque a equipe do Estudiantes, que vai ter a volta do Benedetti, que é o lateral esquerdo.
3: Isso.
2: Mas o Palacios, o outro Palacios, né? O que é zagueiro, jogou ontem com o lateral esquerdo, foi muito bem também, um jogador perigoso.
3: Então, foi dele o cruzamento pro gol do Castro, né? Mas assim, um jogador que claramente não tem cacuete de lateral, né?
2: 1,97m.
3: Exato, pirulão, tal, grandão, aquela coisa toda. Poderia o Corinthians ter explorado mais, tanto que quando explorou, no início do jogo, o Caio César descolou um cartão amarelo dele, né? Mas aí, inexplicavelmente, o Corinthians não usou a possibilidade de atacar o lado guarnecido pelo Palacios, né? Que, como eu disse, não é zagueiro, não é lateral esquerda, é zagueiro, né? Altão e tal, não tem o menor cacuete para jogar de lateral. E, ironicamente, foi dele o cruzamento pro gol do Castro.
2: E é todo estabanado, ele conseguiu chegar à linha de fundo. Mas é isso, uma distância muito grande ainda pra gente projetar esse confronto, Estudiantes e Flamengo, jogo da volta no estádio do Maracanã. Esse Fluminense-Palmeiras também é um duelo igual, né, Bernardo? A gente pode tentar procurar um favoritismo aqui, outro ali, mas assim, pouca coisa, uns 5% a mais ali, uns 5% a mais aqui.
3: É um jogo bem equilibrado. No Campeonato Brasileiro, na última partida, o Fluminense venceu de virada no finalzinho.
2: Um jogaço.
3: Por 3-2, um jogaço, né? O Fluminense é um time que tem um ponta que procura o espaço, né? Um ponta de atacar o espaço, que é o Canóbio. Não é um jogador de dribles curtos, diferentemente do Soteldo. Esse sim, um jogador de dribles mais curtos, né? O Palmeiras deve vir com 3 zagueiros, diferentemente do Fluminense, que joga com uma linha de 4, né? Então o Fluminense deve jogar com Fábio no gol, Guga, Thiago Silva, Milan e René. Essa deve ser a linha defensiva em contraponta do Palmeiras, que deve ter Alexander Barbosa, Murilo e Gustavo Gomes, não necessariamente nessa ordem. Alexander Barbosa, que tá muito mal, aliás, com a camisa alviverde.
2: Não foi muito bem ontem.
4: Fluminense, que teve o Martinelli, né, convocado para a seleção brasileira. Verdade. Na vaga do lesionado João Pedro. E do lado do Flamengo, Pedro e Samuel Lino estarão com a delegação a partir da segunda-feira, uma longa viagem até a Austrália.
3: É, numa data FIFA completamente anacrônica, né? Ou seja, faz fora sentido. Do seu tempo, né? Não faz o menor sentido agora. Uma super data FIFA em que o Brasil vai enfrentar dois adversários, né? São três partidas. Duas contra a Austrália, uma contra a Índia, né? Poderosa a Índia nunca disputou uma Copa do Mundo. Quer
4: e
3: dizer,
4: nunca enfrentou o Brasil, é um jogo
3: nunca
4: inédito.
3: Nunca enfrentou o Brasil, é um jogo inédito, né? Aliás,
2: pior que não falta gente lá pra nascer boa, né? O problema é qualidade técnica mesmo.
3: O último jogo é dia 3, né?
4: Dia 3.
3: Quando é a rodada do Campeonato Brasileiro?
2: A primeira dia depois, 8. Né? É logo antes desse...
4: Eu acho que é esse 7 e 8 aí, não é?
2: Desse jogo da Libertadores, exatamente.
3: Pelo menos haverá tempo para os jogadores voltarem, né?
2: É, não vai ter jogo no fim de semana, né? Graças a Deus, só faltava essa, mas esse meio de semana, 7 e 8, né? 6, eventualmente pode ter um jogo na terça, 6, 7 e 8 de outubro. E aí tem mais uma rodada no fim de semana, 10 e 11, e aí a semana da Libertadores.
3: Isso.
2: Então são dois jogos de Brasileirão antes dos compromissos.
3: A Libertadores é logo depois do feriado, né?
2: Exatamente. Dia 13, né? Dia 13, semana do dia 13, né?
3: Já pode ser um jogo na terça, outro na quarta, um jogo na quarta, outro na quinta, né?
2: A gente tem a Sul-Americana também, mas a ideia é que todos preencham todas as datas, né? Então a gente vai ter jogo terça, quarta e quinta, não dá pra saber em qual desses dias a gente vai ter os dois da Libertadores, em qual a gente vai ter exclusivamente partidas da Copa Sul-Americana. Agora o Bernardo Ramos tá se criando, quer dizer, tá se mantendo, né? Ela existe desde o início da Copa Libertadores, mas agora tá cada vez maior a possibilidade de um Fla-Flu na final da Libertadores. Você tem uma memória melhor que a minha. Seria a maior final da história da competição continental?
3: Não, né? Não sei, eu não consigo dizer isso, né? Teve um Boca e River em 2018.
2: É que aquele Boca e River teve vários pormenores, como o fato de...
3: O primeiro jogo, muita gente acha que foi um jogo único.
2: Não foi.
3: Teve um primeiro jogo na Bombonera, que terminou empatado, e o jogo de Madrid, o River Plate venceu o Boca por 3-1, né?
2: Que é uma mancha.
3: Seria uma das maiores finais, em termos de rivalidade. Sim. E tal, né? Fla-Flu... Os maiores clássicos do mundo. Eu não consigo dizer se é a maior final da Libertadores. Eu acho que a grande final da história da Libertadores foi em 2019, pelas circunstâncias.
2: Sim.
3: Em termos de jogo jogado, assim. Mas é uma opinião subjetiva.
2: Não, enquanto contexto você diz, né? A vitória do Flamengo, os
3: da
2: gols
3: forma
2: no final.
3: Como foi, com um gol aos 44.
2: Foi a maior conquista da história da Libertadores, se a gente fosse preparar para essa final.
3: Talvez, né? A mais épica, mas é difícil afirmar, acho que cada um tem sua opinião em relação a isso.
2: O Flamengo pode ter a possibilidade de conquistar uma condição, né, muito rara na história da Libertadores, que é o título invicto. O Flamengo está a 3 partidas disso, hoje conseguiu se salvar de uma derrota em casa. 10
3: ganhou
2: jogos.
3: De forma invicta em 2022, né?
2: Exatamente. E antes de 2022 do Flamengo, do Corinthians de 2012. Ou seja, é um fato que nos últimos, sei lá, né, 10 anos, mais do que isso, né, 15, se a gente for puxar talvez até 20 anos, ocorreu pouquíssimas oportunidades. E é mais uma chance pro Flamengo, 7 vitórias e 3 empates em 10 jogos até aqui. É uma campanha sólida, né?
3: É uma campanha sólida, mas hoje teve um obstáculo gigantesco, né? Como eu disse no primeiro comentário pós-jogo, Flamengo, né, Lucas, precisa encarar todo jogo com o senso de urgência que ele merece, né? Eu me lembro que em 2022, por exemplo, o Flamengo na semifinal venceu na ida o Vélez no Rossel Malfitani por 4-0. Depois tomou um gol no Maracanã, mas rapidamente virou a partida e tal. Então precisa ter esse senso de urgência eterno nessa competição, ou em qualquer competição, em quaisquer competições, não só o Flamengo, mas qualquer time, né? Não pode ficar desmobilizado dessa forma, como entrou hoje em campo no Maracanã.
2: Bom, vamos ver o técnico Leonardo Jardim, tá iniciando a entrevista do treinador rubro-negro lá no estádio do Maracanã.
5: Como é que foi a análise da partida hoje? Obrigado. Bem, a minha análise, boa noite a todos, a minha análise com os jogadores, com certeza que não fizemos o melhor jogo da época, tivemos alguns duelos que deveríamos ter ganho e não ganhamos, em termos técnicos também não foi um jogo muito bonito, principalmente em algumas ações no último terço, e voltar a bater aqui no molhado, o relevado não nos ajuda. O Eric, nos primeiros 3 toques na bola, precisou dar 5 toques na bola para pôr a bola no chão para começar a jogar. O adversário acabou por fazer um golo. Esse golo originou com certeza uma motivação maior, mas a equipa conseguiu controlar. Em todos os números do jogo, finalizações, posse de bola, acabamos por ser superior, mesmo jogando com 10 mais 1. E porquê que eu vou dizer 10 mais 1? Porra, a torcida foi fantástica. O Jorginho saiu, mas entrou o 12º jogador, foi a torcida, a gente até nem sentia falta dele. Acabamos por fazer um igual e defendemos muito bem. E aquela energia que a torcida passou para os jogadores, mesmo com 10, deu um impulso muito grande, a gente procurar o empate e acabar por se defender bem. O adversário teve, nessa altura, um pedacinho mais de volume, alguns cruzamentos, mas remates ao gol quase que não aconteceram. Por isso, o grupo está de parabéns. É uma chamada de atenção que só resolvemos jogos e somos favoritos dentro de campo, não há fora de campo. Com certeza que muita gente vendia a ideia que 2-0 fora, em casa ser mais 2 ou 3, o futebol não é isso. Esta equipa é uma equipa de qualidade, é uma equipa que em 40 jogos de Libertadores acho que ganhou, perdeu só 2 ou 3. E para terminar, fomos a única equipa brasileira que não perdeu nenhum jogo nesta quartos de final. Já fui abrangente, já respondi algumas coisas que vinham a seguir.
6: Boa noite. Bruno Braz, do UOL. Queria que você explicasse a estratégia para o time para hoje, com o Arrascaeta começando no banco, o Paquetá fazendo ali aquela função de criação. E também queria emendar na saída de campo, o Rossi e o Arrascaeta reclamaram bastante do gramado. Né? Isso é uma coisa constante. Até que ponto as condições do gramado também têm prejudicado a sua equipe?
5: Com certeza, com um gramado bom, ajuda-nos, porque nós somos uma equipa técnica, uma equipa que gosta de qualidade de passe, normalmente temos mais posse do que os adversários, de definição, e quando a definição é sob pressão, com uma equipa que defende muitas vezes quase com 2 linhas de 5 e estava muito a fechar a zona central, não deixou a gente entrar ali na zona central, cria-nos muitas dificuldades, porque qualquer desvio, qualquer bola mal recepcionada, cria-nos dificuldades. Em relação à segunda pergunta, era? A estratégia. Pronto, a estratégia é assim, nós sabíamos que o adversário, eu avisei os jogadores, a primeira parte eles iam tentar nos pressionar, porque eles já tinham que procurar um golo, e iam sair em transição. Acabaram por fazer um golo numa saída de transição. Como eu disse, cometemos alguns pequenos erros, não só na parte técnica, mas na parte dos duelos. Essa transição eles aproveitaram e acabaram por fazer 1-0, e a nossa estratégia era entrar forte no jogo, ser pressionante, tentar chegar à frente do marcador, quando eles nos pressionassem mais alto, termos um jogador rápido na frente, que tem sido um habitué aqui na Libertadores, que é o Bruno. Acabamos por ter até a melhor situação da primeira parte, tivemos um jogador isolado, para fazer um gol e pôr o resultado a nosso favor, não o conseguimos. Na segunda parte, com um jogo mais pausado, aí arriscamos com o Arrasca, trocámos para o Paquetá, porque sabíamos que num jogo mais pausado, o Arrasca e com um bloco mais baixo, que eles iam cansar, já aconteceu isso no primeiro jogo, eles pressionaram bastante na primeira parte, na segunda parte deram uma cansada, e nós queríamos aproveitar a qualidade do Arrasca para o segundo tempo e também a gestão de 2 ou 3 jogadores, porque daqui a nem sequer 72 horas já temos mais um encontro, temos jogadores que não jogam, Lênio, Eric e Paquetá, por isso esses 3 aproveitamos para jogar o máximo hoje, porque daqui a 3 dias não nos podem ajudar e temos que ter outra vez a equipa fresca, porque jogamos outra vez a liderança do campeonato.
7: Boa noite, Jardim. Lucas Bahia do Lance. Parabéns pela classificação. Como você citou anteriormente, o Flamengo teve um primeiro tempo muito abaixo, né? Acho que nessa Libertadores, principalmente, as últimas partidas muito abaixo do Flamengo. E tanto coletivamente quanto individualmente, a gente viu o Flamengo um pouco aquém. E um desses casos é o Paquetá, que acho que desde que voltou o Flamengo teve a sua pior atuação com a camisa do Flamengo. Queria saber se você conseguiu analisar o porquê que ele não foi bem nesse primeiro tempo e se você chegou a conversar com ele após a partida. Obrigado.
5: É assim, como já disse, a nossa ideia, como sabíamos que eles vinham um pouco mais agressivos com intensidade, usar o Paquetá ali, porque em termos físicos podia nos ajudar mais nos duelos e nas segundas bolas e na entrada na área. Acabou por não acontecer. Às vezes as nossas opções, lá em Portugal existe uma coisa que dizemos, que é os melões só se vê se são bons depois de os abrir, não é? Não sei se aqui dizem igual.
8: Não, é diferente, mas...
5: É a mesma coisa.
8: É, eles entenderam. Com
5: prontos. E o que é que acontece? Não funcionou. Ele não fez também um jogo à sua dimensão. Mas graças a Deus que nós temos um elenco que, quando uns não estão bem, entram os outros. O nosso ídolo resolveu na altura. O outro ídolo resolveu hoje. E pronto, e repartimos os golos por dois jogadores muito carismáticos no clube e dois jogadores importantes.
9: Jardim, boa noite. À sua direita, Rodrigo Cerqueira, TV Globo. Jogos de Copa Libertadores, eles têm características muito diferentes de campeonatos nacionais, que vão além de questões técnicas, táticas, né? E minha pergunta para você é o seguinte: qual lição ou direcionamento fica para a semifinal? Porque o Flamengo vai pegar um adversário que já se mostrou muito difícil nessa campanha atual da Copa Libertadores e que no ano passado também talvez tenha sido o adversário mais difícil para o Flamengo, porque levou até as penalidades numa fase de mata-mata e agora vocês terão novamente um confronto na semifinal.
5: Em primeiro lugar, esta meia-final, quer dizer que o nosso grupo era forte, as duas equipas qualificadas estão na meia-final. É uma equipa de qualidade, uma equipa extremamente intensa também, sem desvalorizar quer o Cruzeiro, quer o Independente, quer o Estudiantes. São três equipas fortes, na minha opinião. Diferentes estilos, mas todas elas fortes. Não apanhamos nenhum adversário com menos qualidade. Apanhamos este Independente, que é para mim uma boa equipa. Dei parabéns ao treinador, não só por este jogo, mas por tudo o que ele tem feito, quer no campeonato interno, quer na Libertadores. É uma equipa que sabe jogar, tem princípios, não tem a capacidade de fazer uma primeira parte e uma segunda à mesma intensidade, mas é uma equipa que tem alguns princípios importantes e que eu gosto. Depois o Independente, o Estudiantes, uma equipa que já jogámos, sabemos do valor deles, que é uma equipa que demonstrou este ano e tem demonstrado nas últimas edições da Libertadores a sua energia, a sua qualidade de jogadores. E jogamos com o Cruzeiro também, que é uma equipa recheada de qualidades. Por isso, todos os adversários são fortes, temos de nos preparar da melhor forma, respeitando sempre toda a gente e tentando impor aquilo que são as nossas ideias. E preparar da melhor forma esse jogo. Mas hoje a minha ideia é recuperar estes atletas, porque daqui a três dias é a minha final antes da paragem, é a final com o Red Bull, e a gente tem que estar altamente concentrado e com atitude para conseguir os pontos.
10: Aqui Jardim, tudo bem? Boa noite, Júlio Miguel. Eu queria perguntar para você diretamente em relação ao Lucas Paquetá, né? Quando ele foi contratado, ele veio como um meia. E recentemente você disse que o Flamengo tem seis volantes. E hoje o Paquetá entrou na posição do Arrascaeta, né?

0: mais o jogo. Com certeza que, na minha opinião, se fosse eu a contratar o jogador, eu o contratava como um volante que podia fazer uma outra posição. Mas a primeira posição é um volante. Acredito que na altura não foi essa a ideia, ele foi contratado para outra posição, que para fazer também de volante, mas eu acho que ele é um volante, um segundo volante, como é o Jorginho, como é o Saúl, como é o Nick, são segundos volantes, que podem fazer, ele pode fazer, devido ao seu historial, não é? Ter feito nos anos anteriores, em cenários um pouco diferentes, a posição de meia ou a posição de um ponta. Mas como vocês sabem, eu gosto de pontas, um pedacinho que associem mais movimentos de facão e esse tipo de dinâmica que é diferente de um ponta como o Paquetá. Mas como eu brinquei na última vez, ele jogando em duas outras posições também nos ajuda a fazer esta gestão do elenco e aí temos a facilidade de aproveitar enquanto ele jogou hoje. O Arrasca jogou menos, o Arrasca vai começar já o próximo jogo, tem o Pedro fresco e isto permite a gente apresentar outra vez uma equipa com uma certa frescura, porque isto de 3 em 3 dias, com 2 dias de intervalo, é uma luta. Vocês veem equipas da Libertadores, esta equipa não treinou, não jogou durante a semana, descansou o elenco, Corinthians não jogou contra a gente, também descansou o elenco. Há muitas equipas que descansam, vem fresco o Red Bull, também não teve jogos ao meio da semana, vai vir fresco connosco. Todas essas equipas têm uma energia suplementar, porque eles são seres humanos, fisicamente todas as equipas são parecidas. A seguir em times técnicos, são um bocadinho diferentes. Por isso nós temos que também estar frescos para equilibrar os jogos, para depois impor a nossa capacidade técnica.
1: Jardim, aqui, boa noite. Jardim, ontem, quando o Estudiantes se classificou frente ao Corinthians, e você sabendo da possibilidade do Flamengo se classificar hoje, já começou a ter uma preocupação da sua parte por conta de tudo que aconteceu no jogo lá em La Plata, na primeira fase, em que o Flamengo saiu com a Arrascaeta, com a clavícula quebrada, o nariz do Royal torcido? Isso te preocupa um pouco, essa intensidade física dos argentinos em jogo de Libertadores? Obrigado.
0: Em primeiro lugar, a minha preocupação de ontem era hoje, porque eu disse isto no pré-jogo, às vezes é difícil motivar e concentrar uma equipa quando toda a gente à volta, e hoje em dia as redes sociais e tudo isto, dizem que é fácil, é isto, é aquilo, entra essa informação, e eu tentei ao máximo de malta, não vai ser fácil, vai ser um jogo difícil, e eles vêm jogar o jogo da vida deles, e é preciso, e eles são uma equipa de qualidade. O meu objetivo foi bloquear isso para que hoje a gente apresentasse uma equipa concentrada e atenta. Não consegui no máximo, mas conseguimos qualificar que era o objetivo. Em relação à segunda questão, o jogo mais importante é o jogo que a gente vai direcionar agora para o fim de semana, é o Red Bull, e só depois na paragem é que a gente vai serenamente pensar como é que vamos abordar esse jogo, porque não podemos dar um passo à frente do outro, não podemos pôr, como se diz, a carroça à frente do burro. O burro tem que ir sempre à frente a puxar a carroça. E a gente tem que pensar nisso só depois da paragem a esse adversário e os outros, claro, que faltam.
2: Jardim, Vitor Nicolau, da Flamengo TV, parabéns pela classificação. Diante do que você falou há pouco sobre a analogia dos melões, se você soubesse o que ia acontecer, você talvez fizesse outra coisa. Se o jogo fosse começar agora, sabendo do contexto de cada tempo, você teria começado o jogo com o Pedro? Você acha que no primeiro tempo o Flamengo teria ciclos mais longos de posse se o Pedro tivesse? E no segundo, na hora que você teve um a menos, talvez o Bruno descansado tenha feito falta?
0: Não, com o Pedro não, mas talvez começava com o Arrasca. Porque acho que o Arrasca ia nos dar um bocadinho mais de bola nesta situação, mas é como disse, depois é fácil ser treinador, depois das coisas acontecerem. Mas também fiquei satisfeito de, naquela altura, ter o Arrasca para decidir o jogo na segunda parte, como era a minha ideia inicial, um jogo

0: mais fresco e um jogador que também dificilmente ia fazer este jogo e o jogo outra vez de domingo, em 3 dias, 2 jogos. E como já disse, o Arrasca é um jogador para esta equipa, é um jogador excepcional, mas é um jogador que tem algum desgaste no jogo, da forma dele jogar. E também não posso colocá-lo 90 minutos e mais 90 minutos, porque a seguir ou vai se lesionar ou não vai ter intensidade. Vocês veem alguns jogos que dizem: ah, a substituição foi tarde. Eu ainda vi algumas coisas. O último jogo, ah, o Jardim substituição tarde, o Arrasca já estava cansado, dizia, okay, tá. E eu só o substituí aos 75, 80, não foi? Aos 75, já não me lembro. Mas já estava a dizer que ele estava cansado. Por isso é que eu, às vezes, tenho que fazer esta gestão para ter ele um melhor Arrasca para ajudar a equipa como foi hoje. Em termos estratégicos, isso é que você é da estratégia. A gente com o jogou ali com o Arrasca a falso 9. Falso 9 é o seu blog, não é? Lembrei-me de você e fui lá, fiz o Arrasca jogas a falso 9. E pronto, ele jogou a falso 9 e acabamos por empatar o jogo e qualificar.
1: Mister Isaac Andrade Flavoz.
0: Eles pensam que eu não sei das coisas, mas
2: acho que você está dormindo.
0: Pensam que eu estou distraído.
1: Mister, diz que todo time que se predispõe a ser campeão tem que ter o fator sorte. Hoje você falou, graças a Deus que o Arrascaeta entrou e fez aquele gol. Hoje o Flamengo gastou uma grande parte da sua sorte diante da forma como entrou e jogou mal.
0: Eu acho que não vamos pôr aí nesse caso, porque a gente viu os números do jogo e acho que nós fomos ainda superiores ao adversário com uma vantagem de 2 a 0, não é? Acho que, por exemplo, eu vi equipas qualificar-se ontem com muito mais sorte do que eu hoje. O nosso guarda-redes, o nosso goleiro, eu não me lembro de uma grande defesa no jogo. Não, 2 ou 3 cruzamentos, bolas por cima, tá? Não vi nada de especial. Eu espero que a sorte acompanhe num dia que eles chutarem 3 ou 4 vezes à baliza e o goleiro ajude e mais desse género. Eu acho que hoje, acho que foi justo, acho que é justo. Por aqui o resumo dos 2 jogos, as situações criadas, mesmo hoje, eles encontraram o gol, não foi? Apá, infelizmente, no primeiro lance perdemos o duelo, no segundo lance o nosso jogador escorrega, apá, o relvado não ajuda e aí foi a influência do relvado. Ele vai dar o toque para dominar, a bola corre-lhe na frente e ele a seguir escorrega na passada. Fui quase achar um gol. Como o do Arrasca também, fui quase achar o gol. Mas primeiro eles acabaram por ter essa sorte do lado deles. Acho que a sorte repartimos ali naqueles 2 lances. Por isso eu acho que é mérito. Não fizemos um grande jogo, mas acho que a qualificação é meritória. Na minha opinião.
3: Mister, Raíza Simplício aqui, da Placar. Desculpa, mas eu queria insistir nesse tema do Lucas Paquetá, porque ele é um jogador que pode jogar em várias posições, mas você disse que se fosse contratá-lo, contrataria como volante. É um jogador que custou muito caro, então existe uma cobrança também muito alta para que ele renda bastante. Mas será que não falta um pouco para ele um pouco de sequência em uma posição só? Isso não acaba prejudicando também um pouco o jogador, ele jogar um pouco de volante, um pouco de meio, um pouco.
0: Eu acho até que tens razão sobre essa tua análise, mas se tirares o Paquetá fora do contexto da equipa, se tu meteres o Paquetá no contexto da equipa, se eu der todos os jogos ao Paquetá, vou ter que tirar o Jorginho. Ok? E também vocês dizem que o Jorginho é dos melhores jogadores da equipa. Pronto, então, a gente está aqui no. Então se pode querer agradar a gregos e a troianos, não é? A gente tem que ir gerindo. E essa satisfação, o Jorginho não jogou no último jogo, ok? No jogo que o Remo não jogou o Eric, hoje não jogou o Arrasca, no jogo da Libertadores lá também houve um que não jogou, ali no meio, talvez o Paquetá não jogou. Pronto, eu vou gerindo, um vai saindo, outro vai entrando, e assim toda a gente consegue dar o seu contributo, porque como eu já vos disse, não fui eu que fiz o elenco, e eu tenho que rentabilizar este elenco que nós temos, e da melhor forma, porque essa história de Ah, pá, mas ele queria uma série ali na mesma posição. Está bem, mas aí tem outros também que jogam e estão a jogar bem. Ok? Eu estava... Pá, isto no futebol, eu às vezes vejo pessoas a falar e tal, de assuntos. Por exemplo, o Cebola. O Cebola é um bom jogador. Porquê que jogou menos? Porque o Lino está a ser uma das referências do campeonato, certo? Por isso é que jogou menos. O futebol é assim. Quando tem outro que está acima, às vezes o suplente tem dificuldades. E o ano passado passei de uma situação parecida. Não é? O Gabriel é um jogador que eu gosto muito, não é? Mas não jogou porque o Caio Jorge estava a rebentar. E o futebol é assim, meu amigo. O futebol é assim. Não se pode jogar com dois ao mesmo tempo, às vezes, e é o ganho da posição. E neste caso, dos nossos volantes, eu acho que é positivo ter vários, que assim permite uma certa rotação e dar uma frescura à equipe.
4: Jardim, aqui, Roque, coluna do Fla. Parabéns pela classificação. Você falou que realmente o Flamengo deixou a desejar alguns pontos dentro do jogo. Eu queria que você explicasse o que mais te incomodou taticamente no primeiro tempo do Flamengo, que realmente foi muito abaixo dos últimos três jogos do Flamengo, inclusive até o jogo na altitude. E o que você tira desse jogo para a sequência da temporada que chega numa reta decisiva? Até para o torcedor entender também o que o Flamengo precisa não cometer de erros para poder alcançar os objetivos da temporada.
0: Não. Os erros, assim, da parte defensiva, você sabe, os dois ou três lances de perigo que aconteceu foi duelos que não ganhamos e ressaltos e segundas bolas e eles saíram em transição. Acredito que podemos fazer melhor nesses duelos, nas duas outras situações que existiam. Em relação à parte técnica e execução, com certeza também podemos fazer melhor, mas aí temos a situação do relevado que não ajuda. Jogar em contra-ataque é fácil, porque aí é tocar na frente, corre, mas circular, fazendo em número de passos, ligações em espaço curto, às vezes o relevado, não às vezes, sempre ajuda. E o Flamengo é uma equipa que necessita de um relevado bom. Não é por acaso, quando jogamos em relevados bons, a qualidade dos nossos jogadores técnicos às vezes aparece com mais frequência.

0: Bom, tá aí a entrevista coletiva do técnico Leonardo Jardim, falando um pouquinho sobre a situação do gramado, principalmente em várias respostas, né? Não gostou ele, os jogadores, mas também se dizendo contente, explicando o posicionamento de Paquetá, as trocas que ele fez na equipe para a partida de hoje, projetando também o duelo contra o Bragantino pelo Campeonato Brasileiro. Bernardo Ramos, vou começar me despedindo de você, comentarista Bandidos FM na noite. A gente volta a se encontrar, Flamengo na semifinal do campeonato da Copa Libertadores. Um abraço, Bernardo.
1: Valeu, até amanhã no Bandidos da Área. Grande nessa. Abraço, tamo nessa.
0: Tchau. Aline Fanelli, como disse o técnico Leonardo Jardim, agora é Bragantino, mas tem dor de cabeça português pro jogo do fim de semana, né?
2: É, porque três jogadores vão ter que cumprir suspensões. O Lucas Paquetá, do qual ele falou bastante na coletiva, o Pulgar e o Samuel Lino. E aí é provável que o Samuel Lino no sábado já seja liberado para se apresentar à seleção brasileira, porque é uma viagem longa e os primeiros trabalhos começam na segunda-feira, Lucas.
0: Boa, valeu, Aline, um abraço pra você. Você volta no fim de semana, tem Sim. São Paulo e Inter, né?
2: Estaremos juntos no sábado, direto do Morumbi.
0: Boa, valeu. Agradeço a você, ouvinte Band News FM, que acompanhou a jornada desta quinta-feira. Flamengo 1, Independiente del Valle 1. O futebol na Band News FM segue durante todos os horários, mas nas transmissões esportivas volta no já citado sábado pra São Paulo Internacional. Obrigado, gente, tchau. Vem aí o Jornal da Noite.
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0: Thaís Dias e Felipe Vieira apresentam para você os principais destaques do dia no Jornal da Noite desta quinta-feira, 18 de setembro de 2026, sempre em cadeia TV Band e Band News FM. E para você, os destaques internacionais, nacionais, também passando pela sua cidade e pela sua região. Em instantes, aqui na Band News FM, a transmissão simultânea do Jornal da Noite, que vai seguir durante a madrugada. Depois, Stephanie Toso te faz companhia aqui na programação Band News FM. Lucas Belotti, me despeço por aqui. Obrigado, gente.
5: Boa noite.
6: Olá. Mesmo com medida protetiva, duas mulheres foram atacadas pelos ex-companheiros. Uma foi agredida dentro de casa, a outra foi baleada ao chegar ao trabalho e morreu.
7: Armado, Diego de Souza parte para cima de Thelma. Ele a arrasta pelo estacionamento, empurra a ex-companheira para o banco e assume a direção. Thelma ainda tenta escapar, abre a porta e sai do carro. Diego também desembarca, dá a volta no veículo e atira queima-roupa. São vários disparos. A contadora, de 36 anos, cai no estacionamento da clínica onde trabalhava em Boa Vista, Roraima. Diego entra no carro dela e foge. A medida protetiva estava em vigor. Um dia antes do crime, a Patrulha Maria da Penha esteve com Thelma. Horas depois do feminicídio, Diego foi encontrado morto dentro do carro da vítima, no estacionamento de um supermercado. A suspeita é de que ele tenha tirado a própria vida, mas essa morte ainda será investigada pelo setor de homicídios. Thelma deixa um filho de 13 anos. Uma mulher de 38 anos foi atacada dentro de casa, em São Paulo. Segundo a polícia, o ex-companheiro de 37 anos deu 5 golpes de faca no rosto e no pescoço dela. Depois, deixou o gás vazando e fugiu levando as 3 crianças. O ex foi preso na Avenida Aricanduva depois que motoristas viram as crianças gritando por socorro dentro do carro.
8: Põe a cabeça! Vai pro carro. Deita. Vai, deita!
9: Tem 3, chefe!
8: Vem com o tio.
7: As duas mulheres tinham medidas protetivas. Mesmo com mecanismos de proteção, o Brasil ainda registra cerca de 4 feminicídios por dia. O estado de São Paulo é o que concentra a maior parte dessas mortes.
10: Nunca negligencie qualquer ato de violência, certo? Qualquer tipo de violência não deve ser admitido, perdoado, porque o próximo passo, infelizmente, é esse.
6: A morte de um estudante de 16 anos, assassinado por um bandido em liberdade condicional, provocou protestos na Baixada Fluminense, Thaís.
5: Não poderia ser diferente, né? O jovem foi esfaqueado ao tentar defender a amiga de um assalto.
9: Passar na calçada, passar no meio da rua e saber que ninguém vai chegar e vai tentar te matar, vai te assediar.
11: Esse é o clamor de alunos do Colégio CIEP Professor Cláudio Gama, em São João de Meriti, na Baixada Fluminense. Na manhã dessa quinta, dezenas de estudantes se reuniram com cartazes pedindo justiça e homenagens ao adolescente Luiz Guilherme Assis de Vasconcelos, de 16 anos, que foi morto na porta do colégio na manhã dessa quarta. Não é de agora que pais e alunos aqui do colégio pedem mais reforço na segurança no entorno. E para quem estuda na localidade, a morte de Luiz Guilherme podia ter sido evitada se houvesse mais atenção do poder público.
9: Quantas pessoas têm que morrer para poder ter uma viatura aqui?
12: Tem assédio, já teve tiroteio, os alunos não têm para onde correr.
11: Luiz Guilherme foi morto esfaqueado quando tentava defender a amiga de um assalto na porta do colégio.
13: Eu tenho meu filho com o meu orgulho e meu herói, e ele fez o que ele podia no momento.
11: O bandido que esfaqueou o adolescente foi preso momentos depois do crime. Fabrício Matheus da Silva, de 27 anos, estava solto após ganhar livramento condicional em junho. O acusado possui ficha criminal desde 2016. A região da Baixada Fluminense vem sofrendo com o aumento da violência. Na madrugada dessa quinta-feira, o cabo da Polícia Militar, Jefté dos Santos do Bonfim, de 36 anos, morreu após ser atropelado por quatro criminosos durante uma perseguição na Via Light, uma das principais vias de ligação entre a Baixada e a capital fluminense. Os bandidos foram presos pela PM.
6: A nossa solidariedade à família dessa vítima e à família de todas essas crianças que estão em risco permanente, bem como os professores e a comunidade que ali vive. Ainda na Baixada Fluminense, um drone da polícia flagrou traficantes armados com fuzis ao lado de crianças.
14: A imagem revela o domínio do tráfico, onde deveria existir apenas a rotina de quem vai e volta da escola. No meio da comunidade Buraco do Boi, em Nova Iguaçu, na Baixada Fluminense, pelo menos três criminosos encapuzados, um deles armado com um fuzil, aborda cerca de 10 crianças. O traficante conversa com os estudantes e logo depois um deles vai até uma barricada e ajeita os pneus usados para bloquear a passagem dos agentes das forças de segurança. Segundo a investigação, criminosos circulavam armados em diferentes pontos do Buraco do Boi, inclusive nas proximidades de escolas. Um dia após esse registro, a Polícia Civil realizou a Operação Tridente nesta quinta-feira para atingir a estrutura do Terceiro Comando Puro que atua na região. Policiais da Delegacia de Repressão a Entorpecentes da Baixada Fluminense saíram para cumprir 27 mandados de prisão. Entre os procurados está Álvaro Malaquias Santa Rosa, o Peixão, apontado como chefe da facção. Cinco criminosos foram presos. Peixão é a principal liderança da facção do Terceiro Comando Puro e é um dos traficantes mais procurados do estado. Ele, que acumula 10 mandados de prisão, nunca foi preso. Investigação da Polícia Federal realizada no ano passado apontou que o traficante ainda mantinha um esquema de importação de armas e tecnologia para uso contra rivais e policiais.
5: Cinco aviões de pequeno porte usados foram apreendidos em Goiás. As aeronaves eram usadas por uma quadrilha para levar grandes quantidades de cocaína da Bolívia para o Brasil. A investigação começou depois de uma grande apreensão no ano passado. Sete pessoas foram presas nos estados de Goiás, Minas Gerais, Pará e Maranhão.
6: O Ministério Público de São Paulo fez uma mega operação que investiga a infiltração do PCC no transporte público da maior cidade do país.
5: E olha, Felipe, as suspeitas pairam sobre 12 das 22 empresas de ônibus da capital paulista.
6: Um dos alvos é o ex-presidente da Câmara dos Vereadores, Milton Leite, que é considerado foragido.
15: Dezenas de armas foram apreendidas, são revólveres e até uma arma longa. Carros de luxo, dinheiro, relógios e equipamentos eletrônicos também foram apreendidos, além de documentos. São 16 mandados de prisão e 18 de busca e apreensão. Estas miniaturas de ônibus foram apreendidas na casa do ex-vice-prefeito de São Paulo, Milton Leite, que presidiu também a Câmara de Vereadores da capital paulista. Mandados de busca foram cumpridos em endereços ligados a ele, inclusive a mansão onde Milton Leite mora na região de Interlagos, na zona sul de São Paulo. Eu vou ligar para o Milton Leite para ver se ele tem interesse em dar a versão dele sobre as acusações que ele está sofrendo.
16: Nego veementemente qualquer relação com o PCC. Não conheço nenhum membro dessa organização. Vou me apresentar em 24 horas, ou seja, até amanhã eu vou me apresentar. Sem nenhum problema, vou responder na forma da lei.
15: A investigação aponta indícios de que, embora não apareça no papel, Milton Leite seria o dono de fato da Transwolf, empresa apontada por ligação com o PCC e que atualmente está sob intervenção da prefeitura.
17: Milton Leite não foi encontrado e é considerado foragido pela polícia. Entre os outros alvos da operação estão Levi dos Santos, ex-presidente da SP Trans, empresa responsável por administrar os ônibus na capital paulista, Paulo Cirqueira Corec Farias, empresário do ramo de transportes e presidente do Água Santa, time de futebol de Diadema, e Danilo Morgado, ex-candidato à prefeitura de Praia Grande, candidato a deputado estadual pelo PL, que teria tido a campanha financiada pelo PCC, segundo a investigação. De acordo com o Ministério Público, 12 das 22 empresas de ônibus da capital paulista podem ser controladas, direta ou indiretamente, pelo PCC. O sistema de ônibus de São Paulo, com 13.700 veículos, transporta quase 7 milhões de passageiros e movimenta cerca de 15 milhões de reais por dia. Uma estrutura que, para o crime organizado, é uma possibilidade de lavagem de dinheiro.
18: Na hora que você fazer a manutenção, por exemplo, de os veículos, você... É difícil saber quantas rodas precisou, se precisou trocar óleo, não precisou trocar óleo. Então, para o crime organizado, é muito fácil você fazer essa troca do dinheiro sujo com o dinheiro limpo.
5: O presidente do Supremo adiou o julgamento sobre a atuação do ministro André Mendonça no caso Master. Por isso, vamos ao vivo agora a Brasília. Natália Paz está conosco, acompanhando e traz os detalhes. Boa noite, Natália.
19: Boa noite, Thaís. O despacho do presidente do Supremo não informa quando vai acontecer o julgamento sobre uma possível investigação contra o ministro André Mendonça. Edson Fachin afirma que ainda há discussões que estão pendentes, que têm impacto direto sobre o assunto, como, por exemplo, a definição sobre se processos relacionados ao caso devem tramitar juntos, além do questionamento que foi levantado sobre um possível novo relator. Enquanto o Mendonça aponta uma suposta relação do ministro Alexandre de Moraes com o banqueiro Daniel Vorcaro, Moraes acusa Mendonça de parcialidade nas investigações do caso Master. A sessão desta quinta também foi cancelada. Um dos motivos é o clima que voltou a esquentar com uma nova troca de farpas entre os ministros Gilmar Mendes e André Mendonça. O decano usou as redes sociais para defender o procurador-geral da República. Disse que Paulo Gonet teve a honra injustamente manchada pela quebra de sigilo que, segundo o ministro, não mostrou nada de ilícito. Afirmou que houve uma intenção de lucrar politicamente com a história e avaliou que quem age assim é boneco de campanha. Numa nota, Mendonça rebateu, dizendo que chama a atenção que a preocupação com a exposição alheia se manifeste de forma seletiva e disse que jamais transformou o plenário num palanque.
5: Agora, Natália, aproveitando, né, esse momento que você está atualizando, depois que os sigilos caíram, não param de surgir novidades desse caso. As últimas informações agora envolvem, de novo, ministros do Supremo. Detalha pra gente.
19: Isso, Thaís. Informações do celular de Daniel Vorcaro mostram que em abril de 2024, o desembargador Nilton Ramos, do Tribunal Regional Federal da Primeira Região, pediu ao banqueiro hospedagens em Salvador e no Rio de Janeiro para Cássio Nunes Marques e familiares dele no período do carnaval do ano passado. Depois, o ministro do Supremo teria mudado de ideia e desistido da viagem à Bahia. A informação é do jornalista Reinaldo Azevedo. No Rio, o ministro e a família dele teriam ficado hospedados em uma casa alugada por Vorcaro por R$1.400.000. A experiência contou ainda com serviço gastronômico e outros luxos. Procurada a assessoria do ministro, ainda não se manifestou. Na mesma época, Vorcaro também teria se reunido com o ministro Gilmar Mendes para pedir que ele votasse a favor de uma causa envolvendo usinas do setor sucroalcooleiro que iriam beneficiar o Vorcaro. A informação é da colunista da Band News e também da Folha de São Paulo, Mônica Bergamo. A reunião foi articulada pelo ex-cunhado do ministro, mas Gilmar Mendes deu voto contrário aos interesses do banqueiro. é com vocês.
5: Natália Paz, direto de Brasília. Obrigada, Natália, pelas suas informações. A gente muda de assunto para falar da segurança da inteligência artificial, que agora voltou a ser discutida depois que uma das maiores empresas do setor revelou que os seus sistemas tentaram burlar regras e até ocultar erros de forma autônoma. A inteligência artificial está ficando mais poderosa, mais autônoma e também mais difícil de prever. A própria OpenAI, empresa responsável pelo chat GPT, acaba de revelar 6 novos casos em que seus modelos apresentaram comportamentos considerados preocupantes. Em um deles, um sistema inventou dados históricos para completar uma tarefa financeira. O modelo não tinha as informações necessárias, mas em vez de admitir que não sabia, criou números que pareciam razoáveis. Em outro episódio, um agente de IA tentou esconder do usuário erros e sinais de que estava descumprindo as regras. Também foram identificados casos em que modelos alteraram suas próprias instruções, ignoraram orientações dos desenvolvedores, compartilharam arquivos sem autorização e tentaram acessar informações que não deveriam estar disponíveis. As empresas tentam minimizar as polêmicas.
20: A OpenAI afirma que são episódios individuais, descobertos principalmente nos últimos 6 meses. Mas a empresa não divulgou com que frequência comportamentos semelhantes acontecem. E hoje, esse debate ganhou um alerta vindo de um lugar pouco habitual para o mundo da tecnologia. Na Escócia, o rei Charles III reuniu representantes de gigantes como OpenAI, Google e Anthropic. O monarca reconheceu o potencial da inteligência artificial para melhorar e até salvar vidas, principalmente na medicina. Mas reforçou que também existe uma urgência em discutir os riscos de sistemas que possam cair nas mãos erradas e produzir consequências catastróficas.
21: Aqueles que criaram essas tecnologias estão agora alertando cada vez mais que a IA corre o risco de desenvolver capacidades mais sombrias, talvez até mesmo a de tirar vidas. Certamente, então, precisamos de meios de controle suficientes antes que seja tarde demais.
6: O governo anunciou hoje, a 17 dias das eleições, um reajuste de 15% no Bolsa Família. O presidente Lula deve intensificar ataques diretos ao adversário Flávio Bolsonaro.
22: O anúncio foi feito em cerimônia no Palácio do Planalto. O presidente Lula participou, mas não discursou. O reajuste de 15% do Bolsa Família será aplicado a partir de 19 de outubro, às vésperas de um eventual segundo turno. A medida eleva o benefício mínimo de R$ 600 para R$ 691 por família. O impacto no orçamento, ainda em 2026, será de R$ 5 bilhões e 800 milhões de reais e de R$ 22 bilhões em 2027. O governo diz que o aumento repõe perdas pela inflação desde o último reajuste em 2023. A Advocacia Geral da União diz que a medida não viola a lei eleitoral por ser correção de valores de um programa permanente, sem aumento de beneficiários. Em 2024, o STF considerou inconstitucional parte de uma emenda do então governo de Jair Bolsonaro, que ampliou benefícios sociais em 2022, ano eleitoral. A emenda foi apresentada em razão do aumento do preço dos combustíveis e criava uma situação excepcional. O STF entendeu que usar essa exceção para criar benefícios em ano eleitoral não é constitucional. O crescimento de Flávio Bolsonaro nas pesquisas provocou uma mudança na estratégia petista, que agora aposta no confronto direto de Lula com o candidato do PL.
23: Todas as pessoas envolvidas com o Banco Master ou com o Vocário, todas as pessoas que pegaram dinheiro direto ou indiretamente, todos terão que ser julgados e punidos. Se for inocente, serão inocentados. O jogo está começando. E o Flávio Bolsonaro sabe que não vai escapar. Ele sabe que ele está atolado até o pescoço, em todas as falcatruas, do Banco Master.
22: Lula defendeu mudanças no STF.
23: Na minha opinião, tem que ter mandato. Ninguém pode ficar 30 anos, 40 anos, sabe, na Suprema Corte. Quem quiser ser rico não pode ser ministro da Suprema Corte. Aquilo é um sacerdócio.
22: Lula iniciou hoje a terceira viagem a Minas Gerais desde o início da corrida eleitoral. À tarde, cumpriu a agenda oficial em Montes Claros, no norte do estado. Agora à noite, ele participou de um comício com o candidato do PT ao governo local, Patrus Ananias.
5: Flávio Bolsonaro classificou o anúncio de reajuste do Bolsa Família como ilegal.
6: Sobre a crise no Supremo, o candidato do PL passou a defender também a saída do ministro Flávio Dino.
1: O candidato do PL classificou o aumento de 15% do Bolsa Família como ilegal, por ser próximo às eleições. Acionar a Justiça Eleitoral chegou a ser uma medida cogitada, mas a equipe de campanha de Flávio Bolsonaro entendeu que isso poderia ter o efeito de um tiro no pé. Por isso, a crítica, pelo menos no momento, vai ser mantida apenas nos discursos.
2: E não caiam em mais uma falsa promessa na picanha, porque o Lula, num ato de desespero, acabou de fazer um decreto, mesmo sabendo que é ilegal e que é proibido durante as eleições. Fez uma coisa que não fez em 4 anos de governo. E faltando 17 dias para a eleição, ele acha que vai enganar alguém pelo reajuste no Bolsa Família. Ele sabe que isso não pode. Mas é um desespero, porque ele sabe que já perdeu, porque o próximo presidente da República é Flávio Bolsonaro.
1: As declarações foram durante o comício em Vitória da Conquista, na Bahia. O candidato do PL também falou da crise no Supremo Tribunal Federal. Flávio defendeu os impeachments de Alexandre de Moraes e Flávio Dino.
2: O ex-ministro da Injustiça de Lula está lá para cumprir missão de proteger o governo, não é mais para respeitar a Constituição. São pessoas como esses dois que estão acabando com a credibilidade do judiciário. Eu, como presidente da República, vou proteger as instituições. Eu vou proteger o Supremo Tribunal Federal, que não é Alexandre de Moraes. A magistratura e os juízes desse país não são Flávio Dino.
1: Na reta final de campanha, o foco será direcionado também ao Sudeste. O plano é tentar aumentar a vantagem que alguns institutos de pesquisa têm revelado, e com atenção especial a Minas Gerais, que está no roteiro de viagens da próxima semana. O estado é considerado estratégico para se vencer uma disputa à presidência. Bom, gente, agora à noite, Flávio Bolsonaro fez uma live em seu canal do YouTube. O candidato voltou a criticar a crise no STF e o reajuste no Bolsa Família. Flávio também prometeu, se eleito, melhorar a economia do país e ampliar os investimentos em tecnologia.
6: Outros candidatos também criticaram o reajuste no Bolsa Família às vésperas das eleições. Em caravana pelo sul do país, Renan Santos, do Missão, chamou a medida de irresponsável.
3: Fez um aumento expressivo com impacto muito pesado nas contas públicas, jogando o peso da irresponsabilidade econômica dele no colo de quem trabalha e produz, que vai pagar através de impostos, ou do aumento de preços, ou de juros, a irresponsabilidade gerada pelo Lula.
6: Ronaldo Caiado visitou a 25 de março em São Paulo, onde se reuniu com empresários. Numa rede social, o candidato do PSD defendeu o Bolsa Família, mas disse que o reajuste há tão pouco tempo do primeiro turno escancara o uso eleitoreiro do programa. Para Caiado, o governo rifa o futuro do Brasil sem o menor pudor. Também em São Paulo, Augusto Cury defendeu uma auditoria nos sistemas de distribuição de conteúdos de redes sociais. Para ele, os algoritmos são responsáveis pelo radicalismo político no país.
5: Felipe, saíram duas novas pesquisas da corrida ao Palácio do Planalto e a gente começa com os números da Atlas Intel. No cenário de primeiro turno, Lula lidera com 44,1%. Flávio Bolsonaro tem 41,7%. Renan Santos aparece em terceiro com 5,1%, seguido por Augusto Cury com 3,5%, Ronaldo Caiado com 1,7%, Romeu Zema com 1,1% e Samara Martins com 0,7%. Na simulação de segundo turno, Lula e Flávio aparecem tecnicamente empatados dentro da margem de erro de 1 ponto percentual. Flávio com 47,2% e Lula com 46,8%. O levantamento completo está disponível no site band.com.br.
6: Confira agora os números do Datafolha. O presidente Lula aparece à frente com 39%, seguido de Flávio Bolsonaro com 36%. Empate técnico dentro da margem de erro, que é de 2 pontos percentuais. Na sequência, aparecem Augusto Cury com 6%, Ronaldo Caiado com 4%, Renan Santos com 3% e Romeu Zema com 2%. Num eventual segundo turno, Lula tem 46% contra 44% de Flávio Bolsonaro. Mais um empate técnico dentro da margem de erro.
5: As novas pesquisas e a repercussão da tumultuada sessão do Supremo. Veja no comentário de Fernando Mitre.
0: Os novos números do Datafolha repetem a situação que havia sido mostrada na última pesquisa. Agora com Lula parando de recuar e Flávio parando de crescer, ali na margem de erro, e tendo captado 2 dias sob o impacto da chocante sessão do Supremo, que empurrou para depois a decisão de investigar ou não Alexandre de Moraes. Daí o duelo de narrativas de agora. Flávio empurra a imagem de Lula para Alexandre de Moraes, e Lula empurra a imagem de Flávio para Vorkaro, valendo-se daquela gravação em que ele pede o dinheiro para o filme do pai. Isso vai até o fim da campanha. O recuo de Lula nas pesquisas anteriores, que deu nesse empate técnico mantido agora no Datafolha, com vantagem de 2 pontos para Lula, vem mexendo com a campanha do presidente, que busca melhorar o quadro. E aí vem esse aumento do Bolsa Família, a 17 dias da eleição, uma cartada eleitoral. Lula tem 53% contra 28% de Flávio entre os que recebem o Bolsa Família. Nessa reta final da campanha, Lula está de olho naqueles 28% de Flávio, com óbvias, mas cuidadosas críticas dos adversários. Thaís, Felipe.
6: Obrigado, Mitre. O ministro André Mendonça, do Tribunal Superior Eleitoral, rejeitou uma ação que questionava o reajuste do Bolsa Família. Vamos novamente ao vivo a Brasília com a Natália Paz. Natália, qual a situação a partir de agora?
19: Então, Felipe, o ministro André Mendonça, que foi sorteado como relator da ação no Tribunal Superior Eleitoral, nem chegou a analisar a legalidade do aumento. Ele concluiu que o deputado federal Zé Trovão, do PL de Santa Catarina, que pediu a suspensão do aumento de 15% do benefício, alegando crime em ano eleitoral, não pode apresentar uma representação contra um candidato à presidência e que, para a ação ter validade, tem que ser apresentada por um adversário direto que concorra ao mesmo cargo, como, por exemplo, Flávio Bolsonaro. O candidato do PL não deverá questionar o benefício, que subirá de 600 para 691 a partir de outubro. A ideia de recorrer chegou a ser analisada, mas a campanha levou em consideração o cálculo político. Questionar um pagamento que atende eleitores de baixa renda pode causar desgaste eleitoral. No Tribunal de Contas da União, o questionamento partiu do próprio Ministério Público. O subprocurador-geral Lucas Rocha Furtado pediu uma medida cautelar para suspender o reajuste. O MP questiona se há previsão orçamentária para o aumento. O governo diz que não está criando um novo benefício, mas apenas corrigindo os valores pela inflação acumulada desde março de 2023. Mais cedo, Lula também anunciou que a chamada caneta emagrecedora vai ser oferecida gratuitamente pelo SUS. O foco será pacientes que estão atualmente na fila para a cirurgia bariátrica. Ele cobrou que haja responsabilidade na distribuição do medicamento. É com vocês.
6: Chuvas torrenciais deixaram um rastro de destruição na Espanha. Um homem de 48 anos morreu depois de ter o carro arrastado pela enxurrada. As tempestades provocaram alagamentos em vários pontos da Catalunha e de Valência. Estradas ficaram interditadas e voos foram cancelados. Em Barcelona, um hospital ficou parcialmente alagado. A agência meteorológica emitiu alerta vermelho. Veja a seguir no Jornal da Noite. Comitê apresenta propostas para regulamentar redes sociais no Brasil.
5: E você vai ver ainda, o Hospital da Unicamp celebra 10 mil transplantes realizados.
6: Exposição homenageia Chorão, do Charlie Brown Jr.
5: Golden Retriever faz festa para invasor de casa nos Estados Unidos.
6: Cliente indignado despeja 200 quilos de linguiça estragada em supermercado.
5: E o Flamengo confirma o favoritismo e o Brasil terá 3 representantes na semifinal da Libertadores. Já já tem esporte por aqui no Jornal da Noite. Fernandinho Fernandes já está na área. Fica por aí.
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24: 12:58 pelo horário de Brasília. Eu, Stephanie Toso, já estou por aqui, te faço companhia até as 7 horas da manhã e durante o intervalo do Jornal da Noite faço atualização do noticiário por aqui na Band News FM. Nos principais destaques dessa sexta-feira, a Polícia Federal faz uma operação contra um grupo que transportava cocaína da Bolívia ao Brasil. Quem traz mais detalhes é o repórter Alexandre Paes.
25: Um grupo suspeito de transportar drogas da Bolívia para o Brasil em aeronaves de pequeno porte entrou na mira de uma ofensiva da Polícia Federal e da Polícia Civil de Goiás por meio da Operação Voo Cancelado. Foram cumpridos 7 mandados de prisão preventiva e 14 de busca e apreensão nos estados de Goiás, Minas Gerais, Pará e Maranhão. 5 aeronaves ligadas a esses investigados também foram apreendidas. Essa investigação começou após a apreensão de cerca de 150 quilos de cocaína transportados por um avião e desembarcados na cidade de Trindade, região metropolitana de Goiânia. Segundo a polícia, pelo menos 5 aeronaves e 6 operações aéreas relacionadas a esse grupo foram identificadas. Os investigados são suspeitos de financiar as viagens, fornecer as aeronaves, recrutar pilotos, transportar e distribuir essas drogas.
24: Uma missão de investigação da ONU conclui ter motivos razoáveis para acreditar que os Estados Unidos cometeram crimes de guerra ao atacar uma escola primária no sul do Irã. Mais de 150 pessoas morreram na ocasião, incluindo cerca de 120 crianças. O Pentágono se recusou a comentar o caso e a Casa Branca disse que o Irã foi a única parte que cometeu o crime de guerra.
5: O Comitê Gestor da Internet no Brasil divulgou propostas para a regulação das redes sociais.
6: Um dos focos, ainda bem, é a proteção de crianças e adolescentes.
26: Jogos e desafios que podem levar à automutilação e até à morte. Aliciamento de menores, assédio, discurso de ódio e crimes cibernéticos. Esses são alguns dos perigos encontrados nas redes sociais. O documento aborda questões como transparência dos algoritmos, responsabilização das plataformas por conteúdos de terceiros, uso de inteligência artificial e coleta de dados pessoais. As recomendações foram separadas em 6 eixos: soberania e jurisdição nacional, transparência, economia e concorrência, direitos humanos, prevenção e responsabilidade, governança e regulação assimétrica. As diretrizes não têm efeito prático, porque o comitê é apenas um órgão consultivo, mas o documento pode servir de base para a elaboração de leis e decisões judiciais.
5: O Hospital das Clínicas de Campinas reuniu pacientes e funcionários para celebrar um marco histórico.
6: A realização de 10 mil transplantes de órgãos e tecidos ao longo de 4 décadas.
8: 25 de julho de 2026 é uma data que jamais será esquecida pela dona Antônia. Depois de 2 anos e 9 meses de hemodiálise e quase 2 anos na fila de espera, foi nesse dia que o transplante de rim dela aconteceu e mudou tudo.
9: Eu estava idealizando quando ligaram para me vir para cá. Nossa, foi muito, muito importante.
8: A dona Antônia faz parte da lista dos pacientes que fizeram um transplante no Hospital de Clínicas da Unicamp. Ela foi homenageada em um evento no HC, que marca os 10 mil transplantes realizados desde 1984, quando a primeira cirurgia do tipo foi feita no hospital. Mas é preciso mais doadores, para mais cirurgias, porque ainda tem muita gente esperando na fila. Só no estado de São Paulo são 29.635 pacientes. Para o transplante de rins, 20.417. De córnea, 8.875. De fígado, 420. De coração, 249. E de pulmão, 119.
11: E de acordo com os especialistas, além da doação de órgãos, que é primordial para a realização dos transplantes, um outro ponto ajudaria muito a reduzir a fila de espera. É a realização dessas cirurgias em outros hospitais pelo país.
12: A gente tinha no passado, 1991, equipes de transplante de fígado, USP e Unicamp. Hoje, nós temos 90 centros atuantes no Brasil todo. Então, isso faz uma diferença e faz com que os transplantes aumentem.
6: Parabéns a todos que se envolvem nesta causa. Um cliente revoltado jogou 200 quilos de linguiça estragada dentro de um supermercado no interior do Maranhão. Imagens mostram um homem em cima da carroceria de uma caminhonete. Depois de abrir os fardos e perceber que o produto estava impróprio para consumo, ele retornou para fazer a troca, o que não foi autorizado. Indignado, ele simplesmente jogou tudo no chão. Não vou tirar a razão dele, não, viu, Fernando? Boa noite.
13: Boa noite. Deu
14: pipi. Que prejuízo, né? 200 quilos.
13: Mas como é que os caras não trocam? Estava no saco, estava. Meu, esse lance podia estar adulterado aí a data, ah, sei eu. Oh, ainda bem que ele não vendeu, né?
6: Não.
13: Aí, o problema ia ser muito pior, né? Exato. Ia ser aquele choripã indigesto.
6: Fernandinho, futebol.
13: Rapaz, foi uma linguiça pro Flamengo hoje. Tava perdendo de 1 a 0, Jorginho expulso, mas o goleirão ajudou.
14: Aí, ó.
13: Faz tempo que eu não vi um frango desse tamanho, quer ver? Ó? O gol do Arrascaeta, olha só.
14: Ei, garoto. Tava fácil, né? Se perdesse, que ia ser o problema.
13: Pelo amor de Deus, rapaz. E o Flamengo, então, se classifica, já temos os 4 definidos aí. Fluminense, Palmeiras, Flamengo, Estudiantes. E a gente está vendo aí Palmeiras, aí Flamengo, Estudiantes classificados para a próxima.
6: Podemos ter Palmeiras e Flamengo, mas o certo é que teremos um brasileiro na final de novo.
13: Mais uma vez.
6: Mais uma vez.
13: Nos últimos anos só deu o Brasil. Sul-Americana também.
14: Isso é o que me interessa.
13: Ah, isso é bom. Interessa. Boca Júnior e Vasco. Vasco vai jogar em casa, hein? E o Atlético Mineiro vai jogar primeiro em casa, depois vai jogar no Uruguai, em Montevidéu, contra o Montevidéu, City Torque. Lembrando que os jogos são 13, 14 do 10, vão definindo essas datas, e os jogos da volta dia 20, 21, também de outubro.
6: Somos todos Vasco.
13: E tudo isso e muito mais, já já, no Esporte Total. Espero vocês. Valeu, minha gente. Até já, viu?
14: Valeu.
13: Que dê tudo certo, Thaís.
14: Essa é a torcida. Agora, olha essa história. Cão de guarda? Que nada. Olha isso, em San Diego, nos Estados Unidos, Nash, um Golden Retriever de 40 quilos, foi flagrado tratando um invasor como amigo e tentando entregar brinquedos para ele. Essa imagem que você está vendo, olha ele aí, felizão com essa cena. Os donos da casa viram tudo através de um aplicativo de segurança. O homem invadiu a casa, tirou a camisa, comeu e até dormiu no local. Na chegada da polícia, o cachorro também demonstrou toda a sua simpatia. O criminoso tentou fugir, mas acabou sendo capturado. Olha a polícia chegando aí, a animação dele.
6: Golden é maravilhoso, né? A seguir, obras jamais exibidas de Monet vão a leilão na França com lance mínimo de 176 milhões de reais.
14: Reino Unido lança também agora, e a gente vai contar para você esses detalhes, uma exposição para celebrar em moedas. Olha aí que você está vendo. Ah, os 20 anos do musical Wicked.
6: E a exposição que mergulha na trajetória do saudoso líder da banda Charlie Brown Jr. A gente volta em instantes.

0: Girando o noticiário na Band News FM com os assuntos em Brasília, o presidente do Supremo Tribunal Federal, Edson Fachin, suspende o julgamento da atuação do ministro André Mendonça no caso do Banco Master. Quem traz mais detalhes é o Leandro Aislan.
1: O presidente do Supremo Tribunal Federal, o ministro Edson Fachin, ainda vai marcar uma data para que o plenário da corte analise a atuação do ministro André Mendonça nos processos que tratam do caso do Banco Master. Por causa do clima tenso envolvendo o próprio Mendonça e o ministro Alexandre de Moraes, Fachin decidiu cancelar a sessão do plenário marcada para a próxima terça-feira. Fachin alegou que existem discussões pendentes que têm impacto direto sobre o julgamento de Mendonça e que, por isso, uma nova data será marcada para a discussão. Em meio à crise envolvendo o Supremo, Fachin também decidiu cancelar a sessão extraordinária desta quinta-feira, que estava marcada para o plenário. A reunião iria analisar a atuação de Mendonça nos processos que tratam das investigações do Banco Master.
0: Uma mega operação cumpre 100 mandados no Ceará contra uma organização carioca envolvida em homicídios, tráfico e extorsão. Informações com a repórter Leonícia Ciolis.
2: Uma mega operação contra integrantes de uma organização criminosa de origem carioca cumpre 100 mandados de prisão nesta quinta-feira em 14 municípios do Ceará. A operação Impacto X mobilizou 350 policiais civis e mira suspeitos de envolvimento em homicídios, extorsões, roubos e tráfico de drogas. Dos 100 alvos, 61 já estavam presos e 39 estavam em liberdade. A ação também bloqueou R$73 milhões em bens e contas dos investigados, segundo a Polícia Civil.
0: No sul do país, um menino de 11 anos morre depois de uma trave sem fixação cair sobre a cabeça dele durante uma brincadeira em uma escola. Informações com Henrique Tanger.
3: Um estudante de 11 anos morreu após uma trave cair sobre ele em uma escola de Caxias do Sul, na Serra Gaúcha. Fabian Alexander Zerpa Bermudes chegou a ser socorrido depois de sofrer o acidente na escola, mas não resistiu aos ferimentos e morreu no hospital. Segundo a Polícia Militar, a criança brincava na quadra quando a trave, que não estava fixada no chão, virou e caiu sobre a cabeça dele. A escola decretou luto e suspendeu as atividades.
0: E no destaque do esporte, o Bahia enfrenta o Atlético Paranaense no domingo. Os times disputam pelo terceiro lugar no Brasileirão. Conta tudo, David Cardoso.
4: Bahia e Atlético Paranaense fazem um confronto direto pelo terceiro lugar do Campeonato Brasileiro. As duas equipes estão empatadas com 43 pontos. A partida será neste domingo, às 7h30 da noite, na Arena da Baixada. Pelo Atlético, atacante Viveiros e o meia João Cruz estão suspensos. Do Bahia, Kiki Oliveira também desfalca o time. Ademir deve voltar à equipe titular, enquanto Eric retorna após cumprir suspensão.
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0: Agora 1h10 pelo horário de Brasília. Mais uma vez, bom dia para você que está sintonizado por aqui na Band News FM. Em instantes, vem aí o último bloco do Jornal da Noite na nossa programação. Eu, Stephanie Toso, volto daqui a pouquinho na atualização do noticiário por aqui, contando com a sua participação no nosso WhatsApp, no 11 999 592 100.
6: Obras inéditas de Claude Monet foram exibidas em Paris. As pinturas Íris e Salgueiro Chorão vão a leilão em outubro, com valor estimado em até 176 milhões de reais. Esta é a maior avaliação da história da França de uma obra antes de um leilão. As telas nunca foram reproduzidas em cores e estão intactas, exatamente como foram pintadas. O leilão também terá obras de outros artistas como Cézanne e Camille Claudel.
7: Dois filhotes de panda vermelho deram um verdadeiro show de fofura na China ao serem filmados abraçados. Um deles até se apoia nas costas do outro para descansar. A cena foi registrada no berçário de uma base de pesquisa. O local é referência na conservação e na reprodução de espécies ameaçadas de extinção. Além dos pandas vermelhos, a base também trabalha com a proteção dos pandas gigantes.
6: Quem é fã de Wicked é?
7: Eu sou.
6: É, maravilha. Agora pode ler um pode ter um pedacinho de Oz na carteira, né? É o seguinte, ó, vai ter moeda. A Casa da Moeda Britânica lançou uma moeda de 50 centavos para comemorar os 20 anos do musical em Londres. O design reúne vários elementos da história, como o chapéu e a vassoura de... Como é o nome dela mesmo?
7: Elfaba.
6: Elfaba. A varinha e os sapatos de...
7: Glinda.
6: Além do livro de feitiços do Mágico de... e do Mágico de Oz. A moeda está à venda em diferentes versões, com preços a partir de 15 libras, equivalente a 100 reais.
7: Mas vamos voltar aqui para o Brasil também para falar dos nossos talentos, né? Por aqui, os fãs de Charlie Brown Jr. ganharam uma exposição sobre a vida e a carreira do líder da banda, Chorão.
8: Tudo aqui nos transporta para a exposição imersiva sobre a trajetória do vocalista da banda Charlie Brown Jr. e a conexão do artista Alexandre Magno Abrão, o Chorão, com a cidade de Santos.
9: Livre pra poder sorrir, sim. Livre pra poder buscar o meu lugar ao sol.
10: Quarta da Bagunça, que eu carinhosamente chamo assim. Ele contém praticamente coleção de disco, coleção de DVD, coleção de roupa. Era onde ele tirava inspirações dele, é onde ele escreveu muita música. É a parte do Chorão que vocês não viram.
8: A exposição Chorão House vai até dia 27 de setembro. Inclui 4 salas sobre skate, música, cidade de Santos e poesia. Nesta, por exemplo, tem um ambiente em alusão a um estúdio de gravação, com um microfone oficial do artista, para que os visitantes tirem fotos aqui.
11: Eu sou muito fã dele, eu gosto muito dele. Eu tava passando aqui no shopping, eu vi que tava quase abrindo, aí eu quis vir. Eu gosto muito de ouvir as músicas dele.
12: Na minha vida é tudo acontece, mas quanto mais a gente rala, mais a gente cresce.
13: As pessoas que vierem visitar, elas podem interagir e deixar uma mensagem. E tá sendo muito gratificante ver todas as mensagens que o pessoal está deixando. A parede já tá lotada de assinatura, de mensagem. É um sentimento assim que a gente fala, nossa, missão cumprida. Trouxemos uma exposição à altura do Chorão.
10: Eu gostaria que as pessoas viessem e sentissem isso. Aqui é literalmente a casa do Chorão.
9: Sol

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1: Você fica agora com Fernandinho Fernandes, o Esporte Total. Uma excelente sexta-feira para você.
0: Obrigada pela companhia. Tchau.
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9: Agora 1:17, pelo horário de Brasília. Mais uma vez, bom dia para você que está sintonizado por aqui na nossa programação. Antes de seguirmos com o noticiário, já desejar bom dia para os nossos ouvintes que estão chegando por aqui no WhatsApp Band News FM, no 11 999 59 200. O Greco está sintonizado por aqui, ele falou assim, olha, sua folga é sempre de fim de semana? Às vezes, temos plantões por aqui. Então, nesse fim de semana, estarei de folga. Arthur Coelho assume as madrugadas da Band News FM já a partir da madrugada desse sábado. Então, durante finalzinho ali da noite dessa nossa sexta, transição para a madrugada do sábado, Arthur Coelho, que estará por aqui na programação da Band News FM, aí eu folgo. E aí, no outro fim de semana, eu volto por aqui. Então, trabalhei o último, folgo nesse, volto no próximo. E assim vamos, né, gente? Sempre Arthur Coelho e Luana e cobrem as minhas folgas por aqui, né? Duas pessoas que vocês já conhecem, carimbadas. Nossas figurinhas carimbadas na Band News FM. Quem também já chegou por aqui foi o Sérgio Irota. Falou assim, olha, oi, Sté, bom dia. É nóis, até às 7 horas. Vamos junto, hein? Todo mundo aí puxando plantão. Quem também tá ligado na Band News FM, ficando atualizado, é o Gilvanir Leite, direto ali da cidade de Garça. Tem bom dia. Estou aqui ouvindo as melhores notícias. Quem mandou mensagem direto ali de Brasília foi o Divino Soares. Tamo junto, chegando do Lennon também, que tá por aqui acompanhando a nossa programação. Quem já mandou um oizinho mais cedo foi a Andresa de Manaus. O Marcos Fernandes de Fortaleza também tá por aqui, ouvindo a Band News FM. E aí nós temos mensagem chegando também de quem? Do João Luiz, que tá sintonizado direto do Brooklyn, já falando linda sexta-feira. É, gente, sextou, vamos que vamos, hein? Semana que passou voando, semana recheada no nosso noticiário, muita coisa acontecendo, principalmente em Brasília, e aí você não fica desatualizado, né? A gente segue por aqui trazendo os principais assuntos. Ó, o Davi da Manutenção também tá por aqui, falou assim, madrugada gelada, mas seguimos por aqui. Tá frio, hein? Olha, gente, fui lá fora, né, um pouquinho antes de entrar no ar, como tá gelado. E é, não é só a temperatura que tá baixa, né, aqui na cidade de São Paulo, média de 12 graus, mas tá ventando, tem um ventinho diferente hoje. E aí, lembrando que hoje, sexta-feira, Volta o sol aqui na capital paulista, até esquenta um tiquinho.

mais em relação aos últimos dias. Amanhã é aquela situação, sobe mais a temperatura porque tem frente fria se aproximando, é calor pré-frontal aqui em São Paulo. E aí a expectativa é que a nossa máxima chegue até os 26 nesse sábado. Domingo volta a chover por aqui. Ainda aquela situação de uma pancada mais localizada, nada de grandes temporais ou volumes altos, mas no domingo a chuva já retorna de novo, fica mais nublado e aí a temperatura volta a cair ali para 24 graus. Então, força, haja saúde. O Luiz Alves está por aqui também desejando um bom dia, falando para se agasalhar. É isso mesmo, precisa desse reforço. O José de Curitiba está sintonizado por aqui também na nossa programação. E o Júlio César, que está ali falando direto de Jundiaí, mandando um bom plantão para todos nós. Vamos nessa, né, gente? Nesses próximos minutos, fazendo um giro pelos principais destaques do Brasil e do mundo, já desejar bom dia rapidinho para o Marcos Costa, que também está por aqui, ligado na Band News FM.

0: ministro do Supremo Tribunal Federal, Gilmar Mendes, defende o procurador-geral da República, Paulo Gonet, e critica o colega André Mendonça. Tem mais informações com o repórter Afonso Marangoni.
1: O decano do Supremo, Gilmar Mendes, usa as redes sociais nesta quinta-feira para sair em defesa do Procurador-Geral da República. Paulo Gonet é citado em um relatório feito a pedido de André Mendonça, com base no conteúdo do celular do dono do Banco Master, Daniel Vorcaro. Gilmar disse que o PGR teve a honra injustamente manchada pelo levantamento do sigilo de conversas que nada de ilícito retratavam. Mendonça divulgou uma nota dizendo que a preocupação do colega com a exposição alheia é seletiva.
0: Nos outros destaques do dia, casos de síndrome respiratória grave estão em queda no país. Mas 6 estados ainda apresentam sinais de crescimento. Quem atualiza é a Maria Eduarda Vieira.
2: Os casos de síndrome respiratória aguda grave estão em queda em cenário nacional. A informação é do boletim Infogripe divulgado pela Fiocruz nesta quinta-feira. Segundo o relatório, apesar disso, 6 estados apresentaram nas últimas 2 semanas incidência da síndrome em nível de alerta, risco ou alto risco com sinais de crescimento. São eles Maranhão, Pará, Sergipe, Mato Grosso do Sul, Goiás e Rio Grande do Sul. Outros 4 estados, Amazonas, Mato Grosso, Roraima e Santa Catarina, também registraram incidência em níveis que exigem atenção, mas sem sinal de crescimento na tendência a longo prazo. O boletim também indica que a sazonalidade do vírus sincicial respiratório já se encerrou, ou que os casos graves estão em queda.
0: Um advogado autista é aprovado em um concurso para juiz, mas é barrado. Fala Alexandre Paes.
3: Um advogado autista de Campo Grande, no Mato Grosso do Sul, foi aprovado no concurso público para o cargo de juiz leigo do Tribunal de Justiça de Santa Catarina, mas teve a candidatura considerada inapta. Inicialmente, Márcio Almeida, de 30 anos, que concorreu à vaga destinada a pessoas com deficiência, foi habilitado no processo seletivo. No entanto, a junta médica do próprio tribunal decidiu que ele não pode assumir a vaga, mesmo após passar por 3 avaliações psiquiátricas, que indicaram capacidade para exercer as atribuições da função com adaptações razoáveis. O caso agora está sendo investigado e acompanhado pelo edital do concurso.
0: No noticiário internacional, a presidente da Comissão Europeia, Ursula von der Leyen, propõe tornar o Canadá o primeiro membro associado da União Europeia em uma categoria que ainda não existe em nenhum tratado do bloco. O presidente dos Estados Unidos, Donald Trump, chamou a proposta de ridícula e ameaçou tarifas. O conceito pode se expandir para outras potências médias, como o nome do Brasil entre os citados por parlamentares europeus. Qualquer avanço formal exige aprovação unânime dos 27 países membros, e resistências já surgiram na própria sessão. E o artilheiro do Brasileirão, Kevin Viveiros, é convocado para a seleção da Colômbia. Fala aí, Cleverson Bravo.
4: O artilheiro do Campeonato Brasileiro, Kevin Viveiros, atacante do Atlético, que marcou 18 gols em 26 partidas, foi convocado para a seleção da Colômbia pela primeira vez. A lista foi divulgada nesta quinta-feira pelo argentino Néstor Lorenzo. Aos 26 anos, Viveiros apareceu na pré-lista para a Copa do Mundo, mas ficou fora da convocação final. Além do artilheiro do Brasileirão, a lista conta com os atacantes John Arias, do Palmeiras, e Andrés Gomes, do Vasco.
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6: A sexta-feira marca o início de uma nova mudança no tempo no sul do Brasil. Áreas de instabilidades começam a avançar sobre a tarde e também no período da noite, entre o oeste do Rio Grande do Sul, Santa Catarina e sobre o Paraná, dando início ao novo período de chuvas que deve ganhar força durante o fim de semana. No sudeste, o litoral ainda tem muitas nuvens e chuva fraca em alguns momentos, enquanto o interior de São Paulo, Minas Gerais e o centro-oeste seguem com predomínio de sol e temperaturas elevadas. Também aumenta a possibilidade de pancadas isoladas entre o oeste paulista, Triângulo Mineiro e sul de Minas Gerais. No nordeste, a chuva continua concentrada no litoral, principalmente entre a Bahia e Sergipe, enquanto o interior permanece muito quente com baixa umidade. Na região norte, as pancadas seguem concentradas no oeste do Amazonas, enquanto Tocantins e grande parte do Pará continuam com tempo firme e calor intenso. Dessa forma, a sexta-feira ainda será de tempo relativamente tranquilo na maior parte do país, mas já indicando a aproximação de um novo período de instabilidade para o sul e para parte do centro-sul durante o fim de semana. Aline Araújo, da Climatempo.

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0: 29 minutos pelo horário de Brasília, mudando a trilha por aqui na Band News FM, colocando Maiara e Maraísa, tá, gente? Por quê? Tem novidade chegando por aí, mais de 30 shows nacionais de 58 artistas locais e grandes nomes como Maiara e Maraísa, Chitãozinho e Chororó, Menos é Mais, Thiaguinho e Jota Quest, compõem a programação do Verão Maior Paraná 2026-27. O evento começa no dia 28 de dezembro com atividades esportivas e culturais e segue até o dia 31 de janeiro. Sobre o assunto, o jornalista Arthur Coelho conversou com a secretária de Estado da Cultura, a Luciana Casagrande, e traz todos os detalhes.
1: O line-up desse ano, né, ele tem 30 grandes shows nacionais, que vão desde sertanejo, reggae, além de duas atrações surpresas mantidas aí sob sigilo, né? Eu quero saber como é que foi o critério, né, a curadoria para que a secretaria selecionasse essas atrações.
2: A gente tem esse formato de evento desde 2019, o início da gestão do governador Ratinho Júnior, que tem feito um investimento muito grande no nosso litoral. Muitas pessoas conversam comigo e falam: nossa, eu nem sabia que o Paraná tinha litoral, porque a gente não tinha tanta visibilidade. Mas ao longo deste período, e já estamos na sétima edição agora, a gente foi consultando o público, sabe, Arthur, ver o que a população preferia ouvir. Então, essa curadoria é sempre feita em cima de pesquisa. A gente tem uma predominância de artistas sertanejos, mas tem para todos os gostos. A gente tem pagode, a gente tem MPB, a gente tem reggae. A gente tem a gente é guiado pela vontade da população. A gente entrega o que as pessoas querem ouvir.
1: É um equilíbrio de gêneros, né? E por isso que lota sempre, porque se você não gosta daquele cantor, mas você tem aquela outra opção, então você vai naquele horário, já participa ou já ouve. Agora, paralelamente aos grandes nomes nacionais, né? O evento ele conta com mais de 50 atrações, quase 60 locais no palco Sunset, né? De que maneira que a pasta também estruturou a seleção desses talentos regionais que carecem tanto, né? Dessa divulgação, de aparecer, de mostrar o trabalho regional.
2: A gente faz um edital, um chamamento público aberto para todos os nossos artistas paranaenses. É uma oportunidade de visibilidade, porque o Paraná tem 399 municípios, é um estado grande, e todo mundo quer estar na vitrine na Operação Verão, o Verão Maior Paraná, porque é um momento de grande concentração da população, não só de paranaenses, como de turistas nacionais e internacionais. Então, a gente tem um processo de seleção com alguns critérios, a gente seleciona 4 categorias diferentes, mas para artista, tanto para artistas solo quanto para bandas, são vários palcos aquele final de tarde, quando você está saindo, pé na areia, a gente chama de palco Sunset, que é aquele horário gostoso, você pode ouvir uma música autoral paranaense, alguns artistas que tocam também sucessos já consagrados nacionalmente. É uma programação bastante diversa, e não só no nosso litoral, a gente tem 3 palcos Sunset no litoral, mas nós também temos aqui no Paraná umas praias de água doce, nosso Rio Paraná. Então, temos 2 palcos Sunset nas praias de Água Doce também.
1: Coisa boa, né? Para quem não é do Paraná, eu estava acompanhando nas informações que vocês divulgaram que essa edição ela vai ser a primeira com aquela ponte da Guaratuba, né? Operando ali as orlas requalificadas. Para quem não é, o que é essa ponte? Qual é a importância dela, dessa nova dinâmica logística estrutural e de que maneira isso vai impactar?
2: Nós estamos muito animados com essa temporada, porque é um sonho antigo dos paranaenses. Assim, há 70 anos a população luta por essa ponte e finalmente ela foi construída agora na gestão do governador Ratinho Júnior. Então, a expectativa está muito grande, porque Guaratuba, que é um destino bastante procurado no litoral, liga Guaratuba a Matinhos. E essa travessia antes era feita por ferryboat, o que gerava um transtorno muito grande, filas enormes. E agora nós temos a nossa Ponte da Vitória, o que vai proporcionar um deslocamento muito maior para os turistas aproveitarem o que tem Guaratuba, e para quem vem de Santa Catarina também, vem muito turista de Santa Catarina, vem por Guaratuba e aí pode acessar também nossos Matinhos, Pontal do Paraná, que é onde terão os grandes shows.
1: Legal, né? Você até já destacou um pouco disso, mas além do litoral, o Verão Maior ele leva ali palcos, atividades as prainhas, né, de água doce do Noroeste. Aí tem algumas cidades, né, eu posso citar aqui, porque eu estava acompanhando Porto Rico e São Pedro do Paraná. Como é que a secretaria tem trabalhado aí, podemos dizer assim, a interiorização da agenda cultural?
2: Olha, esse é um objetivo, desde o primeiro dia da gestão do governador Ratinho Júnior, é olhar para o Paraná como um todo, é um estado, né? Então, a gente tem tratado todos os municípios com muita atenção. E essa ideia de, como no noroeste do estado, como eu falei, o estado é grande, existe um fluxo muito grande da população que aproveita, que tem o hábito. Nós temos muita água aqui no Paraná, né? Nosso rio Paraná, nosso rio Iguaçu, temos rios muito importantes. Então, nós temos esse hábito de praia de água doce, que são belíssimas também, atraem um turismo gigante. Então, por isso que a gente atua no verão, para quem não pode se deslocar até o litoral do estado, no leste, vai para a região noroeste, nas nossas praias de água doce, com uma programação intensa também.
1: Que legal. Eu sou do norte, né? Confessando aqui para você, eu sou do norte, sou de Manaus, e aí as nossas praias também são de água doce, né? Você vai para o interior ali também, e é muito legal mesmo. Então
2: você entende bem o que eu estou falando. A Praia de Água Doce tem o seu charme, né?
1: Tem, algo diferente. É. Para a gente complementar aqui a nossa entrevista, a última temporada movimentou cerca de 680 milhões, gerou milhares de vagas de emprego também, né? Como é que está para esse ano a programação, geração de emprego?
2: Olha, o Paraná tem investido de forma consistente na área cultural e isso dá um retorno muito rápido, né? Geração de emprego, renda, e esse recurso gira muito rápido. Você investe e ele já dá um retorno. Então, para o nosso litoral, esse investimento que o governo tem feito neste período deixa todo mundo muito contente. Esse investimento, esse retorno de 600 milhões foi o que girou no comércio nesse período, apenas aí nesses, o ano passado foram 45 dias de programação. Então é um investimento que o governo faz junto com a iniciativa privada. Nós temos grandes empresas que patrocinam o nosso verão. E o retorno é muito maior, fora a geração de emprego e tudo. Você tem a questão do acesso à cultura, ao lazer, à diversão da população que está de férias, né? Merece aproveitar de forma gratuita e segura, porque é um dos diferenciais do nosso Verão Maior Paraná é a questão da segurança. Eu vou em todos os shows e você pode andar com o celular tranquilo na mão, a gente tem um forte esquema de segurança. Eu volto sempre a pé dos shows, 11h30, meia-noite, sem nenhum perigo, não existe preocupação nesse sentido. Então, o retorno, voltando à sua pergunta, o retorno do investimento, ele é grande. Você não conversa com ninguém no litoral que não esteja com brilho no olho e sorriso no rosto.
1: Que legal. Quero abordar mais duas questões. Aliás, mais uma questão. Uma delas era a segurança e você já respondeu. Receber milhões de espectadores nas praias impõe, claro, ali um grande desafio na área da conservação ecológica, manejo de resíduos, né? Que ações de sustentabilidade a pasta tem adotado para receber essa quantidade toda de pessoas?
2: Eu brinco que o nosso Verão Maior é mais ou menos como carnaval, que você sai da avenida e já começa a planejar a próxima edição. A gente trabalha aqui sob o comando do nosso governador com a transversalidade de várias pastas. Então, a Secretaria de Cultura, a Secretaria do Esporte, porque tem muitas ações esportivas acontecendo ao longo desse período, Secretaria de Segurança, Secretaria de Desenvolvimento Sustentável, a nossa Companhia de Saneamento. Então, a gestão de, por exemplo, a coleta de lixo, que é algo que preocupa bastante quando você amplia o número de pessoas, é responsabilidade dos municípios, mas o Estado atua junto com os municípios para garantir a qualidade do serviço. Então, é todo um planejamento que começa no verão ainda, assim que encerra a programação, e ele se estende ao longo do ano, atrapalhando toda a matriz de risco, para que a gente possa receber cada vez mais turistas, e isso tem acontecido, porque as pessoas têm voltado, a fórmula tem dado certo.
1: Que legal, né? Faz aquele convite bom para quem está acompanhando a gente para participar do evento.
2: Venha para o Verão Maior Paraná, o melhor verão gratuito do Brasil. Você vai se divertir, tem programação para todos os gostos e para todas as idades. Não perca.
1: Luciana Casagrande, secretária de Estado da Cultura do Estado do Paraná, muito obrigado pelos esclarecimentos, pela conversa boa. Vai ser um sucesso, hein? Até uma próxima.
2: Muito obrigada, Arthur, e estamos esperando você aqui para aproveitar com a gente.
1: Valeu, tchau, tchau.
2: Obrigada, Arthur, tchau.
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0: Tribunal Superior Eleitoral proíbe o bloqueio de estradas e rodovias antes de cada turno das eleições. Fala, Rafael Procópio.
1: Bloqueios e operações em estradas e rodovias estarão proibidos em todo o Brasil a partir de 24 horas antes das eleições de primeiro e segundo turno deste ano. A determinação vale para assegurar o direito dos eleitores de exercer o voto. A decisão já está publicada no Diário Oficial e é uma portaria conjunta do Ministério da Justiça e do Tribunal Superior Eleitoral. Segundo a PRF, a determinação já é baseada nas experiências das eleições municipais de 2024. Em 2022, o bloqueio de rodovias foi um dos motivos de tensão nas eleições e foi citado como articulação da tentativa de golpe de Estado que culminou com os ataques de 8 de janeiro de 2023.
0: Nos outros destaques do dia, a Polícia Federal cumpre mandados contra importação ilegal de eletrônicos no estado do Rio. Detalhes que chegam com a Maria Eduarda Vieira.
2: Uma quadrilha responsável pela entrada de milhares de aparelhos eletrônicos no país sem o recolhimento de impostos movimentou cerca de 60 milhões de reais nos últimos anos. O grupo foi alvo de uma operação da Polícia Federal deflagrada nesta quinta-feira. Os agentes cumpriram 6 mandados de busca e apreensão na Barra da Tijuca, Recreio dos Bandeirantes, Copacabana, Bangu e Guaratiba, na capital fluminense, e também em Maricá, na região metropolitana. De acordo com a PF, as investigações começaram a partir de denúncia recebida pelo canal para comunicação online de crimes de atribuição da Polícia Federal. Ao todo, foram 346 celulares apreendidos, além de relógios de luxo, 3 veículos blindados e 140 mil reais em espécie. Além disso, um policial militar que não era alvo da ação foi preso em flagrante com quase 900 caixas de remédio para emagrecimento, avaliadas em 525 mil reais.
0: Pesquisadores da Universidade Federal do Ceará desenvolvem um jogo que ajuda idosos a prevenir quedas. Informações com a Leonícia Cioles.
3: Pesquisadores da Universidade Federal do Ceará desenvolveram um jogo de realidade virtual para ajudar idosos a melhorar o equilíbrio e prevenir acidentes domésticos. A ferramenta foi criada com a participação do próprio público-alvo e alcançou mais de 91% de aprovação. Atualmente, o jogo é utilizado em ações de educação e promoção da saúde, realizadas pela UFC com grupos comunitários de idosos.
0: Nos outros destaques do dia, a dívida americana em poder da China caiu ao menor nível desde agosto de 2008. O valor chegou a 618 bilhões de dólares em julho, metade do pico de 1 trilhão e 300 bilhões em 2013. O movimento reflete a diversificação das reservas chinesas para ouro e outros ativos. A dívida americana já ultrapassa 40 trilhões de dólares.

0: E tem destaque do esporte chegando agora com a Aline Fanelli.
1: O técnico Carlo Ancelotti inicia o novo ciclo da seleção brasileira na segunda com a apresentação dos 26 convocados em Brisbane. O Brasil terá dois amistosos contra a Austrália, um no dia 25 e outro no dia 29, e um terceiro contra a Índia no dia 3 de outubro. Parte da comissão técnica, aliás, já viaja hoje para lá. Para os jogos contra a seleção australiana, a delegação ficará sediada em Brisbane com treinos no CT do time de rugby do Brisbane Broncos. No dia 1º de outubro, a seleção brasileira viajará para Calcutá, onde fará o primeiro jogo na história contra a seleção indiana, marcado para o dia 3. O Brasil tem 9 jogadores que foram convocados pela primeira vez por Ancelotti.

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0: 60% dos brasileiros recorrem a um segundo emprego para complemento de renda, segundo o levantamento do Instituto Cidades Sustentáveis e a Ipsos IPEC. O Daniel Martins traz mais detalhes.
1: Belo Horizonte é a capital com o menor índice de pessoas que precisam de um segundo emprego para complementar a renda, segundo uma pesquisa do Instituto Cidades Sustentáveis e a Ipsos IPEC. Foram consultadas 3.500 pessoas em 10 capitais: Belém, BH, Fortaleza, Goiânia, Manaus, Porto Alegre, Recife, Rio de Janeiro, Salvador e São Paulo. Segundo o levantamento, feito em parceria com a Fundação Grupo Volkswagen e a União, nos últimos 12 meses, 54% dos entrevistados da capital mineira precisaram de um bico para esta complementação de renda, seguida por São Paulo e Porto Alegre, com 38%. Goiânia é a cidade com o maior índice, com 68%. Na média do Brasil, 6 em cada 10 pessoas precisam de uma segunda atividade para renda extra. O número é o maior da série histórica. E de acordo com o especialista em mobilidade social Vitor Hugo Neia, isso pode ser explicado pelo nível de endividamento enfrentado no país.
2: As pessoas, de fato, precisam complementar a renda e isso não significa, na prática, mais dinheiro no bolso. Isso pode ser explicado, talvez, pelo aumento no endividamento, né? Então, a gente tem aí um endividamento recorde entre as famílias brasileiras. Então, esse recurso a mais que entra, ele precisa realmente ser convertido ali no pagamento de uma despesa, no pagamento de uma dívida. Isso não aumenta a percepção de renda.
1: Dentre as atividades mais comuns realizadas pelas pessoas que fizeram bicos estão os serviços gerais, como faxina, reformas, manutenção e jardinagem. Segundo Vitor Hugo Neia, uma possível solução passa por ofertas de trabalhos mais dignas e formais.
2: Um dos caminhos para que a gente melhore não só a renda pessoal das famílias, mas também numa perspectiva de mobilidade social, de prosperidade socioeconômica, para que essa renda ela seja estável, crescente, e as pessoas não precisem recorrer a bicos para complementá-la, é que de fato a gente invista em oportunidades de emprego formais, mais sustentadas, em trabalho digno e menos precarizado.
1: Ainda de acordo com o levantamento, 18% dos entrevistados apontam que a renda aumentou nos últimos 12 meses, outros 31% dizem que diminuiu e 45% que se manteve estável.
0: Nos outros assuntos, o economista e professor da USP, Antônio Correia Lacerda, enxerga uma nova redução da Selic em novembro. No entanto, ele avalia que o quadro eleitoral e a instabilidade internacional preocupam o Banco Central. A avaliação acontece depois do Copom reduzir nesta semana a taxa de juros para 13,75% ao ano. O repórter da Band News FM, Augusto Valle, conversou com ele.
3: Pela quinta vez seguida, o Comitê de Política Monetária do Banco Central reduz a taxa básica de juros em 0,25 ponto percentual. E para a gente analisar aqui, recebemos o professor doutor de economia da PUC, Antônio Correia Lacerda. Olá, professor. Muito obrigado por atender a Band News FM.
4: Uma satisfação falar com vocês.
3: Professor, acho que a primeira pergunta é aquela que é já esperada.
0: Para 13,75% ao ano. O repórter da Band News FM, Augusto Valle, conversou com ele.
3: Pela quinta vez seguida, o Comitê de Política Monetária do Banco Central reduz a taxa básica de juros em 0,25 ponto percentual. E para a gente analisar aqui, recebemos o professor doutor de economia da PUC, Antônio Correia Lacerda. Olá, professor. Muito obrigado por atender a Band News FM.
4: Uma satisfação falar com vocês.
3: Professor, acho que a primeira pergunta é aquela que é já esperada, né? Corte de 0,25 ponto percentual. Momento de economia desacelerando, o que a gente pode avaliar nesse atual cenário econômico e essa nova redução do Copom?
4: Sim, o Copom realizou um corte, o quinto, como vocês bem destacaram, e absolutamente previsível, né, dentro dessa trajetória de queda nominal da Selic. Quer dizer, a taxa Selic vem em queda, embora como a inflação no Brasil, tanto a corrente como a esperada, está em queda, na prática não significa, né, uma redução da taxa de juros, né? Na verdade, a taxa de juros real brasileira permanece muito elevada e isso tem um lado bom, digamos assim, que é a questão inflacionária, que está caindo, mas, por outro lado, tem dificuldades pela frente, porque empresas e famílias endividadas, né, sofre um impacto muito grande do comportamento das taxas de juros. Lembrando que a taxa Selic, ela, na verdade, é uma referência para as demais taxas, que, inclusive, no crédito e financiamento, tendem a ser maiores. Normalmente são maiores do que a Selic, exceto aqueles casos de subsídios, de taxas especiais, que, em geral, representam muito pouco do total. O outro impacto terrível é sobre as contas públicas, né? porque taxa de juro elevada leva o custo de financiamento da dívida pública e, portanto, é um ônus do ponto de vista fiscal.
3: É, o comitê até destacou a questão da política fiscal, né? E lembrando que é a última reunião antes do período antes da eleição em si, né? Então a gente tem eleição à vista e também temos uma questão de estabilidade internacional com a questão do Oriente Médio, né? São duas questões importantes a serem levadas em conta a partir de agora, né?
4: Perfeitamente. O quadro internacional é muito incerto, porque você pode traçar N cenários com relação aos desdobramentos das guerras, o comportamento consequente dos preços das commodities, não só petróleo, mas outras, o que significa pressões inflacionárias e deflacionárias no cenário internacional, não é? Absolutamente incertos. Então, o Copom vem tomando uma decisão correta, a meu ver, de reduzir a taxa de juros, até porque a distância ainda é muito grande entre a inflação e a taxa de juros final, significa que a taxa de juro real continua muito elevada, num cenário internacional muito incerto, né, e com grandes desafios pela frente, né? É interessante observarmos que, por exemplo, há muitos países que estão, a Europa, Estados Unidos e outros, estão elevando as suas taxas de juros básicas, né? O nosso ouvinte, quem está nos acompanhando, pode perguntar, mas não é uma incoerência o Brasil reduzindo taxa de juros agora, né, no momento em que grandes economias estão elevando as suas taxas de juros? E eu vou dizer que não, é pelo seguinte: nós estamos falando de padrões, de degraus muito diferentes entre Brasil e outros países, né? Enquanto naqueles países a taxa de juros está muito próxima da inflação, um pouco acima da inflação corrente e esperada, no nosso caso, a taxa de juros está muito acima da inflação corrente e da inflação esperada, né? Então, é absolutamente natural que, apesar das incertezas no quadro internacional e doméstico, a nossa taxa de juros esteja em queda, uma queda gradual, e a

0: taxa de juros daqueles países em elevação, né?
1: É o famoso
0: É, isso é
1: juro.
0: absolutamente coerente com os desafios enfrentados por cada país.
1: É o famoso juro real, né? Tirando, você desconta a
0: Sim.
1: inflação e para ver, e a Selic tá. E também, queria te perguntar a decisão que você não falou explicitamente, mas do Fed, né? O Fed subiu a taxa,
0: Sim.
1: o patamar nos Estados Unidos. Isso com certeza vai gerar um estresse com o governo Donald Trump. E assim, subiu um pouco. E é que você falou, é movimentos inversos, né? O Brasil
0: Isso.
1: tentando reduzir e os outros países subindo a taxa, porque a inflação americana não para de subir, né?
0: Isso mesmo, ela não para de subir, ela é expressiva, mas a distância entre a inflação e a taxa de juros lá é pequena, né? E a taxa de juro real, que você lembrava, que é a diferença entre a taxa praticada no Brasil ou em qualquer outro país, comparativamente à inflação local, nesse quesito, o Brasil continua com uma das maiores taxas de juros mundiais, se não a maior, né? O que mostra que realmente temos um desafio pela frente, que é criar as condições de favorecer as melhores condições para continuar reduzindo essa taxa de juros o mais rapidamente possível. Por que o mais rapidamente possível? Porque, evidentemente, quanto antes houver um alívio do ponto de vista dos endividados, seja o Estado brasileiro que é endividado, que é a nossa dívida pública, né? Seja as empresas, seja as famílias, melhor para a condução da economia, né? Para que a gente saia desse estrangulamento que ocorre hoje com taxas de juros muito elevadas.
1: Professor, já para a gente se encaminhando para o final, o que esperar das próximas reuniões até o final do ano? A próxima reunião provavelmente já teremos um novo presidente ou reeleito, ou novo presidente escolhido. O que a gente pode esperar para as próximas reuniões até o final de 2026? Novas quedas ou por enquanto paramos por aqui?
0: Por enquanto, o que o Banco Central deixou nos seus comunicados, naquele breve comunicado que ele faz logo após a decisão, há muita incerteza no ar, não é? E mostra um cenário um tanto indefinido. A minha projeção pessoal é de uma continuidade de queda, porque, apesar de todos os fatores de incerteza que existem, seja no quadro internacional, seja no quadro doméstico, o fato de nós termos ainda uma taxa de juros real muito elevada e a situação do nível de atividades, que tem sido negativamente afetado pelo custo do crédito, que, portanto, depende da taxa de juros, mas o impacto sobre a dívida do Estado, das famílias e das empresas, quer dizer, a tendência natural seria de uma continuidade de queda na nossa taxa de juros. Isso é muito importante que venha a ocorrer, como você lembrou, até lá já teremos uma definição do ponto de vista político, né? Não só presidência, mas também governadores e também no parlamento, né? De forma que, se alguém considerasse que isso representaria um fator de incerteza, até lá isso estará resolvido. Então, as pré-condições para continuidade da redução da taxa de juros no Brasil permanecem abertas, permanecem operantes, o que significa, portanto, uma tendência de queda.
1: O governo conseguiria acelerar essa queda de juros com alguma política específica ou é muito no abstrato, né? Não sei se conseguiria acelerar essa queda de juros se apresentasse um programa mais acelerado de corte de gastos.
0: O problema, né, é que o governo sempre tem, o próprio Banco Central, embora ele tenha uma meta de inflação a ser cumprida, ele tem um compromisso com o nível de emprego, com o nível de atividades, né, e o nível de atividades está em queda, o que sugeriria um afrouxamento da política monetária, ou seja, uma redução da taxa de juros e uma melhora das condições de crédito. O que ocorre é que para uma redução de juros depende de outros fatores para além da questão fiscal em si, não é? Que é relevante, ela é importante, mas depende de outros fatores, como, por exemplo, a indexação, que é a correção automática de preços e serviços, né? Também o comportamento daqueles fatores que não são influenciáveis diretamente sobre a taxa de juros, que são os preços internacionais, petróleo e outras commodities, né? Preços básicos, que independem da taxa de juros doméstica, e o comportamento desses preços dependerá de vários desdobramentos de ordem geopolítica, podemos dizer assim, como guerras e outras medidas como dificuldades logísticas, né? Por exemplo, nos estreitos de escoamento do petróleo no Oriente Médio, que podem impactar preços e, portanto, tanto subida de preço como queda de preço. Então, é só para ilustrar que existem outros fatores de incerteza que continuam presentes no cenário, mas, como disse, como a diferença ainda é muito grande entre a taxa de juros nominal, né, que é a taxa Selic corrente, e a inflação corrente, a inflação esperada, que existe, apesar dessas dificuldades, ainda espaço para continuidade na redução da taxa de juros.
1: Vou esperar os próximos passos, né? Daqui 45 dias estamos aguardando, provavelmente já com o resultado de eleição definido, esperando que o cenário internacional se resolva minimamente. Então é isso, a Band News FM repercutiu com Antônio Correia de Lacerda, professor doutor de economia da PUC. Professor, muito obrigado pela sua atenção e até uma próxima.
0: Muito obrigado, até a próxima. Satisfação ter falado com vocês.
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6: Agora 2h02 pelo horário de Brasília. Desejar bom dia para Tatiane Cristina do Jardim Bonfiglioli, que está por aqui sintonizada na Band News FM, já fazendo um cafezinho nessa madrugada de sexta. Sempre bem-vindo o cafezinho, viu, Tati? Bom dia para você também, boa sexta. Bom, vamos que vamos. Na sequência vem aí, reprise do É da Coisa com Reinaldo Azevedo na nossa programação. Eu volto daqui a pouquinho na atualização do noticiário, mas o WhatsApp Band News FM tá aberto, 11 999 592 100. Vai mandando o seu alô, a sua mensagem nessa madrugada gelada de sexta-feira por aqui.
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0: começa agora para todo o Brasil mais uma edição de O É da Coisa. E se a coisa parece confusa, atrapalhada, vem para cá que a gente desconfunde, desatrapalha. Milhões de pessoas acompanham o programa pelo Chaio e pela Band News TV também. LG Channels, TCL Channels, Samsung TV Plus, canal 2043, lá na caverna do Unhudo. Isa, valeu, Benny, boa noite. Oi. Não tem noite. Como não acompanhar. Sim. Né? E aí nós estamos com a música Um por Todos, do João Bosco e do Aldir Blanc, que está no disco Falso Brilhante, da Elis Regina, de 1976. Sobre os oportuno heróis, né? Aparecem de vez em quando, especialmente tinha alguns oportunos heróis que apareciam durante a ditadura e durante algumas ditaduras que não são bem as ditaduras aquelas militares, mas às vezes há outras que tentam se colocar por intermédio da ditadura de opinião, né? E aí aparece o herói deitado em berço esplêndido, quando vai ver, pode não ser bem assim, né? Eu tenho lido editoriais furiosos, me chegou, eu comentei ontem já, mas vi hoje de novo, gente falando assim, fica essa gente se apegando ao formalismo, eu nem sabia que direito agora não podia ter forma, só pode ter opinião. Mas, de novo, olha, o Beni e Isa, vocês imaginaram? 22 mil juízes, quase cada um com uma opinião, sem ter que se preocupar com a forma. Eu tenho minha opinião, vou dar minha opinião. E minha opinião vai valer. Olha, tem muita coisa a ser pensada aqui, nós vamos pensar, né? Vocês agora, por um momento, meu rosto vai sumir da tela, né? Eu vou me levantar e já vou me sentar de novo. Quer ver? E vai acontecer uma mágica.
1: Rapidinho.
0: É que a boina não estava combinando.
2: Ah, agora sim.
0: Eu peguei, de repente, peguei qualquer uma, porque o dia foi um pouco apertado, né? Uhum. Aí, ô Isa, tem que ornar.
2: Claro.
0: Tem que ornar. Senso tem que ornar. Exato. Né? Tava uma coisa meio assim, fora, não completamente fora do tom, porque até tava um pouquinho, mas... Então, o Vale Bene faz aquela cara assim, meu Deus, quanta frescura com esse doce. Mas é, Vale Bene, não tem.
1: Até porque é de tom, eu não entendo muito, né?
0: É verdade. Gente, o Vale Bene, menina, é daltônico. Então. Né? A minha mãe nessas horas fala assim, coitadinho, tão bonita, é daltônico. Olha bem, explique rapidamente. Daltônico não vê quais cores?
1: Depende do seu tipo. Existem quatro grandes tipos de daltonismo, mas o meu é o mais comum deles. Confundo verde com marrom, amarelo com verde. Tem horas até que cinza com rosa, que não tem nada a ver, mas que eu confundo também.
0: Quer dizer, o meu boné tá meio cinza para você, né? Eu estou todo cinza.
3: Flávio, campanha em AP que foi de cunhado de Vorcaro. Não, mas... Olha, o índice de coincidências incríveis realmente é incrível, né? E atenção, mas isso é crime? Eu já vou falar. Eu não saio acusando os outros, pedindo cabeça. Esse não sou eu. Quem pede cabeça se ajoelha no altar, que pode não ser exatamente de Deus, não sou eu. Eu gosto de discutir política. Quem gosta de confundir política com delegacia de polícia é outro. Mas vamos lá, vai, o que tem?
1: O senador e candidato do PL à presidência, Flávio Bolsonaro, teria utilizado durante a campanha um apartamento em São Paulo que anteriormente pertenceu a Fabiano Zettel, cunhado de Daniel Vorcaro e que está preso preventivamente, segundo informações da revista Piauí. Houve esse uso. O imóvel fica em um edifício na Vila Nova Conceição, na região nobre da cidade. De acordo com a publicação, Flávio passou alguns dias no apartamento na primeira quinzena de agosto, período em que participou de atividades de campanha. O imóvel foi comprado por Zettel em abril de 2025 por R$5.500.000 e vendido em fevereiro de 2026, desse ano de agora, por R$3.500.000 a WT Administração de Imóveis e Bens, iniciais de Willer Tomás, advogado que é dono dessa empresa. Procurado pela Piauí, Tomás negou que Flávio tivesse usado o apartamento e posteriormente declarou não conhecer Zettel ou Vorcaro, afirmando jamais ter mantido relação pessoal, comercial ou societária com eles. Flávio, por sua vez, disse por meio da assessoria que havia se hospedado apenas em hotéis na região.
0: É, recomendo que leiam a matéria, uma matéria longa. É, as evidências do uso são muito grandes, né? É, tem uma coisa estranha aí, de qualquer modo, né? O apartamento foi comprado por 5,5 milhões, vendido por 3,5 para o tal do Willer Tomás. Esse Willer Tomás é citado na investigação da Operação Sem Desconto, aquela do INSS. A Polícia Federal afirma que ele atuava como uma espécie de hub financeiro, patrimonial e logístico para atender aos interesses do senador Weverton Rocha, né? Segundo a corporação, Tomás é apontado como personagem de sustentação associado a empresas, imóveis, aeronaves, pilotos, funcionários, operadores financeiros, de interlocutores políticos. E está junto com Flávio Bolsonaro naquela estranhíssima operação de uma mansão numa ilha que pertencia ao jogador Richarlison, né, que acabou ficando por decisão judicial para esse Willer Tomás. O Flávio Bolsonaro participou ativamente das negociações sobre essa mansão. Eu já defendi, inclusive, já que não tem nem sigilo, já que os casos que estão sob relatoria do Mendonça têm um sigilo muito restrito, né? Vale para alguns casos, não vale para outros. Vai saber quem é o vazador, não é mesmo? Ou quem era. Que se derrube o sigilo de tudo, inclusive dessa operação. Ah, o ideal para o Reinaldo é derrubar sigilo. Não, para mim o ideal seria a investigação em sigilo continuar em sigilo. Até a conclusão e o envio para o Ministério Público. Eu sempre defendi isso. Mas, por exemplo, foi o que valeu para o Lulinha? Não foi o que valeu para o Lulinha. Né? Até agora, e ainda agora continua a sair coisa do Lulinha, até agora não tem nenhum contrato com órgão público. Nenhum contrato. Relação com a tal da Luxinger, ele com certeza tinha e tem. Agora, contrato público fechado com o governo algum, até agora nada. No entanto, vazaram dezenas de coisas. Não, fala assim, o que tem de crime aqui? Aparentemente nada. Agora, mais uma vez, a proximidade, sim, de Flávio com o caso Master, porque o Flávio conseguiu convencer, e isso é muito importante, ele conseguiu convencer, inclusive, de algum modo, a imprensa, né, que ele não tem nada a ver com isso. Vou usar uma expressão do pensador Humberto Eco, do semiólogo, né, enfim, especialista em comunicação, Humberto Eco, italiano. Que chamou...
2: Momento...
0: Autor de O Nome da Rosa, que foi a obra mais famosa dele, mas Teopeno de Foucault, mas ele não era primariamente um romancista, um especialista em interpretação de signos, de coisas. E ele tem a expressão metafísica influente. A metafísica influente hoje é caçar a cabeça de Alexandre, atacar o Supremo, com editoriais que são absolutamente inacreditáveis. Tem um da Folha, cada um escreva o que quiser, eu também analiso como quero. Atacando quatro ministros como chicaneiros,

0: lincha esse que foi pego em flagrante, na hipótese de que flagrante fosse, mas aí escolha-se o devido processo legal. Esse é o caminho. Não existe outro caminho. Não existe. Não tem como abreviar isso. Entende? Mas o Flávio se aproveita desse momento e aquele que é o passivo que ele tem, enorme nesse caso, e talvez outros apareçam, não sei, né? Eu não me meto nesse tipo de investigação. Isso ganhou, ficou em segundo lugar. Ele se cola no ódio ao Supremo, que está sendo incentivado, né? E faz de conta que ele não tem nada a ver com o Banco Master. E nunca teve. E que está tudo respondido. Não, mas não está. Vamos para dois. Campanha de Lula. Quem vota em Flávio, vota em Vorcaro. Aí, fazendo, já explico qual o mote da campanha.
1: Reinaldo, segundo o G1, a campanha do presidente Lula decidiu mudar sua estratégia e concentrar os ataques diretamente em Flávio Bolsonaro. A avaliação de integrantes da campanha petista é que o debate sobre o STF acabou ofuscando outro tema que o governo considera mais sensível para o filho 01 de Jair Bolsonaro. A investigação em curso no Supremo sobre recursos solicitados por Flávio Bolsonaro a Daniel Vorcaro para financiar o filme Dark Horse sobre o ex-presidente. Nessa nova estratégia, o próprio Lula passará a fazer ataques diretos a Flávio, papel que até agora vinha sendo desempenhado principalmente por aliados e pela propaganda eleitoral. Nesta semana, o presidente adotou esse tom em discursos e entrevistas. Em uma das manifestações, o chefe do Planalto questionou: Flávio, onde está o dinheiro da corrupção do Master? A iniciativa também é uma resposta à estratégia dos apoiadores de Flávio Bolsonaro, que vem difundindo a mensagem de que quem vota em Lula vota em Moraes, numa referência ao ministro do STF, Alexandre de Moraes.
0: Bom, primeiro que é mentira, né? Acho que a campanha acorda a tempo. Deixa, eu comentei hoje de manhã aqui, e cada um faz o que quiser, eu não sou coach de ninguém. Mas se é coisa que é o caminho da perdição, é você virar refém do seu inimigo. Refém voluntário, porque às vezes você é refém do inimigo na guerra, no, né, no sequestro. Mas você se tornar refém voluntário do seu inimigo e passar a reagir aos ataques apenas em vez de ir para a iniciativa, aí realmente você já se perdeu. E eu, infelizmente, estou vendo algumas pessoas no entorno do Lula a fazer isso. Ah, eu também vou atacar o Alexandre, eu também vou atacar o Supremo, eu também vou me distanciar. Se distanciar de quê? Por um acaso o Alexandre é ligado ao Lula? Não, não é. Nunca foi. Nunca foi. Mas o Flávio percebeu. Opa, vou colar minha agenda na agenda da imprensa. Ele se diz até defensor da liberdade de imprensa. Vou colar minha agenda e vou dizer que o Lula, que o Alexandre é Lula. Porque há essa campanha. Eu entro. No... Em que medida Alexandre é Lula? Só seria numa medida, numa só, na defesa da democracia. Ou alguém vai me dizer que o Flávio está chocadíssimo porque a mulher do Alexandre fez um contrato com o Master. Um cara que faz esse pedido aqui de dinheiro, coloca aí um pouco. Tá chocado porque a mulher do Alexandre fez contrato com o Master? Conta para mim, Flávio, o que que você pediu mesmo pro Vorcaro? O que que foi?
2: Irmão, preferi te mandar o áudio aqui para você ouvir com calma. Bom, aqui a gente está passando por um dos momentos mais difíceis da nossa vida, né? Não sei como é que vai ser daqui para frente, como é que isso tudo vai acabar, mas tá na mão de Deus aí. E você também, eu sei que você está passando por um momento dificílimo aí também, essa confusão toda, não. Você sem saber exatamente como é que vai caminhar isso tudo. E apesar de você ter dado liberdade, Daniel, de a gente te cobrar, eu fico sem graça de ficar te cobrando, tá? Mas, enfim, é porque tá no
0: Isso,
2: momento muito.
0: tá bom. É, vem cá, ele tá incomodado com o Alexandre? Disse, não, como o próprio Lula disse ontem, ele está incomodado é com o fato do Alexandre ter combatido o golpe. E agora aparece mais uma evidência, goste-se ou não, evidência de proximidade é. Mas aí, alguns petistas.

0: porque não sei o quê, o Supremo, ou não sei o que lá. Vem cá. O modo como as coisas estão sendo conduzidas, digamos assim, do outro lado, tá bem para vocês? O que causou um abalo aí, abalo? O Lula estava na frente, depois do negócio do Dark Horse, aí empatou, vamos ver, sai Datafolha daqui a pouco. Já saiu Atlas Intel hoje, com empate praticamente rigoroso, né? Vamos ver o que traz o Datafolha. Mas o prejuízo que o Lula teve não tem nada a ver com o Alexandre, tem a ver com Lulinha. Tem a ver com Lulinha. Tem a ver com Lulinha. Os vazamentos. De coisa nenhuma. Vazamentos de títulos. Porque, insisto, contrato não tem. Grana pública até agora não apareceu. E se tivesse aparecido, já teria vazado. Não sei se vai aparecer. Não sei se vai aparecer. Hã? Sei. E onde estava esse inquérito? Onde estava esse inquérito? Aí começa a vida do gente do próprio governo. Oh, porque a sessão de ontem, não sei o quê, saíram offs de ministros. Não... Ah, oh, que foi muito feio o que aconteceu no Supremo. Muito feio tomar decisão fora da lei. Isso é muito feio. Isso é muito feio. E aí também Lula vai conversar com Fachin para ver. O Lula tem que ficar longe disso. Tem petista dando conselho burro. Isso não é problema do Lula. Mas e eu não estou dando conselho nenhum. Eu só estou dando um pouco de lógica e de elementos básicos. Vire refém do seu inimigo. Vire refém da. Usar uma palavra que hoje tem um uso absurdo. Vire refém da narrativa dele e você estará sempre como um cachorro correndo atrás de mudança. Agora, cada um faça o que quiser. Agora, quando o Lula lança isso. Né? Aí eu acho que faz sentido. Concordo eu ou não, estou dizendo faz sentido do ponto de vista da campanha. Quem pediu dinheiro para o Volcário? Foi o Lula? Não. No governo Lula o que teve foi intervenção do Banco Master. Foi operação contra o Banco Master. Que eu adverti aqui, valeu bem, você testemunha, falei, vai acabar caindo no pé do governo isso aí. Porque toda investigação de corrupção, mesmo a do INSS, é sempre ruim para o governo de turno. Mas o governo tem que fazer, uai. Vai fazer o quê? Pode escolher o caminho Bolsonaro. Intervém na PF, coloca o Mendonça como chefe do Ministério da Justiça e nada mais se investiga. Foi o que aconteceu. Lamento. Né? Agora, ou se ajusta direito esse discurso, ou fica todo mundo ali no. Em vez de. Fazer o debate correto, fica tem gente do próprio governo que parece que fica plantando coisa contra o Flávio Dino, contra o Alexandre. E no fim das contas, endossando as barbaridades do senhor Mendonça. Não é um inteligente. Para começo de conversa. Mas façam o que vocês acharem melhor. Eu, para mim, ganho um, ganho outro. Hã? Do ponto de vista pessoal, é irrelevante. Acho que tem relevância para o país, mas aí cada um com suas escolhas. Não? Lula sobre Master Flávio. Sabe que não vai escapar. Do que é que ele está falando? Vai lá.
1: O presidente afirmou hoje a Itatiaia que Flávio Bolsonaro sabe que não vai escapar das investigações envolvendo o Banco Master. A gente vai acompanhar o que disse o presidente nessa entrevista.
2: Esse caso do Master não foi desvendado. A única coisa que aconteceu de verdade no Banco Master foi que eu fechei o Banco Master, que eles abriram, e eu prendi o banqueiro que ele transformei em prisioneiro. É a única coisa. Mas falta apurar quem está envolvido nisso. Porque todas as pessoas envolvidas com o Banco Master ou com o Vocaro, todas as pessoas que pegaram o dinheiro direto ou indiretamente, todos terão que ser julgados e punidos. Se for inocente, serão inocentados. O jogo está começando. E o Flávio Bolsonaro sabe que não vai escapar. Ele sabe que ele está atolado até o pescoço em todas as falcatruas do Banco Master. E agora que o telefone, que tem a nuvem, que estava com o André Mendonça, que estava utilizando o cargo dele de relator para fazer política, está provado que ele estava fazendo política, fazendo denúncia seletiva, divulgando apenas aquilo que interessava para ele. Então, minha cara, nós estamos certos de que isso vai ainda render muito na política.
0: Talvez se tenha feito algum ajuste, porque o Flávio ataca o Dino todo dia, o Alexandre todo dia, o Gilmar menos, mas todo dia, o Zanin. E do outro lado que tinha, com a devida vênia, pessoa gentilíssima, e do outro lado que tem o Jorge Messias elogiando o Mendonça. Quando todos os vazamentos partiram de relatorias que estavam com ele. Se foi ele ou não, ele disse que não foi. Só que ele tem o controle absoluto de todos os dados brutos. Esse é um fato. E quando precisou, no dia 1º de setembro, suspendeu o sigilo de uma investigação que ele mandou fazer de maneira ilegal, que os editoriais ignoram. É ilegal, é explícito e arreganhadamente ilegal, a menos que vocês desconheçam o Código de Processo Penal. Mas como ninguém está argumentando com lei, lei para quê? Que é uma coisa meio típica de regimes fascistóides, lei para quê? Vão lá elogiar o Bukele daqui a pouco. Lei para quê? Não é? Aí ele divulga no dia 1º de setembro uma investigação que ele mandou fazer, que joga na lama o nome de pessoas decentes. Olha o que ele fez com o Procurador-Geral da República, para depois admitir que não tem nada. E aí ninguém critica o Mendonça, porque, não, se a gente criticar o Mendonça, nós vamos ficar de mal com a imprensa, e aí a gente vai começar a apanhar. Olha aqui. Você aprende a fazer política, ou se reaprende, ou se relembra como se faz política, ou realmente vai dar errado. Ou realmente vai dar errado para vocês. Porque estão virando refém de quem não tem explicação. Ou o Flávio já explicou o que ele fez com o dinheiro. E aí nós temos coisas engraçadas, como essa que eu vou contar aqui para vocês agora. Olha que bonito isso, Vale Bene. A Go Up é a produtora que fez o filme Dark Horse, certo?
1: Sim.
0: Certo, Isa?
3: Sim.
0: Até onde sei, a Go Up tem que receber para fazer o filme, né?
3: Verdade.
0: Recebeu. O dinheiro, em tese, é aquele do Vorkar.
1: Sim.
0: Mas a Go Up, vejam vocês, também doa para fazer filme sobre Bolsonaro. A empresa responsável pelo documentário sobre o ex-presidente Jair Bolsonaro, que estreou neste ano, também recebeu recursos de uma entidade dirigida por Karina da Gama, dona da produtora Go Up. Adore Filmes, que é... produtora do documentário A Colisão de Destinos, obteve, segundo dados da Polícia Federal, 84 mil da NC, Academia Nacional de Cultura. Não foi exatamente a Go Up, mas a tal da NC. Aquela que recebe dinheiro de emenda da turma do Bolsonaro, do bolsonarismo. Pode não ser uma grande lavanderia de dinheiro para a Caixa 2 de campanha, mas que, olha, a Vólio Bene, parece mais gato do que aquele vídeo que eu mandei hoje para vocês, eu dando um beijinho no papinho do Miguelinho. Vocês viram que bonitinho?
1: Sim.
0: A cara dele, não sei se era bem de alegria ou de desespero, mas de qualquer maneira. Não, tá bonitinho, bonitinho. É o único que ele permite fazer isso, viu, Valdir Bueno? Porque se outro faz, ele mete a unha. Mas do vovô ele gosta. É. E Fachin, depois de fazer toda a desordem que ele fez, elogiadíssimo, elogiadíssimo por ter comandado uma sessão ilegal. Mas escancaradamente, absurdamente ilegal. Desafio qualquer um a provar que não. Com lei, hein? Não vem falar que não gosta do meu paletó. Né? Aliás, espero que não esteja dando problema na TV. Acho que não. Que dá aquele...
1: Sim.
0: Fachin adia sessão sobre a atuação de Mendonça. Vai.
3: O presidente do STF, Edson Fachin, retirou de pauta a apreciação do ofício do ministro Alexandre de Moraes sobre a atuação de André Mendonça em apurações relacionadas ao Banco Master. A sessão estava prevista para ocorrer na próxima quarta-feira, 23 de setembro. O despacho de Fachin não informa uma nova data. O presidente da corte afirmou que ainda há discussões pendentes que têm impacto direto sobre a apreciação relativa a Mendonça.
0: Um sábio que habita... esta emissora, vale bem. Não esta emissora que eu habito aqui em casa, não vou aí, né? É, que eu fico à distância, que eu sou idoso. Tá pregando que não se faça esse troço desde o dia 9.
1: Sim.
0: Quando ele marcou a data. Falei, não tem objeto definido, não tem rito definido. Eu não nasci ontem, pô. Vai dar confusão. Só para lembrar... O Fachin fez uma sessão que ele chamou de questão penal. E se era questão penal, existe o Código de Processo Penal. Existe lei, ademais, que regula essas coisas, a 8.658. Se era uma questão penal, e se era para julgar se abre o processo ou não contra o Alexandre, ele teria de ser notificado disso, não foi. Ele teria de ter tido acesso às provas apresentadas, não foi porque nem tinha, não tem nada, e ele teria de ter prazo de 15 dias. Nada disso foi feito. Dois, senhores editorialistas, não tem pedido de investigação da PF, não tem pedido de investigação do Ministério Público, não tem pedido de investigação nem do Mendonça. O Mendonça encomendou uma investigação à Polícia Federal, mandou para o STF e para o Ministério Público, para a Procuradoria, não esperou nem o parecer da Procuradoria e quebrou o sigilo no dia 1º, quando haveria comício no dia 7. Vai, PT, vai comendo mosca e vai atacando o Alexandre enquanto isso. Setores do PT. É? Mas, na pauta que ele mandou, era para discutir ali naquele dia o parecer da Procuradoria-Geral da República, que falou da dupla nulidade. Era o que estava lá. Não era para abrir o não processo contra o Alexandre. Deixou prosperar isso. Foi chamado na imprensa de julgamento de Alexandre. Julgamento? Mas onde estava a acusação do Ministério Público? Onde estava? Julgamento de quê? Não estou negando, esse contrato existe. Mas você quer investigar? Qual é o caminho? Ah, não quero investigar nada, só quero cortar a cabeça. Aí o Gilmar fez uma proposta de encaminhamento. Ó, vamos discutir então tudo, presidente. O senhor chamou para si tanta coisa. Vamos fazer o seguinte, vamos discutir numa mesma sessão. A petição do Mendonça, o ofício do Alexandre, acusando a investigação de irregular, o fato do senhor ter virado relator de tudo, né? Porque o Fachin virou relator universal, o que é ilegal. O Dino hoje expôs o ponto de vista dele num documento, brilhante de novo. O Dino, chamado de chicaneiro... É que antigamente quem escrevia editoriais tinha lido Aristóteles, mas faz tempo já. Ele cita ali o Ética Nicômaco, que é um texto maravilhoso do Aristóteles.
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0: Ele não pode ser relator daquilo tudo. Aí, vamos redistribuir. E tem os ministros citados, os outros, que o Dino está pedindo também, que se faça apuração de tudo. E aí, então, vamos ver. Põe em votação, dá 4-3, o Dino pediu vista. Se entregar a vista, continuar assim, vai dar 4-4, mas ele entrega quando ele quiser. E se tiver, finalmente, o julgamento do Alexandre, vai ser 3-3. Aí começa o negócio, ah, se for 3-3, o Fachin pode mandar abrir. Não, não pode. Não pode. O que, que vocês fizeram com o artigo 615 do Código de Processo Penal? Comeram, sentaram em cima? Empate? Vai procurar lá o código. É muito impressionante isso tudo. Não quer discutir o contrato? Pode discutir. Quer investigar? Investigue. Use o caminho. Existe caminho legal para isso. Não pode investigar o arrepio da lei. Aí não pode. Aí é muito ruim. E é aí que o glorioso Flávio Dino escreve. Em momentos de elevadas tensões, testam-se as principais virtudes republicanas que deve marcar um tribunal. As togas são pretas, sem adereços pessoais para simbolicamente remarcar as mencionadas virtudes republicanas de um tribunal de iguais. Aristóteles, tanto na política como na ética, Nicômaco, que era filho de Aristóteles, sintetizou ensinamentos sobre prudência e temperança e também acentuou que a lei desempenha uma função de heterocontenção ou heterocontenção. Heterocontenção não é como conter um hétero, vale o bem. O que eu não teria feito hoje, porque veja, Isa, eu estou de camiseta cor-de-rosa, uma calça meio rosada, né? Um boné meio rosado. Isso aí não é heterocontenção, hein, vale bem? Isso aí quer dizer que o hétero não se conteve.
3: É o terror, né? Da Damares.
0: É, não foi heterocontenção disso daí. A heterocontenção aqui é, no caso, é a contenção dos humanos. Prudência, temperança. E a lei desempenha essa função. Nesse passo, o devido processo legal possui fronteiras intransponíveis. Brilhante, Flávio Dino. E deixo a vocês um pedido encarecido para fazer o que alguns ali no tribunal com certeza não fizeram. Ou porque estavam dedicados, sei lá, são mais famosos por sua dedicação à luta, por sua dedicação às questões... assim, vai ver que ouviram um Gil, né? Nos meus retiros espirituais penso tantas coisas. Vai ver que é isso, não sei. Mas assim, não, Aristóteles com certeza não. Outros ficam, hoje em dia, né, sai do Facebook, do TikTok e vai escrever editorial. Tá lá. Na Ética Nicômaco. É preciso ter continência, encrateia, é a autocontenção. A pessoa sente o desejo e o impulso de agir mal, vale o bene, mas a sua razão é forte o suficiente para não fazer. Tem a acrasia, aí é a falta de contenção. Dá aquele faniquito, dá aquele xilique e triunfa só a vontade sobre a razão. É uma fraqueza. E a pessoa não consegue alcançar a virtude. Fica só com a caquia, só com o vício. Não obstante, muitos falam em nome da virtude, embora sejam viciosos. E aí diz Aristóteles, é por isso que as leis e a educação são necessárias para que as pessoas aprendam a ter autocontenção. E aí o seu Dino está dizendo, não pode ser assim. e todos os que estão lá listados, então, que de algum modo têm relação com o Banco Master, todos têm de apresentar a explicação porque têm. E eu tinha falado para o Fachin, não faça. Ah, é porque contaram para você que ia fazer confusão. Não, é porque o Fachin não sabia o que estava fazendo ali. Prometeu cabeça para jornais de TV e a cabeça não apareceu. Porque nada ali seguia a lei. Instituto de Mendonça, Vorcaro, 5 milhões de ex-parceiro de Vorcaro, vai.
1: O Instituto ITER, vinculado ao ministro do STF, André Mendonça, recebeu 5 milhões e 200 mil reais da Cedro Participações, empresa com foco em mineração. O dono da holding, Lucas Calas, foi parceiro de negócios do banqueiro Daniel Vorcaro. O repasse foi acertado em abril de 2024. O valor total do contrato era de 5 milhões e 900 mil reais. O ITER, porém, decidiu interromper os repasses e iniciar a devolução dos recursos à Cedro em janeiro deste ano. No mês seguinte, Mendonça foi sorteado relator do caso Master. O Instituto diz em nota que tomou a decisão de encerrar o empréstimo porque já se encontrava em situação de sustentabilidade financeira. A negociação foi realizada pelo presidente do ITER, Vitor Godoy Veiga, que foi ministro da Educação de Bolsonaro. O Instituto informou em nota que Mendonça e Lucas Calas não discutiram os termos da transação e que Daniel Vorcaro não participou dessa negociação.
0: Eu acho muito engraçado. Não, a gente pegou a grana, mas depois a gente já chegou à sustentação financeira e não precisou mais. Tá bom. Mas olha, o problema é que, a depender do lugar que você se coloque na disputa, você tem que ter uma moralidade tão assim. Faz o seguinte, quebra o sigilo desse negócio. Como é que começou esse Instituto ITER? Por que todos os outros são suspeitos, têm o nome jogado na boca do sapo? E ele fala do ponto de vista da virtude. Vamos avançar. Dino, Mendonça, cemitérios de São Paulo e relações com Vorcaro. Vai lá.
3: O ministro do STF, Flávio Dino, determinou hoje o envio à Polícia Federal de informações sobre possíveis crimes nas operações do Banco Master com concessionárias de cemitérios da Prefeitura de São Paulo. A decisão aponta uma nova relação entre o grupo de Daniel Vorcaro e uma das empresas afetadas por um julgamento no STF. Trata-se da Cemitérios e Crematórios SP. O caso tramita dentro de uma ação relatada por Dino no STF. O ministro mandou o caso para o diretor-geral da PF, André Rodrigues. Segundo o magistrado, há um adensamento de indícios de crimes nas operações do Banco Master com as empresas concessionárias de cemitérios da Prefeitura de São Paulo. Em outra decisão ligada ao caso, Dino citou um encontro, em março de 2025, entre Vorcaro e o ministro André Mendonça, cujo irmão, Alexandre, trabalha na área funerária e cemiterial da SP Regula, é a agência reguladora de serviços públicos aqui de São Paulo. No dia seguinte, o ministro pediu vista do processo. Quando o julgamento foi retomado, em abril de 2025, Mendonça votou contra a manutenção de uma decisão individual de Dino que estabelecia restrições às concessionárias de cemitérios privados.
0: Você acha que... eu acho que por muito menos... Por muito menos, o André Mendonça jogou o nome do Gonê na vala comum da pilantragem. Um homem reto, decente. Por muito menos, ministro. E o senhor admitiu que não tinha nada, né? E agora está falando, estão fazendo retaliações contra mim. Está citando Schopenhauer. Olha, coincidentemente eu li. Aliás, eu li a versão, essa... Eu tenho a outra, mas eu trouxe essa aqui, porque essa aqui é introdução, notas e comentários de Olavo de Carvalho, que o senhor certamente conhece. Aliás, essa aqui, olha, quando saiu, o Lavão me mandou. A gente se falava. Depois ele passou a me atacar, mas eu também... Olha, tem tanta gente que gostava, depois passou a me atacar, que não sei o quê. Como diria Machado de Assis, já servi de agulha tanta linha ordinária, valeu bem. Que eu não me importo. Eu sei que ninguém serviu de agulha para mim. Aí sim. Mas eu já servi de agulha, mas... Nos meus retiros espirituais... Não.
4: Nos meus retiros espirituais descubro certas coisas tão normais, como estar defronte de uma coisa e ficar
0: horas a fio com ela.
4: Horas a fio com ela.
0: Que homem genial, olha bem, que homem demais. Genial. Tudo bem, então não, eu... Tomara que seja tudo bem, mas por muito menos o senhor jogou. Ah, sim, tem uma coisa importante. E eu acho engraçado. Ô, ministro! Ministro Mendonça! Ouça aqui. O Dino foi explícito. O ministro Mendonça não é investigado, hein? Sabe por quê, Volibene?
1: Por quê?
0: Porque para investigar um ministro do Supremo... Para um ministro do Supremo mandar investigar outro ministro do Supremo, é preciso ter a decência de submeter a questão ao pleno. O Dino submeteu a questão ao pleno? Não. Como é que ele ia investigar o Mendonça? Não pode. Mendonça submeteu a questão ao pleno para investigar Alexandre? Não. Mas mandou investigar. Aquilo que certo jornalismo chamaria de mero formalismo.

0: Tem duas coisas que eu gosto muito: gramática, tarada gramática e direito. Uma até estudei na universidade. Se bem que a universidade não ensina gramática, não, viu, Vale Bem? É bom a pessoa estudar sozinha. Ah, ensina gramática em letras? Não. Tem um debate já para quem já sabe, mas aí, como as pessoas já não sabem muito. É isso, ok? Imagina, né? Ah, como é que nós vamos discutir a concordância com o sujeito no acusativo? Fica parecendo. Vira uma charada grega. Cunhado de Mendonça no gabinete do investigado Cezinha. Coincidência também acontece. É.
1: O cunhado de André Mendonça trabalha desde março de 2023 como secretário parlamentar do gabinete do deputado federal Cezinha de Madureira, do PL. Irmão da mulher do magistrado, José Nagliatti, atua como motorista do político. Pela função, recebe um salário mensal de R$ 1.700 líquidos, além de R$ 1.800 em auxílio. Além de assumir o cargo, o cunhado de Mendonça trabalhou em gabinetes da Câmara ligados ao PSD, partido ao qual Cezinha foi filiado até março desse ano. O deputado federal ganhou os holofotes nessa semana após ser alvo de uma operação de busca e apreensão pela Polícia Federal numa investigação sobre possível tráfico de influência em tribunais, conforme a gente noticiou aqui no É da Coisa. As diligências foram autorizadas pelo ministro Flávio Dino do Supremo Tribunal Federal. Cezinho, como a gente noticiou, é um dos parlamentares mais próximos de Mendonça. O deputado foi um dos cabos eleitorais do ministro na época da sabatina no Senado.
0: E aí foi engraçado, porque assim, não tinha como não fazer operação, porque os indícios são muito fortes. Lamento, mas são. E aí o que saiu, inclusive com vídeos de pastores, isso é uma retaliação ao Mendonça. Quer dizer que não se pode investigar um porque é retaliação? Qualquer pessoa que seja próxima do Mendonça já está imaculada. Ele próprio, que está lá no telefone. Agora, o Fux pediu o telefone também, o conteúdo do telefone, o Mendonça, como se não conhecesse, também pediu. Ah, entrega tudo. E agora sim, agora nós teremos um momento cultural de gala aqui. De gala. E eu dou sorte, porque essa gente costuma citar coisa que eu conheço. Pode ser até que eu conheça algumas coisinhas, Vale Bene, mas que eu dou sorte às vezes, dou. É. Um cita a Ética Nicômaco, é um dos meus prediletos. Na verdade, organiza meu pensamento. E esse aqui é muito bom também. É muito bom, hein? Tem que ler. Pode ser até essa edição aqui do Olavo de Carvalho. Vai.
2: André Mendonça afirmou hoje ao G1 que sabia que viriam represálias contra ele e que nada tem a temer. Vamos à declaração do ministro do STF ao portal. Quando decidir levar adiante as informações que recebi da Polícia Federal, sabia que viriam represálias. Fui advertido de forma implícita e explícita de que viriam ataques à minha pessoa e a pessoas próximas a mim. Conforme ensina Schopenhauer, dentre os estratagemas para se tentar vencer um debate sem ter razão, estão os ataques pessoais contra quem se diverge, fazendo-o de forma injusta, ofensiva e insultante. No entanto, nada tenho a temer. Assim, apesar dos ataques e tentativas de intimidação, seguirei cumprindo meu dever com serenidade e responsabilidade.
0: Eu não sei se o senhor falou assim mesmo, foi um erro de transcrição, mas contra aquele de quem se diverge, porque a gente não precisa, só porque está nervoso, jogar gramática no lixo, né? Que é a questão aqui de regência. É um livrinho de que eu gosto.
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0: Ele está citando Como Vencer um Debate Sem Precisar Ter Razão, em 38 estratagemas. Tá aqui. Esse que ele cita é justamente o 38, né? Quando percebemos que o adversário é superior e que acabará por não nos dar razão, então nos tornamos pessoalmente ofensivos, insultuosos, grosseiros. Ele teve um embate ali com Gilmar, com Dino. A hipótese de que ele, de algum modo, seja superior aos dois, aí, bom, né? As pessoas podem ter juízos sobre si mesmas. Eu, por exemplo, minha mãe me acha mais bonito do que o Brad Pitt. Mas me acha bem mais bonito que o Vale Bem. É minha mamãe. E eu? Não, acho que eu... Mas o senhor está usando o estratagema 35. O estratagema 35 consiste, senhor, em falar de verdades gerais, de modo que as pessoas esqueçam que está sendo debatido para aderir a um valor que seria superior. O coro se... E aí a gente diz para as pessoas assim, e hoje parece que no avião teve manifestação a seu favor, a gente se diz perseguido e diz estar preso a valores superiores, sejam valores éticos, sejam valores religiosos, que é para não debater a questão. O coro se proclamará ruidosamente a nosso favor, e o adversário envergonhado terá de abandonar o campo. Sim, os ouvintes geralmente acreditarão ter dado sua aprovação por pura convicção. Na realidade, o que nos desfavorece parece, na maior parte das vezes, o que nos parece, na maior parte das vezes, absurdo ao entendimento, a gente vai e coloca, expõe, né? Isso aqui vem termos em latim depois, expõe para os outros, né? O entendimento não é uma luz que arde sem óleo, mas é alimentado pela vontade e pelas paixões. Então pronto. O senhor pega e joga para a abstração e não tem que discutir mais nada. Eu também li Schopenhauer. E o senhor tendo lido, é bom que tenha lido, porque então sabe qual é o debate sobre ganhar, qual é a questão sobre ganhar um debate sem ter razão. O senhor jogou no lixo a reputação de pessoas decentes e depois disse que não tinha nada. E foi aplaudido. Sendo assim, estratagema 35, o senhor não precisa provar nada, né? Basta dizer que estava movido pelo bem. Ah, eu adoro esse debate. Fica aí que tem muita coisa ainda.
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0: Muito bem. Olha, é uma operação contra um peixão da política aqui de São Paulo, mas um peixão gigantesco. Vai lá, importante.
1: Sim, porque uma operação foi realizada hoje contra o ex-vereador e ex-presidente da Câmara Municipal de São Paulo, Milton Leite. Essa operação que mira a infiltração do PCC no sistema do transporte coletivo. A ação aconteceu em uma ação conjunta do Ministério Público. Ao todo, foram 10 presos e Milton Leite, do União Brasil, é considerado agora foragido. A investigação aponta que decisões estratégicas relacionadas a empresas de transporte suspeitas de ligação com o PCC dependeriam do conhecimento ou da aprovação política do ex-vereador. A conclusão foi sustentada, segundo investigadores, pela análise de interceptações envolvendo operadores e por elementos de outras investigações relacionadas ao papel decisório do ex-presidente da Câmara Municipal. Em nota, Milton Leite afirmou que está viajando, negou estar foragido e diz que vai se apresentar até sexta-feira, até amanhã.
0: Eu não sei se está envolvido ou não. Agora, Vale o Bene, em São Paulo, desde quando se fala de, digamos, relações estranhas envolvendo este senhor e o sistema de transporte? E, no entanto, sempre como um cardeal da política paulistana. Não é mesmo? E ligado aos conservadores. É bom que fique claro, né? Tenho alvos aí de Vânia Arruda Botelho Alves, teria servido, né? Eduardo Medeiros, José Ronaldo Alves Salles, Júlio Salvador Filho, Levi dos Santos Oliveira, Milton Melo Mureu, é isso mesmo? É. Paulo, que é um advogado, Paulo Siqueira Corec Farias e Sérgio Luiz Gevaerde de Oliveira, não sei como ler. E tem mais aí sobre a operação contra o Leite, vai lá, a dois.
1: A investigação de hoje é desdobramento de outra operação anterior realizada em agosto de 2024. Na época, identificaram uma complexa rede de informações da qual o PCC usa para manter a comunicação entre os integrantes presos ou nas ruas, a utilizar, inclusive, de advogados. Segundo as investigações, ainda foi identificado o intenso envolvimento do PCC no financiamento de campanhas políticas nas eleições para prefeitos e vereadores em 2024.
0: Vai piorar um pouco. Laranja, armas, drogas.
2: A decisão judicial que autorizou a operação cita a existência de conversas em que supostos laranjas da facção tratam da negociação de fuzis, coletes balísticos e cerca de 200 quilos de pasta base de cocaína. Os diálogos são atribuídos a Cláudio Honor Aparecido Sabino Tomás, sócio de José Daniel Statility na Translíder, que é a empresa de ônibus de Cubatão. Em uma das conversas entre ele e outros investigados, há menções às expressões óleo para produzir ouro branco e preocupações com possíveis prisões. Segundo as investigações, eles temiam ser substituídos por outros laranjas. Segundo a decisão, ambos recebiam ordens de um terceiro, chamado de patrão, e que há mensagens nas quais eles dizem ser laranjas do empresário Paulo Cirqueira Coreic Farias, dono da A2 Transportes e presidente do Esporte Clube Água Santa.
0: Reinaldo, você acha que aconteceu mesmo assim? Eu não sei. Agora, os indícios estão aí muito fortes, né? O prefeito de São Paulo anunciou que estuda uma intervenção na empresa de ônibus A2 Transportes após a companhia ser citada na operação. Em nota, a gestão do prefeito Ricardo Nunes informou que criou um grupo de trabalho para cuidar do assunto. Espero que não aconteça o que aconteceu uma vez com uma empresa de transporte que teve intervenção porque estava sendo gerenciada pelo PCC. No dia seguinte, o prefeito chegou lá e elogiou enormemente a empresa, dizendo que era muito bem administrada. O que eu fiquei um pouco surpreso, né, Valibene? Falei, nossa, vamos entregar tudo então para o PCC. Quem sabe eles administram direito? Não sei se perceberam a ironia. É isso aí.
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0: Muito bem, estamos de volta. TV, põe uma tarja assim. Mais informações, para dizer pouco, delicadas do ministro Nunes Marques. Um furo nosso aqui. No dia 28 de abril de 24, o desembargador Newton Ramos, do TRF1, da primeira região, está no celular do Vorcaro. Solicitou ao Daniel Vorcaro, né, a hospedagem para o período de carnaval de 2025 para o ministro Nunes Marques e familiares em Salvador e no Rio. Posteriormente, o Cássio mudou de ideia e restringiu a viagem ao Rio. Ele ficou hospedado, ele e seus familiares, na casa que foi alugada pelo Vorcaro, aquela do Márcio Garcia, que foi considerada uma das casas mais caras do Brasil, né? No Joá, no Rio de Janeiro. Avaliada em 200 milhões, o Vale Bene pensou em comprar, mas ele quis fazer. Vou fazer uma oferta mais baratinha, o Márcio não aceitou. Todo o custo da hospedagem foi arcado por Daniel Vorcaro, segundo que está ali. Porra! 1 milhão e 400 mil. Além da locação do imóvel, colocou à disposição do ministro, dos seus familiares, amigos, serviço de chefe de cozinha, limpeza diária, garçom, comidas, bebidas, comes, bebes, vinho, bebidas alcoólicas diversas. Parece que ele gosta de macala, viu? Isso aqui não é o meu predileto, não, viu, Valbeni? Eu prefiro a linha Glenmorad. Questão
1: cada
0: de gosto.
1: Cada um, né?
0: Cada um. Toda a logística, quem organizou, Léo Serrano, que fazia, cuidava dessas coisas pro Vorcaro, cuidou de tudo direitinho, né? Tinha lista de convidados com artistas famosos, camarote no sambódromo e tal. No transcorrer das mensagens, Daniel Vorcaro Serrano utiliza o termo KN. Você quer referir a Nunes Marques? Nossa! Poderia falar do sindicato dos cabeçudos, que eu também sou. E a mensagem indica que Newton solicitou ainda a realização de uma feijoada para 40 pessoas. E foi autorizado. Eu falo isso porque o Nunes Marques, ele tentou se defender dizendo: eu votei em favor da prisão do pai do Daniel Vorcaro. Eu não vou entrar nem no mérito se deveria ser preso ou não. Eu acho que naquelas circunstâncias talvez não. Mas aí é o seguinte, aceita todos os favores e depois dá uma de Torquemada para mostrar que não tem nada com isso. Assim como Mendonça, que também transitou pelo ecossistema, manteve o Vorkaro em regime disciplinar diferenciado, que não fazia o menor sentido. Então, primeiro aceita os mimos. Depois desce porrada para tentar evidenciar que não tem nada com isso. Também está lá no celular. Eu estou falando porque hoje eu li em algum lugar que o Cássio falou que depois da eleição ele não vai mais se declarar impedido. É mesmo, Dedé? Segundo o Flávio Dino, não é um caso de impedimento, é um caso de investigação. Ou também vamos dar por absolutamente normal, não estou inferindo nada, mas quando menos eu acho que precisa ter alguma explicação para um menino de 25 anos formado a dois ter 27 milhões no mercado financeiro como filho dele. Depois de aparecer lá que recebia 500 pau por mês. É muito ruim isso. Porque aí então, ah, agora não, quero saber, vou para cima para mostrar que eu não tenho nada com isso. Gilmar defende Gonê e reitera as críticas a Mendonça. O ministro publicou um longo texto no X e deixou claro que a honra do Gonê foi jogada no lixo, absurdamente. A intenção de lucrar politicamente com o episódio ficou escancarada quando o relator fez publicar vídeos nas redes sociais agradecendo o apoio popular, o que aconteceu e nós sabemos. Quem age assim não é magistrado imparcial, é boneco de campanha, um pichuleco eleitoral. Já vimos esse filme na Lava Jato, Deltan Dallagnol, Sérgio Moro transformaram vazamento seletivo em método. E como na Lava Jato, a honra nunca é o acaso. A hora nunca é o acaso. Há lá sigilos caíam há poucas semanas de eleições. E nós sabemos o que aconteceu. Assim. Aí o Mendonça publicou uma resposta. Jamais transformou o plenário num palanque ou picadeiro. Não, palanque e picadeiro, não sei. Em guilhotina, sim. Em guilhotina, sim. O que o relator fez foi levantar o sigilo de procedimento específico em decisão fundamentada e nos estritos limites que lhe competia decidir. Não. O senhor mandou investigar, a investigação que o senhor mandou fazer é ilegal. O senhor jogou o nome do Procurador-Geral da República na lama, o senhor jogou o nome do Diretor-Geral da Polícia Federal na lama, jogou o nome do seu adversário interno na lama, ao arrepio de qualquer procedimento legal. E isso ficou escancarado na sessão de anteontem. Eu vou relembrar aqui o momento em que o Procurador-Geral, depois... Gonê muito constrangido, dizendo que não tem nada, e mesmo que fosse para me investigar, tem que passar pelo conselho do Ministério Público. E aí vai o Mendonça, depois de já ter dito, não, não tinha nada contra o senhor, reitera, aí o Gilmar perdeu a tramontana. Vai, coloca um pouquinho o vídeo aí, vai lá.
4: Eu gostaria de fazer uma pontuação aqui que me parece muito importante, tendo em vista a menção ao meu nome. E ao cargo de Procurador-Geral da República. Também Procurador-Geral da República só pode ser investigado depois da autorização do órgão próprio do Ministério Público Federal. Mas eu fico feliz que o ministro André Mendonça tenha reconhecido que não havia nada do que foi colhido que pudesse induzir a alguma prática de ilícito por parte do Procurador-Geral da República. Agradecendo mais uma vez ao ministro André Mendonça pela referência que fez com relação à ausência de qualquer dúvida que Vossa Excelência tenha sobre a idoneidade do trabalho da Procuradoria-Geral da República. Eu agradeço a palavra.
5: Agradeço, presidente. Só para fazer então referência, doutor Paulo, eu tento ser justo. Ninguém gostaria de estar aqui. Estamos aqui por dever de ofício. E assim, a gente pode até avaliar se ah, não deveria ter feito isso, talvez hoje, conhecendo os fatos...
6: É impressionante, faria... presidente, que uma pessoa da estatura do Paulo Gonet sofra esse tipo de ilação. É, isto sim é leviandade. Isto sim é leviandade. O sujeito investido de um sentimento policialesco
5: junto com os seus delegados. Presidente, agora eu que estou com a palavra, ele não tem direito à parte.
7: Ministro Gilmar, peço vossa excelência.
6: É impressionante. É impressionante a disfarçatez desse sujeito.
5: A disfarçatez de vossa excelência.
7: Ministro,
5: me respeite.
7: Ministro André.
5: Isso aqui não é brincadeira, não estou chorando, não. Ministro aqui Fachin. Não tem choro, não.
8: Ministro Fachin.
5: Respeite.
8: Ministro Fachin, se Vossa Excelência, com todo
5: respeito. Eu preciso respeito. Agora.
0: Não, pronto, é isso. Né? Eu, a cada vez que vejo Mendonça falar, ninguém gostaria de estar aqui, talvez refletindo agora, depois de ter feito o que fez. Eu sinto asco. Sinto asco. Por duas razões, e eu confesso. A primeira é porque não tem nada. A segunda é porque eu conheço o Gonet, já faz tempo. É uma das pessoas mais decentes que eu conheço. Aí eu estou dando um testemunho pessoal aqui. Eu ficaria muito surpreso se houvesse alguma coisa. Além de brilhante. Sai o novo Datafolha, tudo igual, no segundo turno. Que é o que decide a eleição. Na simulação do segundo turno, Lula segue com 46, Flávio segue com 44. Empate dentro da margem de erro. No primeiro turno, há uma semana, o presidente marcava 39, o filho do antecessor 35, agora está 39 a 36, é isso?
1: Exatamente.
0: No primeiro turno? Uhum. Também não aconteceu nada.
1: E nos seguintes também, Augusto Cury com a mesma porcentagem, Caiado com a mesma porcentagem, Renan com a mesma porcentagem, Zema com a mesma porcentagem, tudo igual.
0: A ideia de que o próprio Datafolha tinha apontado, a ideia de que essa crise do Alexandre, não sei o quê, o próprio petismo caiu nesse papo furado. Vão fazer política. Vão fazer política. Porque o que causou prejuízo eleitoral Lula foram os vazamentos contra a Lulinha. O ataque que se está fazendo à questão da economia, não sei o quê, um ataque que precisa de resposta decente. Virem refém dos inimigos e vocês vão ver. Para onde vocês vão? Tá nervoso? Eu? Olha, Beni, vamos fazer a passagem de novo dos meus retiros espirituais. Nervoso?
1: Vamos
0: eu?
1: Vamos sim.
0: Para. Tranquilo. Gil, conta pro tio.
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2: Ó, eu vou falar uma coisa aqui, porque tá em todo lugar, mas eu não tô com isso acusando, porque existem sempre as conveniências políticas, mas eu sei o que eles fariam do outro lado, né? O Milton Leite tá foragido, por enquanto. É, e no último dia 30 de agosto, o governador Tarcísio de Freitas elogiou o ex-vereador e presidente da União Brasil, Milton Leite, ele participar do lançamento da candidatura dos filhos do Milton, o Alexandre Leite, deputado estadual, e o Milton Leite, filho, deputado federal. O Tarcísio afirmou o seguinte... Assim que nós chegamos em São Paulo, a São Paulo. Nós fomos abraçados por eles. Oxi! Vai bem! Quando ele assim, amor ou amizade? Uma parceria enorme. E o tempo todo eu vi a preocupação com as pessoas. Gente que gosta de gente. Gente que gosta de vocês. O senhor já tem endereço do iFood? É isso aí.
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3: Ô, vai, Beni.
4: Oi.
3: Esse negócio de a pessoa de dia fica cantando com a bandeira na mão. Tá. De noite fica fazendo coisas impróprias.
4: Em outra posição, tá.
3: É, liga pra mim, vai.
4: O presidente Lula criticou Flávio Bolsonaro e Eduardo Bolsonaro durante um pronunciamento num comício do PT nesta quarta-feira em Ceilândia, no Distrito Federal. A gente vai conferir o que disse o presidente.
5: Porque tem uma disputa nesse país. Uma disputa. De um lado, tem um cidadão que queria privatizar as praias. Ele queria que as praias fossem todas privatizadas e o pobre tivesse que pagar pedágio para tomar banho numa praia. Esse mesmo cidadão, do outro lado, ele mandou o irmão dele para os Estados Unidos para tramar contra o Brasil. Está lá o Eduardo Bolsonaro, o traidor da pátria, falando mal do Brasil, pedindo para que o Trump venha fazer intervenção nesse país. Esse país não comporta político vira-lata. Esse país não comporta político que de dia mostra a bandeira nacional e de noite vai ficar de quatro para os Estados Unidos para a bandeira americana. Esse país não comporta isso.
2: Tem muita coisa de intervenção dos Estados Unidos no processo eleitoral e acho que o Flávio vai se dar mal, mas depois você que está na rádio procura o que mais a gente tem pela frente. É isso aí.
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2: Muito bem, estamos de volta. E agora, nas redes sociais, Band News TV, LG Channels, TCL Channel, Samsung TV Plus, canal 2043, e não se furte nunca de revelar, minha querida Isa, onde mais?
6: Caverna do Inhudo.
2: Caverna do Inhudo, exatamente. A anticaverna do Platão. Nós já citamos hoje aqui o Aristóteles, né? Vocês conhecem o quadro Academia, né? Uhum, que tem o Aristóteles e o Platão, né? E a interpretação mais óbvia, né? Um está apontando para o céu, para o mundo empírico, que é o Platão, e o Aristóteles está com a mão voltada para a terra, né? As coisas terrenas, como a política, por exemplo, que hoje gera tanto ódio, tanto rancor. Eu adoro política. Adoro, Valibene, adoro fazer jornalismo cultural, fazer jornalismo político, eu gosto de política. Ó, nós vimos o Lula há pouco falar de gente que segura a bandeira, fica de quatro para os Estados Unidos. Isso aqui é de uma gravidade inaudita, de uma gravidade

0: Claro, que é claro que isso vai ser fonte de problema. E acho que ainda aparecerão, até as eleições, verdades sobre as entranhas da Terra, valeu bem. E o pior é que isso não é metáfora. Não é metáfora. É grana, valeu bem. De que o vale bem, né, Isa? Conhece bem,
1: Oh.
0: nós dois,
1: Achei que
0: sim,
1: você ia falar
0: seu filho.
1: que ele gosta bastante. Eu falei, pô, só eu? Todo mundo aqui, né?
2: Sei que você tá mais habituado.
0: É, digamos, mais habituado do que nós dois,
2: Isso.
0: né? Que a gente que fica só nos retiros espirituais. Ah, ai.
2: Flávio Bolsonaro negou hoje ter ajuda do governo dos Estados Unidos na eleição deste ano. Declaração foi dada após vir à tona uma exigência da gestão Donald Trump durante as negociações do primeiro tarifaço de 50% contra produtos nacionais, que o Brasil permitisse a participação de dissidentes políticos nas eleições presidenciais de 2026. Em discurso em evento de campanha na cidade de Vitória da Conquista, na Bahia, Flávio disse o seguinte: vamos ser bem claros. Não existe ajuda do governo americano. Essa narrativa não vai colar. Desculpa. Quem resolve a eleição é a gente aqui. A oposição está disputando a eleição. A gente vai ganhar a eleição com as regras que estão aí.
0: É, não, olha, vamos aí na retranca seguinte, vale o Beni, a partir da segunda linha aí. A informação divulgada inicialmente, vamos lá, vai.
1: Sim, informação divulgada inicialmente pelo jornal O Estado de São Paulo, fontes da diplomacia do Brasil afirmaram que a proposta foi apresentada durante a negociação do tarifaço ainda no ano passado. As fontes não disseram se o Washington especificou quais seriam esses dissidentes políticos em questão no ano passado. No entanto, Donald Trump acusou o Brasil de caça às bruxas e mencionou o ex-presidente Jair Bolsonaro numa carta enviada a Lula. As fontes afirmaram que o Brasil rejeitou a proposta porque o texto continha absurdos. Por isso, o pedido não chegou nem sequer a integrar os pontos do diálogo que as diplomacias dos dois países vêm travando, disseram ainda integrantes do Ministério Brasileiro.
0: Sabe o que eu adoro? Eu adoro a palavra dissidente. Fica parecendo que o Brasil é uma ditadura que pune dissidentes, né? Dissidentes você tem em regimes autoritários. E mais, os dissidentes, mais ainda, vale bem, mais especificamente ainda, o dissidente costuma ser aquele do bloco majoritário que se torna poder autoritário e que depois decide divergir.
1: Sim.
0: Tudo errado. O Brasil é uma democracia. Bom, eu poderia dizer assim: se existe algum dissidente aqui, é a família Bolsonaro, que não gosta da democracia. Hoje ainda o Flávio falou sobre tomar todo o Supremo. Mas eles nem cabe a palavra dissidente, porque democratas nunca foram. E aí, presta atenção nessa notícia que o Eduardo confessa ter contado uma mentira aos Estados Unidos, né?
2: Sim, Eduardo Bolsonaro e o blogueiro bolsonarista Paulo Figueiredo afirmaram hoje que têm mantido reuniões com integrantes do governo Donald Trump, tanto na Casa Branca quanto no Departamento de Estado, e que relataram a seus interlocutores americanos que o STF está se preparando para anular as eleições de outubro caso Flávio Bolsonaro vença o pleito. Segundo eles, o julgamento sobre a possível abertura de investigação contra o ministro da Corte, Alexandre de Moraes, na última terça, mostrou que há uma narrativa sendo construída por membros do STF, como o próprio Moraes, Gilmar Mendes e Flávio Dino, de que o colega André Mendonça estaria interferindo no processo eleitoral ao conduzir o caso Master de maneira parcial. Esse seria para eles o argumento para anular as eleições se Flávio vencer. O Eduardo disse o seguinte: o Alexandre de Moraes está jogando a sua vida dentro desse processo. Nesse tipo de pensamento, e eu me coloco no lugar dele, ele não hesitaria em anular uma eleição brasileira. Já Figueiredo afirmou o seguinte: quem seria ingênuo o suficiente de achar que pessoas que podem tudo vão aceitar de bom grado a eleição do Flávio Bolsonaro? O que significa a possibilidade de eles passarem o resto da vida deles na prisão?
0: Vocês entenderam a gravidade desse troço? Primeiro, eles já estão dizendo que não aceitarão o resultado caso o Lula vença. É o que está aqui. Dois, estão dizendo, e se vencer, vai todo mundo que está. Todo, nós vamos mandar prender todo mundo. É esse tipo de gente

0: que alguns setores da imprensa estão ajudando a ungir. Lula corrige mínimo do bolsa, o valor mínimo do Bolsa Família para 691. Dá tempo ainda, vai.
1: Vamos trazer então essa notícia do dia. Foi uma das principais aqui na política, porque o presidente anunciou esse aumento.
2: Anunciou hoje o reajuste do Bolsa Família em 15,04%. O valor mínimo do programa sai de 600 para R$ 691. O valor mínimo que cada integrante da família receberá subirá de 142 para R$ 164. A soma desses valores recebidos precisa dar, no mínimo, R$ 691. Já o benefício médio subirá dos atuais 675 para 777. Isso foi o que informou o governo. Os valores começam a ser pagos na folha de outubro. A partir do dia 19, o piso de 600 havia sido estabelecido no governo Jair Bolsonaro quando houve a transição do auxílio emergencial criado na pandemia de Covid-19 para o Auxílio Brasil, o programa que voltou a ser chamado de Bolsa Família com a posse de Lula em 2023.
0: Atenção, a oposição recorreu ao TSE porque disse que é ilegal, etc. Não é, não é. Ilegal foi a PEC kamikaze de Bolsonaro. É ilegal criar programas novos. O Bolsa Família não é um programa novo. Também não fere a lei de responsabilidade fiscal, né? Isso também é falso, né? O Dario Durgan. E aí a oposição recorreu ao TSE. Quem saiu como relator, Vale Bem?
1: Zé Trovão.
0: O André Mendonça, do Tribunal Superior Eleitoral.
1: O Zé Trovão foi o autor do pedido, caiu para o Mendonça e o Mendonça já recusou.
0: Isso. E o Mendonça recusou, né? Recusou porque não é doido nem nada. Porque sabe que é legal, porque a decisão dele teria que ser submetida e ele ia perder, né? Sabe que é absolutamente legal. E também porque, vale o bem, até ele falou: ah, eu que acompanho é da coisa, sei qual é o lema do programa, qual é.
1: Est modus in rebus, há um limite
0: E
1: nisso.
0: amanhã a gente fala mais um pouco disso, quero lembrar a PEC kamikaze de Bolsonaro. Mas hoje vou me despedindo de vocês, né? Beijinho, tchau.

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0: liderando o noticiário na Band News FM com os assuntos em Brasília. O presidente do Supremo Tribunal Federal, Edson Fachin, suspende o julgamento da atuação do ministro André Mendonça no caso do Banco Master. Quem traz mais detalhes é o Leandro Aislan.
1: O presidente do Supremo Tribunal Federal, ministro Edson Fachin, ainda vai marcar uma data para que o plenário da corte analise a atuação do ministro André Mendonça nos processos que tratam do caso do Banco Master. Por causa do clima tenso envolvendo o próprio Mendonça e o ministro Alexandre de Moraes, Fachin decidiu cancelar a sessão do plenário marcada para a próxima terça-feira. Fachin alegou que existem discussões pendentes que têm impacto direto sobre o julgamento de Mendonça e que, por isso, uma nova data será marcada para a discussão. Em meio à crise envolvendo o Supremo, Fachin também decidiu cancelar a sessão extraordinária desta quinta-feira, que estava marcada para o plenário. A reunião iria analisar a atuação de Mendonça nos processos que tratam das investigações do Banco Master.
0: Uma mega operação cumpre 100 mandados no Ceará contra uma organização carioca envolvida em homicídios, tráfico e extorsão. Informações com a repórter Leonícia Ciolis.
2: Uma mega operação contra integrantes de uma organização criminosa de origem carioca cumpre 100 mandados de prisão nesta quinta-feira em 14 municípios do Ceará. A operação Impacto X mobilizou 350 policiais civis e mira suspeitos de envolvimento em homicídios, extorsões, roubos e tráfico de drogas. Dos 100 alvos, 61 já estavam presos e 39 estavam em liberdade. A ação também bloqueou R$73 milhões em bens e contas dos investigados, segundo a Polícia Civil.
0: No sul do país, um menino de 11 anos morre depois de uma trave sem fixação cair sobre a cabeça dele durante uma brincadeira em uma escola. Informações com Henrique Tanger.
3: Um estudante de 11 anos morreu após uma trave cair sobre ele em uma escola de Caxias do Sul, na Serra Gaúcha. Fabian Alexander Zerpa Bermudes chegou a ser socorrido depois de sofrer o acidente na escola, mas não resistiu aos ferimentos e morreu no hospital. Segundo a Polícia Militar, a criança brincava na quadra quando a trave, que não estava fixada no chão, virou e caiu sobre a cabeça dele. A escola decretou luto e suspendeu as atividades.
0: No destaque do esporte, o Bahia enfrenta o Atlético Paranaense no domingo. Os times disputam pelo terceiro lugar no Brasileirão. Conta tudo, David Cardoso.
4: Bahia e Atlético Paranaense fazem um confronto direto pelo terceiro lugar do Campeonato Brasileiro. As duas equipes estão empatadas com 43 pontos. A partida será neste domingo, às 7h30 da noite, na Arena da Baixada. Pelo Atlético, o atacante Viveiros e o meia João Cruz estão suspensos. No Bahia, Kiki Oliveira também desfalca o time. Ademir deve voltar à equipe titular, enquanto Eric retorna após cumprir suspensão.
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6: Seja bem-vindo, você ouvinte Band News FM, sintonizado com a gente em mais um Humanamente, nosso programa de saúde mental para falar sobre o comportamento humano em parceria com o Instituto de Psiquiatria da USP, apresentado agora por mim, Isabela Mota, durante o período em que Renan Suquevicius está na China, e sempre com ele, Dr. Daniel Barros. Hoje vamos falar sobre alimentação, transtornos alimentares e principalmente uma mudança que aconteceu com a chegada das tais canetas emagrecedoras, não é isso, doutor?
7: Pois é, esse é um assunto que sempre interessa demais a todos os nossos ouvintes, nosso comportamento alimentar, né? O que que a forma como a gente se alimenta e como a sociedade lida com a comida fala sobre nós e como a gente pode ter uma relação mais saudável com isso, com uma convidada mais do que especial.
6: Muito especial. A gente está aqui no Humanamente de hoje com a doutora Sophie Darren, que é PhD, e tem uma edição muito interessante do livro O Peso das Dietas, agora relançado com um capítulo dedicado às canetas emagrecedoras. Doutora Sophie, seja bem-vinda.
8: Muito obrigada. Obrigada pelo convite. Oi, Daniele. A gente já conversou várias vezes. Um prazer estar aqui.
7: Obrigado, Sophie. Sempre um prazer ter você aqui no Humanamente. E a gente não podia deixar de comentar, né, desse relançamento de um livro que é um livro já consagrado, que assim, fez muito, muito sucesso, muito importante, né, chamado justamente O Peso das Dietas, que falava, né, Sofia? A gente vai entrar sobre ele, vai entrar na conversa sobre ele, sobre como que a dieta, na verdade, muitas vezes ela é uma imposição e acaba sendo pior, não fazendo bem nem física nem emocionalmente para as pessoas. Mas você trouxe uma atualização agora para o livro, que é a questão revolucionária, né? Pode-se dizer assim, não necessariamente só para bem, mas que está transformando a relação das pessoas com as dietas, que são as canetas emagrecedoras, né? Que já de alguns anos para cá, mas no último ano, talvez explodindo, mudando o comportamento e a relação das pessoas com a comida. Você realmente notou isso na prática, no seu dia a dia, na sua atuação com pacientes? Você tem visto essa relação sendo transformada, Sofia? Obrigado mais uma vez por estar de novo com a gente aqui no Humanamente.
8: Obrigada pelo convite. Sim, justamente eu sou pesquisadora no laboratório de neurociência sobre genética dos transtornos alimentares. E a gente vê que um dos grandes gatilhos desses transtornos mentais, transtornos psiquiátricos ao redor da alimentação, os transtornos alimentares, eles têm muitas vezes, quase todas as vezes, uma dieta restritiva próxima. Né? Muitos pacientes vão falar, estava bem, fiz uma dieta restritiva, comecei o transtorno alimentar. A gente vê que tem predisposição genética, né? Não é qualquer pessoa que faz dieta que vai desenvolver um transtorno alimentar, mas com certeza um dos maiores gatilhos, e tem vários gatilhos, mas um que estou estudando é a restrição alimentar. Então, escrevi o livro O Peso das Dietas lá em 2014 para justamente dar um grito de cuidado a esse estilo de vida que a gente está vendo hoje. Parece que para se cuidar tem que fazer dieta restritiva, né? E aí eu lancei essa alerta às dietas restritivas. Então, o que eu consegui ver dentro do meu consultório, porque sou pesquisadora, mas também eu atendo no privado, né, no consultório privado, e eu estava vendo muitos casos de pacientes antes de tomar, durante o uso da caneta e depois, e fiquei bem assustada com essa grande bagunça dentro do comportamento alimentar.
9: Sophie, nos últimos anos a gente tem falado de uma mudança no padrão de beleza, principalmente para as mulheres, falando da busca pela magreza excessiva, pela massa magra em alguns casos, mas em outros casos somente pela magreza, não importa se ela é saudável ou não. Isso muda também o comportamento das pessoas com as dietas e os impactos que essas dietas trazem quando a gente está falando de um padrão de beleza como esse?
8: Sim, e inclusive interessante que esse padrão de beleza extremamente magro era a época dos 90, dos anos 90. A gente via esse padrão extremamente magro e depois veio uma certa abertura a corpos diferentes, até movimentos como body positive, etc. E a gente está vendo essa magreza extrema voltar com o uso das canetas emagrecedoras. Então, aqui a gente não está falando do tratamento GLP-1 para diabetes ou obesidade. É importante sinalizar que aqui a gente está falando, dentro do meu livro, eu deixo isso muito claro, a gente fala desse uso que, na realidade, não é indicado, né? Esse uso por fins estéticos. É isso o grande problema, porque a gente não tem nenhum estudo sério e válido e também de longo prazo sobre uso dessas canetas em pessoas com saúde, só para emagrecer.
7: Né? E, Sophie, você, uma das coisas que é mais importante, que a gente já conversou, a gente já falou no Humanamente, e todas as vezes a gente tem que lembrar, você já reforçou isso aqui na abertura, é que A dieta restritiva é um gatilho para o desenvolvimento de transtornos alimentares. A maioria das pessoas que sofrem com transtorno da imagem corporal, anorexia, aquele sofrimento grande que é esse transtorno mental, fizeram dietas, né? E esse foi o gatilho. Você já começa a encontrar, ou já tem descrição na literatura, esse uso das canetas também como um gatilho? Porque está começando a aparecer isso, já críticas a esse movimento, né, de a magreza extrema ser novamente exaltada e agora mais acessível, né? Porque com as canetas mais pessoas vão conseguir ficar muito magras. Isso já tem sido identificado como gatilho também?
8: Então, a gente vê dois aspectos. Primeiro, uso de canetas pelos pacientes com transtorno alimentar, porque a gente tem que entender que dentro desses transtornos da bulimia, anorexia, tem uma certa obsessão a emagrecer. Né? E hoje a gente está vendo que essas canetas parecem o milagre, aquele remédio que eles estavam esperando, é fácil de usar, você injeta uma vez por semana, não sente fome. Parece, sabe, aquele paraíso, né, para quem tem um transtorno alimentar. Então, primeiro, uma grande preocupação do uso pelos pacientes com transtorno alimentar. E a gente vê que pode até dar uma lua de mel na compulsão alimentar, ou seja, os pacientes com transtorno de compulsão, transtorno de bulimia nervosa, pode até se beneficiar no começo, né, desse uso. Agora, na anorexia nervosa, a gente vê que tem um grande perigo de desnutrição, imagina, pessoas usando essas canetas já, que não, provavelmente já estão em situação de desnutrição e vão piorar a situação. Então, isso é já um problema sério que a gente está vendo. Agora, o que eu estou tentando seguir, e ainda não tem muitos estudos sobre, mas esse impacto do grande emagrecimento pode sim atuar dentro de uma certa predisposição a desenvolver transtorno alimentar. Né? Então, o próprio cérebro humano, ele odeia restrição, odeia perda de peso rápida, né? Agora, ele vai se defender. E a gente vê que dentro desse grande estresse pelo nosso cérebro, e o centro do apetite está dentro do cérebro, esse estresse, ele pode ser exacerbado pelas canetas emagrecedoras. Então, tem sim hoje alertas, a gente não tem estudos o suficiente para poder ter também essa visão, né, no longo prazo. Sabe, Daniel, acho que a gente está vivendo o que pode se chamar de uma experiência humana. Ou seja, são essas pessoas que estão usando sem indicação, só para emagrecer, que vão ser a base dos estudos em longo prazo. Isso é muito perigoso, que a gente não tem essa visão no 10 anos, 15 anos na frente. Né? Então, são dois aspectos bem preocupantes.
9: A gente está vivendo o agora e o futuro vai ser justamente com essas pessoas que estão no presente, utilizando essas canetas. O resultado, a gente vai saber daqui a uns anos desses impactos. Daqui a pouquinho a gente volta no segundo bloco do Humanamente de hoje, falando sobre a nossa relação com a comida e como isso pode trazer transtornos alimentares. Não sai daí, a gente já está de volta.

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2: Os perigos da inteligência artificial estão em debate e tem desdobramentos dessa história em Warrison.
3: Edu, uns dias atrás, um pedido de demissão virou assunto nas redes sociais. O pedido de demissão foi de um pesquisador da Anthropic chamado Jacob Coxon. Ele já tinha pedido demissão da OpenAI e tinha arrumado emprego em seguida na Anthropic. E ele tinha pedido demissão da OpenAI porque ele não estava satisfeito, porque ele achava que os caras lá da OpenAI eram meio irresponsáveis no desenvolvimento da inteligência artificial e não tinham muita preocupação com os perigos que a inteligência artificial representava para a humanidade. Enfim, passados alguns meses, ele pediu demissão de lá e, mais assustado ainda, ele veio a público, fez vários posts no X, dizendo que ele está muito mais preocupado ainda, porque mesmo na Anthropic, ele acha que o rumo que as coisas estão tomando é um rumo super preocupante e que, se nada for feito, até o final dessa década, a inteligência artificial vai sim representar um perigo iminente de destruição da humanidade, isso na visão dele. E ele, na verdade, Edu, está seguindo o caminho que vários outros pesquisadores já seguiram. Muita gente já pediu demissão desses laboratórios por preocupações semelhantes, né? E até mesmo os CEOs, né? O próprio Dario Amodei, que é o CEO da Anthropic, e até o Sam Altman, CEO da OpenAI, volta e meia professam preocupações semelhantes, dizendo que governos do mundo inteiro deveriam criar sistemas ou mecanismos para diminuir ou desacelerar o desenvolvimento da inteligência artificial, mas que as empresas sozinhas não conseguem fazer isso porque elas estão ali numa luta para não ficar para trás, numa corrida, e aí tem do outro lado também as empresas chinesas. Enfim, resta a nós torcer para que essas previsões tão dramáticas desses pesquisadores não sejam reais, né?
2: Claro que a gente acompanha. O presidente dos Estados Unidos disse que não tem que desacelerar, tem que acelerar a inteligência artificial. Embora exista de fato a preocupação com a corrida com a China, há também que se olhar para esse lado mais filosófico ou cuidadoso da inteligência artificial. A gente vai acompanhando e conta tudo aqui na coluna de tecnologia, que você encontra também no nosso site, o bandnewsfm.com.br.
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0: ministro do Supremo Tribunal Federal, Gilmar Mendes, defende o procurador-geral da República, Paulo Gonet, e critica o colega André Mendonça. Tem mais informações com o repórter Afonso Marangoni.
1: O decano do Supremo, Gilmar Mendes, usa as redes sociais nesta quinta-feira para sair em defesa do Procurador-Geral da República. Paulo Gonet é citado em um relatório feito a pedido de André Mendonça, com base no conteúdo do celular do dono do Banco Master, Daniel Vorcaro. Gilmar disse que o PGR teve a honra injustamente manchada pelo levantamento do sigilo de conversas que nada de ilícito retratavam. Mendonça divulgou uma nota dizendo que a preocupação do colega com a exposição alheia é seletiva.
0: Nos outros destaques do dia, casos de síndrome respiratória grave estão em queda no país. Mas 6 estados ainda apresentam sinais de crescimento. Quem atualiza é a Maria Eduarda Vieira.
2: Os casos de síndrome respiratória aguda grave estão em queda em cenário nacional. A informação é do boletim Infogripe divulgado pela Fiocruz nesta quinta-feira. Segundo o relatório, apesar disso, 6 estados apresentaram nas últimas 2 semanas incidência da síndrome em nível de alerta, risco ou alto risco com sinais de crescimento. São eles Maranhão, Pará, Sergipe, Mato Grosso do Sul, Goiás e Rio Grande do Sul. Outros 4 estados, Amazonas, Mato Grosso, Roraima e Santa Catarina, também registraram incidência em níveis que exigem atenção, mas sem sinal de crescimento na tendência a longo prazo. O boletim também indica que a sazonalidade do vírus sincicial respiratório já se encerrou, ou que os casos graves estão em queda.
0: Um advogado autista é aprovado em um concurso para juiz, mas é barrado. Fala Alexandre Paes.
3: Um advogado autista de Campo Grande, no Mato Grosso do Sul, foi aprovado no concurso público para o cargo de juiz leigo do Tribunal de Justiça de Santa Catarina, mas teve a candidatura considerada inapta. Inicialmente, Márcio Almeida, de 30 anos, que concorreu à vaga destinada a pessoas com deficiência, foi habilitado no processo seletivo. No entanto, a junta médica do próprio tribunal decidiu que ele não pode assumir a vaga, mesmo após passar por 3 avaliações psiquiátricas, que indicaram capacidade para exercer as atribuições da função com adaptações razoáveis. O caso agora está sendo investigado e acompanhado pelo edital do concurso.
0: No noticiário internacional, a presidente da Comissão Europeia, Ursula von der Leyen, propõe tornar o Canadá o primeiro membro associado da União Europeia em uma categoria que ainda não existe em nenhum tratado do bloco. O presidente dos Estados Unidos, Donald Trump, chamou a proposta de ridícula e ameaçou tarifas. O conceito pode se expandir para outras potências médias, como o nome do Brasil entre os citados por parlamentares europeus. Qualquer avanço formal exige aprovação unânime dos 27 países membros, e resistências já surgiram na própria sessão. E o artilheiro do Brasileirão, Kevin Viveiros, é convocado para a seleção da Colômbia. Fala aí, Cleverson Bravo.
4: O artilheiro do Campeonato Brasileiro, Kevin Viveiros, atacante do Atlético, que marcou 18 gols em 26 partidas, foi convocado para a seleção da Colômbia pela primeira vez. A lista foi divulgada nesta quinta-feira pelo argentino Néstor Lorenzo. Aos 26 anos, Viveiros apareceu na pré-lista para a Copa do Mundo, mas ficou fora da convocação final. Além do artilheiro do Brasileirão, a lista conta com os atacantes John Arias, do Palmeiras, e Andrés Gomes, do Vasco.
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6: A sexta-feira marca o início de uma nova mudança no tempo no sul do Brasil. Áreas de instabilidades começam a avançar sobre a tarde e também no período da noite, entre o oeste do Rio Grande do Sul, Santa Catarina e sobre o Paraná, dando início ao novo período de chuvas que deve ganhar força durante o fim de semana. No sudeste, o litoral ainda tem muitas nuvens e chuva fraca em alguns momentos, enquanto o interior de São Paulo, Minas Gerais e o centro-oeste seguem com predomínio de sol e temperaturas elevadas. Também aumenta a possibilidade de pancadas isoladas entre o oeste paulista, Triângulo Mineiro e sul de Minas Gerais. No nordeste, a chuva continua concentrada no litoral, principalmente entre a Bahia e Sergipe, enquanto o interior permanece muito quente com baixa umidade. Na região norte, as pancadas seguem concentradas no oeste do Amazonas, enquanto Tocantins e grande parte do Pará continuam com tempo firme e calor intenso. Dessa forma, a sexta-feira ainda será de tempo relativamente tranquilo na maior parte do país, mas já indicando a aproximação de um novo período de instabilidade para o sul e para parte do centro-sul durante o fim de semana. Aline Araújo, da Climatempo.
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0: Estamos de volta no segundo bloco do Humanamente de hoje. Eu, Isabela Motta, doutor Daniel Barros, a gente recebe a escritora Sophie Darren, que é doutora PhD, escreveu o livro O Peso das Dietas. Vou aproveitar para quem está na nossa imagem também no YouTube, na Fast TV, no Band Play, para mostrar a capa do livro da Sophie. Essa é uma reedição que traz a inclusão das canetas emagrecedoras e o impacto delas no nosso cérebro. Antes da gente voltar para esse bate-papo com a Sophie, doutor Daniel, quando a gente está falando de transtornos alimentares, fiquei com uma dúvida aqui enquanto vocês batiam esse papo. Esse transtorno, ele continua ao longo da vida da pessoa, mesmo que ela consiga superar aquele problema mais agudo? Ou é uma doença, entre aspas, passageira?
1: É muito interessante que a evolução, ela é bastante variável, né? Falava-se da regra de um terço, né? Um terço melhora, um terço cronifica e um terço piora. Mas, na verdade, a gente sabe que acompanhando adequadamente, ajudando a pessoa a lidar melhor com os transtornos alimentares, sobretudo tratando de comorbidades, né, problemas que vêm junto, às vezes transtornos depressivos, padrões de personalidade, a gente consegue ver uma melhora no longo prazo, depois que a pessoa já entrou ali para a vida adulta, em maturidade, muitos casos, muitos pacientes acabam tendo uma melhora importante. Então, embora a gente não fale assim, muitas vezes, trata aqui um pouquinho que está curado, às vezes depressão, né, depois que a pessoa fica 6 meses bem, você tira o remédio, a pessoa está curada. A gente não faz assim com os transtornos alimentares, mas a gente pode ver sim uma boa melhora no longo prazo. Agora, a gente está falando, isso é para falar de transtornos alimentares, né, Sophie, mas existe uma questão que é mais comum, né, que a gente chama de mais prevalente, que não chega a ser o transtorno alimentar, mas que tem sido chamado na literatura científica de comer transtornado, né, de uma relação com a comida que não é saudável. A pessoa não está doente, ela não tem anorexia, ela não tem bulimia, mas ela tem essa relação ruim com a comida. O que, que é esse comer transtornado?
2: Excelente pergunta. Temos os transtornos alimentares que têm diagnóstico, que são bem descritos dentro do manual de diagnóstico e até na OMS. E temos todos esses comportamentos que não se encaixam totalmente dentro desses diagnósticos e que são importantes a serem estudados e atendidos, porque é uma relação sofrida com a comida. E a gente vê que tem várias definições de se comer transtornado, mas é basicamente uma relação complicada com alimentação e peso, né? É uma relação complicada que chega a ser um sofrimento. E o que a gente vê, Daniel, é que uma grande proporção dos nossos pacientes que vêm dentro do consultório, andam em nutrição, muitas vezes para emagrecer, já estão com esse comer transtornado. Então, dentro das definições é calcular caloria, pesar o alimento, se pesar o tempo todo. Você vê, incrivelmente, é exatamente o que está sendo ensinado na faculdade de nutrição. Então, a gente vê que até a formação dos profissionais médicos e nutricionistas, ele pode levar a esse comer transtornado pelas orientações passadas. É por isso que desde 2016, estou formando profissionais de saúde a atender sem dieta restritiva. E está sendo maravilhoso, mas está sendo bem difícil mudar esse conceito, porque essa dieta restritiva, ela chega a ser vista como obrigatória para ter um estilo de vida saudável. E justamente isso que eu estou criticando no livro. Essas dietas restritivas, elas vão levar a um risco de engordar mais, aquele efeito sanfona, mas também um risco de sofrimento mental. Por isso que eu chamo o peso das dietas, é um peso corporal, é um peso mental. Então, e as canetas, elas estão trazendo essa dieta restritiva de uma outra forma, um pouquinho mais fácil, porque não é mais uma questão de foco, força e fé. Você injeta e você fica tranquilo. Só que a gente vê que essa situação de tranquilidade, de silenciamento, a gente fala muito food noise, que esse barulho sobre comida que a gente escuta do cérebro quando a gente está com uma relação transtornada com a comida, ele não é uma novidade. A gente vê que paciente com restrição, com dietas restritivas, já estavam falando, eu penso o tempo todo sobre comida, eu acordo pensando sobre comida, vou dormir pensando sobre comida. Então, essas canetas, elas vão trazer um silenciamento. Então, dá uma impressão de muita ajuda. Só que a gente vê que o efeito, ele é de uma duração cerca de um ano e meio a dois anos. E depois o food noise volta, a fome volta. Então, isso é pouco falado e pouco estudado, mas a gente vê que tem sim hoje comprovações que o próprio cérebro ele vai se defender contra esse silenciamento. Né? Então, o comer transtornado, Daniel, se você me pergunta, eu diria que 90% dos meus pacientes têm. Né? Eu atendo também transtorno alimentar, mas a maioria dos meus pacientes, homem e mulher, tem comer transtornado. É assustador.
0: E, Sophie, você enxerga que o Brasil tem uma relação diferente quando a gente está falando de alimentação, de padrão, de beleza, a nossa relação com as dietas? Como que você enxerga essa nossa personalidade de país nessa relação com a comida?
2: São perguntas que eu até faço para mim o tempo todo, porque eu sou francesa, naturalizada no Brasil, agora sou brasileira, há 26 anos que eu estou no Brasil, e morei também 9 anos nos Estados Unidos. Então, tenho esses três vivências,
0: né?
2: de culturas. Posso dizer para você que é global. Essa relação complicada com a comida, ela é global, infelizmente. O que tem, talvez, de um pouquinho mais forte no Brasil é essa insatisfação corporal, que é global também. Mas parece que essa cultura de ter o corpo perfeito, ele está mais forte aqui no Brasil. E se não tem muita, o que eu chamo de terrorismo nutricional, né? Aquela informação que assusta sobre o que comer, o que não comer. E essa preocupação sobre a comida, ela é global. E ela está se amplificando, mas também a gente tem que ver que ela está generando um negócio super lucrativo de suplementação, de dieta, de restrição, de cirurgia, e que, infelizmente, é bem assim, difícil ir contra, especialmente com as redes sociais hoje, que estão veiculando muita desinformação, né?
0: Sim, com certeza também tem um impacto grande de como a gente observa a vida do outro nas redes sociais. Daqui a pouquinho a gente está de volta aqui no Humanamente de hoje, falando sobre transtornos alimentares e como a gente tem uma relação complicada com a comida. Não sai daí!
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4: A nossa ouvinte, Giovanna Marcondi, escreve contando que quando o cachorro dela dorme, ele começa a movimentar as patas feito um maluco e mexer os olhos. Manu, ele está sonhando, né? Mas por que mexe tão forte as patas? Giovanna, seguinte, muito provavelmente ele está numa fase do sono em que os sonhos acontecem com uma maior frequência. Sim, eles sonham. Os cães, assim como nós, passam por diversos estágios do sono, incluído o chamado sono REM. REM, que é aquela fase que é associada com uma atividade cerebral intensa e aos sonhos. Durante o sono, você pode observar as patinhas se mexendo, os olhos se movimentando por baixo das pálpebras, pequenos tremores e até choramingos e latidinhos. Agora, será que ele está sonhando exatamente que está correndo atrás de uma bolinha? Isso a gente não vai conseguir saber ao certo. Mas o que a gente sabe é que o cérebro dos mamíferos durante o sono pode reprocessar experiências vividas enquanto eles estavam acordados. E olha, uma dica: se ele estiver fazendo esses movimentos tranquilamente enquanto dorme, normalmente não há necessidade de acordá-lo. Quer dizer, vamos lá, mais diretamente, não acorde, deixa ele processar, rever, revisitar todas as emoções que ele passou durante o dia. É assim que eles descansam, que dá aquele sono que restabelece, sabe? Participe também da nossa coluna enviando sua dúvida para elbicho@bandnewsfm.com.br ou então pelo meu Instagram, Manu Karsten.
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0: Tribunal Superior Eleitoral proíbe o bloqueio de estradas e rodovias antes de cada turno das eleições. Fala, Rafael Procópio.
1: Bloqueios e operações em estradas e rodovias estarão proibidos em todo o Brasil a partir de 24 horas antes das eleições de primeiro e segundo turno deste ano. A determinação vale para assegurar o direito dos eleitores de exercer o voto. A decisão já está publicada no Diário Oficial e é uma portaria conjunta do Ministério da Justiça e do Tribunal Superior Eleitoral. Segundo a PRF, a determinação já é baseada nas experiências das eleições municipais de 2024. Em 2022, o bloqueio de rodovias foi um dos motivos de tensão nas eleições e foi citado como articulação da tentativa de golpe de Estado que culminou com os ataques de 8 de janeiro de 2023.
0: Nos outros destaques do dia, a Polícia Federal cumpre mandados contra importação ilegal de eletrônicos no estado do Rio. Detalhes que chegam com a Maria Eduarda Vieira.
2: Uma quadrilha responsável pela entrada de milhares de aparelhos eletrônicos no país, sem o recolhimento de impostos, movimentou cerca de 60 milhões de reais nos últimos anos. O grupo foi alvo de uma operação da Polícia Federal deflagrada nesta quinta-feira. Os agentes cumpriram 6 mandados de busca e apreensão na Barra da Tijuca, Recreio dos Bandeirantes, Copacabana, Bangu e Guaratiba, na capital fluminense, e também em Maricá, na região metropolitana. De acordo com a PF, as investigações começaram a partir de denúncia recebida pelo canal para comunicação online de crimes de atribuição da Polícia Federal. Ao todo, foram 346 celulares apreendidos, além de relógios de luxo, 3 veículos blindados e 140 mil reais em espécie. Além disso, um policial militar que não era alvo da ação foi preso em flagrante com quase 900 caixas de remédio para emagrecimento, avaliadas em 525 mil reais.
0: Pesquisadores da Universidade Federal do Ceará desenvolvem um jogo que ajuda idosos a prevenir quedas. Informações com a Leonice Acioles.
3: Pesquisadores da Universidade Federal do Ceará desenvolveram um jogo de realidade virtual para ajudar idosos a melhorar o equilíbrio e prevenir acidentes domésticos. A ferramenta foi criada com a participação do próprio público-alvo e alcançou mais de 91% de aprovação. Atualmente, o jogo é utilizado em ações de educação e promoção da saúde, realizadas pela UFC com grupos comunitários de idosos.
0: Nos outros destaques do dia, a dívida americana em poder da China caiu ao menor nível desde agosto de 2008. O valor chegou a 618 bilhões de dólares em julho, metade do pico de 1 trilhão e 300 bilhões em 2013. O movimento reflete a diversificação das reservas chinesas para ouro e outros ativos. A dívida americana já ultrapassa 40 trilhões de dólares.

0: E tem destaque do esporte chegando agora com a Aline Fanelli.
1: O técnico Carlo Ancelotti inicia o novo ciclo da seleção brasileira na segunda com a apresentação dos 26 convocados em Brisbane. O Brasil terá 2 amistosos contra a Austrália, um no dia 25 e outro no dia 29, e um terceiro contra a Índia no dia 3 de outubro. Parte da comissão técnica, aliás, já viaja hoje para lá. Para os jogos contra a seleção australiana, a delegação ficará sediada em Brisbane, com treinos no CT do time de rugby do Brisbane Broncos. No dia 1º de outubro, a seleção brasileira viajará para Calcutá, onde fará o primeiro jogo na história contra a seleção indiana, marcado para o dia 3. O Brasil tem 9 jogadores que foram convocados pela primeira vez por Ancelotti.
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0: Estamos de volta ao terceiro e último bloco do Humanamente de hoje, falando sobre a nossa relação com a comida, os transtornos alimentares e como uma chegada do mercado farmacêutico, as canetas emagrecedoras, mudam a nossa forma também de se alimentar. Para isso, a gente recebe aqui a doutora Sophie Darren, autora do Peso das Dietas, doutor Daniel Barros.
1: Pois é, a gente vem falando ao longo do programa, né, primeiro no segundo bloco, da nossa relação transtornada muitas vezes com a medicação, com a alimentação, como a medicação às vezes é um caminho fácil, como isso muitas vezes é um gatilho para o transtorno alimentar. Agora, como que a gente pode ter então, Sophie, uma relação mais positiva com a comida? Tem dicas, né, para o nosso ouvinte de como lidar melhor com a sua alimentação, como não se preocupar tanto? Quais são algumas coisas práticas que a gente pode colocar no nosso dia a dia que vão na contramão, vai, que sejam uma resistência, um antídoto a esse movimento todo?
2: Meu trabalho de 40 anos, Daniel, eu estou 20 anos no Instituto de Psiquiatria, atendendo e pesquisando sobre transtorno alimentar, com o objetivo de ajudar esses pacientes a terem uma relação mais tranquila com a comida, e dentro do consultório também. Uma coisa que deveria ser tão simples como comer virou um verdadeiro momento de ansiedade, de estresse. E para tentar ajudar nossos pacientes, inclusive desenvolvia um método de atendimento, de terapia nutricional, a gente trabalha não somente o que a pessoa come, mas também como ela come. Ou seja, a gente trabalha na parte fisiológica do comer, que a gente aprende na faculdade de nutrição e também de medicina, e a parte psicológica do comer. Ou seja, dentro do atendimento, a gente vai tentando destruir, talvez a palavra é forte, mas todos os mitos que os pacientes têm dentro da memória deles. Vai do não posso beber água durante a refeição, até carboidrato à noite engorda. A gente vê que mitos tem mais de 100, só no meu livro, onde em 2024 eu fiz uma lista de mitos que eu estou escutando no atendimento, mas tem muito mais. Então, a gente vê que para ajudar um paciente, primeiro, acolher o paciente e fazer ele contar um pouquinho, ter uma escutativa sobre a história, também a cultura da pessoa. E não mandar ele comer uma lista pela pessoa, pelo profissional. Eu chamo isso de terceirizar a fome. Então, se reconectar com o corpo, tentar resgatar essa relação que intuitiva, que tranquila, de um ser humano que deveria comer em paz. Então, dentro das dicas que eu posso dar é, primeiro, parar de fazer dieta restritiva. E, obviamente, parar de acreditar que uma caneta vai resolver a vida em longo prazo. Especialmente na parte, de novo, do emagrecimento. Segunda dica, eu diria de buscar comer melhor. Dentro do melhor seria a melhor qualidade. A gente vê hoje, o Guia Alimentar Brasileiro é muito elogiado no mundo inteiro sobre isso. É interessante procurar comer mais alimentos frescos, caseiros, menos ultraprocessados. E uma coisa que parece bobagem, mas voltar a cozinhar. Quando a gente volta a cozinhar, a gente se aproxima de conceitos mais simples, a gente elaborar nossa comida, a gente fica longe daquelas desinformações das redes sociais. Então, obviamente, uma pessoa que tem um sofrimento grande, vale a pena buscar fazer uma terapia nutricional para trabalhar a questão tanto fisiológica quanto psicológica do comer.
0: Sophie, nosso tempinho está chegando ao fim, mas eu não quero deixar de te perguntar sobre uma explicação que você traz no livro acerca das diferentes fomes que existem. Por que que a gente precisa entender que tipo de fome é? Eu acho que isso é tão educativo, é importante a gente reconhecer o que a gente está sentindo. Queria te pedir também para compartilhar com os nossos ouvintes também essa identificação da fome.
2: É excelente. Você vê, muitas vezes a gente escuta assim, é só comer quando tem fome. Só que muitas pessoas que fizeram dietas, restrições, não sabem mais, né? O que é fome, não sabem mais se tem fome, não tem fome. E muitas vezes confundem. Eu tenho paciente, estão tristes, vão comer, estão felizes, vão comer, estão cansados, vão comer. Então, tem uma busca de saber responder a pergunta, estou com fome de quê? E quando você perguntar isso para um paciente que está há anos de dieta, muitas vezes tem lágrimas dentro do olho, porque a pessoa fala, não sei. Estou com fome de quê? Não sei, a comida, ela entra na minha vida para resolver tudo. Então, não sei mais se é fome física, se é vontade de comer, se é uma questão mais emocional. Né? A gente vê que também temos fomes pelo meio ambiente que você está vivendo. Quando você está numa festa, naturalmente você vai comer mais, né? Porque tem bastante comida oferecida, de qualidade e muitas vezes gostosa. Então a gente vê que o ser humano, ele se nutre de alimentos, mas também de sentimentos. E não podemos separar isso. E por isso que dentro da nutrição, infelizmente muitas vezes o que foi estudado é somente a parte fisiológica. E aí vem todo esse discurso, até de que a gente chama de nutrição reducionista, onde, em vez de falar

0: idade e depois trabalhei com transtorno alimentar. E você pode pensar que as abordagens são diferentes, quando na realidade eu percebi que eu falo quase a mesma coisa, né? Parar de fazer dieta restritiva e voltar a fazer as pazes com a comida, estar mais em paz.
1: Que aula, hein, doutor Daniel Barros?
2: Pois é, sempre um prazer, viu, Sofia, conversar com você, refletir sobre essa questão que certamente toca a vida dos ouvintes, com certeza muitas pessoas estão se identificando, e que bom a gente começar a encontrar caminhos, né, alternativos. Claro que as canetas não são se só um problema, né? Elas têm muitos usos e resultados até muito positivos quando bem indicadas. Mas é como você falou, né? Não
1: Isso.
2: vamos reduzir a alimentação a um aspecto que é a caneta ou o número de calorias que a gente consome. Obrigado, viu, Sofia, de estar mais uma vez aqui com a gente. Sucesso com o livro.
0: Obrigada.
1: Eu e o doutor Daniel Barros voltamos na próxima semana. Te esperamos no Humanamente. Até mais, doutor.
2: Até lá.
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4: Falei que ia dar sopa fria de pêssego. Vamos lá. Pêssego agora só importado. Então vocês podem esperar o fim do ano. Daqui a uns 2, 3 meses começa a aparecer mais. Na verdade, você vai fazer o seguinte: numa panela você vai pôr pra cozinhar uma cebola inteira, 3 dentes de alho, uma folhinha de louro, sal, pimenta do reino. E se você tiver no lugar de água, faça isso com caldo. Um caldo de legumes, um caldo de frango, vai ficar super melhor, tá? Vai cozinhar até que a cebola esteja bem macia. Quando a cebola estiver bem macia, você vai então colocar num processador ou no liquidificador ou no mixer, vai bater essa cebola e o alho com um pouco só do líquido, o louro não, obviamente, e pêssegos frescos. Corta o pêssego, coloca lá e bate bem. Ajusta o tempero com sal e pimenta e é só isso. Então, o tempero, a característica do salgado dessa sopa vem dessa cebola que cozinhou o alho e tal. Então, o pêssego fresco, ele vai só dar um aroma, mas é uma sopa salgada. Então, no final, ajusta. E aí, no final também, é muito importante colocar pertinho da hora de servir ou o suco de um limão ou umas 2 colheres de vinagre. O vinagre ajuda muito a levantar a acidez. E aí você serve com os chips de presunto cru, que eu já falei aqui na coluna esses dias. Se você não achou, lembrando que vocês podem reouvir todas as receitas no site da Band News FM. 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E se você quiser, você pode falar comigo pelo e-mail hojepode@bandnewsfm.com.br ou pelas redes sociais no @carolecrema. 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
3: Quatro horas 23 minutos pelo horário de Brasília. Mais uma vez, bom dia para você que acompanha a Band News FM. Nessa sexta, né, gente? Já madrugada de sexta, quase finalzinho, 18 de setembro de 2026. Eu, Stephanie Toso, sigo por aqui na atualização do noticiário, trazendo os principais destaques. Já para você terminar a semana e começar o dia atualizado com a Band News FM, já desejando um bom dia para o Antônio Aquino, direto da cidade de Camutanga, no Pernambuco. Tá ligado aqui na nossa programação, assim como a Andresa de Manaus. Sérgio Rota, que passou um tiquinho mais cedo mandando mensagem por aqui, falando um alô. O José de Curitiba, o João de Jesus da Barra Funda, o João Luiz do Brooklyn também está sintonizado. E ó, já trazendo informação importante para você que está circulando por agora, a rodovia Regis Bittencourt está com a pista sentido Curitiba interditada nesse momento, em razão de um acidente envolvendo dois caminhões. Ocorrência que aconteceu ali por volta das 3h30 da manhã, no quilômetro 404, na região de Miracatu. Por isso, tem pelo menos um quilômetro de lentidão por ali. Por enquanto, não tem informação sobre feridos ou as causas do acidente, mas seguimos de olho por aqui, trazendo a atualização para você, ouvinte da Band News FM. Ó, o Kleber de Betim também está sintonizado, desejando um bom dia. Falou assim, sempre juntos. E vamos nessa, né, gente? Já girando os outros destaques por aqui na nossa madrugada, voltando a falar de economia. O economista e professor da USP, Antônio Correia Lacerda, enxerga uma nova redução da Selic no mês de novembro. No entanto, ele avalia que o quadro eleitoral e a instabilidade internacional preocupam o Banco Central. A avaliação acontece depois do Copom reduzir, nessa semana, a taxa de juros para 13,75% ao ano. O repórter da Band News FM, Augusto Vale, conversou com ele.
4: Pela quinta vez seguida, o Comitê de Política Monetária do Banco Central reduz a taxa básica de juros em 0,25 ponto percentual. E para a gente analisar aqui, recebemos o professor doutor de economia da PUC, Antônio Correia Lacerda. Olá, professor. Muito obrigado por atender a Band News FM.
5: Uma satisfação falar com vocês.
4: Professor, acho que a primeira pergunta é aquela que é já esperada, né? Corte de 0,25 ponto percentual. Momento de economia desacelerando, o que a gente pode avaliar esse atual cenário econômico e essa nova redução do Copom?
5: Sim, o Copom realizou um corte, mais um corte, o quinto, como vocês bem destacaram, e absolutamente previsível, né, dentro dessa trajetória de queda nominal da Selic. Quer dizer, a taxa Selic vem em queda, embora como a inflação no Brasil, tanto a corrente como a esperada, está em queda, na prática não significa, né, uma redução da taxa de juros, né? Na verdade, a taxa de juros real brasileira permanece muito elevada e isso tem um lado bom, digamos assim, que é a questão inflacionária que está caindo, mas, por outro lado, tem dificuldades pela frente, porque empresas e famílias endividadas, né, sofre um impacto muito grande do comportamento das taxas de juros. Lembrando que a taxa Selic, ela, na verdade, é uma referência para as demais taxas, que, inclusive, no crédito e financiamento, tendem a ser maiores. Normalmente, são maiores do que a Selic, exceto aqueles casos de subsídios, de taxas especiais, que, em geral, representam muito pouco do total. O outro impacto terrível é sobre as contas públicas, né? Porque taxa de juros elevada leva o custo de financiamento da dívida pública e, portanto, é um ônus do ponto de vista fiscal.
4: É, o comitê até destacou a questão da política fiscal, né? E lembrando que é a última reunião antes do período antes da eleição em si, né? Então a gente tem eleição à vista e também temos uma questão de estabilidade internacional com a questão do Oriente Médio, né? São duas questões importantes a serem levadas em conta a partir de agora, né?
5: Perfeitamente. O quadro internacional é muito incerto, porque você pode traçar N cenários com relação aos desdobramentos das guerras, o comportamento consequente dos preços das commodities, não só petróleo, mas outras, o que significa pressões inflacionárias e deflacionárias no cenário internacional, não é? Absolutamente incertos. Então, o Copom vem tomando uma decisão correta, a meu ver, de reduzir a taxa de juros, até porque a distância ainda é muito grande entre a inflação e a taxa de juros final, significa que a taxa de juros real continua muito elevada, num cenário internacional muito incerto, né, e com grandes desafios pela frente, né? É interessante observarmos que, por exemplo, há muitos países que estão, a Europa, Estados Unidos e outros, estão elevando as suas taxas de juros básicas, né? O nosso ouvinte, quem está nos acompanhando, pode perguntar, mas não é uma incoerência o Brasil reduzindo taxa de juros agora, né, no momento em que grandes economias estão elevando as suas taxas de juros? E eu vou dizer que não, é pelo seguinte: nós estamos falando de padrões, de degraus muito diferentes entre Brasil e outros países, né? Enquanto naqueles países a taxa de juros está muito próxima da inflação, um pouco acima da inflação corrente e esperada, no nosso caso, a taxa de juros está muito acima da inflação corrente e da inflação esperada, né? Então é absolutamente natural que, apesar das incertezas no quadro internacional e doméstico, a nossa taxa de juros esteja em queda, uma queda gradual, e a taxa de juros daqueles países em elevação, né?
4: É o famoso
5: Isso é
4: juro.
5: absolutamente coerente com os desafios enfrentados por cada país.
4: É o famoso juro real, né? Tirando, você desconta a
5: Sim.
4: inflação e para ver e a Selic tá. E também, queria te perguntar a decisão que você não falou explicitamente, mas do Fed, né? Fed subiu a taxa,
5: Sim.
4: o patamar nos Estados Unidos. Isso com certeza vai gerar um estresse com o governo Donald Trump. E assim, subiu um pouco e é que você falou, movimentos inversos, né? O Brasil
5: Isso.
4: tentando reduzir e os outros países subindo a taxa, porque a inflação americana não para de subir, né?
5: Isso mesmo, ela não para de subir, ela é expressiva, mas a distância entre a inflação e a taxa de juros lá é pequena, né? E a taxa de juro real, que você lembrava, que é a diferença entre a taxa praticada no Brasil ou em qualquer outro país, comparativamente à inflação local, nesse quesito, o Brasil continua com uma das maiores taxas de juros mundiais, se não a maior, né? O que mostra que realmente temos um desafio pela frente, que é criar as condições e favorecer as melhores condições para continuar reduzindo essa taxa de juros o mais rapidamente possível. Por que o mais rapidamente possível? Porque, evidentemente, quanto antes houver um alívio do ponto de vista dos endividados, seja o Estado brasileiro que é endividado, que é a nossa dívida pública, né? Seja as empresas, seja as famílias, melhor para a condução da economia, né? Para que a gente saia desse estrangulamento que ocorre hoje com taxas de juros muito elevadas.
4: Professor, já para a gente se encaminhando para o final, o que esperar das próximas reuniões até o final do ano? A próxima reunião provavelmente já teremos um novo presidente ou reeleito, ou o novo presidente escolhido. O que a gente pode esperar para as próximas reuniões até o final de 2026? Novas quedas ou por enquanto paramos por aqui?
5: Por enquanto, o que o Banco Central deixou nos seus comunicados, naquele breve comunicado que ele faz logo após a decisão, há muita incerteza no ar, não é? E mostra um cenário um tanto indefinido. A minha projeção pessoal é de uma continuidade de queda, porque, apesar de todos os fatores de incerteza que existem, seja no quadro internacional, seja no quadro doméstico, o fato de nós termos ainda uma taxa de juros real muito elevada e a situação do nível de atividades, que tem sido negativamente afetado pelo custo crédito, que, portanto, depende da taxa de juros, mas o impacto sobre a dívida do Estado, das famílias e das empresas. Quer dizer, a tendência natural seria de uma continuidade de queda na nossa taxa de juros. Isso é muito importante que venha a ocorrer, como você lembrou. Até lá já teremos uma definição do ponto de vista político, né? Não só presidência, mas também governadores e também no parlamento, né? De forma que, se alguém considerasse que isso representaria um fator de incerteza, até lá isso estará resolvido. Então, as pré-condições para a continuidade da redução da taxa de juros no Brasil permanecem abertas, permanecem operantes, o que significa, portanto, uma tendência de queda.
4: O governo conseguiria acelerar essa queda de juros com alguma política específica ou é muito muito no abstrato, né? Não sei se conseguiria acelerar essa queda de juros se apresentasse um programa mais acelerado de corte de gastos.
5: O problema, né, é que o governo sempre tem, o próprio Banco Central, embora ele tenha uma meta de inflação a ser cumprida, ele tem um compromisso com o nível de emprego, com o nível de atividades, né, e o nível de atividades está em queda, o que sugeriria um afrouxamento da política monetária, ou seja, uma redução da taxa de juros e uma melhora das condições de crédito. O que ocorre é que para uma redução de juros depende de outros fatores para além da questão fiscal em si, não é? Que é relevante, ela é importante, mas depende de outros fatores, como, por exemplo, a indexação, que é a correção automática de preços e serviços, né? Também o comportamento daqueles fatores que não são influenciáveis diretamente sobre a taxa de juros, que são os preços internacionais. Petróleo e outras commodities, né, preços básicos, que independem da taxa de juros doméstica, e o comportamento desses preços dependerá de vários desdobramentos de ordem geopolítica, podemos dizer assim, como guerras e outras medidas, como dificuldades logísticas, né, por exemplo, nos estreitos de escoamento do petróleo no Oriente Médio, que podem impactar preços e, portanto, tanto subida de preço como queda de preço. Então, é só para ilustrar que existem outros fatores de incerteza que continuam presentes no cenário, mas, como disse, como a diferença ainda é muito grande entre a taxa de juros nominal, né, que é a taxa Selic corrente, e a inflação corrente, a inflação esperada, que existe, apesar dessas dificuldades, ainda espaço para continuidade na redução da taxa de juros.
4: Vou esperar os próximos passos, né? Daqui 45 dias estamos aguardando, provavelmente já com o resultado de eleição definido, esperando que o cenário internacional se resolva minimamente. Então é isso, a Band News FM repercutiu com Antônio Correa de Lacerda, professor doutor de economia da PUC. Professor, muito obrigado pela sua atenção e até uma próxima.
5: Muito obrigado, até a próxima. Satisfação ter falado com vocês.
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3: Quatro horas 35 minutos pelo horário de Brasília, o âncora do Jornal da Band e do Band News no meio do dia, Eduardo Ineg, questiona onde o dono do Banco Master, Daniel Vurcaro, queria chegar e onde chegaria se não tivesse sido preso. O jornalista provoca a seguinte reflexão: será que em algum momento Vurcaro quis ser um banqueiro de verdade ou sempre quis ser um playboy? Você confere o comentário completo a partir de agora.
2: E eu queria fazer uma pergunta, não sei nem se é uma pergunta. Mas assim, esse caso do Banco Master, ele tem uma pergunta sem resposta. Então eu não quero fazer a pergunta. Eu quero especular sobre a resposta. O que queria o Daniel Vorcaro? Qual era o objetivo do Daniel Vorcaro? O que esse homem queria? Porque a sensação que eu tenho, e eu posso estar enganado naturalmente, mas a sensação que eu tenho é que essa história está aí para ser contada. O Daniel Vorcaro, ele queria ser um grande empresário. Ou seja, eu quero ser um grande banqueiro, quero construir o BTG, eu quero construir o Itaú, eu quero fazer uma trilha semelhante à de grandes banqueiros e quero rivalizar com esses caras. É esse o objetivo dele. Ou, não, eu quero criar valor em outras áreas, porque ele também atua em outras áreas, mineração, turismo. Eu quero ser um empresário de vários setores. Era esse o objetivo dele. Ou, eu quero ser namorador. Eu quero ser namorador, quero encantar as mulheres, quero ser reconhecido, quero ser rico e famoso. Rico e famoso é diferente, né? Ah, não, eu quero ser um, quem sabe, virar um coach. Pablo Marçal vitaminado, né? Um Pablo Marçal de verdade, assim, bem grandalhão. Talvez isso. Ou, não, eu quero ser influente dos bastidores. Eu quero ser amigo dos ministros. Eu quero... Ele queria o quê? Ele queria poder ou ele queria dinheiro? Porque a gente vê o curso das empresas e você encontra várias empresas que trilharam caminhos diferentes. Ele fez alguns negócios que existem, ele vendeu algumas coisas e tal, ele construiu algumas coisas, mas em algum momento parece que ele largou mão e o que ele fazia era só um lobby. Só um lobby para continuar a escalar e fazer a pirâmide e arrecadar para cobrir e cobrir para arrecadar. E chegou uma hora que nem ele mais sabia o que ele tinha, porque ele já não sabia mais o que ele tinha de ativos, ele só sabia que ele estava passeando com dinheiros e promessas de dinheiros e promessas de contratos e tal. Então, tem uma história a ser contada que é, que diabos, quem era esse cara? Quem era esse cara? Qual era o objetivo dele? Né? Não, eu quero ser o George Clooney brasileiro, eu quero ser o Leonardo DiCaprio, porque ele não era um cara discreto. Eu conheço vários empresários e conheci vários empresários e gosto de ler sobre a trajetória de empresários. Aliás, se a gente lê sobre a trajetória de empresários, a gente também pode ler sobre a trajetória de pilantras, que não são empresários, foram só pilantras, mas tem coisas diferentes. Você pega aquele Bernie Madoff nos Estados Unidos, o cara, quando foi pedalar, quando foi fazer a maior pirâmide financeira da história dos Estados Unidos, esse cara tinha 40 anos de mercado financeiro. Esse cara tinha sido presidente da Nasdaq. Não era um qualquer. Aí ele gozava de uma credibilidade e as pessoas apostaram nele, mas em algum momento ele não foi para a pedalada. Ele só foi para a pirâmide e produziu um strike de 80, 90 bilhões de dólares. Um negócio inacreditável. Mas é um tipo de gente. Não tem dinheiro. Não é que não tem dinheiro público, não tem uma história de corrupção ali, não tem uma história de corrupção. Isso não é mérito, não. Ele podia fazer sem a corrupção, mas não tem uma história de corrupção. Aí você pega histórias como a da Odebrecht, por exemplo, você tem história de corrupção na Odebrecht, história pesada de corrupção na Odebrecht. Mas alguém duvida que aquela empresa existia, tirando na cabeça dos amalucados da Lava Jato, que diziam que aquilo era uma organização criminosa. Aquilo não era uma organização criminosa. Aquilo era uma empresa. Empresa grande, empresa sólida. Produziu obras importantes em várias áreas, no Brasil, no exterior. E tinha uma rede de influência assombrosa. Pagava propina para tudo que é lado. Chegou a ter um banco. Chegou a ter um banco para poder administrar o propinoduto, que era monumental. Mas a Odebrecht não era uma organização criminosa. A Odebrecht era uma construtora. Então, você tinha engenheiros, você tinha empresários, eles chamavam internamente de empresários, empresários mesmo, executivos da melhor qualidade. Conheci alguns executivos ali, poderiam presidir qualquer empresa. Gente realmente muito qualificada. Uma empresa. Passou para o filho, passou para o neto. Explodiu o negócio, agora explodiu em parte porque botaram os pés pelas mãos e, em parte, também porque a Lava Jato em vez de fazer o que se fez em outros países, onde você separou, não é o joio do trigo, mas o responsável pela lambança da empresa, e você preserva a empresa e tira quem fez a lambança, pune a pessoa física e preserva o CNPJ. E se tivessem feito isso, a Odebrecht talvez tivesse mudado de mãos, a Odebrecht talvez tivesse continuado a sua trajetória sem demitir a quantidade de gente que precisou demitir. Ela está se reconstruindo de outra forma, mas é um absurdo o que se fez. Mas ainda assim, é um tipo de empresa. Você pega o Ike Batista. O Ike Batista virou um caso absurdo, né? Mas ele procurava ouro, depois ele procurou minério de ferro, ele também tentou achar petróleo, fez o porto do Açu lá. Ou seja, ele tentou criar valor. Ele era um visionário. Ah, mas ele deu tudo errado. Tinha corrupção. Teve casos de corrupção. Mas nós não estamos falando de um vendedor de papel que realmente vendia papel. Nós estamos falando de um cara que fez bobagem, errou, mas ele acreditou no negócio dele. De alguma forma, ele achou que aquilo podia funcionar. De alguma maneira. Depois se atrapalhou todo. Mas tinha um racional, tinha uma lógica. Não era um vendedor de papéis, era um vendedor talvez de ilusões. Mas ele era o mais iludido deles. E foi enganado por vários executivos que passaram a perna nele. Agora, o Daniel Vorkaro é outro bicho. O Daniel Vorkaro é um bicho diferente. Você pega, por exemplo, Casas Bahia, que está aí atrapalhada. Você pega Lojas Americanas, que aí Lojas Americanas... A gente teve um caso de fraude extraordinário, né? Você não vê um caso de corrupção no caso das Lojas Americanas, você não tem um caso de corrupção nas Casas Bahia. Então, em alguns casos, você vê que, pode até ser que surja, você vê alguns casos pontuais de corrupção, outros casos de fraude, mas o Banco Master, ele é uma construção muito especial, né? Porque do ponto de vista do tamanho, o Banco Master tinha 0,5% dos ativos do sistema financeiro. Então, ele não se encaixaria na lógica do too big to fail, sabe? Grande demais para quebrar. Ele não era grande demais para quebrar, ele era pequeno. Tanto é que ele quebrou, produziu um strike no FGC, mas ninguém, não tem ninguém aí correndo risco de perder a casa, de perder, ao contrário do que aconteceu em 2008, quando o mercado financeiro mundial se atrapalhou, e você tinha uma rede de pessoas que ficaram, se arrebentaram. 1929, craque da Bolsa, sabe? Não estamos falando disso, nós estamos falando das pessoas que tiveram, até por causa da lógica do FGC, os pequenos foram protegidos, até 250 mil reais, mas nós estamos falando de uma, não estamos falando de uma quebra de um banco grande, né? Não estamos falando de um Banco Nacional, não estamos falando do banco, acho que nem Banco Econômico, que era maior do que ele, ou Bamerindus, bancos que quebraram em outros tempos. Ele não era grande demais para quebrar, né? Tem outro conceito que se usa muito, que é o conectado demais para quebrar, mas que em geral se usa para definir indústrias, por exemplo, uma seguradora, que é... A empresa pode até não ser a maior que tem, mas ela está ligada a muitas áreas e ela sustenta muitas áreas, ela depende de muitas áreas. Uma seguradora é assim. Então, às vezes, é conectada demais e dá um medo. Só que você não consegue, e é algo que o mercado não oferece, você não consegue comprar a imortalidade. Não existe a imortalidade. Então, não existe a empresa grande demais para quebrar. A empresa pode ser grande demais e demorar mais para quebrar. E a empresa pode ser conectada demais e demorar mais para quebrar. Mas a empresa não tem a fórmula do sucesso que não passe por aquilo que é conhecido, que é saber ler os cenários, montar um time de qualidade, ter uma governança boa, preocupações com regras de compliance, olhar para o caixa, conferir o troco, ver se tem dinheiro, ver se tem capital de giro, ver se o negócio está faturando mais do que se paga de juros. Hoje o maior sócio de uma empresa é o Estado na forma de tributos, o segundo é o Estado na forma de juros, e eu me refiro ao Estado porque é o Estado que define essa carga de juros criminosa que o governo mantém e alimenta, que o governo com sua gastança estimula, mas que massacra um empresário. Então, o cara que consegue lidar com isso vai crescendo. Mas qual é a categoria em que estava o Banco Master? Não era grande demais para quebrar, não era conectado demais para quebrar, nesse sentido de que seu negócio estava ligado a várias frentes, mas ele era conectado com o poder demais. Agora, ele construiu, portanto, ele conseguiu fazer algo que é desproporcional ao tamanho dele. Você não vai encontrar nenhum empresário, nenhum banqueiro, nenhum banco que seja tão conectado como ele era. Do jeito que ele era, eu me refiro. Do jeito que ele era. Eu conheço a história de uma empresa que convivia muito bem com um ex-ministro do Supremo Tribunal Federal. Muito bem. E depois, esse ex-ministro chegou a prestar serviço para essa empresa. Durante o período em que ele trabalhava como ministro do Supremo Tribunal Federal, nunca falaram de dinheiro. Nunca falaram de dinheiro. Jamais falaram de dinheiro. E a empresa tinha preocupação, porque tinha uma relação pessoal com o ministro. O ministro nunca falou de dinheiro com a empresa nunca falou de dinheiro, nunca ninguém pediu nada, e ficou ali um negócio em que ele era simpático a teses ligadas àquela empresa, até porque eram teses ligadas à iniciativa privada. Quando ele saiu, passado algum tempo, ele chegou a trabalhar para essa empresa. Isso é uma coisa que existiu em várias áreas, na CVM, nos tribunais superiores, mas é um tipo de relação. Agora, outro tipo de relação é você ver o que o Master montou. A conexão com tribunais superiores, remunerando parentes em escritórios no curso, no cargo em que o cara está. E não é um. Não estou falando de um. Ah, é o Alexandre de Moraes. Não, Alexandre de Moraes tem o contrato, né, tem o contrato da Viviane Barsi, mas você tem contrato. Você tem o contrato de filhos do filho do Nunes Marques também, né? Você tem o Dias Toffoli, nós estamos falando de pelo menos 3 ministros. Aí o Luiz Fux desmentiu, mas há uma relação do filho do Luiz Fux, o Rodrigo Fux, com o Daniel Vorcaro, uma relação com gravação, conversas de caráter pessoal que eles tinham. Eles tinham uma relação. Ah, mas a gente não pode criminalizar a relação do Rodrigo Fux, porque o pai dele é ministro do Supremo Tribunal Federal. Tudo bem, não estamos criminalizando, mas eu digo, a proximidade do Daniel Vorcaro é um negócio incrível. Agora, quando você tem uma rede de poder, uma relação de poder, o que fica no ar, ele tinha dois diretores, dois executivos, um é diretor, outro é gerente, do Banco Central que ele comandava. Se a gente puxar pela memória histórias antigas, lá atrás, década de 80, por exemplo, você teve o caso Coroa Brastel, começo dos anos 80, você teve o caso da caderneta de poupança Delfim, você teve o caso depois do Banco Marca, Fonte Sindan, ali em 98, e a gente está falando de valores de um, hoje seria alguma coisa como 7 bilhões de reais, em que havia uma suspeita que depois foi, na investigação, foi desmontada, de uma relação do dono do Banco Master, que era do Banco Marca, que era o Salvatore Cacciola, com um ex-presidente do Banco Central, e na época em que o dólar teve a máxima desvalorização do dólar de 1998 para 1999, quando o Fernando Henrique passa para o segundo mandato, segurava o câmbio, soltou o câmbio e ali houve uma denúncia. Nós estamos falando de 7, valores de hoje, porque na época era 1,5 bilhão de reais, valores de hoje 7 bilhões. Só o Master no FGC é quase 10 vezes isso, né? Então, esse banco Master, ele criava uma rede e aí a suspeita é, olha, a fiscalização você conseguia retardar, as responsabilidades você conseguia confundir, a investigação poderia eventualmente produzir um conflito. Então você tinha um rolo institucional que passava, ultrapassava a discussão sobre o tamanho do banco. A confusão institucional era maior do que o tamanho do banco, era desproporcional, daí porque a gente tem 0,5%. Agora, aí vem a pergunta, por quê? Né? O que, que esse, cara, esse camarada queria ser? Né? Essa é uma história a ser contada, é uma história a ser investigada, é uma história extraordinária sobre alguém que seguramente, em algum momento, já não sabia mais o que queria. Talvez quisesse ser um empresário bem-sucedido, coisa que ele conseguiu, mas daí ele continuou. E a palavra, ou pelo menos duas palavras, que eu acho que vale a pena a gente ter em mente, e aí não tem a ver com a história específica e só dele, mas é de qualquer um de nós, são duas palavrinhas, é ambição e vaidade. Joga a vaidade na conta e quando você deixa a sua vaidade ultrapassar o bom senso, você começa a achar que você é mais bonito do que você é, você começa a achar que você é mais inteligente do que você é, você começa a achar que você é mais rápido do que você é, você começa a achar que você é mais sábio, mais tudo, mais culto, e aí você começa a fazer muita besteira. Então o Daniel Vorcaro, ele chegou num patamar que, como ele jogava aquela dinheirama na mesa, o uísque Macala na mesa, a charutada na mesa, as astronautas não exatamente na mesa, e ficava aquela coisa toda sendo ofertada aos poderosos que abraçavam aquilo por achar que também eram brilhantes, extraordinários e merecedores dessa presentaiada toda. E ele começou a ver que ele falava e era engraçado, e a piada dele, as pessoas riam antes dele contar, e ele começou a acreditar, ele começou a acreditar. Então ele começou a acreditar que ele era Ícaro, ele começou a acreditar que ele era um monte de coisa, por causa da vaidade. Aí você junta a vaidade com a ambição desmedida, isso é uma bomba atômica, é uma bomba atômica. E isso pode ter, juntou isso com, no outro lado, pessoas que também eram extremamente vaidosas e ambiciosas, e se sentiam credoras de agradecimento por serviços prestados e, por que não, cuidar do nosso futuro com alguém que também percebe que, poxa, uma coisa é você, já pensou que conquista na sua vida, você ter na sua casa um mordomo? É bacana, né? Você imagina, já pensou que legal? Você chega em casa, o mordomo já abriu a cama, o mordomo já, né? Ou a governanta, ou a sua mesa já está posta, o senhor gostaria de uma saladinha antes? Pensou que conquista, saúde, né? Agora imagina você ter um ministro. Pô, você ter um mordomo, uma governanta, já é uma coisa impressionante. Agora você imagina você ter um ministro. E aí você tem mais de um ministro. E aí você tem mais. Você tem senadores. Quer dizer, não é que você tem uma governanta, você tem senadores, você tem deputados, você tem governadores, você tem presidentes de institutos, você tem um grupo de servidores do Estado brasileiro, diretores do Banco Central, a sua equipe para trabalhar na sua casa é formada por advogados, economistas, empresários, eleitos, não eleitos e tal. Chega uma hora que você realmente começa a achar que você é o cara. E você é o cara. E aí você começa a fazer a festa da sua filha de 15 milhões de reais. Aí você faz um noivado de 100, 200. Aí você compra o iate de não sei o quê. E aí quando você para o seu jato gigante do lado do outro que, coitado, né, ralou para ter um jato menorzinho, aí você humilha o jato do cara. E aí você... Pronto, tá feita a lambança. Tá feita a lambança. Aí você não erra mais. Até a hora que vem o carro preto. Aí vem o carro preto com aquela luzinha e fala, esteja preso, né? Esteja preso. Foi o que aconteceu. Não é mérito desse governo. É engraçado a gente ver, né, os governantes lutando para ver de quem é o Vorcaro. Eles querem o Vorcaro no colo do outro e a prisão do Vorcaro para eles, né? Que é uma bobagem, né? A Polícia Federal não é a Polícia Federal do Lula que prende. Tem uns malucos que ficam falando isso por aí, né? espalhando, a blogueiragem amiga, espalhando, o Lula prendeu, o que o Lula prendeu o Vorkaro? O Lula recebeu o Vorkaro, né? O Lula recebeu o Vorkaro, Lewandowski recebia do Vorkaro, Jacques Wagner fez negócio com o Vorkaro, isso falando dos petistas, Guido Mantega recebia R$1 milhão do Vorkaro, e do outro lado, Dark Horse, bicho, não tem ninguém aí entre os candidatos, quer dizer, mentira, tem ninguém entre os candidatos, os dois principais candidatos, tem que ficar explicando de um jeito ou de outro. O Lula, eu não recebi dinheiro do Vorkaro, mas recebeu o Vorkaro. Por que que o presidente da República chama o presidente do Banco Central para dar orientação, dizendo que quer um tratamento justo? Não tem que receber, não tem que receber. Não porque o Vorkaro fosse, né, um pilantra, porque não tem que receber, ponto. Não faz o menor sentido receber, ponto. E o Flávio Bolsonaro deveria ter tido o cuidado de também não pedir essa história de relação privada. Lojas Americanas também é privada. Esse argumento não é bom, né? Então, não tem ninguém que está... Mas por trás tem esse Vorkaro, que eu queria deixar essa pergunta. O que será que ele queria? Quero ser rico, famoso. Quero ser, sobretudo, famoso. Quero ser, sobretudo, rico. Quero ser reconhecido pela minha... Sei lá, o maior cara que já passou. O self-made man extraordinário. Novo Ike. O novo BTG, não parece. Parece que ele queria ser uma coisa, um misto, sabe? Um personagem que ainda não foi inventado. É como se fosse um ator famoso, Hollywood misturado com enfim, com o mercado financeiro. Um colosso aí que ainda não saiu. Então, tá aí uma história a ser escrita. Dá um livro maravilhoso. Dá um filme extraordinário, é uma história incrível. Agora, desde que a apuração consiga responder essa pergunta, o que ele queria, né? Não o que ele fez, o que ele fez a gente está conseguindo ver os rastros, porque ele andava e fica os rastros, aqueles cocôzões grandes, vários, a gente viu vários. Então, o que ele aprontou, a gente viu a lixarada apareceu. Agora, o que ele buscava, quando ele olhava para frente, ele se enxergava, ele acordava de manhã e tomava aquele café maravilhoso em algum lugar do mundo, seu jatinho. O que ele achava que... Onde é que isso ia dar? Ele achava que esse negócio não ia parar, que ele lá na frente ia ser reescrita a história dele, como algumas histórias empresariais foram reescritas, né? Várias histórias empresariais americanas começaram no crime e terminaram em Wall Street, né? Será que ele tinha essa fantasia? Tenho essa curiosidade. Eu não sei se você concorda ou discorda, mas essa é a opinião que eu tenho sobre o assunto.
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3: 5 horas em ponto pelo horário de Brasília. Bom dia para você que acompanha a Band News FM nessa manhã de sexta. Hoje é 18 de setembro de 2026. Eu, Stephanie Toso, sigo por aqui na atualização do noticiário, nos principais destaques do Brasil e do mundo, para você terminar a semana informado, bem atualizado aqui com a Band News FM, já nesses próximos minutos, fazendo um giro pelos principais destaques do dia.

0: presidente do Supremo Tribunal Federal, Edson Fachin, suspende o julgamento da atuação do ministro André Mendonça no caso do Banco Master. De Brasília, fala Leandro Islão.
1: O presidente do Supremo Tribunal Federal, ministro Edson Fachin, ainda vai marcar uma data para que o plenário da corte analise a atuação do ministro André Mendonça nos processos que tratam do caso do Banco Master. Por causa do clima tenso envolvendo o próprio Mendonça e o ministro Alexandre de Moraes, Fachin decidiu cancelar a sessão do plenário marcada para a próxima terça-feira. Fachin alegou que existem discussões pendentes que têm impacto direto sobre o julgamento de Mendonça e que, por isso, uma nova data será marcada para a discussão. Em meio à crise envolvendo o Supremo, Fachin também decidiu cancelar a sessão extraordinária desta quinta-feira, que estava marcada para o plenário. A reunião iria analisar a atuação de Mendonça nos processos que tratam das investigações do Banco Master.
0: Uma mega operação cumpre 100 mandatos no Ceará contra uma organização carioca envolvida em homicídios, tráfico e extorsão. Os detalhes com a Leonice Ascioli.
2: Uma mega operação contra integrantes de uma organização criminosa de origem carioca cumpre 100 mandados de prisão nesta quinta-feira em 14 municípios do Ceará. A operação Impacto X mobilizou 350 policiais civis e mira suspeitos de envolvimento em homicídios, extorsões, roubos e tráfico de drogas. Dos 100 alvos, 61 já estavam presos e 39 estavam em liberdade. A ação também bloqueou R$73 milhões em bens e contas dos investigados, segundo a Polícia Civil.
0: Um menino de 11 anos morre depois de uma trave sem a fixação cair sobre a cabeça dele durante uma brincadeira em uma escola. Tem mais detalhes com o repórter Henrique Tanger.
3: Um estudante de 11 anos morreu após uma trave cair sobre ele em uma escola de Caxias do Sul, na Serra Gaúcha. Fabian Alexander Zerpa Bermudes chegou a ser socorrido depois de sofrer o acidente na escola, mas não resistiu aos ferimentos e morreu no hospital. Segundo a Polícia Militar, a criança brincava na quadra quando a trave, que não estava fixada no chão, virou e caiu sobre a cabeça dele. A escola decretou luto e suspendeu as atividades.
0: Nos destaques do noticiário internacional, a Venezuela desbloqueia sites de notícias censurados há anos, horas antes do início de uma nova rodada de negociações políticas entre o regime e a oposição em Caracas, mediadas pelos Estados Unidos. Entre os veículos liberados estão a NT24, El Nacional e outros portais independentes. A ONG V Sem Filtro, no entanto, aponta que ainda há pelo menos 194 sites bloqueados no país, incluindo 84 veículos jornalísticos. E no esporte, o Bahia enfrenta o Atlético Paranaense no domingo. Os times disputam o terceiro lugar no Brasileirão. Quem conta os detalhes é o David Cardoso.
4: Bahia e Atlético Paranaense fazem um confronto direto pelo terceiro lugar do Campeonato Brasileiro. As duas equipes estão empatadas com 43 pontos. A partida será neste domingo, às 19h30, na Arena da Baixada. Pelo Atlético, o atacante Viveiros e o meia João Cruz estão suspensos. O Bahia, Kiki Oliveira também desfalca o time. Ademir deve voltar à equipe titular, enquanto Eric retorna após cumprir suspensão.

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1: A sexta-feira marca o início de uma nova mudança no tempo no sul do Brasil. Áreas de instabilidades começam a avançar sobre a tarde e também no período da noite entre o oeste do Rio Grande do Sul, Santa Catarina e sobre o Paraná, dando início ao novo período de chuvas que deve ganhar força durante o fim de semana. No sudeste, o litoral ainda tem muitas nuvens e chuva fraca em alguns momentos, enquanto o interior de São Paulo, Minas Gerais e o centro-oeste seguem com predomínio de sol e temperaturas elevadas. Também aumenta a possibilidade de pancadas isoladas entre o oeste paulista, Triângulo Mineiro e sul de Minas Gerais. No nordeste, a chuva continua concentrada no litoral, principalmente entre a Bahia e Sergipe, enquanto o interior permanece muito quente e com baixa umidade. Na região norte, as pancadas seguem concentradas no oeste do Amazonas, enquanto Tocantins e grande parte do Pará continuam com tempo firme e calor intenso. Dessa forma, a sexta-feira ainda será de tempo relativamente tranquilo na maior parte do país, mas já indicando a aproximação de um novo período de instabilidade para o sul e para parte do centro-sul durante o fim de semana. Aline Araújo, da Climatempo.
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2: Horas, 8 minutos pelo horário de Brasília, o colunista político e âncora do Tem Método, Carlos Andreasa, afirma que o Procurador-Geral da República, Paulo Gonet, não poderia participar da sessão do Supremo Tribunal Federal da última terça-feira. Na reunião, os ministros analisavam se juntavam as duas petições. Na primeira, o ministro André Mendonça pedia a abertura de uma investigação contra o ministro Alexandre de Moraes por uma suposta relação de proximidade dele com o dono do Banco Master, Daniel Vorcaro. Já na segunda, Moraes pediu a abertura de uma investigação contra Mendonça por suposto abuso de autoridade. Sobre o assunto, o jornalista conversou com Carla Bigato, Sheila Magalhães e Luiz Megali.
3: Agora sim, hora de conversar com o Carlos Andreasa. Depois da sessão de terça-feira, o pai está on nas redes sociais. O pai sendo o decano.
4: Primeiro, não pode deixar de manifestar, Megali, a bizarrice de atividade de ministro do Supremo em rede social. É o caso do ministro Gilmar Mendes. Ele fica acusando os outros de fazer atividade política e não seria eu a dizer que André Mendonça não faz. De se manifestar, de tomar providências com interesse político-eleitoral. Eu quero registrar, porque temos memória, sobre ministros que têm atividade político-eleitoral e que condicionam os seus atos e a manutenção dos seus inquéritos em função de eleição. Eu quero lembrar que em abril, naquela entrevista que deu a Renata Loprete, jornal da Globo, perguntado sobre o fim do inquérito das fake news, Gilmar Mendes disse que ele deveria durar pelo menos até a eleição. E, como uma coisa não tem nada a ver com a outra, por quê? Porque queria usar o inquérito das fake news para fins eleitorais, para intimidar adversários, para manter uma espada sobre a cabeça dos políticos. Aliás, pediu a inclusão de Romeu Zema no inquérito das fake news. Fecho parênteses e volto à questão aqui central. Eu entendo a defesa de Gilmar Mendes a Paulo Gonet. Essa que ele fez agora há pouco no X, no antigo Twitter. São amigos, são ex-sócios, as pessoas têm que saber. O Paulo Gonet foi sócio do Gilmar Mendes. Porque no Brasil tem isso, né? Ministro do Supremo pode ser empresário. Então eles foram sócios no Instituto de Educação. E depois Paulo Gonet sai e vende a sua parte para o filho do Gilmar Mendes. Eles são amigos e ex-sócios. E Paulo Gonet, com todos os méritos que tem, como... homem do Ministério Público Federal, não tem nada que o desonre, que eu saiba, Paulo Gonet só é Procurador-Geral da República porque Gilmar Mendes quis, porque Alexandre de Moraes quis, porque no Brasil, os oligarcas do Supremo, e esse é o caso, eles escolhem quem será o Procurador-Geral da República e informam ao Presidente da República quem será o Procurador-Geral da República. E nesses anos de Paulo Gonet à frente da PGR, quando as questões eram relativas a Alexandre de Moraes e Gilmar Mendes especificamente, eles foram o Ministério Público Federal. Nunca houve nenhum óbice para a atividade de Alexandre de Moraes, inclusive no inquérito das fake news, no período em que Paulo Gonet esteve à frente da Procuradoria-Geral da República. Então é ótimo ter Paulo Gonet nessa condição. E aí eu quero chegar a questão de Paulo Goni aqui. Porque uma coisa, toda essa questão da sessão de terça-feira, e a gente falou sobre isso aqui, Megali, Carla, toda essa questão pareceu criar a ideia de que havia um julgamento, um processo penal na sua etapa final, que havia um julgamento, e que Alexandre de Moraes estava sendo julgado e que Paulo Goni estivesse sendo julgado e não estava. Não é porque não há nada que o incrimine, separando as coisas aqui, que ele pudesse participar naturalmente da sessão de terça-feira. E é disso que se trata. Nada o incrimina e, ao mesmo tempo, ele não poderia ter participado da reunião de terça-feira, da sessão de terça-feira. E por que ele não poderia? Porque, obviamente, está dada a condição de impedimento para ele. E isso não tem a ver com algo que ele tenha feito objetivamente de errado, porque se algo houver, tem de ser investigado. Essa é outra questão. A questão é de impedimento. Paulo Goni é proponente de nulidade de um relatório da Polícia Federal que seria objeto da sessão de terça-feira e que talvez seja em algum momento, embora eu acho que nunca. Ele é proponente da nulidade de um relatório em que é citado. Ele é citado no relatório da Polícia Federal. Ele mesmo admitiu, naquele bizarro pronunciamento que fez, eu não entendi. O Procurador-Geral da República pede a palavra para se defender como se estivesse sendo julgado, para se explicar numa sessão do Supremo Tribunal Federal. Tudo errado naquela sessão. Mas, ao fazer isso, ele admitiu que tinha relações com Daniel Vorcaro. Breves, pequenas, poucas, mas tinha. Ele participou do evento de Daniel Vorcaro em Londres, em abril de 2024. Ele participou do clube do uísque do Macallan, no George Club, bebeu e fumou charuto do cara. Ele admitiu que teve uma ligação, fez uma ligação telefônica por imagem, por meio de um advogado, com Daniel Vorcaro. A questão simplesmente é de impedimento, não de desonra a Paulo Goni, não de incriminação a Paulo Goni, mas de que ele não poderia participar da sessão, inclusive porque depois, e ninguém pode dizer que há uma relação de causa e efeito, mas gera uma suspeição, porque depois, tendo todas essas relações estabelecidas, grandes ou pequenas, quando teve que tomar alguma providência sobre Daniel Vorcaro, preferiu não tomar. Não nos esqueçamos, para fechar o comentário, de que quando a Polícia Federal pediu a prisão de Daniel Vorcaro, a segunda prisão, quando há aquele pedido, Paulo Goni, prisão preventiva para um obstrutor de justiça. Paulo Goni disse que não havia urgência para a prisão de Daniel Vorcaro, quando ele encarnava a razão máxima, todos os requisitos para a prisão preventiva. Ele era um obstrutor de justiça, Daniel Vorcaro, clássico, inclusive tendo acesso ao sistema, por meio dos seus sicários, dos seus comprados, tendo acesso ao sistema do Ministério Público Federal. E Paulo Goni disse que ele não deveria ser preso preventivamente, ou melhor, não viu urgência daquilo ali e deixou passar. Por esse conjunto de ideias, se justificaria o impedimento, e é tão somente isso. Mas não, porque a galera não pode soltar a mão. Está todo mundo junto. E é por essa razão que a gente não terá por causa disso, nós não teremos jamais investigação sobre Alexandre de Moraes ou sobre qualquer um ministro do Supremo. Pelo menos dessa galera, dessa bancada aí.
2: 5h13, nos outros assuntos, a repórter da agência Lupa, Ethel Rudnitsky, desvenda duas fake news que circulavam nas redes sociais durante o período eleitoral. Uma diz que o ministro do Supremo Federal, André Mendonça, declarou inelegível presidente candidato à reeleição Lula, o que o Tribunal Superior Eleitoral negou. Outra distorce uma fala do senador e também candidato Flávio Bolsonaro sobre o resultado das eleições. A verificação foi feita durante o Tem Método, apresentado pelos âncoras Carlos Andreasa, Michele Trombelli e Ivan Brandão.
4: Ela está conosco, Ethel Rudnitsky. Para mim, eu fico orgulhoso quando eu falo o nome dela, que é lindo, né? Rudnitsky. Agência Lupa conosco. Tudo bem, Ethel? Como vai você?
5: Muito obrigada pelo elogio. Estou muito bem, muito melhor agora.
6: Eu só...
4: Ethel, e a gente tem dois assuntos hoje, né, importantes para a nossa verificação aqui, essa prestação de serviço tão importante diante do conjunto de mentiras mesmo, mentiras, distorções que ocorrem em período eleitoral. E há uma sobre André Mendonça ter declarado Lula inelegível. Obviamente isso é falso, mas que história é essa?
5: Isso mesmo. O André Mendonça está muito em alta, né? Então tem muitas publicações sobre ele circulando nas redes, muitas delas não são verdadeiras, inclusive essa, que diz que ele teria declarado o Lula inelegível. É falso, né? A gente foi atrás, descobriu que a candidatura do presidente Lula à reeleição está regular, falamos com o TSE e o TSE negou essa informação. Além disso, o próprio post tem algumas evidências de que ele é falso. O post é um vídeo, na verdade, que tem um áudio atribuído à jornalista Renata Vasconcelos, que ela teria anunciado essa decisão do Mendonça. Mas por meio de busca reversa e também com ferramentas de detecção, a gente descobriu que esse áudio é falso, foi gerado por inteligência artificial. Então são aquelas minúcias que a gente sempre fala aqui que fazem você desconfiar de um post. Tem um tom robotizado na voz, além do assunto ser um pouco dramático, muito chamativo, isso é evidência de que é um conteúdo falso.
4: O Ethel, você falou que algumas dessas ferramentas são possíveis de uso para as pessoas que não são especialistas como você e a turma da agência Lupa. Por exemplo, busca reversa, curiosidade mesmo. O que é isso? O que seria? Você disse que esse é um dos instrumentos que vocês usaram para identificar que esse vídeo é falso. O que seria busca reversa?
5: Perfeito. Às vezes a gente usa umas tecnicidades, mas é uma ferramenta que de fato está acessível a todos. Busca reversa é quando você usa um trecho de uma publicação e joga ele mesmo nos buscadores para ver qual foi a primeira vez que ele foi veiculado. Então você pode tirar um print de um vídeo ou cortar um trecho de um áudio e jogar no Google, tem um modo de busca por imagem que ele vai te dar um retorno. E ali você pode ter algumas dicas. Se o vídeo, por exemplo, é muito antigo, nesse caso era um trecho do Jornal Nacional do ano passado, então não era aquilo que estava sendo falado ali, né? Não estava sendo falado da candidatura à reeleição do Lula naquela época. Então é uma evidência de que o conteúdo é falso e está disponível a todos.
4: E tem um outro... legal isso, né, pessoal? Muito legal, né? Isso, muito bacana. Porque a Ethel nos explica que isso, esse procedimento é algo que qualquer um de nós pode fazer, mesmo o leigo, mesmo aquele que não tem domínio, eu mesmo, né? Sou para mexer na tecnologia, assim, mas é uma coisa que a gente pode fazer, essa busca. Muito interessante. Obrigado, Ethel. E aí, Mi?
6: Não, então, só trazer mais um assunto também que está rolando por aí, que seria uma declaração do Flávio Bolsonaro naquela sabatina que ele deu ao Jornal Nacional de que ele não vai reconhecer o resultado das eleições.

0: mas em uma pergunta seguinte ele diz que vai ganhar as eleições. E usaram esse trecho descontextualizado para dizer que ele não aceitaria o resultado se ele não fosse o vitorioso. É falso, a gente também viu o conteúdo inteiro, né? Nesse caso é importante a gente ver quando um conteúdo ele é cortado, é um trecho de uma entrevista maior, então é importante sempre saber o contexto inteiro de uma fala para antes da gente tirar conclusões.
1: Cinco e 18, girando a reportagem da Band News FM, uma operação realizada pela Receita Federal mira não só quem rouba celulares, mas também quem compra, revende e comercializa esses aparelhos de forma irregular. As forças de segurança deflagraram uma nova etapa da ação em 8 estados, com alvos também em Minas Gerais. Tem mais informações com Eliseu Júnior.
2: A Receita Federal e as forças de segurança deflagraram nesta quinta-feira a segunda fase da Operação Última Chamada, que combate a cadeia de roubo, receptação e venda irregular de celulares. A ação, coordenada pelo Ministério da Justiça e Segurança Pública, ocorreu em 8 estados. Ao todo, 72 estabelecimentos comerciais foram fiscalizados com a participação de 67 servidores da Receita Federal. Superintendente da Receita em Minas Gerais, Mário Derron, explica que a ideia é combater o tipo de crime que resulta em violência no dia a dia.
3: Essa é a fase 2 da operação, que o nome que foi dado foi Última Chamada. É uma operação que ela visa combater roubo, receptação e comercialização de celulares. Quer dizer, a ideia é combater toda uma cadeia criminosa que vem trazendo muita violência às pessoas, cidadão comum.
2: Em Minas foram 7 alvos, segundo a Receita Federal. Todos os mandados previstos foram cumpridos. Além da busca por celulares roubados ou furtados, os fiscais verificaram mercadorias sem documentação, principalmente produtos importados irregularmente.
3: O alvo principal eram celulares roubados. Acontece que, como nós estamos investigando e atuando em uma cadeia criminosa que começa com o roubo na rua, chega até alguns locais onde a receptação e depois a comercialização, a Receita tem a expectativa de, em alguns desses alvos, além de encontrar celulares roubados, encontrar celulares contrabandeados.
2: Na primeira fase da Operação Última Chamada, realizada em agosto, quase 10 mil celulares roubados ou furtados foram recuperados. Também foram realizadas 396 prisões em flagrante e fiscalizados 601 estabelecimentos comerciais. Mais de 51 mil notificações foram enviadas a pessoas que estavam com aparelhos identificados como produtos de crime. A orientação da Receita Federal é para que o consumidor tenha atenção, principalmente na compra de celulares usados.
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0: 9h21, girando mais uma vez os principais destaques do noticiário, o ministro do Supremo Tribunal Federal, Gilmar Mendes, defende o procurador-geral da República, Paulo Gonet, e critica o colega André Mendonça. Quem traz mais informações é o Afonso Marangoni.
1: O decano do Supremo, Gilmar Mendes, usa as redes sociais nesta quinta-feira para sair em defesa do procurador-geral da República. Paulo Gonet é citado em um relatório feito a pedido de André Mendonça, com base no conteúdo do celular do dono do Banco Master, Daniel Vorcaro. Gilmar disse que o PGR teve a honra injustamente manchada pelo levantamento do sigilo de conversas que nada de ilícito retratavam. Mendonça divulgou uma nota dizendo que a preocupação do colega com a exposição alheia é seletiva.
0: Casos de síndrome respiratória grave estão em queda no país. Mas 6 estados ainda apresentam sinais de crescimento. Fala Maria Eduarda Vieira.
2: Os casos de síndrome respiratória aguda grave estão em queda em cenário nacional. A informação é do boletim Infogripe divulgado pela Fiocruz nesta quinta-feira. Segundo o relatório, apesar disso, 6 estados apresentaram nas últimas 2 semanas incidência da síndrome em nível de alerta, risco ou alto risco com sinais de crescimento. São eles Maranhão, Pará, Sergipe, Mato Grosso do Sul, Goiás e Rio Grande do Sul. Outros 4 estados, Amazonas, Mato Grosso, Roraima e Santa Catarina.

0: também registraram incidência em níveis que exigem atenção, mas sem sinal de crescimento na tendência a longo prazo. O boletim também indica que a sazonalidade do vírus sincicial respiratório já se encerrou, ou que os casos graves estão em queda.
1: Um advogado autista é aprovado em um concurso para juiz, mas é barrado. Fala Alexandre Paes.
2: Um advogado autista de Campo Grande, no Mato Grosso do Sul, foi aprovado no concurso público para o cargo de juiz leigo do Tribunal de Justiça de Santa Catarina, mas teve a candidatura considerada inapta. Inicialmente, Márcio Almeida, de 30 anos, que concorreu à vaga destinada a pessoas com deficiência, foi habilitado no processo seletivo. No entanto, a junta médica do próprio tribunal decidiu que ele não pode assumir a vaga, mesmo após passar por 3 avaliações psiquiátricas que indicaram capacidade para exercer as atribuições da função com adaptações razoáveis. O caso agora está sendo investigado e acompanhado pelo edital do concurso.
1: Nos outros destaques, indo direto ao noticiário internacional, a presidente da Comissão Europeia, Ursula von der Leyen, propõe tornar o Canadá o primeiro membro associado da União Europeia em uma categoria que ainda não existe em nenhum tratado do bloco. O presidente dos Estados Unidos, Donald Trump, no entanto, chamou a proposta de ridícula e ameaçou as tarifas. O conceito pode se expandir para outras potências médias, como o nome do Brasil, entre os citados por parlamentares europeus. Qualquer avanço formal exige a aprovação unânime dos 27 países membros e resistências já surgiram na própria sessão. O artilheiro do Brasileirão, Kevin Viveiros, é convocado para a seleção da Colômbia. Conta mais, Cleberson Bravo.
3: O artilheiro do Campeonato Brasileiro, Kevin Viveiros, atacante do Atlético, que marcou 18 gols em 26 partidas, foi convocado para a seleção da Colômbia pela primeira vez. A lista foi divulgada nesta quinta-feira pelo argentino Néstor Lorenzo. Aos 26 anos, Viveiros apareceu na pré-lista para a Copa do Mundo, mas ficou fora da convocação final. Além do artilheiro do Brasileirão, a lista conta com os atacantes John Arias, do Palmeiras, e Andrés Gomes, do Vasco.
1: Horas 25 minutos, mais de 30 shows nacionais de 58 artistas locais e grandes nomes, como Maiara Imaraíza e Chitãozinho Chororó, compõem a programação do Verão Maior Paraná 2026-2027. O evento começa oficialmente no dia 28 de dezembro com atividades esportivas e culturais e segue até o dia 31 de janeiro. Sobre esse assunto, o jornalista Arthur Coelho conversou com a secretária de Estado da Cultura, a Luciana Casagrande.
4: O line-up desse ano, né, ele tem 30 grandes shows nacionais, que vão desde sertanejo, reggae, além de duas atrações surpresas mantidas aí sob sigilo, né? Eu quero saber como é que foi o critério, né, a curadoria para que a secretaria selecionasse essas atrações.
5: A gente tem esse formato de evento desde 2019, o início da gestão do governador Ratinho Júnior, que tem feito um investimento muito grande no nosso litoral. Muitas pessoas conversam comigo e falam: nossa, eu nem sabia que o Paraná tinha litoral, porque a gente não tinha tanta visibilidade. Mas ao longo deste período, e já estamos na 7ª edição agora, a gente foi consultando o público, sabe, Arthur, ver o que a população preferia ouvir. Então, essa curadoria é sempre feita em cima de pesquisa. A gente tem uma predominância de artistas sertanejos, mas tem para todos os gostos. A gente tem pagode, a gente tem MPB, a gente tem reggae. A gente tem a gente é guiado pela vontade da população. A gente entrega o que as pessoas querem ouvir.
4: É um equilíbrio de gêneros, né? E por isso que lota sempre, porque se você não gosta daquele cantor, mas você tem aquela outra opção, então você vai naquele horário, já participa ou já ouve. Agora, paralelamente aos grandes nomes nacionais, né? O evento ele conta com mais de 50 atrações, quase 60 locais no palco Sunset, né? De que maneira que a pasta também estruturou a seleção desses talentos regionais que carecem tanto, né? Dessa divulgação, de aparecer, de mostrar o trabalho regional?
5: A gente faz um edital, um chamamento público aberto para todos os nossos artistas paranaenses. É uma oportunidade de visibilidade, porque o Paraná tem 399 municípios, é um estado grande e todo mundo quer estar na vitrine na Operação Verão, o Verão Maior Paraná, porque é um momento de grande concentração da população, não só de paranaenses, como de turistas nacionais e internacionais. Então, a gente tem um processo de seleção com alguns critérios, a gente seleciona 4 categorias diferentes, mas para artista, tanto para artistas solo quanto para bandas, são vários palcos aquele final de tarde, quando você está saindo, pé na areia, a gente chama de palco sunset, que é aquele horário gostoso, você pode ouvir uma música autoral paranaense, alguns artistas que tocam também sucessos já consagrados nacionalmente. É uma programação bastante diversa, e não só no nosso litoral, a gente tem 3 palcos sunset no litoral, mas nós também temos aqui no Paraná umas praias de água doce, nosso Rio Paraná. Então, temos 2 palcos sunset nas praias de Água Doce também.
4: Coisa boa, né? Para quem não é do Paraná, eu estava acompanhando nas informações que vocês divulgaram, que essa edição ela vai ser a primeira com aquela ponte da Guaratuba, né? Operando ali as orlas requalificadas. Para quem não é, o que, que é essa ponte? Qual é a importância dela, dessa nova dinâmica logística estrutural e de que maneira isso vai impactar?
5: Nós estamos muito animados com essa temporada, porque é um sonho antigo dos paranaenses. Assim, há 70 anos a população luta por essa ponte e finalmente ela foi construída agora na gestão do governador Ratinho Júnior. Então, a expectativa está muito grande, porque a Guaratuba, que é um destino bastante procurado no litoral, liga Guaratuba a Matinhos. Essa travessia antes era feita por ferry boat, o que gerava um transtorno muito grande, filas enormes, e agora nós temos a nossa Ponte da Vitória, o que vai proporcionar um deslocamento muito maior para os turistas aproveitarem o que tem Guaratuba e para quem vem de Santa Catarina também, vem muito turista de Santa Catarina, vem por Guaratuba e aí pode acessar também nossos Matinhos, Pontal do Paraná, que é onde terão os grandes shows.
4: Legal, né? Você até já destacou um pouco disso, mas além do litoral, o Verão Maior ele leva ali palcos, atividades, as prainhas, né, de Água Doce, do Noroeste, aí tem algumas cidades, né, eu posso citar aqui, pelo que eu estava acompanhando, Porto Rico e São Pedro do Paraná. Como é que a secretaria tem trabalhado aí, podemos dizer assim, a interiorização da agenda cultural?
5: Olha, esse é um objetivo, desde o primeiro dia da gestão do governador Ratinho Júnior, é olhar para o Paraná como um todo, é um estado, né? Então, a gente tem tratado todos os municípios com muita atenção. E essa ideia de, como no noroeste do estado, como eu falei, o estado é grande, existe um fluxo muito grande da população que aproveita, que tem o hábito. Nós temos muita água aqui no Paraná, né? Nosso Rio Paraná, nosso Rio Iguaçu, temos rios muito importantes. Então, nós temos esse hábito de praia de água doce, que são belíssimas também, atraem um turismo gigante. Então, por isso que a gente atua no verão, para quem não pode se deslocar até o litoral do estado, no leste, vai para a região noroeste, nas nossas praias de Água Doce, com uma programação intensa também.
4: Que legal. Eu sou do norte, né? Confessando aqui para você, eu sou do norte, sou de Manaus, e aí as nossas praias também são de Água Doce, né? Você vai para o interior ali também, e é muito legal mesmo. Então
5: você entende bem o que eu estou falando. A Praia de Água Doce tem o seu charme, né?
4: Tem, algo diferente. É. Ó, pra gente complementar aqui a nossa entrevista, a última temporada movimentou cerca de 680 milhões, gerou milhares de vagas de emprego também, né? Como é que tá para esse ano a programação, geração de emprego?
5: Olha, o Paraná tem investido de forma consistente na área cultural e isso dá um retorno muito rápido, né? Geração de emprego, renda, e esse recurso gira muito rápido. Você investe e ele já dá um retorno. Então, para o nosso litoral, esse investimento que o governo tem feito neste período deixa todo mundo muito contente. Esse investimento, esse retorno de 600 milhões foi o que girou no comércio nesse período, apenas aí o ano passado foram 45 dias de programação. Então, é um investimento que o governo faz junto com a iniciativa privada. Nós temos grandes empresas que patrocinam o nosso verão. E o retorno é muito maior fora a geração de emprego e tudo. Você tem a questão do acesso à cultura, ao lazer, à diversão da população que tá de férias, né? Merece aproveitar de forma gratuita e segura, porque é um dos diferenciais do nosso Verão Maior Paraná é a questão da segurança. Eu vou em todos os shows e você pode andar com o celular tranquilo na mão, a gente tem um forte esquema de segurança, eu volto sempre a pé dos shows, 11h30, meia-noite, sem nenhum perigo, não existe preocupação nesse sentido. Então, o retorno, voltando à sua pergunta, o retorno do investimento, ele é grande. Você não conversa com ninguém no litoral que não esteja com brilho no olho e sorriso no rosto.
4: Que legal. Quero abordar mais duas questões. Aliás, mais uma questão. Uma delas era a segurança e você já respondeu. Receber milhões de espectadores nas praias impõe, claro, ali um grande desafio na área da conservação ecológica, manejo de resíduos, né? Que ações de sustentabilidade a pasta tem adotado para receber essa quantidade toda de pessoas?
5: Eu brinco que o nosso Verão Maior é mais ou menos como carnaval, que você sai da avenida e já começa a planejar a próxima edição. A gente trabalha aqui sob o comando do nosso governador, com a transversalidade de várias pastas. Então, a Secretaria de Cultura, a Secretaria do Esporte, porque tem muitas ações esportivas acontecendo ao longo desse período, Secretaria de Segurança, Secretaria de Desenvolvimento Sustentável, a nossa Companhia de Saneamento. Então, a gestão de, por exemplo, a coleta de lixo, que é algo que preocupa bastante quando você amplia o número de pessoas, é responsabilidade dos municípios, mas o Estado atua junto com os municípios para garantir a qualidade do serviço. Então, todo um planejamento que começa no verão ainda, assim que encerra a programação, e ele se estende ao longo do ano, atrapalhando toda a matriz de risco para que a gente possa receber cada vez mais turistas, e isso tem acontecido, porque as pessoas têm voltado, a fórmula tem dado certo.
4: Que legal, né? Faz aquele convite bom para quem está acompanhando a gente para participar do evento.
5: Venha para o Verão Maior Paraná, o melhor verão gratuito do Brasil. Você vai se divertir, tem programação para todos os gostos e para todas as idades. Não perca.
4: Luciana Casagrande, secretária de Estado da Cultura do Estado do Paraná, muito obrigado pelos esclarecimentos, pela conversa boa. Vai ser um sucesso, hein? Até uma próxima.
5: Muito obrigada, Arthur, e estamos esperando você aqui para aproveitar com a gente.
4: Valeu, tchau, tchau.
5: Obrigada, Arthur, tchau.
1: 5h35 pelo horário de Brasília, seguindo com os outros assuntos por aqui na programação da Band News FM. Em sua terceira passagem por Minas Gerais durante campanha, o presidente Lula destacou medidas anunciadas pelo governo federal nessa semana, como a nova política para minerais estratégicos e os estudos para favorecer canetas emagrecedoras pelo SUS. O repórter Eliseu Júnior acompanhou e traz todos os detalhes.
6: Em agenda de campanha em Minas Gerais, o presidente e candidato à reeleição Lula destacou o pacote de medidas anunciadas pelo governo federal. Entre os assuntos, o presidente citou o projeto sancionado nessa semana, que cria a Política Nacional de Minerais Críticos e Estratégicos. A legislação prevê a criação de um fundo para estimular investimentos no processamento e transformação de minerais raros em território nacional.
7: Ontem eu sancionei a lei e assinei o decreto criando o conselho de uma coisa chamada terras raras, para a gente não deixar nem chinês, nem americano tomar nossas terras raras, porque elas são nossas, é o passaporte do futuro do nosso povo. A gente não vai ser exportador de matéria-prima. A gente quer ser importador de produtos transformados para que a gente possa ganhar dinheiro. Na época do ouro, o Brasil ficou com buraco. Portugal ficou com castelo. E a Inglaterra criou a política industrial. A gente não vai ficar com buraco agora.
6: Durante o evento, o governo anunciou ainda que o SUS iniciou estudos para aplicação gratuita de canetas emagrecedoras em pacientes com obesidade.
7: Mas o que é importante é que essa canetinha vai ser utilizada para cuidar de graça das pessoas que tenham obesidade. Quando o médico detectar que um homem ou uma mulher tem problema de se curar.
6: Apesar do anúncio, o governo não detalhou como vai funcionar e quando começa a disponibilização das canetas pelo SUS. Nessa quinta, Lula anunciou ainda um reajuste de 15% nos valores do Bolsa Família. O pacote de medidas anunciadas chama a atenção, já que acontecem a menos de 20 dias das eleições. Com o reajuste, o benefício mínimo passará de R$ 600 para R$ 691, enquanto o valor médio subirá de R$ 675 para R$ 777. O reajuste passa a valer já no mês de outubro, com pagamentos a partir do dia 19, entre o primeiro e um possível segundo turno.
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9: Os perigos da inteligência artificial estão em debate e tem desdobramentos dessa história em Warrison.
10: Edu, uns dias atrás, um pedido de demissão virou assunto nas redes sociais. O pedido de demissão foi de um pesquisador da Anthropic, chamado Jacob Coxon. Ele já tinha pedido demissão da OpenAI e tinha arrumado emprego, em seguida, na Anthropic. E ele tinha pedido demissão da OpenAI porque ele não estava satisfeito, porque ele achava que os caras lá da OpenAI eram meio irresponsáveis no desenvolvimento da inteligência artificial e não tinham muita preocupação com os perigos que a inteligência artificial representava para a humanidade. Enfim, passados alguns meses, ele pediu demissão de lá e, mais assustado ainda, veio a público, fez vários posts no X, dizendo que ele está muito mais preocupado ainda, porque mesmo na Anthropic, ele acha que o rumo que as coisas estão tomando é um rumo super preocupante e que, se nada for feito, até o final dessa década, a inteligência artificial vai sim representar um perigo iminente de destruição da humanidade, isso na visão dele. E ele, na verdade, Edu, está seguindo o caminho que vários outros pesquisadores já seguiram. Muita gente já pediu demissão desses laboratórios por preocupações semelhantes, né? E até mesmo os CEOs, né? O próprio Dario Amodei, que é o CEO da Anthropic, e até o Sam Altman, CEO da OpenAI, volta e meia professam preocupações semelhantes, dizendo que governos do mundo inteiro deveriam criar sistemas ou mecanismos para diminuir ou desacelerar o desenvolvimento da inteligência artificial, mas que as empresas sozinhas não conseguem fazer isso porque elas estão ali numa luta para não ficar para trás, numa corrida, e aí tem do outro lado também as empresas chinesas, enfim. Resta a nós torcer para que essas previsões tão dramáticas desses pesquisadores não sejam reais, né?
9: Claro que a gente acompanha. O presidente dos Estados Unidos disse que não tem que desacelerar, tem que acelerar a inteligência artificial. Embora exista, de fato, a preocupação com a corrida com a China, há também que se olhar para esse lado mais filosófico ou cuidadoso da inteligência artificial. A gente vai acompanhando e conta tudo aqui na coluna de tecnologia, que você encontra também no nosso site, o bandnewsfm.com.br.
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1: O Tribunal Superior Eleitoral proíbe o bloqueio de estradas e rodovia antes de cada turno das eleições. Quem explica é o Rafael Procópio.
21: Bloqueios e operações em estradas e rodovias estarão proibidos em todo o Brasil a partir de 24 horas antes das eleições de primeiro e segundo turno deste ano. A determinação vale para assegurar o direito dos eleitores de exercer o voto. A decisão já está publicada no Diário Oficial e é uma portaria conjunta do Ministério da Justiça e do Tribunal Superior Eleitoral. Segundo a PRF, a determinação já é baseada nas experiências das eleições municipais de 2024. Em 2022, o bloqueio de rodovias foi um dos motivos de tensão nas eleições e foi citado como articulação da tentativa de golpe de Estado que culminou com os ataques de 8 de janeiro de 2023.
1: A Polícia Federal cumpre mandados contra a importação ilegal de eletrônicos no estado do Rio. Fala Maria Eduarda Vieira.
0: Uma quadrilha responsável pela entrada de milhares de aparelhos eletrônicos no país, sem o recolhimento de impostos, movimentou cerca de 60 milhões de reais nos últimos anos. O grupo foi alvo de uma operação da Polícia Federal deflagrada nesta quinta-feira. Os agentes cumpriram 6 mandados de busca e apreensão na Barra da Tijuca, Recreio dos Bandeirantes, Copacabana, Bangu e Guaratiba, na capital fluminense, e também em Maricá, na região metropolitana. De acordo com a PF, as investigações começaram a partir de denúncia recebida pelo canal para comunicação online de crimes de atribuição da Polícia Federal. Ao todo, foram 346 celulares apreendidos, além de relógios de luxo, 3 veículos blindados e R$140 mil em espécie. Além disso, um policial militar que não era alvo da ação foi preso em flagrante com quase 900 caixas de remédio para emagrecimento, avaliadas em R$525 mil.
1: Pesquisadores da Universidade Federal do Ceará desenvolvem um jogo que ajuda idosos a prevenir quedas. Detalhes com a Leonice Ascioli.
22: Pesquisadores da Universidade Federal do Ceará desenvolveram um jogo de realidade virtual para ajudar idosos a melhorar o equilíbrio e prevenir acidentes domésticos. A ferramenta foi criada com a participação do próprio público-alvo e alcançou mais de 91% de aprovação. Atualmente, o jogo é utilizado em ações de educação e promoção da saúde, realizadas pela UFC com grupos comunitários de idosos.
1: Grandes clubes do Brasil lançam uma nota conjunta defendendo o funcionamento de bets regulares no país. Fala Lucas Belotti.
23: Diversos clubes da elite do futebol brasileiro lançam um manifesto defendendo o mercado regulado de apostas esportivas. O pronunciamento conjunto vem após uma ideia do governo federal em publicar uma medida provisória para proibir os jogos online. O texto foi publicado, por exemplo, nos perfis de clubes como Palmeiras, Santos, São Paulo, Botafogo, Flamengo, Fluminense, Vasco, Cruzeiro, Grêmio, entre outros. Na nota, os clubes defendem que o investimento proveniente de empresas de apostas significa a principal renda do esporte, ajudando também times de menor expressão e federações. O pronunciamento termina dizendo que acabar com o mercado regulado não vai acabar com as apostas, mas sim com o futebol. O documento defende que o fim das bets regulamentadas levaria os usuários para plataformas clandestinas. Atualmente, na elite do futebol nacional, mais de R$1 bilhão são investidos por empresas de apostas nos clubes.

0: 9h46, a Corregedoria do Estado do Rio abre uma sindicância para apurar a conduta de um policial que foi acusado de aliciar uma menina de 12 anos. Quem traz mais informações do caso é o repórter Luiz Eduardo de Castro.
1: Um policial penal do Estado do Rio é investigado por suspeita de violência sexual e psicológica contra uma menina de 12 anos após trocar mensagens com a criança pelo WhatsApp. Segundo documentos obtidos pela Band News FM Rio, o caso foi registrado na Delegacia da Criança e do Adolescente Vítima. A investigação aponta que o servidor conheceu a menina em um centro de treinamento de futevôlei, onde os dois faziam aulas em turmas diferentes. Nas conversas apresentadas à polícia, o homem teria enviado fotos de visualização única, pedido o perfil da menina no Instagram e apagado mensagens depois que eram abertas. Em determinado momento, ele perguntou se a criança fazia faculdade. A família respondeu, pelo celular dela, que ela tinha apenas 12 anos. A justiça concedeu medidas protetivas que proíbem o policial penal de se aproximar a menos de 300 metros da menina e de manter qualquer tipo de contato com ela. Ele também não pode frequentar o centro esportivo nos dias e horários das atividades da criança. A decisão ressalta que a medida é cautelar e não representa uma condenação. O pai da menina, o advogado Sandro Figueiredo, afirma que procurou também a Corregedoria da Polícia Penal e diz esperar que o caso seja esclarecido pela justiça.
2: Com o pai, eu me sinto extremamente angustiado. É uma revolta tão grande da minha filha estar passando por isso que não cabe no peito. É uma sensação de impotência por não estar podendo fazer mais. E o que eu quero é buscar a justiça dentro da mais estrita legalidade. É isso que eu espero.
1: A Secretaria de Estado de Polícia Penal informou que a Corregedoria abriu uma sindicância para apurar a denúncia e comunicou o caso ao Ministério Público. A pasta afirmou ainda que a investigação criminal está sob responsabilidade da Polícia Civil. Já a Polícia Civil confirmou que a DECAV investiga o caso e realiza diligências para esclarecer os fatos.
0: Voltando a Brasília, a crise no STF continua em evidência, com uma nova crítica de Gilmar Mendes a André Mendonça. Quem acompanhou traz mais informações foi o repórter Afonso Marangoni.
3: Ministros do Supremo Tribunal Federal voltam a trocar farpas depois da sessão tumultuada de terça-feira. O decano da corte, Gilmar Mendes, usou as redes sociais nesta quinta-feira para sair em defesa do Procurador-Geral da República. Paulo Gonet é citado em um relatório feito a pedido de André Mendonça, com base no conteúdo do celular do dono do Banco Master, Daniel Vorcaro. Gilmar disse que o PGR teve a honra injustamente manchada pelo levantamento do sigilo de conversa que nada de ilícito retratavam. A citação ao PGR no celular de Vorcaro já tinha sido motivo de atrito entre os dois ministros na sessão de terça.
4: É impressionante, presidente, que uma pessoa da estatura do Paulo Gonet sofra esse tipo de ilação. Isto sim é leviandade. O sujeito investido de um sentimento policialesco
5: juntos com seus delegados. Presidente, agora eu que estou com a palavra, ele não tem direito à parte.
6: Ministro Gilmar, peço a vossa excelência.
4: É impressionante a disfarçatez desse sujeito.
5: A disfarçatez de vossa excelência. Ministro, me respeite.
6: Ministro André.
5: Poxa, aqui não é brincadeira, não estou chorando, não. Ministro aqui Fachin. Não tem choro, não.
6: Ministro Fachin.
5: Respeite.
3: Na postagem, Gilmar foi além e afirmou que quem age assim não é magistrado imparcial, é boneco de campanha, um pichuleco eleitoral. Mendonça rebateu, divulgou uma nota dizendo que a preocupação do colega com a exposição alheia é seletiva. Ele afirmou que logo após a requisição de acesso ao aparelho celular de Vorcaro, foram divulgadas conversas de toda a ordem que constrangem, coincidentemente, apenas ministros de entendimento diverso ao de Gilmar. Mendonça falou em tentativa de constrangimento dirigido a pares, com insinuações de que determinados conteúdos podem ou não vir a público conforme o rumo de certos julgamentos. Também nesta quinta veio a público um ofício de Gilmar Mendes com críticas à postura de Luiz Fux no julgamento sobre o afastamento do diretor-geral da Polícia Federal, Andrei Rodrigues. Na sessão de terça, os dois entraram em atrito sobre o tema.
7: Então o que nós fizemos? Numa convicção própria, insindicável qualquer ministro, Não há homem nesse mundo que vai se indicar minha independência. Eu, como presidente da turma, a pedido do relator, eu pautei o processo. E o que que ocorreu? Nós tínhamos na turma essa convicção. E o que que ocorreu? Quem proferiu o primeiro voto? Ministro Gilmar, pedindo vista para estancar o julgamento. Se nós tínhamos esse objetivo, era evidentemente que nós deveríamos manter a coerência da nossa decisão. E foi isso que aconteceu.
3: Na segunda turma, o julgamento foi interrompido pelo pedido de vista de Gilmar Mendes. Depois, Flávio Dino determinou o retorno de Andrei Rodrigues ao posto. Em seguida, Edson Fachin interveio devido às decisões divergentes entre ministros e manteve o diretor-geral na função. Ele ainda vai dar uma palavra final sobre a permanência ou não de Andrei no cargo.
0: Uma pesquisa revela que o medo da criminalidade está mudando a rotina de mulheres no Brasil. A maioria já alterou hábitos para evitar situações de perigo. A repórter Roberta Scherer tem mais informações.
8: Para fugir da violência, o mundo de muitas mulheres vai ficando menor.
9: Em festas, shows, até sair à noite, eu tenho medo.
10: Quando eu saio à noite, assim, eu sempre verifico, principalmente questão de estrada, se eu tô até num carro, tá? Evito estrada escura, essas coisas.
11: Quando a gente tá conhecendo uma pessoa também, a gente fica com medo de acontecer alguma coisa, a gente dizer não e a pessoa tentar atacar a gente à força.
8: Uma nova pesquisa do Instituto Locomotiva, junto com o Instituto Patrícia Galvão, mediu o quanto a violência afeta a vida das mulheres. De 10 entrevistadas, 6 já responderam que já deixaram de fazer algo que gostavam por esse motivo. A diretora executiva do Instituto Patrícia Galvão é a Vera Vieira.
12: Isso acaba por limitar, né, a circulação, né, e as opções das mulheres na sua vida cotidiana.
8: Para Luísa Gonçalves, que é analista de comunicação, o medo que já tinha aumentou depois que ela e outras 4 amigas foram vítimas de um sequestro.
13: Foram 9 horas de tensão com medo de violência sexual, que eu acho que isso é uma coisa que atravessa. Porque se eles quisessem, né, se eles estavam ali, né, no poder para isso, o que passou comigo poderia ter acontecido com homens. Só que o nível de medo e o nível de vulnerabilidade, ele é diferente.
8: As soluções precisam vir de várias frentes.
12: Aumentar os canais de denúncia. Em segundo lugar, melhorar a infraestrutura. Infraestrutura dos transportes, infraestrutura de iluminação das cidades. A conexão entre as políticas públicas, né, então a formação dos agentes... dos agentes de segurança pública é de suma importância.
8: O levantamento revela ainda que 58% das entrevistadas deixaram de frequentar lugares para evitar situações de violência. E 56% já usaram transporte em deslocamentos que poderiam ter feito a pé.
0: O governo anunciou um reajuste no Bolsa Família. Fala Márcio Rocha.
14: A partir de outubro e no período entre o primeiro e o segundo turno das eleições, o valor mínimo do Bolsa Família deixa de ser os atuais R$ 600 e passa a ser de R$ 691, um reajuste de 15% de acordo com o governo federal. Os novos valores serão pagos a partir do dia 19 do mês que vem. Segundo o governo, eles vão trazer um impacto de R$ 5,8 bilhões para os últimos meses deste ano e cerca de R$ 22 bilhões para as contas públicas no ano que vem. Além do reajuste no piso do Bolsa Família, o governo também anunciou um aumento em outros auxílios. O benefício de renda de cidadania deixa os atuais R$ 142 e passa a ser de R$ 164 por integrante. O da primeira instância, atualmente em R$ 150, será de R$ 173 por criança de até 7 anos incompletos. Por fim, o do variável familiar, pago a gestantes, a mães em período de amamentação e a crianças e adolescentes entre 7 e 18 anos incompletos, passa a ser de R$ 58,00 contra os atuais R$ 50,00. Em nota, a Advocacia-Geral da União afirmou que a lei que instituiu o Bolsa Família autoriza o Poder Executivo a corrigir os valores dos benefícios e proíbe a redução, e que, portanto, o governo federal apenas exerceu a competência que o Congresso lhe atribuiu. O ministro da Fazenda, Dario Durigan, afirmou que a medida foi possível depois que o governo conseguiu colocar as contas em ordem e que, dessa maneira, o valor médio recebido pelo beneficiário deve sair dos atuais R$ 675 para R$ 777 a partir do mês que vem.
15: Com a conta pública em ordem, poder atender a população e as famílias brasileiras a comerem melhor, né, a se vestirem melhor, a cuidar da casa, é muito importante. O benefício básico sai de R$600 para R$691 e o benefício médio, que engloba tanto a parte adicional dos filhos, quanto também para outros casos como gestantes e nutrizes, chega a R$777. Com a conta em ordem, a gente consegue avançar com justiça social e protegendo as famílias.
14: Para o economista Marcos Labarthe, não é o momento do governo aumentar as despesas.
16: Isso, obviamente, aumenta o risco Brasil, aumenta a insatisfação sobre o futuro que o Brasil quer ter num país que vem com uma taxa de juros, por mais que ela caiu 0,25 ontem, ainda muito alta. Então, eu vejo como um momento negativo o Brasil aumentar as suas despesas num passo que ele deveria estar fazendo ao contrário.
14: Após o anúncio do governo, o deputado federal Zé Trovão, aliado do candidato do Partido Liberal à presidência, o senador Flávio Bolsonaro, acionou o Tribunal Superior Eleitoral contra o reajuste do Bolsa Família. No entanto, o relator da ação, ministro André Mendonça, negou o pedido.
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19: O Flamengo jogando mal ficou no empate por 1-1 ontem à noite com o Del Valle do Equador no Maracanã e confirmou a vaga na semifinal da Libertadores. Flamengo confirmou ontem a sua 8ª semifinal da história do clube carioca da Libertadores e a sua 5ª nos últimos 8 anos. O adversário do Flamengo na semifinal será o Estudiante da Argentina, que eliminou o Corinthians. O jogo de ida será na Argentina e o jogo de volta será no Maracanã. O jogo, que era para ser tranquilo, virou dramático e deu um susto na torcida, que foi de quase 64 mil torcedores. No Corinthians, Marcelo Paz, executivo de futebol, defendeu em entrevista coletiva no CT Joaquim Grava o trabalho do técnico Fernando Diniz e negou a possibilidade de demissão do treinador. No Brasileirão, o Timão é o 14º colocado com 32 pontos e vem de 5 derrotas consecutivas na competição. Próximo jogo do Corinthians será contra o Fluminense no próximo domingo, às 16h, em Itaquera. Dito tudo isso, eu diria: eu quero é mais.
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22: Muito bom dia, vamos que vamos, porque afinal de contas, ela está aí, ela chegou a sexta-feira, hein? 18 de setembro de 2026, por aqui o Luciano Viana, Paulo Xavier já chegando com as informações do futebol, Josiane Lemos com as informações do trânsito e tem ela também, ó.
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22: Isabela Freitas, né, Isa? Com a previsão do tempo, pois não, diga lá.
24: Belo Horizonte, a região metropolitana, tem céu parcialmente nublado, com possibilidade de chuva isolada nesta sexta-feira. Na capital, a temperatura varia entre 16 e 28 graus, com a umidade relativa do ar em torno de 45%. Em Minas Gerais, nas regiões da Zona da Mata, Campo das Vertentes, Sul e nos vales do Jequitinhonha, Mucuri e Rio Doce, o céu fica parcialmente nublado, com possibilidade de chuva isolada. Nas demais áreas, o céu segue claro a parcialmente nublado. As temperaturas no estado oscilam entre 11 e 37 graus.
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1: Em agenda de campanha em Minas Gerais, o presidente e candidato à reeleição Lula destacou o pacote de medidas anunciadas pelo governo federal. Entre os assuntos, o presidente citou o projeto sancionado nessa semana, que cria a Política Nacional de Minerais Críticos e Estratégicos. A legislação prevê a criação de um fundo para estimular investimentos no processamento e transformação de minerais raros em território nacional.
2: Ontem eu sancionei a lei e assinei o decreto criando o conselho de uma coisa chamada terras raras, para a gente não deixar nem chinês, nem americano tomar nossas terras raras, porque elas são nossas, é o passaporte do futuro do nosso povo. 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Na época do ouro, o Brasil ficou com buraco, Portugal ficou com castelo e a Inglaterra criou a política industrial. 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
1: Durante o evento, o governo anunciou ainda que o SUS iniciou estudos para aplicação gratuita de canetas emagrecedoras em pacientes com obesidade.
2: Mas o que é importante é que essa canetinha vai ser utilizada para cuidar de graça das pessoas que tenham obesidade. Quando o médico detectar que um homem ou uma mulher tem problema de se curar.
1: Apesar do anúncio, o governo não detalhou como vai funcionar e quando começa a disponibilização das canetas pelo SUS. Nessa quinta, Lula anunciou ainda um reajuste de 15% nos valores do Bolsa Família. O pacote de medidas anunciadas chama a atenção, já que acontecem a menos de 20 dias das eleições. Com o reajuste, o benefício mínimo passará de R$ 600 para R$ 691, enquanto o valor médio subirá de R$ 675 para R$ 777. O reajuste passa a valer já no mês de outubro, com pagamentos a partir do dia 19, entre o primeiro e um possível segundo turno.
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47: Belo Horizonte e a região metropolitana tem céu parcialmente nublado, com possibilidade de chuva isolada nesta sexta-feira. Na capital, a temperatura varia entre 16 e 28 graus, com a umidade relativa do ar em torno de 45%. Em Minas Gerais, nas regiões da Zona da Mata, Campo das Vertentes, Sul e nos vales do Jequitinhonha, Mucuri e Rio Doce, o céu fica parcialmente nublado, com possibilidade de chuva isolada. Nas demais áreas, o céu segue claro a parcialmente nublado. As temperaturas no estado oscilam entre 11 e 37 graus.
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0: 6h13, no Destaque da Economia, o preço do diesel não deve subir nos postos após a nova medida do governo. Quem explica é o repórter João Boeri.
1: O reajuste anunciado pela Petrobras no preço do litro do diesel vendido às distribuidoras, que começou a valer nesta quinta-feira, não deve chegar nas bombas dos postos de combustíveis. A informação é da própria estatal, que anunciou aumento de R$1 no litro do diesel A. Isso porque o valor do reajuste é o mesmo do subsídio anunciado pela Petrobras na semana passada. Na ocasião, o governo federal editou o decreto que autorizou a subvenção de R$1, que vale até o dia 9 de outubro. O novo subsídio se soma com o anterior de R$ 1,12, que já estava em vigor e que se encerra no dia 26 de setembro. Na prática, a subvenção atual ao diesel é de R$ 2,12 por litro. Os reajustes acontecem em meio à alta do preço do petróleo no mercado internacional. O preço do barril voltou a ultrapassar a barreira dos US$ 100 entre agosto e o início de setembro. Para o economista Eric Gildantas, os subsídios foram implementados pelo governo federal a partir do imposto de 12% sobre a exportação do petróleo bruto implementado no início do ano.
2: Mas ao longo de agosto e setembro, o preço voltou a estar acima dos US$ 100. E com isso, os preços internacionais dos combustíveis também subiram. E parte dos subsídios estão vindo do novo imposto sobre exportação de petróleo, que também é importante para momentos de aumento de preços globais. Com o novo subsídio do diesel, o preço desse combustível não deve subir muito na maior parte do país.
1: Segundo a Agência Nacional do Petróleo, entre os dias 6 e 12 de setembro, o preço médio do diesel vendido no país estava em R$ 6,55. Em nota divulgada, a Petrobras afirmou que mantém a estratégia comercial orientada pela participação de mercado, pela otimização dos ativos de refino e pela busca de rentabilidade de forma sustentável. Por fim, a estatal ressaltou que evita o repasse imediato aos preços internos da volatilidade das cotações internacionais e da taxa de câmbio.
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0: Cerca de 2 milhões de reais serão destinados ao povo machacali, no Vale do Jequitinhonha, em Minas Gerais, para o reflorestamento do território indígena. O montante será destinado pelos Ministério Público Federal e Estadual de Minas Gerais, após a assinatura do projeto Ranri Terra Viva, que terá continuidade na região. Segundo o procurador da República Edmundo Dias, o investimento é importante, pois o povo machacali desta região se sente fragilizado pela devastação causada à terra por pessoas não indígenas.
1: O povo Tucumã Machacali se ressente já há muito tempo da devastação ambiental realizada pelos não indígenas nos seus territórios. Isso vulnerabiliza a cultura machacali e tem consequências nas mais diversas áreas, inclusive com relação, por exemplo, à saúde, porque na medida em que os machacari não conseguem exercer na plenitude uma espiritualidade que é profundamente ligada à natureza, eles adoecem fisicamente também.
0: O projeto tem como objetivo expandir a restauração florestal, proteger as nascentes e cursos d'água e formar agentes agroflorestais e viveiristas indígenas. Além disso, a ideia é fortalecer a geração de renda entre os machacali e ainda de acordo com Edmundo Dias, além da importância ambiental, o projeto também ajuda a preservar o histórico cultural do povo.
1: A destinação desses valores na casa de R$1.900.000 tem um viés de reparação ambiental e de proteção cultural. É um projeto importantíssimo e mostra, inclusive, a necessidade desse diálogo intercultural permanente com os povos indígenas, na medida em que toda a diretriz do projeto é dada pelo povo Tucumã Machacali.
0: Além desses valores, a Vara Federal de Teófilo Otoni, no Vale do Jequitinhonha, determinou a transferência de uma multa judicial de R$40.000, aplicada pela Justiça Federal ao município para utilização no projeto Ranri.
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3: Belo Horizonte e a região metropolitana tem céu parcialmente nublado, com possibilidade de chuva isolada nesta sexta-feira. Na capital, a temperatura varia entre 16 e 28 graus, com a umidade relativa do ar em torno de 45%. Em Minas Gerais, nas regiões da Zona da Mata, Campo das Vertentes, Sul e nos vales do Jequitinhonha, Mucuri e Rio Doce, o céu fica parcialmente nublado, com possibilidade de chuva isolada. Nas demais áreas, o céu segue claro a parcialmente nublado. As temperaturas no estado oscilam entre 11 e 37 graus.
4: Isabela Freitas trazendo pra gente, né, a previsão do tempo. Muito bom dia a você que chega agora, você conosco desde cedo, sempre muito bom contar com a sua companhia. Por aqui é o Luciana Viana, toda a equipe da Band News BH nesta sexta-feira. Sim, ela tá aí, ela chegou, né, a sexta, 18 de setembro de 2026.
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4: Josiele Lemos, muito bom dia.
5: Ei, Lu, bom dia para você também, para o ouvinte que nos acompanha por aqui. Lu, vamos falar da Avenida dos Andradas, no caminho para a área hospitalar. Já tem trânsito movimentado na chegada ao Parque Municipal, Lu. Excesso de veículos no caminho. Para o motorista que deixa a região ali da rodoviária, a dica é dirigir com cuidado. Caminho inverso da Andradas, o trânsito flui bem. 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

Bom, nós ouvimos então Isabela Freitas falando, né, da previsão do tempo, uma sexta-feira, bom, sem chuva, né, em Belo Horizonte. A temperatura mínima na última noite foi de 16 graus, a máxima 25, então uma temperatura mais amena no período da tarde. À noite, os termômetros ali em torno dos 20 graus. Pessoal, em Nova Lima também não há previsão de chuva, tá? Até a próxima terça-feira, a máxima hoje em Nova Lima deve chegar aos 22 graus. Há um temor

claro, por causa do desabamento de um muro de contenção que provocou a interdição de 7 imóveis e afetou 19 moradores na rua Anita Seabra, no bairro Olaria, em Nova Lima. A movimentação do terreno, ele abriu trechos ali do asfalto, derrubou um poste. A Defesa Civil monitora a estabilidade da área e recomenda a demolição de um prédio de 4 andares. Essa demolição prevista ainda para esta sexta-feira. Estamos acompanhando neste caso e também a situação dos moradores, né? Os moradores dos imóveis interditados. Eles afirmam que rachaduras surgiram depois do início de uma obra particular há cerca de 3 meses. Segundo a Prefeitura de Nova Lima, a obra possui alvará e os proprietários foram identificados. O município informa ainda que continua as análises para determinar as causas do desabamento e avalia medidas de assistência, incluindo a possibilidade de aluguel social. Ah, e o Conselho Regional de Engenharia e Agronomia informa que fará nova fiscalização na obra, próximo ali ao local do desabamento. Segundo o CREA, o empreendimento havia sido fiscalizado em maio deste ano e naquela ocasião estava regular. A causa do desabamento ainda está sendo apurada. A Polícia Civil abre inquérito para investigar possível sabotagem em adutoras da Copasa após 4 rompimentos em Belo Horizonte e também região metropolitana. A companhia acionou o Ministério Público diante da sequência de ocorrências. Houve rompimentos nos bairros Nova Granada, Cidade Nova, Barreiro, além da BR-040 em Contagem. A investigação vai apurar as causas. Além dos rompimentos, né, de adutoras, a Copasa informa a ocorrência de furto e vandalismo em um sistema de controle de odor na região da Pampulha. A companhia busca atuação conjunta das autoridades para esclarecer as ocorrências recentes. Um dos rompimentos no bairro Nova Granada provocou enxurrada, atingiu imóveis, prejudicou o abastecimento de água na região oeste, ó, por dias. São 6 horas 26 minutos, 6h26. Belo Horizonte mantém até sábado 2 pontos extras de vacinação antirrábica para cães e gatos. Os postos funcionam no Minas Jovem, bairro União, e no Parque Orlando de Carvalho, bairro Silveira, região Nordeste. A vacina é destinada a animais a partir dos 3 meses de idade, inclusive fêmeas gestantes. Gatos devem ser levados em caixas de transporte e cães com guia ou coleira. Tá, pessoal? Então, Minas Jovem, no bairro União, ali no Minas Shopping, e no Parque Orlando de Carvalho, no bairro Silveira, região Nordeste da capital. São 6 horas 27 minutos. Já já, Paulo Xavier trazendo para a gente as informações do futebol.

0: Eu sou o chimpanzé Serafim, de 39 anos, acabou não resistindo e morreu nessa quinta-feira. Ontem nós falávamos sobre o estado de saúde do chimpanzé Serafim, do Zoológico de Belo Horizonte, ele que estava internado desde 25 de agosto, após ser diagnosticado com uma lesão cerebral. Serafim também tinha diabetes tipo 2 e vasculopatia. Nos últimos dias, ele sofreu uma grave queda de glicose, seguida de alterações neurológicas. Diante da piora irreversível do quadro, uma comissão técnica da Prefeitura de Belo Horizonte, da UFMG, recomendou a interrupção humanitária do sofrimento. O procedimento foi realizado nessa quinta-feira, de forma tranquila e com acompanhamento veterinário. Chimpanzé Serafim, ele que tinha 39 anos.
1: 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Na região do Barreiro, Lua Via do Minério, lá perto do bairro Milionários, no sentido anel rodoviário, está com o trânsito bem agarrado agora. Não há informação ainda do que ocorre para o motorista que dirige na região. A dica é passar com cuidado ou pegar o desvio pela Avenida Olinto Meirelles. 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

0: Paulo Xavier já está na área, vai trazer para a gente as informações do futebol. Antes a gente estava aqui conversando sobre o Serafim, né?
1: Serafim, sim.
0: O Serafim, né? Chimpanzé Serafim, que partiu aos 39 anos, várias complicações, várias comorbidades, né? Mas a gente estava comentando que ele viveu bem, né? 39 anos.
1: É, para a espécie já é considerada uma idade bem avançada. É, o Indjamin, a gente estava comentando, o famoso Indjamin, o gorila, também se foi mais ou menos com essa idade.
0: 37 aí, né? anos. Com 37 aos anos. 37 anos, é, Idi Amin. Nossa, apaixonada pelo Idi Amin. Sofri que perdi até o apetite quando ele partiu.
1: Sim, sim,
0: nossa,
1: era símbolo
0: faz de parte da nossa.
1: Tá lá no Museu de Ciências Naturais da PUC, o Idi Amin.
0: Vamos lá.
1: Vamos que vamos, porque
0: bola rolando.
1: Ela está aí, ela chegou à sexta-feira. O Atlético conhece o adversário nas semifinais da Copa Sul-Americana. É o Montevideo City Torque, que despachou o Cienciano do Peru por 3-0 ontem em Montevideo. E o time uruguaio, assim como o Atlético, chegou para o jogo com uma desvantagem de 2 gols, porque havia perdido o jogo no Peru por 2-0. Por isso, o atleticano deve dar o Google para conhecer esse time aí do Montevideo City Torque, para saber melhor. E tem que saber que o Montevideo City Torque vem forte para essa semifinal, assim como o Atlético. Vem com confiança, assim como o Galo, né? As semifinais serão disputadas nas semanas do dia 14 e na semana do dia 21. As datas certas ainda serão definidas. O que está definido é que o Galo joga primeiro na Arena MRV e o segundo jogo será em Montevideo. Isso porque o time uruguaio fez uma campanha melhor na fase de grupos. Neste sábado, o Atlético pega a Chapecoense às 4 da tarde na Arena MRV pelo Campeonato Brasileiro. E o Cruzeiro, hein? O Cruzeiro teve uma semana inteira de treinamentos com foco total no Campeonato Brasileiro. No domingo, tem compromisso fora de casa. Às 4 da tarde, visita o Vitória em Salvador. O Cruzeiro pode ter um retorno importante para essa partida. O zagueiro Jonathan Jesus, que foi desfalque nas duas últimas partidas por causa de uma lesão e agora está recuperado, pode ser opção para Arthur Jorge. A Raposa está na sexta posição com 42 pontos e precisa vencer para se aproximar ainda mais do grupo dos 4 primeiros que se classificam direto para a fase de grupos da Libertadores do ano que vem.
0: Muito bem, Paulo Xavier, muito obrigada pelas informações. O Paulo voltará ao longo da nossa programação com tudo isso aí e muito mais, Paulo. Combinadíssimo.
1: Um abraço.
0: Maravilha, um abraço. São 6 horas 32 minutos.
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2: O convidado desta semana do Tem Negócio é filho de comerciantes autônomos e aprendeu com os pais a negociar. Mas quando decidiu abrir a própria empresa, Lucas Fernandes entendeu que era preciso estudar e buscar experiências próprias. Dessas experiências surgiu a ideia da AutoYou, que busca justamente otimizar processos dentro de uma empresa por meio da tecnologia. Lucas nos contou a trajetória desde o início.
3: Meus pais são autônomos, né, comerciantes de automóvel ali, então eu sempre tive essa veia muito de quero fazer negócio. Então assim, eu sempre tive esse sonho, né, de empreender e de poder criar de fato uma empresa. Então eu fiz faculdade de administração e depois fui também aprender ali, né, como que as maiores empresas do mundo se comportam.
2: O podcast de empreendedorismo da Band News FM busca te incentivar a tirar as ideias do papel. 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

0: 6h37, tem destaque do Corinthians chegando agora com o Lucas Belotti.
1: O executivo de futebol Marcelo Paz defende Memphis Depay das críticas e revela um pedido de desculpas do holandês ao elenco após o pênalti perdido contra o Estudiantes. Ontem, um dirigente alvinegro falou em derrota do grupo e disse confiar em uma volta por cima sem nenhuma mudança, seja na comissão técnica ou no elenco. Paz também reforçou que Memphis é o batedor oficial e vai seguir nessa condição apesar da falha decisiva.
2: Memphis, ele reconheceu que falhou naquele momento, teve o gesto de reconhecer e foi acolhido ali pelo grupo. Não é justo em nenhum momento a gente individualizar responsabilidades, né? Quando ganha todo mundo, quando perde todo mundo. Hoje estamos todos eliminados da Libertadores, então não teve um que jogou bem e ele está sozinho na semifinal. Então a gente tem que saber ser grupo também nesse momento, não só na vitória, mas também na derrota, né? E no caso, só perde o pênalti quem vai lá bater, né? E ele tinha que bater mesmo, era ele que tinha que bater, né? Como um batedor oficial, como o cara acostumado a decidir. Infelizmente não marcou o gol e a gente ficou eliminado.
0: O Rio Ocean Week coloca a poluição marinha no centro do debate nesse ano de 2026. Quem traz mais detalhes é o Luiz Alcir.
3: A zona portuária do Rio recebe a segunda edição do Rio Ocean Week. O evento, neste ano, tem como tema central poluição marinha, diagnósticos e soluções. O objetivo é aprofundar as discussões sobre o tema, ampliar o debate público e gerar conteúdo de referência sobre os assuntos relacionados à cultura oceânica. O festival é considerado o maior da América Latina quando o assunto é cultura oceânica. O idealizador do evento e professor da USP, Alexander Turra, falou como a Rio Ocean conecta as pessoas com o tema.
4: Esse evento foi pensado para permitir que as pessoas façam um mergulho no oceano para transformar elas mesmas e o planeta, né? Então, não é necessariamente um mergulho na água, mas é nesse oceano de encantamento que a gente tem aqui com as diferentes organizações que trazem coisas que para uma pessoa ver no Brasil teria que viajar milhares de quilômetros. E aqui está tudo junto.
3: Quem for ao evento também vai poder conhecer dois navios atracados no pier do Museu do Amanhã. O Cruzeiro do Sul da Marinha do Brasil, que traz miniaturas de outros modelos e detalhes sobre pesquisas oceânicas, assim como o navio Professor Luiz Carlos, da UERJ, a primeira embarcação oceanográfica universitária do Rio. A Rio Ocean Week 2026 conta ainda com mostras, interações e painéis. Entre as atrações está uma exposição de fotos do ambientalista Mário Barilla, que já visitou todos os biomas brasileiros para levar ações de conscientização ambiental. A Rio Ocean Week vai até domingo, dia 20 de setembro, com entrada gratuita. Os ingressos devem ser retirados pela plataforma Simpla.
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6: Josi, às 6h40, pois não, a situação do meu, do seu, do nosso caminho.
7: Lua BR-040, no sentido Belo Horizonte, na chegada à Contagem, está com um trânsito muito agarrado por conta do horário, Lu. Muitos pesados vindo para Belo Horizonte, em direção à Ceasa também, congestionamento desde o vereda em Ribeirão das Neves. A dica para o motorista que está saindo de Ribeirão das Neves é pegar a LMG 806, dirigindo rumo à região norte da capital. 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
6: Obrigada, viu, Josi? Josi, bem roquinho, né? Tem que se cuidar aí. Obrigada pelas informações, Josiele Lemos, trazendo pra gente a situação do meu, do seu, do nosso caminho. São 6h41, 6h41, e pra você, chegando agora, eu te conto, claro.
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6: Pessoal, em Belo Horizonte, hein? Temperatura neste momento é de 17 graus, tá? Céu com muitas nuvens. A temperatura máxima prevista em torno de 25 graus no período da tarde. A nebulosidade predomina durante a manhã aqui na capital e na região central também de Minas. Lembrando, pessoal, que esta sexta-feira será de muitas nuvens, tá? Em Minas, segundo o Instituto Nacional de Meteorologia, há possibilidade de chuva isolada em áreas do sul Zona da Mata e região central. Na faixa leste, a precipitação pode ocorrer com maior frequência. Uma nova frente fria deve provocar queda de temperatura e também mais chuva a partir de segunda-feira. 6 horas 42 minutos. Bom, José, ele falou pra gente sobre o trânsito, nossos ouvintes aqui também participando, trânsito sem ocorrências de maior impacto, tá? Nos principais acessos a Belo Horizonte, ó, Avenida Cardeal Eugênio Pacelli, vamos lá? Movimento tranquilo, flui normalmente, tá? Segundo o nosso ouvinte Eduardo, final de telefone 07. Vamos pegar aqui também, olha, a Amanda, que passou pela Avenida Amazonas agora há pouco, nos dando carona, hein, Amanda? Maravilha, viu? Falando também do trânsito se intensificando na Amazonas, mas fluindo. E eu peguei aqui agora há pouco o Fábio, BR-040, região ali do Olhos d'Água, né? Bairro Olhos d'Água. O fluxo com muito movimento agora, tá? BR-040, altura do Olhos d'Água, sentido Rio de Janeiro. Muito obrigada a todos vocês, tá? Pela participação, pela carona, pela companhia. Fiquem à vontade para participar. Código de área 31, WhatsApp da Band News FM, 992-13-8343, 992-13-8343. E você, usuário do metrô, ó, operando normalmente nesta manhã, intervalos de aproximadamente 7 a 7 minutos e meio. Depois das 8 da noite, a previsão é de intervalo de 24 minutos. Nas estações Gameleira, Nova Suíça e Calafate, os trens circulam somente por um lado da via, devido a obras. E atualizando também a situação para você que chega agora, Band News FM, um dos 7 imóveis interditados após o desabamento de um muro de arrimo em Nova Lima, ele será demolido. Segundo a prefeitura, o imóvel sofreu danos severos e apresenta rachaduras profundas. 19 moradores foram afetados e não há registro de feridos, tá, pessoal? A Defesa Civil e a Guarda Municipal mantêm o monitoramento e o controle de acesso àquela área. Esse monitoramento realizado nesta sexta-feira já identificou, inclusive, novas trincas no prédio, né? Condenado, digamos assim, já que vai ser demolido, e sinais de movimentação do barranco. Então, uma das janelas também apresenta deformação, lonas foram instaladas para reduzir infiltrações em caso de chuva, né? Mais cedo a gente já falava sobre isso também. Para Nova Lima, não há previsão de chuva para hoje, pelo menos até a próxima terça-feira. Os imóveis do entorno permanecem interditados por segurança. E Diamantina decreta situação de emergência pós-temporal. A prefeitura decretou esta situação de emergência depois daquele temporal, né, acompanhado de granizo que atingiu a cidade na noite de quarta-feira. Houve danos em imóveis, estabelecimentos comerciais, veículos, estruturas públicas, além de quedas de árvores e postes. A Santa Casa também, né, de Diamantina, foi atingida. Segundo a prefeitura, apesar, né, do transtorno, dos prejuízos, nós não temos registro de pessoas feridas. E novas regras para o transporte escolar de Belo Horizonte estabelecem limites de idade para os veículos e novas exigências de segurança. Vans novas com até 20 lugares só poderão entrar no sistema com no máximo 7 anos de fabricação. O limite de uso será de 18 anos. Veículos entre 16 e 18 anos terão de apresentar laudo de inspeção de segurança a cada 6 meses. Essa nova regulamentação, né, do transporte escolar de Belo Horizonte também exige seguro contra acidentes pessoais para os passageiros. A indenização mínima deve ser de R$ 20 mil. As normas foram estabelecidas em portaria da Superintendência de Mobilidade do município, publicada nessa quinta-feira. 6 horas 46 minutos, 6h46.
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6: As fazendinhas realizadas durante exposições agropecuárias no interior de Minas têm a proposta de aproximar as crianças do campo e mostrar de onde vêm os alimentos. A gente confere com a Gabriela Oliveira.
9: A fazendinha foi montada dentro do Parque de Exposições de Uberlândia. No espaço, as crianças tiveram contato com atividades que representam o dia a dia de uma propriedade rural. A proposta foi apresentar o trabalho realizado da porteira para dentro e ajudar os visitantes a compreenderem a relação entre a produção no campo e os alimentos que chegam à mesa. Um dos responsáveis pelo projeto é Tiago Fonseca, presidente do Sindicato dos Produtores Rurais de Uberlândia. Ele explica que a fazendinha é uma das principais atividades educativas da exposição.
10: A Fazendinha Camaru é o principal projeto que a gente tem durante a exposição. Aqui é o contato do nosso futuro, das nossas crianças que vêm aqui realmente para conhecer o que acontece da porteira para dentro da nossa propriedade.
9: Neste ano, uma das atividades foi a oficina de fabricação de queijo frescal. Durante a experiência, as crianças acompanharam as etapas de produção desde a utilização do leite como matéria-prima até a preparação do queijo.
11: Aqui na Fazendinha, estamos apresentando as etapas de fabricação do queijo desde o início da matéria-prima até o produto acabado. A intenção aqui é fortalecer as etapas até a obtenção do produto final e eles estarem conhecendo cada etapa pontualmente que foi apresentada aqui.
9: Ao longo da exposição, cerca de 3 mil crianças participaram da atividade. Além de aprenderem como o queijo é produzido, elas também experimentaram pão de queijo. Para muitas, foi a oportunidade de conhecer ingredientes e processos que fazem parte da rotina do campo. Davi Sene, de 6 anos, diz que aprendeu muito com a experiência.
12: Eu gostei de fazer o pão de queijo, aprender sobre o que a massa é feita.
9: Depois da oficina, o pequeno Davi já conseguia contar parte do que haviam aprendido durante a atividade.
12: Primeiro, usando leite, misturando, colocando sal. Aí você coloca numa peneira para formar e aí tá pronto.
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14: Vamos lá, dois temas importantes neste dia que já está amanhecendo horrorosamente frio. Ai, como eu detesto isso. Muito bem, veio a pesquisa Datafolha no ar-condicionado em relação à semana passada. E se esperava uma catástrofe em razão da crise do Supremo, a maior da história. A maior da história foi a de 1969, quando o AI-5 aposentou 3 ministros e 2 se demitiram. Vamos parar de ficar dando piscadela para a ditadura? Que coisa mais desavergonhada. A crise, querido, mas não é a maior da história. Não, e não teve impacto na eleição, porque essa histeria que está na imprensa não está no eleitorado. Ah, mas as pessoas dizem que estão muito descontentes. Bom, faz uma pesquisa aí sobre o síndico e você vai ver que o descontentamento existe. Não estou dizendo que não tenha problema, só estou dizendo que a histeria é desproporcional e não está no eleitorado. Não é? Os números revelam. Até o PT começou a flertar com esse negócio e tal, está percebendo que o debate rigorosamente é outro. É, também, por falar em histeria, a reação à correção do Bolsa Família. Prestem atenção. A correção do Bolsa Família. Não é aumento do Bolsa Família. Não fere a lei de responsabilidade fiscal, porque o mínimo passar de 600 para 691 é mera recomposição inflacionária, artigo 17, parágrafo 1º da lei de responsabilidade fiscal, estabelece que a mera atualização de valores não é considerada expansão de despesa de caráter continuado. E o reajuste foi de 15,04, precisamente inflação entre março de 2023 e agosto de 2026. O Bolsonaro desrespeitou a LRF, sim, porque ele deu reajuste real lá. Né? Se o Flávio quiser bater bumbo com isso, reajuste real. Aqui é uma atualização. Portanto, os histéricos podem ficar calminhos. Mas existe autorização por lei prévia. A lei que regulamentou o Bolsa Família, de 2023, a mais recente atualização, traz em seu texto autorização expressa para ver o reajuste. E outra, existe espaço no orçamento. É diferente da PEC kamikaze do Bolsonaro. E quem apelidou aquela PEC de kamikaze foi o Paulo Guedes, que ali tinha o reajuste real e tinha um monte de despesas novas que foram criadas na boca da urna. Ah, mas por que não fez então a correção monetária antes? Porque não havia espaço fiscal para isso. Ora, e agora há. Também não fere a lei 9.504, que é a lei eleitoral. Porque o programa já existe e, mais uma vez, porque é mera correção. Tá certo? Mas também vai haver muito calor aí. Já houve um recurso do Zé Trovão ao TSE. O André Mendonça resolveu não agasalhar essa e o Flávio disse: ó, eu não tenho nada com isso, hein? Embora, claro, o PL seja contra e esteja contra. Mas parece que está com medinho de falar. Esses são os fatos. É isso aí.
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19: Olá, ouvinte Band News, como vai? Tudo bem por aí? Com você, o Júnior Lopes, aqui do Terra Negra. E olha só, a forma como enxergamos o planeta acaba de sofrer uma reviravolta histórica na diplomacia global. A Assembleia Geral da ONU aprovou uma resolução para aposentar gradualmente o tradicional mapa de Mercator em favor de projeções que retratem o tamanho real dos continentes, com destaque, claro, para o continente africano, que é gigante. A projeção de Mercator foi criada lá no século XVI para facilitar as grandes navegações e preserva as formas dos litorais, mas distorce desproporcionalmente as áreas à medida que nos aproximamos dos polos. O resultado é aquela imagem clássica que todos nós decoramos na escola. Uma Groenlândia aparentemente do mesmo tamanho do continente africano, quando, na realidade física, a África é cerca de 14 vezes maior. A proposta, articulada por países africanos e liderada pelo Togo, teve adesão maciça, 164 votos a favor, abstenções pontuais e apenas o voto contrário dos Estados Unidos. Embora resoluções da ONU não tenham força da lei impositiva, o peso político e pedagógico da decisão é imenso. A recomendação internacional passa a ser o uso de projeções modernas e equivalentes, como algumas que nós já utilizamos, corrigindo séculos de eurocentrismo visual nos livros didáticos, na tecnologia e nos atlas mundiais. É isso aí. Para mais, acesse o nosso Instagram lá no @terranegrabrasil. Um grande abraço e até a próxima.
7: Um grande abraço e até a próxima. São 6 horas, 58 minutos mais 45 segundos. Para você um ótimo dia, um espetacular fim de semana, finzinho do Manhã Band News. Daqui a pouco eu, Luciana Viana, toda a equipe da Band News BH de volta com as principais notícias. O que é destaque então nesta sexta-feira? Sim, ela tá aí, ela chegou a sexta-feira. Bom dia.
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2: São 7 horas 25 minutos. Vamos em rede. Bom dia.
3: Sheila Magalhães está no ar todas as manhãs. Ela precisa do seu voto pra se consagrar. Melhor repórter, ela vai ganhar.
4: Obrigação PGN, PQP, FDP, nada a ver, CPC, Gênio, sintomas, o médico deverá ser consultado. Por favor, não me demite.
5: 7h25!
2: Para todos os ouvintes que perguntaram por que é que não tivemos esse jingle às 7 horas da manhã. Porque sim, você que está ouvindo a Band News FM pelo rádio, todos os dias, às 7 da manhã, quando a gente abre aqui o noticiário para as TVs conectadas, para o YouTube, enquanto você que está no rádio é obrigado a ouvir a propaganda eleitoral, a gente exibe esse jingle maravilhoso de Sheila Magalhães. E hoje falhou e a gente vai ter que pagar multa para a Justiça
5: Sim, sem
2: Eleitoral.
5: Sem dúvida, você não colocou logo às 7 da manhã, vai ter multa. Vai. É assim que a gente lida com as coisas. Eu já entrei com um pedido no TSE e a senhora será punida. Gente, bom dia, hein? Sejam bem-vindos, vocês que estavam no rádio. E a partir de agora, a gente junta todo mundo. Você que nos acompanhava já nas TVs conectadas, na Fast TV, na Samsung, LG, TCL. Para você que está no YouTube, no aplicativo Band Play, em todas as nossas redes sociais. Agora, a galera toda junto com a gente, sejam todos muito bem-vindos, todas muito bem-vindas. Para quem está perguntando, o Luiz Megalho hoje não está logo cedinho. Ele vem um pouco mais tarde, só na nossa programação local. Já falei aqui dos colunistas. Carla Biato, bom dia mais uma vez.
2: Bom giorno, Sheila.
5: E o Fábio França com a gente.
6: Bom dia, vamos nessa.
5: E aí, vamos nessa, minha gente?
2: Antes, um esclarecimento aqui. Eduardo, nosso ouvinte, ele falou, bom dia. Esse horário se chama gratuito porque a gente não ganha nada pra ouvir? Obrigado pelo esclarecimento.
5: Isso.
2: É uma interpretação válida, Eduardo.
5: É isso.
6: É bem isso, mas válida.
5: É. Todo mundo apresentado? Todo mundo escalado? Só falta ele, nosso galo. Toca a bateria.
2: Lula e Flávio Bolsonaro aparecem tecnicamente empatados na primeira pesquisa após aquela sessão histórica do Supremo Tribunal Federal. Terminou sem uma definição sobre o futuro de Alexandre de Moraes. No primeiro turno do Datafolha, o presidente tem 39% das intenções de voto e o senador e candidato do PL, 36%. Lula, 39%, Flávio, 36%. Margem de erro de 2 pontos percentuais, para mais ou para menos. Augusto Cury, do Avante, surge com 6%. Ronaldo Caiado, do PSD, com 4%. Renan Santos, do Missão, com 3%. E Zema, do Novo, com 2%. Samara Martins, do Unidade Popular, e Rui Costa Pimenta, do PCO, têm 1% cada. Os demais candidatos não pontuaram são eles: Edmilson Costa, do PCB, Clariana Barão, do Democracia Cristã, Hertz Dias, do PSTU, e Wilson Grassi, do Democrata. Brancos e nulos somam 6% e 3% estão indecisos.
6: No segundo turno, Lula tem 46%, Flávio Bolsonaro 44%, os mesmos percentuais da pesquisa anterior. Nos demais cenários, Lula e Augusto Cury empatam em 44%, Lula 46%, Caiado 42%, Lula 49%, Zema 39%, Lula, 47%, Renan Santos, 38%. Segundo o Datafolha, 76% dos entrevistados estão totalmente decididos da escolha e só 24% ainda podem mudar o voto. Entre os eleitores de Lula, 84% estão decididos. Entre os de Flávio, são 82%.
5: Entre todos os candidatos, Lula e Flávio têm os maiores índices de rejeição. Estão empatados, 47% os dois. Outros 15% dizem que não votariam de jeito nenhum em Renan Santos, 14% em Romeu Zema, 13% em Ronaldo Caiado e 11% em Rui Costa Pimenta. Augusto Cury é rejeitado por 9% dos eleitores. O Datafolha ouviu 2.002 pessoas entre os dias 15 e 16 de setembro, margem de erro de 2 pontos percentuais para mais ou para menos, nível de confiança de 95% e o registro no TSE BR-04029/2026.
2: Sobre o governo Lula, 50% dos eleitores desaprovam e 48% aprovam. Os percentuais se mantiveram praticamente inalterados. 42% consideram o trabalho do presidente como ruim ou péssimo, 30% como ótimo ou bom e 25% como regular. Entre os eleitores do Bolsa Família, Lula tem 53% das intenções de voto e Flávio Bolsonaro, 28%.
6: Ontem, a 17 dias do primeiro turno, Lula anunciou um reajuste de 15% no benefício e foi contestado no Tribunal Superior Eleitoral. O impacto previsto nas contas públicas será de quase 6 bilhões de reais por ano. Vamos a Brasília agora, é o destaque do Afonso Marangoni. Diga, Marangoni, bom dia.
7: Pois é, exatamente. Bom dia, Fábio, Sheila e Carla, todo mundo que nos acompanha. E o candidato à presidência pelo Missão, o Renan Santos, entrou com uma ação contra o presidente Lula justamente para barrar esse reajuste no Bolsa Família. Renan pede para que os valores, então, não sejam atualizados, né, em meio a este período eleitoral. Segundo ele, a medida tem um impacto de desequilibrar as eleições a partir de o que ele chama benefício ilegal para cerca de um terço dos eleitores, comprometendo a isonomia e o processo democrático brasileiro. Mais cedo, o ministro André Mendonça rejeitou uma ação, dessa vez o deputado federal Zé Trovão, do PL, que também questionava o ajuste. Mendonça argumentou que o parlamentar não tinha legitimidade pelo cargo para entrar com a ação, então não chegou nem a analisar o mérito. Aí, explicando por que ser o ministro André Mendonça, porque ele também, além de ministro do Supremo, é ministro do Tribunal Superior Eleitoral. E essa ação foi protocolada lá na Justiça Eleitoral e ele foi sorteado. O governo federal anunciou, então, ontem, o reajuste de benefícios do Bolsa Família em 15%. Com isso, o piso do programa passa de R$ 600 para R$ 691. Segundo o Ministério do Planejamento e Orçamento, o benefício médio vai subir dos atuais R$ 675 para R$ 777. O reajuste passa a valer já no mês de outubro, com pagamentos a partir do dia 19, entre o primeiro e o segundo turno, se houver. O custo do reajuste do Bolsa Família neste ano, 2026, é de R$ 5,8 bilhões. Para 2027, o impacto nas despesas vai ser de R$ 22,7 bilhões. Desde que foi relançado em março de 2023, o Bolsa Família estava sem reajustes. A decisão representa, segundo a equipe econômica, a reposição inflacionária do início do governo Lula em 2023 até este mês de agosto. Em agosto, o governo enviou ao Legislativo a proposta de orçamento para este ano, para o ano seguinte, né, de 2027. Só que ali não estava contemplado o aumento nos valores do programa. Segundo o ministro do Planejamento, Bruno Moretti, há espaço fiscal sim para o aumento do programa e que isso tudo ainda vai ser detalhado. Nós temos inclusive também uma fala do ministro da Fazenda, Dario Durigan, que fala sobre este reajuste do Bolsa Família. Vamos acompanhar?
8: Mesmo com uma inflação baixa, nós vamos repor o poder de compra das famílias e seguindo melhorando os serviços públicos, de modo que mesmo com renda, a gente consiga oferecer serviço público de qualidade, que faça com que a pessoa poupe, as famílias brasileiras poupem recurso. A gente está fazendo isso de uma maneira muito responsável e muito diferente do que já se viu no país. Em outros tempos, se fez PEC kamikaze, se fez crédito extraordinário para além do que estava no orçamento previsto, e com o seu compromisso de dar previsibilidade, de garantir as regras das instituições do país, nós estamos fazendo o trabalho, o dever de casa, para incorporar no orçamento que já está previsto para esse ano, então não tem solavanco, não tem mudança de rumo, dentro do orçamento previsto desse ano, o impacto que vai ter para ajudar a retomar o poder de compra das pessoas, com compromisso de também para o ano que vem isso ser acomodado no orçamento ainda esse ano, de modo que a gente mantenha toda a nossa trajetória de meta, de resultado fiscal para o país, trazendo também uma outra contribuição para manter essa trajetória de inflação sob controle e país crescendo acima das expectativas.
2: Ô Marangoni, deixa eu só aproveitar uma questão aqui, uma dúvida que chegou com o nosso ouvinte Cristiane, e passa pelo que disse o Dario Durigan agora. Ela faz uma referência ao que Jair Bolsonaro tentou fazer, né, antes da última eleição, aumentando também benefícios sociais. mas ele usou de uma ferramenta, uma tática diferente dessa usada pelo governo atual, que fez reajustes conforme a inflação desse período, né? O que teoricamente é permitido pela Justiça Eleitoral. Você tem mais dados? Você poderia me ajudar a trazer mais informações sobre isso?
7: Pois é, isso foi resgatado mesmo, a nossa audiência faz bem em lembrar, porque se assemelha, né, ao que fez o ex-presidente Jair Bolsonaro. Mas o que a equipe econômica do governo Lula diz é que neste caso aqui não se aumentou nenhum programa social, quer dizer, o número de famílias contempladas é o mesmo, então não tem mais gente que pode ingressar nesse período eleitoral. E também, é como você destacou, é um aumento repondo perdas inflacionárias e não um aumento acima, então, da inflação. Isso eles dizem que é bem diferente do que aconteceu, né, na época do governo do ex-presidente Jair Bolsonaro, em que mais pessoas puderam ingressar no programa e também teve benefícios que não estavam previstos, porque existe a previsão, eles argumentam assim, de que não pode se criar novos benefícios sociais no período eleitoral, mas os benefícios que já existem podem ter algum tipo de ajuste dentro do que é previsto dentro da lei. Então, mesmo que seja algo que se assemelha, pelo menos a equipe econômica do governo tem dito que há respaldo, e a AGU foi nesse sentido também, a Advocacia Geral da União, dizendo que há respaldo legal para que esse ajuste do Bolsa Família seja feito, então que eles não estariam incorrendo em nenhum tipo de desrespeito à lei eleitoral. Vamos ver o que vai acontecer com esse pedido agora feito pelo Renan Santos, mas é neste sentido, Carla, tem similaridades, mas não é exatamente a mesma coisa.
2: Ele citou a PEC Kamikaze, né? Então, naquele ano de 2022, para tentar contornar a proibição legal e aumentar os benefícios, há poucos meses da eleição também, o governo Bolsonaro aprovou a chamada PEC Kamikaze. Era uma emenda constitucional que decretou um estado de emergência, liberando dinheiro fora das regras fiscais normais. Então, foi o que foi barrado, né, naquela época. Falando sobre a condição atual aqui, a decisão atual do governo, a gente ouviu o advogado especialista em direito eleitoral, Alberto Rolo, que esclarece que há regras para anúncios como o de ontem.
9: No ano que realizar, então é 26, não pode distribuir bens, valores ou serviços, a não ser aqueles que já existem, né? Já estão no orçamento, já estão em execução, então você continua. O problema aqui é aumentar ou o valor ou aumentar a quantidade de beneficiários. Então, em princípio, isso não poderia ser feito. Só que, como a gente sabe, isso já foi feito em anos anteriores, o próprio Bolsonaro fez lá atrás, o Lula também já fez, então isso depende de provocação. Tem que reclamar, o Ministério Público, os adversários, alguém tem que reclamar. Tem que ter provocação lá no TSE perguntando se está certo ou não está certo, e se está errado tem que parar imediatamente, porque senão vira abuso do poder político, já que ele é o presidente, e abuso do poder econômico, né? Já que ele estaria ou aumentando o valor ou aumentando pessoas, quantidade de pessoas. Mas isso quem tem que decidir é a justiça.
2: E a Gabriela, nosso ouvinte, mandou mensagem também para cá. Tem bastante gente escrevendo, tá? Para o 11-999-592-100. E a gente vai trocando essas ideias, trazendo as opiniões e as perguntas também no ar. A Gabriela diz, olha, é diferente, mas é eleitoreiro. Tem razão.
5: Sim.
2: Né? Há 17 dias da eleição, a Sheila falava um pouco mais cedo com os nossos ouvintes pelo rádio, que as capas dos principais jornais trazem isso.
5: Exato.
2: Né? Há 17 dias da eleição, Lula reajusta a Bolsa Família, e aí eu tô lendo aqui a capa do Estadão, fala em dar caneta emagrecedora, né? Que é um outro hit desse momento também. E isso surge no momento em que as pesquisas aproximam, né, as intenções de voto entre os dois candidatos que estão no topo ali das pesquisas à presidência da República, que é o presidente da República e Flávio Bolsonaro.
5: E é o que está na Folha de São Paulo. O anúncio ocorre em momento em que Flávio ganha força em pesquisas. Então tem esse aspecto mesmo. Está correto que as pessoas têm lido, né, como medida eleitoreira. Outra questão é se há legalidade, né, que é o que a gente estava falando anteriormente. Mas há quantos anos e eleições a gente fala em uso de máquina?
2: Sim.
5: Isso é uma espécie de uso de máquina pública, né? E na tentativa de angariar votos, sem dúvida nenhuma, e tentar fazer com que aumente essa distância entre Lula e Bolsonaro, nas pesquisas, pelo menos, né, naquilo que indica como intenção de voto até o momento nessa eleição.
2: Bem, falando então em campanha à presidência, Flávio Bolsonaro classificou o reajuste do Bolsa Família como ilegal, mas a equipe de campanha entende que contestar o aumento no TSE poderia ser... Né? Quem vai contestar, quem vai falar, não é para dar dinheiro para esse pessoal, para esses eleitores? A campanha diz que isso poderia ser um tiro no pé.
10: E não caiam em mais uma falsa promessa na picanha. Porque o Lula, num ato de desespero, acabou de fazer um decreto, mesmo sabendo que é ilegal e que é proibido durante as eleições. Fez uma coisa que não fez em 4 anos de governo. E faltando 17 dias para a eleição, ele acha que vai enganar alguém pelo reajuste no Bolsa Família. Ele sabe que isso não pode. Mas é um desespero, porque ele sabe que já perdeu, porque o próximo presidente da República é Flávio Bolsonaro.
2: Quem vai contestar um aumento de benefício para os eleitores? Renan Santos, do Missão.
11: Lula hoje, por conta da sua queda nas pesquisas, resolveu adotar a política populista em período eleitoral de aumentar um benefício social, no caso Bolsa Família, e fez um aumento expressivo com impacto muito pesado nas contas públicas, jogando o peso da irresponsabilidade econômica dele no colo de quem trabalha e produz, que vai pagar através de impostos, ou do aumento de preços, ou de juros, a irresponsabilidade gerada pelo Lula.
2: Nas redes sociais, Ronaldo Caiado defendeu o Bolsa Família, mas disse que o reajuste há poucos dias do primeiro turno escancara o uso eleitoreiro do programa. Para ele, o governo rifa o futuro do país sem o menor pudor.
6: Diante das mudanças nas pesquisas, Lula passou a apostar no confronto direto com Flávio Bolsonaro.
12: Todas as pessoas envolvidas com o Banco Master ou com o Vocaro, todas as pessoas que pegaram dinheiro direto ou indiretamente, todos terão que ser julgados e punidos. Se for inocente, serão inocentados. O jogo está começando. E o Flávio Bolsonaro sabe que não vai escapar. Ele sabe que ele está atolado até o pescoço em todas as falcatruas do Banco Master.
6: Em entrevista à Rádio Itatiaia, ele ainda defendeu mudanças no STF.
12: Na minha opinião, tem que ter mandato. Ninguém pode ficar 30 anos, 40 anos, sabe, na Suprema Corte. Quem quiser ser rico não pode ser ministro da Suprema Corte. Aquilo é um sacerdócio.
6: Na Bahia, Flávio Bolsonaro defendeu o impeachment de Alexandre de Moraes e de Flávio Dino.
10: O ex-ministro da Injustiça de Lula está lá para cumprir missão de proteger o governo, não é mais para respeitar a Constituição. São pessoas como esses dois que estão acabando com a credibilidade do judiciário. Eu, como presidente da República, vou proteger as instituições. Eu vou proteger o Supremo Tribunal Federal, que não é Alexandre de Moraes. A magistratura e os juízes desse país não são Flávio Dino.
5: No próprio Supremo Tribunal Federal, novas revelações envolvem os nomes de Cássio Nunes Marques e Gilmar Mendes. O primeiro teria ficado em um imóvel de luxo alugado por Daniel Vorcaro durante o Carnaval de 2025. E o segundo, Gilmar Mendes, teria recebido os advogados do dono do Master. Ontem, Edson Fachin cancelou a sessão da próxima quarta-feira, que avaliaria a conduta de André Mendonça. Por isso, Afonso Marangoni está de volta com a gente com os detalhes sobre mais essa história aqui, né, Marangoni?
7: Sessão cancelada, né, Sheila? Isso já era previsto porque tem uma questão a ser analisada preliminar, que é a questão de ordem apresentada pelo Gilmar Mendes, se vai se analisar o caso de Alexandre de Moraes e de André Mendonça conjuntamente. Então, até que isso seja superado com a devolução do pedido de vista e o voto oficial do ministro Flávio Dino, o presidente Edson Fachin entendeu que não seria possível, né, fazer a sessão para analisar a conduta do André Mendonça. Então, ficou para o futuro indeterminado, né? Não tem ainda uma data para que isso aconteça. Deve se dar mesmo só depois das eleições, quando o ministro Dino deve devolver aquele pedido de vista. Aí, no caso específico, né, do ministro Alexandre de Moraes, mas que tem esta repercussão do André Mendonça. E o âncora de Ué da Coisa, Reinaldo Azevedo, revelou, com base em informações extraídas do celular de Daniel Vorcaro, que no dia 28 de abril de 2024, o desembargador Newton Ramos, do Tribunal Regional Federal da Primeira Região, solicitou ao ex-controlador do Banco Master hospedagens em Salvador e no Rio de Janeiro para o ministro do Supremo Tribunal Federal, Cássio Nunes Marques, e familiares dele durante o período do Carnaval de 2025. Posteriormente, Cássio mudou de ideia e restringiu a viagem apenas ao Rio. O magistrado e a família ficaram hospedados em uma casa de propriedade do ator Márcio Garcia, alugada por Vorcaro, por R$1.400.000 em Joá. A residência, avaliada em 200 milhões, é considerada uma das mais caras do Brasil. A experiência proporcionada pelo ex-banqueiro ao ministro do Supremo contou com serviço gastronômico e outros luxos. E uma outra informação, essa divulgada pela colunista da Band News FM e da Folha de São Paulo, Mônica Bergamo, é que o ex-banqueiro Daniel Vorcaro se reuniu com o ministro do Supremo Tribunal Federal, Gilmar Mendes, em 11 de abril de 2024, para pedir que ele votasse a favor de uma causa bilionária envolvendo usinas do setor sucroalcooleiro que o beneficiariam diretamente. O Banco Master, presidido por Vorcaro, mantinha uma carteira de bilhões em crédito dessas empresas em forma de precatórios, que perderiam valor caso a corte não reconhecesse a validade das ações indenizatórias movidas por elas contra a União. Gilmar Mendes, no entanto, votou contra a tese de Vorcaro em julgamentos de casos concretos. A maioria deles, até hoje, inclusive, tramita no Supremo. Segundo a estimativa da AGU, se essas usinas forem vitoriosas, o impacto pode chegar a R$145 bilhões. E uma outra informação sobre isso, o ex-senador Chiquinho Feitosa, ex-cunhado do ministro Gilmar Mendes, foi contratado pelo banqueiro Daniel Vorcaro para tratar de processos que tramitam na corte, incluindo casos sob a relatoria do próprio ministro. Isso também vem das conversas interceptadas pela Polícia Federal no celular de Vorcaro. As investigações apontam que entre abril e novembro de 2024, Chiquinho Feitosa negociou um contrato de prestação de serviços de assessoria com remuneração mensal de R$500 mil. O acordo foi fechado por meio da Super Empreendimentos, uma empresa de Vorcaro que atualmente é investigada por suspeita de lavagem de dinheiro e ocultação de patrimônio. Nos diálogos que foram revelados, o ex-cunhado de Gilmar Mendes prestava contas ao banqueiro sobre o andamento de pautas de interesse do Banco Master, especificamente em casos envolvendo a compra de precatórios e regras para cursos de medicina. O Feitosa diz, tem aqui as informações de que ele atuou nos bastidores para intermediar uma reunião institucional entre os advogados do Master, incluindo o ex-advogado-geral da União, Bruno Bianco, e o ministro Gilmar Mendes. O encontro presencial foi realizado em 11 de abril de 2024, no gabinete do ministro, que nesta semana teve aquele bate-boca com André Mendonça. Bom, apesar do esforço do ex-cunhado para fazer a ponte com o Supremo, os votos de Gilmar Mendes, a gente repisa, nos dois processos monitorados por Vorcaro, foram desfavoráveis aos interesses financeiros do Banco Master e dos fundos parceiros. O ministro votou contra o pagamento de precatórios de uma usina que chama Agroindústria Tabu e a favor da manutenção de regras dos mais médicos para abertura de vagas de medicina. Rapidamente, antes de devolver para vocês, em nota, o ministro Gilmar Mendes garantiu que não tinha nenhum conhecimento sobre as tratativas financeiras entre o ex-cunhado e o banqueiro Daniel Vorcaro, confirmou ter recebido na sede do tribunal os advogados de forma transparente, mas ressaltou que não atende por interesses de ex-parentes e que votou contra os pleitos do banco em todas as oportunidades. Chiquinho Feitosa admitiu a contratação por um curto período pela Super Empreendimentos, justificando que a empresa era vista como idônea pelo mercado na época, no entanto, negou ter trabalhado formalmente para o Banco Master. O advogado Bruno Bianco declarou que exerceu a advocacia de forma totalmente independente e regular, realizando despachos técnicos sem vínculo empregatício direto com os quadros do banco. É esse o resumo das novas notícias que a gente tem em relação a Banco Master e Supremo Tribunal Federal.
5: Tá cada vez mais difícil de resumir, né? E aí a cada dia com mais uma história, mais uma novidade. Marangoni, obrigada pelas informações. Bom trabalho, até mais.
7: Até.
2: E dos detalhes apetitosos e pitorescos dessa história, né, dessas novas informações, agora vem à tona essa mansão do Márcio Garcia. Os nossos ouvintes estão comentando, sério, que o Márcio Garcia, pois é, fica... Tava vendo um vídeo aqui, porque essa casa tá anunciada para venda, né? O valor dela, 50 milhões de dólares, o que dá 260 milhões de reais. É uma casa que tem acesso exclusivo para uma praia de surf, fica num condomínio, então é tipo uma... Tem uma prainha particular de surf, tá do lado da Pedra da Gávea, tá a 10 minutos do Leblon, não fica longe também da Barra, porque ela fica no meio do caminho.
6: Já pode ser corretora, hein?
2: Cara, e ele, olha, aqui o anúncio, ele foi tirado do ar, caramba. Fábio França, sabe por quê? A Valentina Caran, como diz o Megali, né? Valentina Caran de Caraíba. Diz aqui, ó, devido à realidade do país, não foi possível encontrar um cliente para pagar o que a casa vale. Então, o Márcio está disposto a ouvir outras propostas, tá? A partir de 100 milhões de reais, já dá para começar a negociar com ele.
5: Já dá para brincar.
2: Se bem que em 100, eu acho que ele não chega, né? Uma casa de 260 milhões, fazer por 100, eu acho que não chega. Mas você imagina a manutenção de uma casa dessa, que tem sabe quantos, ó? Vou ver, tô de olho aqui. O que, Sheila?
5: Não, tô perguntando se é na Barra, porque você explicou e eu me perdi.
2: Não, então, ela fica... Ela tá pra frente do Leblon.
6: Perto da Pedra da Gávea.
2: E aí eu tava vendo, perto da Pedra da Gávea. Entendi. E ela não tá tão distante da Barra assim, entendeu? Que a
5: das
2: Barra normalmente...
5: de ouro, né? No caso.
6: É a casa de enorme, ouro. Né? Então ela abrange várias localidades.
2: São muitos bairros. Então, isso é uma casa gigante. É um terreno de 6 mil metros quadrados. 6 mil metros quadrados. Você pode imaginar isso no Rio de Janeiro.
6: Saída
2: com
6: tudo quanto é bairro.
2: Isso. Piscina semiolímpica, jacuzzi, minigolf, cinema particular, boate, academia completa, 7 suítes luxuosas, 18 banheiros e ainda por cima tá perto de tudo que é grande. Tá? 260? Não tá caro, Fábio França.
6: Não.
2: Se você quiser chorar, então mudar um pouco.
6: Paga em vezes, né?
5: O problema não é o preço, é IPTU.
2: O problema é que o condomínio deve ser alto também, porque ela fica num condomínio. Isso. Tá bom. Bom, em meio à crise no STF, Daniel Vorcaro vai ser ouvido de novo pela Polícia Federal. Ele vai prestar depoimento no dia 30, junto com o pai. Os dois devem ser questionados sobre a existência e as ações da chamada A Turma, aquele grupo usado para intimidar adversários, monitorar autoridades e obter informações sigilosas.

0: Ai, ai, ai, hein? Foi bem mais difícil do que se esperava.
1: É?
0: Uhum. Ah, o Flamengo flertou ali.
1: Quase não deu, levou susto.
0: Um risco grande de ser eliminado, hein? Levou susto, mas avançou, hein? Vinícius Calisto, fala, Calistão.
2: O uruguaio Arrascaeta salva o Flamengo em partida contra o Independiente Del Valle do Equador na noite desta quinta-feira no Maracanã. O meia, que começou a partida no banco de reservas, entrou no segundo tempo e marcou o gol de empate, garantindo a classificação do clube carioca para a semifinal da Libertadores. A partida terminou empatada em 1-1. Como o Flamengo venceu o primeiro jogo por 2-0 lá no Equador, a equipe rubro-negra avançou na competição. O time comandado por Leonardo do Jardim jogou com um jogador a menos desde os 20 minutos do segundo tempo, quando o volante Jorginho tomou o segundo amarelo e saiu da partida. Pelas redes sociais, o jogador se desculpou com a torcida e disse que cometer erros faz parte do futebol, mas agradeceu ao apoio da torcida e à força do elenco do Flamengo. O primeiro duelo das semifinais está marcado para a semana do dia 14 de outubro contra o Estudiantes na Argentina.
0: Pois é, graças ao goleirão, hein? Falhou bizonhamente no gol do Flamengo também.
1: Ah,
0: senão a coisa fica mais complicada ainda.
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0: Mauro Betting, que pra quem não sabe, é um grande goleiro, jamais falharia daquela maneira, hein, Mauro? Bom dia pra você. Olha lá.
4: Flamengo flertou com uma eliminação improvável ontem no Maracanã. Claro que deu a lógica, 2-0 contra o Independiente Del Valle na altitude de Quito, e Flamengo classificado e ainda como maior favorito a mais um título ao Bi ou Penta da América. Mas não precisava ter sofrido tanto, como sofreu ontem, tomando gol no começo da partida, dando contra-golpe ao Independiente Del Valle, sendo vaiado pela torcida rubro-negra no intervalo e ainda vivendo um drama com a expulsão discutível do Jorginho. Dá para discutir se era para segundo amarelo? Mas um jogador experiente com ele, indiscutivelmente, não tinha que ter entrado daquela forma. Como o Pulgar continua querendo entrar nas bolas para sair todo mundo, o adversário e ele expulso. Afinal das contas, é o que deu para fazer, mas deu ainda melhor porque o sempre decisivo Arrascaeta fez um gol depois de uma pichotada da zaga equatoriana e fez justiça. O Flamengo é mais time, no final das contas jogou, se não tão melhor, foi mais eficiente, teve eficácia, mas não podia ter flertado com perigo. Parecia aquele Flamengo de 2008, de tantos fracassos depois, em que estava tudo certo, tudo aos pés rubro-negros e depois cair em Libertadores. Tá mais para aquele Flamengo brilhante, o melhor time que eu vi na vida de 81, aquele Flamengo fantástico de 2019. Pode, não vai jogar talvez aquela bola, mas nem precise para ganhar mais uma Libertadores. Pode ser eficiente como foi em 22 e também no ano passado. Mas para isso eu preciso estar mais atento. Sem dar aquela impressão como passou no Maracanã contra o Independiente Del Valle e um ar meio blasé de que já ganhou. E a gente sabe, todo mundo que já ganhou começa a já perder. Não me parece o caso.
5: Bom dia!
1: Ru de novo! Grandes clubes do Brasil lançam uma nota conjunta defendendo o funcionamento de bets regulares, né? Regularizadas aqui no Brasil. Fala aí, Lucas Belotti.
6: Diversos clubes da elite do futebol brasileiro lançam um manifesto defendendo o mercado regulado de apostas esportivas. O pronunciamento conjunto vem após uma ideia do governo federal em publicar uma medida provisória para proibir os jogos online. O texto foi publicado, por exemplo, nos perfis de clubes como Palmeiras, Santos, São Paulo, Botafogo, Flamengo, Fluminense, Vasco, Cruzeiro, Grêmio, entre outros. Na nota, os clubes defendem que o investimento proveniente de empresas de apostas significa a principal renda do esporte, ajudando também times de menor expressão e federações. O pronunciamento termina dizendo que acabar com o mercado regulado não vai acabar com as apostas, mas sim com o futebol. O documento defende que o fim das bets regulamentadas levaria os usuários para plataformas clandestinas. Atualmente, na elite do futebol nacional, mais de R$1 bilhão são investidos por empresas de apostas nos clubes.
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1: Belo Horizonte e a região metropolitana tem céu parcialmente nublado, com possibilidade de chuva isolada nesta sexta-feira. Na capital, a temperatura varia entre 16 e 28 graus, com a umidade relativa do ar em torno de 45%. Em Minas Gerais, nas regiões da Zona da Mata, Campo das Vertentes, Sul e nos vales do Jequitinhonha, Mucuri e Rio Doce, o céu fica parcialmente nublado, com possibilidade de chuva isolada. Nas demais áreas, o céu segue claro a parcialmente nublado. As temperaturas no estado oscilam entre 11 e 37 graus.
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2: 8 horas em ponto, a situação do meu, do seu, do nosso caminho, Josiane Lemos, pois não?
3: No Avenida do Contorno, encontro com a Amazonas na chegada ao Gutierrez. É de fila agora por conta do semáforo, trânsito complicado desde a rua Platina, Lu. Então a dica para quem deixa o Prado é pegar a Avenida Francisco Sá, no sentido bairro Santo Antônio, São Pedro, também no caminho para a Avenida Nossa Senhora do Carmo. 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
4: Na Avenida Nossa Senhora do Carmo, perto do Sion, tem um carro com problema na faixa da esquerda. O congestionamento afeta o trânsito no Belvedere. Para o motorista que deixa a região agora, pegar a Avenida Raja Gabalha ajuda demais, Lu. Ou então, vias internas do São Bento, as avenidas Arthur Bernardes e Prudente de Moraes. 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
6: Um pouco mais cedo, trazíamos aqui todos os números da pesquisa Datafolha, apontando o presidente Lula com 39% das intenções de voto, Flávio Bolsonaro com 36% no primeiro turno. No segundo turno, eles marcam 46% e 44%, respectivamente, em ambos os casos, há empate técnico por causa da margem de erro de 2 pontos percentuais. Importante dizer que essa aqui foi a primeira pesquisa realizada depois do início, digamos, da crise. Quer dizer, não é no início da crise, né? Depois daquela sessão fatídica no Supremo Tribunal Federal, Mônica vai trazer um pouco mais recortes dessa pesquisa Datafolha, mostrando, inclusive, que a avaliação do presidente Lula, que também saiu nessa pesquisa, né, a avaliação do presidente, ao contrário do que havia em relação a algumas expectativas, melhorou depois da outra, da crise do Banco Master, né, Mônica? Bom dia para você.
7: É isso, Sheila. Bom dia a todos. Pois é, a pesquisa Datafolha mostrou... mais uma vez, né, Sheila, o efeito da crise do STF sobre a campanha eleitoral, porque essa crise já está vindo de longe, né? Desde que o ministro André Mendonça soltou aquela bomba atômica contra o ministro Alexandre de Moraes, revelando diálogos do Alexandre de Moraes com o Daniel Vorcaro, às vésperas da prisão do ex-banqueiro, né? Diálogos, no mínimo, constrangedores, ainda mais, Sheila, assim, somados à informação de que a mulher dele assinou um contrato de milhões, né, com o dono do Banco Master. Desde então, desde que aquela bomba explodiu, se passou a cogitar na campanha do Flávio, na campanha do Lula, em análises na imprensa, dentro do próprio Supremo, né, ministros apontando pro André, dizendo: você está querendo interferir na campanha eleitoral. Desde aquele momento, se imaginou que o escândalo poderia afundar a popularidade do presidente da República, né, cuja imagem estaria vinculada à do Alexandre. Mas eu fiz um recorte aqui, Sheila, dos números, a partir do dia em que o Mendonça explodiu aquela bomba atômica que mergulhou o Supremo na crise em que se encontra. A partir do dia 1 de setembro. Então, eu não comparei só essa pesquisa da Datafolha com a anterior, eu comparei com as outras que vinham desde 1 de setembro. Pois bem, Sheila, a intenção de votos no Lula, na pesquisa espontânea, subiu desde o dia 1 né, de 31% para 35%, ou seja, 4 pontos fora da margem de erro, né? O Flávio também subiu 4 pontos, de 22% para 26%. Na estimulada, né, o Lula ficou igual. A estimulada é quando mostra o cartão com os nomes, a espontânea, você pergunta, né, para a pessoa, quem você vota? E a pessoa vem na memória e fala. Né, ela é importante porque ela mostra que os votos que estão muito consolidados, né, porque a pessoa espontaneamente fala em quem vai votar. Então, desculpa, o Lula subiu, o Flávio também subiu. Na estimulada, quando o pesquisador mostra ali o papel com os nomes, o Lula ficou igual, né? Oscilou um ponto para cima do dia 1 de setembro até agora. O Flávio subiu mais, de 33 para 36, tirando pontos de outros candidatos do campo da direita, mas não mexeu na intenção de voto do Lula. Pouquinho, oscilou um pouquinho para cima, né? No segundo turno, tudo parado, parado, parado. Agora, a avaliação positiva do presidente, o Sheila, de ótimo e bom, subiu também fora da margem de erro desde o dia 1 de setembro, desde que o André Mendonça estourou aquela bomba, de 31 para 34 pontos. E a aprovação, aprova ou não aprova, que é uma pergunta mais, né, assim, sim ou não, também subiu desde o dia 1 de setembro, de 45 para 48 pontos, fora de novo da margem de erro. Agora, Sheila, isso nos permite dizer apenas que a hecatombe que se imaginava não ocorreu. Mas tá bom pro presidente? Não tá bom. Não tá bom pra nenhum dos dois, que tá um empate tão grande e os dois gostariam de estar bem à frente do adversário, né? A reprovação ao governo Lula tá alta, segue alta, né? Embora a aprovação tenha subido, a desaprovação não se mexe. 50% acham que o governo é ruim, e é ruim não, desaprovam o governo, e a expectativa na campanha era de que o Lula subiria de forma muito mais célere nessa reta final, né? No segundo turno, tudo parado, nada se mexe, nada sai do lugar. O Sheila até irrita, né, quando a gente vai entrar no ar para falar os resultados, aquela linha reta, né? É. 46 para o Lula, 44 para o Flávio, nada se mexe, empate, não dá para dizer quem vai ganhar a eleição, nem para um lado, nem para o outro. Portanto, é isso. É um recorte que mostra, aí, quando a gente compara desde o dia 1, que muitas vezes o que parece, né, o que todo mundo acha que pode acontecer, acaba não acontecendo, né? O voto das pessoas, para votar uma pessoa, sofre mil influências, e não apenas um noticiário de um escândalo, né? Muitas vezes afeta, mas muitas vezes nesse caso não. E tem outro elemento aí, né, Sheila? Você vê que manchetes que afetavam muito mais diretamente o Lula saíram do noticiário, né? O Lulinha, por exemplo, desapareceu. Não se fala mais de Lulinha, que era muito pior para o Lula, porque era o próprio filho, do que essa briga do Supremo Tribunal Federal. Então, esses são os fatos aí, os números, Sheila, contradizendo aí a expectativa, né, das pessoas, de todas as campanhas, inclusive.
6: Uhum, tem toda a razão. Lulinha sumiu do noticiário nesse bolo todo, né, gente? Impressionante. E aí, uma outra coisa, Mônica, eu tô aqui de olho, né? Porque...
7: Também, né, Sheila?
6: Agora. Vamos combinar aqui. A gente tá de olho aqui. Eu quero saber da próxima pesquisa se haverá alguma mexida em função do reajuste no Bolsa Família. Porque também é capa dos jornais, inclusive da Folha de São Paulo, falando sobre esse reajuste que vem 17 dias antes da eleição. Houve até um questionamento, há questionamento sendo feito no TSE, a gente já falou um pouco antes sobre a legalidade disso, mas de todo modo estou doida para ver os números depois desse anúncio do reajuste no Bolsa Família, se esses números vão se mexer ou não, né?
7: Você sabe, Sheila, que uma outra pesquisa, BTG Nexus, eu estou tentando ver aqui onde é que eu tinha mandado para uma pessoa, estava mostrando que quando se cruzava a série histórica, os beneficiários do Bolsa Família, o Lula estava caindo, né?

0: renda, né? Porque senão teria caído no total da pesquisa, mas nesse público a coisa estava começando a ficar ruim. Então, a gente pode aqui afirmar, sem muito, com algum grau aí de certeza, né, que essa medida não veio por acaso, né, Sheila? Foi de olho mesmo nas pesquisas.
1: Muito bem, Mônica Bergamo volta conversando com a gente na segunda-feira, nesse mesmo horário, ou a qualquer momento, havendo alguma bomba, especialmente direto de Brasília ou do Supremo, porque a gente fica com o olho o tempo inteiro lá, não tem jeito. Mônica, um beijo para você, bom fim de semana.
0: Até amanhã. Até segunda.
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7: Mundo afora, direto de Londres, Felipe Killing.
8: Preocupação na Europa, porque o continente entra no inverno com o tanque de gás muito mais vazio que o normal, e a guerra no Oriente Médio, Killing, piora essa situação, não é? Bom dia para você.
9: Tudo bom, Fábio? Bom dia a você, Sheila Carla, a todos que nos acompanham. O verão já se despediu por aqui, em breve a gente entra no inverno, e há desde 2022 uma meta entre os países da União Europeia de ter a reserva de gás em 90% na entrada do inverno. Isso porque a Europa comprava sempre muito gás da Rússia, cerca de 40% do gás que utilizava. Em 2022, aconteceu a invasão da Rússia à Ucrânia e, portanto, a Europa precisou diversificar. E começa a se preocupar com o que tem acontecido no mundo, principalmente no Oriente Médio, porque um dos principais países que vende, né, para a União Europeia é justamente o Catar. Então, hoje, as reservas de gás da União Europeia estão em cerca de 68%. E o Bloco Europeu fez uma aposta que não deu muito certo. Quando começou a guerra entre Estados Unidos e Irã, o preço do gás disparou. E as empresas por aqui imaginavam que essa guerra iria acabar rápido. Então, elas esperaram para tentar comprar o gás num preço mais em conta com o fim da guerra. Só que essa guerra está se arrastando por mais tempo que muita gente imaginava. Hoje, o preço do gás liquefeito está extremamente caro. Tem o problema entre Estados Unidos e Irã no Estreito de Hormuz, e aí do outro lado, no Mar Vermelho, os Houthis, que atuam no Iêmen, têm feito diversos ataques à Arábia Saudita, uma outra rota muito interessante para os interesses europeus. Então, agora, existe uma preocupação para prever exatamente como será o inverno por aqui, mas se for rigoroso, o gás é mais utilizado e as reservas estão em níveis abaixo da meta que foi estabelecida. A União Europeia também depende muito do gás liquefeito que compra.

0: compra dos Estados Unidos. E a relação com o governo Trump também não é das melhores. A Europa consegue, claro, disputar o gás que está disponível no mercado com outros países, tem um bom poder de compra. Isso significa também um gás mais caro por aqui, energia mais cara, mais inflação, e existe uma crise econômica por aqui que tem afetado muito o bolso dos europeus. Eles têm feito muita pressão contra líderes políticos. Então, hoje, a Europa se vê numa encruzilhada. Pagar mais para ter um gás durante o inverno que se aproxima e, consequentemente, ter uma inflação mais alta, ou tentar atravessar o inverno com a reserva que está disponível, cerca de 70%. O problema é se for um inverno rigoroso, isso significa que o aumento do uso vai ter um impacto direto nas reservas de gás de países europeus.
1: Diminuição considerável, né? Se a expectativa é de 90%, a intenção é ter 90%, entrar no inverno com 70%, uma diminuição considerável. Killing, obrigado pelas informações. Bom trabalho para você. Valeu.
0: Valeu para vocês também.
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0: 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Renata Flores tem um assunto surpresa pra gente hoje. Renata, qual é? Bom dia.
1: Oi, Carla, bom dia. Bom dia para quem nos acompanha. Olha, pode parecer estranho, mas o assunto hoje é aniversário. Começo te fazendo uma pergunta: o que que você gosta de fazer no seu aniversário?
0: Ai, Renata, eu gosto de anunciar para todo mundo primeiro, para receber os parabéns. 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
0: 8h31.
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11: Comunicar não é informar. O que parece fácil de entender ainda é um mistério para tantas organizações. Informar é só transmitir dados sobre algo. Comunicar é como fazer a comunhão de algo. É tornar comum, como diz a tradução da palavra comunicare em latim. É impossível comunicar sem ter certeza de que a pessoa que recebeu a comunicação tenha entendido. Ou seja, quando a empresa informa algo à equipe ou aos clientes, ela quer apenas que ele tenha acesso a algum conteúdo. Quando os gestores da empresa comunicam algo, eles buscam uma conexão. Por isso é tão importante saber se a mensagem chegou direitinho à outra pessoa. Ao contrário do que alguns pensam, comunicar para dentro não é mais fácil do que comunicar para fora. Mas ambas as situações são muito importantes. É preciso dedicar especial capricho e coerência. Eu já disse aqui várias vezes, a comunicação bem feita é o investimento mais barato para implementar qualquer estratégia e também para mudar comportamentos e percepções. Tudo passa pela comunicação, que nasce primeiramente na intenção. Se a empresa já identificou que a queda nas vendas é fruto do tipo de atendimento oferecido aos clientes, do jeito como a equipe está vendendo, então é a comunicação que vai ajudar a mudar isso. Softwares podem ser necessários, claro, vai depender do nível de automação do seu negócio, mas somente a comunicação pode ensinar sua equipe a fazer diferente. É preciso que os líderes e gestores se engajem nesta nova etapa. A falta de unidade no discurso, quando o que o diretor diz diverge do que o gerente pratica, gera uma quebra de confiança que destrói o engajamento. Por fim, o excesso de canais digitais sem uma curadoria adequada causa uma sobrecarga à comunicação. Quando tudo é urgente e importante, nada acaba sendo priorizado. O erro, portanto, não é apenas técnico, mas cultural. As empresas se esquecem que a comunicação é um processo humano e emocional. E não apenas o tráfego de e-mails, mensagens no WhatsApp e apresentações. Sem empatia e clareza de propósito, a comunicação empresarial torna-se apenas um ruído e, como tal, só faz barulho. Eu fico por aqui, mas você me encontra nas redes sociais do perfil Inácia Soares.
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2: O presidente Lula anunciou um reajuste de 15% no Bolsa Família há 17 dias do primeiro turno. Foi contestado no Tribunal Superior Eleitoral. A gente até falava aqui um pouco mais cedo, não é, Rodrigo Orengo, porque veio essa contestação. O Renan Santos, candidato do Missão, questionando o reajuste do Bolsa Família. Mais tarde, o próprio ministro André Mendonça rejeitou uma ação do deputado federal Zé Trovão, que questionava também no TSE o reajuste anunciado pelo governo pedindo a suspensão do aumento. O ministro entendeu que Zé Trovão não tinha legitimidade para protocolar a ação porque não é candidato à presidência. Mas os adversários políticos, nem todos, é verdade, porque a gente colocava aqui uma questão que é importante: quem vai vir a público questionar um aumento, né, num reajuste do Bolsa Família? Mas alguns vieram, como Renan Santos. E aí, como é que fica essa história, hein, Orengo? Bom dia para você.
3: Muito bom dia, Sheila, Fábio, Carla. Sabe, Sheila, que tem precedente na justiça, né? É justamente a chamada PEC Kamikaze, que também teve um efeito eleitoral, né, naquela oportunidade, em 2022, né, quando foi apresentada e liberava 41 bilhões de reais para aumentar o Auxílio Brasil de 400 para 600 reais. Ainda era o governo Bolsonaro, véspera de eleição também, só que a decisão foi tomada 2 anos depois pelo Supremo Tribunal Federal, abrindo um precedente. O entendimento dos ministros, né, quando derrubaram parte daquela PEC, eles entenderam que tinha lá um conteúdo e tinha um objetivo eleitoral e, por isso, não poderia valer. Poderia haver um desequilíbrio naquela oportunidade, né? Então, esse é um precedente que vai ser analisado neste momento, né? Tem uma questão técnica. Realmente, o deputado Zé Trovão, ele não teria lá autoridade, não teria lá como apresentar esse recurso ao Tribunal Superior Eleitoral, e foi isso que o ministro André Mendonça respondeu, porque ele não é candidato à presidência da República, mas Renan Santos é. E aí tem lá o foro no Tribunal Superior Eleitoral para fazer o questionamento. Então, expectativa agora para uma decisão do ministro André Mendonça. E até interessante, né, como mais uma vez o ministro acaba sendo sorteado, e sempre funcionando dessa forma. Quando se há uma ação na justiça, há um sorteio, e caiu justamente para o ministro André Mendonça, que assumiu um protagonismo nessa discussão que passou agora e ainda continua no Supremo Tribunal Federal em relação ao caso Master. Agora, é claro que por trás disso, do aumento do Bolsa Família na véspera das eleições, o impacto já no segundo turno, o governo tem um objetivo estratégico. Ele conseguiu, de alguma forma, o presidente Lula e a campanha, mudar a agenda. A avaliação é que esse debate sobre o Supremo Tribunal Federal, que dominou as discussões nos últimos dias, trazia prejuízo eleitoral para o presidente. Então, tinha ali uma estratégia também de virar uma página, de agendar, de pautar um assunto. E sobre esse ponto de vista estratégico eleitoral, o governo conseguiu. Tanto que ontem, os candidatos não estavam falando mais do Supremo, obviamente tinha comentários, mas o foco de críticas era em relação a essa decisão do presidente. A avaliação interna da campanha é: mesmo que caia essa decisão, esse reajuste, o assunto estará pautado, estará na agenda, virará tema de debate, já virou, né? Se cair, o governo vai acusar a oposição de fazer um esforço para não ter o reajuste do Bolsa Família, né? Interessante acompanhar também nas visões dos candidatos que há uma crítica, mas há também uma preocupação, né, de não fazer parecer que está fazendo uma crítica justamente a um reajuste de um programa social, mas há uma crítica em relação à estratégia eleitoral do governo. Tanto que ontem o candidato Flávio Bolsonaro veio a público para criticar, inclusive, o percentual lá de reajuste, né? Disse que é muito pouco esse reajuste. Então, o assunto está pautado, virou um tema eleitoral. Mas agora tem uma decisão importante no Tribunal Superior Eleitoral, nas mãos do ministro André Mendonça, e, como tem precedente, é uma medida que pode cair do TSE.
2: Muito bem. Orengo, bom trabalho para você. Até mais.
3: Até mais. Valeu.
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13: Agora são 8 horas e 48 minutos. Paulo Xavier por aqui, assumindo a mesa da Rádio Band News FM 89.5 Belo Horizonte. E quem chega agora para dar mais informações sobre o trânsito é ela, Josiele Lemos. Oi, Josiele.
14: E Paulo, bom dia para você também, para o ouvinte que nos acompanha aqui na Band mais uma vez. Paulo, a Avenida Nossa Senhora do Carmo segue complicada no caminho para Savassi por conta do carro que apresentou pane, Paulo, lá no Sion. O trânsito está bem agarrado, desde o Belvedere e a Raja Gabalha segue sendo opção. 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
13: Valeu, Josiele. Bom dia para você. Daqui a pouco você volta com mais informações do meu, do seu, do nosso caminho. E por falar em caminhos, vamos fazer uma conexão direta com a Europa. Simone Crisóstomo, vem aí.
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16: Apostando na movimentação entre o Brasil e a Europa, que só aumenta através de Portugal, a Gol lançou essa semana o primeiro voo saindo de Lisboa direto para o aeroporto do Galeão, no Rio de Janeiro. Serão inicialmente 3 voos semanais, mas em novembro vão passar a 5 voos por semana. A Gol é a segunda maior empresa aérea comercial do Brasil e fez uma parceria muito interessante com a TAP, que é a empresa aérea portuguesa. E essa parceria vai permitir que a TAP possa distribuir os passageiros da companhia portuguesa em outros destinos pelo Brasil. E do outro lado do Atlântico, a TAP vai poder também distribuir os passageiros da Gol a outros destinos por aqui. Esse tipo de parceria é muito positivo para o turismo dos dois países, mas principalmente para o Brasil, já que a Gol tem uma forte presença em várias cidades brasileiras. Assim, apesar da chegada da Europa ser no Rio de Janeiro, os passageiros poderão seguir também para outras cidades e, com isso, toda a cadeia econômica ligada ao turismo, como o setor da hotelaria, gastronomia, cultura e vários outros vão ficar mais aquecidos. É claro que as pessoas podiam sempre fazer outros voos, mas agora esse tipo de conexão vai ser mais incentivado e facilitado, né? Então vai haver um aquecimento aí natural no setor que envolve toda a cadeia do turismo. A aposta da Gol não é oferecer necessariamente bilhetes mais baratos, né? A ideia não é essa. Os preços vão seguir a demanda normal do mercado. A empresa está investindo na segurança de voo, no atendimento com sotaque brasileiro, que faz toda a diferença para a gente quando está viajando, né? Principalmente para fora do Brasil. E isso também cativa muito, né, os estrangeiros, o jeitinho brasileiro de receber e de tratar as pessoas. Isso é realmente cativante e um diferencial muito importante. E toda a ambientação do voo, dos amenities, até o cardápio, que é assinado por um chefe brasileiro, tudo isso leva um toque para lá de espacial que remete ao Brasil. No encontro com jornalistas aqui da Europa e correspondentes que aconteceu um dia antes do voo inaugural, eu conversei com o vice-presidente da companhia, Matheus Pongegelup, que deixou claro que a Gol não quer dividir mercado entre os viajantes que já fazem essa ponte. A visão da empresa é ampliar o mercado, né, o mercado, aumentando o número de passageiros vindo da Europa para se estender e conhecer outros destinos aqui do Brasil, para além do eixo Rio-São Paulo. Num momento extremamente desafiador na economia, no cenário geopolítico, né, o setor de combustível sendo bastante impactado, é de louvar a iniciativa, que acredita em novas conexões e em novos mercados que podem ser abertos aí entre o Brasil e, a partir de Portugal, por toda a Europa. Eu sou Simone Crisóstomo, direto aqui de Lisboa, e esse é o Conexão Europa, que você pode acompanhar também no Instagram, em conexão.eu.
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0: 8 horas e 55 minutos. Na sequência, as notícias do Brasil e do mundo.
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0: Os Estados Unidos vão permitir que a delegação do Irã vá à ONU para a Assembleia Geral, mas com restrições. Quais são elas, hein, Barão? Bom dia.
1: Fala, Fábio. Bom dia para você, para a Sheila, para todo mundo aí no Brasil. Havia uma dúvida, né? Se essa liberação acontecia, semana que vem será realizada a Assembleia Geral da ONU, evento tradicional aqui em Nova York, com a presença de diferentes representantes de países, diplomatas, chefes de Estado. Ano passado, o governo americano restringiu justamente a chegada de representantes do Irã. Os americanos estão em guerra com o Irã. E desta vez, mais uma vez, havia essa dúvida no ar. Nas últimas horas, a confirmação de que os iranianos podem vir aqui. Até agora, não há confirmação de quantos serão, nem quais serão eles. E as restrições têm a ver com o deslocamento. Eles não podem ir, por exemplo, em lojas, diferentes lojas aqui de Nova York. Então, é uma restrição bem específica. Eles não podem ir em alguns lugares de grande movimento. Eu não sei exatamente como será feito esse deslocamento, mas tem também ali o comprometimento por parte da ONU. Então, esses representantes do Irã vão ficar restritos. É algo muito parecido com o que aconteceu durante a Copa do Mundo, quando a seleção iraniana só vinha aqui para jogar nos Estados Unidos, ficou hospedada, treinando no México. De qualquer forma, semana que vem teremos essa reunião. Claro que o assunto Irã estará na pauta das discussões. Há uma situação nesse momento mundial de problemas relacionados à economia, especialmente por causa do deslocamento de petróleo, então esse será um dos principais assuntos. Com relação ao Brasil, o presidente Lula desembarca aqui no domingo, ele deve se encontrar ali, pelo menos rapidamente, com o presidente americano Donald Trump. Afinal de contas, assim que Lula terminar o discurso dele, quem fala logo na sequência é o presidente dos Estados Unidos. Ainda há uma dúvida se Lula vai se encontrar com o prefeito aqui de Nova York, Zohran Mamdani. O Zohran pediu para se encontrar com o presidente brasileiro, mas aí tem uma discussão política, porque o prefeito seria comunista, enfim, essa é uma situação que ainda deve ser definida nas próximas horas. Mas logo na sequência, após o discurso, Lula volta ao Brasil, isso na terça-feira ainda. A gente vai acompanhar, claro, a Assembleia Geral da ONU na semana que vem aqui em Nova York.
0: Claro, certamente o Barão vai trazer todos os detalhes pra gente. Valeu, Barão, bom trabalho pra você, bom dia.
1: Pra vocês também, ótimo final de semana, valeu.
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7: Andreasa hoje vai falar sobre fraudes do INSS do Master que estão num limbo. No Supremo Tribunal Federal, esses casos foram retirados temporariamente da relatoria do ministro André Mendonça, permanecem travados no gabinete de Edson Fachin. Qual o futuro dessas investigações, hein, Andreasa? Onde vão parar? O que vai acontecer? Bom dia para você.
8: Bom dia, Sheila Magalhães, Carla Bigato, Fábio França. Bom dia, meus amores. Essa é uma coisa que o Edson Fachin ainda não conseguiu endereçar, né? Porque ele tomou no bojo dessas sessões que ele marcou, aquela de terça-feira, não resolvida, sob vista de Flávio Dino. Depois aquela que estava projetada para o dia 23, quarta-feira que vem, e que não acontecerá, já adiada. Em função disso, dessa crise do Supremo, da briga, resumamos, Alexandre de Moraes, André Mendonça, em função disso, ele tomou aquela providência de, a rigor, paralisar. Ele não tomou as relatorias, o relator continua sendo André Mendonça. Mas ele fez paralisar o andamento das investigações, mandou que os processos fossem remetidos, os autos, ao seu gabinete, Edson Fachin. Tanto do caso do Master, quanto o INSS, rouba aos aposentados e pensionistas. E lá ficou. Então, a solução para as sessões foi dada, a solução é que nada aconteça, que ninguém seja investigado, que a coisa pare e morra a pedido de vista de Flávio Dino. Mas como ficam as investigações do caso Master e do INSS? Porque o Edson Fachin não pode tomar a relatoria para si, não é assim que funciona. Aliás, o argumento da questão de ordem acusa ele de ter praticado a avocatória da relatoria da PET 16662, aquela sobre Alexandre de Moraes, sobre relatório da Polícia Federal, a partir do que se avaliaria se o ministro Supremo deveria ou não ser investigado. Não pode fazer isso. Se duvida, desconfia de André Mendonça para a condução das investigações, se ele é suspeito, que se propõe a arguição de suspeição contra ele, que se vote, que ele perca a relatoria e que se faça uma nova distribuição e um novo relator haverá. O que não pode acontecer é, porque estamos num processo eleitoral, investigações importantíssimas para o Brasil fiquem paradas, que não andem, que o país fique paralisado, porque se Edson Fachin, levando para si esses inquéritos, sem ser o relator, exigindo que tudo passasse por ele, que providências novas não fossem tomadas, imagine o quanto de atividade investigativa que depende de autorização judicial está parado sobre o caso Master, um caso gravíssimo e que merecia investigação e que investigado não está. Então, esse limbo é algo que Edson Fachin precisa resolver. Ou se admitirá que, porque André Mendonça faria um uso político eleitoral desses inquéritos, os inquéritos têm que ficar parados enquanto a eleição estiver rolando. Não, não pode ser assim. Essa é a razão para que ele não seja mais o relator. Então, que se faça a arguição da sua suspeição. Se não é assim, ele precisa ter a relatoria plenamente restabelecida e os trabalhos precisam continuar. Essa é uma questão muito importante que eu acho que está sendo pouco explorada, inclusive pela imprensa, nesse momento. Tudo tem o encaminhamento que pretendia Alexandre de Moraes com seus vários advogados no Supremo foi bem sucedido, ele não será investigado, a sessão foi empastelada, isso nunca mais vai andar, nós nunca saberemos as mensagens que ele mandou para Daniel Vorcaro, nunca saberemos, certo? Mas e as investigações restantes, tudo quanto há para investigar? Isso vai ficar parado também esperando a vista de Flávio Dino? A vista obstrução de Flávio Dino tem também como efeito paralisar investigações do caso Master? Fica aí a questão no fim dessa semana sem fim.
7: E na vitrolinha temos o quê?
8: Crianças do Brasil. Um clássico, grupo Sensação Samba de Carica e Prateado. Carica e Prateado, uma das grandes duplas, dos maiores compositores duplas do samba de todos os tempos. Um beijo. Pra relaxar um pouquinho, tá, Sheila? Boa. Pra relaxar um pouquinho no fim dessa coluna, dessa semana tensa.
7: A gente merece. Ah, é, o Luiz Bengali, ele chegou, viu, gente?
9: Eu cheguei, gente.
7: Tá te cobrando música. Porra, aqui.
9: Olha ele. Tô vindo do médico, obrigado pela compreensão. Cadê o Zeca Pagodinho, Andreasa?
8: Ih, eu prometi, né? Maneiras.
9: Nessa época tem muita promessa que não é cumprida mesmo. Ninguém cumpre promessas.
8: Eu vi que você não tava aí.
7: Farinha do mesmo saco, né?
8: Eu vi que você não tava aí.
9: Então são todos iguais.
8: Eu vi que você não tava aí e... Não, eu me esqueci. Mas então vou fazer o seguinte, em homenagem ao Megali. Eu vou abrir o Tem Método de hoje às 2 horas. Pronto. Com Maneiras, tá?
9: Aí
8: Silvio
9: sim.
8: Da Silva na voz de Zeca Pagodinho.
7: Fechou. Beijo pra você. Até mais tarde. Bom fim de semana.
8: Um beijo, meus amores.

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0: Hora de conversar com Juliana Rosa. Ontem fomos todos pegos de surpresa, né? O governo conseguiu manter na surdina esse aumento abrupto do Bolsa Família. A gente já falou aqui da questão política, né? De quão essa medida é eleitoreira, de quão ela se parece com tudo aquilo que Lula criticou no passado, a PEC Kamikaze. Aí eu tô guardando as proporções. Ali foi um aumento de 50%, agora a gente tá falando de um aumento de 15%, mas vem cá. Repor inflação a 17 dias da eleição é tudo aquilo que Lula criticou 4 anos atrás e agora está fazendo algo muito parecido. Mas e aí? Vamos falar dos impactos na economia, Ju. O que significa esse aumento do Bolsa Família? Bom dia para você.
1: Pois é, Megali. É importante a gente observar que a população ficou quase 4 anos, essa população mais vulnerável, sem aumento nenhum da inflação, né? Então, a gente tem que olhar o aspecto econômico, obviamente, de uma medida que chega faltando aí 15 dias, um pouco mais de 15 dias das eleições. Bom dia para você, para a Sheila, para a Carla, bom dia para você que está aqui na Band News FM. O programa Bolsa Família é um programa altamente meritório no combate à pobreza. Foi responsável pela redução da pobreza no Brasil ao longo das últimas décadas. A questão é que ele está no pior momento da história em termos de desenho. Ou seja, não só ele não estava tendo o reajuste pela inflação, e também é um programa que está beneficiando muito além das pessoas que realmente precisam. Então, além do reajuste, que é meritório do ponto de vista de reajustar pela inflação, o que era importante de ter sido feito era a promoção de melhorias no desenho desse programa. O que está acontecendo hoje? As pessoas elas são incentivadas a não assinarem carteira. Elas querem continuar na informalidade para receberem o Bolsa Família junto com um trabalho sem carteira assinada. Na prática, é isso que está acontecendo e beneficiando muita gente que, no fundo, não está na pobreza. Então, primeiro, é um programa que não tem sido capaz de verificar se a pessoa realmente precisa daquele benefício. Então, uma das mudanças de desenho, segundo especialistas em pobreza, é fazer com que a pessoa seja premiada se ela consegue um trabalho com carteira assinada. Então, ela consegue um trabalho, com carteira, um trabalho formal, e ela continua recebendo o Bolsa Família durante um tempo mais prolongado. Então, aos poucos, vai diminuindo em percentuais essa dependência de um programa que é um seguro contra a pobreza. A outra questão que os especialistas têm apontado é que os R$600 hoje, eles são um piso. Então, cada pessoa tem direito a receber ali um valor por algum critério, né? Então, por exemplo, a pessoa tem direito a receber pelo filho por conta de um auxílio escola, um auxílio adolescência, né? Então, se não chega aos R$600, aí se paga os 600. Só que acontece hoje? Uma família, por exemplo, um casal, se ele recebe R$600, esse casal, dá R$300 por pessoa. Uma família com 3 pessoas recebe os mesmos R$600, que dá um pouco menos de R$150 por pessoa. Então, aí já vai uma injustiça também do ponto de vista de proteção por pessoa que estaria ali na necessidade da pobreza. A outra questão tem a ver com a questão fiscal também, que, no final das contas, como os especialistas em contas públicas estão apontando que não tem dinheiro suficiente para poder dar conta do pagamento desse programa, que custa esse ano em torno de 5 bilhões e para o ano que vem em torno de 22 bilhões, traz uma urgência ainda, um desafio ainda maior de cortar gasto em outras áreas para que caiba esse aumento do Bolsa Família dentro do orçamento. Então, isso acaba também trazendo uma perspectiva pior para o crescimento da economia, para a taxa de juros, amplia a desconfiança em relação à capacidade do país conseguir pagar suas contas, equilibrar suas contas, e o juro alto e o baixo crescimento tem promovido aí uma dificuldade do recorde de endividamento das famílias, um crescimento que não se sustenta. No final das contas, o que tira as pessoas da pobreza efetivamente é o crescimento econômico. A gente precisava ter um crescimento mais alto e sustentado para poder ter uma redução efetiva de pobreza. Então, como vocês estão falando, uma medida claramente eleitoreira, que não é feita apenas por esse governo. O governo Bolsonaro ampliou também o programa de R$400 para R$600. E o que a gente está vendo é um looping populista que vai deixando de fora medidas que são fundamentais de forma estrutural para poder reduzir a pobreza e criar condições de desenvolvimento da economia, né? As pessoas querem melhorar a sua situação de bem-estar, elas querem ter uma vida melhor e nenhum governo tem sido capaz de garantir um futuro com uma condição de bem-estar muito melhor do que a gente tem hoje e vem se arrastando aí ao longo de tanto tempo, pessoal.
0: Muito bem. E não custa lembrar, sim, é diferente o momento, diferente a maneira como o aumento foi feito em relação a 4 anos atrás, mas Bolsonaro sempre poderá alegar que era uma época de saída de pandemia. Lula foi muito crítico àquele aumento no Bolsa Família, na época Auxílio Brasil, né?
1: Auxílio Brasil,
0: né? Poucos dias da eleição. No final das contas, fez exatamente a mesma coisa. E Juliana Rosa volta com outros números e análises amanhã neste mesmo horário, ou melhor, segunda-feira e amanhã no Economia pra Você. Bom fim de semana, Ju, até.
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2: 9 horas e 17 minutos, Josiele Lemos, mais uma vez, trazendo mais informações do meu, do seu, do nosso caminho. Trânsito de Belo Horizonte e região metropolitana é sempre com ela, Josiele Lemos, bom dia.
3: Paulo, uma obra de recapeamento na rodovia Fernão Dias complica o trânsito nos dois sentidos, lá perto de Citrolândia, caminho para Belo Horizonte. A fila afeta o trajeto desde a Serra de Igarapé. A dica para o motorista é passar por Brumadinho, depois Mário Campos. Na saída também tem fila, viu, Paulo? E bem grande, com impactos no contorno de Betim e para quem chega de Juatuba. Você, motorista que está deixando Betim, sai da capital. O caminho pela MG50, sentido Juatuba, é alternativa, depois Itaúna, com acesso à rodovia Fernão Dias novamente em Itatiaio Sul, MG431. 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
2: Tá aí, Josiele Lemos, sempre com esse serviço importante que adianta a nossa vida no trânsito, indicando os melhores caminhos. Daqui a pouco você volta, viu, Josi, com mais informações do meu, do seu, do nosso caminho. Agora são 9 horas e 18 minutos.
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Agora são 9 horas e 21 minutos. Logo mais, Jornal Band News Minas, primeira edição, com Maria Fernanda Cinini. Eu também ajudando a comandar o noticiário local. E vamos dar alguns destaques desta edição. A diarista Paola Stephanie Neto Cirino, que confessou ter matado o casal de idosos no bairro São Pedro, na região centro-sul de Belo Horizonte, em junho deste ano, não teve constatada doença ou perturbação de saúde mental. O exame de insanidade mental, realizado na última segunda-feira, também apontou que ela não sofreu delírios, alucinações ou alterações graves do humor quando cometeu o crime. A realização do exame foi determinada pela Justiça em agosto, após o Tribunal de Justiça de Minas acolher o requerimento de instauração de incidente de insanidade mental. O caso aconteceu no dia 29 de junho, no apartamento das vítimas. O casal, Maria Clotilde Moreira Maciel Atala Inácio, de 76 anos, e Cláudio Atala Inácio, de 75, foram mortos. O casal foi morto a facadas e objetos da residência foram roubados. A diarista foi presa em um hotel em Itabira, na região central de Minas Gerais, no dia 1 de julho. Ela confessou os assassinatos, mas afirmou que agiu durante um surto psicótico. Agora são 9 horas e 22 minutos. Na sequência, o Rivotril.

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1: Não há tempo para mais nada. Obrigado pelo carinho e pela companhia. Amanhã tem mais, gente, às 7 horas da manhã, com a nossa cara Bigato, certo, Carinha?
2: É isso aí, 7 da manhã estaremos aqui.
1: E a gente volta na segunda. Um beijo.
2: Beijo, tchau.
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2: 9 horas 26 minutos. Bom dia para você, sintonizado na Band News FM Belo Horizonte. Hoje é sexta, 18 de setembro de 2026. Seja muito bem-vindo, muito bem-vinda ao Jornal Band News Minas, primeira edição. Eu sou a Maria Fernanda Sinini, tô chegando agora. Aqui ao meu lado, Paolo Xavier. Bom dia, Paolo.
3: Muito bom dia, Maria Fernanda Sinini. Bom dia você também, ouvinte da Rádio Band News FM Belo Horizonte. Você que está no dial, você que está na nossa live, Maria Vital nos cortes. Vamos que vamos, nesta sexta-feira um pouco chuvosa, nublada, meio frio, ventando bastante aqui no alto da Rádio Gabalha. Vamos que vamos nos aquecer então com o noticiário local.
2: E a gente faz o convite a você, participa do nosso... Peraí que eu tô olhando 32 coisas ao mesmo tempo e meu cérebro fez... Puf, explodiu
3: foco,
2: aqui. Vamos
3: foco,
2: lá.
3: Foco.
2: Você participa conosco pelo nosso WhatsApp 319-9213-8343. E a gente já tá ao vivo no YouTube, no canal Band Minas. Por lá a gente tem o chat, você manda mensagem, opinião. E a gente vai construindo o noticiário junto com você. Nove vinte rompimentos de adutoras da Copasa serão investigados pela Polícia Civil. A companhia fala em sabotagem. Paolo Xavier está aqui com a gente e traz mais detalhes.
3: A Polícia Civil de Minas Gerais instaura o um inquérito para investigar a denúncia de possível sabotagem relacionada aos rompimentos de adutoras da Copasa na Grande Belo Horizonte. A suspeita foi apresentada pela própria Copasa ao Ministério Público de Minas Gerais nesta semana. Entre os dias 19 de agosto e 8 de setembro, foram registrados 4 rompimentos de adutoras em diferentes pontos da região metropolitana, afetando dezenas de bairros, principalmente nas regiões Oeste e Barreiro. Além dos rompimentos, o inquérito inclui os danos provocados em um sistema antiodor instalado na Lagoa da Pampulha no dia 9 de setembro. A Polícia Civil informa que novas informações sobre o inquérito serão divulgadas após o avanço dos trabalhos. E perícia descarta transtorno mental em diarista, acusada de assassinar um casal de idosos em Belo Horizonte. Fala mais, Pedro Gelinek.
4: A diarista Paola Stephanie Neto Cirino, que confessou ter matado o casal de idosos no bairro São Pedro, região centro-sul de Belo Horizonte, em junho deste ano, não teve constatada doença ou perturbação da saúde mental. O exame de insanidade mental também apontou que ela não sofreu delírios, alucinações ou alterações graves do humor quando cometeu o crime. A realização do exame foi determinada em agosto, após o Tribunal de Justiça de Minas acolher o requerimento de instauração de incidente de insanidade mental. O caso aconteceu no dia 29 de junho, no apartamento das vítimas. O casal Maria Clotilde Moreira Maciel Atala Inácio, de 76 anos, e Cláudio Atala Inácio, de 75, foi morto a facadas e objetos da residência foram roubados. A diarista foi presa em um hotel em Itabira, na região central do estado, no dia 1 de julho. Ela confessou os assassinatos, mas afirmou que agiu durante um surto psicótico.
2: E o homem suspeito de matar a namorada com golpes de capacete é preso pela Polícia Civil em Conselheiro Lafaiete, na região central de Minas Gerais. Juan Sicupira, de 22 anos, foi localizado ontem, encaminhado para o sistema prisional. A vítima, Anaísa, de 21 anos, foi encontrada morta dentro da própria casa no dia 11 de setembro, 3 dias após o crime. Colegas da jovem estranharam a ausência dela no trabalho e procuraram os familiares. O relacionamento do casal, segundo parentes da vítima, era marcado por um histórico de violência doméstica.
3: O estudante de medicina, Manuel Antônio Januário Filho, de 23 anos, é indiciado pela Polícia Civil de Minas pelos crimes de estupro e registro não autorizado de intimidade sexual. O caso foi concluído nesta semana e segue para análise do Ministério Público. Segundo a investigação, o universitário é suspeito de manter relações sexuais sem o consentimento das vítimas, além de filmá-las clandestinamente durante os encontros íntimos. O material também teria sido compartilhado em um grupo de WhatsApp. O caso foi enquadrado no contexto da Lei Maria da Penha. A defesa do estudante ainda não foi localizada.
2: E nos outros assuntos, professores da rede particular de Belo Horizonte, região metropolitana, realizam logo mais, às 9h30, neste momento, né? O pessoal deve estar se reunindo por lá, nossa equipe acompanhando de perto também essa assembleia que pode definir os rumos dessa paralisação. Ontem a categoria entrou em greve por tempo indeterminado após rejeitar a proposta apresentada pelas empresas de educação. Essa proposta prevê, entre outros pontos, a divisão da convenção coletiva de trabalho para professores da educação básica e do ensino superior. Hoje essa convenção é junta. Os trabalhadores afirmam que essa medida vai provocar perdas em direitos já adquiridos. Eles também reivindicam reajuste salarial de 3,77%. O sindicato patronal disse que mantém as negociações e que pelo menos 1% das escolas foram afetadas até agora.
3: E confira agora a agenda dos candidatos ao governo de Minas nesta sexta-feira. A agenda com Maria Vital.
5: Flávio Roscoe, do PL, participa de debate em emissora da capital e vai ao Vale do Jequitinhonha. Em Capelinha, visita a Feira Líquida e participa de café com empresários. O candidato encerra o dia visitando a Feira da Banana, em Araçuaí. Gabriel Azevedo, do MDB, participa de debate em uma TV da capital. Faz entrega de carta compromisso para o Sindesp, participa de movimento da Frente Negra Brasileira e depois segue para Caxambu, no sul de Minas, onde se encontra com lideranças políticas. Matheus Simões, do PSD, cumpre agenda de governo, participa de debate em emissora da capital nesta manhã e faz gravações de vídeos. Patrus Ananias, do PT, faz caminhada na região oeste da capital às 5 da tarde. Alexandre Calil, do PDT, e Cleitinho Azevedo, do Republicanos, não divulgaram a agenda de campanha até o início desta manhã.
2: Está definido o adversário do Galo nas semifinais da Copa Sul-Americana, Daniel Martins.
6: Montevideo Cerritorque, do Uruguai, será o adversário do Atlético nas semifinais da Copa Sul-Americana. Os uruguaios venceram Cienciano do Peru por 3-0, revertendo a desvantagem de 2-0 sofrida na primeira partida. O Galo irá jogar o primeiro jogo em casa, no dia 13 de outubro, e decidirá a vaga para a final em Montevideo, no dia 20 de outubro. Isso porque o Cerritorque teve melhor campanha na fase de grupos. Pelo Campeonato Brasileiro, o Galo pega a Chapecoense em casa neste sábado, de olho no G5. Além disso, a partida atrasada com o Red Bull Bragantino foi marcada pela CBF para o dia 3 de outubro.
2: Essas e outras notícias você confere a partir de agora aqui no Jornal Band News Minas. Primeira edição, vem com a gente, participe 319-9213-8343. E lá no YouTube já estamos ao vivo, manda sua mensagem, sua opinião e a gente vai recalculando a rota do jornal aqui sempre junto com vocês.
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7: Belo Horizonte e a região metropolitana tem céu parcialmente nublado, com possibilidade de chuva isolada nesta sexta-feira. Na capital, a temperatura varia entre 16 e 28 graus, com a umidade relativa do ar em torno de 45%. Em Minas Gerais, nas regiões da Zona da Mata, Campo das Vertentes, Sul, e nos vales do Jequitinhonha, Mucuri e Rio Doce, o céu fica parcialmente nublado, com possibilidade de chuva isolada. Nas demais áreas, o céu segue claro a parcialmente nublado. As temperaturas no estado oscilam entre 11 e 37 graus.
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2: O destaque do trânsito, chegando agora com Josiele Lemos. Bom dia para você, Josi.
8: Ei, Sinini, bom dia para você também. Bom dia para o Paolo e para o ouvinte que nos acompanha aqui no Jornal. Avenida Raj Gabalha agarrada na chegada ao Trevo do Belvedere, Sinini, por conta das obras, congestionamento desde o encontro com a Barão Homem de Melo. Neste momento, para quem sai do centro, o caminho pela Avenida Nossa Senhora do Carmo compensa demais. 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
2: Pastilha. Lembra do Temer?
9: Ah, lembro. Uma pastilha.
2: Uma pastilha.
10: Na terceira passagem por Minas Gerais, durante a campanha, Lula destacou medidas anunciadas pelo governo federal nesta semana, como a nova política para minerais estratégicos e os estudos para oferecer canetas emagrecedoras pelo SUS. O repórter Eliseu Júnior acompanhou e conta mais.
11: Em agenda de campanha em Minas Gerais, o presidente e candidato à reeleição Lula destacou o pacote de medidas anunciadas pelo governo federal. Entre os assuntos, o presidente citou o projeto sancionado nessa semana, que cria a Política Nacional de Minerais Críticos e Estratégicos. A legislação prevê a criação de um fundo para estimular investimentos no processamento e transformação de minerais raros em território nacional.
12: Ontem eu sancionei a lei e assinei o decreto criando o conselho de uma coisa chamada terras raras, para a gente não deixar nem chinês, nem americano tomar nossas terras raras, porque elas são nossas, é o passaporte do futuro do nosso povo. A gente não vai ser exportador de matéria-prima. A gente quer ser importador de produtos transformados para que a gente possa ganhar dinheiro. Na época do ouro, o Brasil ficou com um buraco. Portugal ficou com um castelo. E a Inglaterra criou a política industrial. A gente não vai ficar com um buraco agora.
11: Durante o evento, o governo anunciou ainda que o SUS iniciou estudos para aplicação gratuita de canetas emagrecedoras em pacientes com obesidade.
12: Mas o que é importante? É que essa canetinha vai ser utilizada para cuidar de graça das pessoas que tenham obesidade. Quando o médico detectar que um homem ou uma mulher tem problema de se curar.
11: Apesar do anúncio, o governo não detalhou como vai funcionar e quando começa a disponibilização das canetas pelo SUS. Nessa quinta, Lula anunciou ainda um reajuste de 15% nos valores do Bolsa Família. O pacote de medidas anunciadas chama a atenção, já que acontecem a menos de 20 dias das eleições. Com o reajuste, o benefício mínimo passará de R$ 600 para R$ 691, enquanto o valor médio subirá de R$ 675 para R$ 777. O reajuste passa a valer já no mês de outubro, com pagamentos a partir do dia 19, entre o primeiro e um possível segundo turno.

0: 9h39, mudando de assunto, saúde, vacina pneumovinte para pessoas com 85 anos ou mais. Essas vacinas já estão disponíveis no SUS. Lembrando que esse imunizante protege contra doenças graves causadas pela bactéria pneumococo, responsável pela pneumonia, enfim, e outras síndromes respiratórias graves. Matheus Hermógenes traz mais informações para a gente.
1: Pessoas com 85 anos ou mais já podem receber gratuitamente pelo SUS a vacina Pneumovinte contra a pneumonia. A aplicação começou neste mês e a expectativa do Ministério da Saúde é imunizar pelo menos 90% do público-alvo. A vacina protege contra 20 sorotipos da bactéria Streptococcus pneumoniae, responsável por infecções que podem evoluir para quadros mais graves. O ministro da Saúde, Alexandre Padilha, fala sobre a importância da vacinação entre os idosos.
2: Na medida que você vai envelhecendo, você vai perdendo a capacidade do próprio corpo em responder quando é infectado. Então, a pessoa que teve pneumonia ao longo da vida, ela teve desenvolvendo proteções do próprio corpo contra aquela pneumonia. Mas essas proteções vão perdendo a força na medida que você vai envelhecendo. Então, tomar essa vacina evita que você pegue pneumonia grave, evita que você pegue doenças como meningite, que pode ser causada pelo pneumococo, otite, que seja internado por isso e até risco de morte.
1: De acordo com o Ministério, entre 2023 e 2025, mais de 1.000 pessoas morreram de meningite pneumocóxica. A vacinação é uma das estratégias para reduzir os casos graves e as hospitalizações. A vacina pode ser encontrada nas unidades de saúde, além de ações fora dos postos e vacinação em domicílio. Para receber a dose, não é preciso apresentar receita médica. É necessário apenas apresentar um documento que comprove a idade. Com o avançar da idade, o risco de complicações causadas por infecções respiratórias aumenta. O geriatra Igor Moraes explica como a vacinação pode ajudar na prevenção.
3: Ela tem a grande vantagem de poder ser em dose única. Isso já facilita muito a adesão. É um ganho muito grande em prevenção, vida e sustentabilidade desse idoso em casa, e não no hospital, no CTIs, como eles têm potencial de ir, caso peguem uma pneumonia.
1: Para quem tem dificuldade de locomoção, é importante procurar a unidade de saúde para saber sobre as estratégias de vacinação em casa. A orientação é dar prioridade aos idosos acamados, com mobilidade reduzida ou que tenham dificuldade de acesso aos serviços de saúde.
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15: Rodovia Fernão Dias Senini, com apenas a marginal liberada lá perto do Citrolândia na saída para São Paulo, o trânsito está muito agarrado agora. Quem deixa Betim encontra fila desde o shopping. Há impactos também no contorno e na BR-262 para quem chega de Juatuba. Você motorista que deixa a capital, o caminho pela MG-50 sentido Juatuba e Itaúna é opção, com retorno à Rodovia Fernão Dias em Itatiaio Sul. Quem chega de viagem pode passar por Brumadinho e Mário Campos, já que a fila começa lá no Citrolândia e se estende para a Serra de Igarapé. 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
16: Bem que eu pedi uma pastilha. Já estão encomendados.
0: Josiele Lemos, você tá igual a aquela moça da TechPix, como que ela chama? Não é TechPix, não, é... Como é que chama? Ômega 3? Como que é o nome dela? Esqueci. Como que ela chama? Esqueci, gente, que ela tem uma voz assim que dá uma... Todo mundo lembra, é. Mas agora, neste momento, a gente esqueceu. Josiele, se cuida, moça. Depois você volta, vai tomar uma pastilha, uma água. Araci. 9h46.
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19: Mais uma eleição está chegando e eu ainda ouço muita gente tratando o assunto como se não tivesse nada a ver com a própria vida. Eu tenho uma notícia. Você não vai votar só para presidente. Em outubro, você decide também o próximo governador de Minas Gerais e ajuda a escolher quem vai ocupar as cadeiras de senador, deputado federal e deputado estadual. E tem um detalhe que você não está lembrando. O mandato de senador dura 8 anos, não 4. Ou seja, o voto para o Senado deste ano vai pesar na vida política do país até 2034. Fingir desinteresse pela política não é neutralidade, é escolha. A própria palavra vem do grego politeia, que remete à ideia de sociedade, de vida em comum. Então toda decisão tomada em coletivo é política, querendo a gente ou não. Quem diz que não gosta de política e por isso não se envolve, na prática está deixando que outras pessoas decidam por ela. Eu sei que esse papo é meio repetitivo, mas se ainda tem tanta gente que não se envolve com política, é preciso falar de novo. E depois essa pessoa reclama que político é tudo igual, como se não fizesse parte do processo. Vale pensar também em quem decide o quê. A maioria de quem vota no Brasil é mulher, mas a maioria de quem ocupa cadeira no Congresso é homem. São majoritariamente homens que votam contra o fim da escala 6x1. São majoritariamente homens que decidem se o agrotóxico entra ou não na sua comida, na comida que a gente compra no mercado. Enquanto isso, nós mulheres seguimos concentrando o trabalho invisível e excluídas dos lugares de decisão. Mas somos nós, mulheres, que vamos mudar isso. Ninguém vai fazer isso pra gente. 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O material é simples e direto. Mostra, por exemplo, o que é o projeto de lei da igualdade salarial, o da dignidade menstrual e como cada uma das candidatas mais cotadas para o Senado se posiciona sobre eles. Não é sobre nenhuma candidata específica, é sobre ter informação para decidir o seu voto. Se você, como eu, quer mais representatividade feminina no Senado e quer decidir seu voto para o Senado com bastante critério, acesse senadonas.com.br. E eu não digo isso só para as mulheres. Homens que compreendem que essa subrepresentatividade não faz o menor sentido também podem eleger senadoras mulheres. Acho que a gente tem visto dia a dia que esse mundo político dominado por marmanjos não tem resultado em coisa boa. E antes de fechar o voto na urna, vale um último passo: puxar a ficha de quem está concorrendo. O puxaficha.com.br reúne num só lugar o perfil dos candidatos a presidente, governador e senadores com propostas e histórico organizados para você comparar lado a lado. Vale investir 5 minutos da sua vida nas decisões que vão impactar os próximos 4 anos, ou no caso do Senado, os próximos 8. Faltam poucas semanas para outubro. Pesquisar antes de votar não é luxo, é responsabilidade de quem entende que política não é sobre os outros, é sobre a sua vida, a da sua família e de quem divide esse Brasil com você. Eu sou a Cris Paz, no Instagram, @eucrisguerra.
0: Uma correção aqui, Araci da Top Term. Josiele tá com a vozinha igual da Araci. Homenagem aqui, Josi.
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21: E frete grátis, esqueci.
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0: Frete grátis, nada, né, Josinha? Melhoras aí na sua voz, 9,51.
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0: Nove e 52, a chegada do período chuvoso, esse ano um pouco mais cedo, no início de setembro já estamos vendo chuvas intensas, granizo, vendavais, isso causando transtornos em várias cidades. Diamantina ontem decretou situação de emergência, um vendaval provocou destelhamento, queda de árvore, de poste. A Santa Casa de Diamantina foi afetada, ficou um tempo sem energia elétrica, enfim. Todo esse período exige atenção redobrada e o Eliseu Júnior conversou com meteorologistas, pessoal da Defesa Civil, para a gente entender melhor. Será que esse ano é um ano atípico? Ano de El Niño? Vamos lá, Eliseu Júnior.
30: A última quarta-feira foi marcada por temporais em diferentes regiões de Minas Gerais. Em cidades do Vale do Aço, a chuva veio acompanhada de granizo e provocou uma série de transtornos. Ipatinga, Timóteo, Coronel Fabriciano e Santana do Paraíso registraram alagamentos, quedas de árvores, destelhamentos e interrupções no fornecimento de energia elétrica. Em outras regiões, como Diamantina, no Vale do Jequitinhonha, e Bocaiúva, no norte de Minas, também foram registrados danos provocados pelas condições climáticas. Segundo dados do Boletim Informativo da Defesa Civil de Minas Gerais, no ano passado, quase 2 milhões de pessoas foram afetadas pelas chuvas e 119 morreram. Nos primeiros 3 meses deste ano, quase 1 milhão de pessoas já haviam sido afetadas e 92 perderam a vida. De acordo com o meteorologista do Instituto Nacional de Meteorologia, Lisandro Gemiak, a transição para o período chuvoso se antecipou neste ano. Normalmente, essa mudança acontece entre o fim de setembro e o início de outubro. Ele explica o que pode ter provocado os temporais nas cidades mineiras.
1: Especificamente esse caso de Diamantina e Timóteo, ontem a gente tinha uma frente fria no litoral da região sudeste. Essa frente fria no litoral da região sudeste, ela organizou uma área de instabilidade, né? E aí a gente tem essa área de instabilidade de grande escala associado com o aquecimento, né? Então a gente teve algumas localidades com temperaturas elevadas no dia anterior, então a gente tem aquecimento, orografia e a instabilidade de grande escala, tudo isso junto dá essa questão de tempestades assim mais intensas.
30: O meteorologista afirma que ainda existe dificuldade para prever com exatidão quais áreas serão atingidas por tempestades mais intensas. Por isso, os avisos do INMET abrangem regiões maiores para manter a população em alerta. Segundo Lisandro, diante de alertas de chuva intensa, como raios e nuvens carregadas, a recomendação é procurar um local seguro, seguir as orientações das defesas civis municipais e aguardar o fim do temporal. A influência do El Niño nos próximos meses também pode contribuir para a ocorrência de tempestades mais intensas. Segundo o meteorologista, o fenômeno costuma elevar as temperaturas na região sudeste, o que pode favorecer a formação de temporais.
1: Ao longo da primavera, a gente tende a ter temperaturas mais elevadas e chuvas mais nessa forma de pancadas, que pode ser pontualmente forte. Então, o El Niño ele aumenta a probabilidade de ocorrência desses eventos. Quer dizer que todo El Niño é igual, não podemos falar assim, que todos os El Niños têm essa característica. Então, mesmo com a atuação do El Niño, a gente ainda tem várias outras coisas que atuam em conjunto.
30: Lisandro reforça a importância de acompanhar os alertas e as informações meteorológicas, principalmente durante o período chuvoso. Ele também destaca a necessidade de manutenção dos sistemas de drenagem e de prevenção a alagamentos por parte do poder público.

0: 9h56. A Polícia Federal apreende mais de 200 mil reais em espécie durante a operação contra fraudes na Secretaria de Educação de Belo Horizonte. Os detalhes com Gustavo Pego.
1: A Operação Overclean investiga uma organização criminosa nas contratações de serviços e materiais didáticos da Secretaria Municipal de BH. Além de Minas Gerais, Bahia, Espírito Santo, São Paulo, Paraná e Tocantins foram alvos da Polícia Federal. De acordo com a própria PF, contratos analisados mostraram que as últimas três contratações somaram mais de 80 milhões de reais em serviços educacionais. Ainda de acordo com a Polícia Federal, durante o cumprimento de mandado de busca e apreensão na zona da Mata Mineira, foram encontrados 230 mil reais em espécie. De acordo com a Secretaria Municipal de Educação de Belo Horizonte, a pasta não firmou o contrato para aquisição de material didático. E os livros disponibilizados pelo governo federal são distribuídos gratuitamente. A pasta informou ainda que está à disposição das autoridades para os esclarecimentos necessários.
2: Ex-delegada da Polícia Civil, Mona Zen, demitida após atirar contra policiais durante uma abordagem transmitida ao vivo pelas redes sociais, será levada a júri popular. A decisão da Justiça de Minas atende a um pedido apresentado pelo Ministério Público. A data do julgamento ainda não foi divulgada. Mona Zen responde por 4 tentativas de homicídio qualificado, além do crime de resistência. O caso ocorreu em novembro de 2023, no bairro Ouro Preto, na região da Pampulha, em BH. Segundo a ação, após o envio de mensagens que indicavam risco à própria integridade, policiais se dirigiram até a casa da ex-agente. Durante a abordagem, ela disparou contra os colegas. As negociações duraram cerca de 30 horas.
0: Condenados por maus tratos a animais em Belo Horizonte terão que ressarcir os gastos da prefeitura com atendimento às vítimas. A medida está prevista em uma nova lei sancionada pelo prefeito Álvaro Damião e publicada no Diário Oficial do município. A cobrança só poderá ser feita depois de uma condenação judicial definitiva, quando não houver mais possibilidade de recurso. Não há valor fixo. O responsável deverá devolver aos cofres municipais o que tiver sido efetivamente gasto com atendimento, como o tratamento veterinário e a recuperação e a manutenção do animal. O ressarcimento não substitui outras punições previstas em lei. Dados da Secretaria de Estado de Justiça e Segurança Pública apontam que as ocorrências de maus-tratos a animais em Minas cresceram quase 48% entre janeiro e novembro de 2025, na comparação com o mesmo período de 2024.
2: Um dos 7 imóveis interditados pela Defesa Civil de Nova Lima, na Grande BH, após o desabamento de um muro de arrimo, será demolido. Os técnicos da Prefeitura avaliaram que a residência, que fica na rua Enita Seabra, no bairro Retiro, sofreu danos severos e apresenta profundas rachaduras na estrutura. O desabamento do muro ocorreu na noite de quarta-feira. 19 moradores foram obrigados a sair da área que permanece isolada. Não houve registro de feridos. Uma das hipóteses para a queda do muro de arrimo seria uma obra particular que está sendo realizada nas imediações da ocorrência. Essa obra possui alvará de licença para construção e os proprietários já foram identificados e notificados. A prefeitura continua acompanhando a situação e diz que vai manter a população atualizada sobre novas orientações e providências, ou seja, por lá tudo interditado. Não há previsão para que esses 19 moradores voltem para suas casas.
0: Voltando a falar de clima, sobre chuva, porque a Prefeitura de Diamantina, no Vale do Jequitinhonha, decreta situação de emergência após o temporal com granizo que atingiu a cidade na noite da última quarta-feira. A tempestade provocou danos em imóveis, quedas de árvore e postes e interrupção do fornecimento de energia em alguns pontos. A Santa Casa da cidade também foi atingida. Segundo a Prefeitura, não houve registro de mortes ou feridos.
2: E o Tribunal Regional Eleitoral de Minas mantém a decisão que impede a candidatura do ex-deputado federal Eduardo Cunha, do Republicanos, nas eleições deste ano. A medida foi tomada após um recurso apresentado pela defesa. Cunha continua inelegível por causa da cassação do mandato em 2016. A defesa alega que a nova lei da ficha limpa, aprovada em 2025, mudou a contagem do prazo de 8 anos e permitiria a candidatura. A corte considerou a mudança inconstitucional e aplicou a regra anterior. Com isso, a inelegibilidade vai permanecer até 2027, impedindo a candidatura neste ano. O TRE também afirmou que uma manifestação individual do ministro Gilmar Mendes, do STF, ainda não tem efeito vinculante, porque o julgamento não foi concluído. Nossa reportagem procurou a defesa de Eduardo Cunha, mas ainda não tivemos resposta.
0: Pensando em quebra de tabu, o Cruzeiro encara o Vitória em Salvador neste fim de semana. Fala, Daniel Martins.
3: Tentando quebrar um tabu de quase 10 anos sem vencer o Vitória fora de casa na Série A, o Cruzeiro viaja para Salvador, onde encara o rubro-negro neste domingo. A última vitória celeste no Barradão pela elite do Campeonato Brasileiro ocorreu em outubro de 2016 por 1-0, gol de Ariel Cabral. A Raposa tenta recuperar a confiança, já que nos últimos 5 jogos perdeu 3 e venceu apenas 1, para tentar então se firmar pelo G5. Para a partida deste domingo, o Cruzeiro não irá contar com o volante Lucas Romero com dores na panturrilha. Por outro lado, Jonathan Jesus pode ser novidade na escalação celeste, além do lateral Matias Vinha, que já pode estrear com a camisa do Cruzeiro.
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2: 10:03, Josiele Lemos está recuperando a voz. Quem está chegando, assumindo o destaque do trânsito, é o Davidson Ferreira. Bom dia para você, Davidson.
5: Oi, Sinini, muito bom dia para você também, todo mundo no estúdio, ouvinte ligado aqui na Band News nessa sexta. Vamos lá, assumindo a cobertura de trânsito, Josiele Lemos vai descansar a voz. Trânsito ruim na Fernão Dias, dificuldades ali na reta do bairro Amazonas em Contagem em sentido BH por conta de ocorrência na Cardeal Eugênio Pacelli após a Praça da CEMIG. Tudo travado a partir do Santa Maria. No sentido oposto, indo para Betim, na Cardeal também tem problema na chegada à Praça Papa João 23, trânsito lento a partir do acesso à Contagem pela Avenida Amazonas. 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
2: 10 e 6. Supremo Tribunal Federal aperta o cerco contra as Big Techs, que agora podem ser responsabilizadas pelas postagens dos usuários. Paulo Xavier entrevistou a advogada Luana Mendes, especialista em direito digital, que falou mais sobre essas mudanças. Vamos ouvir a entrevista.
0: Decisão do Supremo Tribunal Federal obriga as gigantes da tecnologia a adotarem medidas severas de moderação de conteúdo. As chamadas Big Techs têm prazo de 60 dias para implementarem o chamado dever de cuidado. As plataformas que operam no país passam a ser responsabilizadas por atos ilícitos publicados por usuários, caso haja falhas sistêmicas de prevenção. Além disso, a obrigatoriedade de manter a representação legal no Brasil tem gerado debates intensos no setor. Para discorrer sobre o tema, eu converso agora com a advogada especialista em direito digital, Luana Mendes. Muito obrigado por sua participação, Luana.
17: Muito obrigada.
0: Luana, para a gente começar essa conversa, eu queria saber o que levou o STF a tomar essa medida, a moderação de conteúdo por parte das Big Techs, já com esse prazo, 60 dias.
17: Certo. Bom, a partir de junho de 2025, né, o STF tomou essa decisão aí de alterar o artigo 19 do Marco Civil da Internet. Porque antes, esse artigo do Marco Civil da Internet, ele previa que para remoção de conteúdos digitais era necessário, primeiro, uma ação judicial na qual um juiz tomaria a decisão de notificar a empresa pedindo a remoção do conteúdo. Só que ficou bem claro, né, perante o judiciário, inclusive na decisão do STF, que muitos conteúdos, principalmente conteúdos criminosos na internet, eles precisam de medidas mais emergenciais para remoção, para que esse crime ele não se perpetue através do ambiente da internet, que acaba deixando a multiplicação da informação, principalmente informação envolvendo conteúdos criminosos, muito rápido, muito ágil dentro desse ambiente. Então, houve essa alteração para que fosse oferecida uma maior proteção de direitos fundamentais dentro da plataforma, com esse dever de remover. A partir do momento que a empresa ela é notificada ou toma ciência de que há postagens que incentivem, por exemplo, atos antidemocráticos, terrorismo, racismo, pornografia infantil ou crimes de ódio contra as mulheres, que essas empresas elas têm o dever de remover o conteúdo mesmo sem a prévia notificação judicial.
0: Nós temos aí também a obrigatoriedade de manter uma representação legal no Brasil, e a gente sabe que as Big Techs têm sedes no Vale do Silício, nos Estados Unidos, também em outros países, e novas redes sociais vêm surgindo e podem vir a surgir no Brasil. Mas me parece que ter a representação legal no Brasil é um desafio para essas Big Techs, mas é uma exigência que tem que ser cumprida.
17: Exatamente. Já tínhamos uma previsão nesse mesmo sentido com relação ao Código de Defesa do Consumidor. Uma vez que a empresa ela distribui serviços no Brasil, ela oferece lucros no Brasil, ela tem uma experiência mercadológica com pessoas ativas, né, movimentando a plataforma, utilizando a plataforma, seja como entretenimento, seja como ferramentas de trabalho, como as próprias redes sociais se transformaram hoje, e mecanismos de informação, essa previsão de ter uma sede, uma representação no Brasil, ela vem em consonância com, como eu disse, vários outros dispositivos legais, como, por exemplo, o Código de Defesa do Consumidor. A pessoa usuária, ela é consumidora, então, por isso, ela deve ter ali uma expectativa clara de encontrar essa empresa caso seja necessário, por exemplo, uma notificação extrajudicial ou até mesmo um processo para citação. Até então, tínhamos muita dificuldade, por exemplo, em citar essas empresas fora do país, tendo que contar com acordos de colaboração internacional e muitas vezes até cartas rogatórias que demoravam muito tempo para serem expedidas para que a empresa tomasse ciência, por exemplo, de um processo judicial iniciado aqui no Brasil. Com essa nova determinação da empresa ter um representante legal no Brasil, esse caminho ele acaba sendo radicalmente encurtado, facilitando o acionamento dessas empresas. Isso vem justamente em consonância à proteção dos direitos fundamentais, a proteção do devido processo legal, a celeridade do razoável dos processos e esse dever de cuidado aí estabelecido pelo STF.
0: Caso haja falhas sistêmicas na prevenção, nesse dever de cuidado, como está sendo colocado, as empresas podem ser responsabilizadas pelos atos dos usuários. Mas eu queria saber, na prática, como se dá essa responsabilização? É por meio de multa, uma notificação judicial? Qual vai ser, na prática, a responsabilização?
17: Via de regra, né, as plataformas elas vão ter que criar esses fluxos internos rápidos de resposta para conteúdos que tenham determinadas ilicitudes. Então, isso envolve ali um canal de denúncias interno com classificação de risco, com equipes especializadas, o uso de tecnologia para essa detecção imediata, né? Principalmente de casos mais sensíveis. Quando há ocorrência de crimes mais graves e a plataforma ela acaba falhando nesse dever de cuidado, haverá responsabilização como ali uma espécie de coautora por ter deixado a prática se multiplicar e se tornar algo mais difundido com o passar do tempo. Como eu disse, a internet ela acaba sendo um grande estimulador desse tipo de conteúdo, então a partir do momento que a empresa ela não toma o cuidado de remoção, ela acaba se responsabilizando por deixar o conteúdo ativo. E aí tem a responsabilização em várias searas, né, do direito aí. Nós temos responsabilização criminal, nós temos a responsabilização civil, e aí vai depender justamente da configuração da participação da empresa nessa ilicitude, se ela tomou as medidas necessárias para remoção ou não.
0: Está sendo colocada, então, a responsabilização das Big Techs, é a responsabilização do dever de cuidado, mas nós, como cidadãos, como usuários dessas plataformas, nós temos responsabilidade, nós podemos atuar também no combate às fake news, aos conteúdos de ódio, à divulgação de crimes. Nós também temos essa responsabilidade?
17: Sim, a partir do momento que a gente tem consciência, né, de que há uma prática de crime acontecendo, você, como usuário, pode fazer através de denúncias simples, né? Uma denúncia ali que esteja acessível e seja fácil para o cidadão comum. Essa é outra responsabilidade, inclusive, das Big Techs e das plataformas, manter esse canal de denúncias ativo, em pleno funcionamento e de forma clara para que o cidadão ele possa, inclusive, acompanhar o protocolo de denúncia que for uma vez que ele for realizado.
0: E estamos chegando, avançando, na verdade, no calendário eleitoral, e a gente sabe que as redes sociais vão ser muito utilizadas, para o bem e para o mal, durante essas eleições. Você acha que essa decisão do STF vai combater as fake news nas eleições?
17: Combate, sim, e também pode ser uma ferramenta aí de mão dupla, né? Existem riscos também de conteúdos legítimos e apenas críticas politicamente construídas sejam derrubadas incorretamente pela plataforma. Então, existe claro, né, o dever aí da plataforma deve ser realizado de forma ética, e essa implementação do dever de cuidado, principalmente nesta época do ano, ela precisa vir acompanhada de garantias procedimentais, ou seja, a comprovação de que houve uma motivação para remoção, que houve um canal de recurso, uma revisão humana, principalmente em casos mais sensíveis, em que tenha uma análise pormenorizada do que aquele conteúdo fala realmente, e até a possibilidade, por exemplo, de reestabelecimento de conteúdos ali que não tem a prática de crimes acontecendo. Esse combate a crimes graves, crimes eleitorais, inclusive, dentro do ambiente digital, ele é extremamente necessário, tá? Então, nesse momento, de fato, essas ferramentas de combate a conteúdos ilícitos vai servir para proteger o cidadão das fake news.
0: Nós conversamos, portanto, com Luana Mendes Fonseca de Faria, que é advogada especialista em direito digital, direito gamer e remoção de conteúdo também. Muito obrigado pela sua participação mais uma vez, Luana.
17: Obrigado a você, tenha um bom dia.
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1: Agora são 10 horas e 18 minutos. Mais um quadro, mais um episódio do Fala, eleitor. Sempre terça-feira, mas nesta semana, na terça, a gente teve um... Não foi nenhum julgamento, né? Mas uma sessão inédita no STF. A nossa programação foi totalmente alterada e a gente transferiu para hoje esse episódio do quadro Fala, eleitor. Essa dupla dinâmica, Luciana Viana, Daniel Martins, leva o nosso púlpito aqui da rádio para pontos de Belo Horizonte, da região metropolitana, para ouvir você, ouvinte, eleitor, nosso espectador, sobre as principais demandas. O que que a gente quer dos próximos políticos? Bom dia, dupla. Onde vocês estão hoje?
2: Ah, que maravilha. Bom dia, Cine. Bom dia também ao Paolo, Murilo, a todos que nos acompanham neste momento. Eu e Daniel Martins, aqui no Parque Municipal Américo René Jeanette, bem no centro de Belo Horizonte. Esse pulmão aqui incrustado em meio aos prédios, né, da região central. E viemos para ouvir a população, né, sobre este tema tão importante que diz respeito ao nosso dia a dia, à qualidade de vida, né, a questão do meio ambiente. Bom, bom dia para você também, Dan.
3: Bom dia, Lulu. Pois é, a gente ouviu, nós ouvimos, né, muitas pessoas aqui hoje, não só quem conversou com a gente, mas quem parava, curioso, a gente conversava, acabou que não quis aparecer, né, na imagem, no áudio, e acabou não falando pra gente, mas a maior cobrança, Lulu, hoje foi fiscalização, né?
2: Exatamente, conscientização do que diz respeito a nossas atitudes do dia a dia mesmo, descarte correto de lixo, houve também cobrança por fiscalizações, acho que o que mais a gente ouviu aqui foi fiscalização, no que diz respeito às barragens, no que diz respeito à poluição, no que diz respeito também à captação de água, né? A Copasa foi um tema também que nós abordamos aqui sobre essa, sim, questão de privatização ou não. Então foram muitos os relatos. Já vamos começar a ouvir os nossos ouvintes, né? Ou especialista primeiro? É, vamos com os nossos especialistas.
3: Primeiro? Então tá bom. Porque a gente sabe que o trato do meio ambiente, muitas vezes, ele acaba ficando em segundo plano, no meio das propostas eleitorais, né, atrás da saúde, atrás da educação, atrás da segurança pública, e justamente sobre isso a gente conversou com a bióloga Fernanda Grossi, que deixou claro na entrevista que o tom deve ser de cobrança, para que o assunto seja abordado justamente com mais destaque. E segundo a Fernanda, o tripé prioritário de candidatos com saúde, educação e segurança deveria ser um quarteto, já que o trato com o meio ambiente é tão importante quanto esses outros três temas para o desenvolvimento não só do Estado, mas como do país. Vamos ouvi-la.
4: No Brasil, os candidatos já deveriam ter colocado isso dentro da pauta, porque a questão ambiental está completamente ligada hoje, ela está em voga, ela está em destaque, e ela tem que estar dentro desse quarteto, não é nem um tripé mais.

0: Ambiente que foi tão falado esse ano passado, a gente está passando aí por questões de super El Niño, a gente vai vir com momentos mais difíceis agora. Esses governantes, eles têm que se precaver em relação a essa política ambiental, porque a gente vai enfrentar momentos muito complicados daqui para frente, justamente porque a política não mudava, justamente porque a política ficava nesse tripé. E já passou da hora da política inserir essa questão, essa agenda, como prioridade dos governos, porque se as empresas estão inserindo isso e já entenderam que isso é crucial, não é nem importante, isso é obrigatório, esses candidatos também deveriam entender e inserir isso nas pautas como prioridade.
1: Pois é, Senine. E ela completou que muitas vezes o assunto meio ambiente, quando é proposto, é apenas por um fim eleitoreiro e não prático. Vamos ouvi-la.
0: A gente acredita que deveria ser uma obrigação. Mas a gente tem assistido aí nas gestões passadas que isso ficou muito só no papel. O fato de estar no plano de governo, além de ser uma obrigatoriedade, a gente acredita que seja uma das prioridades dos candidatos. Mas o que a gente viu também, né, agora no, nas últimas gestões, foi que essas questões ambientais, elas foram regulamentadas no início, mas depois elas acabaram dando lugar para certos interesses, até porque, principalmente, né, dentro da área de mineração, por exemplo, dentro da política de barragens, depois de tudo que a gente passou, a gente entendeu que isso ficou muito no papel e que somente foi retirado depois de alguns interesses políticos e financeiros que a gente viu no Estado. É claro que a gente não tem que blindar totalmente essas questões? Não. Temos que sim preservar todas as nossas questões ambientais, principalmente considerando Minas Gerais, que é um estado tão rico e ao mesmo tempo tão frágil, mas também a gente tem que ter legislação e regulamentação para isso.
2: Pois é, ouvimos, né, Fernanda Grossi, ela que é bióloga. E agora, vamos ouvir, né, o que os nossos eleitores, ouvintes, espectadores falam sobre este tema, né, de meio ambiente. Conversamos agora há pouco com a Bruna Letícia, ela que é autônoma. Ela falou do Estado, né, que deve fazer uma atuação maior na fiscalização em relação às queimadas. Vamos acompanhar.
3: Tem que ter mais fiscalização, né? Procurar, né, os órgãos, né, de competência, tá fiscalizando, as pessoas se conscientizar mais, né, com relação à poluição, né, as queimadas também, não jogar, né, bituca de cigarro, né, no, na, nas áreas onde tem mata, né, porque o ambiente, tipo assim, com esse El Niño, né, que estão falando, às vezes o tempo, o clima tá bem seco, né, aí isso contribui para as queimadas.
2: Pois é, agora conversamos também com Flaviano Aguiar. Ele falou sobre fiscalização também, como eu disse, né? A palavra que mais ouvimos aqui no parque foi fiscalização. E o Flaviano Aguiar, ele fala sobre quem polui o meio ambiente.
4: Deveria ter uma lei que você está sujando a cidade, você vai ter que pagar por isso. Você vai ter que ser responsabilizado por isso, entendeu? Acho que a gente tem que ter consciência. Começa comigo, com você, com ele. Se não começar com a gente, a atitude de você pegar e se conscientizar de que eu não posso poluir o meio ambiente, quebrar as coisas, arrancar, né, a planta está aqui, para que eu vou pegar e vou arrancar, né, vou ficar depredando as coisas. Se a gente não cuidar da cidade, acho que nada vai melhorar.
1: Pois é, ele falou tanto aí da questão de que tem que mutar, né? Tem que ter uma fiscalização, novamente, em cima de quem realiza a poluição da cidade, tanto do estado no todo, como também a divulgar uma divulgação maior sobre não, né? O que não deve se fazer. E nós conversamos também, por fim, com o farmacêutico Samuel Nogueira. Ele foi para um outro lado, que ele falou que tem que haver um investimento maior em áreas verdes, principalmente em Minas Gerais, que é um estado tão rico, né, em relação ao meio ambiente. Vamos ouvi-lo.
5: A gente percebe cada vez mais que as áreas verdes ao entorno das cidades, elas têm diminuído ao longo do tempo. Assim, para dar lugar a construções, áreas cinzas que acabam aquecendo um pouco a cidade. Então, eu acharia muito importante manter essas áreas verdes. Manter árvores, assim, é super importante para a gente ter um equilíbrio ecológico, um equilíbrio de temperatura. Então, é o que eu defendo.
1: Pois é, Sinini. Então, agora que a gente ouviu as demandas dos eleitores, né? De quem vai votar agora no dia 4 de outubro, vamos ver um pouquinho das propostas. Olha, no geral que a gente fez as propostas, não tem tanto nesse sentido da fiscalização. Não havia, em relação também às áreas verdes, não haviam tantas propostas. O que a gente tem mais é, em relação à fiscalização, sim, de áreas de incêndio, aí a gente tem. Vamos começar então, a gente em ordem alfabética, dos seis principais

0: candidatos ao governo de Minas Gerais. O primeiro, Alexandre Calil, do PDT. Ele fala de mudanças climáticas e incêndios florestais. Segundo a proposta dele, o governo planeja realizar um mapeamento territorial das vulnerabilidades climáticas para então apoiar os municípios mais expostos e elaborar planos de adaptação. Para o combate a incêndios florestais, será estabelecida uma estratégia integrada de monitoramento contínuo e resposta rápida entre IEF, Corpo de Bombeiros, Defesa Civil e órgãos ambientais, além das prefeituras. O Cleitinho, do Republicanos, fala sobre o marco legal do saneamento e também da Copasa, a universalização do acesso à água potável e ao esgotamento sanitário para priorizar regiões vulneráveis, com fiscalização rígida da Copasa por meio da Arçai Minas. O Flávio Rosco, do PL, vai para outro caminho. Ele fala de minerais críticos e estratégicos. Fala de instituição de uma política estadual de incentivo para poder agregar valor à produção de lítio, nióbio, grafite e também as terras raras dentro do estado.
1: Muito bem, viu? Há alguns espectadores aqui. Muito bom dia para vocês, viu? Obrigada pela companhia. Olha só dando uma atenção aqui. Bom, seguimos aqui com as metas, tá? Agora a gente fala do Gabriel Azevedo, candidato Gabriel Azevedo do MDB. A meta dele é o lixão zero, viu, Sinine, Murilo, ouvintes, Paulo, todos que nos acompanham, eliminação dos lixões por meio de arranjos e consórcios intermunicipais regionais, estruturação da coleta seletiva e inclusão produtiva de catadores. Matheus Simões, do PSD. Mercado de carbono e transição energética. Posicionar o Estado na economia da descarbonização, criando condições regulatórias e técnicas, né, para participação nos mercados de carbono. Patrus Ananias, do PT, compromisso de rever o processo de privatização da Copasa, garantindo que o saneamento e o abastecimento permaneçam sob controle público, subordinados ao interesse social. Então, trouxemos aqui, não é, as propostas de cada um dos seis candidatos.
0: Exatamente. E quem quiser acompanhar todo o conteúdo do Fala Eleitor vai subir para as nossas redes sociais na Rádio Band News e pode também comentar tanto nas nossas redes sociais quanto no nosso WhatsApp e tanto também na nossa transmissão agora no YouTube, quais as suas demandas em relação ao meio ambiente para os governadores do estado, não só os governadores, como também os deputados e os senadores que vamos eleger nesse ano, Senine.
2: Muito obrigada, Luciana, Daniel Martins. Eu fiquei com o coração esperançoso, estava comentando aqui com o Murilo, como os ouvintes, né, os nossos entrevistados, eles estão conscientes em relação ao meio ambiente, né? São falas importantes sobre fiscalização, sobre manter áreas verdes em áreas urbanas, isso de alguma forma interfere na equalização do clima, evita enchente, enfim, ilhas de calor. Não é isso? A gente ficou aqui encantado. Peraí que eu vou soltar a sua vinheta, Murilo. Dupla, obrigada. Bom trabalho para vocês.
3: O assunto é com Murilo Rocha.
2: Sua vinheta, Murilo. Bom dia.
4: Muito obrigado, Sinine. Bom dia a você, ao Daniel, ao Luciano, ao Paolo e a todos os nossos ouvintes nessa sexta-feira. Primeiro, Sinine, falar que esse quadro muito legal, a ideia aqui do pessoal da Band News de ir para as ruas para ouvir o eleitor sobre assuntos importantes discutidos na eleição e como esses assuntos estão abordados nos planos dos candidatos ao governo de Minas. E hoje me surpreendeu muito, queria primeiro a escolha do local, a locação, quem estava nos acompanhando pelo YouTube, o Parque Municipal. A gente esquece, às vezes, como o Parque Municipal é bonito, né? Estava vendo a Luciana e o Daniel lá, tudo verde, árvores, com um lago lá no fundo. Já andei muito pedalinho naquele lago lá. E acho que a população tem que ir mais no Parque Municipal, inclusive. Muita gente não conhece o Parque Municipal, que é muito bonito e ficou muito legal esse tema meio ambiente ser discutido a partir de lá. Mas o grande destaque, a Sinine pontuou aí, foi a participação dos ouvintes, né? Às vezes a gente tem ideia muito prepotente, equivocada, de subestimar as pessoas, achar que elas não estão acompanhando os temas, a eleição. E aí todo mundo que falou aí sobre meio ambiente, opinião interessante, pontos importantes a serem debatidos. E é como a Luciana destacou, quase todos falaram de fiscalização. Acho muito importante esse detalhe, porque o Brasil é cheio de lei. Você pega a mineração. Há várias legislações sobre mineração e tal, mas onde que falha? Na fiscalização. Então, acho muito importante, achei muito interessante esse ponto, né? E poucos candidatos falam desse reforço na fiscalização, desse aumento de efetivo na fiscalização. Eles falam de temas importantes também nos planos deles, lá lixão e outras questões mais. Mas o aumento, o reforço, a melhor remuneração, o aumento de quadros dos servidores da fiscalização, da Secretaria de Meio Ambiente, por exemplo, é fundamental. É fundamental. A gente viu nesses escândalos recentes da mineração, muita corrupção de servidores, às vezes mal remunerados, né? Não, claro, houve corrupção em cargo de chefia, com pessoas muito bem remuneradas. Mas quanto melhor for o profissional, mais estável for nesses cargos, menos suscetível à corrupção ele fica. Então, achei muito interessante as ideias faladas ali, defendidas, falaram de queimadas, falaram de uma série de pontos aqui, mas quase todos batendo na questão da fiscalização. E quando a gente pensa nessa eleição aqui de governo de Minas, a gente está falando de uma das propostas, questão de rodoanel, que tem um projeto de rodoanel. Rodoanel tem tudo a ver com o meio ambiente, porque para construir o rodoanel, esse traçado que está sendo discutido, interfere desde comunidades quilombolas à área de preservação ambiental. Então tem tudo a ver quando se discute rodoanel. Quando a gente fala de mineração, não precisa nem falar, né? Quão óbvio é ligado à questão ambiental. A gente está vendo aí vários problemas no estado inteiro, a questão da mineração, de licenciamento, áreas verdes, impacto. Então, é outro assunto diretamente ligado à mineração, ao meio ambiente, né? Às vezes só fala mineração só com viés econômico, mas tem a questão ambiental, né? Como eu falei do rodoanel também, vários outros projetos, até aqui em Belo Horizonte, a gente discutindo um plano diretor, adensamento aqui da populacional no centro da cidade. Isso impacta totalmente no ambiente, desde o clima, né? A temperatura, que pode ficar mais elevada com a construção de prédios mais altos, diminuindo aí a circulação do ar. Então, o meio ambiente está presente em quase todas as pautas e propostas dos candidatos. E é interessante ver que a população está atenta a isso, né? Nesse quadro Fala Eleitor, eles falaram justamente isso, né? Todos muito ligados ao que está acontecendo e com preocupações muito palpáveis mesmo, do dia a dia, que estão nos afetando, né? O calor, o frio, a queimada, qualidade do ar. Então, extremamente importante, fica esse alerta para os candidatos, né? A população não está tão desconectada como às vezes a gente acha. Talvez ela esteja do processo eleitoral, né? Que a gente vem falando aqui, mas não dos temas que estão sendo discutidos. As pessoas têm opiniões sobre os temas e estão prestando atenção, provavelmente, no que os candidatos estão falando sobre esses temas, né? Elas podem não estar ali acompanhando aquele dia a dia eleitoral e só vão se decidir na reta final. Mas está sendo uma opinião formada, como a gente vê aí, as pessoas têm opinião sobre os temas e estão atentas aos principais problemas de Belo Horizonte. Que muitas vezes a gente fala que o pessoal está desconectado e tal, mas quando esse quadro é espontâneo, não foi ninguém. Eles foram lá para o Parque Municipal e pegaram as pessoas que estavam andando lá. Não foi agendado com ninguém para ir falar lá, não. É de qual contrário de uma entrevista que a gente escolhe lá, produz e tal. Foram as pessoas que estavam passando por lá e opiniões muito interessantes. Dá um calor no coração, ver que a população está atenta e está cobrando, volto a falar, fiscalização do governo atual e do futuro governador, futuro governo de Minas, todo mundo muito atento a essa questão. É isso, Sinine.
2: Murilo, só lembrando aqui, pouco se falou sobre uma greve dos servidores estaduais, a gente está falando, né, de meio ambiente e de governo, no ano passado. Essa greve, ela durou 94 dias. E muito pouco se falou, inclusive, talvez, por uma estratégia do próprio governo em não dar tanta atenção para os servidores. 94 dias de paralisação. Uma mobilização da categoria, 21 pautas foram apresentadas, né, entre as principais reivindicações dos servidores da Secretaria de Meio Ambiente de Minas Gerais. Reajuste salarial, recomposição, melhoria nas condições de trabalho, né, plano de carreira, concurso público, mais gente trabalhando para fiscalizar. Né, a gente ouviu alguns candidatos propondo aqui a instalação aí de inteligência artificial para dar parecer, né, para, enfim, empreendimentos que querem se instalar aqui no estado, licenciamento ambiental. Será que essa é a saída? Será que hoje quem a gente tem lá, mão de obra, os seres humanos que estão lá, eles são facilmente substituíveis por inteligência artificial, né? Enfim, só para lembrar que o resultado desses 100 dias, quase 100 dias de greve, qual que foi o resultado? Promessa.
4: E lembrar que essa greve aconteceu justamente no meio daquela Operação Rejeito, aquela confusão toda lá de fraude, corrupção no setor de fiscalização, licenciamento ambiental aqui na mineração. E os servidores falavam, gente, isso tá, é reflexo desse mau pagamento, tudo isso durante esse processo de greve.
2: E aí eu não sei se tem algum servidor, né, do meio ambiente nos ouvindo. Essa lista de 21 demandas, o que foi cumprido? Né, foi prometido aí realização de concurso público para recomposição, né, do quadro de servidores, alguns servidores aposentam, enfim, saem, né, do executivo. E aí, foi realizado esse concurso? Teve aumento de benefício, equiparação dos valores entre diferentes níveis da carreira? Manda para a gente o que, que dessas promessas foram cumpridas. É muito importante, a gente sabe do impacto de uma greve da educação, do impacto de uma greve na saúde, no meio ambiente também, gente, tem que ter o mesmo tipo de impacto. Quando a gente fala de meio ambiente, a gente está falando de saúde, né? O Murilo falou aqui da questão do clima, do tempo seco, quando o clima está super seco, a gente tem um monte de queimada, vai para um pronto-socorro, vai para uma UPA para ver o tanto de criança, o tanto de idoso com um problema respiratório. Enfim, fica aqui essa lembrança dessa greve de quase 100 dias dos servidores estaduais da saúde. 10h38, a gente vai para um brevíssimo intervalo, a gente volta já já.
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11: A sexta-feira tem ponto de lentidão na Cristiano Machado, Sinini, ali nos arredores da Estação São Gabriel, pertinho do anel rodoviário, ponto de lentidão. Tem formação de obra antes de um hotel, por isso o motorista fica atento. Antes é possível desviar pelo Dona Clara, quem sabe acessando aí a Sebastião de Brito. Outra rota interessante, deixando Venda Nova e Pampulha, Avenidas Pedro I e Antônio Carlos. Trânsito vai bem até o centro. Agora sai pela Cristiano Machado no sentido Venda Nova, trânsito normal pro horário, somente aquele ponto de pé no freio nas proximidades da Vilarinho. Nesse trecho, uma trincheira está sendo construída. 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
11: Sinine, rodovia Fernão Dias, em uma manhã de trânsito impraticável. O motorista enfrenta dificuldades nas duas direções, ali perto da PRF de Betim, devido a uma ocorrência com um pesado, viu? No sentido Belo Horizonte, fila de mais de 20 quilômetros. Pessoal, lá na região de Rio Manso, já enfrenta os reflexos em direção à capital. No sentido São Paulo, trânsito complicado desde o Jardim das Alterosas até a PRF. Há impactos no contorno de Betim, também na BR-262. Motorista, de um modo geral, vale o desvio lá por Itaúna e Matheus Leme, viu? 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
25: Horas e 43 minutos. Um show, muitas vezes, pode ser um programa esperado que acaba pesando no bolso se não há uma programação financeira anterior ao evento. Uma pesquisa da Serasa mostra que parte dos frequentadores já teve que comprometer as finanças para conseguir comparecer a shows ou festivais. O Pedro Jelinek fala mais sobre isso.
26: Ir para um show ou festival é um programa que pode começar meses antes da data do evento. Além dos ingressos, é preciso pensar em outros gastos, como passagem, hospedagem e alimentação. Mas nem todo mundo consegue fazer esse planejamento. Uma pesquisa da Serasa mostra que 83% dos frequentadores se planejam financeiramente para participar desses eventos. Mesmo assim, 33% já contraíram dívidas por causa de shows e festivais. Outros 33% recorreram a reservas pessoais e 14% deixaram de pagar alguma conta básica. A especialista da Serasa em educação financeira, Carla Pontes, explica a importância de fazer uma pesquisa dos preços antes de comprar o ingresso.
27: Normalmente, pesquisar ali valor de ingresso, né? Normalmente, quanto aquele evento, né? Quem produz, a produtora daquele evento, quanto normalmente ela costuma cobrar pela bebida, pela comida, a partir disso fazer uma média do que, né, você normalmente consome dentro desses eventos. E quanto com mais antecedência as pessoas se organizarem, melhor para conseguir ali pagar, para conseguir aproveitar melhor o evento.
26: Para quem já está pensando em ir a um festival no médio ou longo prazo, uma alternativa é separar todos os meses uma quantia para o evento. Foi exatamente o que a back office Leila Cristiane fez para conseguir ir a um show.
28: Eu sabia que ia ter um show e eu falei assim, vou guardar dinheiro. Toda vez que caiu meu salário, eu tirava uma porcentagem e guardava para o show, porque eu sei que eu ia precisar do dinheiro para hospedagem, passagem e o ingresso. Então, assim, o quanto antes, eu vou pegando uma quantidade do meu salário e vou guardando para poder ir no show e também não passar perrengue.
26: Para ajudar os brasileiros a se organizarem financeiramente, a Serasa disponibiliza uma planilha gratuita para o planejamento dos eventos. A ferramenta permite listar os gastos e ter uma visão mais clara de quanto a experiência vai custar. O passo a passo para acessar a planilha e outras dicas estão disponíveis no site da Serasa.
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0: São 10 horas 48 minutos. Adolescente de 12 anos que recebeu mais de 100 ferroadas durante um ataque de abelhas em frente a uma escola em Ibirité, na região metropolitana, está bem, se recuperando ainda dentro do hospital, mas deve receber alta neste fim de semana. A tia da jovem conversou com a nossa reportagem, disse que os exames da menina apresentaram bons resultados. Ela continua em observação, não corre mais risco de desenvolver arritmia cardíaca ou insuficiência renal em decorrência do ataque. A gente, no início da semana, né, as imagens impressionantes, o motoboy ajudou essa menininha que estava completamente tomada por abelhas. Ele usou um spray ali de um desodorante.
1: Isso.
0: Já era só para tentar espantar abelha inseto?
1: Sim,
0: né?
1: Inseto, sim.
0: Tomei
1: no fogo, é engraçado, né? Assim, aquele vídeo, ele viralizou muito, que é muito impressionante mesmo. Engraçado que ela ficou paralisada no começo, né? Assim, pelo aquele tanto de abelha nela, sim, ela ficou talvez reação, em pânico. É. E ele teve muita iniciativa, né? Pegou ela, levou ela para o lugar que tinha uma mangueira. As pessoas jogaram água nela, impressionante. Inclusive, estava vendo aqui uns influencers aí, chamados Tropas do Bem.
2: Tropa do Bem, sim.
1: Deram um carro e uma moto nova para ele, mais que merecido, viu?
0: Ele salvou essa menina, 12 anos, e o cabelo dela, em uma das imagens, é só abelha, assim, é tomado por abelha. Enfim, ele teve ali essa... Eu acho que ele é pai também, isso. Ele deu uma entrevista, ele disse, olha, eu achei que fosse...
1: Ele tomou 40 picadas, 40 a menina mais picadas. De 100, coitada.
0: É, enfim, um ato heróico, os bombeiros até, né, a gente conversou com militares, né, os bombeiros dizendo que... Dando ali dicas de segurança, às vezes a abelha é um animal que, quando ameaçado, ele pode ficar rebelde, agressivo. Bravo, agressivo. Mas é uma boa notícia. A menininha tá bem, o estado de saúde dela cada dia melhor e a expectativa é que ela receba alta no fim de semana. Notícia boa aqui para uma sexta-feira. E eu, assim, mudando um pouco de assunto, ontem eu tava comentando desse caso com a nossa redação, Murilo, você que tem cabelos brancos já, eu falei, gente, vocês lembram daquele filme que passava todo dia na Sessão da Tarde, Meu Primeiro Amor?
1: Claro.
0: Ninguém assistiu.
1: Ninguém
0: conhece. Não, eu me senti assim,
1: nossa,
0: uma idosa.
1: Com
0: o
1: Macaulay Culkin.
2: E é um filme de fazer chorar, viu?
1: É.
2: Impressionante.
1: Com esse nome, assim, né, meio
0: Meu Primeiro Amor.
1: De romance, é super triste.
2: Sem dar spoiler, mas é um filme...
0: Não, ninguém conhecia. Que filme? Falei, gente, era um clássico da Sessão da Tarde.
1: Um clássico.
0: Um menininho, né?
1: Tem a ver com abelhas.
0: Tem a ver com abelhas.
2: Sim.
0: É de chorar e tem a ver com abelhas. E ninguém tinha assistido. Me senti, assim, uma anciã no meio da turma. Só trazendo esse detalhe aqui.
1: Pô, gente, tem que ver, Gael Meninada. Isso é um clássico aí.
0: É um clássico, tá? É 10h51.
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0: Girando a reportagem, Célio Camilo acompanha uma pauta do governador de Minas Gerais, Matheus Simões. Ele que está protocolando hoje na Assembleia 3 projetos de lei, projetos relacionados à economia, não é isso, Paulo Xavier?
2: isso mesmo, relacionados à economia, entre eles relacionados à mineração do Estado. O Célio Camilo acompanhou esse protocolo na Assembleia Legislativa de Minas Gerais, o candidato à reeleição Matheus Simões, apresentando esses três projetos. Vamos ouvir então Célio Camilo.
5: Olá, bom dia para você, para todo mundo que está conosco aqui na Rádio Band News FM. Repórter Célio Camilo falando ao vivo da Assembleia Legislativa de Minas Gerais, onde nesta manhã o governador Matheus Simões veio pessoalmente para protocolar três projetos ligados à economia do Estado. Ele conversou também com a imprensa e detalhou esses três projetos, sendo que dois apresentados pelo governador tratam de um mesmo tema, infraestrutura no Estado. Por exemplo, uma das propostas cria um fundo para financiar investimentos no Estado e, segundo o governo, também estimular que parte da produção mineral seja processada dentro de Minas Gerais. Vamos ouvir um pouquinho sobre esses três projetos.
6: O primeiro projeto é o projeto que trata do início do fim dos subsídios em Minas Gerais. O projeto autoriza que a gente interrompa, cancele ou reduza qualquer regime especial de tributação em vigor no Estado. Para aqueles casos em que a empresa se comprometeu a fazer algum tipo de investimento ou contratação, a gente vai verificar se cumpriu e, se não tiver cumprido, vamos extinguir ou reduzir. O outro é um conjunto de dois projetos que tratam de um mesmo tema, o tema de infraestrutura em Minas Gerais, e quem deve pagar por essa infraestrutura. Nós estamos criando em Minas Gerais um fundo de infraestrutura que vai ser alimentado com uma contribuição de 1,65% das vendas feitas por qualquer um que extraia a riqueza do Estado e mande ela para fora sem industrializá-la em Minas Gerais. Também estamos fazendo, por isso que eu falei que são dois projetos, nessa mesma linha, um pequeno ajuste no projeto da nossa, na nossa lei da TRFM, da lei de TFRM, na lei de taxa de fiscalização de recursos minerários, porque ela não cobrava TFRM de nióbio nem de ouro, a gente está passando a cobrar.
5: Aí, portanto, o governador Matheus Simões, ele foi indagado também por que as propostas chegam em período eleitoral. Ele respondeu esta pergunta, vamos ouvir também.
6: Está dizendo que o protocolo está sendo feito hoje, porque hoje é o último dia que a Constituição permite apresentar esse tipo de projeto no ano. Então, pouca relação com o período eleitoral, muita relação com o fato que nós temos uma regra só em Minas Gerais, que estabelece 90 dias para mudanças tributárias no Estado.
5: Bom, aí, portanto, o governador do Estado, Matheus Simões, com o fim gradual de benefícios fiscais e ampliação da cobrança sobre a atividade minerária, o governo espera aumentar a arrecadação e direcionar parte desse recurso para investimento em infraestrutura. Eu sou Célio Camilo, para a Rádio Band News FM.
1: Sinine, governador Matheus Simões, como o Célio contou para a gente aí, anunciando medidas para tentar aumentar o caixa do Estado para garantir obras de infraestrutura, né? Criação de um fundo aí com contrapartida das empresas que exploram, por exemplo, os serviços minerais aqui no Estado, e também a revisão daqueles benefícios, aquelas isenções fiscais. Esses são os três projetos que ele apresentou, abarcam esses dois temas. E claro, vem num momento aí, véspera de eleição, a gente pode até lembrar que ontem, né, essa semana, o presidente Lula anunciou reajuste no Bolsa Família, caneta emagrecedora, é tudo aí para tentar, nessa reta final, mobilizar o maior número de eleitores, né? O Matheus está numa situação crítica aqui em Minas Gerais, e essa medida talvez é uma proposta para falar que vai tentar aumentar a arrecadação, consequentemente aumentar investimentos, né, no Estado. Fundo de infraestrutura para obras importantes aqui no Estado é uma medida, claro, tentar também atrair mais eleitores. Estamos a duas semanas das eleições e tanto Lula quanto Matheus Simões têm a prerrogativa que ocupam, né, o Matheus aqui, governo do Estado, Lula presidente. É claro que a oposição vai chiar, como chiou no caso do Lula, vai chiar aqui em Minas também, falando que ele está fazendo uso eleitoreiro desses projetos. Cabe à justiça decidir, mas fato é que a situação dele é muito ruim nas pesquisas, está tentando aí alguma mexida para ver se altera esse quadro eleitoral. Mesma situação do Lula, que vê Flávio Bolsonaro colar nele, está tentando aí mexer, tentar se descolar para vencer as eleições.
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7: E a BR-381 é nosso destaque agora, Sinini, com trânsito lento na passagem pelo Vale das Flores, região de Sabará, no sentido Belo Horizonte. Teve uma ocorrência por ali, viu, ainda sem detalhes divulgados. Muita atenção motorista passando pela região de Ravena, distrito de Sabará, que tem congestionamento de cerca de 2 quilômetros. Caso queira evitar, antes é possível desviar ali por Caeté, região do Santuário Basílica Nossa Senhora da Piedade, acessando a MGC 262, ou, um pouco antes, desviar por Roças Novas, acessando a MG 1230 em direção a Taquaraçu de Minas, depois MG 20, cruzando Santa Luzia. 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

0: 11 horas em ponto, Murilo. A gente vai ficando por aqui. Beijo pra todo mundo. Bom fim de semana. Até segunda.
1: Bom final de semana, pessoal. Semana que vem a gente volta. Reta final das eleições. Mais entrevistas, mais sabatinas, mais informações pra vocês ficarem por dentro e poderem decidir seu voto. É isso.
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13: Então, senhoras e senhores, sejam todos muito bem-vindos. Mais uma edição do Band News Área no ar a partir de agora. Sexta-feira chegou, né, Valuzeiro?
9: Chegou.
13: Chegou. Vamos, é. Hoje vamos beber para comemorar.
9: Ah, beber morar. Vamos, né? Eu não tô bebendo.
13: Beber morar.
9: Dia 25, eu acho agora que vai fazer 11 meses.
13: É uma pena. Não. Porque isso tem mexido muito com o seu...
10: Ele vai quebrar a ficha. Ele vai quebrar a ficha. Quando não, fizer um ano... Ele vai estar viajando com um amigão dele.
13: Vou te explicar por que ele não vai quebrar. Não, vou te explicar por que ele não vai quebrar a ficha. 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E agora lançou a zero açúcar. Eu pedi aqui uns fardinhos pra entregar pra esse menino, porque tem o efeito psicológico. Você não tá consumindo álcool, mas você fica bêbado. Que você sustenta na sua cabeça que você tá doidão, mas não tá. Você tá tomando cerveja sem álcool, mas você põe na cabeça que tá doidão.
10: Não, mas eu e o Valor, vamos num show do Iron Maiden.
13: Não, não bebe. Não, minha trufinha tá firme. Tá firme?
10: Tá firme?
13: Tá, tá. Fomos lá no Nivas lá e pá, põe na... Não, não quero. Bruce e Dixon. Tal.
20: começar a desguelar lá.
13: Aí você vira e fala, não, não, põe um pouquinho no copo aí, aí ele fica mal-humorado. Não quero, eu falei que não! Não insiste! Não quero! Aí eu falo com ele, não, o quê, dona Sônia?
21: Deixa eu falar, eu hoje acordei lá em casa com um cheiro de infância. Talvez muitos que estejam nos acompanhando e tenham mais de 40 cheiro anos. De infância. Eu vou explicar.
20: Terra molhada.
21: Não, minha mãe, dona Maria Helena, inclusive até vou dar uma pesquisa rápida aqui na mesa de quem gosta, acho que vai ser, acho que tem mais chance você, o Elton talvez e o Thiago talvez nunca tenha nem experimentado. A minha mãe está fazendo neste momento até doce de mamão verde com rapadura.
22: Eu nunca provei mesmo.
21: Mas é uma questão geracional, Thiago. Não tem a ver com o Thiago
22: Fernandes. Nem nunca vi, mano.
21: Pois é, não tem. E ela tava lá com um tacho de cobre em cima do fogão. E aquele cheiro, eu gosto? Não gosto. Estava. É porque estava fabricando. O pessoal já me cobrando aqui no estúdio porque que eu não trouxe, porque ele estava no fogo.
20: Sendo feito.
21: E minha mãe, ela faz. Fica bonito aquele negócio verde, assim. Mistura o cheiro com o cheiro da rapadura. Então vocês gostam, então, né? E esse cheiro invadiu a casa, porque minha mãe, mesmo na época que ela lecionava, trabalhando de manhã e à tarde, eu falei, mãe, um troço que dá trabalho desse jeito, como é que você tirava tempo ainda pra fazer, né? Mas aí, mãe. Diria a Cazuza, né? Só as mães são felizes. Um beijo, dona Maria Helena. Então eu acordei com esse cheiro. Você que tá aí nos acompanhando no chat, gosta de doce de mamão verde doce com rapadura?
13: Eu adoro. Bem, mas com rapadura eu confesso que eu nunca experimentei. Mas o doce de mamão era um doce que a minha mãe fazia. Tem um outro que você não gosta, que eu adoro, que é o doce de abóbora com
20: coco. Mas é só substituição, viu?
13: Doce de abóbora com Deus coco.
20: A rapadura é só substituição. Ele
13: no lugar,
20: fica ainda mais denso, dá açúcar.
13: No lugar do açúcar você usa o rapadura.
20: E mais saudável
13: também. Que é açúcar, né? Também. Mas o que acontece é o seguinte. Esse com rapadura eu não comi, não. Você pode trazer um pouquinho pra mim?
21: Nossa, semana que vem, ela já falou.
13: Porque tem que
21: ela falou um pra eu fazer a pesquisa aqui, quem gostaria.
22: Eu quero provar, se não
13: sei. Claro. Não, pra mim pode ser um quilo. Pra mim pode ser só um quilo.
21: Um quilo tem que derrubar um pé de mamão gigantesco, né?
22: Um quilo, ele quer fazer um quilo.
13: Você sabia que a bananeira, depois que você tira o cacho, ela tem que plantar de novo, é isso? Dá uma vez só a banana?
20: Não,
13: a bananeira dá só uma vez?
22: Não acredito.
13: Não, não sei, tô perguntando.
20: Não,
13: deixa eu pesquisar.
20: Bananeira é uma fruta muito forte. Você corta lá, dá aquele coraçãozão, né? Aquele coraçãozão. Aí vai dando os cachos. Você pegou, cortou ali, ali vai pegar e aparecer o outro coraçãozão. Coraçãozão vai aparecendo ali.
21: Banana ouro é uma banana subestimada. Vamos
13: ver aqui, ó. Ninguém. A bananeira produz frutos. Aqui, ó. Vocês estão falando. Tá vendo? Eu perguntei, mas eu não sabia mesmo. Perguntei, não é porque pra bancar, não. A bananeira produz frutos apenas uma vez em seu ciclo de vida.
20: Que? Gente.
13: É isso.
22: E aí ela vira o quê?
13: Morte após a colheita. Depois que o cacho é colhido, aquela planta morre ou deve ser cortada rente ao solo para liberar espaço e nutrientes. Olha, tá vendo? Eu conheço gente que é que nem uma bananeira. Produz uma vez só e nunca mais produz de novo.
22: Ah, então é por isso que tem aquele ditado.
13: Bananeira que não dá cacho.
22: Bananeira que já deu cacho.
13: Já deu cacho, aliás. Ou seja, não presta pra mais nada.
21: Parabéns, vocês mataram o negócio.
22: Agora eu não sabia, né?
13: Eu nunca tinha pensado nisso.
22: Também nunca tinha pensado.
13: É porque bananeira, eu escutei um dia desse que a dona Lúcia colheu lá, na nossa bananeira lá, colheu um cachão de banana. Você sabe que quando você compra prata a banana, você compra o cacho de banana.
20: Isso.
13: Se você deixar ela no cacho,
20: no
13: espetada
20: cacho.
13: No cacho ali, ela vai ficar madura mais rápido e apodrecer mais rápido. O certo é você tirar ela do cacho, porque aquele cacho produz uma espécie de um gás que acelera o amadurecimento da fruta. Então você tem que cortar e deixar ela fora.
20: Cortar ela separadinha?
13: Separadinha? Tirar ela do cacho.
20: Deixar a bengala, a bengala.
22: Você tira
20: a bengala.
22: Sabe aquele cacho? Você põe de banana? Você tira
13: e elas do cacho. E quanto maior o cabinho da banana que liga a banana ao cacho, quanto maior, pior é a banana. O cachinho tem que estar mais curtinho, mais curtinho, e é ali que você corta. Quando tá mais curtinho, eu tô te dando uma aula sobre banana.
20: Que isso?
13: Deixa eu te perguntar um negócio. Na verdade, eu sabia, eu tava só tirando a onda.
22: A semente da banana vem na fruta?
20: A semente aqui é pretinha, não?
13: Cara, eu não sei como é que se planta banana.
20: Não sei como é que se planta
13: banana. Então você tem que estar com aquele cabinho e tem que estar curtinho.
21: Você coloca as duas mãos no chão e joga os dois pés pro alto.
13: Na parede, né?
20: Banana, Nira.
13: Então, você corta, não deixa no cacho, não, que ela vai ficar madura mais rápido, a não ser que você queira que ela fique mais rápido, né?
21: É, se ela tiver
13: e verde, vai ficar, né? Consequentemente, vai apodrecer mais rápido. Entendi. Tá certo?
20: Certo.
13: Você tá, aprendeu?
20: Não, eu gostei
13: disso. Você gosta disso, de cara. Banana?
20: Gosto pra
13: qual caramba. A banana que você mais gosta?
20: Minha
13: eu não quero compra. Falar de futebol, só caturra. Pra deixar bem claro.
20: Minha esposa compra. Não, caturra, não é a caturra. A
13: caturra, eu acho ela muito forte.
20: Não, não é a caturra, acho que é prata. Não, não, é prata.
21: Prata.
20: Eu acho que é a prata.
21: Pra mim é a melhor. Inclusive, eu fiz
20: uma acho que é a prata.
21: Banana hoje.
22: Qual que é a maior zona?
20: Essa é a caturra.
21: Eu gosto da caturra.
20: Vitamina de... Ela é mais doce, né?
21: ml de leite... Uma isso banana é prata, como 3 colheres
20: pode de perceber, granola,
21: né? E deixa... um escopo de creatina.
13: Por isso você tá bombado, né, Moreno?
21: Não, tô bombado.
13: Você tá bombadão.
20: Ele tá bombadão. Forte,
13: você viu, tá bicho? Com cara de mal. Aqui,
21: não, é só a cara, o coração não vale bosta.
13: A banana
21: não.
13: Prata, a banana prata,
20: não.
13: É, você tem que comer ela um pouco mais, é, assim, de vez. Não come ela muito madura, não. Quer dizer, você come do jeito que você quiser. Você é uma coisa gostosa de vez.
20: O Patrick mandou um superchat pra gente aqui. Em dólar. Patrick. R$4,99. Patrick William sempre participa aqui com a gente. Abraço, turma. Essa história da banana aí é suspeita. Minha avó tem no quintal e nunca deixou de produzir. Abraço de Massachusetts.
13: Ô, Massachusetts, você tá viajando.
20: Hoje eu falei certo, porque hoje ele escreveu. É. Ele escreveu Massachusetts.
13: Você ainda falou errado agora. Não, não é isso, mas é isso mesmo. Produz uma vez só e depois você tem que... É por tronco, tá? É uma vez por tronco. Uhum. Então, talvez sua avó tenha plantado mais de um tronco.
20: Uhum.
13: Então, deve ser isso.
20: Por que fala plantar bananeira?
13: A banana nananica é muito gostosa.
20: É,
13: bananinha nananica.
20: Naniquinho.
13: E a caturra eu acho muito pesada.
20: A caturra é doce.
21: Eu acho ela doce.
20: E a banana. A banana da terra é só pra fritar. É não é isso? A
13: banana da terra é pra fritar.
20: A
13: banana frita é muito boa, não é? Muito bom banana frita.
20: Frita com doce, com açúcar eu gosto.
13: Que é o seguinte, você vai cortar bem fininha.
21: Aquela da churrascaria que eu gosto.
13: Não, aquela lá é empanada.
21: Aquela
13: empanada.
21: Lá, eu gosto daquela
13: lá. Não, irmão, peraí que eu vou te dar uma ideia. Você compra a banana da terra mais madura. É, daí você corta ela e frita. Presta atenção, Moreno, eu vou te ensinar.
21: É ruim.
13: Você frita. Não. Eu vou fazer lá na sua casa pra você. Tá bom. Você frita ela. Ai, eu não como nada frito. Meu filho, o que mata é o ódio. Não é a gordura da banana.
21: O óleo também mata.
13: Então, mata se você comer, tomar 1 litro de óleo todo dia, você vai morrer. Você não vai tomar 1 litro de óleo todo dia. Você não vai comer banana todo dia.
21: Você vai morrer.
13: É, você vai morrer.
20: Banana é saudável.
13: Aí você fritou a banana, né?
20: É. Melhor saudável. Aí melhor banana do
13: que você mistura ovo. Açúcar com canela.
21: Ovo é saudável.
13: Ah, mas a banana já tem açúcar. Meu filho, tudo bem. Você não gosta com açúcar, não come. Mas a mistura açúcar com panela e dá... Com canela e dá só uma...
20: Isso é bom, essa é boa.
13: Joga por cima ali.
20: É essa que eu gosto.
13: E outra coisa. A banana flambada é subestimada das melhores... sobremesas existentes no mundo.
20: Ela banana split.
21: Split, né, que chama?
20: É, banana split é com banana flambada.
21: É bem bom.
13: Um programa da Angélica também. Na televisão.
20: Tinha banana split.
13: Chamava banana split.
20: E tinha um conjunto.
13: Sábado à tarde.
20: Banana split.
13: Eram as meninas.
20: As meninas.
21: É, tem uma banana... É a banana caramelizada que servem. Tem um restaurante.
13: Então, essa é flambada, só que eu tô falando. Caramelizada, é outra coisa. Tá ligado.
21: Parece um bolinho. Parece um bolinho, assim, você morde, tem uma crosta, que você croque.
22: Vocês gostam de açaí?
13: Eu sou maluco, eu sou o doido do açaí, mano.
22: Você gosta?
21: Eu amo açaí.
22: Você gosta?
20: Gosto pra caramba.
22: Açaí com banana é uma delícia também.
20: Gosto pra caramba, gosto muito de açaí.
21: Com granola.
22: Leitinho.
20: Deixa eu contar uma história sobre açaí.
22: Tem muito tempo que eu não como por causa disso mesmo, porque senão...
20: Dá tempo
22: volta tudo de novo.
20: Dá tempo de contar uma história sobre açaí.
22: Tá, tem uma hora aí.
20: Eu fui pra Belém do Pará. Eu, Henrique Fernandes e Jaime Júnior fazer um jogo do América contra o Paysandu. Aí chegou lá, gente, a gente tem que comer o açaí daqui. Porque o açaí daqui que é o açaí típico. E aí a gente saiu, a gente imaginou que saindo ali em Belém, a gente ia ver lugares de açaí igual a gente vê aqui. Para todo lado que a gente olha, a gente vê açaí. E não achava danada de a barraca de açaí. Cadê a barraca de açaí? Cadê a barraca? Aí a gente começou a parar e perguntar onde que tem o açaí. Ali, Ana, que restaurante ali. Mostrou, gente, um restaurante com açaí? Aí, gente, ó, fulano, traz o açaí típico daqui pra gente. Aí o cara, mas vocês querem comer? Era um restaurante mesmo. Vocês querem comer ele puro? Tem um cardápio aqui, ó. E a gente, açaí com peixe, açaí com arroz, açaí com isso, açaí com aquilo. Não, não. A gente quer o açaí puro. Os três mineiros, caipira, né? Do interior. O cara pegou e trouxe um jarrão assim de açaí. Cara, a primeira na boca, Thiago, é como comer 15 bananas verdes. O negócio vai sair. Porque o açaí, ele é amargo. Ele é denso. Ele não é doce. O doce é o xarope. Aí o cara do restaurante viu a minerada comendo e pegou e trouxe um pote de açúcar, colocou e falou assim: vocês querem comer isso mesmo? Porque explicou pra gente, ó. Lá no sul, ele chama, eu falo sul, né? Lá no sul, vocês comem o açaí com xarope. O xarope também é da essência do açaí. Isso. Mas aí se torna doce. Mas aquele açaí que vocês veem lá, vocês não vão encontrar aqui. Aqui a gente come o açaí com peixe.
13: Eu sigo um Valu, sigo uns caras lá do Amazonas, lá, não sei exatamente de que lugar, de que cidade. Eles são ribeirinhos.
22: Eu acho que você já contou isso pra gente.
13: Cara.
22: Não. Que segue esses caras, né? Não a história,
13: desculpa. Eu tenho hiperfoco nos vídeos deles, porque eles vivem uma vida muito. É rústico demais.
20: Natureba.
13: Cara, é muito rústico. No lugar que eles se banham, eles pescam. No lugar que eles pescam, eles limpam o peixe. No lugar que eles limpam o peixe, os patos nadam e comem os restos que eles jogam ali. O cara tá comendo, os macacos estão lá do lado do cara, os coatis e tal, como se fosse bicho pet, assim, que o cara cria. E aí eles comem tartaruga, eles fazem a tartaruga assada. Eles têm aquele peixe bodó, que é feio pra burro, né?
22: Que o bodó é muito feio. Será que tartaruga tem gosto de quê?
13: Cara, eu faço a menor ideia.
22: Tem um gosto meio de frango,
13: Eles pescam, eles pegam os jacarés e ele chama lá de
22: lacoste, né? Já comeu?
13: Eu já comi.
22: É bem gostoso.
20: É que nem frango.
22: Não, eu não
20: por comi, Deus,
22: não.
20: É igual frango.
13: É que nem
20: mas
13: frango.
20: É porque é caro. Não,
22: fala isso que você vai falar.
20: Tem no Baby
22: Beef. Não fala isso que você vai falar. Não faz esse movimento.
20: Ela vem toda espetadinha assim, abertinha, ó. É bonitinho demais.
13: Parece frango, é gostoso.
22: E é gostoso,
13: já comeu um. O problema do comer errado, tá? Não trabalha danado. Mas enfim. O que eu tava falando mesmo? Ah, desses caras lá. Eu vou marcar você no vídeo deles. Ele chama Enoch.
20: Por favor.
13: Esse cara. E aí, cara, a vida deles é muito rústica. Aí o cara vai lá, faz o casco da tartaruga, raspa o casco da tartaruga.
22: Não dá pra comer certos
13: peixes. E aí, cara, ele joga uma farinha. E mistura com a mão, joga um sal, limão, e aquilo é o jantar deles. Aí depois ele faz o bodó, caldeirada de bodó. O bodó é um peixe feio pra boa, né? Mas enfim, deve ser gostoso, nunca comi. E o lacoste. Ah, hoje meu jantar é o lacoste. Aí eles fazem,
20: o jacaré
13: e tal. E tem um outro cara, esse já chama-se Enak, que é pescador também que eu sigo. Ele mora às margens do rio, que eu acho que é o Rio Amazonas mesmo.
22: É Enoch e Enak?
13: Enak é o outro cara. Eles são amigos, cara. É um Enoch e outro Enak. E esse é casado, tá? Ele é pescador, então tem um barcão dele lá, que ele pesca lá e ele ganha a vida com isso. E ele tem os peixes que ele cria. Então ele pega e dá na boca dos peixes. Ele é a comida, cara.
22: Caraca.
13: Ele senta lá, pega a comida assim, lá vem os peixinhos. Olha aqui, ó. Esse aqui é o fulano, esse aqui é o amarelão, esse aqui é o não sei quem. Aí ele faz um carinho nos peixes, o peixe come na mão dele. Eu espero que ele não esteja fazendo isso pra depois pegar os peixinhos e comer, né?
20: Ah, mas provavelmente.
13: Não tô brincando, gente. A alimentação dele, porque lá ele não tem o açougue, não tem um comprasco dele, porque ele se alimenta do peixe.
22: Pra comer essas comidas assim que são diferentes. Eu gosto, né, de provar coisas diferentes. Mas comer tipo uma tartaruga, assim.
13: Não, eu não me desce.
22: Ah, eu provaria.
13: E o jacaré, teve um dia que eu fui numa festa, serviram lá, eu achei horroroso.
22: Muito ruim, gostei, não.
13: Carne muito rançosa.
22: Jacaré, avestruz, não.
13: Na avestruz praia, eu não. Nunca comi. Comigo. Codorna já?
22: Codorna eu nunca comi.
13: Já comi.
20: Piriá?
13: Não. Tinha
22: um restaurante.
20: Nunca. Você lembra do Piriá que ficava na ilha ali?
13: Lembro.
20: Lá na ilha, lá perto do Niterói?
13: Pô, Niterói tinha embaixo da ponte ali na ilha.
22: Tem um restaurante na Pampulha, eu acho que chama Quintal, se eu não tô enganado, tá, HG? Que ele serve essas carnes...
13: Diferentes.
22: Assim. É bem gostoso.
13: Javali, eu já
22: comi, que
13: é muito gostosa, por sinal.
20: Javali.
13: A coisa mais diferente, assim...
22: Eu gosto. Gosto bem de provar essas coisas.
13: Eu não sei. Coisa mais diferente, assim, que você, nossa, aqui que é diferente, é bom demais. Eu não tô me lembrando bem. Assim,
22: cara, acho que rã, tão exótico. Rã é gostosinho.
13: Rã é gostoso.
22: O Valu, por Deus do céu, o Valu, eu tenho que achar um lugar que sirva carne de rã, que eu acho que o Valu vai gostar. Tem gosto de frango, velho. E é gostoso.
13: É que o Guilherme falou que na música do Djavan ele fala. Açaí, guardiã, rã de besouro, imã. Ele não é isso, não. Ele tá zoando aqui no fundo. Rã de besouro, tem nada a ver. Nada a música ver. Não é isso.
22: Nada a ver.
13: Você entende as músicas do Djavan, Valu?
21: Cara, algumas sim. Essa aí mesmo eu tive que ver. Tem um vídeo.
13: Tem um vídeo explicativo. Tem, cara, explicando. Tem um inclusive vídeo. Tem um que ele xinga, quem não entendeu.
21: Sim. É, vocês são.
13: Você acha que o Djavan é um cara mal-humorado, maluco?
21: Não, acho que ele é um não, super inteligente.
13: Ele é
21: um cara maravilhoso. Ele é
13: até. O turnê gostaria... dele está lotando todos os shows.
21: Eu gostaria de ter ido, mas...
13: Eu também. Como você diz... vai no show da Xuxa?
21: Não.
13: Gostaria?
20: Eu queria. Não, você conseguiu o ingresso, cara?
13: Mas tá achando que eu sou o produtor?
21: Eu queria...
22: Tá te achando com o cara de Marlene Matos?
21: Eu queria ir no show do Foo Fighters, mas acho que...
13: Agora posso contar uma coisa pra você? Sabe quem vai ficar hospedado lá onde eu moro?
20: Lá quem?
13: Falando sério. Acho que chega hoje lá.
20: Hoje?
13: Só não vou falar na casa de quem que ela vai ficar. Ah. Ivete Sangalo.
20: Ivete Sangalo.
13: Inclusive, tá cheio de segurança lá. Eu achei que era por minha causa, fui sair lá. Não, não, não. Quem é você, querido?
20: Hoje tem festa no gueto?
13: Cara, eu acho que vai ter festa. Show amanhã, Dudinha? Você que é chicleteira? Vai ter Ivete Sangalo amanhã? Não sei, vai ter um show da Ivete Sangalo.
20: Você já foi, né? No show da Ivete? A poeira lá? Poeira.
13: Canta uma música pra nós aí, Dudinha. Qualquer música, Dudinha.
20: Hoje tem festa no gueto, pode vir, pode
13: O que você gosta de popular, Dudinha? Pop, você gosta de K-pop? Ah, Dudinha, não sabe o que você tá perdendo. BTS, novos Beatles.
20: É, os novos.
13: Que isso, é? Por isso chama BTS, Beatles. Vamos falar do que interessa, né, gente? Porque a groselha hoje nós passamos do ponto.
20: Opa,
13: aí.
20: Nossa.
13: Meu senhora. Deus do céu.
20: Não liberar música pra gente.
13: Guilherme tá aqui, fico produzindo o programa com tanto carinho, tanto. Cês
20: abrem. Ah, mas esse menino tá merecendo um castigo. Tá merecendo castigo. Tá merecendo ser castigado. Né? Não tem jeito, não. Oi, saiu o adversário do Galudo, hein?
22: Aí eu achava que seria o Cienciano. Tinha certeza que seria o Cienciano.
13: City Talk vai decidir.
20: Abriu 2-0.
13: Aliás, se o Murilo topar, eu tenho coragem de ir pro Uruguai.

0: Não, eu vou olhar isso direitinho.
1: Na volta a gente compra, é bom demais.
0: Fazer uma cobertura. Sua mãe te enganou muito com isso.
2: Nossa,
0: né?
2: Nossa senhora.
3: Isso aí é de
0: lei. A mãe te bateu?
1: Bateu quando
0: desse. Mas com violência?
1: Não, com violência meu pai me bateu. Mas com.
0: Minha mãe me bateu com muita violência.
1: É, meu pai.
0: Mas eu não tenho problema, não. Tem raiva
1: também, não. Disso. Não tem nenhuma também, não.
0: Me batia, eu era que nem cachorro. Me batia, eu voltava banando o rabo e tal.
2: Não batam em cachorros.
0: Não, não batam
2: em nenhum animal.
0: Aliás, se for perto de mim, então nem
2: nenhum
0: tenta.
2: Animal, na verdade. Nenhum animal.
0: Se fizer perto de mim, vai ter um grande. Eu acho que eu perco meu réu primário, viu?
1: Pra falar mas assim. Não.
0: Minha mãe me bateu com muita violência, Elton.
1: É, não, eu.
0: Mas bateu, Elton.
1: Bateu com vontade.
0: Você lembra um chinelo?
2: Mas você era bagunceiro? Você era arteiro?
0: Não, cara, minha mãe se incomodava com qualquer. Dia me pegou jogando sinuca no boteco lá perto de casa.
2: Quantos anos você tinha?
0: Eu tinha 12.
2: Então tá certa, gente.
0: Não, mas o bar tava fechado.
2: O bar tava
0: fechado. Me pegou jogando sinuca lá. Nossa, bicho, mas me. Nossa. Bateu de chinelo. Bateu o chinelo caiu da mão dela, bateu com a mão, só que a aliança dela virou.
1: Ai, pegou o ponto do.
0: E aí aquela parte da pedrinha. Ficou do lado que ela bateu. Saiu rasgando. Aí bateu. Aí. Você pensa que acabou?
1: Vai ter em casa ainda.
0: Aí, sabe, você lembra que no quintal tinha uns pés de figo, né? O Guilherme fala pé de fígado.
1: Fígado.
0: Tinha um pé de figo.
2: Tadinho do Guilherme hoje, hein, bicho?
0: Pegou um pé dele. Pegou um pedaço, uma vara daquela de figo e dava nas pernas, mano.
1: E onde pegava, né? Onde pegava, vai.
0: E falava assim, não adianta botar a mão, não. 12. E você achou que parou nos 12? Com 17 anos, ela bateu na minha cara. 17 anos. Sabe por quê? Eu queria só namorar e não queria ir pra aeronáutica. Troquei a aeronáutica pela minha esposa. Você acha que eu fiz a escolha correta?
1: Desde 1992.
2: Tenho certeza.
0: Escolha correta.
1: Correto.
0: Cheguei lá no Parque de Material Aeronáutico em Lagoa Santa. Deixei a Cris lá em Divinópolis. Uns 200 homens pelados. Eu falei, Jesus amado. E a Cris lá em casa. Aí, o sargento disse assim: quem quiser pedir dispensa, pode levantar agora e ir lá na portaria. Fui o primeiro da fila.
2: Segurou o sapo e soprou?
0: Segurei.
1: Segurou.
0: Pra ver se tem hérnia, né?
2: Viu, gente? Sapo.
0: Pra ver se tem hérnia.
2: É.
0: Mas não tinha na época, não.
2: Constrangedor, né?
0: É.
2: Constrangedor até.
0: Tava fazendo frio no dia.
2: É.
0: Tá parecendo um amendoim.
2: E o frio vem meio por debaixo.
0: Isso, assim, gente, garoto.
2: Né? Estranho, né?
0: Pedi dispensa, troquei pela minha esposa. Desde 92. Uma filha. Muitas histórias.
2: Muitas histórias.
0: Não arrependo, não.
2: Histórias teve semana passada, né? Teve um amigo.
0: Guilherme nosso, estava lá, inclusive. Quem cantou lá, Guilherme? Jean Giovanni, quem mais? Estãozinho Chororó, é muito bom, adoro ele. Quem, Mato Grosso? Matias? Você mentiu quando jurava para mim infidelidade. Essa música é linda. Você chorou lá? Chorou? Quem não deixou você chorar? É mesmo? Você deu certinho?
2: A carinha dele.
0: Você foi com seu pai, largou seu pai lá e foi arrumar namorada? Largou o vadinho lá? O problema é.
2: Fez com um homem igual um barco, amarrou uma corda nele e falou assim: fica aqui, ó. Passou um laço na mão.
0: Igual a âncora.
2: É.
1: Assistiu ontem.
0: City Talk?
1: É.
0: Não, só.
1: Eu assisti.
0: Não assisti.
1: Eu fiz isso.
0: Eu tava vendo só os cortes lá pelo Instagram, mas não assisti nada.
1: Eu fiz isso.
0: Você falou que tem City um atacante Talk, muito então, bom do City
1: Salomão. Talk, né? Salomão tem 7 gols.
0: Tem uma marca de tênis chamada Salomão, muito bom.
1: Salomão. É, fez 7 gols na Copa Sul-Americana, é o atual artilheiro, né? Ele tava junto com o Gabigol.
0: Você tá jogando em direto que o Atlético deveria buscá-lo, é isso?
1: É um cara que decide. Do jeito que ela vem, ele bate. Você vê o primeiro gol. O primeiro gol foi uma falha absurda do goleiro do Cienciano. Mão de quiabo com mão de alface.
0: Mão de chicória que fala.
1: Não, é assim, um negócio assustador. Assustador. Mas é o tipo jogo, o estilo dele é o centroavantão que a gente sempre fala que é o cara pra empurrar. E é desse jeito. Então, assim.
0: Pesado?
1: Não, ele é forte. Ele é forte. O segundo gol dele é uma cabeçada, parece um chute. Parece um chute. De bom posicionamento na área. O camisa 10 também é muito bom. Obregón também é bem bom de bola. Bom de bola. É para ter. O Atlético precisa ter atenção a esse cara. A gente tem que lembrar, né?

0: City Torque passou no grupo do Grêmio. Ah, é o Grêmio. O Grêmio tá mal no Campeonato Brasileiro. Mas é o Grêmio que o Atlético vai encontrar agora nas semifinais, né, da Copa do Brasil. Então, precisa respeitar o adversário. É um time muito novo. Tem que jogar no Centenário, por causa da obrigatoriedade de público, né? De capacidade.
1: Tem uma capacidade mínima.
0: 40, né?
1: Acho que é 40.
0: Se não me engano, é 40.
1: Eu não tenho...
0: Se eu não me engano, é 40 mil. Então eles jogam um Centenário vazio. Então o Atlético também precisa aproveitar isso, porque a torcida é pequena, é um time fundado, novo, né? Fundado em 2007. É. Então ele vai completar o ano que vem 20 anos. Então é um time jovem, com uma torcida jovem, é do Grupo City, né? O nome já diz isso. No estádio lá ontem, somente aquela parte, você já foi lá?
1: Não, nunca fui ao Uruguai.
0: É só a parte da imprensa, onde que fica centralizado pro lado de cá, o que não mostra o jogo, que você fica mostrando o outro lado, né? Se a imprensa tá de cá, você só mostra o lado de lá. A torcida só fica ocupando aquilo ali. Então, assim, é uma torcida.
1: A final da Libertadores
0: vai ser lá, não vai? Não, a final da Libertadores é de novo em Montevidéu?
1: Eu acho que é.
0: Ué, tem que colocar lá, então, como.
1: Porque eu lembro que
0: o estádio
1: eu
0: sempre.
1: Eu comentei utilizado. Isso, que falei assim.
0: Virou o estádio oficial das finais de Libertadores, né?
1: Final da
0: Libertadores.
1: É que eu acho que teve uma lá, que foi aquela
0: duas,
1: que.
0: Duas, não?
1: Eu lembro de uma.
0: Teve duas.
1: A que o Flamengo ganha do. A que o Palmeiras ganha do Flamengo no escorregão do Andreas.
0: Isso, foi lá. Uma foi, outra foi
1: mas no. Mas na verdade.
0: Pode ser que eu esteja errado. Pode ser
1: que eu... É que teve uma final da Sul-Americana. Do Fortaleza, tá. Que foi no Defensores del Chaco. Não.
0: Não, então aí é Paraguai. Não,
1: desculpa. Foi em. Como é que chama aquela cidade lá do lado? Que... É... Qual que é? Mas não foi no Uruguai, não foi no.
0: Foi no Uruguai, tá certo. Tá certo.
1: Na praia?
0: Tá certo. É, Atlético Paranaense e Red Bull Bragantino foi lá e também Palmeiras e Flamengo aconteceu lá também.
1: Esse ano vai ser mesmo no Centenário.
0: Isso, então, enfim, voltando a falar da equipe.
1: Punta del Este. Teve uma que foi em Punta del Este, não foi, não?
0: Não sei.
1: Acho que não.
0: Só completando aqui as informações a respeito do time que o Atlético vai enfrentar, que é o City Torque. Montevidéu City Torque. É um time que joga e deixa jogar. Eu acho que tem que o Atlético tem que ter cuidado, principalmente com esse camisa 10, que é o articulador, toda jogada passa por ele. O centroavante tem um lateral rápido também, que eu não vou lembrar o nome dele. Então é ter essa preocupação e ter o respeito de entender que esse time, se chegou à semifinal, foi por méritos. Ontem conseguiu uma virada grande, igual a virada que o Atlético aconteceu, até maior, que conseguiu no tempo normal, fez 3-0, tinha perdido de 2-0 o primeiro jogo lá no Peru pro Cienciano e conseguiu essa virada importante, fez 3-0, o último gol foi aos 47 do segundo tempo, então também teve a superação dessa equipe para estar chegando em uma semifinal, que é a primeira semifinal continental da história do clube.
1: Ô Eltinho, só pra... Eu sabia que a do Fortaleza tinha sido no Uruguai também. Foi no estádio Domingo Burguenho, em Maldonado, no Uruguai.
0: Boa.
1: Que fica, de fato, próximo à Punta del Este, mas não é em Punta del Este. Então, é esse aí. Foi Maldonado a cidade que o Fortaleza jogou. Eu lembro do Fortaleza, que eu acho que eu trabalhei nessa final.
2: O City Torque
3: é um clube... City Torque que conta com Pablo Siles.
0: E ele mesmo.
3: Como um dos volantes... do
1: Montevideo.
0: E que jogou bem ontem.
3: Pablo Siles fez parte daquele plantel do Cruzeiro em 2022. Ele chega na metade do ano, a pedido do
1: memória é boa, hein?
3: Paulo Pezzolano e do Mattia Varini. Jogador. Aqueles jogadores que são de capacidade técnica duvidosa no futebol brasileiro, mas que em times que rompem a fronteira do território nacional costumam ir melhores. O City Torque é organizado, mas assim, não ganha jogo, mas o Atlético vai ter o confronto em que é mais favorito nesse mata-mata da Copa Sul-Americana. Entendi ele favorito contra o Red Bull Bragantino, entendi ele favorito contra o Santos, inclusive no jogo de volta, após o Atlético ter perdido por 2-0, então eu estava lembrando isso. Agora realmente uma margem de favoritismo ainda maior para o Atlético, é claro. Vai ter que comprovar o seu favoritismo em campo no duelo de 180 minutos.
2: O City Torque, ele ele é do Grupo City, né?
3: City.
2: E por isso mudou o nome, né? Uhum. Clube Atlético Torque, ele mudou para City Torque. É, o Atlético decide, então, fora de casa. E tem que fazer um bom resultado aqui, viu? Para não correr nenhum tipo de risco. Enfim, e no final de semana...
0: Mas assim, foi uma tranquilidade bem maior, né? Que é você pensar em ir pro Peru, pegar altitude, Cienciano, todas as dificuldades de logística.
2: Já foi no
0: Peru?
2: Não,
0: o Peru ainda não.
2: Tem vontade de conhecer o Peru?
0: Tem sim.
1: Diz que Lima é maravilhoso.
0: E agora é um voo para Montevidéu.
1: Eu acho que tem até voo tranquilo. Direto, se bobear. Acho que consegue até voo direto, se não tiver.
2: E é um voo rápido, inclusive. Faz... Né? É. Dizem que é muito agradável.
1: BH, Buenos Aires, acho que a gente fez... aquela vez a gente fez 3 horas, Gabriel e eu. E aí, acho que Montevidéu é antes.
2: É antes, né? O Montevidéu dizem ser cara a viagem pra lá, né?
1: Conheço.
2: Dizem que é muito cara a viagem pra lá, mas que é muito aprazível, né?
1: Sou louco pra conhecer.
2: É muito legal, né? Belas carnes.
1: Nossa, eu gosto.
2: Quem gosta de um cassinozinho, tem lá um cassinozinho. Tá? Diz que é muito bacana o lugar, muito aprazível, o povo muito bacana. Né? Então vamos todos ao Uruguai.
1: Como chama aquela cerveja uruguaia? Nortenha, né?
2: Ela é uruguaia, não tem?
1: Eu acho que
2: é muito boa a cerveja.
1: Bem gostosinha.
2: Não é melhor do que a Ecobir e a Gane, não, mas...
1: Não.
2: Ou em caso de vitória, o Atlético no final de semana pode colar no G4, né? Porque tem um jogo a menos que exatamente contra o Red Bull Bragantino, que será na Arena MRV. E, mais uma vez, a Arena deve registrar um ótimo público para esse jogo. E primeira vez que a Chapecoense joga na Arena MRV. E tem um detalhe aqui, daqui a pouco nós vamos girar no Cruzeiro também, mas o Reinier é dúvida, sentiu um desconforto no jogo de anteontem, todo mundo inclusive se deparou com essa imagem, né, que mostra ele batendo a perna ali, passando a mão no local e tal. Reinier para vocês, para mim, Haalandier, Zidanier e Chapecoense, que já caiu, né, tá fazendo só número na competição. Uma vitória só fora de casa contra o Corinthians de virada no dia 6 de setembro, uma vitória recente agora. E o capitão, Eduardo Doma, tá suspenso. E o Atlético deve ser esse time aqui mesmo, né, Guilherme? Provável Atlético de Gabriel Delfim, Natanael, Vitão, Lianco e Pacini, Alan Franco, Castanho, Fred, Bernard ou Scarpa, Coelho. E eu não sei se vai com o Cacerra, mas deve ser o Cacerra, né? Um jogo bom para dar uma melhorada no
0: clima, né? E o Borbas?
3: O estádio tá pesado pro Cacerra.
2: Tá.
3: O estádio está pesado.
2: Já rolaram vaias anteontem.
3: Não, é assim, cara, o torcedor atleticano, ele não está tendo, e eu não tô falando que ele deveria ter, paciência de cada um para ser administrada, mas a gente via... Os primeiros toques na bola do Cacierra já irritavam o torcedor. Tem uma bola que ele vai dar em alguém, esse alguém meio que dá a bola no Cacierra e sai do lugar. O Cacierra dá a bola no lugar que o jogador se deslocou e aí vira um passe errado. Cara, o torcedor, assim, já sobe o frisson na hora por conta... parece que ele entrou até numa rotação abaixo do que o jogo pedia.
2: Total.
3: Eu não tô nem falando de acerto. Sabe, parece que aqui parecia o bicho preguiça descendo da árvore. Vou falar. Eu não tô dizendo que ele estava com preguiça. Mas
2: eu acho que tava com medo.
3: O mundo está acontecendo e o bicho preguiça tá aqui, ó. Ó, o bicho preguiça. O
2: Valuzeiro, um homem sem confiança.
3: É um homem
2: inútil.
0: Ele tava com medo.
3: É um homem a ser recuperado, cara. Eu não vou me surpreender se Bobas aparecer no comando de
0: ataque. Eu também não.
3: Agora, você enfrentar a Chapecoense, claro que merece o respeito. Tá, não é matemático ainda o rebaixamento da Chapecoense, mas é só uma questão de saber em qual rodada ele se dará. Mas eu acho que a tabela, claro que o Atlético não escolheu enfrentar a Chapecoense agora, mas se ele tivesse podido escolher o adversário, repito, sem faltar com respeito à Chape, o adversário ideal para se enfrentar depois de uma classificação, um desgaste emocional como o Atlético sofreu, né? O Atlético faz 2-0, sofre um gol, faz 3-1, sofre outro gol, faz o 4-2 lá nos 4... É enfrentar a Chapecoense em casa. Assim, não me entendam mal, não estou dizendo que os 3 pontos estão garantidos, não estão, mas é realmente o adversário. Depois de uma grande defesa de título, de cinturão, é aquela luta, assim, que tem um sparring do outro lado, mas que você sabe que a sua capacidade técnica e força são bem superiores ao seu adversário.
1: Ô, HG, você percebeu o contorcionismo do Valu para dizer que é obrigação sem usar a palavra obrigação? Você percebeu?
4: Não,
1: ele vai brigar comigo, mas ele ficou aqui todo se contorcendo, assim, é obrigação, não, mas sem usar a palavra obrigação.
4: Algumas questões.
1: Isso é obrigação. Deixa eu ter obrigação de ganhar da chapa dentro de casa, não, cara. E aí, só concluir rapidinho, Altinho, eu não iria com o Cassierra. Pra mim, o Cassierra, depois desse jogo contra o Santos, que, porra, o Atlético precisava de um atacante, o Atlético precisava de alguém pra entrar no lugar do rapazinho lá do Reinier, que tava lesionado. E, bicho, o Cassierra simplesmente foi... nem fez número em campo, ele só entrou e tava ali assistindo o jogo. Ele não ajuda no ataque, ele não domina a bola, ele não produz nada, não dá.
0: Se você só observar o Cassierra no jogo contra o Santos, é quase que constrangedor.
1: Eu concordo.
0: Quase que constrangedor.
1: Eu não acho quase,
0: toda,
1: não
0: pode tirar o quase. Toda bola que ia nele, ele tinha dificuldade, ele parecia temer o que estava acontecendo. Ele transmitia medo, insegurança.
1: Parece que a insegurança vem da arquibancada pelo fato da torcida não confiar nele, cara.
0: Sim.
1: Porque a torcida não confia no Cassierra, não gosta do Cassierra.
0: Mas ele não tá fazendo algo pra torcida confiar. O Reinier viveu uma situação semelhante de pressão e de cobrança, semelhante à do Cassierra. O Reinier conviver e se superar. Não é uma questão do conviver. Eu acho que eu posso ter me expressado mal. Mas ele soube superar toda essa situação entrando e querendo fazer algo.
1: Entendi.
0: O de buscar querer fazer algo. E quando ele fez o primeiro gol naquela sequência...
1: Remo.
0: Na sequência assim que ele fazer o gol foi importante pra ele, os jogadores abraçaram. Eu acho que foi contra o Remo mesmo. Fora de casa, né? Aí depois ele já mostra um melhor futebol jogando em casa, jogando na Arena MRV, e aí ele faz um jogaço que ele fez diante do Santos. Então, assim, tirou um pouco daquela pressão que ele estava vivendo. Mas ele soube se adaptar num momento de pressão. O Cassierra não tá dando conta de fazer isso.
3: Só não assim, tá. Eu não acho que o Cassierra não queira, tá? É que ele tem um próprio ritmo de fazer as coisas. Só como que ele não está conseguindo render, o jeito que ele joga futebol naturalmente já irrita o torcedor. Parece que é sem senso de urgência. Pelo menos é a maneira que eu
2: profundamente já.
1: Cara, eu fiquei até triste pelo Cassierra. Tem uma bola que ele tenta dar no Renan Lodi no segundo tempo. Entrou no segundo tempo. Na ponte esquerda.
3: O Renan Lodi aplaude.
1: E aí o goleiro, o Gabriel Brazão, sai e faz a defesa. Seria uma bola inteligente, cara.
3: Seria? Sim.
1: Seria um bom passe.
2: Aqui
1: eu torço pelos caras que estão se dando mal no time.
0: A gente tem que torcer o tempo todo. Rodrigo Ferreira mandou assim: imagina se o Barba coloca o Cassierra pra bater o pênalti no lugar do Borba. Como seria a reação da torcida?
1: E será que o Galo passaria?
2: Até porque o pênalti que ele bateu, o primeiro gol dele, ele bateu
0: mal. Então, mas é só uma explicação aqui, que foi até relato de quem estava no campo. Eu esqueci o nome da repórter que estava o repórter que estava acompanhando o Atlético pela ESPN, desculpa.
1: Não lembro,
0: não era o Zupac. Era um jovenzinho. Ele pegou e falou que o Borbas pega a ele quando está na filinha ali. Ele, quando tá chegando o jogador do Atlético, ele já conversa e fala que bateria o próximo pênalti. Então, é porque hoje não existe mais a listinha. São os jogadores preparados e quem tá mais confiante é o famoso pega a bola, né? Mas não tem que pegar a bola, mas é o que sai daquela filinha que eles estão, né? Daquela corrente que eles ficam fazendo no meio campo e se disponibiliza. E o Borbas, ele faz o movimento para os jogadores que queria bater aquele pênalti, e quando tá voltando na direção, o jogador que bateu era o Fred, né, que bate e perde, ele vai na direção dele e fala que bateria o próximo.
2: Eu, contra a Chapecoense, colocaria o Borbas no ataque. 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
0: Vou ler essa aqui do Cortes Variados. Ele mandou assim: bom dia, Altinho e amigos. Cara, eu fico abismado com a capacidade de leitura de jogo do Valu. Ele é absurdo. O que ele disse quarta-feira aconteceu. O Cavaleiro da Esperança, Coelho, apareceu. Tipo Ike de Fênix.
2: Quem é que mandou essa mensagem?
0: Um Cortes Variados. Eu concordo com você.
1: Nós falamos ontem sem o Valu aqui, que eu acho que é mais importante
2: do que falar na frente
1: dele, não é? Ele é o melhor comentarista de Minas Gerais.
0: Ontem a gente falou
1: isso. Sem estar na frente do Valu, porque é mais importante falar pelas costas que na frente, né?
2: Não, eu prefiro falar pelas costas, porque eu acho indelicado falar mal das pessoas pela
1: frente. A gente elogiou, HG. Você inclusive elogiou.
2: Nós fomos almoçar quarta-feira, o Valu na volta falou assim: ó, o medo do Cuca vai fazer ele entrar em campo com o time fechado, time ele errado. Vai tomar uns quatro. O Valu falou aqui, ó, em frente aqui às torres da Odebrecht ali. O que ele disse? Você correu pro meio da pista ali, eu fiquei te filmando. O que te incomodou? Porque eu falei que aquele negócio é igual pra todo mundo?
3: Exatamente.
2: E você ficou incomodado?
3: Ah, eu fico bastante.
2: Mas não é uma verdade que eu falo?
3: Não gostaria de tocar nesse assunto.
2: E aí o Valu disse, o medo do... E aí o Guilherme já tinha falado que o Cuca estava com muito medo. Guilherme, vem cá, fala aí
0: o microfone.
4: E ontem o Lucas Mussetti confirmou que no domingo teve uma reunião dos jogadores na casa do Neymar, até para aproximar o elenco, e que o Cuca estava alheio, estava com medo e treinando muita bola parada, porque estava com muito medo do Galo.
2: Semana passada, o vídeo do Neymar foi... no dia do jogo, aí pela manhã, no dia seguinte, ele gravou aquele vídeo meio que dando uma amenizada. Eu acho que aquele vídeo pode ter sido a pedido do próprio Cuca, né? E na sexta-feira, quinta ou sexta, não sei, acho que quinta à tarde, na HG Play, você disse: olha, eu tô com uma informação aqui que o Cuca tá com muito medo disso aí ter ligado o Atlético, né? E aí o Valu, na quarta-feira agora, antes do jogo, o Valu disse que o medo do Cuca, e a informação do medo chegou a ele também, o medo do Cuca poderia fazer o Cuca meter o regulamento embaixo do braço e que isso faria o Cuca, o Santos, tomar uns quatro aqui. Foi exatamente o que aconteceu. Tomou uns quatro, poderia inclusive ter tomado mais. E inclusive
3: ele ceifou a característica do time, HG. Quando ele tira o Oliva e põe o João Schmidt, o que que o Schmidt fez no jogo? Assim, pra justificar, eu quero mais marcação pelo meio. Cara, o João tomou um baile. Aí o Gustavinho, que foi bem, talvez tenha ido mal, foi bem lá na Vila, que jogou com o Oliva do lado, talvez aqui na Arena tenha ido mal exatamente pela configuração diferente. Da maneira, ele ceifou, eu repito, não tem problema você administrar, mas não fere, não muda a chave da característica do seu time, principalmente, eu falei mais uma, quando o Santos não é um time confiável. Muita gente foi nessa onda de bons resultados do Santos, contra o Internacional, contra o Corinthians, contra o próprio Cruzeiro, contra o próprio Atlético, mas é um recorte contrário do que é o Santos na temporada. Eu ainda disse o seguinte para vocês: mesmo o Palmeiras indo decidir fora e tendo feito 1-0 só em casa, jogando em Quito, na altitude, o Palmeiras, não pelo time, mas pela cultura de futebol dos últimos anos, eu acho mais confiável. Tá certo, o Palmeiras tomou a virada, acabou se classificando também nos pênaltis, assim como o Santos foi eliminado, mas essa questão era muito mais frágil. E a gente viu uma partida de vários jogadores ruins. Luan Pérez, ele estava completamente apavorado. Se ele pudesse, ele pedia um helicóptero para resgatá-lo da arena. Sem o helicóptero pousar, só jogando uma corda e ser içado. Essa era a vontade do Luan
2: Pérez. Ontem, inclusive,
1: a vontade dele era essa mesmo.
2: Ontem, inclusive, no jogo aberto, eu até brinquei, né? Que meu joelho de porco, que eu pedi, a entrega foi feita pelo Luan Pérez. Ideias malucas, mirabolantes do genial Gabriel Marques. Como é bom esse cara.
0: Muito bom, muito bom.
2: Gabriel Marques é um gênio.
0: Ficou super divertido, né? Negócio leve.
2: E além de ser gênio, é uma figura de caráter ilibado, né?
1: Como é maravilhoso.
2: Gabriel é maravilhoso. Ô, Valu, tem um superchat aqui pra você, garotinho. Charles Santos mandou aqui. Valu, é verdade que o Cruzeiro tem a terceira e a sexta maiores folhas salariais? A terceira é o próprio time. E a sexta dos jogadores que o clube paga, porque jogadores que estão emprestados...
3: Uhum. Eu não vi onde saiu esse estudo.
2: Eu também não sei se Charles, é verdade.
3: Mas o Cruzeiro tem uma folha muito alta. O Cruzeiro tem uma folha mais próxima de 30 milhões do que de 20 mensais. Né? Então...
0: Mas quantos jogadores o Cruzeiro tem emprestado?
3: Ah, sim.
0: Emprestado, assim, tem, caros, tem que paga parte do salário. Né? O Dudu, o Wallace, o Gabigol... Mais alguém?
3: É, assim...
1: Chico da Costa?
0: Chico da Costa.
1: Cruzeiro paga...
2: Não, você falou igual.
0: Dudu, Eduardinho, Wallace...
1: É que o Dudu, na verdade, ele não paga. Ele paga um acordo, né? Não é um salário.
0: Então, mas...
1: É um acordo de rescisão.
0: Mas paga um valor.
1: Mas
0: o pessoal tá colocando isso.
2: Matheus
0: Cunha... Né? Porque é gasto...
1: Só se considerar nesse tipo de situação, mas assim, não é salário.
0: Matheus Cunha...
2: Wallace, Gabigol...
1: Você não tem cargo em cima do que você paga, Dudu.
0: Eduardinho.
2: Não sei se tem mais, não.
1: O Chico da Costa, gente.
2: Chico da Costa. Nós estamos falando de... o Dudu foi... Aí é acordo de salário. É acordo de rescisão.
1: Você paga muito a rescisória dele.
2: Não, mas aí se for de acordo, deve ter outros.
1: Que se você considerar isso, você está pagando também acordo de gente na RJ e tal.
2: Salário que entrar na folha mesmo, são quatro, eu acho. Deve ter mais algum, estou lembrando.
1: Dos principais, né, gente? Porque, assim, eu vou falar um negócio. Tem um jogador que eu conheço, que eu até citei pra vocês aqui esses dias.
2: Quem tá no Mirassol emprestado?
3: Não,
0: o Eduardo foi pra lá.
3: Foi definitivo. O Japa tá lá, mas o Mirassol é um clube correto.
2: Tô falando o Japa. Paga tudo. O Japa, o Cruzeiro que paga, né?
3: Não, Mirassol.
0: Não.
3: Mirassol.
1: Mirassol é bem ajustadinho, cara.
3: Mirassol é correto, né?
1: É que tem jogador, HG, que a gente às vezes nem sabe que esse jogador já estourou a idade profissional, ele não é utilizado e ele tá emprestado.
3: Não, e a gente não tem essa ideia. Vitória, o Mirassol é correto no sentido de ser equilibrado, fazer as coisas assim.
2: Mas, Charles, o que aumenta muito esse valor,
1: tá salário lá,
2: o Cruzeiro ter um destaque na folha dos emprestados, são os valores do Wallace e do Gabigol, cara. O Matheus Cunha também não deve ser pouca coisa. Mas o Wallace e o Gabigol são salários muito altos, muito altos. Aliás, me contaram do salário do Wallace. Quando me contaram, eu não acreditei, cara. Não acreditei, porque...
3: Um dos piores dias da minha vida.
0: É muito alto.
3: O dia que eu soube o ordenado do Wallace. Eu não revelo valores, mas foi um dos piores dias
1: ordenado da minha vida. Ordenado é muito bom.
0: Ordenado é bom pra caramba.
3: Foi um dos piores dias da minha vida.
2: Ordenado e olerite, né?
3: O dia que eu soube.
0: Olerite.
3: Qual o ordenado.
0: A gente é dessa
3: e
0: época.
3: E aí não tem a ver com o Wallace, não merece. Tem muito a ver com quem construiu.
2: Cara, que é o seguinte, o Valuzeiro não tem problema nenhum o cara ganhar o dinheiro dele. Ele pede problema de quem aceita pagar. Exato. Né? Mas é que as coisas perderam.
3: Missionário da Luz.
2: Eu acho que as coisas perderam. Acho que as coisas ficaram meio fora de controle, né? Porque há muito pouco tempo nós falávamos de absurdos salários na casa de 400 mil. É. Nós achávamos isso na época. Um absurdo.
0: É.
2: Hoje, um bom jogador, um jogador bom, ganha 800 mil, cara.
3: Como diria a tia
2: Um milhão hoje de salário para jogador é absolutamente comum. Um salário de um milhão. Gente, um milhão de reais.
3: É o novo 100 mil reais.
2: Milhão de reais pro cara entrar em campo e ficar que nem uma jarra com a mão na cintura. Me ajuda aí.
0: Pode ler mais um superchat
2: aqui? Não, faz o que você quiser.
0: Rodrigo Pereira, seria verdadeiras as notícias dos problemas do elenco do Cruzeiro? Elenco muito dividido. Abraço a todos. Valu, te amo. HG também. Elton,
2: obrigado.
0: Não.
2: Elton não ama.
0: Amei, depois nossa, escreveu também. Assim, zoeira.
2: Como é o nome dele, Elton? Desculpa.
0: Rodrigo Pereira.
3: Obrigado, viu, Rodrigo?
2: Obrigado, Rodrigo. Beijo.
3: Recebo
2: na sua alma.
3: Recebo aqui a sua mensagem com muito carinho. É importante numa sexta-feira você receber... calor do ser humano.
0: Opa, chegou mais aqui.
3: Pode seguir.
2: Rafael Damasceno.
1: Não, peraí. Vamos responder a pergunta do Rodrigo.
0: Responda.
1: É que assim, mas vocês têm. Eu sei que tem... Cara, é que assim, do jeito que trazem em alguns momentos, cara, parece
2: qualquer
1: que...
2: Qualquer maluco faz uma porra de uma conta no X ou no Instagram, começa a espalhar um monte de merdas e é isso vira verdade absoluta.
1: Então...
2: Absoluta.
1: Mas
2: e aí vão outros pra YouTube, falam um monte de groselha, tentando dar um ar de cult, e um monte de otário acredita. Entendeu? Inclusive apontando o dedo pra gente da imprensa e tá, vá a merda.
1: O HG, é porque assim, é óbvio que do jeito que falam e tratam, parece que existe um problemaço no Cruzeiro. E não é bem assim. Existe, óbvio, incômodo com algumas coisas. E aí, por exemplo, a fala do Fabrício Bruno causou incômodo. O Arthur Jorge conversou com ele. O Arthur Jorge disse a ele, eu acho que isso não é algo pra se expor. Isso eu tô falando informação.
2: Não foi só o Arthur Jorge,
1: e você
2: não.
1: Sabe com quem eu conversei.
2: Conversou com ele
1: também. Você sabe com quem eu conversei. É. Então, assim, eu tô trazendo uma coisa que é informação. O Cruzeiro tem alguns jogadores que, óbvio, se incomodam com o Arthur Jorge. Mas quais são esses jogadores? Os que não jogam. E você quer que esses caras gostem do Arthur Jorge? Eles não têm que gostar mesmo, não. Isso é normal. O cara quer jogar, o cara quer ter mais tempo, quer ter mais minuto. Mas não existe um ambiente deteriorado como muita gente insiste em trazer. É um ambiente saudável. Tem jogadores que se gostam, tem jogadores que não gostam do Arthur Jorge, o que é absolutamente natural, especialmente os caras que não jogam, mas...
0: Gente, houve... atrito num ambiente isso. De 33 pessoas é natural,
1: e
0: viu? Assim,
1: e outro ponto, houve atrito, obviamente,
0: lógico.
1: Por causa dessa situação do Fabrício Bruno. O Arthur Jorge conversou com o Fabrício em relação a isso.
2: É porque... Isso que o Altinho falou é a mais pura verdade, cara. Nós trabalhamos num ambiente... Quantas pessoas trabalham aqui na Band? Nossa, sei lá, 200 pessoas ao todo?
1: Eu gosto de todo mundo.
2: Né? Redação, comercial, lá em cima, lá, o PEC.
0: Às vezes a gente não tem contato com todo mundo.
2: Não tem contato e tem gente aqui que eu não suporto. Tem que cruzar no corredor, velho. Bem, por isso eu
1: calma,
2: vou...
1: Oswaldo.
2: Não, mas é verdade. Mas é verdade.
1: Calma, Oswaldo.
2: E tem outros também que não suportam cruzar comigo no corredor. Calma, e tá tudo certo. E a coisa flui muito bem... Por quê? Porque eu tô aqui pra trabalhar, não tô aqui pra ficar fazendo amizade, embora elas aconteçam, né?
1: É
2: natural que elas aconteçam, você tá convivendo aqui todo dia. Tem gente que você gosta mais, tem gente que você gosta menos, tem gente que você não gosta, tem gente que você gosta demais, muito, né? Mas, cara, é do jogo. Agora, o que eu não admito é o sujeito remar contra a maré pra boicotar o próprio ambiente de trabalho. É. Então, onde eu tô querendo chegar? Se jogador começar a fazer igrejinha pra derrubar treinador... E se essa informação chega até mim, eu vou abrir. Eu não tô nem aí.
1: É, eu tô contigo nessa.
2: Que aí essa.
1: Não.
2: Aí você vai perguntar, meu filho, vocês querem quem? Não, afinal de contas.
3: Mas não, a pergunta é: este elenco ganhou o quê? Pra se achar desse tamanho.
1: Exatamente.
3: Pra expelir um ponto mais um profissional.
1: Tem um ponto que é muito importante. Se os caras em algum momento cogitam, ou é o Arthur Jorge, ou a gente, eu sei que o Pedrinho vai gastar muito dinheiro se acontecer isso. Mas tira esses jogadores.
0: É.
1: O torcedor do Cruzeiro não merece mais um ano disso, não.
0: Rodrigo Pereira, completando aqui. Por isso, eu vejo e pergunto aqui. Sei que vocês são sérios, no outro não coube, mas te amo também, viu, Thiago? Vocês são demais.
1: Sabe o que eu ia falar? Assim, cara,
0: não, ele não mandou nada pra mim.
1: Ele te odiar, tá de boa. Ele amar os dois também.
0: Ele me deixou no vácuo.
1: Deixou o Thiago de lado. Assim,
0: aqui, foda, né? Informação.
2: Informação, Rogerinho.
0: O Igor Pereira mandou um superchat pra gente aqui, falou assim, e aí, turma, eu sou engenheiro agrônomo, a bananeira não é uma árvore, ela forma uma touceira com várias plantas ligadas ao mesmo rizoma. Você tem a mãe que está com o cacho, a filha e a neta, mantendo assim um sistema contínuo de produção. Valeu, Igor. Obrigado.
2: Pergunta aí pro Barbudão da Premonição, qual das Copas o Galo será campeão esse ano? Barbudão da Premonição.
3: Não, eu não sou o Barbudão da Premonição. O Atlético.
0: Eu sou o Barbudão.
3: O Atlético, sim.
1: Da Premonição. O cara acerta tudo, Altinho. Se não é informação, é Premonição.
3: O Atlético tem muita chance. Eu entendo que as chances do Atlético são maiores na Copa Sul-Americana por não ter a capacidade de ter pela frente um Palmeiras. Mas quem disse que o Palmeiras vai passar do Vasco? Então,
2: e nem que o Atlético vai passar do Grêmio,
3: vamos,
2: né?
3: Vamos aguardar.
0: Ontem, o salto alto do Mengão deu uma lição gigantesca em muita gente.
2: Tomou susto, né?
0: Eu queria... se não fosse a falha do goleiro, que pena, cara, que dó que eu fiquei do goleiro do Independiente Del Valle.
3: Tava com cara de azedar
0: pra pênalti. Cara de azedar pra pênalti.
3: O Flamengo ontem abriu a skin do Flamengo do Velho Testamento, né? Na Libertadores.
0: É verdade.
2: Vamos embora, é 12:45, a gente volta, inclusive, ao lado do Barbudão da Premonição. Na tela da Band, segunda-feira às 11 da manhã estaremos de volta e 12:45, donos da bola, tchau.
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0: Muito boa tarde, grande abraço para você ligado aqui na Band News FM. Tá no ar o Band News no meio do dia desta sexta-feira, dia 18 de setembro de 2026. Eu sou Humberto Ferretti, toco o barco por aqui até as 14h. Eu já disse tudo isso há 25 minutos atrás, quando a gente abriu a primeira parte do programa. Pra quem tava na Fest TV e no YouTube, mas obviamente agora, depois do horário político, tem a turma do Dial, então a gente repete. Eu tô por aqui, Larissa Biscaia tá de férias, tá gastando euro em Londres, que é um negócio de doido. Ah, você vê as coisas mesmo que ela posta lá. E o Eduardo Weineck tá aqui com a gente. Diga lá, Weineck, boa tarde.
1: Salve, meio-dia e 26, quase 27 minutos. Eu sou o Eduardo Weineck, fico por aqui até depois do comentário que eu vou fazer. Por enquanto, tô nessa fase de recuperação da voz e tal, vocês estão acompanhando essa saga, vou ter consulta com fono, otorrino, coloco aqueles canos no nariz para olhar a garganta, meu, aquilo é muito chato, bicho, nasofibro, não sei o que, ele não precisa. Não precisa, eu não sei porque a ciência avança nessas áreas, né?
0: Não dá pra chegar e botar aquele, eu vou falar pauzinho, os médicos vão ficar doidos comigo.
1: Mas tem.
0: E fazer e na língua e usar uma lanterninha ali, precisa enfiar pelo nariz. Não,
1: ele quer ver pregas vocais.
0: Ah, aí tem que
1: não
0: ser
1: não olhar a garganta pra falar, ah, pra ver se tá vermelhinho, ou sabe, ou se tem pontinho branco. Não é isso, isso é, que é chato também, hein?
0: Muito chato, mas é menos chato
1: do que pelo nariz. Dá uma ansiazinha aquele. É. O outro é horroroso. Não, é assim, o combo endoscopia, colonoscopia e nasofibro não sei o quê.
0: Misericórdia.
1: Não precisa, mas precisa, né? A gente sabe que é importante. Comigo no estúdio, ele, Humberto CH com talento Ferretti, que nos dá uma vez mais.
0: Bora, meu povo, boa tarde.
1: Aliás, nos dá pela terceira vez,
0: né? Ah, já é a terceira.
1: Você abriu o meio-dia.

0: aos 25 e agora aos 28 de novo. E eu queria chamar a atenção para um ponto interessante. O Ferretti, ele é um cara que conhece profundamente esporte, profundamente. Futebol, então, ele curte muito e sabe, Ferretti, você sabe e pode relatar aqui para a gente, o que acontece quando tem aquele momento, e a gente falou já sobre isso em outras ocasiões, aquele momento em que o jogo está no desespero e o goleiro vai lá para frente. O que acontece nessa hora que o técnico manda o goleiro lá para frente?
1: Aí você usou a palavra, é desespero.
0: Desespero.
1: Se acabar agora, eu vou perder.
0: Se acabar agora, eu vou perder.
1: Se eu perder por um ou perder por dois,
0: tanto faz.
1: Porque eu vou tomar um gol, já era. Então já vai era. Todo mundo para lá.
0: E às vezes dá certo.
1: Às vezes dá certo. Eu torci tanto pro Marcos, quando ele era goleiro do Palmeiras, fazer um gol assim, porque eu sempre fui muito fã dele, nunca deu certo, mas já deu com outros goleiros.
0: Já deu com outros goleiros. E são momentos épicos, sim, né? Porque quando o goleiro consegue um negócio desse, e eu já vi, eu não vou lembrar o jogo, mas eu já vi um ataque em que aconteceu isso, o goleiro foi desesperado, e como o goleiro tem um uniforme diferente, você vê ele correndo daquele jeito meio janjão, porque eles são grandes em geral,
1: sim,
0: e eles não são corredores como um centroavante, eles saem correndo com aquela luvona,
1: torto,
0: parece meio um polvo.
1: 3 metros de perna.
0: Um negócio meio esquisito, e aquela roupa laranja, vermelha e tal. Aí eles foram correndo lá pra frente, o jogador cruzou na área, a bola quase vira gol contra este goleiro, mas eles retomam, tem uma nova falta e ele faz o gol. Uma coisa assim, deve ser inesquecível. Mas às vezes não dá certo, você tem razão. Mas quando isso acontece no futebol, uma coisa rara. Na política não é. Na política não é. Porque na política, quando você chega na reta final e a gente está na reta final, tem campanha que o sujeito está na reta final, mas ele está com folga. Você pega o Tarcísio. Você acha que o Tarcísio está preocupado? Claro que ele está. Óbvio. Porque fica com aquele medinho, né? Vai que eu tomo uma virada, vai que o Haddad vira governador. É chato pra ele, né? Já pensou se ele perde essa eleição? Mas, óbvio que é melhor você ser hoje o Tarcísio do que você ser o Lula. Óbvio, óbvio. É mais confortável você ser o Flávio hoje do que você ser o Haddad como missão. Mas os dois estão com medinho. O Lula tá com medinho. E o Flávio tá com medinho. Os dois falam, caramba, eu vou perder esse troço. Xiii, meu Deus, não é possível que esse negócio vai dar certo. Ah, eu já ganhei 3, posso perder a 4. Ai, meu Deus, meu pai me escolheu, eu tô quase chegando, eu acho que vou perder. Será que eu vou perder? Pode ter certeza. Eles passam uma segurança pra quem é interlocutor, mas no fundo, quando vai dormir, dá aquele medinho. Nem na hora de escovar o dente ele admite que vai perder. Mas ele sabe que pode perder. Os dois sabem que podem perder. E é horrível a ideia de perder uma eleição com uma porcentagem tão lá em cima, né? Claro, né? Sei lá, o Renan Santos ganha essa eleição. Pô, ele fala, não é possível. Ele vai falar, recontagem, porque eles não é possível. Eu não tenho nada, né? O Zema, imagina o Zema ganhando essa eleição. Não tem como. Então, a surpresa é o Zema ganhar, o Renan ganhar, o Caiado ganhar, né? O outro lá, o escritor, né, o Cury ganhar, você fala, meu Deus, o que aconteceu? Onde é que estavam os institutos? Mas quando você olha Lula e Flávio, tá um negócio apertado. Então, qualquer coisa pode acontecer. Você conversa com os estudiosos, tem uns que dizem assim, vai ganhar aquele que tiver mais limpinho no dia da eleição, o menos emporcalhado no dia da eleição. Se aparecer uma coisinha a mais aqui em cima desse aqui ou daquele lá, esse aqui ou aquele lá ganha ou perde. Aí tem outros que dizem, não, nós estamos vendo um movimento de crescimento gradual do candidato Flávio Bolsonaro num momento delicado para o Lula. Aí tem outros que dizem, não, você está doido, não é nada disso não. O incumbente tem uma caixa de ferramentas que não tem limite. E na reta final, o incumbente, esse nome horroroso, incumbente, né? Peço até desculpa, mas aquele que quer a reeleição tem uma caixa de ferramenta que é incrível. Aí, às vezes, não, as pessoas querem mudar. Ah, as pessoas... Pode ser qualquer coisa. Eleição apertada é qualquer coisa. E a explicação boa vem só depois. Aí é uma beleza. Aí é uma beleza. Tem um livro, como chama-se... como é que é? Tudo que é óbvio. Acho que é tudo que é o óbvio. Eu não me lembro agora o título. Talvez você consiga achar aí, Ferretti, mas é muito interessante. O livro estuda as respostas óbvias, que na verdade, quando você vai olhar, como é que é?
1: Será que é tudo que é óbvio desde que você saiba a resposta?
0: Tudo é óbvio desde que você saiba a resposta. É maravilhoso esse livro. É maravilhoso esse livro. E uma das passagens, ele fala da Mona Lisa. Fala assim, por que a Mona Lisa é o quadro mais espetacular de todos os tempos, mais festejado? Não espetacular, mas mais famoso, mais festejado. Aí eles falam, não, por causa do sorriso enigmático, da modelo, por causa das cores, o encontro e tal. Aí ele fala assim, tá bom, mas então por que esse quadro ficou largado, jogado num canto lá, perdido, e só voltou a ser, só passou a ser a Mona Lisa depois que o quadro foi roubado. Foi roubado do Louvre e foi levado para a Itália, depois ele foi retomado. Aí então as pessoas falam, mas não, Mona Lisa, a Mona Lisa, nossa, a Mona Lisa. Aí a Mona Lisa virou a Mona Lisa. Mas até então ela tinha o mesmo sorriso, ela tinha o mesmo equilíbrio de cores, e no entanto não chamava atenção. Então a explicação do sorriso apareceu depois, bicho. A verdade é que foi um fenômeno de marketing. Então a explicação, por que o Lula ganhou a eleição? Aí vai vir uma explicação. Por que o Flávio ganhou a eleição? Aí vai vir uma explicação. E essa explicação vai ser tão sólida que você vai dizer, como é que eu não vi isso antes? E se o Lula ganhar, vai ser tão sólida, você vai falar, não, porque ele tem uma força extraordinária. Aí se ganhar o Flávio, vai dizer, não, porque a capacidade do pai de transferir o voto, você pode ter certeza, vai ser uma coisa. E se ganhar o Ronaldo Caiado, ou ganhar o Renan, ou ganhar o Zema, ou o Cury também, vão dizer, não, é porque na última hora o eleitor sempre vai ser assim. Mas estou dizendo isso e voltando no ponto essencial, que nessa fase a estratégia acabou. Não tem mais estratégia. Agora é sobrevivência. Agora é tática. Agora é guerra. Guerra. Só o que tem. Dá uns tiros para lá, toma uns tiros aqui. E fica ali nesse negócio. Não tem mais estratégia. Não dá para ter uma estratégia. Vamos nos reunir para tomar uma estratégia. A estratégia já foi, né? Claro, existirá uma estratégia em caso de segundo turno, mas eles estão com medo, inclusive, de perder no primeiro turno. Me refiro aos presidentes, né? Aos candidatos à presidência. Hoje você tem estudiosos, como o Maurício Moro, ele diz que não se espantará se houver uma vitória em primeiro turno. Eu fico espantado de ouvir isso, mas ele que é estudioso disse, olha, não me espanto se houver uma vitória em primeiro turno, inclusive da direita. Ou seja, pode ganhar o Lula e pode ganhar o Bolsonaro, Flávio, no primeiro turno, ele dizendo, né, vamos ver. Você acha que o petista que discorda disso, ou o bolsonarista que discorda disso, não fica com medinho? Fala, meu, eu posso perder no primeiro turno? Então, o que você faz se você pode perder no primeiro turno e você não quer perder no primeiro turno? Você faz o que dá. Você vai para o que dá. Não é o tudo ou nada, você vai para o tudo. Porque o nada não é você que vai fazer, você vai para o tudo. Então a gente viu o Lula começando a abrir a caixinha de ferramenta e anunciou um reajuste de 15% no Bolsa Família há três semanas da eleição. E o mais interessante, que é bem curioso, é que em 2022, quando o Bolsonaro fez um ajuste no Auxílio Brasil, na época, Auxílio Brasil, Auxílio Gás, e ele aumentou em junho, antes do tal prazo de proibição de inaugurações, mas estava, portanto, antes ainda, né? Mas quando eles anunciaram, o PT chamou aquilo de tentativa de compra de votos. A Gleisi Hoffmann chegou a dizer, vamos esclarecer que isso é um oportunismo eleitoral e que isso não vai comprar o voto do povo pobre. Isso foi em 2022, denunciado pelo PT, né? Então, quando o Bolsonaro estava segurando a caneta, o PT estava vendo oportunismo. E agora que o Lula segura a caneta, é reparação social, vamos ajustar e tal. Mas nada mais é do que um abriu a caixa de ferramenta, defendeu o que fez, tomou pancada do outro lado, Agora o outro abre a caixa de ferramenta, defende o que faz e toma a pancada do outro lado. Tanto é que o PL vai entrar na justiça, já entraram no TSE, já perderam uma primeira. O André Mendonça indeferiu o pedido para cancelar. E teve mais, além da história do aumento do Bolsa Família, teve o anúncio de que o governo pode colocar no SUS a caneta emagrecedora. E é uma coisa curiosa, porque anunciaram a possibilidade da caneta emagrecedora sem nenhuma explicação. Sem nenhuma explicação. Quando, como, onde, por quê, né? Porque a gente sabe. Mas veio essa discussão da caneta emagrecedora. Então, é a caixinha de ferramenta que se abre. E é muito interessante a gente ver, porque não é que o Lula está inventando um negócio, né? A caixa de ferramenta, ela sempre tem que ser aberta. Se a gente pegar a eleição de 2018, aconteceu uma coisa muito curiosa, Ferretti, porque a caixinha se abriu no segundo turno. Não foi a caixinha de ferramenta do governo, mas em 2018, o Haddad fazia uma campanha que era Haddad é Lula. Haddad é Lula. E não tinha dúvida nisso. Vermelho nas peças, Lula no centro ali, chamando a atenção. E eles começaram a perceber o seguinte: esse negócio de Haddad é Lula não é bom, não. Lula está preso. Nós temos que dar uma mexidinha nisso. Aí trocaram Haddad e Lula para o Brasil para todos. Trocaram o vermelho por verde e amarelo. Aí a Manuela Dávila ganhou mais visibilidade, ela era a vice do Haddad. Então eles tentaram fazer uma faxina, mais uma faxina, começaram a dançar tango nas ruas do Recife, sabe assim? Em vez de dançar frevo, vamos dançar tango nas ruas do Recife. O PT deixou de ser vermelho. Coisa inacreditável. E não funcionou. Não funcionou. A caixinha de ferramenta do Bolsonaro em 2022 não funcionou. Não foi o suficiente. Quer dizer que não é suficiente? Não, não é. O governante leva vantagem. Isso é um fato. Pode não ser suficiente, mas o governante leva vantagem. Porque a oposição não tem como abrir essa caixa de ferramenta. Pode falar mais duro, pode xingar mais, pode xingar menos, mas é um negócio complicado, né? 2014, a Dilma também reajustou o Bolsa Família, ainda que antes do que o Lula fez agora, mas reajustou no ano eleitoral. E é muito curioso, porque o Flávio Bolsonaro agora se apresenta como Flávio Moderado. O Haddad de 18, ele era o petista moderado. É a mesma coisa, gente. É a mesma coisa. A mesma coisa é vamos tentar sobreviver, porque nós tem que ganhar esse troço. Nós tem que ganhar esse troço. Não podemos perder. Você já imaginou o desespero que está perdendo? Então, tem esse padrão. E o padrão que eu quero destacar é esse. Quando começa a campanha eleitoral, existe uma estratégia. Passada uma fase de estratégia, cabe um reposicionamento. Vai chegando na reta final, é o que dá, é o que dá. É aperta e vai, né? Tem uma história famosa de 2006 do Alckmin tentando, na campanha contra o Lula, mudar o seu estilo demais. Mudar o seu estilo demais. E não funcionou. Né? O Fernando Mitre já contou essa história pra gente aqui. No debate da Band aconteceu, em que o Alckmin assumiu um comportamento mais agressivo, mas não só. Além de assumir um comportamento mais agressivo, que foi talvez a pedra final na campanha dele, tanto que ele teve menos votos no segundo turno do que no primeiro, ele tentou se apresentar como alguém que era contra as privatizações, sendo que ele tinha sido, no governo do Mário Covas, e ele foi vice do Mário Covas, o responsável pelas privatizações. Quer dizer, é muita cara de pau você ser o cara da privatização e depois se apresentar como sujeito que não é das privatizações, né? e que é contra as privatizações. Ele usou um casaco com o logotipo das estatais, e isso foi um negócio que não funcionou muito bem. Aí o papel aqui que eu trouxe. Então é muito interessante a gente ver o que está acontecendo nessa fase que a gente está vivendo, e a gente vai ver nos próximos dias isso mais forte, uma tentativa de dar mais presentes para a sociedade e, em geral, uma tentativa de ser um pouco mais agressivo. Por exemplo, o Lula, ele defendeu o Jacques Wagner, que é amigo dele de 4 décadas, que é investigado pela relação que tem com o Daniel Vorkaro. E ele falou um negócio que é correto: as pessoas, elas são inocentes até prova em contrário. Só que nesta semana, ele dando uma entrevista na rádio Itatiaia, falando do Flávio Bolsonaro e a relação com o Banco Master, o que, que ele falou? Falou que o Flávio Bolsonaro é mentiroso e disse que a culpa dele é clara, que ele está envolvido no Banco Master, que vai mostrar que há suspeitas e tal. Então é uma coisa completamente diferente. Quando é o Jacques Wagner, ele sugere que as pessoas são inocentes até prova em contrário. Mas sendo o Flávio Bolsonaro, é um mentiroso envolvido e acabou. Então, é 2 pesos e 2 medidas. Porque não é incoerência, é campanha. Então, a gente querer cobrar coerência em campanha é um negócio complicado. Mas eu queria destacar aqui, era a ideia e essa semelhança com o futebol, e deixando claro que estratégia em campanha existe até a hora em que os números deixam e os números e o prazo ficam inadministráveis, e aí a técnica dá lugar à sobrevivência. E é isso que a gente vai ver. Então a gente vai ver o calor aquecer daqui para frente, os discursos ficarem mais agressivos, e o desespero está claríssimo, porque os dois estão literalmente empatados, e vai ser até a volta final. Vamos acompanhar. Não sei se você concorda ou discorda. Essa é a visão que eu tenho, opinião que eu tenho sobre o assunto.
1: Agora 12h45, o Eneg vai para casa, vai descansar a voz para voltar no Jornal da Band. Antes, o Eneg.
0: Sim, senhor.
1: Tem uma questão importante, rápida, para a gente abordar. A gente fala das férias da Larissa Biscaia, mas Sim. Ela já postou lá, e não é bem férias, né? A gente precisa contar a realidade. A Larissa Biscaia estava muito apreensiva porque ela não estava conseguindo virar no horário dia nenhum.
0: Sem dúvida.
1: E ela comentou com a gente que isso estava incomodando, que
0: e
1: ela
0: os
1: treinava
0: ouvintes
1: todo
0: comentaram também.
1: Demais.
0: Lamentando.
1: Porque havia uma diferença, porque claríssima. Eu consigo ali, muito claro.
0: Não, e mais, pau, né? só para deixar bem claro, ela é uma pessoa virtuosa,
1: Sim.
0: jornalista prendada, mas veio desprovida desse cuidado.
1: Isso.
0: Né? Pelo menos até ela admite, a dona Cláudia, a mãe dela, também fala.
1: Que é ouvinte nossa e manda ouvinte mensagem nossa. Aqui pra gente.
0: De solidariedade a nós.
1: Exatamente.
0: Não a ela.
1: Ela pede desculpa às vezes. Eu não criei assim, ela coloca ali na mensagem.
0: Maravilha.
1: Tudo isso pra dizer que a Larissa, na verdade, foi fazer um curso no exterior, porque ela queria aprimorar essa coisa da gestão do tempo, né? E aí ela me mandou uma foto que eu encaminhei para nossa live, e eu não encaminhei só a foto, eu mandei o print, tá na tela hoje.
0: Olá.
1: Dá para ver o contato em cima, Larissa Biscaia, o horário, 6h22 da manhã, e o que que tá escrito ali, a legenda, né?
0: Vamos ver se eu viro 13 horas hoje.
1: E a foto do Big Bang. É lá o curso dela.
0: Mas é na Big Bang School?
1: Isso.
0: Olha,
1: tá lá.
0: Que interessante, que bacana isso.
1: Deve estar tendo aula agora. E depois mandou um monte de mensagem que eu não quis reproduzir, falando, né? Que olha, já aprendi muita coisa, acho que eu nunca mais erro a virada.
0: Vamos ver.
1: Tá animada.
0: Vamos ver. Será que ela vai trazer um cuco?
1: Pra botar aqui?
0: É, um cuco.
1: Ele apitar o passarinho quando der uma hora?
0: A gente pode pedir, se algum ouvinte, algum admirador da Larissa, e são vários admiradores da Larissa, se quiserem fazer um desenho de um cuco com aquele passarinho saindo assim,
1: Sim.
0: sendo a Larissa.
1: A inteligência horas, artificial sai fácil.
0: Eu acho que é bacana, hein?
1: Isso. Foi aprender no Big Bang.
0: Foi aprender.
1: Diz no que Big não erra Bang. Mais.
0: Agora não erra.
1: Agora mais. Eu que tô pressionado.
0: Agora complicou. E o mais legal é que ela não tá aqui para se defender.
1: É a melhor
0: então a
1: parte.
0: A gente envolveu a dona Cláudia a nosso favor. Vê se tem cabimento um negócio desse. Valeu.
1: Valeu.
0: Gente, amanhã tamo juntos. Beijo.
1: Não, valeu. Amanhã. Não, ah, eu tô aqui amanhã, que eu tô de plantão.
0: Segunda-feira.
1: É. Valeu. Mas se quiser vir aqui amanhã, será bem-vindo, hein?
0: Quando eu for, que horas você vai começar?
1: Amanhã eu entro mais tarde, às 10.
0: Ah, não. Então eu já terei saído do Hortifruti. Porque eu vou muito mais cedo do que isso, Hortifruti.
1: Eu vou no mesmo horário que você, né? Ah, eu vou 7, 7:30, por ali. É.

0: horário de velho no meu caso. Você é muito novo. Valeu. Beijo, gente. Tchau.
1: Valeu, Eneg. Eduardo Eneg volta na segunda-feira aqui no Band News no meio do dia, porque à noite tem Jornal da Band a partir das 7h20 com transmissão simultânea aqui na Band News FM. O reloginho já foi para meio-dia e 48. A gente segue com a atualização dos principais destaques desta sexta-feira. O reajuste do Bolsa Família às vésperas da eleição repercute entre candidatos da oposição. Quem tem os detalhes direto de Brasília é o Márcio Rocha.
2: O ministro André Mendonça, do Tribunal Superior Eleitoral, deve decidir nos próximos dias sobre a ação apresentada pelo candidato à presidência Renan Santos, do Missão, contra o reajuste de 15% no Bolsa Família. O aumento foi anunciado pelo governo federal e eleva o valor mínimo do benefício de R$ 600 para R$ 691. Já o valor médio passa de R$ 675 para R$ 777. Na ação, Renan Santos questiona a legalidade do reajuste e afirma que a medida teria finalidade eleitoral por ter sido anunciada na reta final da campanha. O candidato também argumenta que a despesa não estava prevista no orçamento de 2026 nem na proposta orçamentária de 2027. Segundo o governo, o impacto adicional é estimado em R$ 5,8 bilhões ainda neste ano e de R$ 22,7 bilhões em 2027.
1: A Polícia Federal prende suspeitos de desviar dezenas de milhões da Caixa Econômica Federal. Quem tem os detalhes é o Vinícius Calisto.
3: Três pessoas foram presas nesta sexta-feira pela Polícia Federal. Os mandados de prisão foram cumpridos no Rio de Janeiro e em São Paulo durante a segunda fase da Operação Infiltrados. Na primeira fase da ação, denominada Operação Trampo, a PF já havia detectado que os criminosos subtraíram cerca de R$ 45 milhões de correntistas e beneficiários da Caixa por meio de acesso a dados sigilosos. Com o avanço das apurações, a Polícia Federal revelou que o esquema criminoso contava com a participação de servidores públicos e de outros suspeitos para embaraçar possíveis investigações e vazar informações privilegiadas.
1: O homem suspeito de matar a namorada com golpes de capacete é preso em Minas Gerais. Quem tem os detalhes é o Daniel Martins.
4: O homem suspeito de matar a namorada com golpes de capacete é preso pela Polícia Civil em Conselheiro Lafaiete, na região central de Minas Gerais. Juan Sicupira, de 22 anos, foi localizado ontem e encaminhado para o sistema prisional. A vítima, Ana Isa, de 21 anos, foi encontrada morta dentro da própria casa no dia 11 de setembro, 3 dias após o crime. Colegas da jovem estranharam a ausência dela no trabalho e procuraram os familiares. O relacionamento do casal, segundo parentes, era marcado por um histórico de violência doméstica.
1: A polícia mira um esquema ligado ao Comando Vermelho no Rio de Janeiro e também no centro-oeste do país. Quem tem os detalhes é o Daniel Nascimento.
5: Uma mulher é presa durante uma operação interestadual contra a atuação do Comando Vermelho no Mato Grosso e no Rio de Janeiro. Ingrid Portugal de Moura foi localizada no Rio por policiais civis da Delegacia de Repressão às Ações Criminosas Organizadas e Inquéritos Especiais que participam da Operação Nocaute, que é um desdobramento da Operação Primum, deflagrada em novembro de 2025, também contra o Comando Vermelho. Durante as investigações, os agentes identificaram o caso de uma vítima que foi ameaçada por bandidos da facção a realizar transferências bancárias que totalizaram aproximadamente R$ 169 mil. Segundo a polícia, o valor entrou nas contas de dois suspeitos e posteriormente foi distribuído entre diferentes pessoas relacionadas à estrutura investigada.
1: E a Conmebol ainda não confirmou as datas das semifinais da Libertadores da América. Inicialmente, os jogos serão nas semanas dos dias 14 e 21 de outubro, mas eles podem ser marcados para terça, quarta ou quinta-feira. Ontem foi definido o último classificado. O Flamengo sofreu mais do que deveria, empatou em casa com o Del Valle, mas avançou, vai encarar o Estudiantes. A outra semifinal terá Fluminense e Palmeiras, portanto poderemos ter na final da Libertadores um clássico Fla-Flu e um reencontro entre Palmeiras e Flamengo, que nos últimos anos decidiram a Libertadores duas vezes. O Verdão faturou uma e o Rubro Negro faturou outra.
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1: Agora, 12:55, as informações do trânsito com Diego Costa. Boa tarde, Diego.
2: Boa tarde para você também, para o ouvinte Band News FM. Alerta agora para a Avenida Amazonas com interdição por causa de atropelamento no sentido centro, envolvendo um ônibus no encontro com a rua Araguari, passagem pelo bairro Santo Agostinho. Tem filas desde Gutierrez, nesse momento compensa mais pegar a Avenida Tereza Cristina. 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
1: Obrigado, Diego.
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1: Agora é 12:59. A Prefeitura de Diamantina, no Vale do Jequitinhonha, decreta situação de emergência após o temporal com chuva de granizo que atingiu a cidade na noite da última quarta-feira. A prefeitura autorizou a mobilização do Corpo de Bombeiros, da Guarda Municipal e da Secretaria de Obras para atuar sob coordenação da Defesa Civil nas ações de resposta, recuperação e também reconstrução das áreas atingidas. A tempestade provocou danos em imóveis, estabelecimentos comerciais e também em veículos e estruturas públicas. Também houve a queda de árvores e postes e interrupção do fornecimento de energia em alguns pontos da cidade. A Santa Casa de Diamantina também foi atingida. Segundo a prefeitura, não houve registro de mortos ou de feridos. E voltamos a falar daquele desabamento, né, que teve em Nova Lima, na Grande BH. Um dos 7 imóveis interditados pela Defesa Civil de Nova Lima após este desabamento de um muro de arrimo será demolido. De acordo, de acordo com a prefeitura da cidade, a residência na rua Enita Seabra, no bairro Retiro, sofreu danos severos e apresenta rachaduras profundas. O muro desabou na noite da última quarta-feira e colocou outras casas em risco. 19 moradores foram afetados, mas não houve registro de feridos. Ainda de acordo com a prefeitura, a obra tinha alvará de licença para construção e os proprietários já foram identificados e contatados. As causas do desabamento ainda são investigadas. A Defesa Civil e a Guarda Municipal permanecem no local, monitorando a área e controlando o acesso, e os imóveis do entorno seguem interditados por segurança. Agora, 1 hora e 1 minuto.

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11: Agora 1h04. Antes de dar sequência à atualização do noticiário, vou saudar um companheiro que se juntou a gente aqui, subiu a plaquinha, saiu Eduardo Oenegue, que está sendo, usando o linguajar do futebol, está sendo poupado, né? Controle de carga, agora é o termo da moda. Está ali recuperando a voz, está se tratando, saiu Eduardo Oenegue, entra André Coutinho. Tem que manter o nível, hein, Coutinho? Pressão pra cima de você. Boa tarde.
12: Tudo bem, boa tarde. Ainda, se a gente fizer uma analogia ao futebol, o Oenegue está se poupando para as semifinais da Libertadores, e aí como tem um jogo amistoso... Não, tudo aqui é importante.
11: O senhor é bom, Coutinho.
12: Tudo aqui é importante, e o noticiário é importante do mesmo nível. Nem sempre as pessoas acompanham essa importância, mas um prazer estar aqui ao seu lado mais uma vez no Band News no meio do dia. Já estou ficando quase que um 12º jogador, né? Estou ficando figurinha carimbada aqui nesse programa com muito prazer.
11: Coutinho é sempre bem-vindo. Coutinho, se não for o funcionário mais antigo da Band News FM, é um dos, né?
12: Um dos. Estou aqui há 18 anos.
11: É sempre bem-vindo. Vamos juntos até as 14h, hein?
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0: Hora de conversarmos com a Juliana Rosa, essa sim todos os dias, titularíssima aqui do Band News no meio do dia. A gente vai falar sobre mais um daqueles assuntos, né, Ju, dessa semana. O governo federal anunciou aumento do Bolsa Família, não vamos entrar em polêmica por aqui. O que a gente quer saber é do impacto econômico desse anúncio na prática, o que vai acontecer. Tudo bem, Ju? Boa tarde.
1: Tudo bom, Coutinho? Boa tarde para você, para o Ferretti. Boa tarde para você que está aqui ouvindo a Band News FM. O governo aumentou o Bolsa Família. Antes de mais nada, tem todo esse debate aí político, porque vamos combinar realmente, né? Faltam 2 semanas praticamente para as eleições. Então, abre espaço, obviamente, para crítica pelo fato de que o Bolsa Família ficou sem reajuste o governo inteiro. Então, isso também é ruim, né? Porque todos os benefícios têm reajuste pela inflação, pelo menos. As aposentadorias, as pensões. Então, o Bolsa Família deveria ter tido aumento de inflação, como foi, então, anunciado esse reajuste de 15%, para poder fazer com que o salário mínimo não perdesse poder de compra. Justamente, se é um programa voltado para a pobreza, né? Não compensar o reajuste pela inflação é totalmente sem sentido, né? Agora, também é importante destacar, Ferretti, Coutinho, que o Bolsa Família é um programa muito importante, meritório, que ao longo das últimas décadas vem reduzindo a pobreza no Brasil. Agora, o que também é importante colocar, além de todo esse questionamento aí de uma decisão há poucos dias das eleições, é pelo fato de que hoje o desenho do Bolsa Família é o pior desenho desde que ele foi criado. Os especialistas em redução de pobreza dizem que hoje esse dinheiro que está sendo gasto com o Bolsa Família, ele está desvirtuado. Ele não está indo só para quem realmente está na pobreza. Então, além da questão do aumento do reajuste pela inflação, era necessário fazer mudança para melhorar o desenho do programa. Eu vou dar um exemplo do que está acontecendo hoje. As pessoas são incentivadas a ficarem na informalidade. Quem já não ouviu falar de alguém que não quer assinar a carteira de trabalho para não perder o benefício? Então, o que os especialistas falam? Olha, o correto seria alguém que tem Bolsa Família e consegue um emprego com carteira, ele ser premiado, ele continuar com o Bolsa Família durante um período prolongado e aos poucos, bem devagar, ir diminuindo esse pagamento, porque o Bolsa Família é um seguro contra a pobreza. E quem está na pobreza normalmente tem uma situação, obviamente, de insegurança. Então, esse tipo de política de fortalecer, né, essa segurança da pessoa e estimulá-la a ir para o mercado de trabalho formal é um dos objetivos do programa. A outra questão que também precisava ser alterada é que o Bolsa Família é um programa que hoje ele vai aumentar, né, de 600 para 691, mas hoje R$600 é o piso. Então, tem famílias, por exemplo, que acabam se dividindo para que a família receba R$600. Então, tem muitos casos de famílias unipessoais. Por exemplo, um homem e uma mulher morando em casas separadas, o homem recebe 600, a mulher 600, para a família ter 1.200. Um outro caso, por exemplo, uma família de 2 pessoas, que se o mínimo é R$600, dá R$300 por pessoa. Uma mesma família de 3 pessoas também recebe R$600, por pessoa dá um pouco mais de R$150. Então, o que é importante, segundo os especialistas, é olhar quanto cada pessoa da família está recebendo. Então, não é justo uma família de 3 pessoas proporcionalmente receber menos do que uma família de 2, por exemplo. Então, o que eles têm dito é que o critério deveria ser o pagamento por pessoa. Então, o que está acontecendo? Muitas vezes você vai criando essas distorções e que, no fundo, você poderia, por exemplo, ter mais dinheiro para realmente até aumentar o valor do benefício para alguém que realmente está na pobreza, para as famílias que têm mais filhos, por exemplo, né, que têm mais integrantes. Então, são questões de modelagem que precisavam ter avanços também. Um terceiro fator é a questão do custo. Vai custar mais de R$22 bilhões, o que também vários especialistas que eu conversei em orçamento, em contas públicas, dizem que não tem dinheiro para pagar. Ou seja, se amplia o risco do desequilíbrio das contas, que no fundo é o que está por trás desse juro alto, que está dificultando o crescimento econômico, que está provocando um recorde de famílias endividadas, e que no fundo assim, a grande porta de saída da pobreza é o crescimento, é a geração de emprego, né? Então, você dá com uma mão, tira com a outra, né? Se você está promovendo uma política que está dificultando queda de juros e vai trazer uma urgência para o próximo governo de cortar gasto. Então, assim, até agora a gente nem sabe o que, que as campanhas a gente tem conversado com os assessores econômicos para tentar detalhar. Eu fiz uma série na semana passada conversando com os assessores econômicos dos principais candidatos na Band News TV e na Rádio Bandeirantes, e eles falam que vão fazer, todo mundo tem esse mesmo diagnóstico, vai mudar regras e tal, mas ninguém fala o que, que vai fazer, né? Que são várias questões impopulares, né? Por exemplo, separar a regra do salário mínimo do reajuste do BPC, por exemplo, que é um outro benefício social voltado para idosos de baixa renda e pessoas com deficiência. Então, pessoal, não é uma coisa também desse governo, né? Também é importante lembrar que a gente está... a questão da reeleição para a economia é algo nefasto. No último ano também, do governo anterior, do Bolsonaro, aumentou o que ele chamava do Auxílio Brasil, né? Que depois... mudou de nome de novo, virou Bolsa Família, aumentou de 400 para 600. Então, a gente está nesse looping populista, onde a gente não consegue avançar, de fato, com medidas que sejam eficientes do ponto de vista de redução de pobreza, pegar as pessoas que realmente estão na pobreza, que realmente precisam dessa proteção, que o país é altamente desigual. Então, é um programa muito importante o Bolsa Família, mas do jeito que ele está distorcido, ele tem trazido uma série de problemas para o país.
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0: Juliana, a gente tá Rosa. Aqui, viu, Ju, ouvindo atentamente, analisando tudo, de olho no mercado financeiro também, para saber como é que o mercado financeiro está pensando em tudo isso. Ano de eleição, tem ainda mais algumas semanas pela frente para outras surpresas, né, Ju? Beijo para você, bom dia.
1: Pois é, porque são muitas nuances, né? E eu realmente acho que o que é muito triste, Coutinho Ferretti, é que o país está muito polarizado e assuntos delicados como esse, né? A gente tem espaço para poder trazer conhecimento técnico, né? Chamar os especialistas, valorizar o professor, né? Tenho conversado sempre com muitos pesquisadores, principalmente dessa área de pobreza e desigualdade, que é uma questão séria no Brasil, e a gente precisa saber o que realmente funciona, né? O que realmente é possível ser feito, e não esses discursos, sendo contra ou a favor, né? Esses discursos muito simplistas, né? Que não têm levado o Brasil a uma situação de bem-estar maior, né, da população.
0: Toda razão. A Ju volta...
2: Segunda-feira. Aliás, fim de hoje semana, é sexta, economia, né? Para você, né, Ju?
1: Vamos ter uma economia para você agora com horário eleitoral. No sábado vai ao ar às 10 da manhã. E a minha conversa é com a Ana Leone, que é da Associação Brasileira de Planejamento Financeiro, para ajudar você, ouvinte, aí, Ferretti, Coutinho, galera, a pensar um pouco em planejamento financeiro, pagar dívidas. Então, a gente falou bastante aí sobre juros, o que está por trás de um juro que ainda é tão alto no Brasil, a questão da insegurança institucional, ética, né? Toda essa questão que a gente está falando é uma das questões por trás dos juros altos. Juro reflete confiança, né? Então, é um papo bem legal. Convido todo mundo aí para o Economia para você, sábado, 10 da manhã, aqui na Band News FM. Gostaram da minha propaganda?
0: Adorei. E eu não vou perder. A sua propaganda foi tão boa que eu já vou anotar aqui o horário para não perder. Eu não costumo perder. Eu fico ligado na programação da Band News FM. Mas você falou duas coisas que eu não tenho. Dívida, isso é um ponto positivo, e planejamento financeiro. Sim. É um ponto negativo. Então esse programa é para mim também, Ju. Valeu, beijo.
2: Valeu, Ju.
1: Um beijo, bom fim de semana.
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0: Agora 1:18. Olá, muito boa tarde para você, sintonizado e sintonizada aqui nos 89,5 da Band News FM Belo Horizonte. Eu sou Gabriela Oliveira, estou chegando por aqui na atualização do noticiário desta sexta-feira. Sextou, né? Hoje, dia 18 de setembro. Vamos nessa até às 6 horas da tarde. E aproveitando que está chegando aí o final de semana, né? Tem destaques na coluna Artes e Espetáculos com ela, Luciana Viana.
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2: Na telona, terror, romance, um crime no gelo, uma aventura para a criançada.
3: Qual é o seu problema?
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5: Amor, desculpa, o sinal aqui é um lixo, tá me ouvindo?
6: Eu vou passar um tempo na casa da Kate.
5: Michelle, por favor, não vai pra casa da Kate. Sério, eu tô trabalhando. Pode ser o coração de um garotinho de 8 anos, o cérebro da mãe de alguém.
2: Resident Evil volta a Raccoon City. 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
8: Last night, I met this girl called Emily.
2: Em Procurando Emily, um músico recebe o número errado da garota dos sonhos e embarca numa busca que pode terminar em romance. No brasileiro Antártida, cientistas e militares se preparam para enfrentar o inverno numa base isolada quando um crime contra uma cientista recém-chegada muda tudo.
9: Quem fez isso com ela?
10: Não sei.
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11: Pode ter sido qualquer um aqui.
12: A gente não pode confiar em homem nenhum dessa estação agora.
2: E em Masha e os Ursos.
13: Aqui que mora, que transformou ele numa cabra, só aparece à noite.
2: Masha precisa salvar o irmão transformado em bode por um feitiço. Muitas trapalhadas e diversão para a criançada.
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4: Agora, 1:25, hora de atualizar os principais destaques desta sexta-feira. Um laudo descarta a insanidade mental alegada pela defesa da diarista que matou um casal de idosos em Minas Gerais. Quem tem os detalhes é a Maria Fernanda Sinini.
5: A perícia médica realizada na diarista acusada de matar um casal de idosos em Belo Horizonte descarta doença ou perturbação mental. O exame também apontou que Paola Stephanie Cirino não sofreu delírios, alucinações ou alterações graves do humor quando cometeu o crime. No dia 29 de junho deste ano, Maria Clotilde Inácio, de 76 anos, e o marido, Cláudio Atala Inácio, de 75, foram mortos com diversos golpes de faca dentro do apartamento onde moravam. Vários objetos e cartões das vítimas foram roubados. A diarista confessou os assassinatos e disse que agiu durante um surto psicótico. Ela segue presa, aguardando o julgamento.
6: O Banco Central aprova mudanças que permitem o uso do Pix automático em contas salário. A medida possibilita que trabalhadores autorizem pagamentos recorrentes, como mensalidades e contas de consumo, diretamente por esse tipo de conta. A autorização entra em vigor no dia 1º de julho de 2027. A instituição também criou regras para cobrança híbrida, que reúne boleto bancário e QR Code do Pix em um mesmo documento e endurece critérios para a entrada e permanência de instituições no sistema.
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4: Agora 1:26, o Bruno Camarão está aqui no estúdio para falar sobre o futebol brasileiro. Tem rodada do Brasileirão no fim de semana. Aliás, como diria o Abel Ferreira, técnico do Palmeiras, desfrutem, porque depois a gente vai ficar um tempão aí sem campeonato brasileiro. Diga lá, Camarão.
7: Pois é, Ferretti, um abraço a você, o Coutinho, a todos que nos acompanham aqui no meio do dia. Super data FIFA, 2 semanas aí sem atividade no futebol nacional, pelo menos no assunto elite. A Série B, lamentavelmente, segue com o Ceará na zona de rebaixamento, bem pertinho dela, mas... No que interessa, Brasileirão da Série A, interessa para muita gente, para 20 clubes envolvidos nesse instante, temos rodada importante nesse fim de semana, antes dessa parada. E o líder da competição defende justamente a ponta no domingo, duelo contra o Bragantino no Maracanã, que foi o palco ontem da vitória do Flamengo contra o Independiente Del Valle. Vitória no agregado, porque ontem o Flamengo suou frio, tinha feito 2-0 em Quito, viu a LDU. LDU enfrentou o Palmeiras. O Del Valle abriu o marcador, né? Também equipe equatoriana. E no fim das contas, o Arrascaeta apareceu de novo para fazer 1-1 e garantir a classificação. Né? Um homem a menos, exatamente. Ou seja, ficou em algum momento um cenário ruim para o Flamengo, né? Que em tantas e tantas ocasiões na história da Libertadores da América acumulou fracassos esportivos, né? O Flamengo, há pouquíssimo tempo, se consolida como uma força sul-americana, um time de tradição de Libertadores da América. Por muitas temporadas, teve sempre problemas na disputa dessa competição. Flamengo em campo, Palmeiras também joga um pouco antes do Fla, domingo às 11 da manhã contra o Grêmio, ou seja, no momento em que o Flamengo entrar em campo lá às 6:30 da tarde, a liderança pode ser do Palmeiras. Tudo depende, né, da confecção dessa partida antes, que vai ser inclusive a estreia do Renato Gaúcho, anunciado como novo treinador da equipe tricolor. Mais uma vez o Renato de volta, né? Até disse ontem em entrevista coletiva a ele: quando tem algum problema eu sou acionado. Mas por que que eu sou acionado? Porque eu sou bom, quem é bom é lembrado. Flamengo e Palmeiras, debate de sempre. Se liga, você que acompanha a Band News FM, nessa postagem do Verdão nas

0: redes sociais agora há pouco, ó.
1: Mas realmente o gramado tá praticamente impraticável, assim. Tá muito ruim. O que será do gramado pro resto do ano, né? Então, espero que quem possa fazer alguma coisa, faça, porque realmente tá muito complicado de se jogar. E acho que em alguns momentos, por isso que as pessoas falam do sintético, e às vezes tem que dar razão para elas.
0: Pois é, a polêmica se dá nessa declaração do Léo Ortiz, zagueiro do Flamengo, que ontem no Maracanã reclamou demais da condição do gramado natural do palco dos jogos do Flamengo. E aí o que o Palmeiras fez? Aproveitou e com sarcasmo fez uma postagem. Bom, não eram vocês, flamenguistas, que reclamavam muito do gramado sintético do Palmeiras, o gramado de plástico, né? Então, talvez seja melhor, diante de um gramado natural ruim ofertado para a prática do esporte, quem sabe apostar numa condição artificial, numa condição adaptada aos tempos naturais. Enfim, mais um episódio, né, envolvendo alfinetadas desses dois grandes rivais aí do futebol brasileiro na atualidade.
2: A gente continua essa discussão no Bandinhos na Área, porque agora não tem
0: boa,
2: mais,
0: hein?
2: Mas é uma boa discussão. Valeu, Camarão. Valeu.
3: Sabe as palavras do Léo Ortiz. Valeu, Camarão.
2: Ah, legal. Não tem discussão, sua voz é a última. Entendi.
3: Fechando seu microfone.

0: Agora 1h31 de volta por aqui na Band News FM Belo Horizonte. Tem destaques do trânsito chegando por aqui. Seu caminho. As informações com o repórter Davidson Ferreira. Ei, Davidson, boa tarde para você.
1: Olá, muito boa tarde para você também. Boa tarde, ouvinte de carona com a Band News. Região hospitalar, trânsito lento na Avenida dos Andradas, nas proximidades do Parque Municipal, pista em direção aos hospitais. Teve ocorrência mais cedo na entradinha da Francisco Salles. Ainda tem um pouco de reflexo. Afonso Pena é opção para subir no sentido Mangabeiras, mas com pontos bem tensos. Raja Gabalha, trânsito atípico no sentido centro, no Cidade Jardim, bem travada. Compensa buscar aí a Prudente de Moraes ou descer do Belvedere pela Nossa Senhora do Carmo. 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
0: Obrigada, Davidson, pelas informações. Lembrando que tem espaço aberto para você, ouvinte Band News FM, participar aqui conosco da nossa programação. Nosso WhatsApp, anote aí o número 31992138343. Lembrando que as mensagens por aqui devem ser por texto ou áudio, não vale ligação. Agora, 1h32.
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6: Edu, uns dias atrás, um pedido de demissão virou assunto nas redes sociais. O pedido de demissão foi de um pesquisador da Anthropic chamado Jacob Coxon. Ele já tinha pedido demissão da OpenAI e tinha arrumado emprego em seguida na Anthropic. E ele tinha pedido demissão da OpenAI porque ele não estava satisfeito, porque ele achava que os caras lá da OpenAI eram meio irresponsáveis no desenvolvimento da inteligência artificial e não tinham muita preocupação com os perigos que a inteligência artificial representava para a humanidade. Enfim, passados alguns meses, ele pediu demissão de lá e, mais assustado ainda, ele veio a público, fez vários posts no X, dizendo que ele está muito mais preocupado ainda, porque mesmo na Anthropic, ele acha que o rumo que as coisas estão tomando é um rumo super preocupante e que, se nada for feito, até o final dessa década, a inteligência artificial vai sim representar um perigo iminente de destruição da humanidade, isso na visão dele. E ele, na verdade, Edu, está seguindo o caminho que vários outros pesquisadores já seguiram. Muita gente já pediu demissão desses laboratórios por preocupações semelhantes, né? E até mesmo os CEOs, né? O próprio Dario Amodei, que é o CEO da Anthropic, e até o Sam Altman, CEO da OpenAI, volta e meia professam preocupações semelhantes, dizendo que governos do mundo inteiro deveriam criar sistemas ou mecanismos para diminuir ou desacelerar o desenvolvimento da inteligência artificial, mas que as empresas sozinhas não conseguem fazer isso, porque elas estão ali numa luta para não ficar para trás, numa corrida, e aí tem do outro lado também as empresas chinesas, enfim. Resta a nós torcer para que essas previsões tão dramáticas desses pesquisadores não sejam reais, né?
7: Claro que a gente acompanha. O presidente dos Estados Unidos disse que não tem que desacelerar, tem que acelerar a inteligência artificial. Embora exista de fato a preocupação com a corrida com a China, há também que se olhar para esse lado mais filosófico ou cuidadoso da inteligência artificial. A gente vai acompanhando e conta tudo aqui na coluna de tecnologia, que você encontra também no nosso site, o bandnewsfm.com.br.
8: Agora 1h38.
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0: Agora 1h41, professores de escolas particulares de Belo Horizonte, região, decidem manter a greve por tempo indeterminado durante a assembleia realizada nesta sexta-feira. A paralisação havia sido aprovada pelo Sindicato dos Professores de Minas durante a assembleia na última quarta-feira, com a participação de cerca de 500 docentes. A nova reunião de hoje começou por volta de 9h30 da manhã e contou com participação de mais de 700 professores de dezenas de instituições de Belo Horizonte e região metropolitana. Os docentes voltaram a rejeitar a proposta patronal de dividir a atual convenção coletiva de trabalho em dois documentos, um para a educação básica e outro para o ensino superior. Agora 1h42.
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2: Agora, 1 hora mais 49 minutos, a Polícia de Minas Gerais indicia um estudante de medicina por estupro. Quem tem os detalhes é o repórter Daniel Martins.
3: O estudante de medicina Manuel Antônio Januário Filho, de 23 anos, é indiciado pela Polícia Civil de Minas pelos crimes de estupro e registro não autorizado de intimidade sexual. O caso foi concluído nesta semana e segue para análise do Ministério Público. Segundo a investigação, o universitário é suspeito de manter relações sexuais sem o consentimento das vítimas, além de filmar elas clandestinamente durante os encontros íntimos. O material também teria sido compartilhado em um grupo de WhatsApp. O caso foi enquadrado no contexto da Lei Maria da Penha.
4: Ex-cunhado do ministro do STF, Gilmar Mendes, o ex-senador Chiquinho Feitosa, tem uma ligação suspeita revelada com o dono do Bankmaster, Daniel Vorcaro. Os detalhes com Moisés Mororó.
5: O ex-senador cearense Chiquinho Feitosa manteve em 2024 conversas com Daniel Vorcaro, do Banco Master, sobre processos no STF, segundo mensagens obtidas pela Polícia Federal e analisadas pelo Estadão. Os diálogos também indicam pagamentos por serviços de assessoria ligados a interesses de Vorcaro. Feitosa confirmou uma consultoria por curto período, mas negou ter intermediado encontros com o ministro Gilmar Mendes, seu ex-cunhado.
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0: Agora 1h52, tem informação de momento do trânsito aqui de Belo Horizonte. Seu caminho. Davidson Ferreira está de volta por aqui, atualiza a situação de momento. Diga, Davidson.
1: 20 quilômetros é a extensão do congestionamento na rodovia Fernão Dias em direção a Belo Horizonte agora, a partir da Serra de Garapé até a Polícia Rodoviária Federal. Teve uma ocorrência com um caminhão mais cedo, perto do quilômetro 501, na pista e para BH. Também tem impactos na viagem para São Paulo, viu? Fila um pouco menor, porém, testa a paciência. A partir do Jardim das Alterosas até o Citrolândia. Você pode, de um modo geral, utilizar a MG-050 como desvio, passando por Mateus Leme e Itaúna, nos dois sentidos com trânsito muito melhor. 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
0: Obrigada, Davidson, pelas informações. Agora 1h53.
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19: Agora 1h58, terminou o Band News no meio do dia desta sexta-feira. O Band News no meio do dia volta na segunda, mas a gente volta no fim de semana. Eu tô de plantão, Coutinho também. E tem partiu no fim de semana, Coutinho?
20: Tem partiu Band News. Vou falar de experiências em um hotel na selva amazônica, hein? Tá imperdível o partiu Band News, inédito, neste final de semana, bem bacana. Estive recentemente em Manaus e fui para uma experiência de hotel de selva, fiz bastante coisa. Vi muito macaco por lá, pra quem tava acompanhando a gente em São Paulo, vai saber por que a gente tá falando isso. Outros animais, jacarés, e fiz muita coisa bacana por lá.
19: Sabe diferenciar um jacaré de um crocodilo?
20: Sei, isso eu sei.
19: É?
20: Isso é tranquilo.
19: Outro dia você conta.
20: Pelo focinho é tranquilamente.
19: Ah, é?
20: Vale,
19: mentiroso.
20: É verdade, super fácil. Super fácil. O crocodilo tem o focinho mais alongado, o jacaré tem o focinho um pouco mais arredondado, para ser bem direto, porque a gente não tem mais tempo. Valeu, Fred. Tchau.
19: Valeu, jornalista, especialista em turismo e biólogo André Coutinho. Valeu, gente. Vem aí o Tem Método.
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0: Meus amores, tem método no ar. Como vão vocês? Como vai você? Sexta-feira? Sexta-feira de uma semana sem fim. Sexta-feira de uma semana eterna. Sexta-feira de uma semana, pelo menos pra mim, inesquecível. Por várias razões. Como vai você, Ivan Brandão?
1: Eu vou bem, Andreasa. Mas ter fé que a semana vai ter fim. Mas assim, estamos hoje um pouquinho entristecidos. E aí, sim, essa música aí não é samba, é uma música meio assim, né, que mexe com os sentimentos. Michelle também. Não fui eu que escolhi.
2: Fui eu. Fui eu que escolhi. Ó, primeira coisa, parabéns, viu? O Tem Método completa amanhã um ano de existência. E é muito feliz estar aqui. Eu vou aumentar a música, peraí, rapidinho. Você caía no chão, eu chorando pela estrada. É, de vez em quando a gente chora, mas é muito bom estar aqui. Só que ao mesmo tempo é isso, o fim de um ciclo pra mim aqui na Band News FM. É, bichinha. Eu gosto mesmo é do ser. E a última edição do Tem Método comigo e com vocês. Obrigada, viu? Obrigada. Eu não vou ficar falando muito agora. Depois, se der, eu falo um pouco mais. Porque a Band News FM tem um papel importantíssimo pra mim. Mas a partir da semana que vem, eu tô em outro desafio. E vou sair por aí, né? Igual um beija-flor, mas que a gente leva muita saudade aqui da Band News FM. Difícil fazer esse programa, porque eu sou muito, muito, muito grata por tudo que a Band News FM representa, e vocês também, meus companheiros, sempre generosos, acolhedores, aprendo muito com vocês, viu? Eu chorando
0: pela estrada. Michelle Trombelli, você é fundadora desse programa, então você é número baixo, você é nossa amiga, nossa parceira de confiança. Também a nossa gestora, a nossa organizadora, xandônica, jamais vorcárica, às vezes alcolúmbrica, e garantia de leveza também nesse programa, ao mesmo tempo de algum caos também, muito bem-vindo, e brilhante como sempre, alguém em que a gente pode confiar, não é algo banal isso. Ter pessoas e trabalhar com pessoas com quem se pode confiar e dividir as coisas. Quando há algumas semanas você me disse que tinha tomado uma decisão de ir para um novo desafio e ficou para mim muito claro que era algo que você precisava fazer, claro que você teve imediatamente o meu apoio e ao mesmo tempo eu comecei a curtir esse luto, né? Que é o luto de não ter mais você aqui conosco diariamente. E eu me preparei, portanto, para não chorar nesse momento. Então, eu fui bem sucedido até aqui. Mas eu quero te digo que você vai fazer muita, muita, muita falta. E que eu, Carlos Andreasa, sou muito grato pela oportunidade de ter finalmente podido trabalhar com você. A gente já tinha tentado outras vezes. É. De ter podido finalmente trabalhar com você. Muito, muito obrigado e sucesso. Conte sempre com esse seu amigo aqui, tá bem?
1: Ai, gente. Eu não fui a favor, não dei apoio nenhum, não compactuo, não assino, não tenho a minha assinatura. Mas uma coisa é...
2: O Ivan, engraçada, quando eu contei pra ele, não sei o que, que ele comentou, eu falei, Ivan, nenhum, que saudade que você vai fazer, que falta que você vai fazer. Ele, ai, você é libriana mesmo, hein?
1: É, mas o... Uma coisa engraçada, minha e da Michelle, é que a gente trabalha junto há anos e a gente nunca trabalhou junto, né? Assim,
2: no mesmo lugar.
1: A gente foi parceiro. Então, a gente foi parceiro de... Eu em Brasília e em São Paulo, a gente fez matéria junto, fomos finalistas de prêmios. Michelle, pra quem não sabe, ela é, quiçá, a jornalista mais premiada desse país. Uhum. E aí eu fui pra São Paulo, a Michelle saiu da rádio, aí quando eu fui embora de São Paulo, ela voltou pra São Paulo e a gente continua trabalhando junto.
2: Eu voltei na sua vaga, inclusive.
1: Exatamente.
2: Você foi pra Brasília, abriu a vaga aqui, aí eu voltei pra Band News.
1: Subindo o nível, né? A rádio aí em São Paulo. Mas enfim, seja muito feliz, não chore.
2: Não,
1: temos
2: já
1: um programa pela frente.
2: Já passou.
1: E E vamos que vamos.
2: Eu entrei
0: no estúdio. Aproveitar.
2: Eu entrei no estúdio e falei.
0: Vamos aproveitar até
2: nervosa,
0: o fim.
2: Tô nervosa. Mas é isso. Vamos que vamos fazer aí o que a gente se propõe a fazer.
1: Aproveitar. Quero mensagens dos ouvintes. Quero encaminhamentos de posts e prints.
0: Biscoitos. Biscoitos molhados, empapados de lágrimas, de choros. Queremos todos os biscoitos para Michele Trombelli, todas as homenagens. E da minha parte, faremos esse programa até o último minuto para aproveitar até o último minuto da sua companhia no ar, Michele Trombelli. Vamos embora.
2: Vamos embora. A gente ficou aqui nessa, eu não abri o espelho. Se sou eu que começo, começa em você.
1: É você mesmo.
0: Não, é você mesmo e a gente quer que você abra o espelho e faça você. Então, queremos extrair tudo de você, inclusive esse caos inicial maravilhoso, sensacional, então tipicamente trombélico.
2: É isso, vamos lá, abri aqui o espelho, vamos nessa. Olha, depois de a gente noticiar que ontem que a defesa do pai do dono do Banco Master entrou com um pedido para revogação da prisão preventiva, agora os advogados do próprio Daniel Vorcaro solicitam que ele deixe a cadeia. As questões, assim como uma terceira do cunhado dele, Fabiano Zetter, são analisadas pelo ministro André Mendonça, relator do caso no Supremo Tribunal Federal. Só que nos pedidos, os advogados alegam que já passou o prazo de 90 dias estabelecido pelo Código de Processo Penal para que a prisão seja reavaliada e a validade dos critérios para manutenção da medida não foram novamente discutidos.
0: Eu quero parabenizar aqui os responsáveis por isso. Parabéns, Alexandre de Moraes. Parabéns, Flávio Dino. Gilmar Mendes. Parabéns também, Edson Fachin. Parabéns todos aqueles que, direto ou indiretamente, André Mendonça está de parabéns também. Todos aqueles que, direto ou indiretamente, forjaram aquela baderna, aquela bagunça de natureza processual, aquela confusão. Edson Fachin, que levou para o seu gabinete, suspendendo o trâmite dos processos, levou para o seu gabinete o caso Master, não tomou a relatoria, ainda que eu saiba, mas levou para o seu gabinete, paralisou os trabalhos. Todos aqueles que apontaram vícios nos processos, vícios no trabalho da Polícia Federal, vícios no trabalho do relator, todos aqueles que, para blindar Alexandre de Moraes, contrataram as condições para nulidades que beneficiarão Daniel Vorcaro e beneficiarão, claro, Flávio Bolsonaro e beneficiarão, claro, Alexandre de Moraes. Todos são responsáveis por isso. Era óbvio que isso ia acontecer. Ato contínuo. Bastaria a percepção de sangue na água, farejar o sangue na água pro tubarão obstrutor de justiça se vitimizar. Ele está preso porque Daniel Vorcaro está preso preventivamente porque ele é um risco para a investigação. Por isso ele está preso preventivamente. Mas agora percebe que as condições, que aquele projeto de melar, de obstruir, de que as coisas não avancem, de que investigação não haja, que aquilo ali cria a condição perfeita, absolutamente perfeita, para o apontamento das mais variadas nulidades e brechas para que essas coisas aconteçam. Então, estão todos de parabéns. Era óbvio que isso ia acontecer. E agora vai assim, toda vez... É a história do Brasil. Toda vez que uma investigação se acerca de ministro do Supremo, e agora aparentemente são vários, tá rolando aí, agora todo mundo tá com o celular de Vorcaro plenamente, a pescaria tá correndo solta um contra o outro, na guerra dos rabos presos, nessa disputa mafiosa. O vestiário rachou! A máfia rachou! Com base nisso, criadas as condições... essas mesmas que são aquelas que a gente já conhece. Toda vez que uma investigação se aproxima de ministro do Supremo, toda vez a gente começa a ver a erosão da ideia de república, né? É isso aí. Então, pode anotar. Não é que Alexandre de Moraes não será investigado. Isso a gente já sabe. Nada vai acontecer aqui. Nada vai. Daniel Vorcaro, daqui a pouco, é questão de ver quem vai botar ele na rua. Daqui a pouco eu digo, né? Em algum tempo, depois das eleições, claro, Daniel Vorcaro vai se beneficiar da repactuação da rapaziada. É isso. É isso que essa notícia oferece.
1: O ministro Nunes Marques afirma que nunca falou com o dono do Banco Master depois das revelações feitas aqui na Band News FM pelo jornalista Reinaldo Azevedo de que ele teria pedido a Daniel Vorcaro hospedagens em Salvador e no Rio de Janeiro para ele e para a família ficarem no carnaval do ano passado. As informações foram extraídas do celular de Daniel Vorcaro. O Afonso Marangoni está chegando, está conosco, para contar mais sobre esses e outros episódios que continuam movimentando. Diga.
0: Só uma observação antes do Afonso. Uma coisa não tem nada a ver com a outra, né? O Nunes Marques pode nunca ter falado com o Daniel Vorcaro e ter usado hospedagem por meio de um intermediário. O que não falta é intermediário. O que não falta é advogado, desembargador, juiz para fazer intermediação com o Daniel. O que não falta. Então uma coisa não tem nada a ver. É como dizer, Ivan, você foi na casa de fulano? Aí você fala, não, eu nunca falei com fulano. Não, mas não foi isso que eu perguntei. Eu perguntei se você foi na casa de fulano. Aí você responde, não, mas eu disse que eu nunca falei com fulano. É possível ir à casa de fulano e fulano não estar lá. É possível ir à casa de fulano que não é de fulano, que é de um terceiro. É muito tudo possível. Essas respostas que respondem a perguntas que não foram feitas são maravilhosas. Desculpa ter te interrompido, Ivan Brandão.
1: Não, e você falando isso, me vem à cabeça a gestão de tempo do Daniel Vorcaro é uma coisa admirável, né? Porque vocês recebem no celular de vocês o quanto tempo vocês passaram no celular? Tem aquele resumo semanal.
2: Sim.
1: No Instagram, quanto
2: Sim.
1: tempo no Facebook, quanto... Ele tinha, sei lá, 7 celulares e arrumava tempo para conversar com todo mundo e os intermediadores e ainda fazer coisinhas de celular. É um negócio...
0: E ainda ser romântico. O homem que amava. Romântico.
1: Triplamente. O Afonso Marangoni
0: Peleleca.
1: Vai contar mais sobre...
0: Desculpa.
1: Foi a primeira coisa de tudo, né? Quem diria que... Onde iríamos
0: perdão, chegar? Eu sou contra a divulgação de mensagens íntimas. Eu sempre disse isso aqui. Eu peço perdão.
2: Mas fazia meses que você tava louco pra soltar um peleleca aqui tava no ar.
0: Isso. Peço desculpas por isso. Peço desculpas de verdade. Perdão.
1: Admirável gestão de tempo. Muitas vezes é a coisa mais difícil. Afonso, enfim, apesar desses novos episódios não estarem sendo televisionados, eles mantêm a temperatura alta, né, entre os ministros do Supremo. Você tem acompanhado aí nas últimas horas algumas imputações que são feitas a eles, toda hora surgindo uma novidade, continua a trocação franca de sopapos entre vossas excelências. Afonso Marangoni, nesta sexta-feira, aqui no Tem Método, trazendo as informações. Fala aí, Afonso.
3: Pois é, Ivan, sem nenhum indicativo de que essa crise vai arrefecer, pelo menos no curto prazo. Boa tarde para você, para o Andreasa e para a Michele, para toda a nossa audiência aqui do Tem Método. Eu vou até ler a nota do Supremo Tribunal Federal sobre o ministro Nunes Marques, porque ela é tão curtinha que não dá nem 10 segundos, vocês vão ver. Olha, o ministro Cássio Nunes Marques nunca trocou mensagem com Daniel Vorcaro e nem pediu nada a ele. Só que aí o Andreasa já resolveu a questão, porque a operação do âncora do É da Coisa, Reinaldo Azevedo, diz que na verdade foi mesmo um intermediário, né, o desembargador Newton Ramos, do Tribunal Regional Federal da Primeira Região, que fez o contato com o Daniel Vorcaro, mas aí pedindo, né, para ele hospedagens em Salvador e no Rio de Janeiro, inclusive para o ministro do Supremo, Nunes Marques, né? E também familiares dele. Isso tudo tem aqui durante a data exata, olha, foi dia 28 de abril de 2004. E estas hospedagens todas seriam no contexto do carnaval de 2025. E aí, com base nas informações do celular de Daniel Vorcaro, o Reinaldo também traz a informação de que depois o Cássio mudou de ideia e restringiu a viagem apenas ao Rio de Janeiro. O magistrado e a família ficaram hospedados em uma casa da propriedade do ator Márcio Garcia, alugada por Vorcaro por R$ 1.400.000. é o aluguel, viu, gente, da casa, R$1.400.000, porque a casa em si é avaliada em 200 milhões de reais e é considerada uma das mais caras do Brasil. A experiência proporcionada pelo dono do Master ao ministro do STF contou com serviço gastronômico e outros luxos. Então, de fato, a nota responde ao que não foi exatamente perguntado, porque o intermediário foi justamente este desembargador. E aí até confesso a minha ignorância, viu, Andreasa, principalmente você, que eu não conhecia, eu nunca tinha visto falar do bairro do Joá, no Rio de Janeiro. Só que aí eu fui pesquisar e é um bairro mais nobre que existe na cidade.
0: É nobre, tem valor, tem uma qualidade importante, que ele é muito reservado, certo? Ele tem muitas casas, condomínios mesmo e casas, muitas delas voltadas para o mar. Existe, aliás, a maravilhosa Praia da Joatinga. Quando você vier aqui ao Rio de Janeiro, Afonso Marangoni, eu te convido a conhecer a Praia da Joatinga, fantástica. É um lugar muito bonito e com casas realmente espetaculares ali e exclusivo. Essa era uma qualidade buscada por Daniel Vorkari pelo tipo de gestão que ele fazia dessas casas, né? Algo que fosse reservado, que fosse protegido. Então, muito bem. A rapaziada sabia viver, né? Inclusive, não sendo com o próprio dinheiro, fica mais fácil.
3: Pois é, tem ainda o elemento que agora fala do ministro, de outro ministro do Supremo, que é o Gilmar Mendes, né? Veio a informação e depois já teve a nota aqui do ministro sobre um caso de um ex-cunhado dele, que também foi senador da República, Chiquinho Feitosa, que ele recebeu R$500.000 por mês durante um tempo de uma empresa ligada ao Banco Master para prestar assessoria, né? E aí atuar em defesa aí dos interesses do Banco Master. E aí o ministro Gilmar Mendes fez uma nota em relação a isso e também já respondeu a uma afirmação, né, uma apuração de que ele se encontrou com advogados do Banco Master para tratar de assuntos do banco. Olha o que disse o ministro. Gilmar Chiquinho Feitosa é ex-cunhado do ministro. O ministro não teve conhecimento de qualquer tratativa entre ele e Daniel Vorkari, não foi por ele procurado sobre os assuntos mencionados e não responde por relações privadas ou profissionais de ex-parentes. Aí aqui diz, a audiência ocorreu em 18 de abril de 2024, às 6 da tarde, no gabinete do ministro, no Supremo, e contou com a presença dos advogados do Master. Foi realizada na sede do tribunal, em ambiente institucional e não em espaço privado. Isto aqui parece, né, gente, uma cutucada ao ministro André Mendonça, que se encontrou com o Vorkari num ambiente ali do instituto dele, não no Supremo, né? E diz aqui, dizendo que não há nenhum crime, né, encontrar advogados, que isso está previsto na lei, e diz que no processo em questão, julgado pela segunda turma em 3 de junho de 2025, Gilmar Mendes votou contra os interesses do Banco Master. O voto foi contra o pagamento de precatório no sentido defendido pela União, e ficou vencido acompanhado do ministro André Mendonça. Prevaleceu a posição dos ministros Edson Fachin, Nunes Marques e Dias Toffoli, favorável à destilaria Alcídia, que é a que está no centro dessa disputa toda. Agora há pouco, o Gilmar Mendes também fez um post na rede social, um textão, dizendo que historicamente, desde que ele foi advogado-geral da União, isso já faz um bom tempo, ele é contra, né, esse pagamento de precatórios a destilarias desse tipo, sem uma comprovação de que teve perdas por causa disso. Então, ele falou que mantém a posição dele histórica e que não teve nenhuma influência do caso do Banco Master nessa questão. E aí, para fechar, gente, só para passar aqui a bola, porque são muitos os elementos disso tudo, nesse caso da Alcídia, por exemplo, tem um voto do ministro Nunes Marques, né, e que aí ele foi favorável aos interesses do Daniel Vorkari. E tem uma reportagem da Piauí, né, mostrando que o Luiz Renó, que é o nome ali do Master, diz assim a Vorkari: ganhamos Alcídia, 3-2, né? E aí diz lá, depois encaminhando o contato de Kevin Marques, filho de Nunes Marques, e o Luiz Renault escreve, dominado aqui. Ou seja, é mais um contorno dessa história mais ampla que a gente está acompanhando. Então, isso é um resumo dessas novidades que, embora os corredores do Supremo estejam vazios nesta sexta-feira, os bastidores estão a mil e sem sinal de que essa crise vai arrefecer. Antes de passar para vocês, só mandar o meu abraço muito especial à Michelle Trombelli, dizer que foi muito legal fazer o Tem Método com ela tantas e tantas vezes, que eu fui a São Paulo visitar todo mundo da Band News FM, ela me recebeu com muito carinho, me chamou para almoçar, almoçamos como colegas aquela vez, né, Michelle? Certamente nos encontraremos outras tantas. Então, um grande abraço.
2: Ah, que maravilhoso, Marangoni. Você vê que ele faz tudo, ele traz um milhão de informações e no final não perde e ainda arremata com esse carinho todo. Obrigada, eu que agradeço demais. É maravilhoso, a gente se encontra com certeza. Na nossa área, então, vixi. Sem ser no jornalismo, a gente já se cruza aí na vida, no jornalismo, então, ainda mais. Beijão.
3: Beijo.
0: Nessa reportagem do Marangoni, tem algumas respostas importantes, né? Nós estamos no meio da guerra, dessa guerra mafiosa, né? Que eu chamo da guerra dos rabos presos. Todo mundo com o celular de Daniel Vorcaro na mão, todos os ministros agora, praticamente, com a íntegra, né? E fazendo pescaria contra os seus inimigos ou contra a facção rival. E disparando e soltando, né? E distribuindo. E aí as coisas começam a sair. Há algumas coisas que são sérias, importantes, relevantes, graves, e outras que não são. O caso, isso que circula sobre o ministro Gilmar Mendes, e que certamente é plantado pelos seus adversários, tendo acesso ao celular de Daniel Vorcaro para fazer contra o grupo de Gilmar Mendes o que o grupo de Gilmar Mendes fez contra o grupo de André Mendonça, porque acusava André Mendonça de antes estar fazendo isso contra o seu grupo. É assim que a gente está no Supremo Tribunal Federal. O que há aí circulando, isso que o Afonso trouxe sobre o ministro Gilmar Mendes, é nada. Isso é nada. Eu sou um grande crítico do ministro Gilmar Mendes, faço críticas duras aqui a ele todos os dias, mas isso aí é um nada. É um nada. Ele recebeu no seu gabinete uma parte, alguém interessado com seus advogados, ouviu, como de resto juízes ouvem, recebem memoriais e tudo mais, e votou, e ademais votando contra o sujeito. Ponto final. Mas isso também é exemplar da confusão da tese da questão de ordem de Flávio Dino. Porque o que Flávio Dino propunha? Para que nada seja investigado. No final das contas, tudo isso é para que Alexandre de Moraes não seja investigado. A gente já sabe, toda aquela chicana, toda aquela catimba. Mas o que a questão de ordem propõe, a que está pendurada? É mais do que simplesmente a união das petições relativas a André Mendonça e Alexandre de Moraes. É mais do que isso. A proposta sugere que sejam investigados todos, abaciada, todos, é só ler. Todos os magistrados citados no celular de Daniel Vorcaro. Inclusive, portanto, Gilmar Mendes. Inclusive, portanto, um monte de gente que não fez nada demais, que se saiba, com Daniel Vorcaro. E

E aí você vai juntar ali todo mundo que é citado, todos os magistrados. Gente que não tem razão para estar ali. Estaria ali porque está citado no telefone de Daniel Vocari. Então qual é o expediente de Gilmar Mendes? Qual é o expediente de Flávio Dino ali? Que ele é o formulador dessa tese. O expediente é embaralhar, confundir, propor avaliações abaciadas, contratações de nulidades, de vícios, tudo isso. O objetivo é um só, gente. Que nada seja investigado. Não é para que todo mundo seja investigado que precisa ser investigado. É para que nada seja investigado. Essa reportagem do Alfonso Marangoni desenhou isso agora para a gente.

0: Agora 2:26, de volta por aqui, noticiário de Belo Horizonte, também de todo o nosso estado, tem coluna chegando, coluna Atualidades com Terra Negra.
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2: Olá, ouvinte Band News, como vai? Tudo bem por aí? Com você, o Júnior Lopes, aqui do Terra Negra. E olha só, a forma como enxergamos o planeta acaba de sofrer uma reviravolta histórica na diplomacia global. A Assembleia Geral da ONU aprovou uma resolução para aposentar gradualmente o tradicional mapa de Mercator em favor de projeções que retratem o tamanho real dos continentes, com destaque, claro, para o continente africano, que é gigante. A projeção de Mercator foi criada lá no século XVI para facilitar as grandes navegações e preserva as formas dos litorais, mas distorce desproporcionalmente as áreas à medida que nos aproximamos dos polos. O resultado é aquela imagem clássica que todos nós decoramos na escola. Uma Groenlândia aparentemente do mesmo tamanho do continente africano, quando, na realidade física, a África é cerca de 14 vezes maior. A proposta, articulada por países africanos e liderada pelo Togo, teve adesão maciça, 164 votos a favor, abstenções pontuais e apenas o voto contrário dos Estados Unidos. Embora resoluções da ONU não tenham força da lei impositiva, o peso político e pedagógico da decisão é imenso. A recomendação internacional passa a ser o uso de projeções modernas e equivalentes, como algumas que nós já utilizamos, corrigindo séculos de eurocentrismo visual nos livros didáticos, na tecnologia e nos atlas mundiais. É isso aí. Para mais, acesse o nosso Instagram lá no @terranegrabrasil. Um grande abraço e até a próxima.
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0: Começando agora a coluna Giro Business. O tema da semana, o setor de varejo. E na minha companhia, o sócio e presidente do conselho do grupo Pets Cobasi, Sérgio Zimmermann. Zimmermann, adoro te ter aqui no Giro Business, muito bem-vindo ao programa, onde o nosso propósito é levar as pessoas conhecimento, informações importantes e também curiosas. Zimmermann, o juros está aí aplicado no Brasil na ordem de 14%. Ele vem se estendendo há anos, o que era inimaginável, e gerando, por óbvio, as suas consequências. Queria que você comentasse da situação dos juros e as consequências para o varejo, para a indústria, para o consumidor, por fim, para toda a cadeia produtiva.
1: Serginho, é impossível não lembrar daquela frase que a diferença entre o remédio e o veneno é a dose. E essa dose cavalar, sem dúvida nenhuma, está virando veneno, e o número de RJs não me deixa mentir, né?
0: Recuperações judiciais.
1: Recuperações judiciais está explodindo pelo país, porque ninguém aguenta. O empresário, por mais que seja saudável a empresa, ele fica pagando juros, ele trabalha para pagar juros quando consegue, muitas vezes não consegue. E o consumidor também endividado, às vezes com cartão de crédito, com cheque especial, e ele começa a renda disponível a transferir tudo para o sistema financeiro. Então, os juros têm um efeito perverso. Numa sociedade que a distribuição de renda é péssima, os juros faz com que o rico fique mais rico e o pobre fique mais pobre.
0: E sem perspectiva de melhora, né, Sérgio, por curto prazo?
1: Vamos ver depois das eleições se melhora.
0: Mesmo assim tem um tempo de maturação, né? Quer dizer, um equilíbrio entre inflação e juros.
1: Começando pela responsabilidade fiscal, que é o essencial.
0: Sérgio Zimmermann, bem-vindo ao Giro Business. Muito bom poder esclarecer temas tão polêmicos e importantes na companhia dele, que é o presidente do conselho do grupo Pets Cobasi e meu entrevistado durante toda a semana.
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12: Estamos de volta, meus amores. Tem método na Band News FM. Eu, Carlos Andreazzi, no Rio de Janeiro, Ivan Brandão em Brasília, Michele Trombelli em São Paulo. Você que chegou agora, Michele Trombelli, hoje é o último dia dela aqui na Band News FM. Último tem método dela.
13: Eu gostei que teve uma mensagem do ouvinte aqui, eu acho que foi o Luiz. Ele falou assim: ó, nada disso, pedido de vista. Só daqui a 90 dias pode sair.
12: Não, tem que ser pedido de vista obstrução do Flávio Dino, que aí não volta nunca mais, não pode ir embora mesmo, fica tudo travado, nada mais anda. Então a gente vai aproveitar a Michele Trombelli aqui, pessoal, nós, vocês, todos, até o último minuto. E vamos em frente com o noticiário, fazer um grande programa, como estamos fazendo, o último, de Michele Trombelli, fundadora do Tem Método, aqui conosco, porque Guilherme Faria será acionado sobre auditorias enviadas pelo governo do Rio de Janeiro ao Ministério Público. Aquelas que levantam suspeitas em contratos de diversas áreas que, somados à atenção, ultrapassam 2 bilhões e meio de reais. Fala, Gui, tudo bem?
3: Tudo bem, Andreasa. Boa tarde para você, Michele, Ivan, todos que nos acompanham. Ao todo, são 30 levantamentos referentes à gestão do ex-governador do Rio, Cláudio Castro, que foram concluídos pela nova gestão, gestão interina do desembargador Ricardo Couto. Esses levantamentos foram concluídos na área administrativa. Em um dos casos, por exemplo, pessoal, para a gente ter uma ideia, a auditoria chegou ao nome do ex-secretário de Estado das Cidades, Douglas Ruas, do PL, que é atual pré-candidato ao governo do Estado do Rio, e do deputado federal Altineu Cortes, também do PL. Esse caso em específico foi enviado para a Procuradoria-Geral da República pelo Ministério Público por prerrogativa de foro privilegiado. O governo do Rio concluiu que a mineração Santa Edviges forneceu massa asfáltica em diferentes contratos para o recapeamento de vias na região metropolitana. A empresa é de São Gonçalo, reduto de Douglas Ruas, e tem como sócio o filho do deputado federal Altineu Cortes. Uma das empresas ligadas a Ruas também foi citada nas auditorias do governo do Rio. A Saur Construção, terraplanagem e locação limitada, movimentou ativos imobiliários de alto valor e direitos creditórios, que foram executados em consórcio ou em regime de copropriedade intelectual. Do lucro líquido acumulado por essa empresa no ano passado, em torno ali de R$19.600.000, quase 16 milhões foram transferidos a Douglas Ruas como dividendo, como remuneração de acionista. O governo do Rio também analisou contratos da Secretaria de Estado de Governo. A antiga gestão comprou 100 mil kits de leitura complementares sobre os riscos do álcool ao volante por R$25.700.000, valor significativamente maior do que os R$12.900.000 que tinham sido oferecidos por uma concorrente. Depois de encontrar grande parte estocada em depósitos, o governador em exercício, Ricardo Couto, determinou a distribuição durante as operações da Lei Seca aqui no estado. A gente procurou o presidente da Alerj, Douglas Ruas, que disse por meio de nota que o próprio documento produzido pela CGE e pelo GSI afirma não haver caracterização inequívoca de irregularidade material, recomendando o aprofundamento das análises. Diante disso, Ruas pediu que todos os procedimentos em questão sejam apurados, que todos os envolvidos sejam ouvidos e que se chegue a uma conclusão técnica. O deputado disse ainda que não cometeu nenhuma irregularidade e que não foge de fiscalização, pessoal.
12: Valeu, Gui. Guilherme Faria, obrigado.
13: E a gente segue movimentando a reportagem da Band News FM. Os funcionários da Caixa Econômica Federal fazem uma nova assembleia em meio à greve que já dura 9 dias. A Vitória Fernandes tem informações pra gente. Boa tarde, Vitória.
10: Tudo bem, Michele? Uma ótima tarde para você, Andreasa, a todo mundo que nos acompanha. É isso mesmo, a Caixa Econômica Federal apresentou uma nova proposta aos funcionários durante as negociações da Campanha Nacional dos Bancários, apresentação que aconteceu na madrugada desta quinta-feira, em meio à greve da categoria em todo o país. A categoria está de greve desde o dia 10 de setembro e a nova proposta prevê mudanças no custeio do Saúde Caixa e será analisada pelos trabalhadores em assembleias convocadas pelos sindicatos. Entre os pontos apresentados pela Caixa está o aumento, a partir de 2027, do limite de participação do banco no custeio do plano de saúde, de 6,5% para 9% da folha de pagamento, e para este ano a proposta prevê que não haja reajuste nas mensalidades. A proposta será votada pelos trabalhadores em assembleias na próxima segunda-feira, no dia 21, e se aprovada, os pagamentos da PLR, Supercaixa, bônus e o prêmio de R$3.000 estão previstos para o dia 30 de setembro, pessoal.
13: Obrigada, Vitória, pelas informações. Vamos seguir acompanhando aí para saber se vai ter fim ou não essa paralisação. Agora são 12h40, daqui a pouquinho tem Marcelo Duó, ao vivo, em cores, aqui no estúdio, em São Paulo. Para a alegria dos flamenguistas. Talvez, né? Você viu que ontem eu fugi, né, Andreasa? Ontem eu fugi, ontem eu não aprendi, eu apresentei o programa. Tava com cabeça meio inchada.
12: É verdade.
13: Tava procurando
12: e a gente...
13: uma bola aí pela Zona Leste e tal.
12: A gente zoou, eu até disse que eu tava aqui, enquanto o Marcelo Duó tava conosco, eu desviei assim, fiz uma brincadeira que a bola passou aqui pro Botafogo, passou aqui pertinho da gente. Não sei onde ela tá agora, não. Tá, mas o Flamengo, ontem deu tudo errado pro Flamengo e ainda assim ele se classificou. Rapaziada, tem que aturar. Já voltamos.
13: É isso, dia de Corinthians, mas um Corinthians com um brilho diferente, né? 12h41, daqui a pouquinho.

0: Agora 2:42, de volta por aqui na Band News FM Belo Horizonte. Tem informações de momento do trânsito. Seu caminho. As informações com o Davidson Ferreira. Fala, Davidson.
1: Ouvinte Band News, dirigindo agora pelo anel rodoviário, tem pontos lentos nas duas direções. Rumo à Vitória tem retenção que vai da Vila Oeste até o Dom Cabral por conta de ocorrência antes da Praça São Vicente. Vale utilizar a marginal. Sentido Rio, trânsito lento nos estreitamentos do São Francisco e da Praça São Vicente. Para quem vai acessando o anel rodoviário pelo Olhos d'Água, trânsito na 356 e na 040 sem problemas. 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
0: Obrigada, Davidson, pelas informações. Daqui a pouquinho, o Davidson volta novamente com outras informações de outros pontos aqui da nossa capital mineira. Agora, 2:43.
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12: A nossa ouvinte, Giovanna Marconde, escreve contando que quando o cachorro dela dorme, ele começa a movimentar as patas feito um maluco e mexer os olhos. Manu, ele está sonhando, né? Mas por que mexe tão forte as patas? Giovanna, seguinte, muito provavelmente ele está numa fase do sono em que os sonhos acontecem com uma maior frequência. Sim, eles sonham. Os cães, assim como nós, passam por diversos estágios do sono, incluído o chamado sono REM, que é aquela fase que é associada com uma atividade cerebral intensa e aos sonhos. Durante o sono, você pode observar as patinhas se mexendo, os olhos se movimentando por baixo das pálpebras, pequenos tremores e até choramingos e latidinhos. Agora, será que ele está sonhando exatamente que está correndo atrás de uma bolinha? Isso a gente não vai conseguir saber ao certo. Mas o que a gente sabe é que o cérebro dos mamíferos, durante o sono, pode reprocessar experiências vividas enquanto eles estavam acordados. E olha, uma dica: se ele estiver fazendo esses movimentos tranquilamente enquanto dorme, normalmente não há necessidade de acordá-lo. Quer dizer, vamos lá, mais diretamente, não acorde, deixa ele processar, rever, revisitar todas as emoções que ele passou durante o dia. É assim que eles descansam, que dá aquele sono que restabelece, sabe? Participe também da nossa coluna enviando sua dúvida para elbicho@bandnewsfm.com.br ou então pelo meu Instagram, Manu Karsten. 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
19: O convidado desta semana do Tem Negócio é filho de comerciantes autônomos e aprendeu com os pais a negociar. Mas quando decidiu abrir a própria empresa, Lucas Fernandes entendeu que era preciso estudar e buscar experiências próprias. Dessas experiências surgiu a ideia da AutoYou, que busca justamente otimizar processos dentro de uma empresa por meio da tecnologia. Lucas nos contou a trajetória desde o início.
20: Meus pais são autônomos, né, comerciantes de automóvel ali, então eu sempre tive essa veia muito de quero fazer negócio. Então assim, eu sempre tive esse sonho, né, de empreender e de poder criar de fato uma empresa. Então eu fui fazer faculdade, fiz faculdade de administração e depois fui também aprender ali, né, como que as maiores empresas do mundo se comportam.
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21: Ó, caçapa!
22: Vai você.
23: Não, por favor. Eu sou backing vocal. Você acha que eu tenho essa potência?
22: Ah,
23: eu sou backing vocal, só pra...
22: Mas, por favor, no seu último dia, você ensaiou. Eu não vou fazer.
23: Não vou fazer. Eu só te observo. Vai.
22: Então tá. Marcelo Duo!
24: Eu não poderia não vir aqui nesse dia. Ah. Boa tarde, Michele, Andreasa, Ivan. Eu tinha que me despedir ao vivo, que é sempre mais gostoso, né?
23: Ah, muito legal
24: estar aqui com vocês nesse espaço. A Michele me acolheu muito rápido, muito fácil, muito bom. Então, vamos falar de futebol para depois ir para os finalmente, como diz o poeta. Ô seu Carlos Andreasa, o Flamengo...
23: Oi. Teve uma noite de Corinthians?
24: O seu time, ele é que nem aquele crush que sabe que você tá afim. Ele, quando acha que tá muito fácil, ele resolve dificultar, entendeu?
23: Ah, é verdade. Porque
24: ele sabe que ele é bom. É verdade. Sabe, ela sabe, ele sabe que é bom. Então não vou dar moleza, vou fazer sofrer um pouco. O Flamengo, ele faz isso quando ele tem um jogo muito desequilibrado, né? E ontem, rapaz, eu cheguei uma hora que eu temi. Chegou uma hora que eu temi. Falei, nossa senhora, mas o que tá acontecendo? E aí parece que a desculpa é o gramado do Maracanã, né? É isso, né?
22: É, não sei. O gramado tá ruim, mas já tá há muito tempo, né? Inclusive quando o Flamengo joga bem.
24: Bem, teve a expulsão
22: do Jorginho. Inclusive
24: quando
22: o Flamengo...
24: Teve a expulsão do Jorginho.
22: Marcelo Duo, eu acho o seguinte. Primeiro, com a soberba rubro-negra, eu quero dizer o seguinte. Porque a Michele Trombelli comparou o Flamengo com o Corinthians, né?
23: Até quando
22: dá tudo errado,
24: então,
22: que foi o caso ontem, o Flamengo se classifica, né?
24: Por isso.
22: É. Certo?
24: É aquele, o cara bonitão, é o seguinte, a mulher bonita, o cara sabe que vai dar certo, então deixa, né, entendeu?
23: Dificulta um pouquinho, pra dar um gostinho até mais momento, gostoso.
22: Em nenhum momento eu achei que o Flamengo não se classificaria ontem, nem com a expulsão do Jorginho, mas eu desde cedo... observando o jogo, eu não fui ao jogo ontem, eu estava em casa, vendo na televisão, eu entendi que seria um jogo difícil. E o gramado, que é péssimo, foi o menor dos problemas. O Flamengo estava numa noite, o Marcelo Duo pode explicar isso melhor do que eu, mas eu chamaria assim, uma noite tecnicamente muito ruim, muito em que desde cedo você percebe que os jogadores estavam errando, que eles não erram. É. Posicionamento, passe, deslocamento, muitos erros. E aí o jogo ficou... muito físico, o time do Independiente Del Valle muito forte e o jogo muito picado, né? Sabe aqueles erros que a bola vai e volta e que pode a qualquer momento produzir uma chamada bola vadia que produzisse um gol? Foi exatamente assim que o jogo foi. Os dois gols, né? Os dois gols foram assim, né? Dessa forma. Então o jogo ficou estupidamente aberto. O Flamengo sendo aquele que tinha dois gols de vantagem. E outra coisa... eu não tô cornetando, não. Isso é uma análise. Muito mal escalado. O Flamengo foi mal escalado ontem pro jogo, para as necessidades do jogo. Então, que sirva de lição, né? Que sirva de lição. É quase como se o Flamengo dissesse o seguinte, jogar o segundo jogo em casa com vantagem é difícil. Prefere jogar o segundo fora. É isso. O Flamengo tem algumas coisas que realmente que são da ordem da soberba. Ontem foi um dia em que a soberba também teve presente, Marcelo Duo.
24: E não é desse trabalho específico. Esse grupo do Flamengo, ele tem isso. Não é de hoje, não. Realmente tem esse comportamento. Agora, sobre o gramado do Maracanã, é bom todo mundo ficar de olho. O Flamengo joga de novo lá, né? No final de semana contra o Braga. Bragantino.
22: Sim.
24: E depois vem aí a NFL, senhores. Vai ter jogo no Maracanã dia 27.
22: Na data FIFA, né?
24: Na data FIFA, o Dallas Cowboys vem aí. E eu lembro do jogo que aconteceu no Corinthians, né? O gramado sofre muito mais com o futebol americano. Os caras são maiores, mais pesados, a trava da chuteira é mais alta, a tração deles, né? Porque eles fazem força para um empurrar o outro, não tem uma tração para trás que arrebenta com o gramado.
22: Tem mais chão, né?
24: Tem mais chão, né? Muito mais chão. Então, assim, parece que existe um outro gramado em Saquarema que é para justamente esse tipo de troca e tudo mais. Mas a data FIFA que deveria servir para descansar o gramado vai piorar o gramado. Então, isso talvez vá trazer problemas não só para o Flamengo, mas também o Fluminense na Libertadores com o Palmeiras, o Vasco com o Palmeiras na Copa do Brasil. Então, é um problema que vai ter pela frente o Maracanã, infelizmente.
0: O Vasco também não vai poder jogar contra o Boca, né?
24: Pela Sul-Americana, exatamente. Então, vai ter uma sobrecarga, eu não sei o que eles vão fazer, não. Mas vai ser pior, e é uma pena que os gramados estejam assim no Brasil esse ano, não só o Maracanã, a Fonte Nova também está muito ruim, o Corinthians passou por isso também e tal, né?
22: E aí o seguinte, o presidente do Flamengo, o Flamengo é responsável, junto com o Fluminense, o Flamengo é responsável pelo Maracanã.
24: Isso.
22: Pela gestão do gramado do Maracanã. Como é que faz para uma gestão que se apresenta como profissional e objetivamente né? Faz um bom trabalho, Flamengo, especialmente se comparar com os outros clubes. Mas como é que você sustenta o seu discurso anti-grama sintética, que é o caso do presidente do Flamengo? E eu concordo com isso, eu não gosto de grama sintética, eu acho um absurdo ter futebol profissional no Brasil com grama sintética. Mas objetivamente falando, como é que você sustenta o discurso contra a grama sintética se você não é no seu estádio capaz de ter um gramado natural bom?
23: Essa resposta não tem. É guarda compartilhada do gramado, é isso, no Maracanã?
24: Não entendi.
23: É guarda compartilhada?
24: Guarda compartilhada, exatamente, gestão dividida ali entre os dois.
22: Não falta dinheiro.
24: Não é muita desculpa, não. Maracanã não recebe shows como o Morumbi. Exato. Então, eu acho que tem clube que resolve economizar no que não deve. E eu, nada me tira na cabeça que o problema dos gramados no Brasil é a economia burra. Ninguém me tira isso da cabeça. Não tenho prova, não tenho orçamento, não tenho nada. Mas é a sensação que fica, porque você tem gramados na Europa que jogam quarta, domingo, e, pô, inverno,
22: e
24: neve.
22: E com tal. Clima hostil.
24: Então. E não tem isso. Então, acho que a CBF tem que entrar nisso aí. Falando do Brasileirão rapidinho, final de semana, tem aqui três jogos delicados pra gente destacar. São Paulo Internacional amanhã no Morumbi. São Paulo caiu na Sul-Americana e é um confronto direto contra o Internacional. São Paulo tá um pouco mais afastado ali na zona de rebaixamento, mas é bom não perder ponto pro Internacional, que está lá. E pro Internacional também é uma decisão. Quero saber se a torcida do São Paulo vai em peso como foi na terça-feira, porque o São Paulo vai precisar dela. Flamengo e Bragantino, por razões óbvias, vara a liderança. Acho que o Palmeiras, mesmo fora de casa, terá um jogo mais fácil contra o Grêmio. Porque o Grêmio, embora esteja trocando de treinador com o Renato, mas é um time muito fraco, é muito fraco o Grêmio. E o Bragantino costuma dar trabalho para o Flamengo, historicamente, mesmo jogando no Maracanã. E Corinthians e Fluminense, dona Michele. É esse jogo que a gente vai estar lá no domingo à tarde. E é o seguinte, se o Corinthians não ganhar, olê, olê, olá, né? A coisa tá complicada, a torcida foi lá hoje.
23: Mas o Diniz tá firme, pelo visto, não?
24: Por enquanto. Sabe como é que é? Quando o dirigente fala assim, ele está prestigiado, na próxima derrota você pode esperar. Porque se perder pro Fluminense, vai ficar pertinho da zona do rebaixamento. E o normal é perder, porque o Fluminense é favorito contra o Corinthians em Itaquera. Itaquera não é mais a força do Corinthians. E aí será a sétima derrota seguida. Nossa. E é difícil alguém segurar, não sei.
22: É difícil.
23: Agora
22: é difícil. Estava segurando porque. Desculpa, Mi, estava segurando porque ficava na. Só uma observação para te passar a palavra ali. Desculpa, é a última vez que eu vou te interromper também, né? Também tem isso. Eu preciso te interromper pela última vez aqui nesse programa. Tomar a sua palavra pela última vez. Não, rapidamente, só para dizer o seguinte: o Corinthians ele está ali naquela zona que é perigosa para rebaixamento, ou eu estou vendo uma tabela errada?
24: Perigosíssima, não, é perigoso mesmo, até por causa da sequência.
0: 13% de chances de rebaixamento.
24: É Fluminense, Internacional e Palmeiras os próximos jogos do Corinthians, o Internacional em Porto Alegre. Então a situação do Corinthians é delicada mesmo.
23: Tá, 4 pontos.
0: Vamos ganhar do Verdão, né, Corinthians?
24: Do Palmeiras? Desse jeito aí que tá?
0: Vamos. A minha torcida.
24: Tá bom, aí tudo bem.
0: Clássico é outra coisa.
24: Clássico é clássico e vice-versa, como diria Jardel.
23: Um ano depois, A gente tá aprendendo a lidar com delay, sabe? De três cidades diferentes, assim, Rio, São Paulo, Brasília. Sim. Mas a gente tá bem melhor, vai, do que no início aqui do Tem Método. Amanhã a gente faz um ano de Tem Método, sabia, seu Marcelo?
0: Sim, sim,
23: parabéns,
0: o Corinthians, parabéns pra todos. O Corinthians tá ali flertando com a zona do rebaixamento, é isso mesmo. Mas só pra dizer que o delay não é de dois minutos, calma também.
23: Não é cerebral, né? Não, mas o que eu ia dizer é que fazia tempo eu que tô enganada que eu não via jogo às 11 horas da manhã.
24: Começou mais ou menos umas quatro rodadas pra trás aí, que agora tá vindo o verão, então tem alguns jogos que eles estão destacando pra colocar de manhã nesse horário, que pra gente é ótimo, mas pra quem joga é péssimo.
23: Então é Palmeiras esse fim de semana,
24: nem
23: né?
24: Pelada.
22: Nem jogo pelada se joga às 11.
24: Pois é. Não, imagina que os caras, né? Que horas que esses caras acordam pra tomar café? É uma loucura. Mas pra gente é bom,
0: pelo fim dos
22: É melhor nem dormir.
0: Das 9h30.
22: É melhor nem dormir. Vai direto, rapaziada.
24: Quem for narrar o jogo aqui na Band News FM, depois vai ter o domingo todo livre, pô. Tá bonito.
23: É bom, né?
24: Michele, meu amor.
23: Obrigada.
24: Viu? Sucesso é quando a gente segue o coração e o coração tá quentinho. Então, sucesso.
23: Obrigada.
24: Obrigado por
23: tudo. Sou muito feliz de estar aqui e ter vocês também comigo.
24: Um beijo grande.
23: Beijo.
24: Valeu, gente. Até segunda.
22: Valeu, Duó. Bom trabalho. Um beijo.

0: Agora 3:04.
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0: Davidson Ferreira está de volta novamente por aqui com mais informações do trânsito. Diga, Davidson.
2: Giro por Contagem, região metropolitana tem ponto de movimentação intensa na rodovia Fernão Dias, na curva do bairro Amazonas, em direção a BH. Informação de uma ocorrência, motorista, mas ainda sem detalhes divulgados, atenção redobrada após ali o Riacho das Pedras. Antes é possível desviar pela Firmo de Matos, ou ainda seguir pela Via Expressa de Contagem, que tem trânsito livre no sentido capital mineira. Ainda em Contagem, região da Ceasa, boas condições na BR-040 e nos acessos pela Avenida Helena de Vasconcelos Costa e pela Severino Balesteros Rodrigues. 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
0: Obrigada, Davidson, pelas informações. Agora 3:04.
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3: Viajante da Band News, a minha viagem pela Costa Rica continua. Eu deixei o litoral para trás e entrei cada vez mais na floresta, até chegar ao Parque Natural das Cachoeiras de Nauiaca. Antes de entrar, enquanto a equipe do parque passava as orientações sobre os cuidados com a fauna e a flora, eu já estava prestando atenção no que acontecia ao redor. E não demorou para aparecer o primeiro morador da floresta que eu encontrei. Do alto de uma árvore, uma preguiça observava discretamente os meus primeiros passos pela sua casa. Quase imóvel, ela parecia não se importar com os visitantes, que apontavam celulares e câmeras em sua direção. E eu confesso que senti uma certa inveja daquela maneira tão particular de medir o tempo. Mas a grande atração de Nauiaca estava mais adiante. Parte do caminho foi feita em um veículo 4x4 e depois deixamos o carro e seguimos por uma trilha de cerca de 2 quilômetros, limpa e bem sinalizada, e atravessa a floresta até chegar às cachoeiras. E então, Nauiaca aparece, e a visão da cachoeira é um espetáculo. Grandes quedas d'água despencam entre enormes paredões de pedra e formam piscinas naturais onde é possível entrar, nadar e se refrescar cercado pela floresta. É daqueles lugares em que vale guardar o celular por alguns minutos e simplesmente aproveitar. Depois de Nauiaca, a viagem continuou rumo às montanhas e às famosas florestas nubladas da Costa Rica. É de lá que eu continuo contando tudo para vocês no próximo programa. 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

0: de volta, meus amores. Tem método. O que, que a gente tá ouvindo, Michele Trombelli?
1: Trombelisticamente, me dei ao direito de escolher todas as músicas desse programa hoje. É, e já aviso que no final vai ser um samba bem legal, mas me dei o direito de não abrir com samba. E agora a gente tá ouvindo Caminho pro Interior, com a Bruna Caran.
0: Sim.
1: Um jovem talento paulistano que eu adoro. E essa música chama Caminho pro Interior, então é isso. Não tô indo pro interior não, tá, gente?
0: Bonita.
1: Vou continuar na capital mesmo, mas eu adoro, adoro a Bruna, adoro a voz, adoro tudo, assim, muito boa.
0: Bonita voz mesmo, voz suave, gostosa. Ivan Brandão, deixa eu te perguntar uma coisa. Você acha que a atividade trombélica pode ser mais autoritária do que a xandônica? Porque ela acabou de falar trombelisticamente, defendendo a sua apropriação da trilha sonora. Ela tem todo o direito, mais do que nunca ela tem. Mas você acha que o trombelismo é mais poderoso do que o xandonismo, Ivan Brandão?
2: Em que pese a tirania, o trombelismo dá lugar ao afago também, né? Dá lugar ao carinho. Então, não
0: tem uma doçura,
2: não,
0: né?
2: Não compararia.
1: É bem mais fofes, vai, o trombelismo.
0: É mais perigoso também, né? Porque consegue tudo o que quer sem o exercício daquele, digamos assim, daquela delegacia xandônica. Tem toda a razão. É verdade.
1: É uma manipulação fofa, a gente pode dizer. É isso
0: aí. Perfeitamente. Sentiremos falta.
2: Libre Anja. Candidato à presidência pelo Missão, Renan Santos, entra na justiça para barrar o reajuste do Bolsa Família. Ontem, Márcio Rocha, tivemos já um pedido, né, apresentado ao TSE, feito por um deputado federal, e aí imediatamente negado, justamente porque ele não tinha nada que ver com aquilo, né? Não podia apresentar tal pedido, mas Renan Santos é a candidato à presidência. Quais são os próximos passos dessa ação? Márcio Rocha acompanhando ainda a repercussão da medida tomada pelo presidente Lula de reajustar o Bolsa Família. Boa tarde para você, Márcio.
3: Oi, pessoal. Boa tarde aí para vocês. Boa tarde a todos que nos acompanham. Oi, a expectativa agora, os próximos passos, vamos dizer assim, é esperar, né, a decisão do ministro André Mendonça, que é o relator desse caso no Tribunal Superior Eleitoral, né, que ele é o relator da ação apresentada pelo candidato do Partido Missão, o Renan Santos, contra esse reajuste aí de 15% no Bolsa Família, que foi anunciado pelo governo federal. Lembrando que esse aumento que foi anunciado nessa quinta-feira eleva o valor mínimo do benefício de R$ 600 para R$ 691,00, e aí o valor médio, né, juntando todos os benefícios que entram aí no Bolsa Família, vai aí de R$ 675 para R$ 777,00, isso de acordo com o anúncio do governo. Nessa ação, Renan Santos afirma o seguinte: questiona a legalidade do reajuste e a medida teria finalidade eleitoral por ter sido anunciada na reta final de campanha, além de não ter sido prevista nem no orçamento de 2026 e nem na previsão da lei orçamentária anual que foi enviada para o Congresso Nacional, pelo governo, para o ano que vem. Além disso, a gente lembra também que o Ministério Público, junto ao Tribunal de Contas da União, também entrou com uma ação questionando essa medida do governo federal anunciada nessa semana. Na ação, o subprocurador Lucas Rocha Furtado afirma que o decreto gera impacto orçamentário imediato e não tem indicação de dotação orçamentária ou de estimativa de impacto. A gente lembra que, segundo o que foi falado pelo governo federal nesse anúncio que foi realizado aqui no Palácio do Planalto, o custo estimado para os últimos 3 meses deste ano vai ser aí de R$ 5,8 bilhões para os próximos 3 meses, ou seja, outubro, novembro e dezembro. E para o ano que vem vai ser ainda muito maior, R$ 22,7 bilhões em 2027. O governo afirma que essa medida foi determinada, foi tomada justamente para compensar a inflação desde 2023, que esse reajuste, que esse benefício não é reajustado, e que esse reajuste anunciado ontem é simplesmente para compensar a inflação dos últimos 3 anos. E além do que, vai começar a valer apenas no dia 19 de outubro. Vale lembrar também que a gente está falando, o Ivan já deu uma introdução nesse assunto, porque ontem um aliado do candidato ao a presidência da República, o Flávio Bolsonaro, o deputado federal Zé Trovão entrou com uma medida contra esse reajuste justamente no Tribunal Superior Eleitoral, caiu na relatoria de André Mendonça, André Mendonça em poucas horas já tinha negado o pedido. Então, agora fica a expectativa para o resultado em relação a essa ação de Renan Santos. Na ação de Zé Trovão, André Mendonça falou que ele não poderia entrar com essa ação porque ele não era candidato à presidência da República. Renan Santos é, então a gente fica agora esperando essa medida para saber, né, esse resultado dessa ação que vai ser determinada pelo ministro André Mendonça a qualquer momento.
0: E essa é a diferença. Essa é a diferença do ponto de vista formal, né? Pelo menos nesse caso específico. Obrigado, Márcio Rocha. Essa é a diferença. O Renan Santos, assim como qualquer outro candidato, ele é parte interessada no que teria, segundo a tese, um impacto no resultado das eleições. Ele é candidato, ele poderia entrar com essa ação, não é o caso do Zé Trovão. Por essa razão, foi descartado naquele caso, no caso do deputado Zé Trovão. Sobre esse reajuste do Bolsa Família, a gente já falou sobre ele aqui ontem, mas eu quero registrar apenas assim, o dado do improviso. E a natureza, obviamente, a intenção, obviamente, eleitoreira do governo Lula ao promover esse ajuste. Eu não sei se ele vai ter resultado, não sei se ele vai ter impacto, não sei se ele vai produzir votos, eu realmente não sei. Que a intenção é essa, não pode haver dúvida. Durante os últimos meses, várias vezes, os integrantes do governo Lula foram perguntados, nós tratamos disso aqui algumas vezes, sobre a hipótese de reajuste do Bolsa Família neste ano. E todas as vezes as respostas foram negativas. Não, não há. Quando remeteram a lei orçamentária anual de 2026, em agosto de 2025, não houve a previsão, não havia a previsão do reajuste do Bolsa Família. Na semana passada não, em 31 de agosto, não faz muito tempo, há menos de um mês, 31 de agosto de 2026, remeteram a lei orçamentária anual, o projeto de lei orçamentária anual para o parlamento, não constando reajuste do Bolsa Família para 2027. Aí chega a 17 dias da eleição, agora 16, e anunciam um reajuste. As coisas são muito óbvias. Não deve haver muita discussão sobre isso. E aí vai ter o Dario Durigan da vida, ao lado de Lula, querendo continuar ministro da Fazenda, se Lula se reeleger, para tentar dar um verniz técnico de preocupação fiscal, de que há espaço para essa gastança toda no orçamento, em função de reajuste. Ele vai fazer esse papel. Mas o fato é que quer continuar ministro da Fazenda, o presidente da República mandou fazer e o cara que se vire para fazer e justificar. São quase 6 bilhões de reais neste ano, mais de 20 bilhões no ano que vem. Andreasa, mas você é contra reajuste do Bolsa Família? Não, eu não sou, não. Isso faz diferença para as pessoas, para as pessoas poderem consumir. Só que as pessoas estão sendo instrumentalizadas por um feito, por um objetivo, por algo que tem como objetivo o impacto na eleição. Isso é óbvio. E não é exclusividade de Lula, certo? Em 2022, Bolsonaro fez a mesma coisa. Em prazos diferentes, períodos diferentes, o Bolsa Família se chamava Auxílio Brasil, houve aquele conjunto todo da PEC Kamikaze. Coerente nessa história aqui, tô eu. Michele, Ivan Brandão, a gente estava lá atrás, como estamos agora, mostrando a natureza eleitoral da intenção. Naquela ocasião, Lula contestava. Lula foi à justiça contra Bolsonaro. E agora ele faz aquilo que reclamava do outro. É assim. Nosso papel aqui é mostrar. Vamos em frente. E é comigo mesmo, né? Tá bom. Ministério da Saúde mostra resultados para avaliar a incorporação das canetas emagrecedoras no SUS, como prometeu fazer o presidente Lula. Eu não tenho nem base técnica para falar, não vou falar de se isso é importante, talvez seja, deve ser caro, mas enfim, pode ajudar muitas pessoas. Mas também, de novo, isso aqui também é... Isso trai um certo desespero eleitoral. É atirando para todos os lados, em busca de voto. O ministro da Saúde, Alexandre Padilha, afirmou que o medicamento utilizado no tratamento da obesidade será oferecido de forma responsável, com base em estudos e na definição de um protocolo clínico. A Comissão Nacional de Incorporação de Tecnologia no SUS, a Conitec, havia avaliado a questão no ano passado e recomendado que as canetas emagrecedoras não fossem incluídas no sistema. Na época, o Ministério da Saúde disse que o impacto financeiro da incorporação da semaglutida, princípio do Ozempic, e da liraglutida, mais conhecido como medicamento Saxenda, custaria 8 bilhões de reais por ano aos cofres públicos. E aqui tem a dimensão também, considerando a recomendação técnica da Conitec, a questão de que não se pode, para fins eleitorais, brincar, flertar com a saúde das pessoas.
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1: A gente tem informação de uma história terrível que aconteceu hoje no Agreste do Rio Grande do Norte. Um homem matou 3 mulheres da própria família. E quem conta pra gente sobre esse assunto é a Jéssica Aquino. Fala, Jéssica.
5: Boa tarde, pessoal. Isso mesmo. Um homem mata a tiros 3 mulheres dentro de uma residência em Santa Cruz, no Agreste do Rio Grande do Norte, na manhã de hoje. Entre as vítimas estão a companheira dele, a sobrinha dela e a enteada de 18 anos. 2 crianças, uma de 8 e outra de 12 anos, também foram baleadas e ficaram feridas. Após o crime, o suspeito fugiu para o santuário de Santa Rita de Cássia, onde trocou tiros com a polícia militar e depois tirou a própria vida. O policial foi atingido no antebraço e passa bem. Testemunhas relataram que o casal vivia uma relação conturbada e que o suspeito não aceitava o fim da relação. A Polícia Civil investiga esse caso. Volto com vocês.
2: Bom, a gente continua com um assunto que é relacionado, né, de violência contra a mulher, porque a polícia do Paraná suspeita que o assassinato a facadas de uma estudante que entregava panfletos de uma academia em Londrina tenha sido premeditado. A Thaísa Gabriele de Oliveira, tinha 21 anos, relatou um incômodo por visitas constantes de um menino no estabelecimento onde ela trabalhava e que ainda seria inaugurado. Essas informações estão em áudios enviados dias antes dela ser morta no estacionamento da academia há exatamente uma semana. A investigação da Polícia Civil do Paraná aponta que a pessoa a que ela se refere nas mensagens seria o principal suspeito do crime, se é Gabriel de Andrade o nome dele, também de 21 anos. A defesa dele cobra que o caso seja analisado com responsabilidade, serenidade e com base nas provas.

0: Agora 3 horas 22 minutos e as obras da linha 1 do metrô de BH vão aumentar o intervalo entre os trens neste sábado e domingo. O intervalo será de 24 minutos durante todo o dia. Já nas estações Santa Teresa, Horto e Santa Inês, os trens vão passar em uma única via. Na próxima semana, de segunda a sexta-feira, o intervalo de 24 minutos permanece depois das 8 da noite. Nas estações Gameleira, Nova Suíça e Calafate, os trens também passam em única via após as 8 da noite. O metrô ainda ressalta que não haverá baldeação durante as viagens. Agora 3 horas 23 minutos.
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11: 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Ninguém cresce se não for com gente boa. Então, se tiver que dar uma dica, foca em formar time. Essa é a verdadeira chave do sucesso de qualquer empresário.
10: Muito bom, Tom Moreira Leite. Fico feliz de tê-lo aqui na busca de ajudar os jovens empresários a alcançarem o sucesso, que é um dos propósitos do BTG Pactual Empresas, que apresenta o Minuto do Empreendedor.
12: Três e meia agora.
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1: Carlos Costa aqui no estúdio para trazer as informações da Copa Truck. Boa tarde, Carlos.
2: Boa tarde, Michele. Boa tarde a todos. Temos neste fim de semana a sétima etapa da temporada 2026 da Copa Truck, que é realizada em Minas Gerais, Circuito dos Cristais, em Curvelo. Atividades de pista começaram hoje e seguem até domingo, né? Treinos, classificação que define grids de largada e as duas corridas que integram o evento realizados no domingo, né? Primeira das duas provas, aliás, agendada para meio-dia e 10, horário tradicional da Copa Truck. As duas provas disputadas consecutivamente e com transmissão na tela da Band. Na classe principal da Copa Truck, a Pro, quem lidera é o Leandro Totti, que pode conquistar o título antecipadamente já neste fim de semana. Hoje, quem liderou o treino na classe foi o Felipe Toso, à frente do Paulo Salustiano e do Danilo Girani. Na outra classe, a Elite, o primeiro colocado é o Nick Jafone, filho do Felipe Jafone. Ele ainda não tem possibilidade de título neste fim de semana, mas liderou também o treino. A gente fica de olho nas ações de pista que estão por vir amanhã, a classificação. E como eu disse, no domingo, as duas corridas que finalizam este evento, a sétima de 10 etapas da Copa Truck.
1: Valeu, Carlos.
3: Valeu. 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
1: Flávia Guerra com a gente aqui às sextas-feiras, sempre muito bom falar de cinema, tê-la aqui com a gente. Flávia, bem-vinda mais uma vez, tudo bem?
4: Oi, gente, tudo bom? De volta à programação brasileira normal, né?
1: É, depois da jornada de Veneza. De qual parte você tá, assim, depois de Veneza? Você tá em alguma outra parte do mundo? Tá no Distrito Federal, por acaso?
4: Exatamente, eu estou numa parte que não sai do noticiário, né? Chamada Brasília. Mas o meu noticiário aqui é cinema. A gente está no Festival de Cinema de Brasília, que é um dos mais importantes do Brasil e que tem uma pegada sempre muito, não por acaso, política, né? Que está sempre de olho nas grandes movimentações. O festival acaba amanhã, hoje é o último filme em competição, aliás, de Brasília. Isso é muito legal, sempre tem um filme de Brasília em competição aqui. E a gente tem muita coisa boa que vem aí, a gente pode comentar um pouquinho sobre essa programação tão importante, né? O festival quase que não aconteceu, quase que teve aí um último repasse de verbas, não repassado, mas aí ele conseguiu, as verbas foram repassadas e o festival, que nunca deixou de acontecer, finalmente está acontecendo e está bem bonito, viu?
1: Ah, que bom. Bom, vamos lá, vamos falar sobre estreias da semana. Qual a primeira que você quer começar, Flá?
4: Olha, hoje eu tô toda temática na Itália, né? Acabei de chegar da Itália, vamos falar do cinema italiano, além do cinema brasileiro aqui. Aliás, vou deixar só para vocês anotarem aqui um filme que passou na noite de ontem, que é do pessoal da Filmes de Plástico de Minas, que se chama Se Eu Fosse Vivo, Eu Vivia, do André Novaes. Esse pessoal da Filmes de Plástico, eles sempre fazem tudo muito junto, né? Um dirige, o outro produz, o outro monta. E esse do André Novaes chama Se Eu Fosse Vivo, Eu Vivia. Lindo, com a Conceição Evaristo como uma protagonista, uma senhora que é casada, né, com um senhor há muito tempo, e eles planejam envelhecer juntos, né, até que a morte os separe. E o ator que faz o marido dela é filho do diretor, do André Novaes. Então escreve aí, porque esse pessoal da Filmes de Plástico já lança Vicentina Pede Desculpas, que vai nos representar no Goya, que é o Oscar espanhol, e que estava entre os finalistas para nos representar no Oscar, né? Acabou sendo feito Pipa, que também é lindo. Então a gente está com dois filmões e um, esse é da Filmes de Plástico. Então assistam tudo que eles fazem, que é sempre muito legal. Agora, vindo aqui para as estreias, porque eu sou suspeita para falar da Itália, né? Oi. Fala, gente.
5: Não, eu ia perguntar, Flávia, sobre, você citou a Conceição Evaristo, é a escritora, a autora Conceição Evaristo atuando? Fiquei curioso.
4: Ela mesma, mineiríssima, e o André Novaes, é muito legal, vou abrir uma aspa aqui, ele disse assim no debate, que teve aqui, ó, tô na sala de debates do festival, quem tá assistindo tá vendo, ele disse que ele ofereceu esse papel, porque é um papel também inspirado muito na mãe dele. O André Novaes, desde o primeiro curta, coloca os pais para atuarem, que não são atores, né? Não eram atores profissionais, a mãe dele, infelizmente, já nos deixou. E aí ele convidou a Conceição para fazer o papel dessa mãe. E ela disse, abre aspas dela, adorou, porque ela adora um desafio. Então Conceição Evaristo também estreia como atriz. Gente, assistam, Se Eu Fosse Vivo, Eu Vivia, já estreia. E o filme brinca, assim, com essa coisa bem Brasil, bem mineira, né? Da relação do interior, esses dois idosos vão no posto de saúde, tem a vidinha deles. E aí também tem uma pegada com Não é nem o fantástico. Tem disco voador, tem ET. É um filme super arriscado, ao mesmo tempo muito afetuoso. É uma ficção científica cheia de afeto, fala de luto, de amor, de velhice. Esse é o Brasil que está envelhecendo, né, gente? Feito Pipa também traz disso. Então, eu gosto muito de ver como é que a gente está fazendo filmes diferentes sobre essa questão, que eu acho que é tão importante, né? Como é que a gente leva aí a terceira idade, mas de um jeito divertido, em ficção científica, em comédia. E a Conceição aí, gente. Imagina que legal a vela na telona, vocês vão gostar.
1: Demais, e o nome é muito bom também. Mas vamos lá, você estava falando do filme italiano, né? Do cinema italiano, qual que você traz pra gente?
4: Olha, eu já trago um que a diretora é francesa, Isabel Coixet, mas o filme é italiano. Isso é uma tendência que eu já venho falando aqui, que o Brasil também tem feito bastante, que é coprodução, né? O Retorno a Buenos Aires, que é italiano, passa em Buenos Aires, né? Sobre a ditadura. É uma coprodução com o Brasil, ganhou o prêmio agora no Festival de Veneza. E a gente tem esse filme que é dirigido por uma francesa, mas é sobre um casal que mora em Roma. E a mulher desse casal, que é maravilhosa, a Alba Horváre, ela descobre que ela está com uma doença terminal, quando ela também é deixada pelo marido, que é um chefe super famoso em Roma, é um filme lindo. E aí ela começa a ressignificar toda a vida dela, tudo que ela viveu com esse marido e o tempo que sobra, né? Os prazeres das pequenas coisas, assim, nesse filme que se chama Três Vezes Adeus. E são os adeus, né? Os adeus, né? Sem plural e com plural, que a gente tem que ir dando ao longo da vida. Às vezes uma relação que termina, às vezes, né, um trabalho, às vezes a saúde, ou o que você dá valor na vida e o que você aprende que tem valor, né, quando uma relação morre ou quando ela mesma se vê diante da morte. Parece muito pesado, né? Hoje eu estou falando aqui de morte, de luto, de envelhecer, mas é um filme lindo, super humanista, gente. É um filme pequeno, quando você vê, você já está tomado por ele, e essa atriz é incrível. O Hélio Germano, que é um super ator italiano também, a gente sempre fala do Tony Servillo, já eu vou falar dele, mas o Hélio é um dos maiores atores italianos, né, contemporâneos, e só pelos dois já vale muito. Três Vezes Adeus, da Isabel Coixet, e mostra uma Roma. Eu adoro filmes que fazem isso, gente, que mostram cidades que são muito turísticas ou muito retratadas, de pontos de vista que você não espera como turista, sabe? Aí ela até brinca numa hora assim, ó, se você chama todo mundo para vir comer o supli, supli é o bolinho de arroz, né, na Sicília, a gente já vai falar da Sicília, se fala arancini, nosso tradicional bolinho de arroz. Se você leva e bota na internet que aí é a melhor bolinho de arroz de Roma, deixou de ser, porque aí todo mundo quer comer o mesmo bolinho de arroz, então não fica mais exclusivo, mas é uma brincadeira. É bonito ver, né, quando o cinema traz coisas não tão turísticas da cidade. O Rio de Janeiro, por exemplo, quando é filmado de outro ângulo, eu também adoro redescobrir o Rio, né, uma das cidades mais fotografadas do mundo. Então esse filme faz isso com Roma também. Não percam, Três Vezes Adeus.
1: É, e tem também Os Trapaceiros de Garibaldi, não é isso? Falando da Sicília.
4: Ah, essa história é maravilhosa, né, gente? Eu adoro. Primeiro, a gente aqui no Brasil sabe que Garibaldi casou com a Anitta, não é mesmo? Fez lá, né, as guerras do Rio Grande do Sul, no sul do Brasil. E depois ele foi para a Itália para fazer a unificação, né? E muitos italianos não sabem as histórias que o Garibaldi teve no Brasil, por exemplo. Apesar de que a Anitta estava lá, né? Morreu com ele, morreu nessa campanha de unificação do Brasil. Ele é o pai da pátria italiana, por assim dizer. A Itália se formou como país, né? Estado-nação, depois até do Brasil. Então aqui a gente vê as duas Sicílias, que eram esses dois reinos do sul da Sicília, da Itália, né? Era Nápoles e a Sicília per se. E os Bourbons é que dominavam ali. A Itália eram vários reinos, teve que unificar todos, e o último aí era o reino das duas Sicílias. Garibaldi está nessa campanha dos mil homens, e aí tem dois trapalhões, eles são trapalhões mesmo, Salvatore Ficarra e o companheiro dele, são dois grandes comediantes italianos, muito famosos, e eles fazem dois soldados do exército do Garibaldi, muito trapalhões, por isso que é Os Trapaceiros de Garibaldi. Eles são cômicos, eles são clowns na vida, né, como atores. E aqui eles também fazem esse papel de trapalhados no meio dessa guerra de unificação da Itália. E o filme em italiano tem um nome que faz muito sentido, que chama o abalho, que seria um truque, uma fantasia, um engano. Aqui em português, claro, não faz sentido, então ficou Os Trapaceiros de Garibaldi. Por que que tem isso? O Roberto Andó, que é o diretor, ele está sempre filmando na Sicília. Ele filmou um filme anterior com o Tony Servillo, que é, faz o Pirandello, que é um grande autor também siciliano. Ele está sempre contando para a gente como é que, na verdade, a história que fica é a que a gente conta, não necessariamente a que aconteceu. Então, é isso aqui. A história de unificação de países, né, declaração das pátrias, muitas vezes é uma bela ficção que a gente escreveu para ficar mais bonito no quadro, né, da independência. Então, é isso que ele está trazendo. Será que a unificação da Itália foi assim mesmo? Será que não teve uma atrapalhada? Será que a gente não criou uma grande narrativa da unificação da Itália? Claro que a Itália é um país com muito orgulho de si, mas ela tem muitos processos dessa unificação e até hoje tem uma cultura local muito forte em cada canto, né? Então isso é legal, é um filme histórico que a gente aqui no Brasil conhece pouco também, e é legal ver que o Garibaldi aprontou quando ele foi do Brasil de volta para a Itália, né?
1: Maravilha, e esses dois então estão nos cinemas aqui já no Brasil, em diferentes salas, é isso, né?
4: Isso aí, circuito inteiro no Brasil, claro que depois eles chegam aos streams, mas eles estão estreando no Brasil todo, corre para ver, são dois filmes lindos, e o cinema italiano mostrando que vai muito além, e o Servillo que não para de trabalhar, né, maravilhoso. Aliás, só um ponto aqui, eu tive com ele em Veneza, entrevistei ele, e ele fez questão de me dizer, dois preferidos dele da última década são brasileiros, aliás, os dois, que é o Agente Secreto e o Ainda Estou Aqui, elogiou a Fernanda Torres, que é uma atriz maravilhosa. Então assim, ó, Servillo é nosso fã e a gente é fã dele desde A Grande Beleza, né?
1: Maravilhoso, então tá bom. Então, Os Trapaceiros de Garibaldi e Três Vezes Adeus. Muito obrigada, Flá, obrigada mesmo. Um beijo grande pra você.
4: Obrigada, beijo. Gente. Bom cinema.
1: Valeu.
4: Tchau.

0: Agora 3 horas 42 minutos de volta por aqui nos 89,5 Band News FM Belo Horizonte. Seu caminho. O repórter Davidson Ferreira está de volta com mais informações do trânsito. Fala, Davidson.
1: De volta à programação da Band News, observando a Avenida Antônio Carlos, ponto de congestionamento no sentido centro, na passagem pela UFMG. Portanto, saída da Pampulha não compensa por este caminho, motorista. Você que pode mudar a rota, siga pela Carlos Luz, agora com trânsito livre. Opção pela Cristiano Machado também compensando, motorista. Deixando Venda Nova, desde a saída da MG10 até o túnel, com trânsito tranquilo, por enquanto. 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
0: Obrigada, Davidson, pelas informações. Agora 13h43.
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0: Na verdade, você vai fazer o seguinte. Numa panela, você vai pôr pra cozinhar uma cebola inteira, 3 dentes de alho, uma folhinha de louro, sal, pimenta do reino. E se você tiver no lugar de água, faça isso com caldo. Um caldo de legumes, um caldo de frango, vai ficar super melhor, tá? Vai cozinhar até que a cebola esteja bem macia. Quando a cebola estiver bem macia, você vai, então, colocar num processador ou no liquidificador ou no mixer. Vai bater essa cebola e o alho com um pouco só do líquido, o louro não. Obviamente, e pêssegos frescos. Corta o pêssego, coloca lá e bate bem. Ajusta o tempero com sal e pimenta e é só isso. Então, o tempero, a característica do salgado dessa sopa, vem dessa cebola que cozinhou, o alho e tal. Então, o pêssego fresco, ele vai só dar um aroma, mas é uma sopa salgada. Então, no final, ajusta. E aí, no final também, é muito importante colocar, pertinho da hora de servir, ou o suco de um limão, ou umas 2 colheres de vinagre. O vinagre ajuda muito a levantar a acidez. E aí, você serve com os chips de presunto cru, que eu já falei aqui na coluna, esses dias. Se você não achou, lembrando que vocês podem reouvir todas as receitas no site da Band News FM. Vai lá em colunistas, acha a carinha da Carole, chama Hoje Pode, clica lá, você tem tudo. 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Então você pode ouvir de novo os chips de presunto para fazer com essa sopa fria maravilhosa de pêssego, que vocês vão se encantar. Se você quiser, você pode falar comigo pelo e-mail hojepode@bandnewsfm.com.br ou pelas redes sociais no @carolecrema. Pode pedir receita, dica, fala comigo, eu vou adorar.
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0: Felipe Killing chegando cheio de gás, já não podemos dizer o mesmo da Europa com a chegada do inverno, né? Killing, boa tarde para você.
1: Tudo bom, Mi? Boa tarde a você, Andreasa, Ivan. Depois, no final, eu me despeço de você, viu, Mi? Que a gente vai sentir muita saudade, mas vamos à notícia. Há uma preocupação muito grande aqui na Europa com a reserva de gás para o inverno. Lembrando que o gás é utilizado para aquecer os europeus. Teve uma meta que foi estabelecida em 2022, depois da invasão da Rússia à Ucrânia, de ter as reservas em 90% na entrada do inverno. O inverno está há poucos meses aqui no hemisfério norte. Hoje, a reserva europeia está em 68%. E o que aconteceu? Depois que a Europa cortou praticamente a importação de gás da Rússia,

0: buscou diversificar. Um dos principais vendedores de gás para o continente europeu é justamente o Catar, que está ali no Golfo. E com a guerra entre Irã e Estados Unidos, é claro que a exportação de gás liquefeito ficou bastante prejudicada. A Europa também apostou que essa guerra iria terminar cedo, porque tem gás no mercado, só que como você tem menos oferta, o preço está mais alto. Então, quando essa guerra começou em fevereiro, as empresas europeias imaginavam que a guerra iria durar pouco, teria o verão por aqui, e aí haveria tempo para comprar o gás num preço barato. Só que essa guerra está se estendendo e não há previsão para acabar. Então, os governos europeus estão naquele dilema. Bom, beleza, tem gás no mercado, a gente pode comprar, mas se a gente comprar esse gás mais caro, significa uma inflação. E há uma crise de custo de vida na Europa há bastante tempo, e a população tem pressionado os políticos ou tentar atravessar o inverno com a reserva abaixo da meta. A grande preocupação é a seguinte: se for um inverno rigoroso, pode ser que o gás acabe antes do previsto. Não dá para saber exatamente como é que vai ser o inverno por aqui. Então os políticos europeus estão bastante preocupados. Eu estou aqui, ó, com o meu aquecedor elétrico, porque se não tiver gás, pelo menos eu tenho o meu aquecedor vindo de energia elétrica. E é isso, Mir, vou sentir saudade de você. Seu último dia na redação, você vai partir para uma nova caminhada aí, mas foi um prazer dividir com você o Tem Método, tabelar todas as segundas, quartas e sextas.
1: Ah, o prazer foi todo meu. Seguirei ouvindo, hein? Seguirei ouvindo. Comportem-se, sou muito sua fã, Kilim. Obrigada por tudo. A gente se encontra aí nas redações da
0: Valeu, bom
1: vida.
0: final de semana, viu? Vou sentir. É, quem sabe, viu? Vou estar com saudade de você.
1: Valeu, beijão. 3h55, ui.
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0: Acabou, meus amores. Muito obrigada, viu? Muito obrigada. O show vai continuar. Estarei aqui na audiência. Amo vocês. Amo toda a nossa equipe aqui, que é maravilhosa, não tenho palavras. E os ouvintes também, que são os queridos. Muitas mensagens que me emocionaram hoje. Obrigada mesmo, viu? Muito, muito obrigada. Beijo.
1: Valeu, Mi. Boa sorte. A Michelle tá se despedindo do Tem Método, mas ela tem um plantão pela frente aí, então sejam bonzinhos com ela. Tá.
0: Ei,
1: bom?
0: STF, por favor, hein?
2: Beijo, Mi.
1: Sucesso. Na banheira, seja calmo.
0: Valeu. E teve um ouvinte, acho que foi o Denis, que falou assim: gente, eu descobri pra onde a Michelle tá indo. Foi contratada pra procurar a bola do Memphis Depay. Rodarei o mundo, hein?
1: O salário é alto.
2: Beijo, Mi.
0: Beijo, valeu.
2: Obrigado, pessoal. Valeu. Até a segunda. Beijo.

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0: Muito boa tarde, grande abraço pra você ligado aqui na Band News FM, agora 4:03, tá no ar o Entre Nós desta sexta-feira, 18 de setembro de 2026. Eu sou o Beto Ferretti, toco o barco por aqui naquele esquema de todos os dias, até as 5 da tarde falando pra todo o Brasil, depois tem mais uma hora até as 6 falando pra ouvintes e telespectadores de São Paulo e pra quem acompanha a Band News FM pela Fest TV e pelo YouTube. Se você me ouviu ou me viu falando logo de cara, é porque Adriana Araújo, quem normalmente abre o programa, não tá aqui. Excepcionalmente tá fora nesta sexta-feira, volta normalmente na semana que vem, mas nem por isso eu vou ficar sozinho com vocês aqui não. Isabela Mota, com M, tá conosco nessa tarde. Diga aí, Isa, boa tarde.
1: Olá, boa tarde pra você. Não sou Adriana Araújo, mas você pode chegar, você também já está entre nós. A gente tá te esperando aqui no nosso WhatsApp. A gente faz conversas, contatos aqui pros nossos ouvintes ao longo do Entre Nós, no 11 999 592 100. Pode mandar mensagem também pela live no YouTube.
0: Virou o reloginho para 4:04, hora de atualizar o que é destaque nesta sexta-feira no Brasil e no mundo. Informação que acaba de ser confirmada pela reportagem do Grupo Bandeirantes, o ex-vereador de São Paulo e ex-presidente da Câmara Municipal da capital paulista, Milton Leite, se entrega à polícia. Ele era considerado foragido desde ontem, depois de uma investigação da Polícia Civil e do Ministério Público apontar que ele tem possíveis ligações com o primeiro comando da capital, o PCC, e que essa ligação, inclusive, interferia no sistema de transporte coletivo da capital paulista.
1: Um terremoto de magnitude 4,8 atinge a região metropolitana de Santiago, no Chile, a 33 quilômetros da capital. Não há registro de mortos, feridos ou danos à infraestrutura.
0: Mensagens extraídas do celular do dono do Banco Master, Daniel Vorkaro, indicam uma relação de amizade entre ele e o ministro do Superior Tribunal de Justiça, Benedito Gonçalves, atual corregedor do Conselho Nacional de Justiça, com trocas de mensagens cordiais e a combinação de encontros em Brasília. Na sessão do Supremo Tribunal Federal da semana passada, o ministro Flávio Dino sugeriu notificar todos os magistrados dos tribunais superiores que foram citados em documentos relativos ao caso Master. Daqui a pouquinho, a reportagem da Band News FM em Brasília traz mais informações sobre o caso Master.
1: E ainda, sobre o Master e a crise no Supremo Tribunal Federal, o ministro Gilmar Mendes confirma ter recebido Daniel Vorkaro no gabinete dele em abril de 2024, acompanhado de advogados do banco para tratar de uma causa bilionária de interesse do banqueiro. O ex-cunhado de Gilmar, o ex-senador Chiquinho Feitosa, também teria intermediado o encontro e firmado um contrato de assessoria com a empresa apontada pela Polícia Federal como um instrumento de Vorkaro para lavar dinheiro.
0: O Banco Central anuncia mudanças que autorizam o uso do PIX automático em contas salário a partir de julho do ano que vem e regulamentam a cobrança híbrida, que reúne boleto e QR Code no mesmo documento. A instituição também abre a possibilidade de dispensar a participação obrigatória de instituições com mais de 500 mil contas ativas quando o perfil de clientes não justificar o acesso ao sistema.
1: Lideranças das principais torcidas organizadas do Corinthians se reúnem com jogadores e o técnico Fernando Diniz para cobrar explicações após 5 derrotas seguidas no Brasileirão e também eliminação na Libertadores. O muro do Parque São Jorge em São Paulo foi pichado na véspera com as mensagens "Fora Memphis" e "Salário de milhões, futebol de centavos". O time volta a jogar no domingo às 4 da tarde contra o Fluminense.

0: A gente faz contato agora com a reportagem da Band News FM em Brasília. O julgamento que estava marcado para quarta-feira que vem a respeito da situação do ministro André Mendonça, do Supremo Tribunal Federal, acusado por Alexandre de Moraes de uma conduta irregular na condução do inquérito do caso Master, não vai mais rolar. A sessão do dia 23 está mantida, porém essa pauta, que seria a principal, obviamente, do dia, foi retirada pelo presidente da corte, o ministro Edson Fachin, mas ainda assim tem movimentação no Supremo, a crise está muito longe de acabar. E quem traz os últimos detalhes para a gente é o Márcio Rocha. Diga lá, Márcio, boa tarde.
1: Oi, pessoal, boa tarde para vocês, boa tarde a todo mundo que nos acompanha. Pois é, agora a gente tem, depois dessa confirmação, né, do adiamento dessa sessão envolvendo aí esse processo do ministro André Mendonça, que é acusado pelo ministro Alexandre de Moraes de várias condutas irregulares, inclusive abuso de autoridade. A gente tem ainda manifestações dos ministros, de outros ministros, sobre esse caso, né, envolvendo o Banco Master e o banqueiro Daniel Bocado. Um dos últimos que se manifestaram nessa sexta-feira foi o ministro Nunes Marques, que negou que tenha qualquer tipo de relação com o Daniel Bocado. Em nota, ele afirmou o seguinte: o Supremo, né, afirmou, perdão, em nome do ministro, diz que o ministro Cássio Nunes Marques nunca trocou mensagens com Daniel Bocado, nem pediu nada a ele. Por que isso é importante? Porque, segundo o nosso âncora, o Reinaldo Azevedo, o ministro teria recebido, né, hospedagens para passar o carnaval no Rio de Janeiro e também em Salvador, a pedido de Daniel Bocado, né? Segundo o Reinaldo Azevedo, as informações que foram extraídas do celular de Daniel Bocado mostram o seguinte: que o desembargador Newton Ramos, do Tribunal Regional Federal da Primeira Região, pediu essas hospedagens para que o ministro passasse o carnaval de 2025 no Rio de Janeiro e também em Salvador. Mas após o pedido, né, Cássio mudou de ideia e ficou apenas concentrado no Rio de Janeiro. E aí o magistrado e a família ficaram hospedados numa casa que é de propriedade do ator Márcio Garcia, alugada por Daniel Bocado por R$1,4 milhão. Né? O imóvel, que é considerado um dos mais caros do Brasil, tem um valor estimado aí de R$200 milhões. E aí a gente tem também hoje a manifestação do ministro Gilmar Mendes, ele que também é suspeito de ter ligações com Daniel Bocado, né, devido a menções a ele, também a outras situações que a gente está esperando, né, que sejam investigadas. Ele inclusive usou uma rede social para confirmar essa nota que foi divulgada agora há pouco, né, negando qualquer irregularidade na relação com Daniel Bocado. O ministro mandou essa nota falando o seguinte: que apenas se reuniu com os advogados do Banco Master no dia 11 de abril de 2024 para tratar justamente desse processo que a Isabela falou anteriormente. Né? É uma causa bilionária envolvendo usinas do setor sucroalcooleiro, que é de interesse ligado, né, de interesse direto de Daniel Bocado. Mas, segundo Gilmar Mendes, nesses julgamentos que tratavam desses processos de interesse de Daniel Bocado, ele votou contra o interesse do banqueiro. Gilmar Mendes afirmou que na audiência ocorreu no dia 11 de abril de 24, às 6 horas da tarde, dentro do gabinete dele do Supremo Tribunal Federal, e contou com a presença dos advogados do Banco Master, e disse que ela foi realizada na sede do tribunal, em ambiente institucional e não em espaço privado. E também destacou o recebimento de advogados, né, o recebimento de advogados para o ministro do Supremo está previsto na legislação. Só para a gente finalizar também, para trazer mais informações, o ex-cunhado do ministro Gilmar Mendes, que é o ex-senador Chiquinho Feitosa, também foi contratado pelo banqueiro Daniel Bocado para tratar de processos que tramitavam dentro da corte e que também eram de interesse de Daniel Bocado. Mas, para resumir muito a situação, Gilmar Mendes também afirmou que negou, né, que votou contra as posições defendidas por Daniel Bocado nesses processos. Por isso, a gente segue acompanhando todos os detalhes, né, dessas investigações dentro do Supremo Tribunal Federal aqui de Brasília.
2: Valeu, Márcio Rocha. A gente continua também em Brasília. Agora a gente vai acionar o Rafael Procópio. Ainda falando do caso Master, a defesa do dono do Banco Master, Daniel Bocado, pede agora a revogação da prisão do banqueiro. Mais cedo a gente teve a informação também do pedido da defesa do pai dele para a liberação, da saída dele para fazer alguns exames. O Rafael está na linha com a gente, tem atualização desse caso. Oi, Rafa, boa tarde.
3: Luísa, oi Ferretti, boa tarde para vocês, boa tarde para todos que estão nos acompanhando. Bom, tem alguns meses já que a gente fala tanto no nome do ex-dono do Banco Master, Daniel Vorcaro, e para muita gente pode até parecer uma brincadeira ou uma piada, mas esse pedido é verdadeiro e ele está baseado no devido processo legal deste caso. Porque a gente lembra que Daniel Vorcaro foi preso pela segunda vez ali no finalzinho de março, e ele foi preso de maneira preventiva. Então são 90 dias para que esse caso da prisão dele preventiva seja analisado e ele, consequentemente, seja julgado. Isso não aconteceu, e é por conta disso que a defesa, que os advogados do ex-dono do Banco Master ingressaram com esse pedido na Suprema Corte Brasileira, em especial no gabinete do presidente Edson Fachin, pedindo que ele seja liberado dessa prisão preventiva e que, se isso não for acatado, que pelo menos algumas medidas mais brandas sejam impostas a ele, como, por exemplo, não está descrito isso nominalmente, na verdade descrito totalmente, mas existe, por exemplo, a possibilidade, pelo menos na cabeça, no entendimento da defesa, de que ele possa cumprir esse período aí com a tornozeleira eletrônica. De novo, a gente está falando de uma questão envolvendo o processo legal, porque o caso do Banco Master, por mais que a gente tenha falado aqui de várias repercussões, reverberações desse caso, ele ainda, de fato, não foi julgado. E ele deve demorar ainda mais para ser julgado, porque com toda essa questão, com essa crise no Supremo Tribunal Federal, a relatoria, que inicialmente era de Dias Toffoli, passou para André Mendonça, agora está remetida à presidência de Edson Fachin. Enquanto isso acontece, as investigações estão paralisadas. E ainda tem a questão do pedido de vista. A defesa de Vorcaro, inclusive, citou o pedido de vista do ministro Flávio Dino, protocolado na última terça-feira, que dá até 90 dias para que esse caso seja retomado, ou então parte desse caso seja retomado no plenário do Supremo Tribunal Federal. Então, recapitulando, para quem está nos acompanhando, essa questão do Banco Master está paralisada nesse instante. Há esse pedido de vista por parte do ministro Flávio Dino sobre aquela questão de ordem, para ver se julga ou não os casos de Moraes e André Mendonça ao mesmo tempo. Então, por conta disso tudo, na verdade, isso tudo também foi mais um dos pontos que embasou o pedido da defesa de Daniel Vorcaro, dizendo que por conta da prisão preventiva, do processo legal e tudo mais, existe esse período de mais 90 dias, então estaria desrespeitando essa prisão preventiva. Então eles pediram que, pelo menos nesse instante, a prisão seja revogada ou que medidas mais brandas sejam impostas a ele, que segue preso no complexo penitenciário da Papuda, aqui no Distrito Federal, mais precisamente na região ali da Papudinha, onde ficou por um tempo também o ex-presidente Jair Bolsonaro. Importante a gente dizer que esse protocolo foi feito nesta sexta-feira e até este presente momento, 4h15, não houve aí uma resposta da presidência do ministro Edson Fachin, e é claro, a gente segue de olho.
0: E qualquer novidade, microfone aberto aqui no Entre Nós, viu, Procópio? Obrigado, bom trabalho por aí. Agora, 4h15, a gente segue falando sobre Brasília, porque o presidente Lula rejeita a classificação feita pelos Estados Unidos de que o PCC e o Comando Vermelho são organizações terroristas, e diz que o terrorismo de verdade, termo usado pelo presidente, foi o 8 de janeiro e o plano de assassinato de autoridades ligado à trama golpista. Em discurso no Rio de Janeiro, Lula também alertou para o interesse do governo do presidente Donald Trump em recursos naturais brasileiros, como petróleo da margem equatorial, minerais críticos e terras raras, defendendo mais investimentos na segurança das fronteiras nacionais. Um relatório do governo americano divulgado esta semana acusa o Brasil de falhar no combate às duas facções. O Ministério da Justiça rejeitou as alegações e destacou acordos bilaterais de cooperação já em vigor com agências americanas.
4: Precisamos ganhar do crime organizado. Nossa, eu não aceito a ideia de que as facções bandidas são terroristas, como diz o Trump. Quando o Trump fala em terrorismo, ele fala em terrorismo de Estado. Ele fala da luta pela briga pelo poder. Quem era isso? Era o Bolsonaro tentando dar o golpe dia 8 de janeiro. Isso é terrorismo. Pensando em matar Lula, Alckmin e matar até o Alexandre Moraes. Esse era o plano. Isso é terrorismo de Estado.
0: O senador e candidato Flávio Bolsonaro, que segundo as pesquisas é quem está ali na disputa, na ponta das intenções de voto com o presidente Lula, cumpre agenda interna hoje com reuniões e gravações para a campanha sem compromissos públicos.
2: Agora, 4 horas, 17 minutos, a Polícia Federal prende suspeitos de desviar dezenas de milhões de reais da Caixa Econômica Federal. Informação chegando do Rio de Janeiro, com Luiz Eduardo de Castro.
5: Muito boa tarde, Isabela, Ferretti e todos que nos acompanham. 3 pessoas são presas durante a segunda fase da Operação Infiltrados da Polícia Federal. Essa operação investiga um esquema de fraudes contra correntistas e beneficiários da Caixa Econômica Federal. Os mandados de prisão foram cumpridos nas cidades do Rio de Janeiro e São Paulo na manhã desta sexta-feira. A PF já havia descoberto que os criminosos desviaram cerca de 45 milhões de reais de correntistas e beneficiários. Com o avanço, então, dessas apurações, os investigadores descobriram que o esquema contava com a participação de servidores públicos e de outros suspeitos. Eles vazavam informações privilegiadas e contavam com o suporte de pessoas ligadas à contravenção. Eu volto com vocês.
2: Obrigada pelas informações.
0: Agora 4 horas mais 18 minutos.
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4: Agora 4 horas mais 21 minutos, seguimos no Entre Nós desta sexta-feira, hora de fazer contato com Belo Horizonte. Porque a polícia de Minas Gerais indicia um estudante de medicina por estupro. Quem está com a gente e tem os detalhes dessa história é a Gabriela Oliveira. Boa tarde, Gabriela.
5: Boa tarde, Ferretti, Isabela e a todos que nos acompanham aqui no Entre Nós. A Polícia Civil indicia Manuel Antônio Januário Filho, de 23 anos, estudante de medicina da Faculdade de Ciências Médicas, pelos crimes de estupro e registro não autorizado de intimidade sexual. O inquérito foi concluído nesta semana pela Delegacia da Mulher de Belo Horizonte e segue agora para análise do Ministério Público. Segundo a investigação, o estudante é suspeito de manter relações sexuais sem consentimento e de se recusar a usar preservativo ou interromper os atos quando solicitado. Ele também teria feito fotos e vídeos clandestinos dos encontros e compartilhado o material em um grupo de WhatsApp formado por colegas do curso. A faculdade informou que o estudante foi suspenso e depois afastado por determinação da justiça. A medida continua em vigor. Já a defesa afirmou que não vai comentar o caso neste momento. Eu volto com vocês aí no estúdio.
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0: 4h23, pareceu escrito aqui no roteiro, Barão vai falar sobre sarampo. Eu falei, Barão voltou para São Paulo? Será que é isso? Porque é assunto em São
1: aqui,
0: Paulo.
1: Sim.
0: Subiu para 36 o número de casos, isso em todo o estado, só que a grande maioria, 32 na capital paulista, os outros na grande São Paulo. E aí fora estão falando também de sarampo, Barão? Diga lá, boa tarde.
2: Fala, Fete. Boa tarde para você, para todo mundo no Brasil. Os Estados Unidos estão enfrentando, nesse momento, uma situação muito complicada, justamente por causa da crise de sarampo, com números muito maiores do que esse que você citou do Brasil. Já são 4 mortes confirmadas, todas elas no estado da Pensilvânia, que até agora tem sido o que mais foi afetado por essa situação. No total, o país registra 3.471 casos. Esse número supera, nos 9 meses de 2026, todos os casos que foram registrados no ano passado, com essa 4ª morte confirmada agora na Pensilvânia. E aí tem um debate que acabou acontecendo aqui nos Estados Unidos, justamente por causa da vacinação. O que a gente tem visto durante o governo Donald Trump, especialmente por parte do secretário de saúde, o Robert Kennedy Jr., é um movimento anti-vacina. O Kennedy Jr. participou, inclusive, nessa semana, de um encontro de um grupo que ele mesmo ajudou a criar, dizendo que Donald Trump é um amigo de quem é anti-vacina aqui nos Estados Unidos. Para deixar sempre claro, né, a Organização Mundial da Saúde diz que recomenda 2 doses de vacina contra o sarampo para criança, seguindo, claro, o calendário de cada país. A entidade considera a vacinação a forma mais eficaz de prevenir doenças e surtos como esse que está acontecendo agora aqui nos Estados Unidos.
0: O Barão, como é que funciona a vacina por aí? É só na rede privada? É fácil de achar? Tem que pagar caro?
2: Vamos lá. Primeiro, qualquer coisa aqui nos Estados Unidos varia de estado para estado. Então a resposta dificilmente, raramente é nacional. No caso dessa vacina, é a tríplice, né? É a vacina tríplice. O que está acontecendo agora, e você toma no próprio hospital, os bebês tomam no hospital. O que está acontecendo agora é que o Trump está tentando mudar isso. Em vez de ter essa tríplice, que

0: Estados Unidos, mas é algo que muda muito de estado para estado. Mas esse movimento tem crescido, o que na teoria justificaria esse surto que está acontecendo agora de sarampo no país.
1: E a gente vai ficar de olho. Valeu, Barão. Bom trabalho por aí.
0: Para vocês também, um ótimo final de semana. Valeu.
2: Valeu.
1: Valeu. Ah, só rapidamente, Isa, aqui em São Paulo, eu tentei colocar no Google rapidinho, não achei, mas eu lembro mais ou menos de cabeça, né? A gente teve uma campanha recente de
2: Sim.
1: vacinação contra o sarampo e voltada para praticamente todos os públicos. Qualquer pessoa com idade entre 6 meses e 59 anos podia se vacinar. Segundo cálculos da prefeitura, posso errar um pouquinho para baixo ou para cima, mas a gente fez várias entrevistas sobre isso. 9 milhões de pessoas podiam tomar a vacina na cidade de São Paulo. A população da cidade está em torno de 11 milhões, então você tira quem tem mais de 59 anos, os recém-nascidos, enfim, 9 milhões. A campanha terminou com mais ou menos 2 milhões de pessoas vacinadas. É um número bom? É um número bom, porque quando a campanha começou, pouquíssima gente estava com a caderneta de vacinação em dia. Agora, de 2 milhões para 9, é um
2: É um
1: universo
2: hiato,
1: muito
2: né?
1: grande. Obviamente que teve gente que inclusive mandou mensagem pra gente depois que a campanha terminou e olha, não deu tempo, eu achei que tinha mais tempo, eu trabalho, eu tava com isso na agenda há várias semanas e não... Pessoas que queriam se vacinar e não foram, não porque são antivacina, porque de fato a correria acaba deixando todo mundo numa situação complicada. Agora, ainda assim, é um número que não dá para negar, reflete também no Brasil essa coisa da cultura antivacina. 7 milhões de pessoas que poderiam ter se vacinado e não se vacinaram, é muita gente.
2: E a gente tá falando aqui em São Paulo do que eles chamaram de dose zero. Então era para todo mundo, para quem tava com a vacinação, a caderneta de vacinação incompleta, para quem tava ok. Era o meu caso, por exemplo. Tinha vacina, tava tudo certo, mas a recomendação do Ministério da Saúde, devido ao alto número de casos, é que todo mundo tomasse, então, essa dose zero. Se já impacta a gente não ter a adesão completa da população nessa dose extra, imagina o que está acontecendo, que é o que o Barão trouxe para a gente, o que a gente conversou aqui também, da não adesão nas doses iniciais. Então, nem chegar a tomar a primeira dose dessa vacina ou de outras vacinas, que é o que acontece aí sim no caso das pessoas que aderem ao movimento antivacina.
1: Agora, 4h28, a gente segue com a atualização do noticiário por aqui. Falamos no comecinho do Entre Nós, porque era uma informação que tinha sido confirmada naquele momento, há pouco menos de meia hora, sobre o fato de que o ex-presidente da Câmara Municipal de São Paulo, Milton Leite, tinha se entregado à polícia naquele momento. Quem nos acompanha agora pelo YouTube e pela Fest TV, observa imagens de quando ele se entregou. De fato, ele está se entregando. É algo pacífico. Um carro preto para na frente de uma delegacia, o Milton Leite desce, andando normalmente, não tem algemas, desce do banco do passageiro, o carro vai embora. Logo na sequência, antes do Milton Leite, passa ali na frente das câmeras um senhor de terno e gravata, deduzo, e não é difícil deduzir, mas posso estar errado, que talvez seja ali um advogado. Rapidamente, o ex-vereador de São Paulo passa por uma salinha ali com várias cadeiras, uma espécie de recepção, e aí vai para a parte interna da delegacia. Ele estava foragido desde ontem pela manhã, quando prometeu se entregar no prazo de 24 horas. Ele se entregou no dia seguinte, a operação deflagrada e da qual ele era um dos alvos, porém um pouco mais ou menos 30, 32 horas. Durante as buscas, e aliás foram feitas buscas hoje por ele na cidade de Sorocaba, que é uma cidade do interior a mais ou menos 1 hora e 15, 1 hora e 20 de São Paulo, os policiais encontraram R$ 280 mil reais e US$ 79 mil dólares em espécie. A justiça decretou a prisão do Milton Leite no âmbito da Operação Vectora Corrupta do Ministério Público e também da Polícia Civil. As autoridades apuram a infiltração do primeiro comando da capital na política e no sistema de transporte coletivo da capital paulista. As investigações apontam que as decisões sobre empresas de ônibus controladas pela facção dependiam do conhecimento ou da aprovação do ex-vereador. O político é suspeito, entre outras coisas, de ser um dos líderes da Transwolf, uma empresa de ônibus que teve o contrato com o município rompido por uma suposta ligação com o PCC. Essas investigações apontam muito mais. De 22 empresas que operam o transporte sobre ônibus de São Paulo, pelo menos 12, portanto mais da metade, segundo as investigações, podem ter algum tipo de ligação com o PCC, seja tendo entre os proprietários membros da facção, seja o uso dessas empresas para lavagem de dinheiro da facção. Agora, o Milton Leite está preso. É bom lembrar, e a gente destacou também ao longo da programação, para quem não é de São

0: Paulo e não conhece o Milton Leite, ele é um político muito forte na capital paulista, ele chegou a ser prefeito de São Paulo. Se eu não me engano, entre 2018 e 2019, o Bruno Covas era prefeito, ele tinha assumido o cargo porque ele era vice do João Dória, que tinha disputado a eleição pelo governo do estado, então São Paulo tinha um prefeito e não tinha um vice. Então, nas ocasiões em que, por algum motivo, o Bruno Covas ficava fora da cidade, quem assumia, isso por prerrogativa legal, era o presidente da Câmara Municipal, no caso, o Milton Leite, que agora está preso e as investigações vão continuar.
1: 4h31, a gente continua girando reportagem aqui da Band News FM em todo o Brasil e temos atualização do estado de saúde da menina atacada por um enxame de abelhas em Minas Gerais. Informação chegando com Pedro Gelinek. Boa tarde.
2: Boa tarde, Ferrete, Isabela e a todos que nos acompanham aqui no Entre Nós. A adolescente de 12 anos, que recebeu mais de 100 ferroadas durante um ataque de abelhas em frente a uma escola de Ibirité, na região metropolitana de Belo Horizonte, está se recuperando bem, com quadro estável e pode receber alta hospitalar já neste fim de semana. A expectativa é que ela seja transferida do CTI para uma sala de observação amanhã. E se a recuperação continuar evoluindo bem, ela pode voltar para casa até domingo. O ataque aconteceu na última segunda-feira. Um motociclista que passava pelo local ajudou a menina a escapar do enxame. Ele usou um desodorante em spray para tentar afastar as abelhas e levou a estudante para dentro da escola, onde funcionários jogaram água sobre ela para retirar os insetos. O motociclista levou mais de 40 ferroadas enquanto ajudava a menina. Volto com vocês. Uma boa tarde.
0: Valeu, Pedro. Boa tarde. Bom trabalho por aí. A gente agora faz contato com o norte do país, porque a polícia apreende uma carga de mais de 1.200 iPhones contrabandeados em Roraima. Eu nem sei quanto tá custando um iPhone, muito. Que são vários modelos, mas muito, vezes 1.200?
1: Ah, eu coloco em média uns 10 mil pelo reais, menos, né? Pelo menos, sim.
0: Rapaz, pense numa carga valiosa. A Lívia Maciel tá com a gente e tem os detalhes. Fala, Lívia, boa tarde.
3: Olá, boa tarde, Isabela, Ferrete e a todos que estão entre nós. Uma mulher de 34 anos é presa em flagrante pela Polícia Rodoviária Federal com 1.283 unidades de iPhones e outros equipamentos eletrônicos sem nota fiscal na BR-401, em Boa Vista, Roraima. A carga é avaliada em pelo menos 10 milhões de reais e, segundo a PRF, teria vindo da Guiana. Entre os celulares apreendidos, 899 são iPhones 17, nas versões Pro, Pro Max e Air. Os aparelhos estavam em caixas dentro de uma SUV que era transportado por um caminhão guincho. A mulher, que foi autuada por descaminho, disse que receberia R$300 pelo transporte. A defesa afirma que ela colaborou com a polícia. O motorista do guincho também foi conduzido para a PRF. O homem disse que estava prestando serviço e não sabia o que havia dentro do veículo transportado. Ele foi liberado, já que a própria suspeita confirmou que o profissional não tinha envolvimento com o caso. Volto com vocês.
1: Obrigada, Lívia. O Ferretti, o iPhone 18 Pro Max acabou de ser lançado nos Estados Unidos pela Apple. Inclusive, tá bombando nas redes uma cor nova que foi lançada, que é um tom de bordô, de vinho, chiquérrimo. Mas R$13 mil. Esse é o valor do iPhone novo, 18 Pro Max, 512 GB. Então, acho que a nossa média de R$10 mil tá ok. Se você não quiser o mais hypado, você vai conseguir aí no precinho de R$10 mil. Tá bom pra você?
0: Ah, tá bom.
1: Tá bom?
0: Eu não dou conta, mas enfim, tem quem dá, né?
1: É, se você não quiser pagar R$10 mil no celular, no iPhone, super tecnológico, você pode pagar R$1.000 em um pacote de biscoito e um biquíni, que foi o que aconteceu no Rio de Janeiro, é pra lá que a gente vai
0: tá
1: agora.
0: Rindo de nervoso, viu, gente?
1: É, pelo menos essa prática que a gente já viu acontecer várias vezes envolvendo turistas no Rio de Janeiro, essa terminou em prisão, mas quem vai explicar pra gente é o Luiz Valcir. Luiz, seja bem-vindo aqui ao Entre Nós.
4: Oi, Isabela, boa tarde para você, pro Ferretti também, para quem acompanha o nosso programa. É isso, esse é um crime que tá cada vez mais frequente aqui no Rio de Janeiro. Um homem foi preso por cobrar R$1.000 por um biquíni e também um biscoito de polvilho. Esse caso aconteceu ontem, quinta-feira, dia 17, na orla da praia de Copacabana, na zona sul aqui do Rio de Janeiro. Segundo agentes da Secretaria Municipal de Ordem Pública, após perceber a fraude na maquininha, a vítima, que não teve a identidade divulgada, perseguiu o homem pela faixa de areia ali da praia de Copacabana. Ao perceberem a movimentação, os agentes foram verificar ali o que estava acontecendo e acabaram ali prendendo esse acusado, que foi levado para a Delegacia de Apoio Especial ao Turismo, que fica no Leblon, na mesma região, na zona sul aqui do Rio de Janeiro. Ele vai responder, esse homem preso vai responder por estelionato e também por uso de cartão, estelionato com uso de cartão de crédito. Para ele, não deu dessa vez, foi em cana, pessoal.
1: E Luiz, quanto que tá a média aí do biscoito e do biquíni na praia? Só pra gente ter uma noção aqui do outro lado.
4: Olha, biscoito varia aí R$5, R$6, por aí. Agora, caramba. biquíni é um pouquinho mais caro, de 50 pra cima. Né? Isso eu tô falando. Não, mil é muita coisa, não dá.
0: Mas um biquíni assim, um biquíni caro vai custar o quê? Uns R$200?
1: Ô, Ferrete. Ah. Não.
0: Não?
1: Não, dá pra encontrar biquíni de R$1.000. Eu acho que na praia.
0: Sério?
1: Claro que dá. Alô, ouvintes que usam biquíni, Bandinhos FM, 11999-5926. Traga um choque de realidade pro Ferret. Como a gente pode encontrar biquínis caríssimos? O que é um absurdo, porque é um pedacinho de pano. Sim. Ainda mais aqui no Brasil, que a gente gosta de um biquíni mais curtinho. O fio dental pra galera que quer colocar mais o corpo pra jogo. Você pode encontrar facilmente biquíni de R$300, R$400. Se você quiser investir um pouquinho mais, mil também. Tem umas marcas aqui na área nobre de São Paulo, se for num shopping ou outro, que você encontra, viu, Ferret? Se quiser comprar pra presentear a esposa.
0: R$1.000?
1: R$1.000.
0: Não vai ser dessa vez.
1: Nossa, você não quer o telefone, não quer o biquíni, vai ficar o biscoito de 5, pelo menos.
0: Ah, esse eu aceito, viu, Valcer?
1: Pode mandar com frete tudo, que o Ferret paga.
4: Vou mandar, pessoal. Pode ficar tranquilos que eu vou mandar o biscoito.
0: É aquele lá, aquele é o tradicional do Rio de Janeiro,
1: biscoito,
0: né?
1: Globo.
0: Biscoito Globo.
1: É biscoito, não é bolacha.
4: Exatamente.
0: Não, mas de polvilho é biscoito mesmo, também. Aí a gente não tem briga.
1: Tá,
0: é
1: bom.
0: O com chazinho, né?
1: Boa.
4: É isso.
1: Ó, já tem mensagem
4: chegando. É o combo perfeito.
0: Aqui. Valeu, você.
1: Valeu, Luiz. Tem
4: valeu,
1: mensagem
4: pessoal.
1: Chegando aqui, ó, Ferrete, no nosso WhatsApp, já falando sobre preço de biquíni, tá? É. Ó, tem um marido aqui que tá gastando bastante no presente da esposa, é o Daniel. É. Depois eu quero que a esposa dele mande mensagem pra gente pra confirmar se recebeu esses presentes. Dei 2 biquínis pra minha mulher, R$2.500 no total, comprou no shopping Iguatemi aqui em São Paulo. É, galera, o preço tá salgado mesmo.
0: O Iguatemi, pra quem não é de São Paulo, eu posso falar, viu? Esse aí é...
1: Ticket mais alto,
0: é,
1: né?
0: Esse é pra quem tem, viu? Agora, 4 horas mais 38 minutos.

0: Agora 4 horas 39 minutos, uma pequena pausa aí no Entre Nós para as atualizações do noticiário aqui da Rádio Band News FM Belo Horizonte. Seu caminho. Davidson Ferreira está de volta por aqui, tem mais informações do trânsito.
1: Sobe para 21 quilômetros o congestionamento na rodovia Fernão Dias entre Rio Manso e Betim no sentido Belo Horizonte. Lembrando que teve ocorrência com pesado ali nas proximidades da PRF na noite de ontem, região do quilômetro 501. Até agora, impactos motorista. No sentido São Paulo, um pouco de fila também, porém menor, cerca de 2 quilômetros. O desvio continua sendo a MG-050 entre Itaúna e Betim, valendo nos dois sentidos. 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
17: Agora, 15 para 5, o governo dos Estados Unidos começa a enviar drones avançados de ataque para a América do Sul com o objetivo de apoiar operações militares contra cartéis de drogas. A movimentação faz parte do plano de dominação do hemisfério ocidental, traçado pelo presidente norte-americano, e ocorre depois de o país anunciar uma campanha militar terrestre contra o narcotráfico.
18: O Superior Tribunal de Justiça mantém por unanimidade a condenação da ex-deputada Flor Deliz. Ela foi sentenciada a 50 anos de prisão pelo assassinato do pastor Anderson do Carmo, então marido dela, em 2019.
17: A Agência Nacional de Telecomunicações, a Anatel, exige o bloqueio de ligações de duas empresas responsáveis por mais de 4 milhões e 300 mil chamadas adulteradas. A Voros Telecomunicações e a Elo Contact Center, que prestam serviço para uma operadora de telefonia, são suspeitas de disfarçar a origem das ligações para facilitar fraudes.
18: A partir de amanhã e até 48 horas após o primeiro turno, candidatos das eleições de 2026 não poderão ser presos ou detidos. A única exceção é em caso de flagrante delito, conforme prevê o Código Eleitoral.
17: E a 28ª rodada do Brasileirão começa amanhã com destaque para Vasco e Coritiba às 8h30 da noite na briga contra o rebaixamento. Aliás, desfrutem dessa rodada, viu? Porque depois vem data FIFA por aí e o Brasileirão vai ficar um tempão parado. Também se enfrentam o Atlético Mineiro e a Chapecoense às 4 da tarde, Mirassol e Botafogo às 5, Remo e Santos às 6h30 e São Paulo e Inter às 9 da noite. Esse outro jogaço. Não sei se tecnicamente vai ser um jogaço, mas tem emoção porque é mais um confronto direto contra o rebaixamento do Brasileirão.
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18: 4h47, contato estabelecido com Brasília. A gente vai acionar o Rodrigo Orengo. Disputa judicial sobre o reajuste do Bolsa Família, véspera de eleição. E a gente tem mais uma briga na justiça depois do anúncio do presidente Lula. Orengo, o que você tem de atualização para a gente? Boa tarde.
20: Boa tarde, Isa Ferretti. Boa tarde a todos. Olhares voltados para o Tribunal Superior Eleitoral, porque é lá que está uma demanda judicial apresentada pelo candidato Renan Santos e nas mãos do ministro André Mendonça. Acabou ali no sorteio, caindo para o ministro, né, que já tem todo um protagonismo em casos lá no Supremo Tribunal Federal. Vai avaliar agora essa ação contra o reajuste apresentado pelo governo federal, anunciado pelo governo federal, de 15% do Bolsa Família, que gerou toda essa reação em função do período eleitoral. Agora, a questão é o seguinte, tem já um precedente judicial de uma decisão tomada em 2024, né, depois da apresentação de uma proposta de emenda à Constituição, ainda no governo do ex-presidente Jair Bolsonaro, que aumentava em 40 bilhões de reais, mais de 40 bilhões de reais, recursos destinava para, por exemplo, aumento, naquela época, do Auxílio Brasil, de 400 para 600 reais, também programas sociais, né, como Vale Gás, e ainda a criação de novos programas, como o auxílio caminhoneiro e também uma bolsa taxista. A justificativa naquela oportunidade era o impacto no aumento do preço do combustível que vinha depois daquele processo de pandemia. Essa ação ela foi apresentada em 2022, mas ela foi julgada pelo Supremo só 2 anos depois, em 2024. Aí se criou um precedente. Muitos estão avaliando que essa decisão do Supremo Tribunal Federal pode impactar esse parecer, essa avaliação do Tribunal Superior Eleitoral. O governo brasileiro responde dizendo que tem previsão de orçamento, de recurso orçamentário para fazer frente a essa despesa e que o Bolsa Família não estava reajustado, não tinha sido reajustado nos últimos 2 anos. Então era necessário. Essa é a alegação do governo. Claro que isso, na campanha eleitoral, foi principal assunto de debate dos candidatos e é o principal assunto de debate desde ontem. Acabou, inclusive, tomando espaço da discussão da crise no Supremo Tribunal Federal. E, no fundo, a campanha do presidente Lula tinha essa intenção também, de ocupar espaço com o assunto do Bolsa Família. Vinha ali numa avaliação de que a crise no Supremo Tribunal Federal trazia prejuízos à campanha do presidente e lançaram esse assunto, que é um reajuste do Bolsa Família. Agora está sob análise do Tribunal Superior Eleitoral. A primeira ação foi apresentada por um deputado, deputado Zé Trovão, de oposição. O ministro André Mendonça já de ofício respondeu, dizendo que ele não tinha lá autoridade para apresentar aquela ação, porque não era um candidato, então não poderia apresentar aquela ação no Tribunal Superior Eleitoral, apenas um presidente, um candidato à presidência. E aí Renan Santos apresentou justamente essa ação, que agora cabe análise do Tribunal Superior Eleitoral, e claro, que tem impactos eleitorais.
18: Rodrigo Orengo, muito obrigada pelas informações, Orengo. Até amanhã, então. Amanhã não, gente. Até segunda, até no amanhã. 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
17: Às vezes é plantão do Orengo, né? O Orengo às vezes faz o Jornal da Manhã. Tá de folga no fim de semana, aqui, Orengo?
20: Sempre alerta, à disposição. Alerta.
17: Ainda mais nesse momento, não dá pra cochilar.
18: Brasília desse jeito.
17: Valeu, Orengo.
18: Tchau, Orengo.
20: Valeu, um abraço.
17: Valeu. Agora, 4 horas mais 50 minutos.
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21: A dose de hoje vem com uma história e uma curiosidade sobre um bar que é jovem. Tem apenas 3 anos, mas que me chamou a atenção justamente pela história que ele carrega. O Zum Zum Bar hoje é comandado por 2 mulheres, Vanessa e Amanda. Mas nem sempre foi assim, viu, ouvinte? A Vanessa trabalhava no Zum Zum e depois de um tempo, ela teve a oportunidade de arrendar o bar. E foi aí que ela chamou a amiga Amanda e juntas elas começaram a tocar o negócio. Com o tempo, e vamos dizer, com o sucesso da operação, elas conseguiram comprar o ponto. E hoje elas são oficialmente as donas do Zum Zum. E por que eu estou compartilhando essa história com vocês? Porque sempre quando eu vou em um bar e eu me sinto segura nele e eu me identifico com ele, eu gosto de entender o porquê. Sou curiosa, né, gente? Aquela pitada de jornalismo na veia, né, que fala? Então comecei a conversar com as meninas e ao descobrir essa história, eu pensei, faz muito sentido. O bar é bem iluminado, é super bem cuidado, tem muitas mulheres trabalhando por lá. Inclusive, no dia, tava tocando uma DJ, que também era mulher. E esses detalhes também estavam na apresentação dos pratos e dos drinks. E aí, vem uma parte muito boa pra gente que senta ali na mesa e tem vontade de apreciar várias opções ali do cardápio. A conta no final. Gente, por apenas R$100, eu comi 3 pratos. Se você tem um costume de bater pernas por aí, você sabe que esse valor tá muito abaixo do que a gente encontra por aí, porque as coisas sim estão bastante caras. E aí eu comentei isso com as meninas. Segundo elas, além de uma boa gestão, que inclui várias coisas, né, gente? Mas elas também sempre se perguntam, eu pagaria por isso? E as duas precisam responder que sim. E aí elas vão ajustando entre quantidades, apresentações, valores, para chegar nesse preço final. E com isso, ela consegue oferecer bastante opções e promoções pro público, como o Happy Hour de terça a sexta, que acontece das 17 às 20 horas com um chopp 300ml por apenas R$7 e todos os drinks por apenas R$20 dentro desse horário. E se passar do horário, não precisa se assustar e já começar a reclamar por aqui, porque o drink mais caro depois do horário do Happy Hour custa apenas R$26. E eu não poderia ficar com essas informações somente para mim. O que eu fiz? Um vídeo e compartilhei nas redes redes sociais e tá sendo um verdadeiro sucesso. Porque o bar também é excelente para confraternizações, comemorações e aniversários. Eles possuem um andar que você consegue fechar com exclusividade para o seu evento, com uma capacidade de até 60 pessoas sentadas. Mas também tem a opção de mesa na calçada para quem gosta daquele climinha botequeiro belo horizontino. E se você ficou com vontade e curiosidade de visualizar tudo isso aqui que eu falei, corre lá no meu Instagram, @soeudai, porque eu fiz um vídeo completo e mostrei tudo que eu experimentei por lá e todos esses detalhes que eu compartilhei aqui com vocês na rádio também. Então, beijos, até a próxima sexta e muitos brindes aí pra vocês no fim de semana e saúde pra não perder o costume.
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17: Reta final do Entre Nós dessa sexta-feira, mas dá tempo falar de Campeonato Brasileiro, porque vai ser a última rodada... Essa do fim de semana antes da parada para a data FIFA e depois dela faltarão só 10 para o término da competição. Vai passar rapidinho, vai ter disputa pela liderança no fim de semana, confronto direto contra o rebaixamento. E o Maurício Ferreira está aqui com a gente para contar tudo. Diga lá, Maurício, boa tarde.
37: Tudo bem, Ferretti? Ótima tarde a você, a Isabela, todo mundo que acompanha por aqui o Entre Nós. E com muitas atenções divididas nessa próxima rodada, né, a 28ª do Campeonato Brasileiro, que pode servir como recuperação para as equipes que foram eliminadas nesse meio de semana nos torneios continentais, como é o caso do São Paulo, que está mais próximo da zona de rebaixamento, Corinthians também precisa dar resposta. O Santos engatou uma boa sequência de vitórias e deu uma respirada, mas tem muita gente pressionada. E claro que a gente fala dessa disputa entre Flamengo e Palmeiras pela liderança da competição. O Flamengo lidera com 57 pontos, o Palmeiras vem na sequência com 56. As duas equipes entram em campo só no domingo. Palmeiras logo cedo, 11 da manhã, horário meio atípico, né, nesses últimos anos para o torcedor do Palmeiras, mas encara o Grêmio em Porto Alegre, na Casa Tricolor, e com uma novidade, né, Renato Gaúcho vai voltar ao comando da equipe, já esteve no banco ao lado do Felipão na derrota para o Botafogo no meio de semana, mas agora o Renato voltando a comandar esse time do Palmeiras e depois, ou melhor, o time do Grêmio nesse duelo contra o Palmeiras, e às 6:30 da noite o Flamengo que vai encarar o Bragantino jogando no estádio do Maracanã, depois de todas as reclamações dos jogadores agora também envolvendo o estado, né, do gramado do Maracanã. E com duelo importante no sábado, amanhã tem transmissão aqui da Band News FM, a bola vai rolar no estádio do Morumbi, São Paulo e Internacional. O Internacional no Campeonato Brasileiro está muito mais desesperado do que o São Paulo, né? Nesse momento o Inter é o antepenúltimo colocado na tabela de classificação, é o 18º com 28 pontos. São Paulo tem 33, é o 12º, mas muita pressão pela eliminação do São Paulo também na Copa Sul-Americana. O Internacional querendo dar um basta nisso, vai ser um jogo para lá de acirrado que a gente vai contar por aqui.
0: Valeu, Mau.
17: Valeu. Valeu, Maurício. 4h59, terminou o Entre Nós desta sexta-feira. Isabela Mota, foi um prazer tê-la no programa hoje, viu?
0: Sempre bom dividir a bancada com você, Ferretti. Eu volto ainda hoje, às 18 horas, não é da coisa, com Reinaldo Azevedo e Alexandre Bentivoglio.
17: E eu sigo por aqui para quem nos acompanha por São Paulo e também pelo YouTube e pela Fest TV. Para quem tá pelo rádio em outros estados, até segunda-feira, gente. Valeu!
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0: Agora 5 horas e 1 minuto no horário de Brasília.
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2: 5 horas, 2 minutos. Muito boa tarde para vocês. Está começando o Jornal Band News Minas, segunda edição. Eu sou Gabriela Oliveira. Você acompanha a gente nos 89,5 e também ao vivo no YouTube da TV Band Minas, na transmissão da nossa live. Ao meu lado hoje está Pedro Jelinek. E aí, Pedro, boa tarde para você.
3: Olá, Gabi, boa tarde para você e para todos os nossos ouvintes que nos acompanham aqui no nosso jornal. Seguimos juntos para atualizar o noticiário desta sexta-feira, dia 18 de setembro de 2026.
2: E professores de escolas particulares aqui de Belo Horizonte, região metropolitana, decidem manter a greve por tempo indeterminado. A decisão foi tomada em assembleia hoje, com participação de mais de 700 docentes. A categoria rejeita a proposta das entidades patronais de dividir a atual convenção coletiva de trabalho em dois documentos, um para a educação básica e outro para o ensino superior. Os professores dizem que a mudança pode ameaçar direitos já conquistados e defendem a manutenção da convenção atual, além do reajuste salarial de 3,77% pelo INPC.
3: O Sindicato das Escolas Particulares de Minas afirma que respeita o direito de greve, mas questiona na justiça a legalidade da paralisação. Uma audiência de mediação no Tribunal Regional do Trabalho está marcada para a próxima segunda-feira, às 14h30. Já na terça, o Simpro Minas realiza nova assembleia para avaliar a continuidade da greve.
2: E mudando de assunto, adolescente de 12 anos que levou mais de 100 ferroadas de abelhas em frente a uma escola de Brité, na Grande BH, está se recuperando bem. O quadro é estável e ela pode receber alta neste fim de semana. Segundo a tia da menina, os exames tiveram resultados positivos e os médicos informaram que ela não corre mais risco de desenvolver arritmia cardíaca ou insuficiência renal devido ao ataque. A expectativa é que a adolescente deixe o CTI neste sábado e vá para uma sala de observação.
3: O ataque aconteceu na última segunda-feira, quando uma colmeia caiu de uma árvore perto da entrada da escola. O motociclista ajudou a menina a escapar do enxame e levou mais de 40 ferroadas durante o resgate. Outras crianças, adolescentes e pedestres também foram atacados. Os bombeiros controlaram a situação e fizeram a retirada das abelhas durante a noite.
2: E agora, no destaque das eleições, na reta final da semana, os candidatos ao governo de Minas têm agendas espalhadas pela capital e pelo interior do estado. Três deles participaram de um debate em uma emissora de TV hoje. São eles Flávio Rosco, do PL, Gabriel Azevedo, do MDB, e Matheus Simões, do PSD. Roscoe visitou agora à tarde uma feira em Capelinha e participa de um café com empresários. À noite vai à Feira da Banana e participa de uma reunião com autoridades em Araçuaí.
3: Gabriel Azevedo participou da entrega de uma carta compromisso do Sindesp Minas e de um encontro com o movimento Frente Negra Brasileira. À noite participa de um encontro com lideranças em Caxambu. Patrus Ananias, do PT, participa de uma caminhada na região oeste de Belo Horizonte. Matheus Simões cumpriu a agenda de governo pela manhã e à tarde fez gravações de vídeo. Já Alexandre Calil, do PDT, cancelou a agenda desta sexta-feira enquanto se recupera de uma infecção intestinal. Cleitinho Azevedo, do Republicanos, não divulgou a agenda.

0: E no futebol, o Atlético entra em campo amanhã pela 28ª rodada do Campeonato Brasileiro. Às 16h, o Galo recebe a Chapecoense na Arena MRV. Essa será a última partida do Alvinegro antes da data FIFA. E como o time só vai voltar a jogar no próximo dia 3, no duelo adiado contra o Bragantino, a tendência é que Eduardo Domingues não poupe os titulares, mesmo após a sequência de jogos.
1: Ainda assim, o treinador argentino tem alguns desfalques. Ele não poderá contar com o goleiro Everson, o zagueiro Juan Tressoldi e o meia Vitor Hugo, todos lesionados. O Galo ocupa a 7ª posição da tabela do Brasileirão, com 39 pontos.
0: E tudo isso e muito mais a partir de agora no Jornal Band News Minas, segunda edição.
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4: Belo Horizonte e a região metropolitana tem céu parcialmente nublado, com possibilidade de chuva isolada nesta sexta-feira. Na capital, a temperatura mínima registrada hoje foi de 15 graus e a máxima chega a 27, com a umidade relativa do ar em torno de 45%. Em Minas Gerais, nas regiões da Zona da Mata, Campo das Vertentes, Sul, e nos vales do Jequitinhonha, Mucuri e Rio Doce, o céu fica parcialmente nublado, com possibilidade de chuva isolada. Nas demais áreas, o céu segue claro a parcialmente nublado. As temperaturas no estado oscilam entre 11 e 37 graus.
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1: 5h08, hora da gente começar a atualizar a situação do trânsito. Final de tarde de sexta-feira, trânsito complicado, grande parte de Belo Horizonte. Quem chega falando com a gente é o repórter Emerson Rodrigues, que fala da situação da Avenida Augusto de Lima. Boa tarde, Emerson.
5: Boa tarde, Gelinek. Boa tarde, Gabi.
0: Boa tarde, Emerson.
5: Boa tarde a você que acompanha o Jornal Band News Minas, segunda edição. Evento que começa hoje e vai até domingo interdita o trânsito na Avenida Augusto de Lima, na região do Fórum Lafayette, entre as ruas Paracatu e Araguari. A rua Ouro Preto também está fechada entre a Rua dos Guajajaras e a Avenida Augusto de Lima. Essas intervenções, segundo a BH Trans, irão até o próximo domingo às 11 horas da noite e os desvios estão sinalizados. 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
0: Agora 5h09 e nós temos por aqui, como de costume, você já sabe, a nossa central de ouvintes. Para você, ouvinte Band News FM, participar aqui conosco da nossa programação. Nosso WhatsApp, anote aí o número 31992138343. Lembrando que a sua participação por aqui deve ser por texto ou áudio, não vale ligação. Esta é a nossa central de ouvintes. Nós também estamos pelas redes sociais. No Instagram, @RadioBandNewsBH, e também nossa página no Facebook, Rádio Band News Belo Horizonte. Aproveite também para nos acompanhar pelas redes sociais.

0: 5h10. Vamos começar a girar nossa reportagem com essa vinheta conhecida, falando agora de eleições. Hoje foi dia de Fala Eleitor. Durante o mês de setembro, percorremos bairros de Belo Horizonte e da região metropolitana para ouvir de perto as principais demandas da população sobre temas que impactam a vida de todos nós. A cada semana, um assunto diferente. Conversamos com especialistas, analisamos as propostas dos candidatos ao governo de Minas e, principalmente, abrimos espaço para quem mais importa nesse processo, você, eleitor. Hoje, o tema é meio ambiente. O Daniel Martins nos conta mais sobre as demandas da população.
1: As eleições deste ano estão chegando e as dúvidas em relação do que cada cargo do Executivo e do Legislativo pode entregar na área da saúde acabam aparecendo. Neste ano, serão eleitos presidente, governador, senadores, deputados federais e estaduais. Para tirar essa dúvida para o eleitor, o Tayan Fernando, advogado especializado em Direito Público de Saúde e médico, explica o papel do Executivo para a área da saúde.
2: O Estado ele tem a obrigação de atendimento secundário, mas especializado, e hospitais e atendimento cirúrgico mesmo. São a gama de serviços mais complexos. E a União tem a competência, né, o governo federal tem a competência de realizar toda a parte de planejamento federal e tratamentos mais caros, como medicamentos de alto custo, tratamentos mais especializados, com programas de relação a esses tratamentos com alto custo financeiro.
1: Itaian completa o que pode ser entregue pelo Legislativo.
2: O Congresso Nacional e a Câmara Estadual, ela tem a função de criar leis, essas ferramentas para que o executivo, né, o governador, consiga exercer políticas públicas melhores. Então, a função do parlamentar é criar leis. Então, verifica o que ele tem de proposta de criação de lei, o que ele pretende mudar na legislação.
1: E claro, a população não tem só dúvidas, mas também cobranças para o que o futuro governador de Minas Gerais pode entregar para o Estado. Por isso, a reportagem da Band News foi às ruas ouvir os eleitores. O senhor José Maria Nunes é aposentado e fala sobre as filas do INSS para atendimento médico.
3: Então, se o próximo nosso governante, que Deus ilumine a cabeça de quem quer que seja, o A ou B, se olha para nós com mais atenção, porque a saúde está de fazer dó. É crianças na fila, é mãe de família na fila, pai de família morrendo em pé na fila, porque não está tendo como receber esse pessoal. Não é porque são maus, não. Realmente a administração está falha, está fraca.
1: Já o senhor Gerson da Silva ficou na bronca para a demora do atendimento nas UPAs.
4: Você chega no UPA, fica a vida inteira lá sentado lá na UPA, para ser atendido é um caos. Então aí é difícil, né? Eu mesmo preciso de ir lá no UPA fazer um negócio lá aqui do braço aqui, eu tô até pensando de ir, né? Você chega lá, pode levar até marmita, tem que levar seu bandeco, porque aí não tem como, né? Às vezes a pessoa não tem dinheiro para fazer um lanche, certo? Ele fica ali agarrado o tempo todo, né? Ele não chama.
1: O auxiliar de obra, Josenito Lopes, conta que está esperando há pelo menos 3 meses uma cirurgia eletiva para o filho.
5: Você vai no médico, você vai fazer um exame, você pede um exame por o SUS, você leva 3, 4 meses. Eu já vi dizer de pessoas pedir um exame para fazer e quando vi o exame a pessoa já morreu. Eu estou com meu filho lá para fazer uma cirurgiazinha simples. Tem 3 meses lá os papéis e não sabe ainda quando vem um simples exame.
1: Já a aposentada Rosa Ferreira afirmou que a Secretaria de Estado de Saúde demorou para liberar a retirada de um cisto no ombro.
6: Eu já tive muita sorte com os hospitais, já fiz 2 cirurgias e a Secretaria de Saúde é que demora demais da conta para liberar um exame para a gente. Eu estava com caroço no ombro e a Secretaria de Saúde demorou que quando ele estava com 2 milímetros, quando o médico foi tirar já estava quase com 6. Então só tem reclamar mesmo da Secretaria de Saúde, que não libera exame.
1: Nossa reportagem também analisou o plano de governo de cada um dos 6 principais candidatos ao governo de Minas para a área da saúde e acabou encontrando diversas similaridades entre as propostas. Por isso, separamos uma proposta de cada candidato, que serão apresentadas por ordem alfabética entre os concorrentes. Alexandre Calil, do PDT, pretende integrar operacionalmente o SAMU, o Corpo de Bombeiros e o Comando de Aviação do Estado para criar uma resposta coordenada de resgate e transporte aeromédico. Cleitinho do Republicanos tem como uma das propostas agir no âmbito da assistência social, no plano que propõe ampliar a rede de atendimentos a dependentes químicos, implementar programas preventivos focados no vício em jogos e apostas eletrônicas. Flávio Roscoe, do PL, pretende criar um painel público único integrado ao aplicativo móvel do Estado, onde cada cidadão poderá consultar em tempo real a posição exata na fila de cirurgia eletiva e o hospital de referência. Gabriel Azevedo, do MDB, propõe instituir um fluxo único e integrado que conecte a saúde, a educação e a assistência social para o atendimento ao transtorno do espectro autista, deficiências e transtornos do neurodesenvolvimento. Matheus Simões, do PSD, quer facilitar a distribuição e o acesso a medicamentos, direcionando a atenção prioritária às regiões e às populações que hoje se encontram menos assistidas pelo sistema. Patrus Ananias, do PT, pretende reverter a política de privatização dos hospitais da FEMIG à Fundação Hospitalar de Minas Gerais, promovendo a reestruturação, investimentos e a ampliação do atendimento no interior do estado.
7: 5 horas 16 minutos, mudando por aqui de assunto, o episódio recente de ataque de um enxame de abelhas contra uma jovem em Ibirité, na Grande BH, acende um alerta para o aumento de ocorrências semelhantes durante o período de estiagem, que se encerra agora com a chegada da primavera. O Pedro Gelinek fala mais sobre o assunto.
0: Até setembro deste ano, cerca de 50 ataques de abelhas com vítimas foram registrados em Belo Horizonte, de acordo com o Corpo de Bombeiros. Em todo o ano passado, foram 73 ocorrências desse tipo, e em 2024, 90. Nesta semana, o vídeo de um motoboy ajudando uma estudante vítima de um enxame viralizou nas redes sociais. As imagens mostram o rapaz utilizando um desodorante aerosol para espantar as abelhas.
8: Menina, menina, muta aqui, vem cá.
0: O caso ocorreu na última segunda-feira, em Ibirité, na região metropolitana de Belo Horizonte. A estudante foi encaminhada para o Hospital Municipal de Contagem, com aproximadamente 100 marcas de picadas. Já o motoboy Vinícius Martins foi alvejado por cerca de 40 ferroadas dos insetos. Apesar do gesto de solidariedade, o tenente Elias Cristóvão, do Corpo de Bombeiros, alerta sobre o perigo de se aproximar de abelhas e explica como proceder em caso de ataque.
9: É o primeiro passo ao perceber que já está sob ataque de um enxame de abelhas ou marimbondos, vespas, é sair rapidamente daquele local. E aí tem alguns detalhes que tem que se perceber. Primeiro, o enxame ele pode perseguir por vários metros a pessoa que está sendo atacada. Então tem que andar até se desvencilhar e fazer essa fuga protegendo as vias aéreas, seja com a mão protegendo a boca e o nariz, ou seja com algum pano ou a própria camisa fazendo essa proteção, para evitar que o inseto entre nessa região e ferroe aquele local.
0: Segundo o tenente, a melhor opção é manter distância e ligar para a corporação.
9: A captura de inseto ela é uma parte do portfólio de serviços do Corpo de Bombeiros Militar de Minas Gerais. Então, se alguém perceber uma colmeia próximo da casa, ou até um enxame itinerante, que ele costuma não ter a colmeia, mas pousa ali numa árvore ou em um arbusto próximo da casa, e em escolas também, que é muito comum, pode acionar o Corpo de Bombeiros Militar, que uma guarnição ela vai deslocar para aquele local e fazer uma avaliação se é um caso de captura ou não. Por que que é importante dizer isso? Porque existem espécies que não atacam o ser humano por não possuir ferrão.
0: A estudante permanece internada com previsão de alta para este final de semana.
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0: Cinco horas, 19 minutos. As fazendinhas realizadas durante as exposições agropecuárias no interior de Minas têm a proposta de aproximar as crianças do campo e mostrar de onde vêm os alimentos. Uma dessas iniciativas foi a Fazendia Camaru, que recebeu cerca de 3 mil crianças durante a 62ª Exposição Agropecuária de Uberlândia, no Triângulo Mineiro. Entre as atividades, uma oficina apresentou na prática o processo de produção do queijo frescal. A Gabriela Oliveira tem mais detalhes.
7: A fazendinha foi montada dentro do Parque de Exposições de Uberlândia. No espaço, as crianças tiveram contato com atividades que representam o dia a dia de uma propriedade rural, A proposta foi apresentar o trabalho realizado da porteira para dentro e ajudar os visitantes a compreenderem a relação entre a produção no campo e os alimentos que chegam à mesa. Um dos responsáveis pelo projeto é Tiago Fonseca, presidente do Sindicato dos Produtores Rurais de Uberlândia. Ele explica que a fazendinha é uma das principais atividades educativas da exposição.
11: A Fazendinha Camaru é o principal projeto que a gente tem durante a exposição. Aqui é o contato do nosso futuro, das nossas crianças que vêm aqui realmente para conhecer o que acontece da porteira para dentro da nossa propriedade.
7: Neste ano, uma das atividades foi a oficina de fabricação de queijo frescal. Durante a experiência, as crianças acompanharam as etapas de produção desde a utilização do leite como matéria-prima até a preparação do queijo.
12: Aqui na Fazendinha, estamos apresentando as etapas de fabricação do queijo desde o início da matéria-prima até o produto acabado. A intenção aqui é fortalecer as etapas até a obtenção do produto final e eles estarem conhecendo cada etapa pontualmente que foi apresentada aqui.
7: Ao longo da exposição, cerca de 3 mil crianças participaram da atividade. Além de aprenderem como o queijo é produzido, elas também experimentaram pão de queijo. Para muitas, foi a oportunidade de conhecer ingredientes e processos que fazem parte da rotina do campo. Davi de Sene, de 6 anos, diz que aprendeu muito com a experiência.
13: Eu gostei de fazer o pão de queijo, aprender sobre o que a massa é feita.
7: Depois da oficina, o pequeno Davi já conseguia contar parte do que haviam aprendido durante a atividade.
13: Primeiro, usando leite, misturando, colocando sal. Aí você coloca numa peneira para formar e aí tá pronto.

0: 5 horas 22 minutos. Vamos fazer aqui uma pausa no nosso jornal, mas antes, sexta-feira é dia de acompanhar a coluna Minutos de Paz com a Cris Paz. Daqui a pouquinho estaremos de volta. Até já.
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2: Mais uma eleição está chegando e eu ainda ouço muita gente tratando o assunto como se não tivesse nada a ver com a própria vida. Eu tenho uma notícia. Você não vai votar só para presidente. Em outubro, você decide também o próximo governador de Minas Gerais e ajuda a escolher quem vai ocupar as cadeiras de senador, deputado federal e deputado estadual. E tem um detalhe que você não está lembrando. O mandato de senador dura 8 anos, não 4. Ou seja, o voto para o Senado deste ano vai pesar na vida política do país até 2034. Fingir desinteresse pela política não é neutralidade, é escolha. A própria palavra vem do grego politeia, que remete à ideia de sociedade, de vida em comum. Então toda decisão tomada em coletivo é política, querendo a gente ou não. Quem diz que não gosta de política e por isso não se envolve, na prática está deixando que outras pessoas decidam por ela. Eu sei que esse papo é meio repetitivo, mas se ainda tem tanta gente que não se envolve com política, é preciso falar de novo. E depois essa pessoa reclama que político é tudo igual, como se não fizesse parte do processo. Vale pensar também em quem decide o quê. A maioria de quem vota no Brasil é mulher, mas a maioria de quem ocupa cadeira no Congresso é homem. São majoritariamente homens que votam contra o fim da escala 6x1. São majoritariamente homens que decidem se o agrotóxico entra ou não na sua comida, na comida que a gente compra no mercado. Enquanto isso, nós mulheres seguimos concentrando o trabalho invisível e excluídas dos lugares de decisão. Mas somos nós, mulheres, que vamos mudar isso. Ninguém vai fazer isso pra gente. Por isso, eu recomendo que você conheça o Senadonas, um guia apartidário feito por um grupo de mulheres para ajudar você a escolher com informação quem vai nos representar no Senado. O material é simples e direto. Mostra, por exemplo, o que é o projeto de lei da igualdade salarial, o da dignidade menstrual e como cada uma das candidatas mais cotadas para o Senado se posiciona sobre eles. Não é sobre nenhuma candidata específica, é sobre ter informação para decidir o seu voto. Se você, como eu, quer mais representatividade feminina no Senado e quer decidir seu voto para o Senado com bastante critério, acesse senadonas.com.br. Eu não digo isso só para as mulheres. Homens que compreendem que essa subrepresentatividade não faz o menor sentido também podem eleger senadoras mulheres. Acho que a gente tem visto dia a dia que esse mundo político dominado por marmanjos não tem resultado em coisa boa. E antes de fechar o voto na urna, vale um último passo: puxar a ficha de quem está concorrendo. O puxaficha.com.br reúne num só lugar o perfil dos candidatos a presidente, governador e senadores com propostas e histórico organizados para você comparar lado a lado. Vale investir 5 minutos da sua vida nas decisões que vão impactar os próximos 4 anos, ou no caso do Senado, os próximos 8. Faltam poucas semanas para outubro. Pesquisar antes de votar não é luxo, é responsabilidade de quem entende que política não é sobre os outros, é sobre a sua vida, a da sua família e de quem divide esse Brasil com você. Eu sou a Cris Paz, no Instagram, @eucrisguerra.
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2: Cinco horas, 32 minutos. Estamos de volta e já vamos com mais um giro de manchetes. O furto que danificou um equipamento usado para eliminar odores na Lagoa da Pampulha não apresenta indícios de tentativa de sabotagem. A informação é da Polícia Civil, que falou com a Band Minas nesta sexta-feira. Segundo a corporação, um inquérito foi aberto para investigar o furto qualificado. A suspeita é de que os criminosos tenham levado fios de cobre e estruturas de alumínio. O caso ganhou atenção depois que a Copasa informou ao Ministério Público de Minas que quatro rompimentos de adutoras, registrados entre agosto e setembro em Belo Horizonte, na região metropolitana, poderiam ter relações com atos de sabotagem.
3: A companhia também relatou danos ao sistema antiodor da Lagoa da Pampulha, identificados durante uma vistoria no dia 8 de setembro. A Copasa pediu apoio do Ministério Público no acompanhamento das investigações. Segundo a Polícia Civil, novas informações serão divulgadas conforme o avanço dos trabalhos.
2: No destaque policial, o caso envolvendo um estudante de medicina de Belo Horizonte agora segue para análise do Ministério Público. Manuel Antônio Januário Filho, de 23 anos, foi indiciado pela Polícia Civil por estupro e registro não autorizado de intimidade sexual. Segundo a investigação, ele é suspeito de manter relações sexuais sem consentimento e de se recusar a usar preservativo ou interromper os atos quando solicitado.
3: O estudante também teria feito fotos e vídeos clandestinos dos encontros e compartilhado material em um grupo de WhatsApp formado por colegas do curso. A Faculdade de Ciências Médicas informou que ele foi suspenso e depois afastado por determinação da Justiça. A medida continua em vigor. A defesa afirmou que não vai comentar o caso neste momento.
2: No destaque local, o prazo para o cadastro gratuito de blocos de rua para o Carnaval de Belo Horizonte 2027 é prorrogado até a próxima segunda-feira. As inscrições devem ser feitas pelo sistema de eventos da Prefeitura. O cadastro é obrigatório para participar da programação oficial, que acontece de 23 de janeiro a 14 de fevereiro e também para concorrer ao auxílio financeiro.
3: Durante a inscrição, os blocos precisam informar data, horário, trajeto e equipamento de som. Quem já participou de outros carnavais pode cadastrar até 2 desfiles. Para os estreantes, é permitido 1. Cada desfile poderá ter até 6 horas, incluindo concentração e encerramento. Os trajetos também não podem passar por áreas de risco de alagamento, regiões hospitalares, túneis, pontes, viadutos e outras áreas restritas.
2: No futebol, o Cruzeiro segue a preparação para a partida contra o Vitória neste domingo, às 4 da tarde, fora de casa, pela 28ª rodada do Campeonato Brasileiro. A Raposa vem de uma sequência complicada e não vence como visitante há 4 jogos. Para a partida, o técnico Arthur Jorge pode contar com o retorno do zagueiro Jonathan Jesus, recuperado de uma lesão no tornozelo esquerdo.
3: Por outro lado, seguem fora os atacantes Sinisterra e Gabriel Peck, lesionados. O volante Lucas Romero, com incômodo na panturrilha, é dúvida. A equipe celeste está na 6ª colocação com 42 pontos.

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1: 5 horas e 36 minutos. Vamos acionar novamente Emerson Rodrigues, que fala agora dos caminhos do centro de BH para Pampulha. Fala, Emerson. Emerson, daqui a pouquinho, na verdade, vai falar dos caminhos do centro de BH para Pampulha. Agora ele fala da situação da região metropolitana.
2: Gelinek, prossegue o bloqueio parcial da rodovia Fernão Dias nos dois sentidos na região do bairro Citrolândia, em Betim, em razão de ocorrência que envolveu caminhão no final da noite de ontem. Situação bem mais complicada na Fernão Dias, no caminho para BH. São mais de 20 quilômetros de lentidão, começando na Serra de Igarapé. E para ganhar tempo, motorista, você pode desviar acessando a MG-040, passando por Brumadinho. Na saída para São Paulo, o congestionamento começa no trevo com a BR-262 e vai até o Citrolândia, são cerca de 7 quilômetros. 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
3: Cinco horas, 38 minutos, hora de entrevista aqui no nosso jornal. O Grupo Corpo está de volta a Belo Horizonte com dois espetáculos que atravessam diferentes momentos da história da companhia. De 2 a 11 de outubro, no Grande Teatro CEMIG Palácio das Artes, o público poderá assistir a Piracema, obra criada para marcar os 50 anos do grupo, e Lecuona, espetáculo de 2004 que retorna aos palcos depois de 10 anos. Para contar mais sobre este espetáculo, o Eliseu Júnior conversou com o coreógrafo do grupo Corpo, Rodrigo Perdeneiras. Vamos acompanhar a partir de agora.
4: De um lado, a dança inspirada na jornada dos peixes contra a correnteza, falando de resistência, transformação e recomeço. Do outro, a paixão e o romantismo das canções do compositor cubano Ernesto Lecuona. Para falar sobre esses dois trabalhos e sobre esse momento do Grupo Corpo, nós conversamos agora com o coreógrafo do grupo, Rodrigo Perdeneiras. Rodrigo, para quem ainda não conhece o espetáculo, né? O que o público pode esperar aí de Piracema e Lecuona?
5: Olha, pode esperar um super espetáculo, um espetáculo muito especial. São duas obras que têm uma importância muito grande dentro do repertório do Grupo Corpo. O Piracema é uma peça que foi criada para comemoração dos 50 anos do Grupo Corpo, ano passado, e que tem um feitio muito diferente de tudo, porque o Piracema foi criado metade por mim e metade pela Cássia Branches, que hoje é coreógrafa do Grupo Corpo, junto comigo. E cada um de nós fez um trabalho separado com a música da Clarice Assad, e depois de prontos, os dois balés, o meu e o dela, sendo que nenhum de nós conheceu o que o outro estava fazendo, nós juntamos as duas peças. Então, o resultado é uma coisa absolutamente nova, inclusive para nós. Eu acho que esse é o grande barato. E o Piracema é exatamente isso. É essa dificuldade para se criar, para se fazer, dificuldade de subir o rio contra a corrente, sempre contra a corrente, para chegar lá em cima, para que haja desova, quer dizer, o reinício, o renascimento. E o Lecuona é uma peça que é muito especial para a gente, nós torcemos por isso mesmo, porque são 12 duos, são 12 casais dançando sozinhos, 12 pas-de-deux, com um grande final, com uma grande valsa, uma grande festa no final do trabalho. E é uma peça que tem um formato que é bem completamente diferente de tudo que o Grupo Corpo já fez também. Então são duas peças bem diferentes e que dão um resultado assim junto que é fenomenal.
4: E o Grupo Corpo, ele tem uma trajetória de 50 anos, né? O que significa para a companhia apresentar em Belo Horizonte uma obra tão recente ao lado de um espetáculo de 2004?
5: Dançar em Belo Horizonte para a gente é sempre o melhor. Né? É dançar em casa, é estar em casa. Tá no nosso lugar, na nossa terra. Então a emoção é sempre maior. Agora, o Piracema, a gente teve já um público no ano passado maravilhoso, só que agora o Piracema está mais maduro, né, já foi muito dançado, foi muito apresentado. E o Lecone é um trabalho que as pessoas pedem muito, né, para remontar a Lecona, refazer o Lecona, para rever. Então eu acho que o público vai ficar muito, muito satisfeito. E é, como eu falei, a grande importância é que é a nossa casa, né?
4: Rodrigo, Piracema fala de resistência, transformação, né, e também recomeço. Como que esses conceitos eles aparecem no palco por meio da dança?
5: Olha, são, na verdade, estruturas que são feitas, que lembram, que chamam um pouco essa situação dos peixes pulando, subindo o rio. São movimentações muito quebradas, muito pequenas, e que levam a gente a ter um pouco essa sensação dos peixes enfrentando essas dificuldades. E, no fundo, isso é um paralelo mesmo com o fazer arte, como fazer arte, principalmente no Brasil, que não é muito fácil. E a ideia de estar sempre, como nós fizemos no Piracema, foi, como eu falei, uma feitura completamente nova para nós. A ideia é essa, estar sempre criando coisas novas, ideias novas, sempre renovando, sempre renascendo.
4: O Lecuona, ele retorna aos palcos depois de 10 anos, né? Por que que esse espetáculo ele continua tão especial aí para o Grupo Corpo, né, e também para o público?
5: Olha, eu acho que o Lecona tem um formato que cativa as pessoas, cativa realmente, porque são canções cubanas que falam de amor, do amor que foi perdido, do amor que não se encontrou. Então são canções muito, muito, às vezes muito românticas e às vezes muito ácidas também. E isso, os duos, os Padedê, retratam essas situações, várias situações de um casal, porque passa um casal. Sendo que, no final, também existe a grande união, a grande reunião de todos os casais. É difícil dizer por que uma peça cativa tanto o público, assim. Mas eu acho que essa ideia do amor longínquo, né, do amor que se perdeu, está muito presente na vida de todo mundo. Então talvez esse seja um dos motivos, né? Além de ter das duas peças, terem uma cenografia muito, muito especial, que as pessoas vão conferir.
4: E para finalizar, Rodrigo, para quem está pensando em assistir aí ao Grupo Corpo pela primeira vez, o que vocês diriam que torna essa experiência imperdível? E queria aproveitar e também te pedir para deixar um convite aí para as pessoas que estão nos ouvindo.
5: Bom, o Grupo Corpo é uma companhia que é reconhecida mundialmente. Por ano, eu acho que a gente dança tanto no exterior quanto dentro do Brasil. Então tem um trabalho que é muito reconhecidamente brasileiro, né? As obras têm jeito de Brasil. E, obviamente, a qualidade. Né? Uma companhia que está fazendo esse ano 51 anos e isso é raríssimo em qualquer parte do mundo. Uma companhia de dança que perdure por tanto tempo e continuando ainda a renovar, a criar, a trazer novas ideias. Então, eu acho que o público vai amar e a gente espera o público de Belo Horizonte lá no Palácio das Artes de 2 a 11 de outubro com ingressos no Simpla e na bilheteria do Palácio das Artes. Esperamos todo mundo. Grande abraço.
4: Eu conversei com o coreógrafo do Grupo Corpo, Rodrigo Pederneiras. Muito obrigado, Rodrigo.
5: Eu que agradeço. Um grande abraço.
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1: Cinco horas 45 minutos. Agora sim, Emerson Rodrigues chega falando dos caminhos do centro de BH para Pampulha.
2: Caminhos do centro de Belo Horizonte para Pampulha com trânsito bem carregado agora, Gelinek. Na Avenida Antônio Carlos, a lentidão começa na altura do bairro Cachoeirinha, no encontro com a Avenida Bernardo de Vasconcelos e vai até o cruzamento com a Avenida Santa Rosa. Avenida Carlos Luz com trânsito lento entre o Cemitério da Paz e a portaria da UFMG e também na Avenida Pedro II, motoristas reduzem a velocidade, primeiramente na passagem pelo Bonfim e mais à frente entre o Monsenhor Messias e o Jardim Montanhas. Para evitar esse segundo trecho de lentidão na Avenida Pedro II, no caminho para Pampulha, motorista, você pode acessar vias internas do bairro Caiçara. 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
3: 5:46, voltamos a girar aqui a nossa reportagem. Três projetos relacionados à economia e mineração em Minas são apresentados pelo governo à Assembleia Legislativa. Dentre eles, um que propõe uma taxa para exploradores e ouro e minério em Minas. O Daniel Martins traz mais detalhes.
6: O governo de Minas Gerais protocola três projetos na Assembleia Legislativa de Minas Gerais nesta sexta-feira. O governador do estado, Matheus Simões, do PSD, compareceu à casa para submeter os textos ligados à economia do estado, já que hoje é o último dia permitido pela legislação de Minas para que mudanças tributárias entrem em vigor. De acordo com ele, o primeiro projeto pretende reduzir benefícios fiscais concedidos a empresas no estado.
7: O projeto autoriza que a gente interrompa, cancele ou reduza qualquer regime especial de tributação em vigor no estado. Para aqueles casos em que a empresa se comprometeu a fazer algum tipo de investimento ou contratação, a gente vai verificar se cumpriu e, se não tiver cumprido, vamos extinguir ou reduzir. Cerca de 65% dos benefícios concedidos no estado de Minas Gerais tem algum tipo de contrapartida, então esses nós vamos analisar para ver se todas as contrapartidas estão sendo cumpridas. E 35% não tem, a gente já poderia, assim que aprovada a lei, iniciar a extinção.
6: Os outros dois projetos andam em conjunto e lidam com o financiamento da infraestrutura estadual. Um pretende criar um fundo alimentado com um percentual das atividades de extração para empresas que retiram riquezas de Minas e as enviam para fora do estado sem um processo de industrialização. Já o outro pretende alterar a legislação da taxa de controle, monitoramento e fiscalização das atividades de pesquisa, lavra, exploração e aproveitamento de recursos minerários para tributação em cima da exploração de nióbio e ouro. Segundo Simões, não faz sentido o não pagamento desta taxa.
7: Também estamos fazendo um pequeno ajuste no projeto na nossa lei da TRFM, da lei de taxa de fiscalização de recursos minerários, porque ela não cobrava TRFM de nióbio nem de ouro, a gente está passando a cobrar. Nós temos minas de ouro importantes no estado que trazem uma movimentação considerável na região norte e noroeste e que não estavam pagando a taxa, não faz nenhum sentido.
6: De acordo com as propostas, os percentuais arrecadados serão destinados às estradas danificadas pela rodagem de caminhões carregados de minério. Os projetos agora passam pela tramitação da Assembleia, ainda sem previsão para votação dos deputados.
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17: Agora, 5 horas 55 minutos, de volta por aqui no jornal, última reportagem. Minas Gerais registra aumento no número de cirurgias eletivas realizadas pelo SUS. O crescimento acompanha uma alta nacional e, segundo o Ministério da Saúde, está relacionado a um programa criado para acelerar o atendimento de pacientes que aguardam por procedimentos. Nosso repórter Eliseu Júnior tem mais informações ao vivo sobre este assunto. Boa tarde para você, Eliseu.
18: Olá, Gabi. Boa tarde para você. Boa tarde, Pedro.
19: Boa tarde, Eliseu.
18: Também aos nossos ouvintes. Bom, as cirurgias eletivas em Minas Gerais registraram aí um aumento de 13% em 2026, no comparativo aí ao mesmo período do ano passado. Entre janeiro e junho deste ano, foram realizadas aí no estado mais de 624 mil procedimentos, enquanto no ano passado esse número foi de 552 mil. Diferente das cirurgias de emergência, as eletivas, elas são os procedimentos aí que são agendados com antecedência. No cenário nacional, os números de procedimentos realizados, eles demonstram alta de 8%, com 608 mil procedimentos realizados a mais em relação ao primeiro semestre do ano passado. Nós conversamos hoje com exclusividade, né, com o ministro da Saúde, Alexandre Padilha, e ele, né, em conversa com a Band News, ele acreditou aí esse aumento ao programa Agora Tem Especialistas. Nós temos um trechinho da fala dele, vamos ouvir.
20: Isso é o impacto direto do Agora Tem Especialistas, dos recursos repassados pelo governo federal, a parceria com os municípios, com a rede estadual, com as Santas Casas. O Agora Tem Especialistas criou uma tabela que chega a ser 3 a 4 vezes maior do que a antiga tabela SUS, exatamente para estimular a realização das cirurgias, a contratação pelos hospitais. Isso fez com que a gente batesse o recorde de cirurgias eletivas no SUS em 2025. Foram quase 15 milhões de cirurgias em todo o Brasil. Estão aumentando ainda mais em 2026.
18: Bom, as cirurgias inseridas aí no rol do programa Agora Tem Especialistas reúnem os procedimentos cirúrgicos e especializados prioritários, garantindo aí recursos complementares para acelerar o atendimento e reduzir o tempo de espera de pacientes do SUS. O ministro, inclusive, também falou um pouquinho sobre este ponto, inclusive de hospitais particulares que estão atendendo aí o Agora Tem Especialistas. Ele até citou um caso em Juiz de Fora hoje, vamos ouvir.
20: Em Juiz de Fora, a gente visitou 3 hospitais privados e que pelo Agora Tem Especialistas passaram a atender para o SUS também, trocando dívidas ou fazendo redução de impostos, trocando o pagamento de imposto por mais cirurgias e exames pelo SUS. Teve até um paciente que contou que quando foi chamado ali pela fila do município, pela fila do estado, para fazer a cirurgia nesse hospital privado, ele até se assustou. Perguntaram, será que vai ter que pagar tudo? Ele ficou impressionado que foi atendido pelo SUS, graças ao Agora Tem Especialista.
18: Bom, Gabi e Pedro, a projeção do Ministério da Saúde é de que o SUS ultrapasse o número aí de 15 milhões de cirurgias eletivas neste ano de 2026, acima dos 14,9 milhões registrados no ano passado. Para as cirurgias aí do rol do Agora Tem Especialistas, a projeção aponta para 6,1 milhões em procedimentos neste ano, ante 5,7 milhões realizados em 2025, é isso.
17: Tá certo, Eliseu. Obrigada, viu, pelas informações.
18: Obrigado.
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19: Cinco horas, 58 minutos. Última atualização do trânsito aqui do jornal Band News Minas, segunda edição de hoje. Emerson Rodrigues de volta, agora falando do viaduto Colúmbia. Fala, Emerson.
21: Gelinek, em Contagem, trânsito travado na saída do bairro Novo Riacho em direção à rodovia Fernão Dias por causa de tombamento de caminhão no viaduto Colúmbia. A avenida Colúmbia apresenta congestionamento, então a dica para você motorista é evitar passar por esse trecho na saída do Novo Riacho em direção a Fernão Dias e também na ligação com o bairro Jardim Riacho em Contagem. 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
17: Cinco horas, 59 minutos. Finalizando por aqui mais uma edição do Jornal de hoje, né, Pedro?
19: É isso, Gabi. Vamos embora. O É da Coisa já está batendo na porta. Estarei de volta amanhã de plantão, Gabi. E você, tá de plantão esse fim de semana?
17: Estou, tô aqui domingo, domingão. Eu, inclusive, o Eliseu também, que tá por aqui no nosso estúdio, né, Eliseu? Estaremos por aqui também.
18: Isso mesmo, Gabi. Domingo de manhã estaremos aqui, depois Gabi à tarde.
19: E eu no sábado à tarde.
17: Então seguimos, né? Seguimos aí com o nosso plantão. Final de semana vem aí. Obrigada você, ouvinte Band News FM. Obrigada, Pedro, pela companhia de hoje.
19: Obrigado, Gabi, pela companhia. Nos encontramos na próxima.
17: Até, obrigada a você, ouvinte Band News FM. Bom final de semana para vocês. Tchau, tchau.
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0: 18 horas e 2 minutos no horário de Brasília. Começa agora para todo o Brasil mais uma edição de O É da Coisa. E se a coisa parece confusa, atrapalhada, vem para cá, que a gente desconfunde e desatrapalha. Milhões de pessoas acompanham o programa pelo Chai ou pela Band News TV, LG Channels, TCL Channels, Samsung TV Plus, canal 2043 e... Isa, boa noite. Vólio Bene, boa noite. Onde mais, Vólio Bene, é a sede de quase toda a sabedoria, obviamente.
1: Quem é a caverna do Inhudo.
0: Caverna do Inhudo, exatamente. Né? Que nós chamamos de a anticaverna do Platão. Né? Porque na caverna do Platão, tudo o que chegava eram imagens distorcidas e tal do mundo exterior e era preciso chegar ao mundo das ideias. Na caverna do Inhudo já se atingiu o mundo das ideias, viu, Isa? E aí a gente fica lá dentro fazendo farra de ideias. João Bosco, Aldir Blanc, maravilhosos. Jardins da Infância, do disco de 1976, Falso Brilhante. Lidando com memórias infantis, mas todas elas memórias, Izinha, vale o Benizinho, de brincadeiras meio de terror. Era uma era difícil. O 76, o AI-5 só ia acabar daí a 2 anos. Pessoas ainda foram mortas. Hã? É por isso que brincar com quem não gosta de democracia é um problema. A democracia tem muitos problemas. Mas para quem leu Democracia na América, do Tocqueville, sabe que está lá. Evento cultural. Que os males da democracia se corrigem com mais democracia. Mas hoje nós vivemos uma era em que se pretende corrigir com o autoritarismo. Há pouco fiquei sabendo que o Trump proibiu a CNN de entrar na Casa Branca. A CNN mais um veículo, vejam para mim. Hã? Proibiu. E parece muito razoável. Atenção, lá naquela pátria da democracia, vai bem? Pode fazer isso, sabia?
1: O outro veículo é o MS Now, que é o nome hoje dado ao antigo MSNBC, que faz parte do grupo NBC da TV. É.
0: Lá pode. Lá pode invadir sigilo, lá pode furar sigilo de fonte, quebrar sigilo de fonte de jornalista, pode prender jornalista. Graças a Deus aqui não pode. Mas segundo os bolsonaros, a pátria da liberdade é aquela. E eles querem, inclusive, atribuir aos Estados Unidos o direito de intervir aqui. E ainda... chegaremos às entranhas da Terra. Vamos começar? Tem muita coisa. Master, 500 mil a Kevin, que não é o MC, né? Coincidem com o voto de Cássio. Com o voto de Cássio.
1: Novas mensagens encontradas no celular de Daniel Vorkar, o ex-controlador do Banco Master, associam transferências feitas pela instituição financeira à Consulte Inteligência Tributária, empresa que repassou R$282 mil ao advogado Kevin Marques, filho do ministro Cássio Nunes Marques, do Supremo Tribunal Federal. As conversas foram reveladas pela revista Piauí, que teve acesso ao conteúdo apreendido pela Polícia Federal. Os diálogos indicam que Luiz Renault, advogado de confiança de Vorkaro e assessor jurídico do Master, relacionava diretamente os pagamentos à Consulte ao filho do ministro. No dia 8 de agosto do ano passado, Renault enviou a Vorkaro uma mensagem sobre pagamentos que considerava essenciais. Ele escreveu o seguinte: dos pagamentos essenciais está faltando a Consulte. Em seguida, encaminhou o cartão de contato de Kevin Marques e acrescentou: único meu que faltou. Cerca de meia hora depois, o advogado avisou: foi pago. Outro diálogo, de 4 de julho de 2025, também relaciona Kevin aos pagamentos. Renault enviou a Vorcar o cartão de contato do advogado e perguntou: esse aqui, 500 mil mês, mantém? Em seguida, escreveu: então, esse aqui já era, né? Vorcaro respondeu: kkkkk.
0: Kkkkk. Cássio com K, Kevin com K. Kkkkk. Só para lembrar, envolvia a tal da Alcídia, né? Uma empresa do setor sucroalcooleiro, e era pagamento de precatório. O Fachin votou a favor do interesse do banco. O Toffoli votou a favor do interesse do banco. E o Cássio votou a favor do interesse do banco. André Mendonça votou contra, hein? André Mendonça votou contra. E o Gilmar. Acontece que, até onde se sabe, não tem indício de pagamento para o Fachin. Até onde se sabe, não tem indício de pagamento do Cássio. Do Cássio, do Toffoli, nesse caso. Embora tenha lá uma troca de mensagens, o Toffoli mudou de ideia e tal. Agora, o indício de pagamento para o Cássio, para o Kevin existe. Eu digo, infelizmente, 500 meses. Atenção, os meninos, está tendo um probleminha, nós estamos tentando resolver aqui, entre aqui a Band, a imagem dos dois meninos, que além de tudo, né, o menino e a menina, além de serem lindos, eles estão nítidos. Eu, que já não sou tão lindo assim, não estou nítido, mas nós estamos tentando resolver. Por enquanto, vocês fiquem com a nitidez das minhas ideias.
2: É isso que importa.
0: No caso dos dois do estúdio, fiquem com a nitidez das pessoas e das ideias. No meu caso, por enquanto, só a nitidez das ideias. Tá? Daqui a pouco, vocês vão ver como eu estou bonito hoje, estou ornando tudo. Ornando com contraste, né? Não é aquele, aquele ornar monocromático, naturalmente. Né, vai bem? Então.
1: Sim.
0: Mas estamos tentando resolver. Muito bem. Eu lamento que assim seja. Lamento que assim seja. Eu escrevi um texto hoje, Valdo Bene, de novo, né? Falando sobre o livro Como Vencer um Debate Sem Precisar Ter Razão, do Schopenhauer, de que falamos ontem, né? O Mendonça se disse vítima do Estratagema 38, o argumento ad personam, que é atacar a pessoa e tal. Aí eu demonstrei que ele usava o 35, que é: ah, você prejudica a sua corporação, o Supremo, então eu posso fazer qualquer coisa. O Cássio, quando foi confrontado com essas coisas, ele usou o argumento 14 que está aqui. Leia o Schopenhauer. Tinha coisa de Schopenhauer bem complicadinha, viu? Ele falava umas merdas de vez em quando, mas ele era genial. Ele era, por exemplo, misógino, né? Mas tinha ideias muito boas com ideias muito ruins. O problema é o cara só ser misógino e não ser Schopenhauer, né, Wolfman?
1: É. Sim.
0: Que tem muito. Ah, quer dizer que se o cara é um grande gênio, ele pode falar qualquer merda? Obviamente não. Mas aí, diz aqui, esse estratagema corresponde à falácia non causa ut causa. Tratar como prova que não é prova. O que foi que o Cássio falou? Ah, eu votei contra o habeas corpus para o pai do Vorcaro. Não, eu sei. Eu sei. Assim como Mendonça botou o Vorcaro em RDD ilegalmente, não tinha nenhuma razão para isso. E eu escrevi sobre essa coisa de aceitar mimos privados e depois posar de Torquemada em público. Né? O que é muito ruim. Tem aí os luxos da casa alugada por Cássio, né, por 1,45 milhões. É a casa do Márcio Garcia. Achem fotos da casa, porque realmente é um negócio espetacular. O Márcio chegou a me ligar e falou: Rei, você não quer? Eu disse, não, falei não, porque o Vale Bene não está afim de me emprestar dinheiro. Tá avaliado aí na coisa de uns 200 pau, Vale Bene.
1: Só isso?
0: E eu achei que é um pouco exagerado para uma casa, sabe?
1: Uhum.
0: Sim, o ministro tá lá, né? Fazer o quê? Casa de luxo, com praia privativa, né? A casa fica localizada no bairro do Juá, entre o Leblon e a Barra da Tijuca, 2 mil metros quadrados de área construída, 6 mil metros quadrados de área livre. A residência conta com uma piscina com raia semiolímpica. Eu preciso de semiolímpica para mim, eu devo dizer.
1: Sim.
0: Senão eu não me sinto livre o suficiente. Spa com sauna a vapor, hidromassagem, ozonizada. Tem um negócio de ozônio ali que eu não sei bem para que serve.
2: Mas tem, né?
0: Mas eu sei que tem. Se for para a gente se sentir bem, boate, sistema inteligente para controlar a luz, cortina, som ambiente. Deve ser daquelas coisas que ele faz assim, a luz. E eu vi uma matéria bem indignada, dizendo assim: Cássio ia votar contra Alexandre, mas aí se deu por impedido, como se tivesse sido feita uma grande tramóia. Peraí, mas alguém achava que seria legítimo, com esse histórico, votar contra? Na linha assim, vamos selecionar o nosso alvo aqui, porque eu não tenho nada com isso. Não, acho tudo horrível. Como disse o Dino, vamos investigar tudo, então? Investigue-se tudo, mas isso é um problema do Supremo lá. O Lula deu uma entrevista, andou falando coisas, a meu ver, impróprias sobre o Supremo. Nós chegamos lá. Que é bom o presidente ficar longe desse negócio. O Executivo não manda no Supremo. O Lula não manda nos ministros que ele nomeou, indicou. Não, os que estão lá, que o Lula indicou, não estão lá para dizer amém para aquilo que o Lula quer, que o governo quer. Eles não são o Nunes Marques e o André Mendonça, em relação ao Bolsonaro. Que não consegue votar contra aquilo que o bolsonarismo quer. Aí me avisam, pronto, cristalino. Vale o Bene, já estou no auge da minha beleza.
1: Sim.
2: Em Full HD. Tá,
0: obrigado. Muito bem. E agora é Cássio quem pede acesso a celular e falou, cara, para mim, vai, tem acesso, vai, vamos lá.
2: Sim, Cássio com K. Cássio Nunes Marques solicitou oficialmente à Polícia Federal acesso aos dados brutos do celular de Daniel Vorcaro. Uma cópia do material já havia sido solicitada pelos ministros Cristiano Zanin, Gilmar Mendes e Alexandre de Moraes e foi entregue em HDs nos gabinetes dos magistrados no início da semana. Os ministros André Mendonça, o ministro André Mendonça, que afirma ter uma versão lacrada do HD, e Luiz Fux também pediram ontem ao órgão acesso à íntegra do material que já foi entregue a eles.
0: Isso, pronto. Não sei o que é que muda aqui nessa conversa. Nas conversas, no caso do Cássio. Porque são conversas muito ruins. Né? Seja o negócio da viagem, põe lá Dom Perignon e Macallan 12, seja em relação aos 500 mil mês, seja em relação a essa viagem. Só não dá para fazer de conta, nossa gente, não tem nada com isso. E aí, tem sempre a hora em que se resolve igualar tudo. E aí resolveram, de uma maneira que eu acho um pouco imprudente, meter o Gilmar nessa história. né? Vorkaro foi a Gilmar. E ministro votou contra seus pleitos. Notem bem. Votou contra e não tem nada que indique relação. Ou será que o Gilmar teria tido aquela conversa com o Cássio absolutamente dura que nós vimos? Teve lá um me respeite, o Cássio bloqueou o Gilmar, conversa dura com o Fux. Tivesse devendo alguma coisa? E eu vou falar aqui de empresários e Supremo, de empresários e tribunais superiores. Olha, se quiserem, as entidades empresariais do Brasil, se vocês me quiserem como porta-voz de vocês numa tese, eu juro que eu viro. E vocês me mandem assinaturas de peso e eu passo a defender. Ministro de Supremo Tribunal Superior não fala mais com empresários nem com seus representantes. O que vocês acham da minha tese? Querem? Vorkaro era o único que falava com ministros, que falava... Não, falar pode. Falar pode. Não tem mais seminário de ninguém, de banco nenhum, de empresa nenhuma, nem com veículos de comunicação, zero. Os ministros todos serão como as vestais, olha o Beni. Só não vou sugerir que desfilem com os seios nus, porque alguns não têm. Não, né? Não tem. É, e também sem camisa. Não seria bom, vale bem. Não seria muita bom, Isa.
2: Melhor não.
0: Não, muita exposição. Sem contar o risco de gerar palpitações eróticas.
2: Será?
0: Ah,
1: inevitável.
0: Certamente. Porque as vestais desfilavam nuas. Nuas. Da cintura para cima. Quando os juízes faziam coisas de que elas não gostavam, elas desfilavam. O cortejo das vestais. Temido. Não falar pode. Ah, mas não quer que fale? Eu assino. Vamos lá. Vamos com essa tese aí. Quer meter isso na reforma do judiciário? O primeiro que for flagrado falando, rua. Hein? Será que funciona? Porque isso em matéria de moralidade não pode ser meio grávida, né? Se é assim. Ou de moralismo. Que é sempre o túmulo da moral. Vorkaro foi a Gilmar. Ministro votou contra seus pleitos. Vamos lá.
1: Daniel Vorkaro se reuniu com o ministro Gilmar Mendes do STF em 11 de abril de 2024 para pedir que ele votasse a favor de uma causa bilionária envolvendo usinas do setor sucro-alcooleiro que o beneficiariam diretamente, segundo a Folha. A solicitação não foi acatada por Gilmar, que se posicionou contra a tese do ex-banqueiro em julgamento de casos concretos. A maioria deles até hoje tramita no STF e discute se as usinas teriam direito à indenização em caso de variação de preços. O Banco Master mantinha em carteira bilhões em créditos dessas empresas em forma de precatórios que perderiam valor caso a corte não reconhecesse a validade de ações indenizatórias movidas por elas contra a União. Cálculos feitos pela Advocacia Geral da União apontam que se as usinas saírem vitoriosas, o impacto poderá chegar a 145 bilhões de reais.
0: Não, e ainda a causa está lá, tá? É um negócio complicado. Mais informações, vai.
2: Na época do encontro, o ex-banqueiro mantinha um contrato de 500 mil mensais com o empresário Chiquinho Feitosa, então cunhado de Gilmar. De acordo com a Folha, diálogos indicam que Chiquinho foi contratado em 2024 por Vorkaro e tratou de interesses do dono do Banco Master relacionados a universidades privadas. As conversas de Vorkaro e um número de telefone atribuído ao empresário se deram ao menos de abril de 2024 até junho de 2025, período em que o Gilmar relatava ações no STF sobre a abertura de novos cursos de medicina. Questionado sobre os diálogos, Gilmar afirmou, por meio de sua assessoria, que nunca tratou de nenhuma pauta relacionada ao MEC com Vorkaro ou Chiquinho e que votou a favor do governo, não das universidades, na ação sobre os novos cursos.
0: Nos dois casos, votou contra o interesse e não a favor. Ah, mas recebeu Vorkaro. Voltamos à tese inicial. Vamos proibir. Não tinha nada contra o aborto. Cara, tinha. Tinha alguma coisa? O Volcaro fazia seminário com grandes veículos de comunicação. Era um dos maiores anunciantes do país. Inclusive da maior emissora do país. Qual o problema? Votou a favor? É? Vamos. Ah, também encontrou títulos malandros que se deram em pencas por aí. O Gilmar escreveu no X: sempre considerei absurda a ideia de o contribuinte pagar bilhões de indenizações a usinas de açúcar e álcool por preços que o governo fixou nos anos 80 e 90. São centenas de ações espalhadas pelo país que, somadas, formam a maior causa não tributária já enfrentada pela AGU. Segundo estimativas oficiais, a conta pode chegar a 145 bilhões, como se disse aqui. Minha posição incomodou o dono do Banco Master. Reportagem do Globo de ontem revelou que uma mensagem enviada ao seu advogado, em março de 24, Daniel Volcaro escreveu: Gilmar está contra mim num caso que estão usando para ferrar todos os meus precatórios. O Supremo já decidiu que só cabe indenização se a usina provar prejuízo real. Tema 826 da repercussão geral. Não venho confundir as coisas. Cuidado. Vai nessa. Meter na vala comum aí, que vai ficar... Não é assim. Não é assim. Gilmar não é do tipo que recebeu benefício escondido do Volcaro e depois aí resolve ser torquemada do Volcaro. Ah, votei contra minhas cortes pro pai dele. Olha como eu sou fortão. Mantive em RDD. Olha como eu sou valente. Aliás, o Gilmar votou a favor do habeas corpus pro pai do Volcaro sem receber nenhum favor do Volcaro. A independência não está em votar sempre contra ou votar sempre a favor. A independência está, desculpem ser um pouco tautológico, mas a independência está em ser independente. Gertrude Stein é o óbvio, às vezes precisa ser dito. Uma rosa é uma rosa, é uma rosa. A independência está em ser independente. Se o cara sempre votará contra, ou sempre votará a favor, por princípio, não um princípio seu, mas um princípio é orientar seu voto, ele não é independente, ele é dependente, inclusive, de uma pressão externa, eventualmente. Ministro do STJ, papo com Volcaro, sem crime até aqui, mas tem o papo. Com o Benedito, vai.
1: Conversas entre Daniel Volcaro e um número de telefone de propriedade do ministro do STJ, Benedito Gonçalves, extraídas do celular do ex-banqueiro, indicam uma possível relação próxima entre os dois. Benedito atualmente ocupa o cargo de corregedor do Conselho Nacional de Justiça. O material obtido pela Folha mostra que ele e Volcaro se tratavam como amigos, trocavam mensagens cordiais e combinavam encontros em Brasília. No dia 17 de maio de 2024, Benedito escreveu a Volcaro após o encontro o seguinte: boa noite, feliz em rever o amigo. Festa bonita, parabéns. Abraço, Benedito. Volcaro respondeu: caro amigo, obrigado pelo carinho. Em seguida, ele sugeriu um novo encontro, dizendo: vamos marcar o charuto em Brasília. Em 2 de julho do mesmo ano, eles voltaram a trocar mensagens. Volcaro chamou Benedito de grande amigo e propôs que se encontrassem na capital federal quando o ministro retornasse do Rio de Janeiro. Volcaro escreveu: grande amigo, tudo bem? Vamos marcar encontro em Brasília no seu retorno do Rio. Benedito respondeu que chegaria no dia 29 e ligaria em seguida, além de ter acrescentado o seguinte: aqui sempre à disposição.
0: Tem nada aí, hein? Tem nada aí. Ah, mas essa intimidade com um banqueiro, a época da conversa foi... não tinha nada contra ele. A época da conversa

0: E a grande estrela do seminário, adivinha quem foi? O Vaccaro. Até aí, agora, teve alguma coisa?
1: Uma das mensagens aqui é do dia 17 de maio de 2024. O evento a que você se referiu é do dia 15 de maio de 2024, 2 dias antes, no Hotel Plaza, em Nova York.
0: É. Talvez até tenha sido isso. Aliás, dá uma olhada aí. Talvez até tenha sido esse evento. Ah, mas relação assim. Ah, vamos. Quem topa abrir tudo das conversas que tem com todos os ministros, com todas as autoridades, com todo não sei o quê? Empresário conversar com gente do judiciário, do executivo, do legislativo, isso é parte do jogo democrático, que não pode é comprar voto. Ou a gente volta para o paradigma das vestais. Porque veja, não tem aqui o Benedito pedindo isso que vocês vão ouvir agora pro Vorcaro. Quer ver? Quer ver? Não tem. Não tem. Tô falando o quê? Vai, solta. Gente, a música.
2: Irmão, preferi te mandar o áudio aqui para você ouvir com calma. Bom, aqui a gente está passando por um dos momentos mais difíceis da nossa vida, né? Não sei como é que vai ser daqui para frente, como é que isso tudo vai acabar, mas tá na mão de Deus aí. E você também, eu sei que você está passando por um momento dificílimo aí também, essa confusão toda, não, né? Você sem saber exatamente como é que vai caminhar isso tudo. E apesar de você ter dado a liberdade, Daniel, de a gente te cobrar, eu fico sem graça de ficar te cobrando, tá? Mas, enfim, não. É porque tá num momento muito decisivo aqui do filme. E como tem
0: Ah, tá
2: muita
0: bom.
2: parcela.
0: Era só para lembrar. Não tem isso, tá? Por enquanto. Eu tô dizendo que não tem. Não sei. Se tiver, arque com a responsabilidade. E tem uma coisa que tá deixando preocupada a campanha do Flávio. Flávio e Willer Thomas, o brother, e acendeu um sinal de alerta na campanha. Porque, ó, vai bene, é mais amizade do que o goleiro Bruno com o macarrão.
1: Sim.
0: Aquela coisa amor eterno,
1: É, nem
0: sabe?
1: a força do tempo irá.
0: Nem a força do tempo irá apagar. Amor eterno. E o Willer Thomas não é um qualquer.
3: Em março de 2025, 9 meses antes de se lançar a corrida presidencial, o senador Flávio Bolsonaro embarcou em um voo com destino à África do Sul com familiares e também com alguns amigos. No roteiro de uma semana, que incluía um safari, estava acompanhado por Willer Thomaz, advogado investigado, sob suspeita de envolvimento no escândalo do INSS com quem estreitou relações nos últimos anos. Além de viagens, a dupla passou a compartilhar imóveis, jatinhos e parcerias em processos judiciais. A amizade, porém, virou motivo de dor de cabeça para o candidato. No mês passado, Willer cedeu um apartamento na Vila Nova Conceição, na zona sul de São Paulo, para que Flávio utilizasse durante a campanha. A utilização do imóvel, revelada pela revista Piauí e confirmada também pelo Globo, foi alvo de questionamentos de adversários do senador no Tribunal Superior Eleitoral. O argumento é que o candidato deveria ter declarado como doação à campanha.
0: E tem mais coisa aí. A conexão com tudo vai além dos apartamentos, viu? Vai bem durante a campanha eleitoral.
1: Sim.
0: Depois da visita à África do Sul, que contou ainda com a companhia do senador Weverton Roche, outro alvo da investigação do escândalo INSS, os dois fizeram visitas a Portugal e França. Antes já haviam voado juntos para os Estados Unidos. Tem imagem de safari, né? Os dois também estão naquela estranhíssima operação que resultou na retirada do uso da casa, daquela ilha, na casa espetacular que acabou ficando com o Willer Thomaz, uma operação que também contou com a ajuda

0: de Flávio Bolsonaro, com a ajuda, com a presença de Flávio Bolsonaro, uma mansão espetacular, e o Richarlison que foi da seleção, né, agora recente, perdeu os da casa, né? E a campanha está querendo que o Flávio se distancie.
1: Cadê?
0: Mas parece que não está dando muito. E é fonte de tensão, né? Que são chapas. Eu entendo porque, viu, Isa, o Vólio Bene já me pagou muitas viagens.
2: Sim.
0: Sim,
2: Primeira
0: ele
2: classe.
0: fala, ai,
2: Já
0: coitado,
2: tinha.
0: o idoso precisa viajar, adora andar de avião, porque eu, falar de um avião, tô dentro.
2: Sim.
0: Eu sou corajoso mesmo, aviãozão, aviãozinho, helicóptero,
2: Qualquer um.
0: tô lá. Qualquer coisa. Então, o Vólio Bene gosta de andar. A última vez mesmo que o Vólio Bene foi para o Japão, já foi umas 18 vezes, eu acho que você
2: Só
0: deve
2: esse
0: ter muito
2: ano.
0: estranho lá. Tem. Aí falou, rei, vamos comigo? Eu falei, não, né? Vou segurar a vela para você, Vólio Bene, não vou, né? Porque não vou, né? Agora, o Vólio Bene não é investigado. Não que eu saiba.
2: Não
1: Que eu saiba
2: ainda.
1: também.
0: É. E aí tem outra coisa, né? Que vieram à luz as planilhas de um bicheiro e os aliados Frávio, tudo lá. É até uma hora que o verão de 42 volta, né? Vai lá.
1: Sim, planilhas encontradas pela Polícia Federal com um dos integrantes da nova cúpula do Jogo do Bicho do Rio de Janeiro apontam um pagamento de mais de 10 milhões de reais em propina para aliado dos Bolsonaros. A informação é do ECL Notícias. O material foi achado pela PF durante a operação contra o bicheiro Adilson Oliveira Coutinho Filho, o Adilcinho, em novembro de 2022, durante uma das fases da operação Smoke Free, que investiga a venda de cigarros ilegais no Rio de Janeiro. Os registros foram analisados nesse ano na operação Unha e Carne sobre o crime organizado na política fluminense. As planilhas de Adilcinho, reproduzidas pela PF, sugerem pagamentos para 61 pessoas. Quase todos são políticos ou partidos, mas em alguns casos, o uso de codinomes impede a identificação dos destinatários de pagamento.
2: Segundo a reportagem, a lista de aliados da família Bolsonaro com pagamentos na planilha de Adilcinho inclui o ex-governador do Rio de Janeiro, Cláudio Castro, com 3,63 milhões de reais. O ex-presidente da Assembleia Legislativa do Rio de Janeiro, Rodrigo Bacelar, 5,43 milhões, identificado pelo codinome Barba. O deputado federal Hélio Lopes, 323 mil reais. O ex-deputado federal e ex-diretor da Abin, Alexandre Ramagem, com 91 mil reais. O ex-secretário do governo Castro e candidato a deputado federal, Gutenberg Fonseca, com 727,9 mil reais. Segundo a PF, as anotações do bicheiro revelam um esquema de cooptação de autoridades no estado do Rio de Janeiro pelo crime organizado. A relação de Adilcinho reúne ao menos 61 políticos, entre eles membros do Congresso e da Alerj, entre outros órgãos. A reportagem acrescenta que os pagamentos a agentes políticos somam mais de 29 milhões. A investigação não explica quando eles teriam sido feitos.
0: O Flávio teve muito problema para fechar a chapa no Rio de Janeiro. Isso aqui não é opinião, tá? Coisa objetiva. Porque virou uma coisa meio assim, vai Ben e Isa. Quem não está preso ainda estará.
1: Sim.
0: Ou inelegível. A mais absurda das relações. A coisa mais absurda que se viu ali, para surpresa até mesmo dos adversários dessa turma do Rio, foi o caso do Rodrigo Bacelar, que era presidente da Alerj, da Assembleia Legislativa. Aliado, amigo de fé, irmão camarada de Flávio, e um quadro. Não é assim. Ah, fez operações com gente que também fez operações com o Comando Vermelho. Não. Quadro do Comando Vermelho. Está em presídio de segurança máxima. Presídio de segurança máxima. Era inicialmente o candidato do Flávio ao governo do Rio. nós chegamos relativamente perto de ter o Comando Vermelho no governo do Rio. Sendo, e aqui não vai nenhuma acusação, aqui é matéria de fato, sendo que a cúpula da segurança pública do Rio de Janeiro no governo Cláudio Castro era toda feita pelo próprio Flávio, era o Flávio que escolhia. O Flávio mandava na segurança pública do Rio de Janeiro. Quando se operou aquele morticínio, a coisa é tão sofisticada que o Rodrigo Bacelar viu o morticínio como quadro da organização e, obviamente, não ia protestar. Porque, afinal de contas, quem estava morrendo ali era o topo da organização criminosa? Não, né? Eram os cooptados. Aquele morticínio que teve o apoio de muitos órgãos de imprensa, teve até gente com fama de progressista, mas que ultimamente está mais gagado que progressista, apoiando. E o pior é que essa gente não se envergonha depois. Nem vem para falar, porra, falei merda. Esse Rodrigo Bacelar aí, ó, que no dia 4 de julho do ano passado, tava com o Flávio Bolsonaro. Né? Tava com o Flávio Bolsonaro. Tranquilão. Lá em Angra dos Reis, fazendo piadinha. Um falando da calça hétero. Outro, não sei o quê, agora é trabalhar. E depois tem os dois batendo papo à beira-mar. Na linha, o barquinho vai, a tardinha cai. Dia com perdão. Tá aí, ó. Põe o vídeo aí, vamos lembrar. Rodrigo Bacelar e Flávio.
3: Fala pra gente aí sua presença nessa resenha aqui, convocada pelo Alexandre Martins.
4: Aqui é um craque, né? Um perfeito amigo e essa cidade é maravilhosa.
3: Aqui fala aqui, Bacelar, quero saber aqui. Eu quero saber essa resenha aqui.
4: Essa calça do Rodrigo.
3: Essa resenha
4: é a calça do Rodrigo Amorim, retrata esse momento aqui agora.
5: Porra, calça hétero, pô.
4: É um almoço entre amigos num lugar bonito, com o melhor prefeito do Brasil, tá aqui, ó. A cidade mais bonita do mundo.
3: Agora e o governador exercício dando canetada, tirando os outros assim. Fala comigo aqui.
5: Já passou.
3: Não passou, não.
5: Como é
3: que passou?
5: O oficial hoje é outro. Vamos trabalhar. É isso, entendeu? Tem que fazer o que tem que fazer e tá feito. Vambora.
3: E aí, tem o apoio do governo? Como é que tá isso? Cláudio conversou contigo?
5: Vai conversar na volta, tem reunião. Na volta, só na volta.
3: É? Então tá bom.
0: Olha lá, e aí aparece quem tá na rádio, os dois batendo um papinho. Vocês já imaginaram o Lula batendo um papinho assim? E eu acho bacana essa gente, organizações terroristas, criminosas, organizações terroristas. Aí aparece o vídeo bombardeando organizações terroristas. Opor-se à designação de organização terrorista é um dever de qualquer governo decente, porque isso permite a intervenção. Para quem conhece a legislação americana a respeito, sabe disso. Né? E, no entanto, tinha esse troço. Mas olha, é mais surrealista do que algumas cenas de 100 anos de solidão, que, aliás, tem a série, né?
1: Isso.
0: Que eu acho muito bem filmada, tal, mas eu acho que quem não conhece o livro não entende nada. Mas aí também. É o que tem. Eu não tô inventando, entende? As coisas são assim. Lula! Presidente Lula, cuidado com a casca de banana de maus conselheiros. E agora nós vamos falar um pouco de Supremo, por um outro ponto de vista. Porque teria chegado, teria tido coisa assim de... O presidente teria reclamado do Dino até. Não sei quem vazou isso, quem plantou isso. Eu adorei. Ah, o Dino teria sido irônico. A ironia é uma forma superior de inteligência quando bem feita. Né, Vibe? É. Imagina. Dei um copo de sangue a este canibal que ele está com sede. Usei essa semana aqui. É uma ironia, né? Do cara contra o Marra, que adorava cortar a cabeça. Sim. Depois perdeu a cabeça, coitado, mãe, o que falou isso. Mas o Marra morreu antes. Hã? É uma ironia. Manon Roland indo para a guilhotina. Oh, liberdade, quantos crimes se cometem em teu nome. É uma ironia. Amarga. Como eu já disse, né, Valio Bene, você sabe que eu duvido um pouco dessa gente que diz grandes frases quando vai morrer, né?
1: Sim.
0: Eu acho que é, se fala assim, ela estava se cagando todo. Eu acho mais crível, mas...
2: Sim, faz mais sentido.
0: Não faz mais sentido, né? Assim, porque ou o esfíncter trava de vez ou...
2: Ou libera tudo.
1: É. Tem uma iluminação, assim.
0: É. É. Mas sei lá, né? De repente tem... Como é que é do Tchê? Mais ou menos assim. Pode atirar, estarás matando um homem. Ah, vá. Falava, não, não faz isso, não. Eu sou um cara bacana. Mas vai lá, Lula, cuidado com a casca de banana de maus conselheiros. Vai lá.
1: Antes de um evento no Rio, Lula concedeu uma entrevista à Rádio Tupi e falou sobre a necessidade de consertar o STF e citou que 5 ministros estariam envolvidos com o caso Master. A gente vai ouvir o que disse o presidente.
6: Como é que a gente vai consertar a Suprema Corte? Eu agora quero rediscutir, tem que ter uma reforma no Poder Judiciário. Mas antes de fazer essa reforma, nós temos que resolver esse problema. Está todo mundo ali. Ali você tem 5 ministros que estão ligados direto e indiretamente. Veja, a bronca que o Flávio Bolsonaro tem do Alexandre Moraes não é por causa do Banco Master, é por causa da prisão do pai dele. Ninguém está defendendo o contrato que o Alexandre Moraes fez com o Banco Master. Ninguém está defendendo que a pessoa, o Toffoli, que fez acordo com o Banco Master. O que nós estamos defendendo é que quem quiser ir para a Suprema Corte não pode querer ser rico. Ali é um sacerdócio. As pessoas precisam efetivamente saber que ali, sabe, é a instância mais sublime do nosso país, a mais forte. Quando ela decide, ninguém pode fazer mais nada. Então ela tem que ser muito séria, tem que ter muita ética. Sabe? Então, isso tudo, sabe, está apodrecendo.
0: Como diria Jack, vamos por partes. Temos de consertar o Supremo. Nós quem? O Brasil, o governo, vai ter uma... vai partir do governo uma proposta original de reforma do judiciário, que, na verdade, tem de passar pelo próprio judiciário para que possa avançar. O que é correto, porque senão caracteriza uma interferência de um poder no outro. Tem que ver. Agora, eu aconselharia o presidente a ficar longe desta questão. Quem é que está dando maus conselhos, hein? Fique longe. A pesquisa Datafolha que saiu ontem, escrevi hoje a respeito, Vale Bem, Isa, indica que essa histeria que toma conta, ela está mais na imprensa do que no eleitorado. Ah, não, mas quando dão entrevista, falam sempre que querem corrigir tudo, mas as pessoas querem corrigir, é bom que queiram corrigir, até o cara que corta a mortadela para você na padaria. Às vezes ele não quer tirar aquela casquinha da mortadela, Vale Bem, que depois a gente come e fica aquele fio incômodo na boca. Né? Já aconteceu com todo mundo. E você fala, quem foi que comprou essa mortadela? Onde? Nunca mais. Porque tem que tirar a casca. Não pode começar a dar mortadela para você cortar a partir da bundinha, tem que cortar no meio. Tem gente que não faz direito. As pessoas querem mudar sim. E eu não estou tratando com menoscabo, com desprezo a questão. Acho que é importante, mas é uma questão da qual Lula tem que ficar longe. Isso é um problema. Ah, mas é que o Alexandre é ligado ao Lula. Não, não é. É mentira isso. Fosse o Lula, não estaria falando desses negócios. O Alexandre é ligado ao Lula porquanto o Alexandre encarnou a defesa da democracia e isto era do interesse do país e do Lula, porque senão talvez tivesse sido morto. Ele, o Alckmin, o próprio Alexandre. Porque esse era o plano, escrito. Mas aí fala de 5 ministros. O Flávio já falou que quer trocar 5. Eu espero que não fique esse negócio assim. O Flávio quer trocar 5 e o Lula quer trocar 5. Não, o Lula não tem o controle dos ministros que ele indicou, ou que o PT indicou. A prova de que não tem é que em 2018, eu já disse aqui, 5 indicados do PT lhe negaram habeas corpus preventivo, dos 6. E ele foi preso logo depois. E dos 5 que dariam habeas corpus, 3 não eram indicações do Lula. As indicações do Lula não têm a fidelidade que têm os indicados do Bolsonaro, André Mendonça e Nunes Marques. Carmen Lúcia foi indicada pelo Lula, ela ficou segurando 2 ADCs que poderiam ter tirado o Lula da cadeia. É que ela estava pensando em fazer alguma frase de efeito, assim, bombástica, para não desagradar as pessoas na padaria quando ela vai comprar pão. Que o Lula tem que se meter nisso? Quem aconselhou? Vai ver lá o Datafolha. Fique longe disso. Cuidar do governo, cuidar da campanha. E deixa lá o Supremo. Sim, o Supremo não obedece o Planalto. Saem 500 matérias dizendo, eu li, Planalto prevê, como é que é? 5-3, sei lá, contra Alexandre. Gozado que nesse 5-3 tem até o voto do próprio André Mendonça, que o próprio Fachin já disse que era impedido. Plantação. Tá querendo atravessar a rua para comprar problema? E aí, é isso que eu leio, que teria havido uma insatisfação com Flávio Dino. Mas justo aquele, Vólio Bene, que mais me excitou a inteligência. Justo aquele que, torcendo para o Botafogo no Rio, torce para o Corinthians em São Paulo. Olha, eu também faço ironia. Tem gente que até leva a sério quando eu falo que eu sou bonito, mas aí é sério mesmo. Mas, de qualquer modo, eu quero que pareça ironia. É. Entendeu, Isa?
2: Sim.
0: O que tem aí?
2: O presidente Lula teria se queixado a aliados por causa da atuação do ministro do STF, Flávio Dino, durante a sessão na última terça. As informações são da Folha. A reunião foi classificada por Lula como um show de horrores. Segundo relatos, o presidente reclamou não só do pedido de vista, mas também do tom zombeteiro adotado pelo seu ex-ministro da Justiça durante a sessão. Na avaliação do presidente, a conduta de Dino não foi condizente com a gravidade do debate e de suas implicações para o país. A um interlocutor, o presidente disse esperar que, por sua trajetória política, Dino tivesse sensibilidade para entender o que estava em jogo naquele momento.
0: Nossa, esse off tá quase assinado. Vale bem.
1: Uhum.
0: Bullshit! Qual ironia do Dino? A única brincadeira que ele fez ali foi pedir para ver um vídeo do Porta dos Fundos. A única. E o Vale me informa que o Dino é Sampaio Correia no Maranhão.
1: É, bastante.
0: É. A única brincadeira que ele fez ali, o resto foi muito sério. É, alguém precisa explicar ao presidente, e pelo visto não vai ser a Advocacia Geral da União, Jorge Messias, que quem não tinha rito, como eu adverti aqui desde os dia 9, era o Edson Fachin. Alguém precisa contar para o presidente que o Edson Fachin disse que era matéria penal. Se era matéria penal, ele deveria ter seguido os rigores da Lei 8.658. Alguém precisa explicar isso para o presidente. Alguém precisa explicar para o presidente que o Edson Fachin disse que a matéria do dia era sim ou não ao parecer da Procuradoria-Geral da República, que dizia padecer aquela coisa de uma dupla nulidade a PET do André Mendonça. Alguém precisa dizer ao presidente que quem desrespeitou todas as regras do jogo, inclusive quando avocou para si todas as relatorias, foi o senhor Edson Fachin. Como Flávio Dino deixou consignado. Mas então, o que o Edson Fachin tinha a seu favor? Editoriais sanguinolentos. Sem qualquer amparo na lei. Ah, mas tem uma hora que a gente abre mão da lei, Volio Bene, em nome da justiça. Vá falar isso para linchadores e para o Esquadrão da Morte. Comigo não, violão. Não gostaram da atuação do Dino? Pois eu aplaudiria ainda agora de pé. Por quê? Alguém ficou chateado porque ele demonstrou que o Edson Fachin não conhecia nem o regimento interno no que respeita aos apartes? Além de não saber nada de direito penal? Com a devida vênia. Vamos para os comerciais.
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0: 6:56, eu sou Pedro Gelinek e te acompanho nesta noite de sexta-feira, dia 18 de setembro de 2026, aqui na programação local da Rádio Band News FM BH.
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0: Quem também está com a gente é o repórter Emerson Rodrigues, que chega atualizando toda a situação do trânsito. E agora ele fala da situação da Avenida Augusto de Lima. Boa noite, Emerson.
2: Boa noite, Gelinek. Boa noite, ouvinte Band News. Trânsito totalmente fechado na Avenida Augusto de Lima, sentido centro, entre as ruas Paracatu e Araguari, ali na região do Fórum Lafayette, em razão de evento que começou hoje e vai até domingo. Também está fechada a Rua Ouro Preto, entre a Rua dos Guajajaras e a Avenida Augusto de Lima. Segundo a BH Trans, essas interdições vão até às 11 horas da noite de domingo. E vale lembrar que no sentido bairro, o trânsito está fluindo normalmente, não há interdições para quem passa pela Avenida Augusto de Lima. Se alguém tiver uma opinião diferente da sua ou discordar de você, escolha o diálogo. 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
0: Esse é Emerson Rodrigues, que daqui a pouquinho estará de volta. 6:58.
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0: 6:59, Emerson Rodrigues de volta agora falando da Avenida Tancredo Neves.
2: Gelinek, na região do bairro Jardim São José, trânsito parcialmente bloqueado na Avenida Tancredo Neves, sentido centro, pouco depois do encontro com a Avenida João 23, em razão de ocorrência que envolveu 4 veículos. A lentidão começa na altura da Avenida dos Engenheiros, no bairro Castelo. E há reflexos também na Avenida Tancredo Neves, sentido bairro, por causa do retorno. E motoristas têm mais dificuldades do que o normal na Avenida Pedro II, no caminho para Pampulha, desde o Monsenhor Messias. Trânsito quase parado por ali. Bom, para fugir desses trechos de congestionamento nos dois sentidos, motorista, você pode passar pela Avenida Carlos Luz. 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
16: Outra coisa.
17: Muito bem, estamos de volta. Vamos falar do Bolsa Família. O Vale Bene agora está pensando em enfiar o pé na jaca já. Esse Vale Bene é fogo, ele quer gastar tudo de uma vez.
18: Olha, que tem muito, hein?
17: É, tem muito. Vai. Vamos lá.
19: Sim, a gente vai trazer as informações porque o ministro André Mendonça, vice-presidente do Tribunal Superior Eleitoral, rejeitou uma ação em que o deputado federal e candidato à reeleição Zé Trovão, do PL, aliado do senador e candidato à presidência da República Flávio Bolsonaro, questionava o reajuste do Bolsa Família. A gente tratou rapidamente desse assunto ontem. Mendonça, sorteado relator, mencionou decisões anteriores, segundo as quais um candidato a deputado federal não tem legitimidade para apresentar uma ação contra um candidato à presidência, uma vez que os dois cargos são disputados em circunscrições eleitorais diferentes.
17: Ah, que mais? Vai, vamos avançar e depois eu falo tudo de uma vez.
18: Após criticar o reajuste no Bolsa Família anunciado ontem pelo governo Lula, o senador Flávio Bolsonaro afirmou ainda na quinta-feira que manterá a correção de 15,04% do programa caso vença a eleição presidencial. Antes, o senador chamou o reajuste de Lula de ilegal. O presidenciável depois afirmou o seguinte: está achando que vai comprar o voto do pobre dando mais R$90 por mês? Além de manter esse reajuste, vou fazer muito mais. Flávio também elogiou o aumento dado pelo pai, o ex-presidente Jair Bolsonaro, sem dizer que a medida também foi tomada pelo antecessor de Lula em período eleitoral. O ex-presidente reajustou o valor do benefício em agosto de 2022 em 50%, de 400 para 600, e mudou o nome do programa social para Auxílio Brasil, numa tentativa de desvinculá-lo de Lula.
17: É, só que são coisas absolutamente diferentes e às vezes as pessoas não se convencem atenção, o reajuste dado pelo Lula está absolutamente dentro das regras da lei de responsabilidade fiscal. Não há nada de errado e não há nada de errado, Vale Bene, porque, o programa já existe, trata-se apenas de uma correção da inflação. Não tem ganho real, não tem aumento de despesa. Aliás, o Felipe Salto, nosso amigo Felipe Salto, querido, já apontou isso desde ontem. Não tem aumento de despesa. Não tem programa novo. Zero de programa novo. Nenhum. Isso é diferente, como notou o Dario Durigan ontem. Isso é diferente do que fez o Bolsonaro com a PEC que o próprio Paulo Guedes chamou de PEC kamikaze. Porque era aumento real e tinha um monte de coisa nova, auxílio caminhoneiro, auxílio não sei o que, auxílio taxista. despesas novas. E qual foi o truque? E qual foi o truque que se recorreu para aquilo? Nós vamos declarar uma lei de emergência em razão da elevação do preço do combustível. E com lei de emergência a gente pode furar o teto em 42 bilhões. Hoje existe espaço fiscal para isso, como também apontou o Felipe Salto. Então a lei de responsabilidade fiscal não está sendo ferida. Mentira. Não. E existe espaço fiscal. Também a lei eleitoral, nesses casos, permite. E aí, claro, o Flávio se apressou a dizer: olha, não tenho nada com isso, não fui eu não, hein? Foi o Zé Trovão. Estão tentando comprar o voto do pobre. Aí, vale bem, tem uma coisa engraçada. Quando o Bolsonaro aumentou o Bolsa Família na boca da urna, sabe o que o Lula falou? Eu defendo. Não falou contra, não. Agora eles estão falando contra. Né? E claro, as nossas, o Caiado, às vésperas de uma eleição, você vê uma atitude populista como essa daí, Vai Bene, vou ter que falar dos seus amigos aqui. Cadê o livrinho? Cadê o livrinho dos amigos do Vai Bene? Cadê? Cadê? Usei hoje, porra. Cadê? Não tá aqui por cima, não vou achar. Né? É uma atitude... Achei.
20: Cultural.
17: Uma atitude populista. Vamos falar populista. Uma atitude populista como essa. O Zema, também, para a Tatiaia, está vendo que está tendo uma imagem cada vez pior devido à conexão dele com os bandidos do Supremo. Nós vimos o Lula levar uma bronca minha hoje por causa do Supremo. Bandidos do Supremo? Bandido é quem mantém benefícios fiscais estando no governo para o grupo empresarial de que é sócio. Além de eventualmente um bandido gramatical, né, que fala eu ouvo. Essas acusações de populismo, vamos falar das canetinhas? Que também tá. Nossa, olha a Vai Bene hoje. Tinha um grupo discutindo que até ouvi, mas as pessoas tinham borborigmo estertoroso, assim. Entendeu? Precisa tomar Luftal, precisa tomar uma simeticona. Porque o borborigmo pode, assim, dar aquele nó nas tripas, né? É. E aí, a turma da obesidade? Vai.
18: O presidente Lula anunciou ontem que pacientes com obesidade vão receber o tratamento com canetas anti-obesidade, mais conhecidas agora como canetas emagrecedoras, pelo Sistema Único de Saúde. A oferta, cujo início não foi informado, será mediante prescrição médica e indicação e seguirá critérios de saúde estabelecidos pelo Ministério da Saúde. O anúncio foi feito durante visita ao novo complexo industrial da farmacêutica brasileira Eurofarma, localizado em Montes Claros, Minas Gerais. Na ocasião, Lula disse o seguinte: essa canetinha vai ser utilizada para cuidar de graça das pessoas que tenham obesidade, quando o médico detectar que um homem ou uma mulher tem problema de saúde. A Eurofarma é fabricante do Povistra, semaglutida biológica produzida em parceria com a Novo Norte, que tem um tratamento de obesidade também disponível. Lançada em outubro do ano passado, o medicamento injetável está à venda e custa entre R$ 400 e R$ 1.100. Os valores variam de acordo com a dose e com o programa de fidelidade da empresa.
17: É, ó, vejam só, assim, aí vamos para o livrinho primeiro. Do que falamos quando falamos de populismo? Tomás Zickman de Barros e Miguel Lago. Um deles foi o Tomás, né? Que
19: isso, estudou comigo na escola, né?
17: Isso. Geralmente a gente chama-se populismo aquilo que interessa ao grupo político que não é o nosso, especialmente quando é alguma coisa que beneficia a população pobre. Então se chama populismo. Gozado que ninguém chama populismo, Vale Bene, eu nunca ouvi chamar de populismo manutenção de subsídio, de desoneração. Eu até compreendo, porque para ser chamado de populismo tem que, de algum modo, ainda que de maneira, na cabeça deles, negativa, atender a interesses dos mais pobres. Geralmente, essas coisas de que eu falo não interessa aos mais pobres, né? Interessa aos nababos. Não, se for assim, eu sou favorável, sim. Porque a obesidade não é um problema. A obesidade é um hub de problemas. Muitos problemas ao mesmo tempo. Mas, bom, tem um aspecto que depois vocês estudem que envolve inflamações, e esses remédios têm um poder sobre as questões inflamatórias, que agora tudo tem que ser com indicação médica, ainda mais porque será pelo SUS, se for, para caso específico. Não acho, Valdir. Ah, apareceu um remédio. Ah, eu vou fazer a piada, não vou resistir. Bom. Ah, eu quero emagrecer 2 quilos. Porque, assim, todas as mulheres que eu conheço querem emagrecer pelo menos 2 quilos. Nem que elas sejam esqueléticas. Elas querem emagrecer 2 quilos. E quase todos os homens gostariam de ter pelo menos 2 centímetros a mais.
18: Eita!
19: De altura, né? Claro que você está falando.
17: Hã?
19: De altura, claro que você está falando.
17: De altura, sim. Claro. Não, de altura.
18: De cabelo. De
17: altura. Eu não, porque eu já sou bem alto. Mas enfim, as pessoas até se surpreendem quando vêm, viu, Valdir? E falam, nossa, eu não achava que era tão alto. É... para isso, assim, para a vaidade, não tem que ter grana pública. Agora, sendo um problema de saúde, sim. Ai, populismo! Tá bom. Vai pro debate. A democracia é bacana. A democracia é bacana por causa do debate. Viu? Eu sou favorável ao debate. Vai lá, fala. É populismo, não tem que dar injeção pra ninguém. Não tem que dar. Corrigir Bolsa Família. Não tem, tem que ser firme. Mas tem que ser. E aí, olha, deixa eu dizer uma coisa, o Renan Santos é contra, ele recorreu e tem coragem de dizer que é contra. Eu, obviamente, eu sou contra a opinião dele no Bolsa Família, mas ele diz. Agora o Flávio está com medo. Não, compreensível também. Porque, afinal de contas, o modelo deles, do Flávio, é o Milei, né? E ele tem que esconder isso das pessoas. Isso aí.
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6: 7 horas 15 minutos. Emerson Rodrigues volta agora falando da situação da região metropolitana de Belo Horizonte. Fala, Emerson.
7: Gelinek, permanece a interdição da faixa da esquerda da rodovia Fernão Dias no sentido Belo Horizonte, na região do bairro Citrolândia, em Betim, em razão de ocorrência no final da noite de ontem que envolveu o caminhão. O congestionamento é de 20 quilômetros e para fugir desse longo trecho de lentidão motorista, você pode passar pela MG-040. 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
14: O Valio Bene, que é meu chefe aqui, sabe que hoje de manhã eu disse que o reajuste do Bolsa Família era absolutamente legal, né, Valio Bene?
15: Sim.
14: E sim, no comentário. E o ministro Gilmar Mendes agora, ele era... O ministro Gilmar Mendes decidiu nesta sexta que o decreto que reajusta o valor do benefício do Bolsa Família não fere as regras eleitorais e regra nenhuma. A Advocacia Geral da União pediu nesta sexta que o Supremo reconhecesse que o decreto é legal e foi o que o Gilmar fez, justamente com os fundamentos legais que eu dei hoje de manhã, que eu dei agora há pouco. Ô, Valio Bene, você já sabe que o Gilmar Mendes escreve meus textos, eu escrevo as sentenças dele, não sabe? Uhum. Sabe,
15: todo,
14: né?
15: Todo mundo sabe,
14: é. É isso. Todo mundo.
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0: Mensagens do celular de Daniel Vorcaro envolvem o ministro do Supremo, Cássio Nunes Marques. Conversa cita uma mansão reservada para o Carnaval no Rio e decisão no tribunal favorável ao banqueiro. Ministro nega a relação com Vorcaro.
1: Advogados de Vorcaro pedem revogação da prisão e um dos motivos é o impasse no Supremo com a disputa entre ministros sobre o caso Master.
0: Ministro da Defesa tem o WhatsApp clonado por golpistas. Pelo celular, eles pediram dinheiro para a lista de contatos de José Múcio.
1: Em Fortaleza, dois adolescentes são baleados ao gravarem um falso assalto para as redes sociais. Polícia achou que fossem bandidos de verdade e atirou.
0: Esses são alguns dos destaques que você vê agora aqui no seu Jornal da Band.
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1: Olá, boa noite para você.
0: Boa noite. O Jornal da Band mostra detalhes da operação da Polícia Federal contra um esquema de traficantes italianos que passaram a usar o porto de Paranaguá, no Paraná, como base para enviar cocaína para a Europa. A reportagem é do Rodrigo Hidalgo.
5: A operação revelou detalhes sobre a atuação da máfia italiana no esquema do tráfico de cocaína, usando o Brasil como base. Segundo a Polícia Federal, um advogado de Santos, no litoral paulista, tinha função importante na organização. Segundo os agentes, Patrick Rashi Cardoso, preso ontem, usava o acesso aos presídios como advogado para levar e trazer ordens. Para a polícia, ele servia de pombo-correio dos mafiosos Nicola e Patrick Assisi. Pai e filho que seguem presos no Brasil à espera de extradição para a Itália. As mensagens analisadas pela investigação indicam que o advogado teria atuado não só em favor da 'Ndrangheta, mas também mantido contato com integrantes do PCC e do Comando Vermelho. A participação dele foi reconstruída a partir de mensagens, fotografias e da delação do mafioso italiano Vincenzo Pasquino, também preso no Brasil e depois extraditado. Em uma das conversas, o advogado Patrick Rashi Cardoso faz referência a uma ordem para que um traficante enviasse remessas de cocaína, incluindo cargas semanais de 500 quilos do porto de Paranaguá com destino à Europa. Segundo a PF, ele também intermediava cobranças, pagamentos e contatos com traficantes internacionais. A investigação mostra que mesmo com a prisão dos mafiosos italianos Nicola e Patrick Assisi em 2019 no litoral paulista, o esquema não acabou. Outras pessoas ligadas ao grupo assumiram as funções. Segundo a PF, diversas apreensões somaram mais de 4 toneladas e 600 quilos de cocaína. A defesa de Patrick Cardoso diz que ele irá provar sua inocência.
1: Agora veja essa história. Dois adolescentes que gravavam uma cena de assalto para uma espécie de novelinha para as redes sociais foram baleados em Fortaleza. A polícia achou que fossem criminosos de verdade.
6: Tá sumido aqui na favela.
7: Usando armas falsas, os jovens fingiam ser assaltantes nas ruas de Fortaleza. Em outra cena, o menino apanha do pai por andar na companhia de bandidos. Mas a brincadeira terminou mal. Moradores chamaram a polícia militar com a suspeita de que criminosos estariam cometendo roubos na região. Um adolescente que filmava o falso assalto acabou registrando os tiros dos policiais. Foram pelo menos 6 disparos. 2 adolescentes de 14 e 16 anos foram atingidos.
8: De acordo com a Secretaria da Segurança Pública do Estado do Ceará, uma testemunha chegou a confirmar sobre a suposta ação criminosa aos agentes de segurança e também indicou o local aos policiais. Só depois dos disparos, eles foram informados de que, na verdade, se tratava de uma encenação para as redes sociais.
7: Os dois baleados estão internados neste hospital depois de passar por cirurgia. O quadro de saúde deles é estável. Um celular, uma arma falsa e a motocicleta usada pelos adolescentes foram apreendidos. A moto seria do pai de um dos jovens e teria sido usada sem autorização.
0: Um ladrão que viajou para Dubai e ostentou nas redes sociais foi preso ao desembarcar no aeroporto do Rio de Janeiro.
9: É inflamação, filho.
10: Dubai, cocão.
9: Abusado.
11: Traficante do terceiro comando puro, chefe de um esquema de receptação de celulares e que gostava de ostentar na internet. Esse é Thiago Américo do Livramento, o cocão do TCP. Em viagens internacionais, ele aparece sempre com carrões, passeios de barco e joias de ouro. A última viagem para os Emirados Árabes. O criminoso estava sendo monitorado pela polícia do Rio enquanto viajava para Dubai. Segundo a investigação, ele comanda a quadrilha de desbloqueio de celulares roubados na Zona Sul e revenda dos aparelhos. O bandido foi preso assim que chegou no Brasil pelo Aeroporto Internacional do Rio. Dali ele foi direto para a cadeia.
1: A ostentação pelo menos ajudou. Olha, e outro bandido que também ostentava nas redes foi morto hoje em Salvador. Momentos antes do confronto, ele foi monitorado por um drone da polícia. O criminoso publicava fotos com fuzis e drogas. Isso ajudou os policiais a descobrirem o esconderijo do investigado por assassinatos e tráfico.
0: O ministro da Defesa teve o WhatsApp clonado por golpistas. Eles pediram dinheiro para um falso evento beneficente.
12: A assessoria confirmou que o ministro da Defesa, responsável pelo Exército, Marinha e Aeronáutica, foi alvo de criminosos, mas não divulgou se José Múcio Monteiro clicou em algum link suspeito ou se houve alguma falha de segurança no celular dele. Os contatos da agenda de Múcio receberam uma mensagem no WhatsApp pedindo a doação de R$5 para uma campanha beneficente para crianças. O texto pedia para a pessoa confirmar presença em um evento e dizia que o organizador entraria em contato para enviar o convite. Assim que Múcio foi avisado, ele logo enviou mensagens aos contatos alertando para o golpe. No serviço público, as autoridades recebem um celular funcional que pode ser usado para comunicação mais sigilosa. Para aumentar a segurança, foi criado no ano passado um aplicativo de mensagens exclusivo e com acesso restrito a servidores previamente autorizados. É o MSG Gov, que usa criptografia baseada em algoritmo de Estado e que está sujeito a procedimentos especiais de controle. A ferramenta foi desenvolvida a pedido da Agência Brasileira de Inteligência, numa parceria entre o SERPRO, Empresa de Processamento de Dados do Governo, e a Universidade Federal do Ceará. Para este especialista em segurança cibernética, rotinas de proteção.

0: Da raça Pitbull. Familiares levaram a menina para um hospital, mas ela não resistiu aos ferimentos. O cachorro era do namorado da avó da criança que foi preso.
1: O dono do animal pode responder por homicídio culposo quando não há intenção de matar e omissão. A Polícia Civil também apura se o cachorro sofria maus tratos por parte do acusado. Se ele for condenado, pode cumprir até 5 anos de prisão.
0: Após o episódio, vizinhos espancaram o cachorro com golpes na cabeça. O animal foi socorrido e levado a um hospital veterinário bastante ferido e está em estado grave. Foi o segundo ataque de pitbull a uma criança só nesta semana no Rio. Esse outro menino de 3 anos foi mordido em São Gonçalo, na região metropolitana. A criança foi socorrida e passou por cirurgia. O quadro de saúde dela é grave.
2: Ainda hoje, mensagens revelam que Daniel Vorcaro negociou reserva de mansão para ministro Cássio Nunes Marques no Carnaval de 2025. Casa avaliada em 250 milhões de reais, fica perto da Pedra da Gávea, no Rio de Janeiro. Os detalhes daqui a pouco.
3: E já a seguir, seca agravada pelo fenômeno El Niño já prejudica a produção rural no Nordeste e aumenta risco de incêndios na mata.
4: No Sul, alerta é de temporal no Paraná. Previsão aponta tempestades com ventos de até 100 km por hora no fim de semana.
3: Conflitos no Oriente Médio prejudicam o fornecimento de gás e preocupam países na Europa. Os estoques estão baixos para enfrentar o próximo inverno.
4: O Jornal da Band faz uma pausa e volta em instantes.
3: É já.
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1: Uma pesquisa revelou que a maioria dos brasileiros sonha se aposentar até os 60 anos, mas poucos acreditam que vão conseguir isso.
2: E quem já está aposentado, muitas vezes, precisa continuar trabalhando para dar conta de pagar as contas, né? Por isso, planejar, guardar dinheiro cedo é a melhor dica.
3: A aposentadoria da Maria Aparecida chegou há 4 anos. Aos 67, ela precisa continuar trabalhando para complementar renda.
4: Não se faz nada com salário mínimo. Eu sou diabética, então às vezes tem que comprar muito mais coisas diferentes, medicação mesmo, né?
3: Essa é a realidade de muitos brasileiros que, mesmo longe da idade de se aposentar, não acreditam que vão ter no futuro renda para isso. Uma pesquisa recente mostrou que 6 em cada 10 pessoas querem se aposentar até os 60 anos. Mas apenas 28% acha que vai conseguir isso com essa idade. A pesquisa ouviu cerca de 2 mil pessoas e mostrou que 23% não tem intenção ou acha que nem vai conseguir se aposentar. A idade mínima para aposentadoria hoje no Brasil é de 65 anos para homens e 62 para mulheres. E o valor muda conforme a contribuição feita pelo trabalhador. Os ganhos variam de um salário mínimo, R$ 1.600, ao teto do INSS, que é de quase R$ 8.500. Esse especialista sugere um planejamento de longo prazo.
5: Se você começa a pensar nisso com 30, 35 anos, você tem, de 35 a 65, você tem 30 anos de liberdade para colocar seu dinheiro lá.
3: Entre opções como CDB e fundos imobiliários, ele recomenda ainda aplicações como o Tesouro Direto, administrado pelo governo.
5: Para você poder ter um reforço da sua renda, né, uma renda extra de R$ 3.000 por mês durante 20 anos, se você começar hoje e tiver um horizonte de 30 anos para fazer esse investimento, você vai ter que ter alguma coisa de R$ 200, R$ 300 por mês que você vai depositar, ou seja, você vai aplicar. Daqui a 30 anos, você fala, eu vou ter R$ 3.000 por mês durante 20 anos.
1: A seca, ela prejudica a produção rural na Bahia. O El Niño agrava a estiagem, que já compromete a colheita e também afeta a pecuária.
6: Quem vive da terra aprende a reconhecer os sinais do tempo. Sol, umidade e a hora certa de plantar. Mas quando a chuva demora, a lavoura sofre. Na zona rural de Feira de Santana, a produtora Adriana conhece bem esse drama.
7: Não houve produção para dar sustentabilidade, ou seja, alimentar a família. E a gente já está passando uma série de dificuldades.
6: Aqui em Salvador, as pancadas rápidas de chuva não amenizam o ar seco que predomina durante a maior parte do tempo. No interior, a maior prejudicada é a produção rural. Nessas regiões, onde há vegetação seca, cresce o risco de incêndios. A previsão do INEMA, o Instituto do Meio Ambiente e Recursos Hídricos, é de temperaturas acima da média em todo o estado entre setembro e novembro. A umidade relativa do ar deve continuar baixa.
8: Esse El Niño, ele já está na categoria muito forte, ele vai continuar ganhando força. Os prognósticos indicam que o pico dele deve ser próximo lá entre os meses de novembro, dezembro, e até lá ele deve ser o El Niño mais forte já registrado.
2: Bom, essa secura toda no interior do Nordeste, já no Sul, situação oposta. No Paraná, o alerta é para mais chuva, ventos fortes e granizo. Uma situação preocupante para regiões já castigadas pelos temporais.
9: Neste fim de semana, os paranaenses devem enfrentar mais um período de chuva forte. As tempestades podem atingir praticamente todas as regiões, com ventos de até 100 km por hora. Também há possibilidade de granizo. A situação é mais preocupante em áreas que já sofreram com as fortes chuvas das últimas semanas. É o caso do Vale do Ribeira, entre o Paraná e São Paulo. Essa região teve mais de 100 deslizamentos de terra. E com a chegada de mais chuva, o solo encharcado é um risco para os moradores.
10: Todas as nossas forças de segurança mobilizadas, a gente tem equipes trabalhando, a gente já orientou a Defesa Civil Municipal para que providencie e deixe disponível mais abrigos, né, caso seja necessário colocar pessoas em abrigos públicos.
9: A recomendação é ficar atento aos alertas da Defesa Civil e procurar abrigos em caso de chuva forte. No Paraná, mais de 3.400 pessoas estão desalojadas ou desabrigadas. Depois de atingir o estado, o sistema de baixa pressão deve chegar à região sudeste do país.
2: Vamos agora aos detalhes da previsão do tempo. Uma área de baixa pressão está ganhando força entre o Paraguai e o norte da Argentina. E isso vai provocar chuva no centro-sul do Brasil pelos próximos dias. O perigo é maior entre o norte do Rio Grande do Sul até a região central do Paraná. Pega a pontinha sul ali também de Mato Grosso do Sul. Chove forte no Nordeste apenas no litoral entre Ilhéus e Salvador, que vem chuva mais forte. E na região norte, no Amazonas e Roraima. Na capital paulista, amanhã apenas pancadas de chuva, máxima de 26, mas o domingo vai ser mais chuvoso e a gente tem que se preparar para a semana que vem com bastante chuva também. Muita chuva em Florianópolis amanhã, 19 graus, Curitiba, mesma previsão, 16, Salvador, 26 também com chuva e Cuiabá, calorão de 40 graus.
1: Atividades ao ar livre fazem bem para a saúde física, para a saúde mental e, no caso das crianças, a luz solar ainda traz benefícios adicionais.
11: Brincar no parque é ser livre.
12: Eu vou correr.
11: Vai correr? Por que que você vai correr?
12: Porque eu gosto de correr.
11: E é na liberdade que nasce a imaginação. A Bianca faz esse tipo de passeio com os filhos toda semana.
13: A gente tenta correr para algum parque, para eles terem contato com verde, trocar a luz da tela pela luz natural, né? Um ar mais puro.
11: Pois é, nós sabemos que essas atividades ao ar livre são essenciais para a saúde física, o desenvolvimento mental e também para o convívio social, né? Mas fazer isso por pelo menos 2 horas por dia, mesmo com o tempo nublado, também protege a saúde dos olhos.
14: Em ambientes abertos, a criança é naturalmente incentivada a olhar para longe. Isso ajuda a interromper o esforço contínuo da visão exigido pelo foco de perto. Assim, é possível relaxar a chamada acomodação visual e ativar mecanismos que impedem o alongamento excessivo do olho, relacionado à miopia.
15: Então é como se o sol fizesse com que esse olho não crescesse além do que deveria. Ele regula o crescimento do olho, mexendo nesses mecanismos bioquímicos que acontecem lá dentro.
14: O uso de celulares não é recomendado para crianças menores de 2 anos. Em idades acima disso, os médicos recomendam períodos controlados de exposição. Durante atividades prolongadas de perto, é importante fazer pausas regulares, manter uma distância adequada dos dispositivos e evitar segurar celulares e outros aparelhos muito próximos aos olhos. A Larissa não descuida do Rafael, que tem 5 anos.
16: A tela lá em casa é totalmente controlada.
14: E agora vai sair mais, tanto com o Rafael quanto com a Lara.
16: Vou sair mais com as crianças, mais ainda do que a gente já sai.
2: Bora pro futebol aqui no Jornal da Band. A Lívia Nepomuceno já está com a gente para falar da classificação do Flamengo na Libertadores. Lívia, é suplício, sufoco, desespero? O que, que foi aquilo? Precisava sofrer tanto?
17: Oi, Adriana, boa noite. Pode ter certeza que não precisava, não tinha necessidade alguma, até porque a vantagem era grande. Mas o tal do futebol... É. Bom, uma ótima noite para você de casa também. Olha, gente, foi uma noite muito mais difícil do que o esperado lá no Maracanã. Parecia aquele filme, sabe, O Dia da Marmota, em que o personagem vive o mesmo dia várias vezes, mas o final dessa vez foi feliz pro Mengão.
18: Jogo de volta na Libertadores. Maracanã lotado, vantagem no placar. O torcedor do Flamengo já viu esse filme. Com 2 a 0 no jogo de ida, o Flamengo começou o jogo contra o Independente Del Valle poupando jogadores como Pedro, Arrascaeta e Plata. O time carioca não jogou bem, mesmo controlando as ações do jogo. E assim, viu o adversário abrir o placar. O torcedor rubro-negro estava com aquela sensação de eu já vivi isso. E a lembrança não era nada boa. Há quase 20 anos, também no Maraca, o Flamengo recebia o América do México após ter boa vantagem no jogo de ida na Libertadores. O clima de festa e uma atuação ruim culminaram na eliminação histórica por 3 a 0. E parecia que o dia da marmota do Mengão ia se repetindo. Jorginho foi expulso, aumentando o drama rubro-negro. E o Del Valle faz o segundo gol. Mas a arbitragem pegou a posição de impedimento. Com o cenário pronto para uma tragédia rubro-negra, a Arrascaeta, com a ajuda do Morrinho Artilheiro, marcou o gol do alívio e da classificação para as semifinais.
17: pode voltar a respirar, rubro-negro. E com o jogo de ontem, as semifinais da Libertadores ficaram definidas assim. Nós temos quatro campeões da Libertadores, tá? O Flamengo é o atual campeão da Libertadores, o Estudiantes foi campeão em 2009, em cima do Cruzeiro, Palmeiras, a sua última Libertadores em 2021, e o Fluminense, seu adversário campeão da Libertadores em 2023. Por terem feito campanhas melhores, Flamengo e Palmeiras decidem em casa. Os jogos estão previstos para o mês que vem. Dá tempo de todo mundo de se reencontrar, respirar e voltar à sua pressão à normalidade, porque essa rodada foi suada.
19: Dá tempo. Obrigada.
1: Bom final Obrigado.
19: De semana. Tchau, tchau. Para você também.
1: Milton Leite, o ex-presidente da Câmara de Vereadores de São Paulo, se entregou hoje à polícia. Ele é suspeito de envolvimento no esquema de lavagem de dinheiro do PCC em empresas de ônibus.
20: Milton Leite se entregou durante a tarde na delegacia de Mogi das Cruzes, na Grande São Paulo. Ele estava acompanhado do advogado e prestou depoimento. Hoje de manhã, a polícia fez buscas em endereços ligados ao ex-vereador em Sorocaba, no interior de São Paulo. Os investigadores encontraram uma passagem secreta ligando a casa de um ex-assessor de Milton Leite a um imóvel atribuído ao ex-vereador. Durante as buscas, a polícia também encontrou dinheiro em malas, R$ 280 mil e US$ 89 mil, total equivalente a cerca de R$ 740 mil. Milton Leite foi vereador de São Paulo por 27 anos e presidente da Câmara Municipal por 6 vezes. Ele é suspeito de ser o dono de fato da Transrof, empresa interditada pela Prefeitura em 2024. Para o Ministério Público, Milton Leite exerce o controle de empresas de ônibus da capital usadas pelo PCC para lavar dinheiro. Milton Leite nega veementemente as acusações de ligações com o PCC.
21: Sou inocente de todas as acusações. Eu acredito na justiça, no trabalho da polícia. Temos a oportunidade agora de provar tudo que foi dito. A gente tem a oportunidade da contradita pelos meus advogados. A gente vai aguardar essa decisão pacientemente, temos que respeitar as decisões da justiça, cumpri a decisão, me apresentei conforme prometido, conforme dito, vim no dia que marquei, estou aqui sem nenhum problema.
20: A investigação atinge outros políticos, empresários e dirigentes do transporte público. Um deles é Danilo Morgado, candidato a deputado estadual pelo PL. Ele disputou a prefeitura de Praia Grande em 2024 e foi preso na operação. Segundo a investigação, há indícios de que a campanha dele tenha recebido recursos do PCC. Outro preso é Levi dos Santos Oliveira, ex-presidente da SP Trans. Os investigadores apuram encontros dele com um intermediário da facção para tratar de interesses de empresas de ônibus. As 12 empresas suspeitas de envolvimento no esquema operam 38% das linhas da cidade. Uma delas, a A2 Transportes, afastou 2 diretores investigados a pedido da prefeitura. Com a prisão de Milton Leite, 11 dos 16 mandados de prisão temporária foram cumpridos. 5 investigados continuam foragidos.
17: Os Estados Unidos vivem o pior surto de sarampo dos últimos 35 anos. Os números reacendem o debate sobre a queda na vacinação promovida pelo governo Trump.
22: O país já registra 3.471 casos confirmados de sarampo em 2026, segundo os dados mais recentes do Centro de Controle e Prevenção de Doenças. O número supera em apenas 9 meses todos os casos registrados durante o ano passado. Na Pensilvânia, estado que concentra o maior número de infecções, as autoridades confirmaram a 4ª morte associada ao sarampo neste ano. As vítimas não haviam sido vacinadas. 2 delas eram bebês, que estavam abaixo da idade recomendada para receber a dose. O surto também reacendeu o debate sobre a vacinação e sobre a atuação do governo Donald Trump. O atual secretário de Saúde é conhecido por seu histórico de críticas às vacinas. Durante uma conferência de um grupo anti-vacina que ele ajudou a fundar, Robert Kennedy Jr. disse que os americanos preocupados com as vacinas têm o apoio do presidente Donald Trump.
23: Para que fique bem claro, vocês têm um amigo forte e leal na Casa Branca. Conseguimos em 19 meses coisas que seriam impensáveis há 2 anos.
22: 2 years ago. Em agosto, Trump assinou uma ordem executiva limitando o número de vacinas recomendadas para crianças nos primeiros anos de vida e propôs que a vacina contra caxumba, sarampo e rubéola, conhecida como tríplice viral, seja dividida em 3 doses individuais. Uma mudança drástica que contraria o amplo consenso científico. A Organização Mundial da Saúde recomenda que todas as crianças recebam 2 doses da vacina contra o sarampo, seguindo o calendário de cada país. A entidade considera a vacinação a forma mais eficaz de prevenir a doença e evitar surtos.
2: Mensagens recuperadas pela Polícia Federal revelaram que Daniel Vorcaro, dono do Banco Master, bancou a hospedagem de uma mansão para o ministro do STF, Cássio Nunes Marques, passar o carnaval.
1: As investigações também apontam a suspeita de pagamentos de Vorcaro para o filho de Nunes Marques. O ministro e o filho negam relações com o banqueiro.
0: A mansão, avaliada em 250 milhões de reais, pertence ao ator Márcio Garcia e fica no Joá, um dos bairros mais caros do país. Uma conversa do celular de Vorcaro indica que foi lá que o ministro Nunes Marques curtiu o carnaval do ano passado com a família. As mensagens divulgadas pelo Metrópolis mostram Vorcaro articulando os detalhes da hospedagem, que custou quase 1,5 milhão de reais, com Léo Serrano, agente de viagens do banqueiro. Numa delas, Léo escreve: "Essa casa do Joá, contrato bem restritivo, mas acho que se ficar lá o KN, funciona bem." Daniel Vorcaro responde: "Ok, tudo." Em outra mensagem, Vorcaro também usa as iniciais KN, que para a Polícia Federal é uma referência ao ministro Cássio Nunes Marques. As conversas revelam ainda preparativos para camarote, kits, motoristas, passeio de helicóptero e bebidas para o grupo. 4 meses antes, em outubro de 2024, o nome do ministro já tinha aparecido em outra conversa de Daniel Vorcaro, de acordo com a PF. Desta vez, com o diretor jurídico do Banco Master, Luiz Reynó. Reynó enviou uma mensagem a Vorcaro comemorando a vitória no caso Alcídia, com o placar de votação na segunda turma do STF, 3-2. Ele escreveu os nomes dos ministros que votaram a favor: Fachin, Toffoli e Cássio, com C. Alcide é o nome de uma destilaria envolvida numa disputa bilionária sobre precatórios que daria lucros ao Banco Master, ou seja, a vitória interessava Vorcaro. Na sequência, Reynó compartilhou o contato de Kevin Marques, filho do ministro, e escreveu: "Dominado aqui." O diretor do Master compartilha novamente o contato do filho do ministro e pergunta: "Esse aqui, 500 mil por mês, mantém, esse aqui já era, né?" O banqueiro apenas ri. Um relatório do COAF revelou que entre agosto de 2024 e julho de 2025, o Banco Master transferiu mais de 6 milhões e meio de reais para uma empresa chamada Consult, que repassou 282 mil para o filho do ministro. Kevin disse que os valores foram pagos por serviços jurídicos prestados à Consult e nega ter recebido dinheiro diretamente do Banco Master ou de Daniel Vorcar. Inicialmente, Nunes Marques tinha se declarado impedido no julgamento da destilaria Alcídia. Depois, voltou atrás, alegou que o registro ocorreu por engano e se declarou apto a votar. Na última terça-feira, Nunes Marques se declarou impedido de votar no julgamento sobre a abertura de uma investigação que envolve o ministro Alexandre de Moraes e o Banco Master. Nunes Marques justificou a suspeição por presidir o Tribunal Superior Eleitoral.
3: Eu nunca julguei nenhum processo relacionado ao Master. Meu filho nunca prestou nenhum serviço ao banco e nunca foi remunerado pelo banco.
0: Cássio também negou que tenha trocado mensagens com Daniel Vorcaro ou que tenha feito qualquer pedido ao banqueiro.
1: Troca de acusações entre ministros bate boca em plenário, um STF dividido. A mais grave crise da história do Supremo reabriu o debate sobre reformas na corte.
2: É, mandatos com tempo definido e mudanças no sistema de indicação estão entre as propostas defendidas por juristas.
4: Nas mãos de 11 ministros, a instância máxima da justiça no país. Guardiões da Constituição Federal, um freio para os excessos cometidos por outros poderes, a esperança de que cada brasileiro tenha seus direitos garantidos. Por isso, tudo o que acontece naquela corte impacta o país. A crise considerada sem precedentes jogou os holofotes sobre o funcionamento do STF e suas regras, engrossando o coro dos que defendem uma reforma no judiciário, incluindo a Suprema Corte. Pelo menos duas propostas sobre o tema no Congresso tentam reunir assinaturas. Entre os pontos está a criação de mandatos para os ministros, colocando fim à aposentadoria compulsória aos 75 anos.
5: O mandato que tem que ser de 8 anos, no máximo não pode passar de 8 anos.
4: Também estão na mira alterações no sistema de indicação. Hoje no Brasil funciona o sistema americano. O presidente indica o nome, o candidato é sabatinado pelo Senado e, se for aprovado, toma posse. Nos Estados Unidos, esse modelo funciona sem levantar muitas discussões. Mas aqui no Brasil, alguns juristas defendem a adoção de uma lista para a escolha de um novo ministro.
6: A indicação tem sido direcionada para as pessoas com muito proximidade do presidente da República. Ou pessoas com o mesmo alinhamento ideológico. Portanto, a minha sugestão é a formação de listas tríplices.
7: Representantes da classe da advocacia, do Ministério Público, do Poder Judiciário, formar-se uma lista, submeter essa lista ao Congresso Nacional, para que dessa lista sejam escolhidos alguns nomes, e daí sim o presidente da República, limitado a estes nomes previamente escolhidos, escolhesse um integrante do Supremo Tribunal Federal.
4: Hoje, como ocorre nos Estados Unidos, o presidente pode indicar quem quiser. Por aqui, no entanto, os requisitos são a idade mínima de 35 anos e notório saber jurídico.
7: 35 anos de idade, com todo respeito à juventude, eu acho que é pouco tempo para sedimentar o notório saber jurídico. Eu acho que tem que ter um mínimo, período mínimo de exercício profissional comprovado. E diria aí 25 a 30 anos de exercício de profissão.
4: O filtro deveria ser a sabatina, que no Brasil tem um problema. A lei prevê que os processos contra senadores sejam julgados no Supremo, o que cria um evidente conflito de interesses. O jurista Modesto Carvalhosa defende limitações à conduta de juízes e ao trabalho de parentes próximos na área da advocacia.
5: Não poderia dar entrevistas, não poderia frequentar festas nenhuma, a não ser da própria magistratura ou de parentes. Não pode fazer viagens por conta de ninguém. O ideal seria de que magistrados, em geral, não tivessem parentes exercendo a advocacia. E aí está o fulcro de toda a corrupção.
4: O presidente do Supremo, Edson Fachin, defende um código de ética para os ministros, proposta que tem enfrentado resistências. A última reforma que atingiu o judiciário no país foi em 2004. Na época, foi instituído o Conselho Nacional de Justiça, responsável, entre outras coisas, por avaliar e fiscalizar a conduta dos magistrados, o que não inclui os ministros do STF.
5: Hoje em dia nós temos um Supremo Tribunal Federal que não tem controle externo, você já viu isso? Então precisaria ver o controle externo do Conselho Nacional de Justiça abrangendo também os ministros dessa Corte Constitucional que eu estou propondo.
1: A fórmula de composição do nosso Supremo com presidente indicando, o Senado sabatinando, como você viu, é cópia dos Estados Unidos, só que a gente copiou mal, porque aqui o presidente indica quem quer, manda o nome para o Senado, aquela sabatina de qualquer jeito que você sabe. Nos Estados Unidos tem uma investigação do FBI, o candidato manda para o Senado um questionário gigante falando da vida pessoal, profissional, manda decisões, artigos, pareceres, discursos, vai junto uma avaliação da OAB deles, que houve um monte de gente que conhece o candidato, põe especialistas para examinar a produção dele, na indicação da Ketanji Brown Jackson, 2022, mais de 800 advogados e 2 mil juízes foram procurados. O processo tinha mais de 20 mil páginas. Aí então veio a sabatina dela, que durou 4 dias, não horas, como aqui. Então, o sistema americano não é perfeito, mas não é a esculhambação brasileira. A gente pode até buscar outros modelos para melhorar o STF, quem sabe a gente acha algum, mas caprichar no modelo atual já seria um bom começo.
8: Daqui a pouco, defesa de Daniel Vorkaro cita a indefinição do caso Master no Supremo e pede fim da prisão preventiva do banqueiro. Na Colômbia, cão bota bandidos para correr e salva dono de assalto. É já já.
2: Agora um destaque internacional, o Irã organizou o maior ato militar em Teherã desde o início dos ataques dos Estados Unidos e Israel em fevereiro. A gente já confere aqui no telão, milhares de pessoas participaram da manifestação. Homens e mulheres marcharam, olha só, portando fuzis ao lado de veículos militares. E uma outra cena chamou a atenção, voluntários carregando dois caixões com as bandeiras americana e de Israel e com as fotos do presidente Donald Trump e do premier israelense Benjamin Netanyahu. O avanço do conflito no Oriente Médio encarece os combustíveis e ameaça o abastecimento de gás na Europa para o próximo inverno. A gente confere agora na reportagem do Felipe Killing.
9: Faltam poucos meses para o inverno e a Europa olha para os reservatórios de gás com preocupação. Os estoques estão em apenas 69% da capacidade. Depois da crise provocada pela invasão russa da Ucrânia, a União Europeia criou uma meta: chegar ao inverno com 90% dos reservatórios cheios. O problema é ainda maior na Alemanha, que tem pouco mais da metade da capacidade armazenada. Se o inverno for rigoroso, analistas alertam que o gás guardado pode acabar muito mais rápido do que o esperado.
10: Depois da invasão da Ucrânia, a Europa reduziu drasticamente a dependência do gás russo e passou a comprar muito mais gás liquefeito pelo mar. O problema é que essa solução depende de rotas que hoje estão no centro da guerra no Oriente Médio.
9: O Estreito de Hormuz está praticamente paralisado. As exportações do Catar, um dos maiores fornecedores de gás liquefeito do mundo, despencaram. E os ataques dos Houthis agora aumentam também o risco sobre as rotas do Mar Vermelho. Em meio ao avanço do grupo militar xiita, a China pediu em privado ao Irã que ajude a conter os Houthis no Iêmen. O efeito dos ataques já aparece nos preços. O gás europeu está cerca de 150% mais caro do que há um ano. Diesel e combustível de aviação também dispararam.
1: A equipe de campanha de Flávio Bolsonaro decidiu que não vai discursar contra o reajuste do Bolsa Família anunciado por Lula há 17 dias da eleição.
12: O candidato do PL passou o dia em gravações para programas políticos e em reuniões fechadas. Entre as estratégias discutidas está tentar colar a crise do Supremo em Lula e como reagir ao reajuste de 15% nos benefícios do Bolsa Família. Ficou acertado que o tom da reação será cauteloso. A ideia é não deixar o candidato morder a isca do adversário, ou seja, condenar altas nos benefícios sociais. A ideia é distanciar o debate dos benefícios para se concentrar na forma com que os programas serão pagos em um eventual governo. Ontem à tarde, na Bahia, Flávio chegou a classificar a medida como eleitoreira, de desespero. Mas à noite, em uma live, o candidato frisou que, se eleito, vai manter o reajuste e afirmou: o benefício deveria subir mais.
24: Ô Lula, essa cartada que você tem, dá 15% de reajuste no Bolsa Família, só isso? Essa merreca. Não tem vergonha na cara não, Lula? Tá achando que vai comprar o voto do pobre, dando mais R$90 por mês pro pobre? Você acha que R$90 vai dar uma vida melhor pro pobre? Ele vai poder voltar a sonhar? Esse é cara de pau, Lula. Tá dando migalha, tá dando miséria para quem está passando necessidade, que é o pessoal que recebe Bolsa Família. Comigo está garantido Bolsa Família.
12: Os últimos levantamentos divulgados apontam que Flávio cresceu nas intenções de voto. De maneira geral, mostra um empate técnico com o petista e, em alguns, leve vantagem para o candidato do PL. Um dos pontos mais destacados pelo comando do PL nas reuniões de hoje foi o crescimento em segmentos estratégicos do eleitorado, entre as mulheres e no sudeste do país, maiores colégios eleitorais. Também na transmissão na internet, Flávio responsabilizou o presidente pelas divergências entre ministros do STF na sessão na última terça-feira, sobre as suspeitas da relação entre Alexandre de Moraes e Daniel Vorkaro.
24: Houve ali claramente uma tropa de choque escalada pelo Lula, os ministros do Lula no STF, atuando de forma coordenada para bagunçar o julgamento, para, enfim, fazer aquele show de horrores, né, gente? Aquele nojo que vocês viram?
2: O presidente Lula esteve no Rio de Janeiro, onde anunciou medidas para a segurança pública. Em entrevistas, Lula também falou da crise no Supremo.
11: Em entrevista a uma rádio do Rio de Janeiro, Lula disse que o escândalo do Banco Master pode afetar a eleição deste ano e defendeu mudanças no judiciário e investigação dos ministros sob suspeita no STF.
13: Vai respingar na reta final, vai respingar. Mas antes de fazer essa reforma, nós temos que resolver esse problema. Está todo mundo ali. Ali você tem cinco ministros que estão ligados direto e indiretamente. Ninguém está defendendo o contrato que o Alexandre de Moraes fez com o Banco Master. Ninguém está defendendo que a pessoa, o Toffoli, que fez acordo com o Banco Master. O que nós estamos defendendo é que quem quiser ir para a Suprema Corte não pode querer ser rico.
11: A agenda do Rio de Janeiro teve como foco segurança pública. No complexo da Polícia Rodoviária Federal, Lula anunciou um plano piloto para enfrentar o crime organizado, que inclui o compartilhamento de informações de inteligência. Lula disse que a ideia do governo federal é agir no Rio a partir de três eixos: combate à logística e mobilidade do crime, retomada de território e fortalecimento e capacitação da segurança municipal. Em discurso, Lula explicou por que não concorda em classificar facções criminosas como grupos terroristas.
13: 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Quando o Trump fala em terrorismo, ele fala em terrorismo de Estado. 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Agora, nós estamos falando de terrorista na periferia. Porque esses bandidos, eles são terroristas para a família que mora no bairro, para as pessoas que estão na escola, para as pessoas que querem dançar num bailinho qualquer na periferia, para as pessoas que têm que pagar pedágio por conta do gás, que têm que pagar pedágio por conta dos benefícios que o governo oferece. Esse é terrorismo.
11: Agora à noite, Lula participa de um comício em Guarulhos, região metropolitana de São Paulo.
1: Vamos ver agora como foi o dia dos outros candidatos à presidência.
14: Renan Santos segue em caravana pelo Rio Grande do Sul. O candidato do Missão acionou o Tribunal Superior Eleitoral contra o reajuste do Bolsa Família. A ação fala em finalidade eleitoreira no aumento de R$ 91,00 do benefício. O relator do caso é o ministro André Mendonça. Em São Paulo, Ronaldo Caiado se reuniu com representantes da indústria. O candidato do PSD criticou o aumento de 15% do Bolsa Família, que, segundo ele, vai elevar a carga tributária.
15: Dando com a mão para tirar com as duas, tá certo? Porque, sem dúvida alguma, eles vão pesar a mão no imposto seletivo. Este aumento, isso é o maior golpe, tá certo? Que se deu na população brasileira. Querer comprar o voto com R$ 91,00.
14: Também na capital paulista, Augusto Cury visitou uma empresa de tecnologia. O candidato do Avante cobrou a agilidade do Supremo para retomar julgamentos que envolvem ministros e o caso Master.
16: Infelizmente, essa falta de celeridade, o fato de ter sido pedido vista, pode prejudicar a capacidade do eleitor ter informações suficientes para poder decidir dia 4 de outubro. Então, mais uma vez eu peço para os membros do STF, em destaque agora para o Flávio Dino, por favor, resolva esse pedido de vista urgente.
2: E o ministro do Supremo, Gilmar Mendes, reconheceu a constitucionalidade do reajuste do Bolsa Família. O repórter Pedro Teixeira está ao vivo com a gente com todos os detalhes. Boa noite, Pedro.
25: Tudo bem, Adriana? Boa noite para você e a todos que nos acompanham no Jornal da Band. A Advocacia-Geral da União pediu nesta sexta-feira que o STF reconhecesse a legalidade do decreto que aumentou o valor do Bolsa Família a 17 dias do primeiro turno. Na decisão, o relator, ministro Gilmar Mendes, afirmou que o aumento concedido é apenas atualização dos valores pelo critério de correção monetária. A outra ação no TSE do candidato à presidência Renan Santos ainda não foi julgada. O candidato pede a suspensão do aumento, alegando que a finalidade é eleitoreira. O relator no TSE é o ministro André Mendonça. O piso do Bolsa Família, mantido em R$ 600 desde o início do terceiro mandato de Lula, vai subir para R$ 691. Volta aos estúdios.
1: Obrigado, Pedro. Ao mesmo tempo em que baniu aplicativos como WhatsApp e Telegram, o governo da Rússia promoveu uma nova rede social que agora estaria sendo usada para espionar a população.
17: Apresentado como uma alternativa nacional ao WhatsApp e ao Telegram, o governo de Vladimir Putin investiu pesado na promoção do Max, um aplicativo de mensagens similar ao desenvolvido pela Meta. Com o banimento dos concorrentes no começo do ano, o Max foi sendo ampliado. Passou a oferecer pagamentos, concentrar dados bancários e permitir acesso a serviços públicos coletando os dados das pessoas. Mas uma investigação independente da Universidade de Michigan, nos Estados Unidos, aponta que o superaplicativo passou a ser usado para espionar a população. O estudo mostra que o Max consegue acessar mensagens de texto enviadas e recebidas pelo usuário se passar pelas pessoas, sem o consentimento delas. E num cenário mais grave, é capaz até de lançar ataques cibernéticos. O controle do governo Putin sobre a vida digital das pessoas aumentou no mesmo período em que a Ucrânia bombardeou importantes refinarias de petróleo do país. Os ataques levaram para dentro da Rússia um conflito que durante muito tempo parecia distante da população. E é neste cenário de conflito e controle interno que os russos começam a votar nesta sexta-feira para eleger os novos integrantes da Duma, a Câmara Baixa do Parlamento. A votação, a primeira desde o início da invasão na Ucrânia, há 4 anos, termina no domingo. Mas o resultado é bem previsível. O partido Rússia Unida de Vladimir Putin domina o parlamento há 23 anos e deve manter a maioria. O presidente incentivou a população a ir às urnas e sessões eleitorais foram montadas até em Donetsk, uma das províncias da Ucrânia ocupadas por tropas de Moscou. O Yabloko, único partido liberal que se opunha abertamente à invasão da Ucrânia, foi impedido de participar.
2: Olha, se você é jovem, talvez já tenha percebido o que a gente vai mostrar agora. Um estudo revela os desafios da nova geração que não consegue atingir o mesmo padrão de renda dos pais, apesar de estudar mais. Entre os motivos, o alto custo de vida e os salários achatados.
18: Era diferente. No passado, muita gente desenhava um futuro assim.
19: Você tinha aquilo em mente. Você tem que estudar, trabalhar, comprar sua casa e casar. O custo de vida também, nessa época, ele era bem melhor, bem mais barato do que hoje.
18: Com o curso de tecnólogo em contabilidade, o Antônio chegou a gerente da agência bancária, onde entrou como office boy. Já os 3 filhos conquistaram o diploma de faculdade, mas desistiram de trabalhar nas áreas em que se formaram.
19: Não conseguiram uma colocação no mercado que tivesse um salário atrativo para eles exercer a função. E viram na prestação de serviço uma oportunidade de um ganho, de uma renda maior e de uma nova profissão.
18: Um estudo ouviu pessoas em 10 capitais do Brasil. 73% dizem que são mais escolarizados que os pais. Mas menos da metade, 46%, afirmam ganhar mais que a geração anterior. Para esta percepção, segundo os responsáveis pelo estudo, pesam alguns fatores. Mais competição no mercado, salários achatados, custo de vida alto, principalmente nas grandes cidades, e novas necessidades de consumo.
20: A gente está fazendo com que a gente tenha mais gente qualificada, mas as ofertas de emprego e o mercado de trabalho não ascendem na mesma proporção do que essa massa de pessoas qualificadas. Ou seja, você não vai garantir as mesmas oportunidades de acesso à renda e trabalho para todas essas pessoas que estão entrando com um nível de escolaridade mais alto.
18: E nesse mundo em transformações, algumas coisas, no entanto, permanecem as mesmas. Embora a percepção da renda não tenha acompanhado o acesso à escolaridade, a educação ainda é considerada a principal estratégia para reduzir desigualdades e garantir melhorias de uma geração em relação à anterior.
20: A gente teria um descompasso ainda maior entre acesso a melhor renda e melhor condição de moradia se a gente não tivesse ampliado essa democratização da escolaridade.
1: A seguir, defesa de Daniel Vorcaro tenta revogar a prisão do banqueiro e cita a confusão do Supremo.
2: Estados Unidos anuncia um acordo para garantir a segurança da Groenlândia para sempre. Os detalhes daqui a pouquinho aqui no Jornal da Band.
1: Fica com a gente.
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12: Contas aí de especialistas como o Felipe Salto. Algumas regras precisam melhorar também do programa. Segundo a professora Laura Machado, conversei com ela, ela me disse que as pessoas são estimuladas a ficarem na informalidade para não perderem o benefício, que segundo ela deveria continuar sendo pago por um tempo para incentivar o trabalho com carteira assinada. Vamos trazer um trecho da entrevista que eu fiz com ela.
13: Não é que as pessoas, não é que os beneficiários não querem trabalhar. Eles estão incentivados a se manterem informais por conta do desenho do Bolsa Família. Então, o Bolsa Família precisa ser corrigido, ele precisa ser ajustado para ficar mais amigável ao trabalho.
12: Bom fim de semana para você.
20: Obrigada,
12: pra
20: você também.
12: Até semana que vem.
20: Os Estados Unidos e a Dinamarca confirmaram um acordo para ampliar a segurança na Groenlândia. Segundo o presidente americano Donald Trump, o tratado confere aos Estados Unidos para sempre o controle sobre a segurança da ilha. Trump ainda anunciou que a presença militar começará imediatamente. A Groenlândia pertence à Dinamarca e tem um governo autônomo. A primeira-ministra dinamarquesa afirmou que o acordo reconhece a soberania do país sobre a Groenlândia. A assinatura deve acontecer durante a Assembleia Geral da ONU em Nova York na semana que vem. E a seguir, Donald Trump acusa jornalistas de publicarem notícias falsas sobre o governo e proíbe 3 veículos de entrarem na Casa Branca.
1: Cão de guarda salva dono de assalto e põe bandidos para correr na Colômbia. Daqui a pouco aqui, no seu Jornal da Band.
20: Fica com a gente.
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11: Em instantes na Band News FM, você fica com o terceiro e último bloco do Jornal da Band desta sexta-feira, sempre em transmissão simultânea para você. Eu, Lucas Belotti, sigo por aqui na sua companhia durante os intervalos.
1: Pegar ônibus sem bilhete ou cartão é uma facilidade que começa a ser testada. Em Porto Alegre, o embarque já é feito por reconhecimento facial.
13: Confere os dados, tira uma foto e pronto. Cleusa já pode pegar o ônibus de um jeito diferente. Ao passar na catraca, não precisa de cartão ou bilhete, é só olhar para a câmera.
14: Eu acho que facilita, porque muitas vezes a gente pode esquecer o cartão em casa, ou perder até no meio do caminho de colocar no bolso, então acho que é mais fácil.
13: O reconhecimento facial está disponível em linhas intermunicipais da região metropolitana de Porto Alegre. A tecnologia, considerada inédita, é gratuita, para passageiros de 65 anos ou mais. O cadastro é opcional e pode ser feito em 11 municípios da região metropolitana. Passageiros de outras idades ainda não podem utilizar o novo sistema, mas a intenção é ampliá-lo.
16: O nosso desejo final é ter uma carteira digital com dinheiro, ou seja, a pessoa, em vez de usar um cartão ou celular, ele vai ter o seu recurso numa carteira digital, vai se apresentar na frente de um validador. E se ele tiver créditos, ele vai poder passar e fazer como se fosse um cartão de crédito a sua própria fisionomia.
17: O presidente dos Estados Unidos, Donald Trump, vetou a entrada na Casa Branca de jornalistas de 2 canais de TV e de 1 site. Foram barrados os profissionais das TVs CNN e MS Now e do site Político. O presidente americano acusou os 3 veículos de publicarem notícias falsas sobre o governo e indicou que outras empresas poderão ser alvo de banimento. Num comunicado, a CNN condenou a atitude de Trump e a classificou como um ataque à liberdade de expressão garantida na Constituição americana. O site Político declarou que manterá a cobertura imparcial sobre a atual e futuras administrações da Casa Branca.
1: Pela primeira vez em mais de um século, uma nova espécie de gato selvagem foi descoberta. O animal chamado de tio Caio vive em florestas na Bolívia e já era conhecido, mas graças ao trabalho do pesquisador brasileiro Eduardo Eizirik, foi possível definir que se trata de uma nova espécie. Ele tem o tamanho parecido com o de um gato doméstico.
17: Ontem aqui no Jornal da Band, a gente mostrou um assalto em que o ladrão foi bem recebido por um Golden Retriever que quis até brincar com o assaltante. Isso aconteceu lá nos Estados Unidos. Agora um exemplo de um bom cão de guarda. Na Colômbia, o dono passeava com o cachorro quando foi abordado por dois ladrões numa moto. O garupa desce e tenta render o homem com uma faca, mas o cão age rapidamente, avança contra os ladrões que se assustam e fogem.
1: Gostei mais desse.
17: Ah, eu acho que mais do primeiro. Obrigada pela sua companhia. Outras notícias logo mais no

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2: O convidado desta semana do Tem Negócio é filho de comerciantes autônomos e aprendeu com os pais a negociar. Mas quando decidiu abrir a própria empresa, Lucas Fernandes entendeu que era preciso estudar e buscar experiências próprias. Dessas experiências surgiu a ideia da AutoYou, que busca justamente otimizar processos dentro de uma empresa por meio da tecnologia. Lucas nos contou a trajetória desde o início.
3: Meus pais são autônomos, né, comerciantes de automóvel ali, então eu sempre tive essa veia muito de quero fazer negócio. Então, assim, eu sempre tive esse sonho, né, de empreender e de poder criar, de fato, uma empresa. Então eu fui fazer faculdade, fiz faculdade de administração e depois fui também aprender ali, né, como que as maiores empresas do mundo se comportam.
2: O podcast de empreendedorismo da Band News FM busca te incentivar a tirar as ideias do papel. Todas as histórias contadas até aqui estão no nosso canal no YouTube e nos principais agregadores de áudio.
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0: Neste fim de semana, a antepenúltima etapa da Copa Truck em toda a temporada. E os Brutos desembarcam em Curvelo, em Minas Gerais, para a sétima das nove etapas que compõem o calendário de 2026. Cronograma já definido, agora há pouco encerrado o primeiro dia de treinos livres da Copa Truck. Depois, amanhã, a gente já vai ter mais treinos e a classificação, o grid de largada definido a partir do meio-dia 20, no horário de Brasília. Já no domingo, aí sim a grande corrida, o desfile a partir das 11h30 da manhã, mas a largada oficialmente marcada para a corrida número 1, é verdade, ao meio-dia 10, 25 minutos, mais uma volta como sempre. E a corrida 2 começando meio-dia 43 com a mesma programação, 20 minutos, mais uma volta, cobertura completa e transmissão aqui do Grupo Bandeirantes de Comunicação.
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0: Há pouco falávamos sobre Copa Truck, mas para mais destaques do cenário do esporte em alta velocidade, os esportes com bola, o bom e velho futebol, fique conosco na programação Band News FM, porque hoje, por volta das 9h40 da noite, tem início o Band News na área, comigo Lucas Belotti, com Maurício Ferreira, com Leonardo Fontes e também com Bernardo Ramos aqui na Band News FM. Até às 11 horas da noite tem Band News na área, daqui a pouquinho, hein? Daqui mais ou menos uma hora.
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0: Está começando agora a coluna Giro Business. O tema da semana, o setor de varejo. E na minha companhia, o sócio e presidente do conselho do grupo Pets Cobasi, Sérgio Zimmermann. Zimmermann, adoro te ter aqui no Giro Business, muito bem-vindo ao programa, onde o nosso propósito é levar as pessoas conhecimento, informações importantes e também curiosas. Zimmermann, o juros está aí aplicado no Brasil na ordem de 14%. Ele vem se estendendo há anos, o que era inimaginável, e gerando, por óbvio, as suas consequências. Queria que você comentasse da situação dos juros e as consequências para o varejo, para a indústria, para o consumidor, por fim, para toda a cadeia produtiva.
1: Serginho, é impossível não lembrar daquela frase que a diferença entre o remédio e o veneno é a dose. E essa dose cavalar, sem dúvida nenhuma, está virando veneno e o número de RJs não me deixa mentir. Né?
0: Recuperações judiciais.
1: Recuperações judiciais está explodindo pelo país, porque ninguém aguenta. O empresário, por mais que seja saudável a empresa, ele fica pagando juros, ele trabalha para pagar juros quando consegue, muitas vezes não consegue. E o consumidor também endividado, às vezes com cartão de crédito, com cheque especial, e ele começa a renda disponível a transferir tudo para o sistema financeiro. Então, os juros têm um efeito perverso. Numa sociedade que a distribuição de renda é péssima, os juros faz com que o rico fique mais rico e o pobre fique mais pobre.
0: E sem perspectiva de melhora, né, Sérgio, por curto prazo?
1: Vamos ver depois das eleições se melhora.
0: Mesmo assim tem um tempo de maturação, né? Quer dizer, um equilíbrio entre inflação e juros.
1: Começando pela responsabilidade fiscal, que é o essencial.
0: Sérgio Zimmermann, bem-vindo ao Giro Business. Muito bom poder esclarecer temas tão polêmicos e importantes na companhia dele, que é o presidente do conselho do grupo Pets Cobasi e meu entrevistado durante toda a semana.
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0: Eu sou o Sérgio Aib e está começando agora o Minuto do Empreendedor, apresentado pelo BTG Pactual Empresas, que tem entre os seus propósitos ajudar os empresários, jovens e empreendedores a alcançarem o sucesso. Na minha companhia, o presidente da ABF, CEO do Grupo Trigo, Tom Moreira Leite. Tom, quais dicas você daria aos jovens empresários e empreendedores para seguirem e alcançarem o sucesso?
7: Sérgio, eu não tenho dúvida que se eu tivesse que dar uma dica, foca em formar gente. Ninguém cresce se não for com gente boa. Então, se tiver que dar uma dica, foca em formar time. Essa é a verdadeira chave do sucesso de qualquer empresário.
0: Muito bom, Tom Moreira Leite. Fico feliz de tê-lo aqui na busca de ajudar os jovens empresários a alcançarem o sucesso, que é um dos propósitos do BTG Pactual Empresas, que apresenta o Minuto do Empreendedor.
8: Horas e 42 minutos, 8h42 no horário de Brasília. 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
9: Está no ar, a Voz do Brasil.
4: as notícias do governo federal que movimentaram o país no dia de hoje.
9: Olá, boa noite.
10: Boa noite para você que nos acompanha em todo o país.
9: Sexta-feira, 18 de setembro de 2026.
10: Vamos ao destaque do dia.
9: Ação integrada para o enfrentamento ao crime organizado no Rio de Janeiro.
10: Estratégia apresentada, aposta em inteligência e atuação coordenada para cortar a logística das organizações criminosas. Pablo Mundim.
11: Entre janeiro e setembro, 16 operações integradas no estado resultaram em mais de 3.300 prisões e na apreensão de quase 1.200 quilos de drogas.
9: Prova de vida é automática para quem comparecer às urnas.
10: Voto é uma das formas utilizadas pelo INSS para garantir a manutenção de pagamentos. Thaís de Araújo.
12: A medida faz parte de uma mudança no procedimento, que deixou de exigir que o aposentado se desloque a uma agência para a prova de vida.
9: A prova nacional docente será aplicada neste domingo em todo o país.
10: A avaliação pode ser usada em processos seletivos e concursos públicos para professores. Edinaldo Júnior.
13: A avaliação é destinada a concluintes de licenciaturas, graduados e profissionais da educação interessados em utilizar a nota em processos seletivos para a carreira docente.
9: Hoje, na apresentação da Voz do Brasil, Nazi Brum e Mariana Jungmann.
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9: Ações integradas para o enfrentamento ao crime organizado envolvem União, estados e municípios no Rio de Janeiro.
10: Hoje foram apresentadas ações que apostam em cooperação, inteligência e integração.
9: A ideia é trabalhar na proteção das rotas, retomar os territórios e retirar o poder econômico das organizações criminosas.
11: União, estado e município juntos no enfrentamento ao crime organizado no Rio de Janeiro. A estratégia apresentada nesta sexta-feira aposta em integração, inteligência e atuação coordenada para dificultar a circulação, o abastecimento e o financiamento das organizações criminosas. A atuação está organizada em três frentes. A primeira protege corredores logísticos estratégicos, com ações nas divisas do estado do Rio com São Paulo, Minas Gerais e Espírito Santo, além de áreas da cidade fluminense, como a Avenida Brasil, a Linha Vermelha e a linha amarela. A segunda apoia a recuperação de territórios e a terceira fortalece a segurança municipal. Uma estratégia de integração das forças nacionais e estaduais para combater o crime, disse o secretário nacional de segurança pública do Ministério da Justiça e Segurança Pública, Chico Lucas Veloso.
14: Integração entre forças federais, forças estaduais e forças municipais, integradas pela inteligência, tratando com firmeza o crime e respeitando o cidadão.
11: Os acordos de cooperação entre o Ministério da Justiça e o Estado do Rio tem vigência de 5 anos. Com o município, a parceria prevê a formação da Força Municipal, disse o ministro da Justiça e Segurança Pública, Wellington César Lima e Silva.
15: Se o crime se pretende organizado, o Estado tem que ser muito mais organizado. A mensagem tem que ser forte. E a mensagem forte é usar a integração junto com a inteligência e junto com todos os mecanismos modernos e tecnológicos que temos para combater o crime.
11: Entre janeiro e setembro, 16 operações integradas coordenadas pela Secretaria Nacional de Segurança Pública no Estado, resultaram em mais de 3.300 prisões e na apreensão de quase 1.200 quilos de drogas. Reportagem Pablo Mundim.
10: Esclarecer fake news envolvendo a reforma tributária.
9: E promover a capacitação de profissionais, gestores e da sociedade sobre o tema.
10: Esse é o objetivo de uma força-tarefa da Receita Federal junto a outros órgãos.
16: Em uma ação conjunta com o Conselho Federal de Contabilidade, o SEBRAE e a Federação Nacional das Empresas de Serviços Contábeis, a Receita Federal anunciou uma força-tarefa para esclarecer sobre a reforma tributária e o eventual surgimento de notícias falsas, as fake news, no processo de implementação das novas regras. Entre as ações está um treinamento gratuito sobre as mudanças da reforma. O curso é voltado principalmente para profissionais da área e gestores, mas pode ser acessado por qualquer cidadão que deseje entender as novas regras. O secretário da Receita Federal, Robson Barreirinhas, falou da importância dessa capacitação.
17: A gente sabe que tem muita desinformação nas redes sociais, muita gente promovendo desinformação. Olha, vai ser um desastre a reforma, olha o problema que você vai ter. A nossa orientação é que busque o profissional de contabilidade, acompanhe os nossos cursos, as nossas orientações. É um curso sistematizado, desde a orientação mais geral, mas até aquela mais aprofundada em relação aos lançamentos contábeis.
16: Durante todo o ano de 2026, está sendo realizada a fase de testes e adaptação operacional da reforma tributária. Entre 2027 e 2032, a reforma passará a ser implementada de forma gradual. A previsão é que em 2033, o modelo já esteja completamente ativo. A reforma tributária substitui 5 impostos sobre o consumo por um modelo unificado, o IVA, Imposto sobre Valor Agregado. O presidente do Conselho Federal de Contabilidade, Joaquim Bezerra, comentou os impactos da reforma.
18: Os empresários vão poder ter a oportunidade de entender mais qual é o funcionamento de seus negócios, de seus empreendimentos, a dinâmica fiscal de sua empresa.
16: O curso de capacitação sobre a reforma tributária oferecido pela Receita Federal e parceiros conta com 18 módulos. É gratuito e fornece certificado de conclusão. O treinamento está disponível em gov.br/Receita Federal na aba Reforma Tributária do Consumo. A página conta também com orientações, manuais e um painel com informações que desmontam fake news. Reportagem Luana Karen.
9: Quem recebe aposentadoria, pensão ou benefício assistencial do Instituto Nacional do Seguro Social e votar nas eleições deste ano, poderá ter a prova de vida registrada automaticamente.
19: Isso porque o comparecimento às urnas é uma das formas reconhecidas pelo INSS para confirmar que o beneficiário está vivo.
20: Aposentados e pensionistas podem contar com mais uma forma de realizar a prova de vida, o comparecimento às urnas. O INSS recebe os dados da Justiça Eleitoral e faz o registro automaticamente. A medida faz parte de uma mudança no procedimento, que deixou de exigir que o aposentado se desloque a uma agência para a prova de vida. O próprio INSS cruza informações de diferentes bases do governo para verificar se a pessoa continua viva. Nas eleições municipais de 2024, a Justiça Eleitoral registrou dados de mais de 20 milhões de beneficiários. Desse total, cerca de 5 milhões tiveram a prova de vida atualizada. É o que explica o ministro da Previdência Social, Volney Queiroz.
21: É uma portaria de 2022 e que foi validada na eleição de 2024. Então, todas aquelas pessoas que compareceram às eleições de 2024 tiveram o comparecimento eleitoral com prova de vida. Então, agora em 2026, novamente, as pessoas que precisarem fazer a prova de vida, comparecendo às urnas em outubro, elas validam a sua vida com o comparecimento eleitoral.
20: Mas votar não é a única forma de fazer a prova de vida. O procedimento automático do INSS também passa por outros registros utilizados pelo governo, como, por exemplo, a renovação da Carteira Nacional de Habilitação. Quando necessário, também podem ser utilizados meios digitais ou presenciais. Entre as opções estão o reconhecimento facial pelo aplicativo GovBR e o atendimento nos balcões ou nos terminais de autoatendimento do Banco Pagador, quando esses serviços estiverem disponíveis. A orientação é acompanhar a situação pelos canais oficiais do INSS. Quem estiver com a prova de vida pendente poderá receber uma comunicação para regularizar a situação. As informações podem ser consultadas pelo telefone 135 ou pelo aplicativo e site Meu INSS. Reportagem Thaís de Araújo.
9: Quando alguém pega o dinheiro ou mexe nos bens de uma pessoa idosa sem ela permitir, isso também é uma forma de violência.
19: É o chamado abuso patrimonial e financeiro. Pode acontecer quando alguém usa a aposentadoria do idoso, fica com o cartão ou a senha, vende um bem sem autorização ou até faz empréstimos no nome da pessoa.
9: E é importante ficar de olho nesses sinais e saber onde denunciar.
22: De acordo com o Ministério dos Direitos Humanos e da Cidadania, a violência patrimonial e financeira contra a pessoa idosa ocorre quando o dinheiro, benefícios, bens ou documentos são apropriados, retidos ou utilizados sem autorização. Entre as situações estão o uso indevido de aposentadorias, a retenção de cartões e senhas, a venda de bens sem consentimento e a contratação forçada de empréstimos. Também são considerados abusos a oferta de empréstimos sem solicitação clara, a emissão de informações sobre taxas e contratos e golpes como boletos falsos, falso parente e extorsões por aplicativos de mensagens. Suspeitas ou casos de violência podem ser denunciados pelo Disque 100 gratuitamente, 24 horas por dia. O canal recebe denúncias de vítimas e testemunhas, inclusive de forma anônima. Também é possível pelo WhatsApp no número 61996110100 ou pelo Telegram, procurando por Direitos Humanos Brasil. Também é possível procurar delegacias de polícia, o Ministério Público, as defensorias públicas e serviços de assistência social e saúde em situação de risco imediato. A orientação é ligar para o 190. Dilson Santa Fé, para a Voz do Brasil.
19: O Disque 100 é um canal que acolhe e encaminha denúncias de violações dos direitos humanos no Brasil.
9: Entre 1º de janeiro e o início de setembro deste ano, foram recebidas mais de 508 mil denúncias, segundo o painel de dados da Ouvidoria Nacional de Direitos Humanos.
19: E para que ninguém deixe de recorrer a esse canal por falta de informação, conheça agora os principais mitos e verdades sobre o serviço.
1: O Disque Direitos Humanos, conhecido como Disque 100, nunca desliga. Está disponível 24 horas, todos os dias, inclusive aos sábados, domingos e feriados. A equipe acolhe as denúncias de grupos vulneráveis, como idosos, indígenas, crianças e adolescentes e pessoas com deficiência, e direciona às instituições competentes. Mas a desinformação pode dificultar o acesso da população brasileira ao serviço. Por isso, vamos conhecer agora alguns mitos e verdades relacionados ao Disque 100.
2: A pessoa denunciante deve ser identificada?
1: Mito. O denunciante não é obrigado a se identificar. Mas para isso, o anonimato deve ser solicitado durante o atendimento.
3: O Disque 100 substitui serviços de emergência?
1: Isso também é um mito. Um serviço não substitui os outros. Em cenários de perigo iminente, não hesite em procurar a Polícia Militar pelo 190, o Corpo de Bombeiros ligando 193 ou o SAMU no 192.
23: Se comprovada a violação, o agressor poderá ser responsabilizado?
1: Verdade, mas sempre respeitando o devido processo legal e observando o direito ao contraditório, ampla defesa e a presunção da inocência. Lembrando que os profissionais da ouvidoria não entram em contato com o denunciante ou com a vítima para comunicar o desfecho da denúncia. Caso o denunciante queira receber atualizações, é necessário entrar em contato com o Disque 100 e informar o número de protocolo recebido no momento da denúncia.
24: E se a denúncia for feita de má fé, o denunciante poderá responder judicialmente?
1: Também é verdade. No Brasil, existem mecanismos legais que permitem a responsabilização de quem aciona serviços públicos com má-fé. Por isso, o serviço Disque 100 e outros canais de denúncias devem ser utilizados com responsabilidade.
25: É preciso apresentar provas materiais para a abertura de um protocolo de denúncia?
1: Mito. As provas ajudam na apuração, mas não são obrigatórias, porque nem sempre é possível reunir materiais que comprovem uma violação. Mas algumas informações são essenciais para o prosseguimento da denúncia, como o nome da vítima e do autor, local, data e a descrição do episódio. Vale lembrar que a ligação para o Disque 100 é gratuita e, além do atendimento telefônico, o serviço recebe denúncias pelo WhatsApp, Telegram, videochamadas em língua brasileira de sinais e presencialmente na sede do Ministério dos Direitos Humanos e da Cidadania, em Brasília. Reportagem Gaziele Bezerra.
9: E quem precisar recorrer ao Disque 100 pelo WhatsApp, anote aí, o número é 61 99611 0100.
19: A prova nacional docente, a PND, será realizada neste domingo, dia 20, em 806 cidades de todo o país.
9: A avaliação pode ser usada em processos seletivos e concursos públicos para a carreira de professor da educação básica.
13: Neste domingo acontece a Prova Nacional Docente. A avaliação é destinada a concluintes de licenciaturas, graduados e profissionais da educação interessados em utilizar a nota em processos seletivos para a carreira docente. Nesta edição, a PND tem uma função a mais. A mesma avaliação teórica será utilizada como Exame Nacional de Desempenho dos Estudantes, o ENAD das licenciaturas. A prova avalia a formação dos estudantes que pretendem atuar na educação. O diretor de graduação do Instituto Federal do Tocantins, Daniel Marra da Silva, destaca que a avaliação é fundamental para certificar o conhecimento dos futuros educadores e dos cursos de licenciaturas.
26: Além de avaliar o desempenho do estudante no curso e nos dar um retrato de como que o curso está sendo desenvolvido mesmo, da qualidade, ou nos oferece subsídios para melhorias, né? Também oferece essa oportunidade ao estudante de, a partir do desempenho, assumir um concurso público por instituições que adotem esse sistema.
13: A prova tem duas partes, são 30 questões objetivas e uma discursiva de formação geral docente, além de outras 50 questões específicas da área de licenciatura. Ao todo, são 21 áreas avaliadas, entre elas pedagogia, matemática, história, geografia e educação física. Elisiane Marim Galeazzi, estudante de Farroupilha, no Rio Grande do Sul, vai participar do exame e fala como se preparou.
27: É importante desenvolver uma boa capacidade de interpretação, relacionando os conteúdos estudados com as situações concretas da prática docente.
13: João Antônio
0: Antônio, estudante de física em Palmas, Tocantins, também vai participar. Para ele, a carreira já está definida e será dentro da sala de aula.
4: A gente vê uma grande tendência a pessoas desistirem da educação, da sala de aula. Eu me sinto transformado pela educação e eu quero levar isso para frente.
0: É preciso ficar atento aos horários. Os portões abrem ao meio-dia e fecham impreterivelmente à 1 da tarde pelo horário de Brasília. A prova começa à 1h30 e termina às 7 da noite. O candidato deve levar documento oficial com foto e caneta esferográfica preta de material transparente. O celular e outros eletrônicos devem ser desligados e guardados no envelope porta-objetos. O local de prova está no cartão de confirmação da inscrição disponível no sistema PND. Com locução de Edinaldo Júnior, reportagem Pablo Mundim.
19: Hoje é Dia Nacional de Conscientização e Incentivo ao Diagnóstico Precoce do Retinoblastoma,
9: que é o câncer nos olhos mais comum em crianças.
19: A melhor estratégia de combate à doença é observar os olhinhos e fazer exames preventivos.
9: E o tratamento está disponível no Sistema Único de Saúde.
5: O retinoblastoma é um tipo raro de câncer ocular que se desenvolve na retina. Ele acomete principalmente crianças com menos de 5 anos de idade. É o tumor intraocular mais frequente na infância. A chefe do Serviço de Oncologia Pediátrica do Instituto Nacional do Câncer, o INCA, doutora Sima Firman, fala dos sintomas da doença.
6: Os principais são a leucocoria, que é o reflexo branco na pupila quando a luz incide. Mas tem outros sinais e sintomas também importantes, como o estrabismo ou mesmo o olhinho vermelho, né, que fica vermelho, ou dor, ou queda da visão, são sintomas importantes e que merecem uma investigação o mais rápido possível.
5: E hoje é o Dia Nacional de Conscientização e Incentivo ao Diagnóstico Precoce do Retinoblastoma. Descobrir a doença com antecedência é fundamental para um tratamento de sucesso, com até 98% de cura, diminuindo assim as chances de cegueira. O retinoblastoma ganhou maior visibilidade após a filha dos jornalistas Tiago Leifert e Dayana Garbim receber o diagnóstico da doença. Depois disso, o casal criou uma ONG e uma campanha De Olho nos Olhinhos, que incentiva pais e responsáveis a fazerem pelo menos um exame de vista a cada 6 meses para afastar o risco da doença. A campanha tem o apoio do Instituto Nacional do Câncer. Tiago Leifert fala da importância do diagnóstico precoce.
7: O retinoblastoma atinge crianças de 0 a 5 anos. Elas não vão falar que elas não estão enxergando, elas vão tentar se adaptar e cabe a nós, os adultos que estão ali em volta, a gente tem que ficar de olho nos olhinhos. Então a gente decidiu compartilhar com as famílias para que as pessoas pudessem chegar ao tratamento antes do que a gente conseguiu. Não só as famílias, também professores, a tia da creche, grupo do futebol, do seu condomínio, todo mundo tem que ficar de olho nos olhinhos.
5: O Sistema Único de Saúde oferece tratamento integral para o retinoblastoma. Os pacientes são encaminhados para unidades de assistência de alta complexidade em oncologia. O SUS cobre exames, cirurgias, quimioterapia e radioterapia quando são necessárias. As informações sobre o tratamento estão disponíveis em gov.br/INCA. Com locução de Thaísa Vitória, reportagem Cleide Lopes.
19: A Anvisa, Agência Nacional de Vigilância Sanitária, proibiu a importação, o armazenamento, a distribuição, a comercialização e a propaganda e também o uso da caneta de GLP-1 denominada T36.
9: O medicamento não possui registro sanitário junto à Anvisa e não teve a sua segurança e eficácia avaliadas no Brasil.
19: A comercialização desse produto, popularmente conhecido como caneta emagrecedora, por meio do site golfarma.shop, também foi proibida.
9: O site vinha anunciando medicamentos sem registro no Brasil, à base de tirzepatida ou que alegavam supostamente ter como princípio a retatrutida, substância que ainda não possui registro em nenhum país do mundo.
19: É importante esclarecer que sites, em geral, não podem vender medicamentos para qualquer indicação, em nenhuma hipótese.
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9: Pegue lanterna, capacete, calça e sapato fechado e vista-se com roupas confortáveis.
19: A nossa viagem hoje é no escuro, mas de uma beleza plena.
9: Vamos conhecer as cavernas da Chapada Diamantina, na Bahia.
19: E você ainda tem a opção de visitar uma das mais de 30 mil grutas e cavernas espalhadas por todo o Brasil.
12: Imagina caminhar por um ambiente onde a luz do sol não chega. Em salões subterrâneos, rios, formações rochosas e estruturas que levaram milhares ou até milhões de anos para se formar. É o universo das cavernas e grutas, patrimônio natural brasileiro. E no país, são mais de 30 mil, de acordo com o ICMBio, o Instituto Chico Mendes de Conservação da Biodiversidade. E que tal conhecer algumas delas com a gente?
10: Estamos na Chapada Diamantina, no interior da Bahia. E vamos começar nosso roteiro em Iraquara, conhecida como capital das grutas e cavernas. O guia turístico Rael de Souza, que nasceu na cidade, conta o que você pode encontrar pela região.
11: Iraquara é conhecida como a capital de grutas e cavernas do Brasil. Então tem mais de 200 grutas catalogadas, somente tem 7 que é aberta à visitação. Eu vou citar aqui o nome de algumas dessas, das grutas, que tem Gruta da Fumaça, Lapa Doce, Caverna Torrinha, Gruta da Pratinha, Gruta Azul, Maneiro, Bolo de Noiva.
10: Dessas grutas que o Rael acabou de citar, entre as mais famosas estão a Lapa Doce e a Gruta da Pratinha. Cada uma oferece uma experiência diferente. A Lapa Doce é uma caverna seca, com formações calcárias milenares e salões que chegam a 25 metros de altura. A única luz que entra é a da lanterna que acompanha os visitantes. Já a Gruta da Pratinha é chamada de Oásis do Sertão Baiano, pelas suas águas incrivelmente azuis e transparentes. Quem não perde a oportunidade de ir a essa região é a baiana Eliseni Fernandes, que hoje mora em São Paulo.
14: Lá em Iraquara mesmo, tem a gruta que fica na Fazenda Pratinha, né? Lá tem duas grutas, que é a Gruta Pratinha e a Gruta Azul. A Gruta Azul, a gente não pode entrar, né, na água, mas para tirar foto. Geralmente o turista vai assim mais no período da tarde, né? Ali por volta das 2 horas, que é onde o sol bate na caverna e a água ali fica toda iluminada, né? Tem a Gruta Pratinha, que é mais para mergulho, né? Tem uns passeios ali que você faz o mergulho, é uma experiência assim, incrível.
10: Visitar nossas cavernas é caminhar entre catedrais de pedras milenares, flutuar em rios subterrâneos de água azul cristalina e vivenciar o silêncio absoluto da natureza. Ficou curioso? Então se liga na dica do ICMBio. Quando for planejar o passeio,